0: Brasileira, Varengue, a Rádio Bandeirantes chacoalhando o coração da galera. É o Vila, é o meu povão vermelho ligado no placar da Rádio Bandeirantes. Vila 2, Ponte 0. Hora certa, 9 da night em ponto.
1: Terminou em Assunção, no Paraguai. O Palmeiras bate a equipe do Cerro Porteño por 1-0, gol de Gustavo Gomes, e está na próxima fase da Libertadores da América e aguarda o confronto entre LDU e Mirassol para saber quem será o próximo adversário nas quartas de finais da Libertadores 2026. O garotão que chacoalha
0: a galera, Ronaíne. Abraçando o Leonardo Bitar, diretor financeiro da Nisa Hyundai. Alô, Leonardo, abração pra você, torce muito pro Vila. Tá Vila Novando também. Será que ele tava no mesmo voo do Marco Medrado?
2: Estava. Que eles estavam juntos.
0: Nossa, então eles vieram tomando uns trenzinhos gelados lá, né, Joãozão? Então eles estão no clima, né?
2: Estão comemorando Leonardo a vitória do Vila.
0: Pois é, vai, que coisa linda. Estão lá chacoalhando mais do que moeda em bolso de Saci. Estamos com 31 do primeiro tempo, 2-0 pro Vila. João Vieira vai pro chão ali pelo meio campo, falta nele. 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Vem aí, Joãozão, para comentar. Vem aí, mão na mesa, Newton César. 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João Batista, o Joãozão comenta o jogo 2-0 pro Vila. Qual é do jogo? Qual é do Vila, João?
2: Eu falei agora há pouco que o Vila ia marcar o terceiro e tirar o pé do acelerador. Nem precisou. É, o Vila agora administra a Ponte Preta sem força, o Vila vai tocando a bola. Ô Rona, você quer saber o que vai acontecer? O Vila vai marcar o terceiro gol, isso vai acontecer. E depois o Vila vai administrar, literalmente vai se poupar pro jogo de domingo.
0: Ó, o André Luiz, cara, Janderson na área, rolou para André Luiz, bateu em cima da zaga, a bola se perde para a linha de fundo, escanteio pro Vila na esquerda.
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0: 32 minutos, a bola vai rolando, o tempo vai passando, o Vila vai ganhando, a Rádio Bandeirantes vai liderando. Alô, galera do Tigrão, vamos lá, tá na hora de chacoalhar, escanteio e pelo alto é São Paulo. Pode acontecer na ponta esquerda, João Vieira, com amor, com carinho, com afeto, pé direito na bola, levantou, aberto, olha o Marquinhos Gabriel, atirou, defesaça do goleiro Vinícius, e uma jogadaça ensaiada do time do Vila, um lance lindo, lindo, lindo, demais de pura plástica, o João Vieira cruzou aberto, cruzou na meia lua, e o Marquinhos Gabriel pegou uma estilingada no ângulo, o goleiro fez uma defesa espetacular, lembrando o lance do escanteio do David Beckham pro Roberto Carlos. Olha o escanteio, insiste o time do Vila, chacoalha, Tigrão, Marquinhos Gabriel brigou na boca do gol, pintou, pagando sete de cabeça, a bola desviou na zaga e sobrou pro goleiro Vinícius. 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É bom que o Vila chacoalhe mais, que faça mais gol, porque tem a questão do saldo de gol na reta final, né, Nilton?
4: É, e poderia já estar de 4-0, né? O João Vieira perdeu o gol e o Della Torre. Cara, agora sim, o Marquinhos Gabriel, ele tá estraçalhando, se é que tem essa palavra.
0: Olha lá. Olha o André Luiz, lançado em profundidade, dominou no comando, carregou, levou pra linha de fundo, prendeu e a bandeira subiu. Subiu a bandeira, impedimento do André Luiz, Vila Nova 2-0. Newton César, mão na mesa, comenta o jogo.
4: Essa bola do Marquinhos Gabriel, que o João Vieira cobrou ali o escanteio, lembrou o Beckham com o Roberto Carlos. Bicho, lá onde a coruja dorme, como ele pegou bem, que defesa do goleiro.
0: Newton, ali foi o seguinte, ó, o Vila armou uma jogadaça e o goleiro roubou a cena.
4: Exatamente.
1: Falou que não.
4: E o Marquinhos Gabriel, pra mim, disparado, o melhor jogador do Vila. Bicho, tá destruindo o Marquinhos.
0: Não, mas fala
4: Gabriel.
0: A verdade, Nilton, você, o Joãozão e o Gustavo Ramos, o Guga. Vocês perguntaram, quem pode ser o cara tal, e eu postei no Janderson, o Janderson foi lá e fez o primeiro gol.
4: Sim.
0: Vocês não sentiram medinho, não, na hora? Pensar assim, esse Rona é terrível.
4: Não.
0: Eu achei
4: a probabilidade.
0: Eu acho que vocês gelaram o botão da camisa. 34.
4: O Marquinhos
0: está
4: jogando muito,
0: mano. 30, tá jogando. O Vila tá deitando. 34, vamos para 35 do primeiro tempo, 2-0 é o placar. O jogo tá parado, tem falta ali próximo do setor do meio campo, favorecendo o time do Vila. 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Manobra Dudu aqui pro setor de meia esquerda, recolhe, toca a bola buscando o Thiago Pagnosati, roda a bola pelo setor de meio campo, é o time do Vila na movimentação de André Luiz lá pela direita, levantou para De La Torre, saiu na cara do gol, olha o De La Torre, ajeitou o Marquinhos Gabriel, se atrapalha com o Marquinhos Gabriel De La Torre, um deixou pro outro, outro deixou por um e o Vila perde outra grande chance, Tandara Reis.
5: De La Torre mais uma vez perdendo chance de marcar o gol, né? Foi um lançamento para ele, ele não consegue dominar, toca para o Marquinhos Gabriel também não domina, um toca para o outro e na verdade ninguém consegue ficar com a bola, segue 2-0 para o Vila Nova.
0: Tá vendo? 35, vamos para 36. Aí o Marquinhos Gabriel falou: não, o De La Torre vai chutar. Aí o De La Torre falou: não, não vou atrapalhar o Marquinhos Gabriel, não. O zagueiro chegou e tomou dos dois. 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Janderson deslocado, aberto aqui pelo setor de ponta esquerda, levou por dentro, sofreu a falta. Foi tocado pelo Juan, falta no Janderson aqui pela meia esquerda. Falta favorecendo o Vila, que vai vencendo 2-0.
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0: Trabalha Thiago Pagnosati recolhendo no meio da intermediária. Deixou para Rainer. Fintou, levou para dentro. João Vieira. A bola subiu, desceu. Chegou tomando Léo Gomes para o time da Ponte. Aperta na marcação. Tenta recuperar o Rainer. Bola recuada para o goleiro Vinícius. Pegou esquisito. A bola ganha muita altura, pouca distância. Mata no peito ali. André Lima para o time da Ponte. A galera queria um toque no braço. O árbitro falou que não. Palácios bota a bola pela setor de meia direita, descendo, atacando o time da Ponte, André Lima enfiou pelo meio, recolheu o Brandão de costas para marcação, fechou, Pagnosati chegou tomando Dudu, aparou, tocou para André Luiz e tome resposta do Vila, avançou pelo meio, João Vieira desceu, De La Torre pediu, lá vai João Vieira, ajeitou para André Luiz para chacoalhar para De La Torre, chegou atrasado, de pé em pé a galera fez um, porque o João Vieira tocou na direita da área para o André Luiz. O André Luiz cruzou para o De La Torre, mas faltou só um pouquinho para tudo dar certo e virar um golaço, Tandara.
5: Contra-ataque rápido do Vila Nova, João Vieira avançou em velocidade, tocou na direita com o André Luiz, ele rola para o De La Torre, que estava invadindo a área em velocidade, mas De La Torre não consegue alcançar a bola, chega atrasado, ainda sofre ali um escorregão, perde mais uma chance o artilheiro do Vila Nova, De La Torre.
0: 37 e 40, primeiro tempo, 2-0 pro Vila. Breno Bora chegou para cortar, apara pelo meio na movimentação, vem João Vieira para arrancar, para criar mais uma boa jogada pro time do Vila, foi desarmado, apanha sobre Marquinhos Gabriel, ligou para Janderson aqui pela canhota, já chega a marcação do Juan, Janderson passou, subiu a bandeira marcando o impedimento. 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Siga nosso Instagram, arroba Irmão Soares. 38 minutos, reta final de primeiro tempo, 2-0 para o time do Vila. 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João Batista, o Joãozão, você não está sentindo o Vila assim, tranquilão demais, não, né, João? Ele ainda está ligado no jogo, né?
2: É, não, está tentando o terceiro gol. É, tá faltando é capricho, né, na finalização. Você tocou num ponto que é fundamental, melhorar o saldo de gols, né? Aproveitar hoje um bom momento, tá vencendo de 2, ampliar o marcador para ampliar também o saldo de gols, que pode ser até um fator de desempate lá na frente, mano.
0: Pois é. 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Vem o time da Ponte avançando. David da hora pela canhota, levantou na entrada da grande área, buscou Brandão, subiu bem. Breno Bora para tirar. Tentou o passe Marquinhos Gabriel. Errou o time do Vila na saída. Chute pro gol do time da Ponte. Júlio bateu de fora da área, caiu no canto direito para defender o goleiro Elton Leite.
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0: Ataca o time do Vila, vem Tigrão, vem Tigrão pela canhota comigo, Luiz Anderson já passou, avançou a ponta canhota, desceu o André, Igor Luiz, linha de fundo, cruzou, apitou Marquinhos Gabriel e chacoalhou.

0: Tigrão Vila 3, Ponte Preta 0. Ô Vinícius, nessa você dançou, a bola passou e a rede chacoalhou.
1: Jogada pelo lado esquerdo de ataque, Janderson faz o lançamento pro Igor Luiz, ele domina ali próximo à linha de fundo e toca no meio. Marquinhos Gabriel chuta com categoria e coloca a bola no fundo das redes, marcando seu terceiro gol na Série B do Campeonato Brasileiro. Agora o Vila Nova tem 3 e a Ponte Preta tem 0.
0: Na virada dos ponteiros, a marca do tempo. Alô, galera, o que passou já era. Na marca de 41,5, 41 minutos e meio. E é só o primeiro tempo aqui no Manésio Brasileiro Alvarenga. 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Vila Nova, Tigrão 3, Ponte Preta 0. Hora certa, 9:11 da noite.
2: Pela Série B do Campeonato Brasileiro, dois bons resultados para o Vila. O Fortaleza.
0: Olha o Dudu, meteu pro Janderson, saiu na cara do gol, atirou, defendeu o goleiro, espalma Vinícius, goleiro da Ponte, armou o contra-ataque o time do Vila. Dudu tomou, enfiou pro Janderson, que invadiu a área pela esquerda e bateu e chutou forte, o goleiro espalmou pra linha de fundo. Mas dá tempo da gente girar o placar do futebol do Brasil e do mundo aí, Gustavo Gamo.
2: Dá sim, Ronair Mendes. Fortaleza vai empatando, São Bernardo 1-1 na Arena Castelão em Fortaleza. O outro concorrente do Vila, o Sport, vai empatando fora de casa com o Avaí na Ressacada, também 1-1.
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0: Chacoalhando mais do que moeda em bolso de saci. 3-0 pro time do Vila. Vem Tigrão querendo mais. Tá guloso o Vila nesta noite. Matando o peito, Anderson aqui pela esquerda. Igor Luiz, o bolão pra João Vieira. A bola boa pra Breno, bola na área. Deixou a bola escapulir, linha de fundo. Tiro de meta pra Ponte.
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0: Na rodada que o Goiás perdeu. Sai de problema, rapaz. Homem, deixa de problema. Ó, rodada que o Goiás perdeu, que o Atlético empatou e o Vila tá vencendo. Vem aí, mão na mesa, Nilton César, 43, já tá 3-0 pro Tigrão, Nilton.
5: Olha, era pra estar de 5-6. O Vila sobra. É, tem que caprichar, como o João falou, na finalização. Olha o Vila.
0: Avançou o Marquinhos Gabriel, desceu pela esquerda, cruzou fechado, o goleiro pegou. Mas vou falar uma coisa pra você também, a torcida do Vila merecia um jogo desse, né, cara?
5: Ah, porque com
0: só,
5: certeza.
0: Oh, é só problema, velho, só problema, só carne de pescoço, só embira.
5: É o momento de...
0: Vai, tá precisando de vestir a torcida.
5: Ô, Rona, e o Vila joga muito aqui, ó, Marquinhos Gabriel e Janderson. É, assim, constantemente. Olha aí, tá impedido ali o Delator. Cara, se o Della Torre não marcar hoje, ele não marca mais não, viu?
0: Se não chacoalhar hoje, chacoalha mais não, Nilton?
5: Não.
0: Ah, nem, então aí pode parar.
5: Esse é o jogo mais fácil que o Vila pegou no Brasileiro. Eu tava olhando o saldo de gol aqui, Vila, quem tá na frente tem mais gols que o Vila.
0: Aí,
5: deveria aproveitar melhor, quem tá atrás, saldo melhor. Então é um jogo pro Vila encostar e... Tá com saldo, acho que 7 gols agora.
0: Então. Chegou Plano e Plano em Goiânia, construindo relações de valor. 3-0 pro Vila, 44 minutos e 40. Vai terminar o primeiro tempo já já aqui no Oba. Breno Bora, na intermediária colorada, esticou na ponta esquerda. Janderson, com liberdade, desceu pro Vila, quer o quarto gol. A bola ajeitada, João Vieira, corta a luz, André Luiz, pra fora! Bateu de chapa da entrada da área, André Luiz, e que chance, que chance, que chance, perdeu o Vila, Tandara.
1: Mais uma grande oportunidade da equipe colorada, jogada pelo lado esquerdo, Janderson toca no meio, o João Vieira faz o corta-luz e sobra a bola para o André Luiz, ele finaliza, mas a bola passa por cima do gol, segue 3-0 para o Vila Nova e mais 4 minutos, vamos até os 49 nesse primeiro tempo.
0: 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Dudu recupera pelo meio e vem Vila, esticada na ponta esquerda, Janderson correu para Palácios pra cima dele, chegou primeiro, zagueirão Palácios e meteu pra linha de fundo. Escanteio pro Vila. Vila. Escanteio pro Tigrão pela ponta esquerda. 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João Vieira tomando posição para fazer a cobrança de escanteio. É pelo setor de ponta canhota. Na marca de 46 minutos do primeiro tempo. Arbitragem deu 4 minutos. Vamos então até 49 nesse primeiro tempo. 3-0. Vila vai goleando. Escanteio vem. João Vieira levantou, fechando na boca do gol. A zaga tirou. Rebate do time do Vila. Apanha, sobra Rainer. Aqui pela intermediária. Golou Marquinhos Gabriel. Aceitou para fazer o levantamento. Mandou na entrada da grande área. A zaga parou. Chegou atrasado. João Vieira no segundo pau. Se esticou. A bola passou. Linha de fundo. É tiro de meta para Ponte.
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0: 46 minutos e meio. João Batista, um Joãozão. 3-0 pro Vila. Foi pouco ainda, João?
7: Pouco. Engraçado, né? Vamos falar assim: o resultado de vitória foi justo, o placar injusto. Porque o Vila poderia, nesse momento, estar ganhando 6-0. Não seria nenhum tipo de exagero. Então o Vila Nova sobrou em campo. Aquilo que eu falei, hoje era jogo pro De La Torre, hein? Pra consagrar. Até agora tá faltando dele. O Marquinhos Gabriel. Será que eu tô ganhando, Ronald?
5: Ah, agora eu acho que começou a ganhar, João. Marquinhos Gabriel começou a dar aquele tapa com nojo na bola, sabe aquele tapa com nojo? Ele tá daquele jeito. 47, a gente tá falando isso é porque é o seguinte, nós voltamos aqui antes da bola rolar, quem poderia ser o cara do jogo, né? Aí eu apostei no Janderson, o Joãozão apostou no Marquinhos Gabriel, o Nilton no De La Torre e eu acho que o Guga apostou no João Vieira, não sei.
2: Exatamente.
5: É, foi isso mesmo, tá foi vendo? Isso. E aí o João parece estar ganhando agora. E vem descendo o time do Vila aí. Errou ali no domínio Marquinhos Gabriel. Recupera o time da Ponte pelo setor de meio campo. A bola chegou para Brandão. Rolou, trabalhou. A David na hora. Recolhe pela meia direita. Avançou pedindo Juan. Faz o breque. No campo de ataque. Ponta direita. Juan. Carregou para cima do Dudu. João Vieira bem na cobertura. Deixou para Igor Luiz. João Vieira para Dudu. Tocou na meia. Escorou. De La Torre. Toca bonito o time do Vila. E vem Tigrão. Olha o De La Torre. Arrancou pelo meio. De La Torre. Desceu. De La Torre. Meteu pra Janderson na esquerda. Olha o Vila, cara, o quarto gol. Ajeitou, fintou, levou por dentro. Fez o break, Janderson bateu. A bola desviou na zaga e foi pra fora. Tocou no Palácios e foi pra fora. E por pouco, pouco, muito pouco, o Vila não fez o quarto gol. Tandara Reis.
1: Mais uma chance da equipe colorada, que começou com uma arrancada do De La Torre. O detalhe é que ele sentiu, ele tá levando a mão ali à coxa direita, fez aquele sinal de que realmente sofreu uma lesão. Acredito que o De La Torre não fica pro segundo tempo.
5: É, a tendência é não continuar, não. Ele fez ali aquele, né, aquele gesto, levou a mão na coxa atrás, jogador pôs a mão atrás na coxa, filho. Pode, ó, dedinho fazendo assim, ó, substituição.
0: Escanteio pro Vila. O Tigrão quer mais um, quer terminar o primeiro tempo com 4. Levantamento, pague no Sate, subiu sozinho, botou por cima da marca, tiro de meta pra Ponte. 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Apita o árbitro Maguielson Lima Barbosa do Distrito Federal, fim de primeiro tempo aqui no Oba. Uma exibição de gala do time do Vila, 3-0 pro Tigrão, placar lá em cima, 3-0 e vem aí o intervalo inteligente. Gustavo Ramos, vem aí o nosso Guga, Rádio Bandeirantes Goiânia, maior audiência de Goiás para o Brasil.
8: Gustavo Ramos.
2: Aulas de futebol, Vila Nova, doutrinou no primeiro tempo, 3-0 é o placar parcial, aqui do futebol na Bandeirantes, este é o intervalo inteligente. Os gols da partida foram marcados por Janderson, André Luiz e Marquinhos Gabriel, 3-0 é o placar, intervalo de jogo. Eu volto ao Opa com a Tandara Reis, para saber o que acontece nesse momento, campo de jogo, saída para os vestiários, Tandara.
1: Jogadores do

0: Delator não vai voltar para o segundo tempo, machucou, mas perdeu a chance, poderia ter metido pelo menos uns dois nesse primeiro tempo. João Vieira ou André Luiz poderia já ter feito uns três. Assim, é o jogo mais fácil. O Vila deitou e rolou, e assim, ficou barato pelo que o Vila apresentou. Jogo de um time só, partidaço da equipe do Vila.
1: Alô, Francisco Otávio, alô, Chiquinho, lá da Vitapane, panificadora, tá aqui conosco na nossa live do YouTube, deixando like, prestigiando o futebol na Bandeirantes. Um abraço, Chiquinho, torcedor do Vila, tá feliz da vida com a goleada 3-0 pra cima da Ponte Preta. 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Fica até fácil comentar um sonoro placar construído no primeiro tempo, 3-0 Vila.
2: É, exatamente. O Vila fez aquilo que esperávamos, né? Fez o resultado, jogou contra a Ponte Preta, encarou a Ponte Preta, não encarou aquele último colocado, encarou a Ponte. É como se fosse um time brigando lá em cima. Com o respeito, quando você pega um time inferior tecnicamente, que você tem que dar a ele, é marcando gols, é jogando para cima, envolvendo o adversário. E o Vila fez tudo isso. Olha, o Della Torre não marcou, mas eu gostei do futebol do Della Torre. Ele participou do primeiro gol do Janderson, ele participou do segundo gol, dando passe pro André Luiz. Foi um jogador participativo, mas esse é o jogo pro centroavante, cara. Não desperdiça as oportunidades, não. Teve oportunidade, consagra, porque muito provavelmente daqui a pouco o titular, né, não da posição, mas ali do ataque, vai voltar, que é o Rian. E hoje ele deve inclusive entrar em campo, o Rian, porque o jogo tá tranquilo, dá para voltar o Rian para readquirir o ritmo de jogo, colocando o André Luiz ali como centroavante, já testar esse ataque, né, do Vila Nova com o Rian, Janderson e o André Luiz como centroavante. O Marquinhos Gabriel, ele jogou de terno e gravata. Pô, o Marquinhos Gabriel tá jogando demais. João Vieira, o meu campo, próprio Dudu, goleiro do Vila, nós não falamos o nome dele, o Elton Leite, só deu Vila. O Vila fez aquilo que todo mundo esperava. Jogou, ganhou, mereceu o resultado de vitória. O placar acabou sendo injusto, porque o Vila, se tivesse caprichado um pouquinho mais nas finalizações, deveria ter saído com 6-0, 7-0, sem nenhum tipo de exagero, porque o Vila sobrou em campo.
1: 9:25, rápida parada. Na volta, o segundo tempo de Vila Nova 3, Ponte Preta 0.

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0: Estamos de volta, estamos de volta. Enquanto isso, olha o gol do Avaí. 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Ele, Léo Gamalho, senhoras e senhores. Coloca o Avaí na frente agora. Avaí 2, Sport Recife 1. Resultado excelente para o Vila, porque o Sport, além de perder o jogo, vai perdendo também posições na tabela de classificação. Com empate aqui, até aqui, de Cuiabá 0, Operário também 0. O Sport cai para a sexta posição e o Operário sobe para a quinta colocação. Ambas as equipes com 36 pontos para o Operário, 35 pontos para o Sport. E o Vila alcançando a terceira colocação, 40 pontos somados. O outro concorrente direto, Fortaleza, está jogando em Fortaleza, na Arena Castelão, e vai empatando com o São Bernardo em 1-1. Olha que rodada maravilhosa, Nilton. Os adversários diretos estão tropeçando na rodada, Nilton.
1: Exatamente. E o Vila ganhando aqui. O Vila vai ficando numa situação muito boa para poder jogar no final de semana contra o Operário. Agora, o que se espera aqui, Guga, é que o Vila mantenha o ritmo. Eu sou o seguinte, meu irmão. Se tiver oportunidade de golear bem, que goleie. Saldo de gols, você tem que aproveitar. O jogo tá fácil? Tá, penso que inclusive o Rian agora, depois de muito tempo, vai entrar no ataque do Vila, com o André Luiz indo pro comando de ataque. Segundo tempo, manter a mesma pegada e meter gol aí na ponte.
0: Aqui, olhando para a classificação, João, para o Unitintas há 50 anos, pintando as cores da vida, CETEG, a maior e melhor escola de formação de corretores de imóveis de Goiás, 395-2095, CL Ferramentas Atacadista, ferramentas e materiais para a sua obra, e ar-condicionado é com a Termosul ar-condicionado, ligue agora 62-3286-6280. Vila Nova está chegando a 7 gols de saldo. O primeiro colocado, Criciúma, tem 10 gols, o Juventude, segundo colocado, tem 12 gols. Saldo positivo. Vila Nova 7 gols, o Fortaleza tem 4 positivos.
2: Se puder fazer mais gols, sempre é bom, né? Não só a vitória, melhorar seu saldo. A vitória já está sacramentada. Aliás, a vitória já estava sacramentada antes mesmo da bola rolar. Se o Vila Nova levasse minimamente o jogo a sério, iria vencer, está vencendo e convencendo. Vencendo, goleando e convencendo. Então o Vila hoje está sobrando. Eu daria agora o que falta agora, dar ritmo para alguns jogadores. Esse alguém é importantíssimo, que é o Rian. Ele, sem dúvida, vai melhorar substancialmente o time do Vila. Esse cara estando bem, o Vila Nova vai ganhar um grande reforço, que é o Rian, voltando bem da forma que ele estava. Ele tem tudo para ser ali, voltar a ser o grande atacante do Vila Nova. Eu voltaria já com o Rian, daria essa oportunidade para ele. Se está no banco é porque tem condições, talvez não, se não tiver condições para 45 minutos, mas ali, os minutos que ele tiver condições, tem que deixar ele jogar. Tem que deixar o Rian em campo hoje, porque eu vejo nele um potencial incrível. Porque definitivamente, né, cara, o De La Torre, eu acho assim, volto a repetir, gostei do De La Torre hoje. Ele começa o primeiro gol, né, começa a jogada, ele ganha a bola lá pelo setor direito, toca pro André Luiz troca pro Jandeco faz o gol. Segundo gol, ele cai pela esquerda, cruza para trás e o André Luiz faz o gol. Então ele teve uma movimentação muito boa, mas me parece ter sentido, né, Guga? Na saída ali, não sei se a Tandara observou isso aí, mas me parece ter sentido. Se sentiu, né, e tiver dúvida em relação a continuidade dele no jogo, para não forçar também, de repente, o cara, né, ter uma contusão e ficar parado por um longo período, poupa o De La Torre e coloca o Rian, dá ritmo de jogo para outro jogador tão importante para o Vila Nova, que é o Rian.
1: Ele sentiu a coxa no pique, naquele último lance. O Everton, ele assim que ele foi lançado, e pelo jeito abriu a parte posterior da coxa.
2: E a Tandara falou, então me desculpa aí, a Tandara, né, que eu não prestei, foi falha minha, que não prestei atenção. Mas assim, então não volta, né, Nilton? Pela sua descrição, não volta. Então eu voltaria com o Rian, já para o início do segundo tempo. Rian aberto pela direita, Janderson aberto pela esquerda, André Luiz como centroavante, vai para cima para tentar ampliar ainda mais o marcador.
0: 9:33, e com os 3 gols anotados hoje, o Vila Nova alcança o posto de melhor ataque da competição, com 32 gols marcados, empatado com o Novo Horizontino, também com 32, com São Bernardo, também 32, e o CRB, também 32. Então, 4 times aí com o posto de melhor ataque da competição. É a chance do Vila de se isolar, né? Contra a Ponte Preta, que tá beijando a lona, 9:33. 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Fala aí, Tandara.
3: O Rian segue no banco de reservas. Quem vai entrar é o Everton Galdino com a camisa 17.
0: 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Vem aí então Everton Galdino no lugar do lesionado De La Torre. Newton,
1: é, cara, eu parece que vai trocar ali. Uai, o Igor Carius também, o Tandara, vai entrar número 16. Vila vai voltar com duas alterações. Bem, cara, em relação ao Galdino, deve ser ritmo de jogo, só que o Vila perde no fator de ser agudo, né? Porque desceu muito com o Janderson e também com o André Luiz. Vai entrar o 16 e também o 17, que é o Everton Galdino. O Igor vai sair.
2: Na verdade, perde profundidade.
0: Perde,
2: né?
0: Profundidade.
2: Porque o Rian é um jogador de profundidade, de velocidade, do drible, né? Do um contra um. E agora, não entrou o Rian, muito provavelmente, porque ainda não deve estar 100%, ou pelo menos não suporta ainda, né, 45 minutos. Então, vai entrar aos poucos, porque eu vejo o Rian, assim, titular absoluto. O Galdino foi contratado, né, com um grande nome, uma grande expectativa, ainda não mostrou um futebol que ele tem capacidade, que sabemos a capacidade dele, mas é mais uma oportunidade para ele também, né, mostrar todo o seu futebol. Perde um pouquinho de profundidade, mas ganha um jogador para dividir ali a qualidade técnica do passe com o Marquinhos Gabriel, no caso o Galdino. Galdino e Marquinhos Gabriel.
0: Série B, resultados encerrados em Fortaleza. Fortaleza 1, São Bernardo também 1. E em Florianópolis, Avaí 2, Sport Recife 1. Jogo em andamento, intervalo de jogo em Cuiabá. Cuiabá 0, Operário também 0. Bola rolando, primeiro tempo, 7 minutos em Ribeirão Preto. Botafogo 0, Criciúma também 0. Libertadores da América, Rio de Janeiro, Maracanã. 7 minutos, etapa inicial de jogo, Flamengo e Cruzeiro 0-0.
2: Para a noite fechar quase que perfeita para o Vila Nova, seria agora todo mundo torcer pro Botafogo. Já pensou se o Botafogo ganha do Criciúma? Vila Nova voltaria a ficar apenas 3 pontos do líder do campeonato. Líder do campeonato que esses dias estava bem distante do Vila.
4: Começou.
0: Começou o segundo tempo. Vem aí, Ronair Mendes, o maior talento da narração esportiva do Brasil.
4: É isso aí, amigo, é aqui comigo que eu quero ver. Segundo tempo, bola rolando, Vila Nova 3.0 aqui no Oba. Bola enfiada no ataque da Ponte pro jogador David da hora. Rasgou, mandou pra frente o goleiro Elton Leite. A Ponte Preta também fez alterações, né? Só chamando a Tandara Reis aí pra atualizar pra gente. Deixa eu mandar um abraço pro Reinaldo Nunes lá em Tumbiara, o rei da fronteira. Grande narrador esportivo, companheirão, hein, Reinaldo? Um abração pra você. Marcelinho, lá em Anápolis. Marcelinho tem um canal nas redes sociais, faz um trabalho maravilhoso, né, Marcelinho? Né, Timbu? Abração pra você, grande Marcelinho. Aí eu coloquei no aqui, Marcelinho Manchester, aqui no contato. Gente boa demais, o Marcelinho. Abração, viu? Some não, sou fé da mãe. Tãozinho, alô, Tão! Abraço, Sebastião. Tão também tá acompanhando a gente. João Piqui, lá em Iporá. J. Rodrigues, abração pra você. Escanteio pro time da Ponte, levantamento fechado. Elton Leite vai nem se me pegou. Quando eu falei em Iporá, aí o Kim já lembrou daquele sanduíche na bacia. Nós vamos transmitir o jogo lá no Ferreirão e na saída. Aí a filha do J. Rodrigues falou: não, leva vocês ali num lugar ali que vocês vão lanchar. Aí chegamos lá, era sanduíche na bacia. O Kim simplesmente queria mudar pra lá. 1:30 do segundo tempo, jogo parado.
3: Informação.
4: Jogador do Vila caído. Informação vem com ela, repórter Tandara Reis.
3: Só para confirmar a alteração na Ponte Preta, saiu o Léo Gomes com a camisa 16 para a entrada do Gustavo Teles com a camisa 35. No Vila Nova saiu o Igor Luiz com a camisa 6 para a entrada do Igor Cariús com a camisa 16. Também o De La Torre, lesionado, com a camisa 49 para a entrada do Everton Galdino com a camisa 17.
4: Obrigado, Tandara Reis. 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Tem jogador do Vila caído, está sendo atendido, o jogo está parado. 2 minutos do segundo tempo aqui no Estádio Onésio Brasileiro Alvarenga. Ontem tivemos o empate do Atlético 0-0 com o Londrina lá no Paraná. Tivemos a derrota do Goiás para o Juventude na Serrinha e nesse momento, pela 23ª rodada aqui no Onésio Brasileiro Alvarenga, na casa do Tigrão, o Vila Nova vai batendo a Ponte Preta pelo placar de 3-0. 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Está se levantando então o jogador do Vila que estava caído. Quem era Tandara que estava caído? Ali no time do Vila?
3: Já te confirmo, Jonaí.
4: Tá, beleza.
2: É o Breno Bora, mano.
4: É o Breno Bora, lá, levantou lá. Porque ele estava aquele montinho lá, né? Aquele monte de gente do lado ali na resenha. Igor Cariú, sempre o jogo, agora já volta a rolar. 3-0 pro Vila, 3 minutos do segundo tempo. Breno Bora para Thiago Pagnussati. Pessoal fala mais Pagnussati. Só que eu sou do interior. O fala é o Pagnussati. É
5: bom tocado
4: ali. Oi, informação vem aí.
5: E a pronúncia correta é Pagnussati.
4: Ah, não, então vamos perder tempo, que senão é Pagnussati mesmo. É bem descendo o time do Vila, bola enfiada na ponta esquerda para Janderson. Corta Palácio, oi, Joãozão.
2: É do nosso tempo, meu, seu e do Nilton. Passat, lembra? Passat.
4: É, isso, Passat, ó. É, tinha o Comodoro, o Opalão, tinha o Passat, né? Aí o pessoal, fala o passar, que passar, cara, é Passat mesmo. E vem descendo, avançando, toca para o time do Vila, recolhe Rainer aqui pela meia direita, chama para o jogo, Breno Bora. 3-0 para o Vila, Tandara, quem vem aí, diz aí, Tandara.
3: Houve uma confusão na hora da substituição da Ponte Preta, né? Subiu o número 26, que não tem na escalação,
4: isso,
3: eu achei que era 16.
4: Então, também, eu tava ficando doido aqui.
3: Na verdade, quem saiu foi o Baianinho com a camisa 7. O Léo Gomes segue dentro de campo.
4: Ah, então beleza, Tandara. Também assim, deu um cavalo de pau aqui no meu cérebro quando subiu essa placa aí. Falei, gente, tá esquisito esse trem. Estamos com 4 minutos do segundo tempo, 3-0 pro Vila. 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Eu recomendo. 4 minutos e meio, segundo tempo, 3-0 pro Vila. Tá faltando o seu like no YouTube, Rádio Bandeirantes Goiânia. Deixa o seu like, vamos junto, meu povão. Olha o Dudu, levanta pela ponta esquerda, bola para Igor Cariús em profundidade. Tentou, levou para a linha de fundo, mandou Marquinhos Gabriel, cruzou no segundo pau. Everton Galdino escolheu, salvou o goleiro, rasga a zaga, a bola vai ficar na área, brigou o André Luiz, gira de qualquer maneira, afastando o Gustavo Almeida para o time da ponte. E vem Vila de novo, pressiona o Tigrão, recolheu João Vieira pela meia direita, escolheu Everton Galdino, bola na direita com o Rainer, tocou para Everton Galdino, arma no campo ofensivo, o time do Vila, 5 minutos do segundo tempo, o Tigrão vence por 3 e quer mais. O Breno bora na abertura para Igor Cariús, avança pela meia canhota, tocou para Marquinhos Gabriel, escolhe de primeira, Janderson passou Cariús, linda jogada ali de fundo, profundidade, cruzou para trás, a bola tocou na zaga, bateu no Palácio e perdeu para a linha de fundo. A bola voltou no Cariús, o árbitro está marcando tiro de meta para a Ponte Preta.
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4: 5 minutos e 40, etapa final de jogo, 3-0 pro Vila em cima da ponte. Daqui a pouco o Nilton vai comentar. Daqui a pouco o Joãozão vai comentar também. 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Tiro de meta a ser cobrado ali pelo goleiro Vinícius da Ponte Preta. Levanta a ponte, Brando Bona subiu, escorou na cabeçada. Tentou correr ali pela canhota o jogador Janderson, entra a zaga para brigar, para cortar, parou Dudu pro time do Vila, toca a bola para Breno Bona, levanta buscando o jogo, Rainer recolheu aqui pro setor de lateral direita, o passe é bom, buscando Everton Galdino, correu pela ponta direita, buscou bolinha de fundo, mas subiu a bandeira da Leila Nayara Moreira da Cruz do Distrito Federal, e eu concordo com ela, eu achei também que o Everton Galdino estava um pouquinho à frente. 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Pagnosati mata no peito. A posse de bola é do Vila, aqui no Manésio Brasileiro. Alvarenga, bola recuada para o goleiro Elton Leite. Ajeita pro pé, ganhou, joga de marrom o Elton Leite nesta noite aqui no Estádio Manésio Brasileiro. Alvarenga, a bola para Igor Carius. Recolhe pelo setor de lateral esquerda. Tenta enfiada de bola, ela bate na marcação. Igor Carius protege, força a passagem. Desceu o Brandão lá pela ponta direita, chega bem para fazer o corte. Breno Bona toma a frente, mete para a linha de fundo. Escanteio para Ponte Preta cobrar lá pelo setor de direita.
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9: O Piscuila, seu irmão, mora onde mesmo? Mazinho? Mazinho mora onde? É seu cunhado? Parque Ateneu. Ô Mazinho, aí no Parque Ateneu, um abração pra você. Ele é cunhado do Piscuila. Mazinho, um abraço, viu? Obrigado pela amizade, pela audiência aqui na Rádio Bandeirantes. 7:30 do segundo tempo. Escanteio pra ponte, levantamento no primeiro palmo da cabeçada. Espalma, Elton Leite. Volta a bola pra ponte, levantamento do Júlio. Cabeçada pra fora. Rapaz, e agora o Elton Leite trabalhou, hein? A melhor chance da ponte no jogo, Tandara Reis.
3: Boa chance da equipe da Ponte Preta. Pelo lado direito, Júlio levantou a bola na área, na cabeçada. Jogador da Ponte Preta quase marcou o gol. Elton Leite salvou a equipe colorada de sofrer um gol. Segue 3-0 para o Vila Nova.
4: 8 minutos passados do segundo tempo aqui na Rádio Bandeirantes Goiânia, dando toda a emoção e Vila Novando com meu povão colorado. 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Igor Carius, bola para Jander. Finta, carrega, manobra pela intermediária, vem Dudu, Dudu levantou, buscando o Galdino, desvio de cabeça, bola não chegou do Rainer, fica fácil para o goleiro Vinícius do time da Ponte Preta. 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Parece que fica tentando lançar a bola longa, Nilton.
1: Não, é o detalhe, eu posso te explicar.
4: Recupera Dudu, entrada da grande área, João Vieira, tenta o Vila, recupera a bola no ataque, Everton Galdino, passou Rainer nas costas do Rainer, voltou, recupera Rainer pro time do Vila, trabalha aqui pelo setor de ponta direita, Nilton César, mão na mesa, comenta segundo tempo, 3-0 pro Vila.
1: É, se ele coloca o Rian, o Vila manteria o mesmo ímpeto. O problema, cara, é que é lento o Everton Galdino, o Vila perde intensidade com ele em campo, ao lado do Marquinhos Gabriel. Agora só tem o Janderson e o André Luiz saiu da beira de campo, passou pro meio de campo, por isso o Vila perdeu a intensidade.
4: Levantamento de bola no ataque da Ponte Preta, a bola vem para o domínio do goleiro Elton Leite, já está jogando pela intermediária com João Vieira. Na virada dos ponteiros, a marca do tempo. Alô galera, o que passou já era, na marca de 10 minutos do segundo tempo em Goiânia, Estádio Onésio Brasileiro, Alvarenga, Brasileirão da Série B, 23ª rodada, a Rádio Bandeirantes vai chacoalhando o coração do povão colorado, no placar da Rádio Bandeirantes, Vila Nova 3, Ponte Preta 0. Hora certa, 9:45 da noite.
0: Libertadores da América, Rio de Janeiro, 15 minutos, primeiro tempo, Flamengo e Cruzeiro, 0-0.
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4: 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Quase 11 minutos do segundo tempo. Vila Nova 3-0 na Ponte Preta e o João Batista vem aí. O Joãozão que enxerga além do lance. Lateral já cobrado pelo time do Vila. Janderson vem buscar o jogo na intermediária colorada. Passa por cima ali da linha que divide o gramado. Toca a bola curta para o Marquinhos Gabriel e o Joãozão vem aí. João Batista comenta, Vila 3-0.
2: É, o Vila, você lembra que eu falei, Ronald? O Vila vai marcar o terceiro e isso é o automático, é um semi-automático. Ele se poupa, o time tá se poupa, vai se poupar agora. Se fizer o quarto, beleza, mas se não fizer, a vitória já está garantida. Eu penso que o Vila agora realmente é tirar o pé do acelerador. Se fizer o quarto, o quinto será ótimo, mas agora é já pensar no time do Operário. E isso é automático, é natural do ser humano.
9: É, João Batista, o Joãozão. Na análise do jogo, o João entende então que o Vila deu uma tirada de pé para dar uma poupada nos seus jogadores, né? 11 minutos e 40 do segundo tempo. Trabalha o time do Vila no campo de ataque. Dudu recebe e avançou pelo meio ainda. Dudu insistiu, dividiu, ganhou o André Luiz. Foi puxado, falta nele. Falta nele de uma posição em que o Dudu adora, hein, Tandara Reis?
3: Adora mesmo, né? Marcou um golaço na última partida diante do Atlético. E o detalhe é que o André Luiz ficou sentindo ali, levou também a mão à coxa. Nesse momento está se recuperando, se levantando no gramado, mas sentiu o jogador da equipe do Vila Nova. Nesse momento, Dudu na bola para a cobrança de falta.
9: É, nas proximidades da grande área, falta favorecendo o time do Vila. De uma posição parecida, ele marcou um golaço contra o Atlético no clássico no último fim de semana. 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Falta para o time do Vila, é Dudu para fazer a cobrança. A galera sente o clima, sente que o gol pode acontecer, a galera sente que pode pintar uma emoção a mais no jogo. 3-0, Vila busca o quarto gol. Barreira fica dentro da meia-lua, cobrindo o canto direito do goleiro Vinícius. Barreira na meia-lua, portanto, a bola fica colocada de média para longa distância, tá? E o Dudu ajeitando ali pelo setor de meia-direita. Barreira cobra o canto direito, falta frontal, uma meta da Ponte Preta. 13 minutos, etapa final, o Vila vence o jogo por 3-0. É Dudu, no último jogo ele chacoalhou, a galera quer, e o Dudu vai, e o Dudu pode chacoalhar, vai lá Dudu, chacoalha Tigrão, Dudu, pé direito, atirou, passa a bola por cima. Tiro de meta pra Ponte.
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9: 13 minutos e meio, a bola rola, o tempo passa e o Vila vai vencendo a Ponte por 3-0. 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Vinícius, goleiro da Ponte Preta, cobra tiro de meta, levanta, pague no site, responde na cabeçada do outro lado. A Palácios pro time da Ponte Preta, a bola subiu, desceu, caiu com Igor Carius, Janderson, tenta o passe curto para Marquinhos Gabriel, a bola é do time da Ponte Preta, recuperou Dudu, deu combate no ataque, Gustavo Teles, no bate-rebate, a bola sobra para Ponte, que estica a bola na ponta direita, toma a frente, Breno Bori faz o corte para a linha de lado, na ponta direita, no ataque, lá Ponte tem arremesso lateral para cobrar.
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9: 3-0 pro Vila. Lateral já cobrado pela Ponte Preta. Chegou para cortar ali o Igor Carius. Domina, briga ali no setor de ponta direita. O jogador Juan. Na dividida, a bola sobra pelo meio. É pro time da Ponte Preta. Lucas Cunha vira o jogo totalmente buscando o Júlio. Aqui na canhota. Entra para recuperar Everton Galdino pro time do Vila. Pode esticar a bola no ataque. Virou para Janderson lá na esquerda. Dominou Janderson. Parte com a bola dominada. E vem o time do Vila. Arranca o Tigrão. Anderson tentou uma enfiada para o André Luiz, corta a zaga, André Lima apanha a sombra pelo setor de meio campo, enfiada de bola, buscando o jogador que era o David da hora, rasgou, Fagnosete, divide lá pelo setor de esquerda, Janderson, a sombra de bola é do time do Vila, manobra Marquinhos Gabriel com Igor Carioso, outra vez Marquinhos Gabriel, Dudu pede bola curta ali pelo setor de esquerda, outra vez Marquinhos Gabriel, Dudu pede a bola tocada mais atrás aqui pelo círculo central, onde está colocado o jogador Thiago Pagnosete. Avança pela direita, rolando para Rainer. Carrega o time do Vila. Rainer pôs na frente. Disparou aqui para o setor de ponta direita. Parou na marcação e a bola é do time da Ponte. Newton César, mão na mesa, analisa o jogo. Segundo tempo, 15 minutos e meio. Vila Nova 3-0.
1: Caiu bem, né? É, o Vila é outro time em termos de segundo tempo. Acabou a intensidade. Parece que o Vila está satisfeito com o resultado. Eu não ficaria, eu aproveitaria para realmente tirar a diferença, mas agora Vila está levando em banho-maria. Eu, para mim, o técnico mexeu errado quando ele colocou o Everton Galdino aqui e aí o André Luiz foi para centroavante. Vila ficou assim bem diferente em relação ao que foi o primeiro tempo. Assim, como a gente já está acostumado aqui, Rony, Vila joga muito primeiro tempo, segundo tempo, só como é um time limitado à Ponte, provavelmente não irá ofender, porque se fosse outro time, da forma que o Vila está atuando agora, poderia complicar.
4: Pois sim. 3-0, Vila vence o jogo, 16 minutos e 40 segundos do tempo. Vinícius, goleiro da Ponte, cobra tiro de meta, Pag no site, vai lá no terceiro andar, ganha, manda a bola pra frente, corre Everton Galdino, apertou pra cima do Júlio, lateral canhoto do time da Ponte, girou, protegeu quente a linha de lado, evita a saída, manda a bola pelo meio, a pra Gustavo Teles, atenta a tabela, trabalha o time da Ponte, recolhe Léo Gomes, meteu na frente, a bola vem fácil para encaixe firme do goleiro Elton Leite.
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4: 17 minutos do segundo tempo, 3-0, Vila vai vencendo o jogo, ataca lá pela esquerda, Igor Carius acelera buscando o jogo com o Janderson, devolveu para Carius, pelo bem o André Luiz, olha o Vila chegando, o Janderson acionado, o bico da grande área, passou Carius para cruzar, levantou mal, a bola passa por todo mundo, corre Marquinhos, Gabriel alcança na ponta direita, recolheu no pé canhoto e saiu a finta. Rolou para trás, trabalhou, Kainer chegou no apoio, mandou para João Vieira, trabalha o time do Vila, movimentação próxima área do time da Ponte, é Marquinhos, Gabriel, já se fecha o time da Ponte, tenta o passe, Gabriel, a bola bate na marcação, sobrou para Dudu, vira totalmente o jogo, inverteu na coxa do Igor Carius lá pela canhota, e vem Carius, tocou para Janderson, tá fechado o time da Ponte, Janderson ensaiou a finta, vai para cima, buscou o fundo, gira bonito, tocou para Dudu, entrada da grande área, atirou, shot.

Vasco. Dudu marca de novo, 18 do segundo tempo, na marca dos 18, é gol de Dudu, é demais o gol que ele faz. Dudu é uma loucura essa figura, o rapaz da camisa número 15, Dudu marca o quarto gol do Tigrão. Dudu

0: Vinícius, nessa você dançou. A bola passou e a rede chacoalhou.
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2: Jogada pelo lado esquerdo do ataque colorado, Janderson toca a bola para o Dudu e de fora da área ele coloca a bola no fundo das redes. Quarto gol do Dudu na Série B do Campeonato Brasileiro e quarto gol do Vila Nova na partida de hoje. Agora o Vila tem 4 e a Ponte Preta tem 0.
0: Na virada dos ponteiros, a marca do tempo. Alô galera, o que passou já era. Na marca de 20 minutos, 20 do segundo tempo em Goiânia. É jogo do Tigrão aqui no Onésio Brasileiro. 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No placar da Rádio Bandeirantes, Goiânia, Vila 4, Ponte 0. Hora certa, 9:55 da noite em Goiânia.
3: Série B do Campeonato Brasileiro em Ribeirão Preto, Botafogo e Criciúma, 22 minutos, primeiro tempo, vão empatando em 0-0. Libertadores da América, 23 minutos e meio, primeiro tempo no Rio de Janeiro, Flamengo 0, Cruzeiro também 0. E um detalhe, o gol de
0: Olha
3: Dudu.
0: Olha o Janderson, invadiu o área, rolou,

E que categoria! E que categoria!

0: Everton Galdino, não panique, golaço, ele chacoalha, Vila 5, Ponte 0, ô Vinícius, nessa você dançou. A bola passou e a rede chacoalhou.
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2: Mais uma assistência na conta do Janderson. Contra-ataque rápido pelo lado direito de ataque. Ele avançou em velocidade, tocou para o meio. Everton Galdino driblou a marcação e colocou a bola no fundo da rede, marcando seu primeiro gol com a camisa do Vila Nova nesse retorno dele ao clube depois de 10 anos. Agora o Vila Nova tem 5 e a Ponte Preta não tem nada.
0: Nilton César, mão na mesa, vem aí. Tá vendo a assistência do Janderson? Acho que agora eu tô ganhando. 22, vamos para 23 do segundo tempo. 5-0 pro Tigrão, que placar emblemático, hein, Nilton?
3: E ele fez duas assistências, né? No Dudu e agora no gol do Everton Galdino, que marcou um belo de um gol, teve tranquilidade, o Vila acordou, olha o Vila.
0: Olha só, Dodô acabou de entrar, João Vieira rolou, pintou o gol, bateu, voltou, João Vieira insistiu. O Rian, que acabou de entrar, né, cara? Chutou, Dodô também entrou, Tandara Reis. Vamos atualizar então as alterações do time do Vila Nova.
2: Saíram Marquinhos Gabriel com a camisa 10 e André Luiz com a camisa 7. Para a entrada do Rian com a camisa 11 e também do Dodô com a camisa 31.
0: Ah, tá certo então, obrigado Tandara Reis. 23 minutos e meio do segundo tempo. 23 e meio, 5-0 pro Vila, para Flu, o líquido de radiador número 1 do Brasil. Canta bonito, canta alegre, canta feliz. A nação colorada aqui no Anésio Brasileiro da Varenga. João Batista, o Joãozão, 5-0. Que amasso do Vila, Joãozão.
4: Fora o show, né, Rona? Rona, se quer fazer 6, 7, 8, 9, 10 a 0, o Vila vai fazer. Quais quantos gols forem necessários e que o Vila quiser. Agora esse gol do Galdino aí, hein? Que golaço, hein? Que categoria, hein, Rona?
0: Pois é, que tranquilidade. 24 do segundo tempo, 5-0 pro Vila. 5-0 pro Tigrão, 24, etapa final. Ih, cara, tem caixa pra mais o time da Ponte, hein? Você tá doido? É volta pelo setor de ponta direita pra Ponte. Joaquim Quirino tá rindo ali. É pela bola pela ponta direita. Ataca o time da Ponte. Bola cruzada. Rasga, sai de soco. Tirou o goleiro Elton Leite. A bola fica na entrada da grande área. Dudu aparou. Manda a bola pra frente. Já liga para o contra-ataque do Tigrão. Correu pra cima da bola ali. O Rian deixou pro Anderson. Cortou na cabeçada. Lucas Cunha. Apara ali o time da Ponte Preta. Vem trabalhando com Gustavo Teles ali pelo setor de meio campo. Tenta a tabela, recolhe, busca o jogo aqui para o setor de esquerda, André Lima vai para cima da marcação, tocou para Gustavo Teles, pague no set, chegou, desarmou, retoma, carrega para cima, chegou Gustavo Teles, retomou para cima do pague no set, ataca o time da Ponte, bola cruzada, Kainer chegou, afastou, completa o serviço, João Vieira manda a bola para frente, 25, etapa final, 5 para o Vila, 0 para a Ponte, aqui no Estádio Anésio Brasileiro Varenga, Hyundai 0, Ananisa, Goiânia e Aparecida. 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A Ponte Preta vai mexer. Vila 5, Ponte 0. Tandara Reis vem aí. E a Ponte vai mexer. Vai... Agora sim, o Léo Gomes vai sair, né, Tandara?
2: Exatamente, agora o Léo Gomes sai com a camisa 16 para a entrada do Diego Leão com a camisa 4. Quem sai também é o camisa 18, David da Hora, para a entrada do Miguel com a camisa 17.
0: Então, Diego Leão e Miguel no time da Ponte Preta, duas alterações. Ô Joãozão, agora o Vila tem que o quê? Tem que fazer 6, fazer 7, ou dar uma poupada no time, não sei o quê, não sei o que lá, e tal, e coisa, coisa e tal, hein, Joãozão?
4: Não, se der pra fazer 7, que faça, se der pra fazer 8, que faça. É, e também o treinador agora pode tirar os seus principais jogadores, dar oportunidade para alguns, né, troca, faz as 5 substituições, os que entrarem, entrarem, né, e com manter o mesmo ritmo. A Ponte Preta, ela tá entregue, Ronald. Ela literalmente está entregue hoje em campo. O Vila Nova
0: está nas cordas,
4: muito melhor. Nas cordas. Então o Vila faz a quantidade de gols que desejar. 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
0: Ai, ai, ai. Eita. Agora o Pagnussat está saindo, né, Tandara?
2: Isso mesmo, sai o zagueiro Thiago Pagnussat com a camisa 13 para a entrada do William Formiga com a camisa 13.
0: É o Formiga que é muito bom no jogo aéreo, Caria tá entrando de zagueiro. Ataca o time da Ponte, Dudu para recuperar. Tocou pela lateral direita, Everton Galdino, o time do Vila sai para o jogo mansamente, 27 minutos. Dudu levanta a bola, virando o jogo com tranquilidade, amorteceu o Igor Carius para partir com a bola dominada, já pediu Janderson. Janderson bate recuado com Milha Formiga, bateu para a direita, virando o jogo. A bola com Breno Bona, sai para o jogo na intermediária, o time do Vila, 27, vamos para 28 minutos do segundo tempo, placar de 5 a 0 para o Vila. Levanta de bola no ataque, a bola passou ali pelo Lucas Cunha e ficou com o goleiro Vinícius do time da Ponte Preta. 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Tem jogador do Vila caído, Igor Cariusta caído, parece que preocupa, né, Tandara?
2: Exatamente, né? Ele acabou sofrendo uma falta aqui pela meia esquerda do ataque do Vila Nova. O departamento médico entra no gramado nesse momento para ele receber atendimento. E o jogador camisa 6 da Ponte Preta recebeu o cartão amarelo. Juan, ele que foi o autor da falta.
0: E a questão agora é que o Vila, se não der para o Igor Cariuso, o Vila vai ter que ficar com um jogador a menos, porque o Vila já fez as 5 alterações. Então o Juan toma o cartão amarelo. Foi o primeiro cartão amarelo do jogo para o Juan. Camisa número meia dúzia do time da Ponte Preta. 29 minutos. Jogo parado. Vila 5, Ponte 0.
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0: Mão na mesa, Newton César. 29 minutos do segundo tempo. É hora de dar uma poupada nos jogadores. Desacelerar ou ir para cima para fazer mais, Newton?
3: Não, eu quero ver mais gols. Eu entendo que é importante. Vila só vai jogar sábado. Tem chance? Vamos para cima para tirar a diferença. É importante o fator de saldo de gols. Agora sim, me parece que preocupa lá a contusão do Igor Cariusa, né? Dividiu a
0: levantar,
3: bola,
0: né?
3: Tá se levantando ali. É, parece que tudo ok. Enfim, Vila tem que aproveitar, Rona. Eu penso que dá pra fazer aí mais, pelo menos mais 2 gols.
4: Ô Rona.
0: Sim, Joãozão.
4: Jogo do Vila, domingo, 18 horas, lá em Ponta Grossa contra o Operário.
0: É, o Goiás joga sábado, o Vila joga domingo e o Atlético, me parece, joga na terça-feira.
4: Terça-feira, estádio Antônio Scioli contra o Botafogo.
0: Na virada dos ponteiros, a marca do tempo. Alô, galera, o que passou já era. Na marca de 30 minutos, 30 do segundo tempo em Goiânia. Estádio Onésio Brasileiro Alvarenga, é Brasileirão da Série B, 23ª rodada, é jogo do Tigrão, é jogo do Vila. No placar da Rádio Bandeirantes, Goiânia, Vila Nova 5, Ponte Preta 0. Hora certa, 10:05 da noite.
6: Pela Série B do Campeonato Brasileiro, pintou gol, pintou Unitintas. É gol do Cuiabá. Wesley vai às redes, segundo tempo na Arena Pantanal. Agora Cuiabá 1, Operário 0. 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
0: E humilde. E humilde que só se vendo. 31 minutos do segundo tempo. Ataca o time da Ponte Vila 5 a 0. Bola nas costas do atacante. A bola passou e ficou fácil ali com o goleiro Elton Leite. 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Passamos de 31 minutos. Etapa final. Vila Nova 5, Ponte Preta 0. Breno Bora tocando bola na entrada da grande área. Vem para receber. Para fazer domínio, o jogador que é o William Formiga já trabalha com Igor Cariuso, outra vez o William Formiga com liberdade na intermediária colorada, 30 31 minutos e meio, 5-0 pro Vila, é um placar aqui no Onésio Brasileiro Valendo.
6: Pintou gol.
0: Pintou Unitinta.
6: Libertadores da América, Rio de Janeiro, De Arrascaeta vai às redes. Primeiro tempo, 35 minutos. Flamengo 1, Cruzeiro 0. No agregado, Flamengo 2, Cruzeiro 1. 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
0: Trabalha na ponta direita, Rian pro time do Vila. Ensaiou a finta. Entra a zaga para cortar. Júlio afasta, mete a bola para frente. A bola vai ficando para o goleiro Elton Leite. 32 minutos, etapa final. 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E vem Vila, ali o Janderson meteu para Igor Cariusca, que chegou, ponta esquerda, pode cruzar, fechou Palácios na marcação, rasga o zagueiro do time da Ponte, mete a bola para a linha de lado e arremesso lateral favorecendo o time do Vila.
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0: 32 minutos e meio, segundo tempo, 5-0 pro Vila. Torcida do Vila tava precisando de um placar desse, velho. Torcida do Vila tá. Torcida do Vila merece, cara. Essa torcida apaixonada tá precisando de um placar desse pra dar uma extravasada, pra dar uma descarbonizada no motor. Olha a bola cruzada na marca penal, rasga a zaga, faz a tira. 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O time do Vila tá precisando dar uma descarbonizada. 33 minutos no segundo tempo, João Vieira levanta a bola na entrada da grande área, corta Júlio na cabeçada, Dudu fica com a sombra, abriu pra Everton Galdino, limpa o lance, entrada da grande área, carrega Everton Galdino, mandou pra Igor Cariuso, Vila busca o sexto gol, 5-0 ao placar. Janderson, boa ultrapassagem de Cariuso, buscou a linha de fundo, evita a saída, protege e sofre falta. O árbitro marca falta na ponta esquerda, favorecendo o time do Vila, e o Palácios até que enfim tomou o amarelo, né, Tandara Reis?
2: Até que enfim, cartão amarelo pro Palácios, camisa 23 da equipe da Ponte Preta, falta dura aqui na lateral junto ao Igor Cariús, e a torcida vibrou com esse cartão amarelo.
0: É, agora uma coisa que a torcida fez, que não deveria ter feito, é jogar copo, porque o árbitro foi lá e pegou um copo no gramado e mostrou aqui, ó, pro Breno Souza, que é o quarto árbitro, mostrou, ó, copo jogado aqui. Aí o Vila vai ter que identificar então quem jogou o copo, tá, você sabe como é que é, né? Pra não dar problema. Aí dirigente do Vila deve chegar nesse torcedor e falar assim, homens, sai de problema, homem.
8: Rapaz, tu sai de problema, rapaz.
0: Tu sai de problema, rapaz. Estamos ganhando de 5-0. É falta na ponta esquerda pro time do Vila. O Tigrão quer mais uma, galera, quer mais um, mais um, mais um, mais um. Dodô pra fazer o levantamento pelo alto, emoção pode acontecer. Chacoalha, Tigrão, chacoalha que é bom. Lá vai Dodô, pé direito pro levantamento. Suspendeu a cabeçada, Formiga.

0: é o sexto gol. E não é jogo de truco, não. É futebol. O Vila faz seis, faz seis, faz seis na Ponte Preta. Camisa número 13, o William Formiga. É demais o gol que ele faz, o William Formiga. É uma loucura essa figura. É uma loucura essa figura, Formiga de cabeça, Formiga não falha, Formiga chacoalha o coração do Zerito em Senador Canedo. William Formiga chacoalha o coração do Japão de Cesarina. Agora Vila Nova, 1, 2, 3, 4, 5, 6, Ponte Preta 0. Ô Vinícius, nessa você dançou, a bola passou e a rede chacoalhou.
1: Cobrança de falta próximo à risca da lateral esquerda do ataque colorado. Dodô levanta a bola na área e coloca ela na cabeça de William Formiga, que manda a bola para o fundo das redes, marcando seu primeiro gol na Série B do Campeonato Brasileiro e o sexto gol do Vila Nova na partida de hoje, levando o torcedor colorado à loucura nas arquibancadas do Oba. Agora o Vila Nova tem 6 e a Ponte Preta tem 0.
0: Joãozão, truco, 6.
2: 9.
0: 6 a 0.
2: 9.
0: Você acha que tem caixa pra mais, Joãozão?
2: Mas se você topar, eu tô com o Zap 7 Copa.
0: Tá doido? Eu com espadinha em 3, eu faço um regaço na mesa.
2: Mas não ganha de Zap 7 Copa. Então 9.
0: Não,
2: Daniel.
0: Mas. Não, você tá mentindo, você tá roubando. Você tá com duas sortas. Você tá com valete e dama.
2: Então 37... corre, vai pro baralho.
0: 37 minutos, João Batista, o Joãozão, 6 a 0 pro Vila. Como que a gente vai explicar esse placar pra galera que não acompanhou o jogo, hein, Joãozão?
2: Não, explicar é fácil. O Vila Nova sobrou em campo. Quando você pega um time inferior tecnicamente, você tem que marcar gols, gols, gols e mais gols. E olha que o resultado de vitória é justo. O placar não, poderia ser mais. Poderia estar nesse momento realmente 9 a 0 pro Vila. Porque o Vila ainda errou alguns gols. Então, 3 vira, 6 termina. E se forçar um pouquinho mais, Rona, se prepara aí que você ainda vai narrar mais gols.
0: Você tá doido. E vem descendo o time da Ponte Preta, arrancada aqui pela canhota, deu combate. Dudu manda a bola pra linha direta, que começou lateral. 38 minutos, segundo tempo, 6 a 0 pro Vila Nova. 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Nilton César, mão na mesa, vem aí. A Ponte Preta vai mexer. Camisa, o Brandão vai embora, não é isso, Tandara Reis?
1: Exatamente, sai o Brandão com a camisa 21 para a entrada do Damião com a camisa 9.
0: Damião no lugar do Brandão no time da Ponte Preta. 6 a 0 pro Vila, mão na mesa, Nilton César. Aquela história, né? Alguém sempre vai falar, nós comentaristas, narradores, apresentadores, torcedores, vão falar assim: não, o Vila perdeu o gol demais. Mas quando você ganha de 6, cara, geralmente você cria chance para fazer uns 12, né? E o Vila tá vencendo por 6 a 0, Nilton.
3: É, e um resultado importante, eu tava olhando aqui, Rony. Vila, dos 20 times, é o que mais marcou, 35 gols. Vila é o número um no quesito e vai melhorando o saldo de gols. Agora, é um resultado, cara, que dá uma, você sabe, um fator de autoestima, né? Melhora 100%, tanto o torcedor quanto o grupo, relacionado aí à sequência, depois do começo desastroso, ruim. O Vila se recupera em termos de retorno e mostrando que realmente vai brigar.
0: É, e a galera veio, né, cara? E a massa colorada tá aqui, ó, empapuzando o estádio Anésio Brasileiro Alvarenga. Tem falta na ponta esquerda para a Ponte Preta. Tem falta para a ponte. O Vila se fecha todo. O time do Vila todinho tá na área. Para tirar, para cortar, para afastar essa bola daí. É falta favorecendo o time da ponte. Levantamento pintou, fechado lá no segundo pão. Bola passou, viajou, foi para a linha de fundo. É tiro de meta. Na virada dos ponteiros, a marca do tempo. Alô, galera, o que passou já era. Na marca de 40 minutos. Segundo tempo em Goiânia, estádio Anésio Brasileiro Alvarenga, Brasileirão da Série B, 23ª rodada. É jogo do Tigrão, é jogo do Vila. No placar da maior da Rádio Bandeirantes, Goiânia, Vila Nova 6, Ponte Preta 0. 10:15 da noite em Goiânia.
4: Pela Série B do Campeonato Brasileiro, Arena Pantanal, segundo tempo, Cuiabá 1, Operário 0. Primeiro tempo, 46 minutos em Ribeirão Preto, Botafogo 0, Criciúma também 0. Libertadores da América, Rio de Janeiro, primeiro tempo, Flamengo 1, Cruzeiro 0.
5: O garotão que chacoalha a galera, Ronaí Mendes.
0: Para transmitir alegria, emoção e muita felicidade, 41, reta final de jogo, 6-0 pro Vila, meu povão colorado. Trabalha o time da Ponte Preta pelo setor de meio campo, André Lima, abriu para Gustavo Tênis aqui pela canhota, manda a bola à frente, recolhe e domina, vem para fazer o domínio Miguel, rola a bola pelo meio, trabalhando o André Lima, é o time da Ponte Preta na movimentação pelo setor de esquerda, Gustavo Almeida meteu na frente, buscando o jogo com Miguel, toma a frente, Breno Bora entrou para cortar, evita a saída de bola para a linha de fundo, rala pela lateral direita, Kainer recolhe, faz o giro, domina próximo da grande área, tocou para Dudu, chega a marcação, Dudu adianta na meia, pôs na frente, derrubado Faltanilha, falta pro time do Vila no campo de defesa.
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0: Já vamos para 42 minutos do segundo tempo, 6-0 pro Vila. Janderson correu, ponta esquerda, desceu pro Vila, busca o sétimo gol, Janderson fintou, levou pro fundo, cruzou, afasta a zaga, Lucas Cunha tirou, meteu a bola pra linha de fundo, escanteio, escanteio, escanteio pro Vila lá na esquerda.
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0: 42, reta final de jogo, 6-0 pro Vila, o Tigrão busca o sétimo gol, o Tigrão busca o sétimo gol aqui no Oba diante da sua torcida. Torcedor do Vila se espaldou de ver gol também do Tigrão. O time do Vila falou assim, quer gol, então toma, é escanteio pelo setor de ponta esquerda, tomando posição Dodô. O torcedor da Ponte tá gritando, mas não adianta não, é isso que tem um torcedor da Ponte no estádio, cara, eu respeito esse cara, hein? O respeito a esse cara que veio sozinho. Olha o cruzamento, ataca o time do Vila, subiu a zaga, tirou, Rian matou no peito, no rebote, carregou, vai bater, bateu pra fora. Quero fazer aqui uma menção ao torcedor da Ponte, no espaço que é reservado para a torcida da Ponte, só tem um torcedor. Ó, o meu respeito por esse cara, tá? Que representa a torcida da Ponte, veio aqui, o time tá perdendo 6-0, isso não interessa pra ele, ele tá vendo o time de coração dele, tá abraçando o time de coração, e parabéns a esse torcedor da Ponte, o único, tá lá, ó, ocupando todo o espaço, ele tá de preto, de braço cruzado, então nosso respeito àquele cara, torcedor da Ponte, tá? Assim, ó, nosso carinho, nosso respeito, e você tá de parabéns, meu irmão, tá de parabéns mesmo, né? Porque você honrou o seu time, tá aqui junto com o seu time, sozinho veio torcer pro seu time, independente de placar, cara, o amor pelo time fala mais alto. 43 minutos, vamos para 44, tô mentindo, Newton, só tem um torcedor da Ponte lá.
3: Ah, não, só eu, só um tem torcedor, esse. Aliás, é a primeira vez que eu vejo.
0: Eu também.
3: Aqui, torcida adversária, só um torcedor.
0: O pessoal de Campinas, ó, entrevistar aquele cara lá depois, viu? Nossos amigos de Campinas, esse torcedor da Ponte, o único torcedor da Ponte, que é o torcedor solitário que veio aqui é pra mostrar todo o seu amor, o carinho que ele tem pela história da Macaca, né? E como tem história, que camisa pesada, que história que tem a Ponte. E vem o time do Vila descendo, Dudu lançou pra Guian, avançou pela ponta direita, fez o break, entrou na área, Guian bateu e o goleiro pegou, Vinícius em caixa firme. O Guian tá doidinho também pra fazer o dele, né? Porque se ele falasse pelo meio, o João Vieira inclusive pagou um sapo pra ele, rapaz, tava livre aqui na marca do pênalti, você não tocou pra mim? Aí ele deve ter falado assim, não, mas é porque eu tô doidinho pra fazer um gol, chega, eu tô coçando o botão da camisa. 44 minutos e 50, reta final de jogo, Vila 6, Ponte Preta 0. Será que vai ter acréscimo? Vai subir a placa aqui, né? O Breno Souza vai levantar. 45. Subiu a placa. 4 minutos. Isso aí pra Ponte Preta é uma eternidade. Pra que é isso, né, professor? William Formiga levanta a bola no ataque, vem Tigrão, desceu Igor Carius, ponta esquerda, toma frente, Palácios na recuperação, prende perto da bandeirinha de escanteio, 45, vai ter jogo até 49, 6-0 pro Vila. Igor Carius no combate, rasgou, Palácios mandou pra linha de lado na ponta esquerda, lateral pro Vila Nova cobrar.
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0: Um placar graúdo demais, um placar maiúsculo, uma goleada impiedosa do Vila para cima da Ponte. Vinícius ergue bola no ataque, entrada da grande área, a bola passou pelo Breno Bora, Miguel correu, foi para cima, chegou afastando, rasgando, Kainer meteu para a linha de lado, 48, faltando um minuto para terminar o jogo, para terminar o sofrimento da Ponte Preta aqui em Goiânia, para terminar o passeio do Vila, goleada massacrante 6-0. Vem o time da Ponte, Gustavo Teles, entrada da grande área, buscou a entrada da área, rolou para Júlio, tentou, rasgou, João Vieira na recuperação, trabalha o Vila na saída de jogo, Everton Galdino recebe aqui pela direita, pois na frente derrubado, é falta e vai tomar cartão amarelo Miguel, camisa número 17, mais um cartão amarelo no jogo, três cartões amarelos no jogo, todos para Ponte Preta, Palácios, Juan e Miguel, 48 minutos e 40, vai terminar em Goiânia aqui no Oba, Vila 6, Ponte Preta 0, vem Dodô, armou pela meia canhota, o Tigrão quer o sétimo gol, Dodô prendeu, recolheu, sofreu uma falta, o árbitro marcou, mas vai terminar o jogo, vai pedir a bola Maguielson Lima Barbosa do Distrito Federal, fecha o tempo ali, o Palácios apela, reclama ali o Dodô, o Dudu chega também, fala não sei o que, não sei o que lá, e vai, e o time do Vila não pode entrar nessa discussão não, cara, já tá com o placar resolvido, o jogo resolvido, últimos segundos da partida, e aí o pessoal fecha ali agora naquele montinho, os jogadores do Vila tem que sair dali, ó, tá faltando maturidade pros caras, sai de problema, larga de problema.
1: Mas tu sai de problema, rapaz, já te falei, meu.
0: Aí, tá vendo?
1: Pelo amor de Deus, sai de problema, rapaz. A vida tua é caçando um problema, meu irmão.
0: Apita o árbitro e termina o jogo. Fim de papo no Anésio Brasileiro. Agora é uma goleada cachapante do Vila. 6-0, gigante. A goleada do Vila pra cima da Ponte 6-0. Vem aí o nosso apito final na apresentação do Gustavo Gamos. 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

Bragantino, William Formiga e André Luiz. O Tigrão é mão cheia e mais um dedo. E o Vila vai

Luiz Anderson, já passou, avançou a ponta canhota, desceu

0: Sobrou pra Janderson, tá fechado o time da Ponte. Janderson ensaiou a fita, vai pra cima, buscou no fundo. Gira bonito, tocou pra Dudu, entrada da grande área, tirou.
1: Thiago Pagrussá.
2: Vem aí o xerifão Thiago Pagrussá com você, Tandara Reis.
1: Vamos ouvir o Thiago Pagrussá após essa goleada do Vila Nova.
3: Acho que fizemos um grande jogo dentro de casa, sabíamos que qualquer jogo pode apresentar dificuldades e hoje não seria diferente. Acho que a equipe fez o jogo se tornar fácil, fizemos o nosso dever de casa, respeitamos a equipe deles jogando o tempo todo com o objetivo de fazer o gol. Acho que foi importante pra gente seguir no nosso objetivo, que é o acesso.
4: Thiago, como que essa dupla com o Breno Bora deu tão certo em tão pouco tempo?
3: Acho que todos, né, vem trabalhando muito bem. A gente vem treinando junto há algum tempo. E é importante, independente de quem a gente estiver jogando, tá representando a camisa do Vila.
1: O Vila Nova abriu 6 pontos do primeiro time fora do G6. Qual a importância desse feito nesse momento da competição?
3: Importante, eu acho que nosso objetivo é o G2, principal. Mas é sempre importante estar se distanciando ali do sétimo colocado. Então é seguir nessa batalha, a gente vai devagarinho, cada vez mais buscando a vitória para que a gente consiga ali essa vaga direta.
1: Tá aí o Thiago Pagnussá, vamos ouvir agora o Janderson.
5: Aqui na nossa casa, muito importante o apoio dessa torcida aí, que é gigantesca. E agora é focar no próximo jogo. O time todo, a equipe toda está de parabéns. A gente sabia da situação da Ponte Preta, mas não tem nenhum time bobo no campeonato. A gente teve que se impor para sair com esse belo resultado aí. Agora é trabalhar essa semana aí, que domingo tem um grande jogo lá contra o Operário, pra a gente colocar o jogo em prática e sair com a vitória.
6: Sabia mais, Janderson?
5: Cara, a gente trabalha pra fazer o tanto de gol possível, né? O placar foi esse, foi elástico e a gente tá feliz por os 3 pontos em casa, agora é seguir forte.
1: Em matéria de confiança, qual o tamanho dessa vitória pra sequência da competição?
5: Ah, a gente veio de vitória do clássico, né? Isso aí a gente estava mais confiante ainda. A gente fez um belo resultado lá na casa do Atlético Goianiense. E a gente fez o dever de casa hoje. A confiança está lá em cima, mas tem muitas coisas para melhorar, muitos ajustes, que é para a gente chegar forte aí nessa competição e conseguir o acesso.
1: Tá aí o Janderson. Vamos ouvir agora o De La Torre falando com a imprensa aqui após essa vitória do Vila Nova por 6-0.
7: Queimou a substituição até o intervalo.
8: Sim, eu perguntei pro árbitro ali quanto tempo faltava, né? Ele falou que faltava 1 minuto, então não compensava sair. Então, agora descansar, ver o que que... fazer exame pra ver o que que é, mas tomara que, se Deus quiser, não seja nada de grave.
9: O Renato, a gente viu ali, parecendo que os outros atacantes estavam tentando te ajudar, era isso?
8: Sim, eu tava incomodado, né? Pelo gol, precisava fazer. Eu tenho me cobrado muito, porque todo mundo viu a minha entrega ali dentro na frente para poder ajudar meus companheiros. E então estava todo mundo querendo que eu fizesse gol e eu estava na ansiedade, eu acho que isso me atrapalhou. Mas é ter cabeça tranquila, acho que o mais importante é a vitória do grupo, acho que todo mundo tem crescido, tem evoluído, então acho que esse é o mais importante para a gente conquistar o nosso objetivo no final do ano.
1: Tá, o De La Torre, vamos tentar ouvir aqui o André Luiz falando com a imprensa.
10: Corrigir o tempo para ser corrigido, recuperar bem os atletas, que a gente sabe que o jogo lá vai ser muito difícil.
9: Gol e assistência, né, André?
10: Pô, graças a Deus, Deus abençoou mais uma noite, fui feliz, os companheiros foram felizes também. Importante a vitória do Vila.
9: Agora o Vila Nova foi melhor do Vila.
1: Tá aí o André Luiz, ele segue falando com a imprensa aqui após essa vitória do Vila Nova, vamos ouvi-lo mais uma vez.
10: A gente sempre trabalha para aprimorar ainda mais a pontaria ali e procurar fazer sempre gol. Igual falei, é importante a vitória da Vila Nova, agora descansar que sexta-feira tem mais. Uma viagem importante.
1: Tá aí o André Luiz falando com a imprensa após essa goleada do Vila Nova por 6-0 diante da Ponte Preta. Vila Nova que aplicou a maior goleada da Série B do Campeonato Brasileiro. Até então a maior goleada era do Londrina sobre o CRB por 5-0. Vila Nova hoje vence a Ponte por 6 gols de diferença, Gustavo.
2: Beleza, então, Tandara Reis, 6-0 foi o placar de hoje. O Vila Nova assume algumas estatísticas, né? A maior goleada da Série B e também o melhor ataque da competição. Vila Nova aqui.
1: Vamos ouvir o Thiago Pagnussá após essa.
2: O Vila Nova que segue na terceira posição. 40 pontos somados, 10 gols de saldo. E agora sai para jogar fora de casa contra o Operário no próximo domingo no estádio Germano Krieger. Vem aí na sequência o apito final, mas antes. Rapaz, vai ser trabalho duro, mas vamos lá para eleger o craque do jogo.
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2: 10:35 e o craque do jogo, Vila Nova 6, Ponte Preta 0. Alô, Nilton César.
6: Olha, pô, cara, 6-0 poderia ter sido de 10. Que festa faz a torcida do Vila aqui. É uma festa grande quando o jogador estava no gramado ao término da partida. Galera cantando e dançando junto com os jogadores. Olha, o Dudu jogou demais. Tá vivendo um grande momento. O cara cresceu na hora certa. Marcou um golaço. É o homem dos gols bonitos. Marquinhos Gabriel hoje foi um professor enquanto esteve em campo. Cara, ele se marca um gol de primeira no escanteio cobrado pelo João Vieira. Marquinhos arrebentou a boca do balão, marcou o gol dele. É, o Janderson, pô, jogou pra caramba, deu assistência, ficou em campo. Assim, time do Vila realmente sobrou em campo. Muitos jogadores se destacaram. Eu penso que a briga vai ficar aí. Dudu, é o Marquinhos Gabriel e o Janderson. Janderson marcou gol, deu assistência. Eu vou votar no Jandeco, pra mim, como ele não saiu, pra mim o Janderson.
2: 90 minutos, assistência e gol marcado, Janderson é o voto para craque do jogo do Nilton César. Alô, João Batista, Joãozão, e o seu voto?
12: É, aí você precisa fazer as menções honrosas, né? Você pega ali o Marquinhos Gabriel, realmente foi um maestro. Eu votei no Marquinhos Gabriel, né, antes da bola rolar, que ele seria o craque do jogo. Boa parte do jogo, realmente, ele foi o craque do jogo. Marquinhos joga barbaridade. André Luiz, o De La Torre saiu contundido no intervalo, não marcou gol, mas ele começa a jogada do primeiro gol, toca pro André, o André toca pro Jandeco, o Jandeco faz o gol. Depois no segundo gol, ele sai no corredor pela esquerda, cruza, André Luiz marca o gol, saiu contundido, mas eu faço essa menção ao De La Torre. Nós estamos criticando muito ele porque não está fazendo os gols, mas hoje teve uma movimentação bastante razoável. Mas realmente, aliás, fazer outra menção aqui ao Formigão. Muito tempo que não vi o Formigão, entrou hoje, entrou como zagueiro, foi lá e meteu o gol de cabeça. Ah, o goleiro falhou, problema do goleiro, né? Foi lá e meteu o gol dele de cabeça, mas realmente o cara do jogo foi o Janderson. Ele jogou barbaridade, ficou os 90 minutos. O Janderson vive uma fase hoje no Vila Nova que pode ser facilmente comparada com aquela fase dele no Atlético que o levou para o Grêmio de Futebol em Porto Alegre. Então, o Janderson hoje, sem dúvida nenhuma, faz uma grande temporada, principalmente no Campeonato Brasileiro da Série B. Ficou um Jandeco, mas uma grande partida dele com a camisa colorada.
2: Eleito o craque do jogo, e ele havia adiantado o Ronair Mendes, o craque do jogo, Janderson, eleito pelo futebol na Bandeirantes, Jandeco, parabéns Janderson, gol, assistência, mais de 90 minutos jogados, tem sido aí, né? Uma Série B de destaque do Janderson, 6 gols anotados na segunda divisão, edição 2026, 10:38, vem aí a próxima atração do melhor pós-jogo do seu rádio.
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2: Gustavo Ramos. Torcedor, não perca a conta. 1, 2, 3, 4, 5, 6-0, 6-0, Tigrão em cima da Ponte Preta. Estamos iniciando mais uma edição do Apito Final. 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Nilton César, daqui a pouco vem o Guto Ferreira para entrevista coletiva ao vivo, mas antes eu quero ouvi-lo aqui no Apito Final. Boa noite! E essa sonora goleada do Vila dá uma moral tremenda para a sequência do campeonato, pois além da goleada, vem também de vitória no clássico contra o Atlético. Nilton, boa noite!
6: Boa noite a você, o João, aos demais companheiros do Apito Final aqui na Bandeirantes, a Nação Colorado. Cara, é, ali do outro lado, que festa faz a torcida do Vila aqui, mais uma festa gigantesca, é o reflexo, né? Pra você ver, uma semana atrás, situação do Vila tava diferente com duas derrotas, e hoje muda completamente, depois de ter vencido um clássico, vence a Ponte em que o Vila era favorito, placar elástico, enfim, Guga, Vila está a 8 vitórias, na minha visão, para conseguir o tão esperado acesso. 8 vitórias daria ao Vila 64 pontos. E eu penso que é um corte para pegar aí a segunda colocação e não depender do playoff. Vila vive realmente um grande momento. Agora é encarar o jogo de sábado, de domingo. Acho que perdeu hoje, ou estava perdendo de novo a equipe do Operário. Enfim, Vila vive realmente momento marcante, retomando o caminho do tão sonhado acesso.
2: 10 horas 41 minutos. 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E além da expressiva vitória esta noite, Newton, o Vila assume o melhor ataque da competição, 10 gols de saldo, terceira posição, não perde a terceira posição ao final da rodada e fica a 3 pontos do líder Criciúma e pega um Operário vindo de derrota, perdeu para o Cuiabá esta noite por 1-0, Newton.
6: É, o momento não poderia ser melhor para quem começou o retorno perdendo 2 jogos de cara e depois ganha 2 jogos, dos quais um é um clássico fora de casa. Vila que vinha muito mal de 5 derrotas consecutivas. Então, assim, eu entendo que uma vitória, venceu o Atlético e ganhar de 6, cara, é uma a autoestima vai lá em cima. Claro que o Vila não ganhou nada, mas assim, a atmosfera, ela é muito boa, muito boa. Cara, olha, realmente a torcida colorada merece. Que festa, cara, e que jogo. 6-0 e o Vila poderia ter marcado aí pelo menos mais uns 4 gols. Enfim, Vila vivíssimo e perto de quem está na liderança e vice-liderança do Brasileirão. A briga é lá em cima, ô Guga.
2: E pintou gol, pintou Unitintas. Tá tudo igual no Maracanã. Lucas Romero vai às redes, o Cruzeiro empata. Segundo tempo, no estádio do Maracanã, 6 minutos. Flamengo 1, Cruzeiro também 1, no agregado 2-2. Decisão neste momento indo para pênaltis. 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Peça por peça, continue rodando. 10h43, João Batista, Joãozão. Expressiva vitória do Vila esta noite contra a Ponte Preta. Para o Newton, 8 vitórias. E o Vila chega vivíssimo na busca pelo acesso à Série A do Campeonato Brasileiro.
14: Vamos jogo a jogo, jogo a jogo. Antes da bola rolar, falou: ó, a decisão é hoje contra a Ponte. Ganhou sem a Ponte quebrar, né? A Ponte quebrou depois que o Vila venceu. Agora é fazer o jogo da vida contra o Operário. O jogo mais importante do Vila sempre será o próximo, até você conseguir matematicamente estar na Série A. O jogo de hoje, cara, todo mundo jogou bem, todos os jogadores. Não vou nem falar o Elton Leite, porque o Elton praticamente, ele só fez uma defesa no segundo tempo, numa cabeçada do jogador da Ponte Preta, canto esquerdo dele, ele acabou tirando a bola para escanteio. Foi a única defesa dele ao longo dos 90 minutos. Mas o time do Vila, olha, vinha de até certo ponto desacreditado, vence o Atlético e hoje, né, massacra a Ponte Preta, massacra a Ponte Preta. Não foi só porque a Ponte Preta é a última colocada, não. O Vila, ele massacrou porque jogou bem. O Vila jogou, ganhou, goleou e jogou bem demais. Primeiro tempo, então, muito bem. Galdino meteu um golaço, né, para lavar a alma, para realmente fazer a sua estreia. Marquinhos Gabriel, com uma sombra que tem hoje do Galdino, tá gastando a bola. João Vieira, próprio Dudu também marcou, né? Então assim, o Janderson foi escrito por nós aqui, o craque do jogo. André Luiz participou do primeiro gol, dando passe pro Jandeco, e fez o segundo gol. Quer dizer, o Vila hoje sobrou em campo, né? Uma disposição incrível. Quando você pega um time,
1: Guto,
14: né?
1: Ferreira.
14: Pois não.
2: Guto Ferreira ao vivo à disposição de Tandara Reis aqui na coletiva, né, do nosso apito final da Bandeirantes Goiânia.
14: Só pra terminar, sim. Então quando você pega um time de menor expressão e mais fraco, você respeita é marcando gols. Por isso o Vila hoje não faltou o respeito, marcou gols.
2: Vem aí, Guto Ferreira, treinador do Vila, após goleada 6-0. Guto Ferreira, que já está posicionado ali, né? Um sorrisão de orelha a orelha. Treinador da equipe do Vila, está sendo aí também um diferencial dessa equipe colorada. Fica à disposição e vamos ao vivo ao Estádio Anésio Brasileiro Alvarenga, coletiva com o treinador Guto Ferreira. Ali é posicionado também o Alarcon Pacheco, diretor de futebol, e o presidente do Conselho Deliberativo também acompanha o Leandro Bitar. Ao vivo, Estádio Anésio Brasileiro Alvarenga é com você, Tandara.
1: Estamos aqui na sala de imprensa aguardando o início da entrevista coletiva do técnico Guto Ferreira após essa goleada do Vila Nova por 6-0 diante da equipe da Ponte Preta. Antes de começar a coletiva, vamos com público e renda. Público pagante, 8.601 torcedores. Público presente, 9.123 torcedores, para uma renda de R$181.185. Vamos então com a coletiva do Guto Ferreira.
15: Capitão. Você é sempre o primeiro que pergunta.
16: Claro, mas também como o meu companheiro fala, 20 anos de Vila não é fácil não.
15: É, tem que ter, como é que fala?
16: Hierarquia.
15: Cada um a sua prioridade.
16: É, parece que voltou, né? Tava meio difícil e voltou a ficar gostoso. Aliás, parabenizar por essa vitória, a maior goleada do Vila aplicada nesse campeonato e a maior também do brasileiro até o momento. A última tinha sido Londrina em cima do CRB 5-0. Então Vila 6-0, a maior goleada da competição, e através da goleada o Vila, seus jogadores, os seus comandados, mostrou muito respeito ao adversário. Boa noite, parabéns pela vitória.
15: Obrigado, parabéns principalmente para eles, né? Há uma semana, 10 dias, não estava tudo errado, e hoje também não está tudo certo. Eu acho que a gente vai retomando algumas coisas, jogadores voltando, jogadores se condicionando, né, ganhando ritmo, e a gente vai conseguindo botar a cabeça num ponto que tem nos ajudado. Parabenizar pelo profissionalismo que eles tiveram. Eu acho que o respeito que a gente tinha que ter por eles e a seriedade que nós jogamos. Não quisemos em momento algum humilhar ninguém, jogamos futebol. E eu acho que eles também, embora durante a partida tenha acontecido alguns lances mais ríspidos, né? A gente percebia o treinador o tempo todo pedindo para jogar futebol. Se houve um lance ou outro que aconteceu mais ríspido, não foi por comando. Então, parabenizar o treinador também deles. A gente fica feliz que a gente atinge o melhor ataque da competição, 35 gols, né? E o time junto com o Botafogo, se eu não me engano, o time que mais fez gol de bola parada, que são 10 gols de bola parada com o gol de hoje. Então, parabenizar o André, que é o responsável, e toda a minha comissão, né? Todos que estão ali, mas principalmente os jogadores. Deixar muito claro aqui que o Guto não é o grande responsável. O grande responsável são os jogadores. Deixar muito claro aqui que o Guto é a ponta do iceberg de um trabalho de muita gente que todos os dias chega motivado, chega com muita energia para desenvolver da melhor maneira possível o trabalho no CT, nas viagens, nos jogos. E muita gente que não aparece. Alguns nem funcionários são. São abnegados do clube. Né? Tem um amor por esse clube. E esse clube vive por causa do amor dessas pessoas. E essas pessoas que estão no comando, reforçado por essa torcida maravilhosa, que mais uma vez veio, lotou, empurrou. E aí tudo isso cria uma energia, cria um ambiente que fica bom, fica gostoso participar, jogar, e fica muito bom a gente estar à frente de uma equipe como essa. Voltando, repetindo, o que tiver de errado é comigo, mas o que tiver de certo é principalmente todos que estão envolvidos, em especial os jogadores.
17: Boa noite, Guto. Igor Santiago, Band News Goiânia. Guto, eu queria que você falasse a respeito principalmente de um detalhe que eu notei, principalmente nos primeiros gols, onde o ataque do Vila Nova alternou bastante de posições, o Della Torre caindo pela ponta esquerda, o André Luiz atacando pelo meio, o próprio João Vieira também pisando na área. Eu queria que você falasse sobre essa versatilidade, como que isso é trabalhado e, claro, como isso ajuda também a confundir o adversário ao longo das partidas.
15: Tem trabalho no dia a dia. Eu acho que você já teve ali, já viu alguns movimentos que a gente faz, alguns treinamentos que a gente faz para isso. O Juca, o Wellington, o André, o Ariel, o Jorge, todos que estão ali, o Dani, enfim. E quando a gente consegue pegar uma equipe que com isso teve dificuldade de nos marcar, não conseguiu apertar a marcação em cima da gente, e a gente consegue ter um pouco mais de precisão. E eu acho que vem também, essa precisão vem também da confiança que o clássico trouxe pra gente. Foi um jogo que a gente errou bem menos, né? E aí com os acertos que nós tivemos, os gols saíram cedo, vai trazendo tranquilidade, a confiança vai subindo, e aí o adversário, infelizmente, foi se jogando na lona, até porque viu que não tinha condições. Nós praticamente não demos condições deles finalizarem. Eu acho que eles finalizaram o mínimo possível, nosso gol. E isso também é um trabalho muito bom. Uma partida como essa não é só o ataque, mas a defesa teve muito bem, iniciando bem as jogadas, né? Eu acho que o final de tudo isso, essa vitória que foi, acho que torcedor e toda a nação colorada sai satisfeito, sai feliz, mas ainda tem muito, muito, muito para fazer, por fazer, muita água para passar debaixo dessa ponte aí, e muita dificuldade. E nós precisamos estar unidos, todo mundo remando junto, para que a gente possa, ao final, até umas duas rodadas antes, se Deus quiser, tá podendo comemorar. E se não for possível, tá classificado para disputar, mas eu confio ainda que nós vamos chegar onde a gente quer e da melhor maneira possível.
1: Nara Reis, Rádio Bandeirantes, Goiânia. O Vila Nova chegou a 40 pontos e abriu pelo menos momentaneamente 6 pontos de vantagem para o Novo Horizontino, que é o primeiro time nesse momento fora do G6.
15: Ainda não jogou.
1: Exatamente, joga amanhã. Queria que você falasse da importância de abrir essa vantagem para esses times que estão fora do G6 e o Vila Nova que se mantém dentro dos 6 primeiros colocados desde a 4ª rodada.
15: É bom, né? Eu acho que um pouquinho que a gente abriu nas outras rodadas nos permitiram erros sem sair do G6, mas a gente quer coisas maiores. E infelizmente a gente podia hoje estar comemorando a chegada no segundo lugar, infelizmente não aconteceu. Temos que trabalhar melhor e melhor nas próximas para seguir buscando o segundo, depois o primeiro, por que não? Eu não sou de secar, não vou secar. Mas o desejo não dá para negar, né? Que o Botafogo complique o jogo do Criciúma lá e que com isso a gente diminua um pouco a vantagem sobre o líder, né? Já que contra o vice-líder não foi possível a gente diminuir. Mas tem as rodadas pela frente ainda, muita água vai passar, muita coisa para acontecer, e eu confio que lá na frente as coisas vão estar para o nosso lado.
18: Guto, boa noite. Eu queria que você falasse da importância dessa regularidade, né, que o Vila Nova vem tendo, é o time que mais ficou dentro do G6, a importância do time conseguir manter essa regularidade numa competição de pontos corridos, e se é possível manter essa intensidade do jogo de hoje na próxima partida, que é um confronto direto fora de casa.
15: Eu acho que a próxima partida tem vários quesitos aí que pode atrapalhar, mas o desejo é manter. Né? Mentalmente a gente está trabalhando para que a gente consiga, Mas isso aí, ó, a terceira partida em sequência, quando no meio de semana não teve folga, né? Então isso aí por si só já vai trazer um desgaste maior, né? Uma recuperação, uma viagem em cima, uma viagem com duas pernas, né? Na verdade são dois voos e um voo rasteiro. Então é um desgaste um pouco maior, mas nós vamos quebrar essa viagem aí para poder tá melhor. A recuperação que nós temos que ter de um jogo para o outro. E uma equipe mais qualificada, que briga dentro do G6 também. Enfim, um jogo completamente diferente lá no estádio deles, lá, Germano Krieger. Eles são muito fortes, eles são uma equipe que cresce muito. Aqui já foi difícil. Eu espero que a gente consiga fazer um grande jogo lá e que a gente possa conseguir o que a gente busca. Eu acho que regularidade é sempre muito importante, né? Embora a gente tenha oscilado, quando a gente oscilou, a gente não caiu de prateleira, né? Eu acho que isso que é o principal. Mas para isso ter ocorrido, a gente teve que alcançar números expressivos ali, alguma vantagem, né? E nós perdemos alguns lugares, né? Que a gente não pode esquecer que nós rodamos, acho que 4 ou 5 rodadas no primeiro lugar. Mas o mais importante, que eu falo sempre, o mais importante é estar no primeiro lugar na última rodada. Vamos trabalhar para isso.
19: Boa noite, Guto. Matheus Dornelas, da Record. Primeiramente, parabenizar pela vitória. E também eu queria que você comentasse um pouco desse trabalho que você faz com o banco de reserva, porque a gente nota que todo mundo que entra, entra bem e entra para funcionar o esquema do jogo. Hoje, os dois últimos gols do Galdinho e do Formiga, que entraram no segundo tempo. Comenta um pouco como é esse trabalho com eles ali, mesmo estando do banco de reserva, mas entrando bem todo jogo, 100%.
15: Eu acho que passa por várias coisas, né? Eu acho que passa pelo compromisso do grupo, acho que passa pelo caráter dos jogadores que foram trazidos para cá, muito bem escolhidos. Um dos grandes responsáveis aqui do lado, eu acho que passa por entender o que é um trabalho de grupo, e o futebol é um trabalho de grupo, né? Entender que o nosso está sempre na frente do eu. Entender que todo mundo é importante. Quando todo mundo se sente importante, eles entram sempre para fazer o melhor deles. Quando todo mundo procura entregar o seu melhor, acontece o que acontece. Cada um vai no limite e quando sai, o outro vem e acrescenta, né? Eu acho que isso que é importante, essa mentalidade. Não é qualquer grupo que tem. Esse tem porque é um grupo desprovido de vaidade e que pensa em fazer história dentro do Vila. Eu acho que isso que faz as coisas andar. O que a gente faz é procurar não atrapalhar essa cabeça, essa visão, esse momento deles. Muito pelo contrário, fomentar ainda mais esse tipo de coisa que ele possa correr ao natural.
1: Tá a entrevista coletiva do técnico Guto Ferreira após a vitória do Vila Nova sobre a Ponte Preta por 6-0 aqui no Estádio Onésio Brasileiro Varenga.
2: Beleza, beleza. Então, enquanto o Guto falava em entrevista coletiva, pintou gol, pintou Unitintas. No Maracanã, o Flamengo tira o empate do placar. Agora, segundo tempo no Rio de Janeiro, Flamengo 2, Cruzeiro 1. O gol foi anotado pelo Samuel Lino e lá no Santa Cruz, em Ribeirão Preto, gol do Criciúma, Vagninho. Segundo tempo no interior de São Paulo, Botafogo 0, Criciúma 1. Criciúma está chegando a 46 pontos na tabela de classificação da Série B. A informação é para Unitintas, pintando as cores da vida. 10 horas 59 minutos. Vamos aos comentários ou análise, né? Sobre a entrevista coletiva do treinador Guto Ferreira para Super Frango. 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Agora em Goiânia, 11 da noite, Newton César. O Guto Ferreira iniciou a sua entrevista coletiva falando que há 10 dias não estava tudo errado como hoje, depois de uma goleada por 6-0, não está tudo certo, Newton.
6: Olha, a opinião é dele, né, em relação ao início das duas derrotas para a equipe do CRB e também para a derrota em casa. O Vila passou por um período aí de turbulência, críticas, o time não jogou bem. Agora tem que ser elogiado porque o Vila está jogando bem. Eu penso, cara, que o determinante foi a vitória em cima do Atlético. Vencer clássico e principalmente num jogo na casa do adversário, porque assim, boa parte em relação às críticas era relacionado ao desempenho do Vila fora de casa. Enfim, o Vila segue. O Guto, ele é muito centrado, né? Ele é bem pautado, não há empolgação, com os pés no chão, sabe que é bom, o clima melhora e deu para ver aqui que o ambiente dos jogadores é o melhor possível. Faz gol, vem aqui, comemora, todos que saíram deram a mão pro técnico, enfim, é isso aí, é como eu sempre falo, a boca que critica é que elogia, a mão que bate é que afaga. E hoje, só elogios, não tem como criticar o desempenho da equipe do Vila.
2: Agora em Goiânia, 11 horas, 2 minutos. 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João Batista, Joãozão, trazendo aqui mais um trecho da fala do treinador Guto Ferreira em entrevista coletiva. Ele tira totalmente o crédito do bom momento do Vila e diz: o que estiver de errado é comigo. Agora, quando tá tudo certo, é com os atletas. É a fala dele.
14: É, exatamente. É o líder. O errado, ele segura a bronca. O Guto, ele segura a bronca.
2: Gestão de grupo.
14: Gestão de grupo.
2: Eu quis assim, te provocar, João.
14: Não, mas assim, cara, o Guto, olha, eu já falei mais de uma vez e volto a repetir. O Guto foi a maior contratação do Vila nos últimos anos. Cara, o Guto nasceu para dirigir o Vila nasceu para ter o Guto. Se o Vila não subir agora, sim. Aconteceu uma catástrofe, o Vila não subiu. Renova o contrato com o Guto. Tenta mais um ano com o Guto. Subiu, deixa o Guto. Perdeu, deixa o Guto. Cara, porque ele criou uma identidade com esse clube, com uma identidade com a torcida, uma sintonia muito grande. E quando você tem essa sintonia, você tem que preservar. Então, qualquer que seja o resultado lá na 38ª rodada, ou quiçá no mata-mata, que acontecer com o Vila nessa temporada, o Guto, eu renovaria com ele para a próxima. Não subiu, eu renovaria. Se subiu também, eu renovaria, porque o trabalho dele é espetacular. Ele é muito centrado, ele é muito concentrado, não tem oba-oba, ele já é experiente, ele já viveu essa experiência várias e várias vezes, né, nesse Campeonato Brasileiro da Série B com outras equipes. Então é um cara muito vitorioso, é um cara que realmente parece que chegou. Olha, o Vila teve dois treinadores assim sensacionais. Um quase subiu o Vila, que foi aquele que bravo pra caramba lá do Nordeste, Givanildo Oliveira. Esse também nasceu assim, parece que tinha a cara do Vila, o jeito do Vila. Cara, bravo igual uma caninana.
2: Que não tinha de tamanho?
14: Não, que não tinha de tamanho, tinha de braveza. Você tá louco, Givanildo Oliveira. Bater pra pegação no saco e corria, coçava. Rapaz, mas o bicho carrancudo, mas bom treinador. O Vila não subiu naquela época, não foi por falta do treinador, foi por alguns deslizes, né, fora de campo que acabou atrapalhando dentro das quatro linhas. E agora esta sintonia com o Guto, cara. É incrível, claro que de lá pra cá outros bons treinadores passaram, mas nenhum com essa sintonia que tem o Guto. Foi Givanildo lá atrás e agora Guto em 2026. Então, cara, torço muito pro Guto, né? Desejo a ele todo o sucesso do mundo, porque ele faz por merecer. O trabalho dele de resgatar o futebol desses principais jogadores do Vila Nova é digno realmente de quem sabe mexer com pessoas, de quem sabe extrair do seu atleta aquele algo mais. Vamos dar um exemplo aqui, por exemplo, aliás, dois exemplos no ataque: Janderson e André Luiz. Cara, no campeonato goiano, no início da temporada, eram jogadores para serem dispensados, não serviam pro Vila. Não sou eu que estou falando, porque eu fui um crítico ferrenho de ambos, né? A torcida do Vila criticava, todos criticavam. Chegou o Guto e mudou o comportamento do Janderson. Mudou o comportamento do André Luiz. Hoje são dois jogadores indispensáveis, dois jogadores importantíssimos no elenco do Vila Nova. Vou citar mais um: Marquinhos e Gabriel. Quantas vezes foram que nós fizemos críticas aqui em cima do Marquinhos e Gabriel, né? O André Luiz eu falei. Então assim, o Marquinhos e Gabriel tava também, ah, o problema do Marquinhos é porque o contrato não foi amarrado, aí fica levantando aquelas histórias. Com o Guto o cara joga pra caramba. Ele é o 10 clássico, ele é o 10 que assim, que coloca a bola em profundidade, que abre o jogo, que chama a responsabilidade, que marca gol, né? João Vieira chegou, era reserva com o Guto. Hoje titularíssimo, titular absoluto do time do Vila Nova. Então são alguns feitos que só um grande jogador tem condições de fazer. Por isso que o Vila está nessa situação. Então, toda esta trajetória vitoriosa do Vila Nova até aqui, boa parte dessa trajetória se deve ao belíssimo trabalho, à belíssima condução deste que é um dos grandes treinadores do futebol brasileiro, chamado Guto.
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14: Nós vamos continuar aqui com o Guto.
2: Sim.
14: Mas, ô Newton, eu já coloco o Newton aí na tela aí, por favor, aí, quando você puder. Eu queria fazer uma pergunta pro Newton. Porque ele vai me responder, que eu queria saber dele qual foi o profeta que conduziu o rebanho, Nilton, até a terra prometida.
6: Você fala lá da Bíblia?
14: Isso.
6: Que entrou foi o Moisés.
14: Moisés. Ele tinha uma barba longa?
6: Tinha.
14: Ah, então tá explicado. Então, você enxerga muito além do alcance. Nilton, quando você vem não, com a mandioca, eu já tinha.
6: Josué.
14: Não, foi Josué. Tudo bem. Tinha barba longa também, Josué? Tinha barba longa, Josué?
6: Não, só Moisés.
14: Só Moisés. Mas Moisés era o capitão, né?
6: Não, era o comandante.
14: Ele não entrou, mas era não. O comandante, né?
6: Aí passou lá o comando para Josué.
14: Então, Nilton. Ele tinha um cajado que fala?
6: É.
14: Então vou comprar o cajado para você, porque você já tá querendo se transformar no Moisés, Nilson. Nilton, quem não te conhece é que te compra, meu irmão. Rapaz, na hora que eu tava fazendo um comentário aqui, eu tava lembrando a sua barba. Falei, bicho, o Nilton já tá se preparando para dezembro, né? Se transformar no nosso Moisés.
2: Novembro, né?
14: Novembro,
2: final
14: né?
2: De novembro.
14: Chegar aqui com o cajado, estamos na terra prometida. Eu não entrei. Mas o Vila tá na terra que emana leite e mel. Grande Nilton César, essa promessa sua será quebrada, ela será concretizada esse ano, viu, Nilton?
6: É, e tem um adendo, viu, Joãozão? Você sabe que levou 40 anos para o povo conquistar a terra prometida. E esse ano está completando 40 anos que o Vila disputou pela última vez Brasileirão.
14: Ah, então, tô falando. Tô
2: pronto.
14: Esse é o nosso profeta, moço. Nilton César, nosso profeta.
2: 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Vamos seguir com as falas e com as declarações do Guto Ferreira, mas antes eu chamo o destaque final da reportagem Bandeirantes. Vem aí a Tandara Reis e a última informação no Vila.
1: Bom, Gustavo, o meu destaque final vai para essa goleada do Vila Nova, né? A gente já destacou que foi a maior goleada da Série B do Campeonato Brasileiro de 2026, mas também foi a maior goleada do Vila Nova na história da Série B, em todos os formatos que ela já foi disputada. Até então, o Vila Nova só tinha vencido por 4-0. Então, pela primeira vez, o Vila Nova marca 6 gols e vence aí por 6-0 um adversário na segunda divisão do Campeonato Brasileiro. O Vila Nova se reapresenta amanhã, treina no CT Vila do Tigre na quinta-feira e na sexta-feira de manhã, à tarde, já embarca para Ponta Grossa, onde encara o Operário no domingo, jogo às 18h, partida válida pela 24ª rodada da Série B do Campeonato Brasileiro. Guto Ferreira voltando a contar com o Emerson Urso nessa partida, ele que cumpriu suspensão automática hoje. Fica a expectativa para saber se o De La Torre vai ter condições de jogo ou não. Ele sentiu hoje, vai ser reavaliado pelo departamento médico. A tendência é que ele acabe ficando fora dessa partida diante do Operário, que é um confronto direto na parte de cima da tabela. Deixo meu boa noite para você, Gustavo, para os companheiros de trabalho aí no estúdio e também para todos que nos acompanharam em mais uma jornada esportiva aqui na Rádio Bandeirantes.
2: 11:12, valeu Tandara Reis, bom descanso para você, ótimo trabalho e até amanhã no Nossa Área.
14: Já foi.
2: Um abraço então para Tandara.
14: Gustavo, sabe a única coisa ruim hoje? E o Nilton, que é o nosso profeta. Nilton, nós temos nesse momento 909 likes, só pros otimistas, Nilton. Vamos bater 1000 likes só com a sua mensagem.
2: Pra quem acredita no Tigrão Série A, Nilton.
6: Então vamos lá, pra nação colorada que hoje fez uma festa até bem pouco tempo, agora sim, já não tem mais ninguém aqui dentro do estádio.
14: Você sabe o que aconteceu? Na hora que você falou, eu até pedi pro Antônio, o Fernando correr lá pra fazer a filmagem. Quando ele chegou, o Bep já havia te retirado os torcedores. Cara, deixa os caras curtirem, deixa os caras comemorarem a vitória, Nilton. Que mal tem é alegria, cara. Depois de 6-0, os caras não podem nem comemorar uma vitória. Tenha paciência um pouco mais com o torcedor policial militar do estado de Goiás. É isso que nós pedimos. Deixe o torcedor ter assim, o privilégio de torcer. Nós já passamos por tantas dificuldades, né, nesse país, né, ganhamos tão pouco, acordamos tão cedo, dormimos tão tarde. Quando o time da gente ganha, deixa pelo menos a gente ter o direito de extravasar, pelo menos por alguns minutos, Nilton.
6: Pois é, rapaz, e a festa estava bonita, viu, João? Muito grande torcedor do Vila, realmente vivendo uma lua de mel. Então, para você que está conosco aqui no apito final, só os otimistas, vamos chegar aí aos, já passamos aí.
2: Já passamos. Você é um fenômeno mesmo, hein, Nilton?
6: Aliás, nós vamos até a meia-noite aí pedir a nação colorada para nos ajudar a chegar então a 1500 likes aí, só você que acredita, você que é vilanovense, você que tá igual pinto no lixo, você que teve aqui, você que não veio e que nos acompanha, mostra aí a força do Tigrão, do Vila Nova, vamos bater 500 likes, chegar aí a 1500 likes até meia-noite, vamos lá, nação colorada, mostra aqui nos likes o que o Vila fez dentro de campo hoje com a Ponte Preta. Vamos lá, like, até meia-noite, vamos chegar a 1500 likes.
2: Fenômeno, fenômeno, Newton César, ele falou e o like veio, Este é o apito final, um oferecimento Unitintas, há 50 anos pintando as cores da vida, Hidracon, a sua distribuidora de peças, Freio Ar 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Esse é o apito final, Newton César.
6: É, praticamente já chegamos aí a 1.100. Ó, já passamos. Galera, nos ajude aí. Eu tô pedindo a massa colorada. É um ano atípico. Vila realmente caminha passos largos para conquistar o seu objetivo. Quem? Não, eu recebi lá, Policarpo. Joãozão me entregou lá. Eu que agradeço. Obrigado aí. Vamos chegar,
2: Se for possível, chama ele aí pra resenha aí.
6: Ô, Policarpo, tá pedindo pra você dar um pulo aqui. Nosso Joãozão, tá aqui o Gustavo. Policarpo vai subir aqui. Ele tava perguntando sobre o DVD. Ô, cara, vamos bater aí os 1.500. Nós já estamos quase com 1.200 likes.
14: Pergunta se o Policarpo deu like. A primeira pergunta, você deu like, Policarpo?
6: É, ele vai falar agora. Tava aqui na frente perguntando se você tinha me passado DVD do Dudu.
14: Rapaz, e a pergunta que não quer se calar, você assistiu o gol do Dudu?
6: Claro.
14: O que você achou?
6: Fantástico. acima da média.
2: Eita, Newton César, 11:17. Daqui a pouco tá a expectativa pela chegada do vice-presidente do Vila, o Romário Policarpo. Deixa eu trazer aqui mais um recado para você. 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Alô, Romário Policarpo, boa noite, bem-vindo mais uma vez ao Futebol na Bandeirantes. Que vitória, hein, Romário?
20: Agora tá ligado, tô falhando aqui no microfone aqui do lado do Nilton aqui.
6: Joãozão quer saber se você já tinha dado like, que nós estamos uma missão aqui, chegar a 1.500 likes.
20: Não, eu não só vou dar like, como vou mandar o pessoal dar like também, né, gente?
6: Vamos lá.
20: Quero agradecer muito aí a Bandeirantes aí, por tudo, né? Pelo acompanhamento que vocês fazem. Todo lado do Nilton aqui, um cara espetacular. Passei ali brincando com ele ali, porque a amizade permite, né, Nilton?
6: Verdade.
20: A amizade permite. Quero pedir perdão aí pela voz, porque a voz tá rouca hoje aí, como tá sempre depois que termina o jogo do Vila.
2: Foi gol demais, né, Policarpo? Muito gol pra comemorar hoje, hein?
20: Foi sim. Foi muito gol hoje. Mas a gente tem que ter respeito, né? A gente tem que lembrar que essa mesma Ponte Preta vendeu caro todas as suas derrotas. E o Vila é o primeiro clube que, se eu não me engano, goleia a Ponte Preta, né? Então foi um grande jogo, foi uma entrega total. E uma vitória que a gente precisa, né? Quando você tá brigando pelo acesso, você enfrenta uma equipe que, pela teoria, tá abaixo de você, você tem que propor jogo e tem que vencer. E o que a gente fez aqui hoje foi vencer, e essa vitória nos dá confiança para a próxima partida. Então, parabéns aos jogadores, parabéns à torcida, porque o torcedor é o nosso 12º jogador e graças a ele a gente consegue essas vitórias.
14: Hoje nós tivemos uma disputa muito grande aqui, Policarpo, e uma dificuldade também muito grande para escolhermos aqui o craque do jogo. Né? Marquinhos Gabriel jogou barbaridade. Até o Dela Torre não marcou, mas ele participou dos dois primeiros gols do Vila Nova ativamente, criou a jogada do primeiro gol, tocando pro André, o André pro Jandeco, o Jandeco gol, e o segundo gol, passe dele pro André Luiz. Mas o André Luiz jogou bem demais, o Janderson bem demais, Marquinhos Gabriel bem demais. Nós acabamos aqui por escolher o Janderson. Na sua visão, qual foi o craque do jogo hoje?
20: Cara, para mim é o Janderson, né? Concordo com vocês. Acho que ele, o André, e os dois principais jogadores. mas o Janderson fez uma das melhores partidas dele com a camisa do Vila. Mas eu acho que o conjunto, né? O conjunto, o Elton fez boas defesas também, a gente tem uma defesa consistente, uma defesa que tem entregado, e futebol é coletivo. Se o Janderson lá na frente conseguiu fazer o gol, dar as assistências, o Marquinhos participar, o André fazer o gol, fazer assistência, é porque todo o conjunto ajudou. Então, lógico, o melhor jogador para mim, na minha visão, eu não fico em cima do muro, para mim é o Janderson, mas eu acho que a equipe inteira foi bem e entregou o resultado, entregou aquilo que a torcida merecia.
2: O Romarinho, falar em torcida, a torcida ela comprou a briga, ela tá fazendo a diferença, mais um jogo com casa cheia. O Oba, ele já ficou pequeno há alguns jogos para a torcida colorada. E hoje, eu sem medo de errar, eu digo que o Vila vai até a última rodada brigar por este acesso. Existe algum plano, alguma ideia, algum pensamento, pensando no futuro, nessa Série B, em comportar um pouco mais de torcedores, de repente ampliar o Oba com arquibancadas móveis, alguma situação para poder receber ainda mais público para essa reta final de Série B, Romário?
20: Bom, primeiro, eu quero até aproveitar aqui, porque acho que há uns 10 dias atrás saíram aí numerólogos, né? Colocando a porcentagem de chance do Vila de acesso ou de G6, e clubes que estavam atrás do Vila Nova com mais chance de estar no G6 do que o Vila. Futebol é terra de louco, né? Aqui é guerra, aqui é selva, e o Vila Nova vai brigar e o torcedor pode cobrar. Nós vamos estar até a última rodada brigando para estar entre os dois primeiros, mas com certeza estaremos entre os 6 primeiros. Eu não tenho dúvida disso, eu confio nesse elenco e confio nesses jogadores e na comissão técnica.
6: Você acha que foi, assim, ponto fundamental? É claro, a gente faz críticas e eu, às vezes, eu critico muito, mas sei também elogiar. A gente batia muito o fator do Vila vir de 5 derrotas consecutivas. Você acha que pode ser determinante para o Vila e mudou? Tanto que o Guto falou em relação à entrevista dele hoje, essa vitória contra o Atlético, o que que representou, Policarpo, em relação o Vila quebrar uma sequência de derrotas de 5 jogos lá, bater o Atlético e agora ganhar da forma como ganhou? Aliás, o Vila é o time que mais gols marcou, 35 gols na Série B. Você acha que foi determinante para o Vila agora que ele tá ali ao lado dos dois primeiros colocados?
20: Primeiro, Nilton, todo respeito a toda crítica, porque as críticas entram pra gente como uma forma de incentivo. Ninguém é dono da verdade, e as críticas que a imprensa tem feito são críticas que são sustentáveis, né? São críticas que são minimamente plausíveis, porque a imprensa tá vendo o jogo e ninguém mais do que a imprensa goiana quer ouvi-la bem. Então, as críticas que vocês fazem, eu as agradeço, porque elas entram para dentro do elenco e a gente tem a oportunidade de corrigir coisas que às vezes a gente não vê. Em relação à vitória contra o Atlético, cara, ganhar fora de casa nessa Série B é muito difícil. É muito difícil. E quando você ganha um jogo contra o Atlético num clássico, com estádio difícil de jogar, é muito difícil jogar no Antônio Scioli, é uma pressão muito grande, a torcida o tempo inteiro ali em cima. A gente ganhou talvez a partida menos provável e a que a gente mais precisava vencer. Se o Vila precisava em algum momento vencer uma partida fora de casa para poder seguir no campeonato, era esse jogo, e Deus quis que a gente ganhasse lá dentro do Antônio Scioli. Então, você foi muito preciso. Eu acho que se o Vila pensa no campeonato, se a gente pensa em acesso, a gente tem que ganhar fora.

0: renovou com o Remo. Tem umas coisas que acontecem no futebol. Mas assim, você tinha, e eu sei que você fez parte, tá, no dia a dia, você tinha convicção que o Guto poderia de fato transformar o Vila Nova, como está acontecendo? Porque a gente fala assim, tudo esse ano está cooperando, o empresariado, é a diretoria, depois de 6 anos, beirou lá, não foi, aí conseguiu trazer um treinador do nível do Guto. Como é que foi isso, Romário? Na época, não, vamos trazer, não temos possibilidade, não temos condições, não, com ele aqui nós podemos sonhar mais.
1: Bom, vamos lá, eu vou elencar 3 fatores aqui, Nilton. Primeiro, Deus; segundo, a torcida; terceiro, Guto. Deus, porque sem Deus a gente não consegue avançar em lugar nenhum. Segundo, a torcida, porque quando a gente foi atrás do Guto, a gente não tinha condição nenhuma de pagar o salário do Guto. A gente foi numa esperança de que o torcedor ia abraçar, porque a gente sempre confiou nesse torcedor. A gente sabia que trazendo um treinador do tamanho do Guto, a gente ia acender a chama de novo do torcedor, da possibilidade do acesso, da possibilidade da gente brigar por coisa maior. E o Guto, quando chegou, mostrou o porquê que ele é o maior treinador dessa Série B. A oscilação que a gente teve, ela era natural. O que diferencia o grande treinador do treinador normal é quando você começa bem, tem uma oscilação muito ruim, como foi a nossa, com 5 derrotas fora de casa, 5-4, né? E a gente perdeu pro Sport, né? 5, a 5ª derrota foi em casa. E você consegue fazer uma recuperação brilhante, como foi num clássico, e depois fazendo um jogo perfeito hoje contra a Ponte Preta. Então, o Guto, ele é um processo que passou, na minha opinião, por Deus, porque eu sempre vou colocar Deus no primeiro lugar, pelo torcedor, porque sem o torcedor a gente não tinha condição nenhuma de pagar o Guto, e em terceiro lugar o Guto. Esse é um mérito dele, da comissão dele, que acredita, que trabalha, que quando perde sofre muito mais até do que muito torcedor, porque o Guto tá vivendo isso aqui. O Guto, Nilton, vou confidenciar algo para vocês aqui. Chega proposta pro Guto aqui todo dia, porque é um grande treinador da Série B e um treinador que tem mercado na Série A. O Guto, quando escolheu vir pro Vila, ele escolheu vir pro Vila para ganhar menos. Mas ele veio pelo projeto, e esse projeto volta de novo no torcedor. Esse projeto tem a torcida. Porque um cara do tamanho do Guto, um cara com uma expertise que tem, com tanto acesso que ele tem, ele precisa dessa energia que vem da arquibancada para o campo. Então o Guto escolheu ganhar aí 30, 40% menos para estar no Vila Nova. Então o Guto está no Vila pelo projeto, porque ele acredita nesse elenco, porque ele acredita na torcida, e ele confiou muito menos aí na gente, porque eu coloco, a diretoria faz o papel dela, mas a diretoria é muito menor nisso. O torcedor, ele é muito maior no projeto que fez o Guto vir para cá. Então o Guto ganha muito menos para estar no Vila, então ele está aqui pelo projeto.
0: É, um outro detalhe que eu queria abordar contigo é sobre esse engajamento dos empresários, dos torcedores. Como é que nasceu esse processo? Como é que eu vi o Hugo falar no jogo contra o Atlético, seria hoje o maior patrocinador. Vila conseguiu atingir acho que 300, não é isso?
2: 320,
0: já bateu mais de 1 milhão. Como é que surgiu isso, Policarpo?
1: Cara, surgiu do torcedor. Surgiu do torcedor, como aquelas coisas que acontecem aqui no Vila, que fazem o Vila existir até hoje, né? Quando a gente viu, conselheiros ali do clube começaram a montar grupo entre empresários para doar ali R$1.000 por mês pro Vila. Quando a gente viu, tinha 50 torcedores, virou 50, virou 100, virou 150, 200, 300. E aí hoje a gente está aí na casa, se não me engano, de 320 mil por mês. E o maior patrocinador do Vila é a torcida. Porque se você tem que somar esses caras que estão dando R$1.000 por mês com o sócio torcedor.
0: Sim.
1: Porque o sócio torcedor do Vila hoje é o maior do estado. E pela primeira vez o Vila consegue isso. Então eu posso afirmar para você que o Hugo disse, sem sombra de dúvida, o maior patrocinador do Vila Nova hoje é o torcedor. Aquilo que entra do torcedor pro Vila, com compra de camisa, com compra de ingresso, com sócio torcedor, com o grupo dos mil reais, que às vezes muita gente não tem condição de pagar, mas ele tá indo lá e tá fazendo sócio.

0: que compra o ingresso dele, ele vai ali e compra uma camisa. Isso hoje representa mais da metade da folha de pagamento do Vila hoje. Então eu quero aproveitar aqui o espaço, essa audiência enorme da Bandeirantes, para agradecer a cada torcedor que está acreditando que isso aqui é possível. E isso vai ser possível com o torcedor.
1: Outro detalhe, o Vila esse ano está calçado, tá, assim, o que tem, dá para chegar ao término do brasileiro sem nenhum problema financeiro?
0: Zero.
1: Eu faço essa pergunta. Nós temos o Goiás vivendo um momento crítico, nós temos a Ponte Preta que jogou aqui hoje, está ameaçando parar de jogar, se não acertar até o final do ano. Eu sempre bati na tecla, falei assim, cara, o Vila, ele tem que pagar um passivo e pagar a atualidade. Eu vi o Adson dar uma entrevista e falou assim, se eu tô jogando tudo pra gente chegar, se não chegar, eu não sei nem como eu vou fazer mediante a tantos jogadores que foram contratados. O Vila, em relação a isso aí, tá bem tranquilo?
0: Então, sua pergunta é importante, porque a gente tem que dar satisfação pro torcedor. Vamos lá, primeiro, se o Vila Nova não tivesse as dívidas que tem, o Vila teria hoje uma das 6 maiores folhas da Série B, sem sombra de dúvida. Porque o que a gente paga de dívida é quase uma folha que a gente gasta com um clube de futebol. Então a gente vai ter responsabilidade, a gente vai pagar conta e a gente vai manter o Vila em dia. E eu vou falar aquilo que a gente sempre diz pro torcedor, a gente não vai fazer loucura. Porque o Vila se afundou nas loucuras. Então a gente vai planejar o clube a médio e longo prazo. Então o torcedor pode ficar tranquilo, o atleta que está aqui pode ficar tranquilo, a comissão técnica, o funcionário lá da portaria, aquele que está aqui trabalhando no estádio durante o jogo. O salário está garantido, a gente tem fluxo de caixa, a gente tem condição de bancar os salários desse ano, a gente tem condição de bancar os salários do ano que vem. A gente tem planejamento hoje para o Vila para os próximos 10 anos do ponto de vista financeiro. Então a gente não vai fazer loucuras, porque a gente entende que em algum momento o Vila vai chegar na Série A.
1: Sim.
0: E ele tem que chegar saneado, ele tem que chegar com condição de disputar. Eu lembro que em 2022 eu dei uma entrevista, Nilton, e disse que o Vila não era nem um time de Série B, porque a gente chegava e caía. A gente era um time que passava pela Série B, fazia loucura, no outro ano tinha que pagar a loucura do ano que não deu certo e caía. Então o torcedor pode ter certeza que o Vila é um time competitivo. A gente vai brigar esse ano, quero que Deus abençoe que a gente suba esse ano, mas o Vila tem condição financeira pelos próximos 10 anos de planejamento para a gente estar sempre brigando. E o dia que as dívidas do Vila foram saneadas, e aí eu já acho que nem vai ser essa nossa diretoria que vai estar, e a gente vai cobrar que a próxima continue, o Vila teria condição hoje, pela torcida, de ter uma das 6 maiores folhas da Série B. A gente não tem, porque a gente está pagando a irresponsabilidade do passado, que apostou tudo. E o tudo, gente, tudo é sentimento, tudo é o Vila Nova, a gente não vai fazer isso.
1: Eu tenho uma convicção, e eu sempre falo, que assim, o Vila ele vai chegar, mais cedo ou mais tarde, quando você trabalha com afinco, você tem um objetivo na vida, mais cedo ou mais tarde, acontece. O Vila chegando numa primeira divisão, o que que muda na sua visão em termos de Vila Nova?
0: Policarpo. Então, cara, a Série A é o paraíso, né?
1: Sim.
0: É o paraíso. Eu posso te dizer que o Vila hoje chegando na Série A, ele vai incomodar bastante. O Vila, se alcança a Série A hoje estruturado como está, ele vai ser um time que vai dificultar a vida de muito time grande. Porque a gente tem organização, a gente tem planejamento e principalmente a gente tem responsabilidade. Responsabilidade com algo que não é meu. Não é do Hugo, não é do Fábio, não é do Vinícius, não é do Décio, não é do Bitar. É algo que é do torcedor. Então o dia que o Vila alcançar a Série A, e a gente espera que seja agora, isso aqui vai transformar. Porque diferente dos outros times aqui do nosso estado, eu tenho muito respeito pelos nossos adversários, o Vila está muito longe de atingir o teto dele. Muito longe. Eu não estou aqui para dizer que o nosso adversário atingiu, enfim, mas o que vocês noticiam aí, as pessoas vão escolher as palavras para poder descrever. O Vila, se você perguntar para o nosso adversário qual é o limite do Vila, ele não sabe responder. E esse limite a gente só vai experimentar na hora que a gente estiver disputando uma Série A. E essa Série A vai possibilitar para o Vila uma transformação, se ela chegar, de uma forma que nem o maior torcedor do Vila pode imaginar. Porque se a gente que está aqui dentro da diretoria não consegue imaginar a dimensão disso, quem dirá, sei lá, quem está aí, que não vive o dia a dia do Vila. O nosso adversário, os nossos, eles não sabem dimensionar o que seria um Vila numa Série A.
1: Mas é realmente uma conquista, né? Você bater lá, você fala assim, o Vila muda o futebol goiano.
0: Não tenho dúvida, não.
1: Muda de patamar.
0: Gente, eu não tenho dúvida, o Vila sempre foi o balizador do futebol goiano, mesmo mal. Porque a vitória, o grande campeonato de todo mundo é ganhar do Vila. É ganhar do Vila. Mesmo com toda a dificuldade do mundo. E o Vila tem incomodado tanto, porque agora o muro ficou alto, né? Vou mandar um abraço aí pro Wesley, hein? O muro ficou alto, então. Pra jogar a pedra agora tem que ser mais longe. Então o muro ficou alto e o Vila é um balizador. Porque, querendo ou não, é a maior torcida, é a torcida mais apaixonada, é a torcida mais presente, é a que compra, né? É a que participa. A gente tá vendo aí, e eu respeito muito, muita gente invejando o que o torcedor do Vila tá fazendo. Agora você consegue imaginar, Nilton, o que que é esse torcedor com o Vila Nova na Série A? Ninguém consegue imaginar.
1: Uma outra pergunta aqui no apito final. Assim, o campeonato vai seguindo. Acho que tem agora o quê? Mais 15 jogos? Acho que são 15. 15 jogos para poder fechar. Eu, na minha matemática, é claro que é jogo a jogo, mas eu penso que 8 vitórias o Vila tem condições de chegar na casa de 64. Eu penso que 64, 65, o segundo colocado está lá. Eu penso que hoje o Vila, ele está olhando lá. O fato, às vezes, de estar num playoff pode ser uma consequência. Agora, o que se fala, o Vila está preparado em termos de bastidores? Você acha que na reta de chegada, porque o Vila esteve tão próximo contra o ABC, acabou não indo. Às vezes as pessoas falam, bastidor. Tem realmente, Romar, nessa hora do seca bagaço, do vamos ver aqui, bastidor pode fazer a diferença?
0: Então, nós que assumimos aqui o Vila, nós somos torcedores.
1: Sim.
0: E a gente tá aprendendo isso aqui, cara. Eu acho que o Vila é tão grande que ele deu oportunidade a torcedores administrarem o clube com honestidade, com seriedade, fazer o que o Hugo tá fazendo, o que o Fábio tá fazendo, o que todo mundo tá fazendo. E a gente tá aprendendo, e a gente aprendeu muito em Natal. Muito. Eu posso te dizer uma coisa. Por isso o Vila não padece mais. Por isso o Vila não padece mais. Então, aqui a gente vai ter muita briga. A gente sabe o tamanho do Vila Nova. O Vila Nova é muito maior do que qualquer pessoa, Nilton. E hoje a gente tem pessoas preparadas para mostrar para o país o que é o Vila Nova. O que é essa cidade, o que é esse torcedor, o que é esse clube, o que ele representa para o nosso estado. Então, essa questão de bastidor, Nilton, o torcedor pode tranquilizar. Hoje a gente está preparado para isso. A gente sabe aonde a gente errou. E a gente errou. A gente errou. E a gente errou querendo fazer o melhor. Mas a gente não é o dono da verdade, né? Então acho que o tempo vai ensinando a gente. Doeu pro torcedor, mas, cara, imagina pra gente aqui, o torcedor que saiu daqui bancada, que tá todo dia aqui, que chora, que ri, que comemora viver o que a gente viveu em 2023. Aquilo não acontece mais aqui. A gente entendeu como é que funciona.
2: João, Guga, rapidinho, já que nós estamos falando aí sobre planejamento, Romário, é uma pergunta que muitos torcedores fazem e a nós da Crônica até causa uma certa dúvida. Caso o Vila chegue na Série A, e isso hoje é uma realidade, como que vocês irão comportar em relação ao Estádio Anésio Brasileiro Alvarenga? Tem um plano B? Os jogos serão aí? Como que vocês planejam? Ou se vocês já falam sobre esse planejamento? Porque hoje é possível, né, Romário?
0: Cara, Joãozão, aqui no Vila, como eu disse há algum algum tempo aqui, pouco tempo atrás aqui da entrevista, a gente tem planejamento para mais de 10 anos. Então, muito antes da gente ter essa campanha que é espetacular, a gente já tem planejamento para isso. A gente tem um projeto aqui para o Vila, independente do acesso ou não. Então, o torcedor pode ficar tranquilo, que a gente tem projetos sim, a gente tem projetos não só para ampliar o Oba, como para construir um novo estádio. Claro que construir um novo estádio, se você sobe esse ano para disputar ano que vem, isso é impossível. Mas a gente tem sim projetos aqui para adaptar o nosso estádio, que é uma grande arma, porque o nosso estádio somado ao torcedor é o que tem dado os nossos pontos aqui para a gente estar disputando. Então existe um planejamento para isso sim, o torcedor pode ficar tranquilo que a gente vai jogar em casa e a gente vai estar bem aconchegado para disputar uma Série A caso ela venha.
3: 11 horas 41 minutos da minha parte, João. Romário.
2: Só fala o resultado aí, o do Operário.
3: Terminou, né? Cuiabá 1, Operário 0. O próximo adversário perdeu. O Bosquilha recebeu o terceiro cartão amarelo, é desfalque. E o que chega da imprensa paranaense é que o Luizinho lá tá com a batata assando. E também terminou no interior de São Paulo, Botafogo 1, Criciúma também 1. Então, pro Vila, todos os adversários, amanhã o Novo Horizontino ainda joga, mas todos tropeçaram na rodada, exceto o Juventude.
2: Então, Vila, a rodada, assim, ela só não foi perfeita porque o Juventude acabou vencendo. Mas foi perfeita pro Vila Nova. O Vila venceu também. Se aproxima do segundo colocado e do terceiro colocado e abre uma pontuação.
3: Do primeiro e do, né, segundo.
2: Não, se aproxima do primeiro e do segundo e abre uma pontuação em relação ao sexto colocado, que hoje, ao sétimo, né? Que hoje é o Novo Horizontino, podendo ser amanhã o Sport. Então, no mínimo, o Vila ficará a 5 pontos em relação ao sétimo colocado. Então, essas duas vitórias significam muito pro Vila Nova, Romário.
0: Cara, demais, né? Demais, mas esse campeonato, ele é de média, ô Joãozão. É, não adianta nada o Juventude ter ganhado aqui, se ele perde na próxima rodada e a gente ganha. Então, eu acho que essa combinação de resultados aí, ela vai valer a partir da 33ª, 34ª rodada.
1: E tem um adendo, porque o Vila vai receber o Juventude aqui, Criciúma aqui, Novo Horizontino aqui.
0: É, então, eu acho que essas vão ser as rodadas decisivas. Eu acho que o Vila, ele tem que se manter próximo, como a gente tem feito. Acho que desde a terceira ou quarta rodada dentro do G6, é o que a gente quer manter, para que nas 4, 5 últimas rodadas, aí a gente vai analisar o resultado de um jogo ou de outro. Nesse momento a gente tem que fazer o nosso, é ganhar em casa e pontuar fora. Se puder pontuar com vitória, melhor ainda. Se não, pelo menos empatar e evitar as derrotas, porque um time que quer subir precisa ganhar fora de casa. Claro que a tabela pro torcedor, ela anima pelos resultados que aconteceram, mas pra gente aqui no Vila, a gente tá preocupado com o nosso. O Vila tem que continuar ganhando, tem que continuar vencendo e tem que continuar jogando com um futebol convencente.
1: E vai pegar um adversário que vem de 4 derrotas, né? Você vê o terminou na segunda colocação, o Operário agora vem de 4 derrotas consecutivas.
0: Cara, isso pra mim diferente. Jogar lá é difícil. O Atlético enfrentava um time na rodada passada que vinha de 5 derrotas. Sim. Fora de casa e uma dentro de casa, né? Nós ganhamos. Então, quando entra dentro de campo, quando nivela, Nilton, 11 contra 11, a gente tem que ser superior e garantir o resultado. Agora, eu posso te dizer algo que eu tenho dito aqui, tenho dito para os jogadores, para a comissão técnica, internamente aqui, e que a gente tem cobrado muito, e o Guto também. O Guto é um cara com mente vitoriosa. O Vila, pelo tamanho que tem, independente de com quem jogue, o Vila tem que entrar para ganhar. O cara que entra para empatar, ele tá fadado à derrota. Então o Vila vai entrar em todos os jogos, inclusive contra o Operário no próximo jogo. O Vila vai entrar para ganhar. O Vila vai entrar para poder manter o jogo dentro daquilo que é o planejamento nosso. Se vai acontecer ou não, aí é outra história, mas é isso que a gente trabalha aqui dentro.
2: Ô, Nilton, eu até procurei aqui o gol do Romário. Segunda-feira o Romário veio aqui na rádio, pagaram o motorzinho, né? Trouxe o cheque em branco, o motorzinho não preencheu até hoje, mas o pão ele comeu tudo. Aliás, até a mortadela.
0: Sobrou pão aí, João?
2: Não, sobrou, ele levou tudo, mas a mortadela, ele falou, pensei que eram 2, eram 4. quatro, mas ele levou tudo. Falou, não, amanhã eu trago um até hoje. É. Até hoje. Deu, ele pegou tudo pra ele. Mas, ô Romário, depois eu estava vendo nas suas redes sociais, você saiu daqui aquele dia pra jogar futebol, e você marcou um gol até bastante razoável, bem bonito, um gol do meio de campo, um tirambaço. Qual foi, até nós procuramos o gol aqui nas redes sociais, nas suas redes sociais, acabamos não encontrando para reprisar aqui, para colocar aqui para os nossos ouvintes.
0: Eu te mando aí, pô.
2: Ah, então manda aqui que nós vamos reprisar aqui. Eu só te faço, qual foi mais bonito, o seu gol ou do Galdino hoje?
0: Ah, que isso, cara, o Galdino vive disso, eu não, né? O meu foi mais bonito, pô.
2: Mas o seu foi bonito, hein, cara?
0: O Galdino vive disso, eu não, o meu foi melhor, pô. Vou te mandar aí.
2: Vai ser aquele o seu gol, se fosse num campo grande, poderia ser comparado àquele do Leonardo Valença? Foi 2000 quanto aquele gol contra o Goiás?
0: Não, aí você me pegou, pô.
2: Mas foi do meu campo, seu, pô.
0: Não, o dele foi mais bonito, o dele foi por cima, o meu foi na força, né? Quem não tem muita habilidade vai na força.
3: É aquele gol que toda quinta-feira vai ser o TBT do Romário, então, hein? Golaço assim tem que...
0: Gol meu é igual Cometa Harley, né? Passa e demora uns 40 anos pra passar de novo.
3: 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O Vila venceu a Ponte Preta pelo placar de 6-0. 6-0 foi o placar da goleada do Tigrão, que agora sai para jogar fora de casa. Domingo, parada dura, Germano Krieger em Ponta Grossa. Tem Operário e Vila Nova. 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Sim, Newton.
1: Já chegamos aí a quantos likes?
3: Só atualizando aqui o nosso placar de likes Bandeirantes, 1.200 likes.
1: Ah, tô vendo aqui, 1.242. Ainda temos aí 14 minutos para a gente atingir aí os 1.500, pedindo aí a nação colorada para poder nos ajudar aí a chegar à meta aí dos 1.500 likes. O Romário tá procurando aqui, João, o gol, achou aqui. Você já marcou gol assim como ele, ô João?
2: Só de chapa.
1: Na época do cabeleiro
2: só
1: ou não?
2: Só de chapa. Eu chapava, né?
1: É
2: igual o Romário falou, ele é na força porque ele é zagueiro. Como eu era centroavante, centroavante, né? Eu só chapava.
0: Ô João, tá aí, viu? Eu te mandei, pode passar aí que o negócio aqui foi diferente, viu?
3: Foi difícil achar. 11:48.
0: Foi difícil achar um corneteiro, né?
2: O único gol que o Romário marcou na carreira, ele não arquivou.
0: Tá salvo, rapaz. Tá salvo. E o foguete foi tão forte que não deu tempo de ver meu chute e o gol, rapaz. Ouvi o chute, ouvi o gol.
3: Um gol desse, Romário, tinha que estar fixado no feed do Instagram, monstro.
0: Aí. Mas vai, cara. Tá doido. É daqui só 4 anos de novo, tá maluco?
3: 11:48. Já o golaço do Romário aqui para a CETEG. 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Olha lá, ó. A bola fica na zaga, ela volta. Pois é, sai um. Eu vejo a bola indo em direção ao gol. Aí aparece ali o Romário indo pro abraço. A bola vem rebatida, o camisa número 8 chute, fica na zaga, e aí depois vem o chute. O goleirão só viu o vento, viu, João? Nada pode fazer.
2: O goleirão parece que não cooperou?
0: Você tá de sacanagem, né?
3: Rapaz,
0: Pô, tá de sacanagem nessa aí, né, bicho?
2: Olha lá pra você ver, o goleiro nem esticou o braço aí.
1: Isso aí quase foi, parece que furou a rede.
3: Ô, Nilton, você que é comentarista de goleiros, você que falou
1: aí. Não, aí era indefensável.
3: Era indefensável? Era
1: muito forte, a pancada ali.
3: Eu acho que foi frango.
1: Não, foi não. Esse
2: goleiro
1: aí
2: é bracinho de jacaré, mas
1: essa aí
2: não.
1: Saído, olha só, revê aí. Olha lá.
3: Oh, mas vocês também são corneteiros de primeira, hein? O Romário demora,
2: é, mas demora tá assim, 40 vamos, minutos vamos pra dar achar. Mérito, é. Vamos dar mérito pra ele, porque o primeiro gol da carreira, né, cara? Então assim, tomara que esse seja o primeiro gol, de vários.
0: Vou falar um negócio pra você, de bola parada, só tem mais gol que eu, Juninho Pernambucano e Marcelinho Carioca.
3: Manda um DVD lá pro Guto depois.
2: E o Nilton disse que viu bem o DVD, assistiu, né? O Vale a Pena Ver de Novo, porque você deu o cheque pro motorzinho, quitou a dívida com o motorzinho, e pro Nilton treinar faltas com o Dudu. Entreguei pra ele hoje, viu, Romário?
1: Rapaz, eu fiquei satisfeito, que eu fiquei puto aqui, naquele jogo do Vila com o Sport. E teve uma falta pro Vila, eu falei, misericórdia. Romário, eu vim de uma época que eu acompanhei os grandes jogadores, cara, assim, Zico, Dicá, Zenon, Roberto Dinamite, Marcelinho Carioca, né, já é mais recente, o Juninho. Eu sempre bato na tecla, que eu falo assim, cara, jogo você pode decidir em bola parada. Aquele gol do Dudu, rapaz, mas faz tanto tempo que eu não vejo uma bola tão bem colocada. E hoje não foi de fato, mas marcou um golaço, né? Que fase o Dudu da Anapolina tá vivendo. Até eu morei, trabalhei em Anápolis. Hoje eu tava falando com o Rona, eu fui fazer um jogo do Rio Verde, tem uns 5 da Anapolina lá, titulares, Rio Verde é líder, o interiorzão de vez em quando ele produz, o Wesley esses dias, atacante da Rubra, no Botafogo, ele marcou um gol fantástico, e eu acho que é algo que o time decide um título. Aquele gol lá domingo foi sacanagem.
0: É, aquele foi, então, cara, o Dudu é um menino que trabalha muito, e ele não foi bater aquela falta à toa. Ele treina bola parada todo dia, quando todo mundo vai embora, quem fica ali uma hora e meia depois do treino cobrando falta é o Dudu. Então a gente tem confiança nele. Mas é um garoto, cara. O Dudu é um garoto. O Dudu, eu lembro que a gente contratou o Dudu quando a gente estava indo pro jogo da Copa do Brasil contra o Velo Clube. Fez uma ligação ali de grupo ali, eu, o Hugo e o Fernando, presidente da SAF ali da Anapolina, um grande amigo, que fez muito gosto do Dudu vir pro Vila. E vou dizer para vocês, o Dudu tava maluco para vir pro Vila. Ele não quis ouvir proposta de ninguém. E o Dudu hoje tem um salário no Vila que é idêntico ao salário que ele ganhava na Apolina. E ele tinha possibilidade de ganhar mais. Ele escolheu o Vila. Então, para um menino desse, a gente tem que ter paciência, a gente tem que ter carinho, porque o Dudu vai ser um dos grandes jogadores do futebol brasileiro. Um cara que tem uma potência no chute como ele tem, que tem a bola parada que ele tem. Mas é claro que o menino da idade dele, às vezes, Nilton, vai bater uma falta igual foi a do Sport. Ele não vai acertar todas. Mas ele tem confiança agora, depois daquela falta, de fazer o que ele fez hoje. E a gente confia muito no Dudu, vai ser um grande jogador do futebol brasileiro. Eu não tenho dúvidas disso. E ele é um cara que merece o respeito do torcedor, porque ele escolheu estar no Vila. E a gente agradece isso pra ele.
1: E aí, mais alguma colocação? Podemos liberar o homem aqui?
3: Vamos liberar o homem. O homem tá cansado. Tá marcando golaço aí pelos campos afora. Precisa descansar. Amanhã tem muito, muito trabalho, né, Romário?
0: Graças a Deus, amigo. Ruim é quando a gente acorda e não tem nada pra fazer.
3: Exatamente.
0: Graças a Deus tem trabalho, viu?
3: Um abraço, boa recuperação na voz aí, Romário.
1: Deixa eu só transmitir pro Romário aqui, o pastor Milton Vila Novense tá mandando um abraço para você, tá te ouvindo.
0: Obrigado, pastor aí, Deus abençoe o senhor.
1: Reinaldo Oliveira, outro Vila Novense.
0: Reinaldo aí também.
1: Esse aqui, ele é torcedor da Argentina, mas é fanático no Vila Novense.
0: Tem um defeitinho, né?
2: Esse torcer é pra Argentina não é fácil. Pereira, né? Nilton.
1: Hã?
2: É o Reinaldinho do Biscoito Pereira?
1: É, exatamente, ei, tá nos ouvindo.
0: Mas tá bom, nosso Putigrão é nosso amigo.
1: Tem uma galera boa aqui te abraçando. O Carlos Cazé, Vila Novense, lá em Malboro, esteve nos conhecendo na rádio. Ele esteve aqui e falou que não tinha como ver um jogo do Vila, porque ele estava com passagem marcada. O Júnior, o Assis, o Nilton, lá na Mundial Borracha. O Moacir Estevão aqui, que é Vila Novense, também nos acompanhando. A galera boa, Vila Novense aqui, o Maurício, lá do Diegão Supermercado, Oliveirinha e Geso Oliveira lá na clínica, te abraçando.
0: Ah, Gesão, nosso eterno presidente, um cara que ajuda a gente aqui de dia, de tarde, de noite. Um abraço pro Gés aí, não só pro Gés, mas pra todo mundo aí que mandou. Ô,
2: Romário.
0: Pra toda a audiência de vocês.
2: Você sabia que o Gés, ele foi o grande responsável pelo muro do CT do Vila Nova, né? Aliás, por rapaz, grandes obras, mas esse, um dia eu tava lá na TV Brasil Central, eu, Mané de Oliveira, todos nós tava lá na, estávamos lá na redação, o Gés chegou lá com um tijolo. Eu falei, o que é esse Gés? Ele tinha me ligado, falou, Josão, você podia me dar um espaço aí hoje na TV Brasil Central, porque eu queria divulgar um negócio aqui do Vila Nova. Eu falei, beleza. O Gés chega lá pra entrevista com um tijolo. Aí eu falei, Gés, espera um pouquinho. Eu falei, mas que diabo desse tijolo? Era o projeto tijolinho pra fazer o muro do CT do Vila Nova. Cara, através dessa ideia, assim, na época eu achei maluca, mas foi uma ideia genial, porque eles dizem que os gênios são malucos, né? E o Gés foi um gênio, né? Na ideia de construir o muro com do Vila Nova através do projeto tijolinho. Doe o seu tijolo para fazermos o muro do CT do Vila Nova. O muro tá lá até hoje, né? Hoje ia chamar você de Gés, né?
0: Pode chamar, não, de Gés, mas pode me chamar, tá louco. Cara, o Gés é um cara espetacular, quem convive com o Gés no dia a dia, tem o prazer de conviver com ele. Cara, que graças a Deus, cara, a gente é abençoado demais, cara, porque a gente tem ex-presidentes que convivem aqui, e que tem uma ajuda, uma experiência, um compartilhamento de ideias com a gente tremenda, né? Cara, como é que você fala do Leonardo Rizzo, cara? Leonardo Rizzo tá aqui o dia inteiro no Vila Nova, é um cara que foi campeão com a gente aqui, mas que tem a humildade, a simplicidade, tá sempre ajudando, orientando os mais novos, um cara de uma experiência tremenda. E é o Gés, cara. O Gés, hoje eu cheguei aqui, cumprimentei ele, os filhos. É um cara que ajuda a gente todos os dias, no momento que a gente precisa de socorro. É pra caras igual o Gés que a gente liga. Então, Gésão, um abraço, meu irmão. Deus abençoe você, sua família. Gratidão por tudo que você faz aqui dentro.
1: Ó, Paulo Henrique tá aqui conosco, te abraçando. Marcos, lá da Ferragista Mais, lá no Veiga Jardim. Rapaz, uma gama aqui, torcida acompanhando. Torcedor do Vila hoje, Policarpo, tá igual pinto no lixo. É o que eu sempre falo, amanhã Goiânia amanhece vermelha. Eu sempre falo na rádio, falo, gente, o Vila, ele oxigena o futebol goiano. Eu pego minha pasta, meu irmão, eu conheço Goiânia como a palma da minha mão. E eu falo assim, cara, o Vila é um fenômeno de torcida. É impressionante você... Todos os locais, cara, onde você vai tem Vila Novense.
0: É a maior torcida do estado, né? A maior torcida do estado. E eu vou te falar...
1: Até o Brizado tá te acompanhando aqui.
0: Esse é gente boa, meu mochezinho da sorte.
1: Iago.
0: Esse é gente boa, gente boa. Esse menino aí é uma revelação da rádio. Cara espetacular, vocês estão de parabéns aí na Bandeirantes aí, João. Parabéns por ter dado oportunidade pra esse menino aí, viu?
3: Ô Romário, bora fazer o sócio tigrão dele.
0: Rapaz, não vou fazer isso com ele, não. Esse menino chora, aproveita, rapaz. Ontem ele me ligou chateado, bicho, chorando, falando triste. E eu querendo rir, mas querendo dar um aconchego pro amigo, né? Mas é um irmão, é um parceiro. E é uma grande revelação da rádio.
3: Ô Mário, ó, parabéns, cara, pela gestão, né, pela cordialidade de sempre. A Bandeirantes tem, né, em você uma admiração muito grande. Estamos aqui de portas abertas sempre para quiser fazer uma visita, aqui bater um papo conosco. Desejamos
2: trazer pão,
3: mortadela, e a gente continua desejando sorte e torcendo muito pelo Tigrão nessa sequência de Série B, Romário.
0: Cara, agradeço demais vocês. Vocês da imprensa, vocês em especial da Rádio Bandeirantes, são daqui de dentro, são pessoas que a gente tem carinho, que tem livre acesso ao clube. E eu agradeço muito pelo que vocês têm feito. Vocês aproximam o torcedor vilanovense desse clube. Sem vocês também não seria possível. Então quero agradecer a todos vocês aqui pelo trabalho, pelo dia a dia. Já convidei o Iago, falei que o Iago é bem-vindo aqui dentro do Oba. Pode vir ver jogo aqui que vai ser bem recebido. Então vocês aqui sempre serão bem recebidos. Nilton aqui é um cara que eu não vou falar que é desde menino, não, mas é, tá, Nilton? Porque senão eu vou entregar a sua idade, né?
2: Romário, você sabe por que ele tá deixando a barba, Romário? Você não sabe, não? Você não percebeu, não? Olha a barba dele. Você lembra Moisés quando conduziu o rebanho até a terra prometida? Moisés tinha uma barba longa, ele já está planejando a terra prometida para pegar o cajado e conduzir o Vila até na terra.
1: Cara,
2: que emana leite e mel.
1: Eu sempre falo um negócio, eu tenho uma convicção, eu como cristão,
0: também sou,
1: que o Vila vai chegar na Série A. É,
0: eu
1: fato.
0: Também tenho.
1: Eu até falava aqui, 1986, naquele campeonato brasileiro, Napolina, Vila, os times aí, todo mundo participava. Fala assim, ó, tá fazendo 40 anos em 2026, cara. E eu tenho essa convicção, é que o Vila, ele vai chegar, para mim o Vila vai pautar o futebol goiano por tudo. Que eu vejo assim, esse grupo aí focado, leva pancada, a gente critica, às vezes tem um desânimo, o negócio não foi, mas eu tenho a convicção que o Vila vai ser Série A, e o Vila, quando chegar lá, ele vai mudar. Eu às vezes até eu falo, ó, o torcedor dos adversários gosta de curtir com o Vila Novense, fala assim, vai chegar o dia, e esse dia eu espero que esteja próximo, e eu quero ver e aplaudir de pé, porque eu falo abertamente, cara, o Goiás já sentou na mesa do rei, lá onde mana leite e mel, o Atlético também, mas o Vila precisa, e para mim o dia que o Vila chegar, o futebol goiano vai mudar, porque o Vila vai mexer com o Adson Batista no Atlético, vai mexer com a diretoria do Goiás. Tomara, porque assim, o Vila precisa de poder chegar lá, né, Policarpo?
0: Isso aí, a gente vai chegar aí, o Vila pauta o futebol goiano há muito tempo, e a gente quer pautar da parte de cima. E, de novo, agradecer a todos vocês aí da Bandeirantes, Nilton, cara que eu tenho muita admiração, muito carinho, e um cara que a torcida do Vila tem muito respeito, não só com ele, como com todos vocês aí da Bandeirantes. A gratidão aqui é algo que a gente sempre vai ter por vocês. Deus no comando, a gente vai chegar lá.
3: Um abraço então, Romário Policarpo, falando conosco ao vivo aqui no Apito Final, na Rádio Bandeirantes Goiânia. Baita entrevista aqui na nossa programação da Bandeirantes no Apito Final. E a gente vai trazer aqui os melhores momentos nas nossas redes sociais. Um abraço pro Romário, pro Nilton e a todos aí nesta jornada esportiva aqui do futebol da Bandeirantes. Meia-noite, 2 minutos. 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Mário Policarpo, que apoia o Vila do Bem, que é um projeto do Dr. Urias Carijo e também da Maravila. E ambos estão aqui na audiência, felizes pela vitória do Tigrão, hoje pelo placar de 6-0. Rápida parada, na volta tem mais Apito Final na sua Bandeirantes Goiânia.
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1: O Flamengo classificou para a próxima fase da Libertadores da América. Bateu o Cruzeiro no Maracanã pelo placar de 2-1 e confirmou vaga nas quartas de final da Conmebol Libertadores. Já pela Série B do Campeonato Brasileiro, jogos da noite da quarta-feira encerrados. Em Florianópolis, o Avaí reagiu e bateu o Sport pelo placar de 2-1. Em Fortaleza, o Fortaleza empatou com São Bernardo em 1-1. O Cuiabá recebeu o Operário e ganhou pelo placar de 1-0. E jogando no interior de São Paulo, Botafogo e Criciúma empataram em 1-1.
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1: Gustavo Ramos. Meia-noite 10, bem-vindo ao Apito Final. Hoje é quinta-feira, 20 de agosto de 2026. Bem-vindo à Rádio Bandeirantes Goiânia, maior do Centro-Oeste. Mais cedo, transmitimos e trouxemos a emoção de Vila Nova 6, Ponte Preta 0. O Tigrão vai ficando na terceira posição da Série B do Campeonato Brasileiro. 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Meia-noite 11. O primeiro colocado é o Criciúma, 44 pontos. O Juventude é o segundo colocado, 42 pontos. Criciúma e Juventude hoje estariam na Série A do Campeonato Brasileiro. 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Meia-noite 11. Zona de playoffs. Vila Nova é o terceiro colocado, 40 pontos. Fortaleza é o quarto colocado, 37 pontos. Operário de Ponta Grossa é o quinto colocado, 35 pontos. Também 35 pontos. O Sport Recife, sexto colocado da Série B do Campeonato Brasileiro. 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Do sétimo ao décimo sexto colocado da Série B do Campeonato Brasileiro, Novo Horizontino é o sétimo, 34 pontos. O Atlético é o oitavo, 34 pontos. O CRB é o nono colocado, 33 pontos. O Atlético Goianiense é o décimo colocado, 33 pontos. O décimo primeiro colocado é o Goiás, com 32 pontos. O Cuiabá é o décimo segundo colocado, 32 pontos. São Bernardo, décimo terceiro colocado, 31 pontos. Botafogo de Beirão, 14º, 31 pontos. O Náutico é o 15º colocado, 30 pontos. E o Avaí é o 16º colocado, com 26 pontos. Conquistados! Meia-noite 13. 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Zona de rebaixamento. O Ceará voltou para a zona. O 17º colocado, 25 pontos. Londrina é o 18º colocado, 21 pontos. O América Mineiro é o 19º colocado, 11 pontos. E na lanterna da competição, a Ponte Preta com 10 pontos somados. 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Meia-noite 15. A rodada 23 da Série B continua hoje, quinta-feira, 20 de agosto. Às 7:30 da noite, na Arena Sicredi, tem Atlético e CRB. E 8:30 da noite, fechamento da rodada no Jorge Ismael de Biasi, tem Novo Horizontino e América Mineiro. 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E neste final de semana, já tem a rodada de número 24 da Série B do Campeonato Brasileiro. Vamos aos confrontos. Ceará e Londrina disputam no sábado a primeira partida da 24ª rodada, que segue com Cuiabá e Goiás na Arena Pantanal. No domingo, Ponte Preta e Avaí, São Bernardo e Náutico, Operário e Vila Nova, Criciúma e Fortaleza. Na segunda-feira, tem Atlético e Novo Horizontino, Sport Recife e América Mineiro. Já na terça-feira, o fechamento da rodada, tem o Dragão em campo, Atlético Goianiense contra o Botafogo de Ribeirão Preto e o Juventude no Alfredo Jaconi recebendo a equipe do CRB. 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Na volta tem os destaques finais de Vila Nova 6, Ponte Preta 0.
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1: Noite também de Libertadores da América. Nesta noite tivemos a classificação, né, do Palmeiras. A próxima fase da Libertadores bateu o Cerro Porteño pelo placar de 1-0 e avançou de fase na competição principal da América do Sul. Quem também se classificou foi o Platense, que despachou o Coquimbo Unido nos pênaltis pelo placar de 7-6. Outro classificado à próxima fase é o Flamengo, que bateu o Cruzeiro no Maracanã pelo placar de 2-1. A sequência hoje tem às 7 da noite em Quito, LDU e Mirassol. 9:30 da noite, Corinthians e Rosário Central. Jogos desta quinta-feira, noite de oitavas de final da Libertadores da América.
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1: Gustavo Ramos. Estamos de volta, meia-noite 23. Uma ótima noite pra você, ligadinho, ainda conectado conosco aqui na Bandeirantes Goiânia. Ó, o galo já. Esse galo tá bem. O nosso que tá lá na divisão de acesso, que precisa melhorar um pouquinho. Meia-noite 24, abraçando aqui o Marlon Patrick, da página Palco Vila Novense, tá mandando abraço pro Nilton, diz que é fãzaço do Nilton, mão na mesa.
11: Um abraço pra ele.

0: a jogo. Enfim, foi bom? Foi. Importante? Demais. Vila tá lá em cima, numa situação muito boa, correspondeu em todos os aspectos, poderia ter enfiado mais uns 3, 4 gols, estaria dentro da normalidade. Enfim, parabéns à nação colorada, parabéns à diretoria, à comissão técnica, aos jogadores, pelo momento da equipe do Vila. Mas ainda falta muito, pezinho no chão, trabalhar com foco para buscar o objetivo aí que todos estão aguardando.
1: Abraço, Nilton, bom descanso e até amanhã, meio-dia, no Esporte Debate.
0: Vamos debater bem amanhã.
1: Amanhã não, daqui a pouco. Daqui 12 horas no nosso Esporte Debate. Valeu, Nilton. Um ótimo trabalho mais uma vez. Liderança, mão na mesa, bom descanso para você. 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João, vambora, né? Rodada perfeita para o Tigrão, hein?
2: Rodada perfeita para o Vila Nova. Parabéns ao Vila Nova pela vitória, pela goleada, pelo baita jogo. Parabéns aos torcedores do Vila que encheram mais uma vez o estádio Onésio Brasileiro Alvarenga. Agora é se preparar bem, descansar, se preparar bem para o confronto contra o time do Operário. Guga, é rapidinho aqui, o Thiago me mandou aqui, cara, os números das nossas redes sociais. Cara, impressionante a quantidade de visualizações que nós estamos tendo, né? Só numa plataforma, no Facebook, nós tivemos 3.551.841 visualizações. Cara, simplesmente espetacular. Nós demos um salto também gigante no nosso Instagram. Nos últimos dias, nós saímos de 1 milhão, 2 milhões de visualizações para 4.446.125 visualizações só no Instagram. Depois eu vou até pegar aqui os números do YouTube. Mas assim, somando as duas plataformas, 7 milhões e alguma coisa de visualizações nos últimos 28 dias. Então, somente no Instagram e no Facebook. Nós agora vamos reativar a nossa conta no Kawai, reativar a nossa conta no TikTok e, né, e mantendo aqui a nossa conta também no YouTube. Então, aquilo que nós propusemos a fazer, que seria uma rádio realmente multiplataforma, né, depois que em tão pouco tempo, com esta ideia de revolução nas redes sociais com o Antônio, com o Fernando, com o Luan, com o Lucas, com o Gabriel, com toda essa rapaziada, com o Iago, né, que é muito importante também, o nosso periquito, né, então com toda essa rapaziada, com todos esses jovens aí, porque é uma pegada diferente, os meninos realmente estão com uma pegada muito diferente e a gente agradece, né, a cada um dos ouvintes que acompanham aí as nossas redes sociais, porque realmente um conteúdo com muita qualidade. Vamos crescer ainda mais, porque, né, a intenção da rádio é fazer um investimento ainda maior nas redes sociais, porque nós já somos a número 1 disparado e no on, aliás, no off, que é o rádio, agora também disparando aí na liderança no off, no on. Off, rádio, on, redes sociais. E nós competimos aí com grandes portais, né, que já estão aí no mercado há muito tempo, mas nós vamos passar todo mundo. A ideia aqui é o seguinte, não tem, a ideia aqui é de Ayrton Senna, entendeu, Guga? É inegociável a primeira colocação. Então, que se preparem, porque nós vamos passar todos os grandes portais aqui do estado de Goiás e, quiçá, do Brasil, porque realmente os meninos estão com sangue nos olhos. Grande Guga, um abraço para você, um abraço, Didi, um abraço, nosso incansável Thiago Oliveira, a todos os ouvintes, obrigado pelo carinho, pela audiência. Fiquem todos com Deus e até amanhã, a partir das 10 horas. O Oliveira? Oliveira é bom. Gente boa. Esse é o melhorzinho dos Mané. Mas o outro Mané, o tio dele lá também é gente boa. Mané de Oliveira. Agora não é Manézinho mais não, viu, Thiago? Ele danou com você ontem. Olha lá no meu perfil, é Manuel de Oliveira. Grande Manézinho, um abraço.
1: Valeu, João, parabéns. Esta é uma conquista nossa, mas totalmente capacitada e conquistada ao seu comando, né, que todos os dias está aqui nos ensinando e nos direcionando aos melhores resultados. Esteve comigo aqui em duas jornadas além das primeiras

0: horas do dia seguinte. E no final de semana vem mais. Tem mais futebol na Bandeirantes. Tem jogo no sábado. Tem jogo.
1: Não,
0: no...
1: eu não venho, não.
0: Vem não?
1: Não, não dou conta mais, não. Chega. Tá, eu tô velho, cara. Duas noites sem dormir, você tá louco.
0: O Messi, levou a Starlink lá.
1: Tem Starlink. Não. Agora, no final de semana, agora eu vou tomar cerveja. Deixa eu tomar minha. Senão eu não dou conta.
0: Ah, então tá bom, então.
1: Vamos aí, ver. Amanhã tem. Rapaz, eu não almocei até agora. Eu não almocei até agora. Assim, por Deus do céu, eu não almocei até agora. Comi uma paçoquinha aqui agora que o Zé do Norte me deu semana passada, que eu lembrei dessa paçoquinha. Então, por isso que o Zé do Norte é bom, tá vendo? Ele salva a gente até na madrugada.
0: Ah, então voltando, tá bom, vamos deixar o homem descansar. Valeu, João Batista, Joãozão, até daqui a pouco, meio-dia, no Esporte em Debate. 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Meia-noite, 32 minutos. Valeu, Tiago Oliveira. Valeu, Edinaldo Maurício. Valeu, Joaquim Quirino, Anflísio Rodrigues Piscuila. Valeu demais a toda essa galera aqui, ó. Ricardo Silva em São Francisco. Tá acompanhando até agora o futebol na Bandeirantes, meia-noite e meia aqui, 8:30 da noite lá. Valeu, Elter Santos de Souza, Moacir Pereira, Diego Rafael. Tá lá na Vila Redenção, Renato Nunes. Quem mais participa conosco aqui, o Edis Batista, Degmar Biju, valeu Degmar, torcedor do Goiás, tá aqui com a gente, tá mandando um abraço, Ezequiel Jeremias, a toda essa galera que até aqui esteve comigo, meia-noite e 32, no futebol da Bandeirantes. Meu muito obrigado, a gratidão por cada acesso, cada inscrição e cada like. E já te convido para 10 da manhã acompanhar a programação esportiva no nossa área. Eu volto meio-dia no Esporte em Debate. Fiquem todos com Deus, uma ótima noite. Até amanhã. Aqui deu, tchau.
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3: Anda pelos jogadores, anda doente pela imprensa. O futebol anda doente. Essa é a minha opinião. Anda doente.
4: Boa noite, Abel. Luciano Luiz, Rede Nacional de Notícias. Parabéns pela classificação. Queria que você comentasse também a importância dessa vitória, não só para esta competição específica, mas também para a sequência do ano. O time dentro do Campeonato Brasileiro, que oscila, como todas as equipes acabam oscilando em campanhas.
3: Como todas as equipes?
4: Todas as equipes.
3: Parece sim. Que só uma é que oscila.
4: Sim. E eu gostaria que você falasse da importância dessa vitória fora de casa, diante de um grande adversário, para também o Brasileirão. Obrigado.
3: Se tivéssemos perdido hoje, porque podíamos ter perdido hoje, porque no futebol ninguém tem certezas. O futebol é um jogo imprevisível, o futebol é um jogo incerto, o futebol é um jogo que nós não sabemos o que é que vai acontecer amanhã, o passado já foi. Aí ninguém diz, esta comissão, este grupo, em 5 anos ganhou 11 títulos. Não, ninguém quer saber disso, é o aqui e o agora. E é o que eu disse aos meus jogadores, independentemente do que acontecer ali dentro, no final, se ganharmos ou perdermos, amanhã é para continuar a pedalar. Na vida e no futebol, ela bate, ela é dura, o futebol está doente, mas há uma coisa que não podemos fazer, é nunca parar de pedalar, aproveitar as descidas. Muitas vezes sabem o que é que acontece quando nós estamos a descer, a gente para de pedalar e vai com o lanço, entendem? E aí nós não podemos parar de pedalar, temos que pedalar sempre. E este é um grupo com muito talento, mas tem que juntar, não chega, talento só não ganha jogos. Se talento só ganhasse jogos, o Brasil era campeão do mundo todas as vezes de 4 em 4 anos, porque talento tem de sobra, não chega só o talento. É preciso juntar o esforço, é preciso juntar chemistry, a química e a energia de criar um grupo e uma cultura vencedora. Este grupo não é o mesmo, isto é um grupo novo. O staff é o mesmo, a direção é a mesma, o treinador é o mesmo, mas o grupo é um grupo que está a aprender o que é representar e jogar no Palmeiras e o que é representar e jogar no futebol brasileiro. O que eu lhes digo a ele é, se vocês não prestarem atenção, nós vamos ser contaminados por essa doença, por esse vírus que anda aí espalhado por todo lado. E o futebol hoje é muito mais mental do que técnico ou tático, muito mais. Não é só futebol, basta vocês verem os exemplos que nós vemos aí. É muito mais, ainda agora saiu uma série espetacular, que ainda ontem estava a ver, ontem ou hoje de manhã, do City, do Guardiola. É muito mais. E a sensação que eu fico, mas digo-vos isto, profundamente triste. O futebol mundial, a forma como nós andamos a ver o futebol, é doentia. Se eu não for o melhor aluno na escola, se eu não for a melhor empresa, se eu não for o melhor advogado, se eu não for... Eu se não der o retorno à minha empresa, eu se ficar em segundo... O meu esforço todo que eu fiz não é valorizado? O facto de estar a chegar a competir sempre e por perder, isso faz de mim um perdedor? Não, o perdedor é aquele que desiste. Esse é um perdedor. O campeão é aquele que jamais para de pedalar. E é isso que eu vou dizer aos meus jogadores. Eu não tive a oportunidade de falar com eles, vou reforçar outra vez. Eu fico triste por isto. Porque o futebol devia unir classes. O futebol não devia ser ameaças. O futebol devia unir as pessoas. O futebol devia ser um desporto sadio. Onde as pessoas pudessem levar os pais, os netos, os filhos. Porque o futebol cria emoções. O futebol cria momentos em família. Por que é que as pessoas, a maioria das pessoas, são apaixonadas pelos clubes no Brasil? É o país de futebol? É o país de futebol. Não deixem que ele fique doente. Não deixem que o futebol fique doente. O futebol é para as famílias, para as pessoas irem se divertir, se irem tristes quando perderem. Não é para se ir à pancada, não é para andar à violência. E do modo geral, eu faço parte do futebol, como tu, como todos fazemos parte do futebol. Eu acho que se nós não cuidarmos disto, vai ficar cada vez pior. É uma opinião minha. Aceito todas as críticas. Olhando hoje, com toda a experiência que eu tenho em cima de mim, como jogador e como treinador, o futebol está doente. É assim que eu penso. E vou fazer aquilo que fiz, é dar o melhor de mim para conseguir meter um antídoto para que as pessoas, de uma vez por todas, treinadores, jogadores, dirigentes, jornalistas, escolham qual é o caminho que querem seguir. O caminho que querem seguir. Porque vivemos todos do mesmo produto. Isto. A bola. É disto que nós vivemos.
5: Boa noite, Abel. Hoje você estava jogando novamente, né, com a dupla ali do Flaco e o Vitor Roque. Eu me lembro que em várias ocasiões você falava sobre como o Roque é um jogador que ele precisa estar jogando, estar nessa sequência para poder ganhar mais confiança. Queria que você falasse um pouco sobre esse momento dele, com esse jogo já melhor do que essas últimas partidas. E que você falasse sobre o João Gabriel, você citou aí, mas se você explicasse quem é.
3: Eu não posso, isso já estou aí mais. Só lhe disse a ele, que falei com ele há dois dias... Já lhes tinha dado um prémio pelo Paulistão, porque, entre aspas, ele é o capitão do grupo que nós às vezes trazemos a treinar connosco, e nós ganhámos o Paulistão, paguei o meu bónus, que lhes disse, e chamei-os outra vez há dois dias para nos ajudar, e estou-lhe a dizer a ele agora aqui publicamente que o bónus é dobrado, ponto. E a outra era, desculpa, olha, eu não posso também sair daqui sem deixar de falar do Cerro Porteño. Eu no final fui cumprimentar e levantar um outro jogador, porque há muitas formas de ganhar, não há só uma. E uma das formas de ganhar é a que é a base de tudo, foi o que eles fizeram aqui e em todos os jogos que jogaram contra nós. Se comparar o talento de uma equipa e de outra, não tem comparação. Palmeiras é muito melhor. Mas se compararmos o espírito competitivo, a luta, o esforço, também se ganha assim. Também se ganha desta maneira. Eu posso gostar mais ou menos, mas também se ganha desta maneira. Portanto, dar aqui uma palavra de apreço, de admiração, é nisto que eu me revejo. O esforço não se negocia, é a base de tudo. E jogámos várias vezes, jogámos quatro vezes, certo? E foi sempre duro. Eu disse aos meus jogadores, se nós não formos lá jogar e não formos tão bons ou melhores que eles naquilo a que eles são bons, nós não vamos passar esta eliminatória. Não vamos passar esta eliminatória. Falando desses dois jogadores em questão, eu conheço-os, tu conheces, eu espero, em termos de talento e de qualidade técnica, muito mais dos nossos jogadores. Mas também gostava de ter tempo para treinar, gostava de ter tempo para recuperar, para que os meus jogadores jogassem full energy. Mas nem sempre é possível. Portanto, quando não há full energy, não vai haver full decisões, não vai haver full cruzamento, não vai haver full passe, não vai haver full golos. Vai haver entregar o coração e a alma para servir o Palmeiras. Foi isso que os nossos jogadores fizeram aqui hoje. Parabéns para eles. Agora é recuperar da forma que nós conseguirmos, porque domingo, não é? Corrija-me se eu estiver enganado. Domingo há mais. Tá bem? Obrigado.
6: É isso, Caprino. Final de semana, domingo, 16h, o Verdão volta suas atenções pro duelo contra o Vasco, Campeonato Brasileiro. Por lá a situação apertou, hein? O Flamengo chegou, o Palmeiras não pode mais vacilar e tem que vencer o Vasco da Gama dentro da sua casa, é claro, em mais uma transmissão Bandeirantes. Capri.
7: Valeu. Tá aí o Bruno Migliozzi, o Alexandre Pretzel nessa entrevista e coletiva do Abel Ferreira. Chato, hein? Nossa. Que entrevista chata. Ô, Abel, você tá muito chato, Abel. Você classificou o time, é pra comemorar, é pra celebrar, não é pra ficar com essa chatice toda aí. Tem todo o direito de falar o que você quiser, mas muda o disco, né? Vira aí o disco, muda o discurso. Tá muito chato, tá chato demais. Se você não gosta de jornalismo, tá tudo certo também, pode dar o nome. Se não quiser dar o nome, não dá. Faça o que você quiser, mas muda um pouco aí o disco. Comemora mais, né? As vitórias, celebre mais aí, seja mais feliz. Tá muito chato esse discurso do Abel aí, demais, né? Até porque o Palmeiras se classificou, tá tudo certo, tem que comemorar, mas olha, o Palmeiras não tá jogando o fino da bola, né? Não tá mesmo. E pelo que o Palmeiras investe, Abel, a cobrança é essa mesmo. Se você acha que não vai ter cobrança, tem que treinar time menor. Treinador que treina Palmeiras, com o investimento que o clube faz, a cobrança é essa mesma, de todo mundo, né? Da imprensa, da torcida, quando acha que tem que cobrar, da diretoria, é assim que funciona. O futebol é assim no mundo inteiro. Não ache você que é aqui no Brasil que tá chato, é aqui no Brasil que a cobrança é excessiva. Aqui, só aqui tem jornalista chato. Se for trabalhar na Inglaterra, vai ter jornalista chato no seu pé também. Na Espanha, em qualquer, na Turquia, qualquer lugar que você for do planeta, vai ter jornalista chato pra te incomodar aí, se você acha que te incomoda, né? Então, não, eu mudaria o discurso, eu celebraria mais, deixaria o ambiente mais leve, mais tranquilo, porque tá muito pesado aí o discurso do Abel Ferreira, principalmente depois de uma vitória, de uma classificação como foi, não precisa ser tão azedo dessa maneira. Pelo menos é assim que eu vejo, né? Dessa maneira que eu vejo. Mas o Abel tem o direito de fazer o que ele quiser, inclusive continuar com esse discurso chato, na minha opinião, que ele tem aí, principalmente depois das vitórias, quando ele consegue uma vitória e uma classificação para uma competição aí como a Libertadores da América. É isso, vamos trazer então agora as informações do Santos, que vai jogar hoje, hein? Nessa quinta-feira, o Peixão encara a equipe do Maracá, fora de casa, para tentar a classificação às quartas de final da Copa Sul-Americana. As informações do Santos com você, Everton Ramos. Fala aí, Everton.
8: Fala, Capri, tudo bem? Boa noite para você, para o ouvinte ligado com a gente aqui no Apito Final, trazendo informações do Santos nessa data pré-jogo, né? O Santos que encerrou na tarde desta quarta-feira uma única preparação, né, para o duelo contra o Macará em Ambato, região central do Equador, no estádio Bella Vista. Pouco mais de 16 mil pessoas é a capacidade do estádio, que vai ter ingressos esgotados. Claro que essa procura e alta procura, né? O esgotamento dos ingressos por um fator Neymar Júnior, só que a gente ressalta que Neymar, assim como alguns titulares, foram preservados dessa viagem, né? O Neymar, o Gabriel Barbosa, artilheiro do Peixe, com 17 gols na temporada, e ainda o Álvaro Barreal. Eu diria que o trio mais ofensivo do Santos, né? Os jogadores mais perigosos sendo preservados da viagem ao Equador. Além deles, Capri, o Escobar, lateral esquerdo, suspenso pelo terceiro cartão amarelo, e o Igor Vinícius, lateral direito, também não viajaram. O Igor Vinícius não está 100%, trata recentemente de um episódio de lombalgia, mas ele foi a campo no fim de semana contra o Vasco, mesmo longe desse 100%. Ele até diz ali na zona mista que o que motivou estar em campo é que ele não podia deixar um jogador de 18 anos, como é o caso do Davizinho, com a responsabilidade em um jogo de 6 pontos contra o Vasco. Por isso, o Igor Vinícius volta a ser preservado e o Davizinho, assim como outros jogadores da base santista, ganham oportunidade com o técnico Cuca, devem ganhar oportunidade para este duelo da quinta-feira, 19h, valendo uma vaga nas quartas de final da Copa Sul-Americana. O Santos que pode voltar a ganhar mais dinheiro em premiação, a gente está falando de R$3.600.000 em jogo. E olha que nas próximas duas quartas-feiras, o Santos vai poder ali também estar disputando mais 9 milhões. Uma vaga às semifinais da Copa do Brasil. Um provável peixe para enfrentar a equipe do Macará. Amanhã, às 19h, tem Gabriel Brazão para o gol. O jovem Davizinho, lateral direito, ponta direita de origem, mas que entrou na fogueira semana passada no jogo de ida, assim que Gabriel Menino teve um problema físico, foi retirado ainda no primeiro tempo, e o Davizinho entrou bem, foi elogiado, jogador de 18 anos, vai ter então aí a quinta oportunidade na equipe profissional do Santos, deve estar entre os titulares e fazer a sua primeira partida como titular no profissional do Santos. A dupla de zaga deve ser mais uma vez formada por William Arão e Luan Pérez, o Arão despontando como um nome ali para a defesa santista, que esta semana teve concluída a venda do Adonis Frias, né? Falta só assinar com a equipe mexicana do Atlas, mas o Santos já aceitou a proposta de fixos mais bônus, que pode chegar a R$23 milhões. Na lateral esquerda, o Santos não vai contar com o Escobar, é um outro problema do Peixe na temporada, Capri, já que o Vini Lira também rompeu ali o ligamento cruzado anterior, tá fora desde março do clássico contra o Corinthians, deve perder aí também todo o restante da temporada. O Rafael Gonzaga deve ganhar mais uma oportunidade. Ele, diferente do Davizinho, quando entrou, ouviu algumas vaias do torcedor, não empolgou em algumas jogadas, mas também um jovem garoto ganhando primeiras oportunidades pelo profissional, é ele quem deve estar na lateral esquerda do Santos, que não vai ter Escobar suspenso pelo terceiro cartão amarelo. Além disso, o Santos vai ter no meio João Schmidt, Christian Oliva, os dois vêm sendo utilizados juntos, né? Cabadeiro e Miguelito. E mais à frente, Rolaser e Tassiano. Então este um provável Santos pro duelo amanhã decisivo. Vale uma vaga às quartas de final e o Santos pode então pegar ali quem passar do duelo entre Atlético Mineiro e Bragantino nas quartas de final. Claro, se o Santos conseguir a classificação na altitude de 2.500 metros em Ambato, região central do Equador, uma vaga para a Copa Sul-Americana. E trazendo um destaque também, Capri, o Santos, uma torcida organizada do Peixe, na semana passada havia cobrado diretamente a diretoria por ingressos populares, por ingressos mais ali baratos para o torcedor santista. Até a semana passada, os ingressos mais em conta eram comercializados a R$160 o valor inteiro, R$80 a meia entrada na arquibancada da Vila Belmiro. O Santos, então, ontem anunciou a venda de ingressos populares, R$80 a inteira, R$40 a arquibancada meia para os torcedores. O torcedor aprovou e ontem mesmo, quando os ingressos começaram a ser comercializados, foram esgotados. Ou seja, Vila Belmiro, domingo 18h30, confronto direto contra o Mirassol, completamente lotada para mais um confronto direto com o torcedor do Santos, abraçando a causa e tentando empurrar o Peixe a mais uma vitória seguida no Campeonato Brasileiro. Um outro detalhe, hein, Capri, já finalizando, se o Santos vencer o Macará nesta quinta-feira ainda, né, com alguns titulares preservados e conquistar a classificação, vai ser a primeira vez na temporada que a equipe do Peixe, mesmo que com o comando anterior de Juan Pablo Vojvoda, somando também com o comando atual de Cuca, chega à sequência de 3 vitórias consecutivas. Mostra um pouco do momento desse time também, né, Capri?
7: É isso aí, vamos ver se o Cuca consegue engatar mais uma vitória aí e ter essa possibilidade de classificar o Santos às quartas de final da Copa Sul-Americana. Amanhã, transmissão Bandeirantes do Pedro Martelli desse jogo que começa às 7 da noite. Amanhã não, hoje já, não é? 50 minutos dessa quinta-feira, faltam 10 minutos para uma. Por falar em hoje, hoje também tem o Corinthians. Corinthians e Rosário Central, às 9:30 da noite na Arena do Timão. Ulisses Costa vai transmitir. E as informações do Corinthians, será que vem aí Memphis? Será que o Memphis estará em ação? Conta pra gente. Fala aí, Luiz Fabiani. Alô, Fabiani.
9: Alô, Capri. Um abraço pra você e pra todos que acompanham o apito final aqui na Bandeirantes e que estão ansiosos para o apito inicial de Corinthians e Rosário Central pela Copa Libertadores da América. Nesta quinta-feira, jogo de ida empatado em 0-0, portanto, uma vitória simples garante o Alvinegro na próxima fase e qualquer empate levará a decisão para os pênaltis. Pelos lados do Corinthians, a preparação foi intensa e contou com boas novidades. A principal delas, o retorno de Memphis Depay, ele que ficou afastado do clube desde o dia 25 de maio, entregue à seleção holandesa, sob incerteza da renovação contratual, assinou o novo vínculo na última terça-feira e participou das atividades tanto de terça quanto de quarta-feira. Ele reúne condições de jogo para 30 a 45 minutos de bola rolando, por isso, certa cautela da comissão técnica para colocá-lo em campo. A tendência é que o time preservado seja aquele do jogo de ida, com exceção do volante Alan, que tomou cartão vermelho em Rosário e será substituído a princípio por André Carrilho. Assim sendo, um provável Corinthians a gente passa daqui a pouco. Antes, gostaria de ouvir o goleiro Hugo Souza traçando suas expectativas para o jogo.
10: Acho que a nossa preparação foi muito boa e a gente sabe exatamente o que precisa fazer. É o jogo mais importante para a gente até aqui e a gente tá encarando da melhor forma possível. A gente tá bem empolgado para que a gente consiga, se Deus quiser, essa classificação perto da nossa torcida, para dar alegria ao nosso torcedor e para que esse sonho continue vivo dentro da gente. É um sonho de todo mundo e a gente vai lutar por ele até o final. E amanhã, se Deus quiser, vai ser mais um passo para isso. É um adversário que a gente sabe dos pontos fortes e fracos que ele tem, que eles têm. E a gente vai ter que saber defender o que eles têm de melhor. E o professor Diniz com certeza já deixou tudo muito claro pra gente. E a gente vai ter que saber também explorar os pontos fracos deles para que a gente possa botar o nosso melhor em prática e conseguir o que a gente quer, que é a classificação. Mas está tudo bem preparado, o professor e toda a comissão deixou tudo muito bem esclarecido. E a gente vai para fazer o nosso melhor, que a gente acredita muito nisso. Fazendo o nosso melhor, a gente está mais perto da classificação.
9: Hugo Souza vai ter a meta de manter a baliza zero no Corinthians em Itaquera e terá ao seu lado na escalação Mateuzinho, Gabriel Paulista, Gustavo Henrique e Bidu, Ranieri, Carrilho, Bidon e Garro, Caio César e Pedro Raul. Expectativa máxima para o jogo mais importante na temporada do Corinthians até aqui.
7: Valeu, Fabiane. É jogo decisivo que vale aí a classificação às quartas e final da Libertadores da América. Vai, Corinthians! Vamos lá! Vamos ver, não é, se o Memphis ajuda o Timão nessa empreitada. Parada rapidíssima, já voltamos aqui para fechar o apito final. Apito final desta quarta-feira, já invadindo a quinta, não é? Então não saiam daí, a gente já volta na sequência, 3 minutinhos e o apito final retorna. Até já!
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5: Faltando 2 minutos para 1 hora da manhã, nós estamos fechando o apito final que vai voltar nesta quinta-feira, depois do jogo do Santos contra o Macará e depois de Corinthians e Rosário Central. Você vai ter o João Paulo Capelanes comandando mais uma edição do apito final. Jogo do Santos, transmissão Bandeirantes do Pedro Martelli. No jogo do Corinthians estará o Ulisses Costa e, claro, todo o nosso time, todo o nosso timaço estará presente por aqui também. Produção do apito final do Lucas Bueno com Michel Lopes na mesa de som, Beto Rebeque na central técnica, Carlos Amaral no nosso switcher e o timaço digital com Alessandro Awadi e também o Lucas Abud.
6: E o Kayame Martins
5: grande
6: também.
5: Lucas Abud, grande Kayame Martins, timaço técnico Bandeirantes. Valeu, Lucas, bom descanso.
6: Obrigado.
5: E até logo, Pri. Mais, hein?
6: Até.
5: Muito bom. Grande abraço a todos vocês, muito obrigado pela audiência, pela companhia, continuem conosco, porque não é só transmissão, não, nessa quinta-feira vai ter muita informação esportiva nos nossos programas, já ao meio-dia com Elia Júnior na nossa área, depois o Resenha a partir das 5 da tarde e você vai ter tudo de uma super quinta-feira de futebol. Grande abraço a todos, quem vai descansar, um bom descanso, quem tá no trabalho aí, um bom trabalho, excelente quinta, tchau São Paulo, tchau Brasil.
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1: Laboratórios anunciam que vacina experimental reduz risco de melanoma voltar depois de cirurgia. Doença é um tipo agressivo de câncer de pele.
2: Desabamento em mina ilegal de ouro causa mais de 100 mortes na República Centro-Africana e deixa desaparecidos.
1: Eles tiveram números marcados na testa e no braço. Palestinos detidos na Cisjordânia denunciam prática de soldados israelenses que remete a um passado sombrio.
2: China pousa pela primeira vez em terra foguete reutilizável, uma técnica que reduz custos e já é usada nos Estados Unidos.
3: Boa noite.
4: Boa noite para você. 23 pessoas morreram em um acidente entre um micro-ônibus e uma carreta no Paraná. O micro-ônibus levava pacientes para hospitais em Curitiba. A polícia acredita que o motorista da carreta possa ter dormido. A reportagem é da Bárbara Rames.
5: O ônibus ficou destruído. Foi jogado para fora da pista com o impacto do acidente. O veículo da prefeitura de Imbituva, no interior do Paraná, levava pacientes que receberiam atendimento em hospitais de Curitiba. A batida de frente com uma carreta aconteceu neste trecho da BR-373 durante a madrugada. 23 pessoas morreram, entre elas os dois motoristas e duas crianças. O trabalho de resgate dos corpos durou toda a manhã. As vítimas foram levadas para a Polícia Científica de Ponta Grossa, a cerca de 50 quilômetros do local do acidente. Familiares vieram até aqui para fazer o reconhecimento e a liberação dos corpos.
6: Foram feitos reforços na equipe, então médicos de Curitiba, de Ponta Grossa, mesmo aqueles que estavam de folga em virtude da comoção, vieram apoiar.
5: Estas são as vítimas identificadas até o momento. É a maior tragédia em número de mortos nas rodovias federais do Paraná nos últimos 5 anos. O homem que dirigia a carreta foi identificado como Alex Rivail. Segundo a polícia, ele invadiu a contramão e causou a batida. Alex costumava postar nas redes sociais vídeos feitos enquanto dirigia. Em um deles, a mais de 100 km por hora.
7: Aí o caminhão não corre, o caminhão não sai, você trabalha, o caminhão não presta.
5: Informações preliminares também indicam que a carreta não freou antes do acidente e que o tacógrafo, responsável por medir o deslocamento e a velocidade do veículo, não estava funcionando. Para a Polícia Rodoviária Federal, Alex pode ter dormido ao volante.
8: Pelo horário, pelas condições, né? Não tinha nenhuma condição adversa, né? Climática, né? Uma neblina, uma chuva no local. E pelo horário, né, existe essa possibilidade.
5: A polícia deve ouvir os 5 sobreviventes do acidente. A maior parte deles está internado neste hospital de Ponta Grossa, com quadro de saúde considerado estável.
9: Em relação aos trabalhos periciais, agora precisamos aguardar os laudos oficiais da Polícia Científica para que possa realmente falar com certeza qual foi a causa desse acidente.
1: Está preso o motorista do caminhão que derrubou uma passarela de concreto na rodovia Fernão Dias, interior de São Paulo. Davidson de Oliveira transportava uma carga com excesso de altura e largura e atingiu uma pilastra durante uma ultrapassagem. O acidente causou a morte de mãe e filho que estavam num carro atingido. Na audiência de custódia, a justiça decretou a prisão preventiva do caminhoneiro.
4: Um delegado da Polícia Federal foi alvo de uma operação da própria Polícia Federal. O delegado José Navas Júnior é suspeito de comandar um esquema de venda de informações sobre investigações confidenciais para grupos criminosos. Os investigados pagavam para saber com antecedência sobre operações e outras ações da polícia. Mandados de busca foram cumpridos em São Paulo e no Rio Grande do Sul. A justiça determinou o afastamento do delegado e o bloqueio de bens dele.
1: Um traficante conhecido como Fernandinho Beiramar de Niterói foi preso hoje. Ele estava na casa da namorada. A polícia diz que ele fornecia armas e drogas em comunidades dominadas pela facção Comando Vermelho na região metropolitana do Rio de Janeiro.
4: Uma veterinária foi internada em estado grave em Brasília depois de ser atacada por um cão da polícia do Senado. Ela foi mordida no pescoço quando alimentava o animal no canil.
3: Vitória Vale, de 36 anos, é médica veterinária e adestradora no Serviço de Cinotecnia do Senado. A unidade é responsável pelo treinamento de cães farejadores da Polícia Legislativa.
10: A veterinária foi mordida por um cachorro da raça Pastor Belga Malinois no momento em que dava a ração para o animal. Ela estava sozinha e só depois do ataque foi encontrada por um colega que chamou socorro.
3: Vitória teve uma artéria do pescoço atingida, sofreu uma parada cardiorrespiratória e passou por cirurgia de emergência. Segundo o hospital, o estado de saúde da veterinária ainda é considerado grave. O pastor belga Malinois é conhecido por ser inteligente, ativo, dotado de grande força física e muito usado em trabalhos de segurança. A raça não é agressiva por si só, mas pode apresentar um forte instinto de proteção.
11: Quando alimentamos um cão e ele demonstra agressividade, isso pode ser para defender o recurso. Por isso, nós temos que verificar se esse animal, de fato, está se alimentando bem, se está sendo oferecido no tempo correto.
3: O Senado informou que a veterinária foi socorrida imediatamente e que o cachorro foi retirado das atividades.
12: Ainda hoje, empresário vira réu por lesão corporal, ameaça e violência doméstica depois de agredir a mulher. Justiça aceita a denúncia do Ministério Público e nega prisão domiciliar para Ivo Kos. Os detalhes daqui a pouco.
1: Quatro pessoas ficaram feridas depois de uma explosão num prédio residencial em Copacabana. Vamos ao vivo ao Rio de Janeiro falar com o repórter Juliano Dip. Dip, qual é a situação nesse momento?
13: Olha, Felipe, neste momento as pessoas estão retomando para suas residências. O Corpo de Bombeiros liberou o prédio para que as pessoas voltassem. O André Fernandes vai mostrar para vocês aqui a garagem do edifício onde houve a explosão. Detalhe que há ainda interdições parciais, principalmente no apartamento que foi o mais atingido, onde estavam duas pessoas dos quatro feridos. Aliás, dois feridos foram encaminhados para o Hospital Miguel Couto em estado mais grave e, segundo o hospital, o estado dos pacientes é estável. Outras duas pessoas que ficaram com ferimentos mais leves já foram liberadas para as suas residências. Vale lembrar que o prédio segue então parcialmente interditado, mas o fornecimento de gás foi interrompido. Por quê? Porque mais cedo, quando os bombeiros chegaram, os moradores relataram que sentiram o cheiro de gás. É óbvio que ainda vai ser feita uma investigação para saber identificar qual foi a causa dessa explosão, que eu repito, atingiu um pedaço da garagem e o primeiro apartamento. Aqui é conhecido como o segundo andar, mas é o primeiro pavimento depois da garagem. Tanto a área de serviço como alguns quartos desses apartamentos vieram abaixo. E é por isso que ele segue parcialmente interditado, embora o restante do imóvel esteja liberado, inclusive, para os moradores não só de todo o prédio, como deste apartamento. A gente segue acompanhando tudo e traz mais informações com as atualizações, Felipe.
4: Obrigada. Vamos falar da nossa saúde agora. Um estudo aponta três fatores de risco que podem acelerar o surgimento da demência. Vamos ver a reportagem.
14: Ambulatório de Neurologia do Hospital São Paulo da Unifesp. Por estes corredores, toda semana passam centenas de pessoas que enfrentam a demência. Entre elas, a mãe da Ana, 79 anos.
15: Começou a esquecer as panelas no fogão, aí saía, aí quase pegou fogo na casa. Começou a se perder, de errar o caminho de volta para casa.
14: A demência não é uma doença específica. É um conjunto de sintomas que afeta a memória, o raciocínio e, com o avanço do quadro, a autonomia. Uma das principais causas é o Alzheimer. No Brasil, a estimativa é que quase 3 milhões de pessoas vivam com a condição. Só que mais de 80% dos casos não são diagnosticados.
16: As famílias acabam acreditando que a piora da memória e a piora da função das atividades do dia a dia é algo normal da idade. O que a gente sabe hoje em dia é que não é.
14: Um estudo acompanhou 12 mil pessoas por 26 anos e concluiu: quem chega à meia-idade sem três fatores de risco vive mais sem demência. São eles pressão alta, diabetes e tabagismo. Aos 55 anos, quem não tinha nenhum deles teve em média mais de 30 anos livres de demência. Já entre quem tinha os três, foram 17 anos, uma diferença de 13 anos. Entre os fatores de risco, a pressão alta é considerada a partir de 14 por 9. Já a diabetes é quando a glicemia, a taxa de açúcar no sangue, em jejum, passa de 126. É quando o corpo não produz ou não usa bem a insulina, que ajuda o açúcar a entrar nas células. É diferente da pré-diabetes, em que o açúcar já está alto, mas o corpo ainda tenta compensar a produção de insulina. É uma fase de alerta, em que mudanças no estilo de vida podem reverter o quadro. Outra frente de pesquisa começa a chamar a atenção dos cientistas. Estudos recentes investigam a possível relação entre a vacina de herpes zóster e o menor risco de demência. Os resultados apontam para cerca de 20% menos casos entre pessoas vacinadas.
16: A gente precisa agora realmente saber se isso, a gente pode usar isso como uma intervenção. Vamos vacinar os idosos para prevenir demência. A gente ainda não sabe.
14: O pai da Karine foi diagnosticado há 10 anos. Ela transformou essa experiência em livro.
17: É um livro manifesto contra a invisibilidade da pessoa com demência. Então, como é que se vive tantos anos achando que o diagnosticado é um móvel em casa? É uma pessoa inútil? Não dá para ser isso, não é saudável para ninguém, nem para o diagnosticado, muito menos para a família.
1: No Rio Grande do Sul, 16 pessoas foram presas por fabricar armas em impressoras 3D. A operação aconteceu em 6 cidades da região metropolitana de Porto Alegre. A investigação começou no ano passado, quando armamentos produzidos por essa quadrilha foram apreendidos em Canoas.
4: Uma mulher suspeita de aplicar o golpe do Boa Noite Cinderela em um turista da Índia foi presa em São Gonçalo, no Rio de Janeiro. Uma imagem de circuito interno mostra o turista chegando a um apartamento em Copacabana com a mulher que teria posto sonífero na bebida. Ele tinha sido abordado na Pedra do Sal, um ponto de visitação na cidade. Quando acordou, deu pela falta do iPhone, do notebook, relógio, cartões de crédito e dólares. Nada ainda foi recuperado.
1: Uma questão no concurso para promotor do Ministério Público de São Paulo gerou polêmica. O gabarito oficial da prova não trata como feminicídio um caso hipotético de assassinato de uma grávida cometido pelo ex-companheiro dela.
18: Um casal namorou durante 5 anos. Depois de muitas brigas, eles se separam contra a vontade do homem. 2 anos depois, ele reencontra a mulher em uma festa. Ela está grávida de 7 meses e apresenta o atual marido ao ex-companheiro. Inconformado com o novo relacionamento dela, o homem saca uma arma e atira contra a barriga da mulher. Ela e a criança morrem. A situação fictícia, recriada por inteligência artificial, foi tema de uma questão do último concurso para promotores do Ministério Público de São Paulo. Os candidatos deveriam identificar, na lei, qual crime cometido. No gabarito, a resposta identificada como correta foi homicídio qualificado por motivo fútil, sem possibilidade de defesa e um aborto sem consentimento da vítima. Outras 2 respostas, consideradas erradas, traziam a opção feminicídio cometido durante a gestação. O entendimento gerou indignação entre promotores e associações que atuam no enfrentamento à violência contra a mulher. A justificativa é que a situação descrita traz indícios claros do crime de feminicídio.
19: É sentimento de posse, isso são relações de gênero, é violência doméstica, porque existiu esse vínculo afetivo entre eles e que perdura ao longo do tempo. Um crime de feminicídio, feminicídio consumado, um feminicídio íntimo.
18: A juíza da Vara de Violência Doméstica de Santo André defende que situações como essa trazem elementos que configuram um feminicídio.
20: Uma violência praticada por um ex-companheiro, um ex-marido, contra aquela que foi a sua companheira, a sua mulher, por ciúmes, possessividade, necessidade de controle, é uma situação que se aplica à Lei Maria da Penha. Por consequência, sim, na minha maneira de entender e interpretar a normativa, sim, um feminicídio.
18: O crime de feminicídio prevê de 20 a 40 anos de prisão, enquanto o homicídio qualificado tem pena mais leve, de 12 a 30 anos. O concurso realizado esse ano tem o objetivo de contratar novos promotores para o Ministério Público de São Paulo. Uma vez no cargo, eles serão responsáveis por analisar denúncias envolvendo diversos tipos de crimes, incluindo violência contra a mulher. A polêmica, no entanto, levanta uma discussão sobre o entendimento dentro do próprio judiciário sobre o que é ou não um feminicídio, mesmo 11 anos depois da vigência da lei.
19: Todos os elementos que não deveriam resultar em uma dúvida sobre a classificação. Então, é bastante alarmante para nós que uma caracterização daquela tão clássica suscite dúvida.
18: O resultado aparece nos tribunais. Em maio, 3 desembargadores da Justiça do Paraná entenderam que um homem que ateou fogo no corpo da mulher não tinha intenção de matá-la. Em vez de tentativa de feminicídio, José Rodrigo Bandura vai responder por lesão corporal grave com penas mais brandas. Questionado, o Ministério Público de São Paulo respondeu apenas que já analisou o caso ao negar pedidos de recurso de alguns candidatos sem dar maiores explicações.
4: Um homem que mata por não se conformar com o novo casamento e a gravidez da ex-mulher. É assim que estava escrito na prova para selecionar promotores em São Paulo. Um caso hipotético, mas que infelizmente se repete com muita frequência no nosso país. A morte pelo ciúme, pela posse da mulher. Se não é minha, não será de mais ninguém. Não precisa ser advogado, promotor ou juiz. Esse é um exemplo claríssimo de feminicídio. Mas para quem elaborou a prova, não. Não é feminicídio. E o Ministério Público sequer deu mais explicações. Afinal, por que essa hipótese foi descartada? Se ele não matou por ciúme, qual foi o motivo do crime, então? Mas a pergunta mais importante é outra. Se o Ministério Público, responsável por denunciar os assassinos de mulheres, não enxerga o feminicídio num caso tão evidente, quem vai enxergar? Como a justiça será capaz de punir os criminosos reais? E na vida real, eles matam todos os dias. 4 mulheres por dia.
1: Uma adolescente de 14 anos foi morta pelo ex-padrasto no Rio Grande do Sul. Ele foi preso por feminicídio.
0: Aos 14 anos, Alice dividia a rotina entre os estudos e atividades esportivas. O ex-padrasto Wagner Arese Rênica, de 40 anos, foi preso na noite desta terça-feira. Na delegacia, ele confessou ter matado a adolescente.
21: Segundo ele, eles começaram essa discussão. Nessa discussão, foi se acalorando, e ele acabou dando 2 marteladas na cabeça dela. Depois, 2 facadas no pescoço.
0: Wagner foi casado com a mãe de Alice por 13 anos. O relacionamento terminou há cerca de um mês, mas a jovem manteve contato com o ex-padrasto, que considerava como pai. A investigação apontou que não havia histórico de ameaça ou de violência do assassino contra a mãe de Alice. A polícia também afirma que não há indícios de que a adolescente tenha sido morta para causar sofrimento à mãe, o que configuraria crime de vicaricídio. O caso é tratado como feminicídio, pelo vínculo familiar entre o homem e a vítima.
21: A gente percebe que ele tinha, sim, certo ciúme, uma certa relação possessiva com a vítima, mas a gente não pode caracterizar que existia alguma outra coisa a não ser relação pai-filha, padrasto, enteada.
0: A adolescente ia concluir o ensino fundamental neste ano. Na escola, recebeu homenagens dos amigos.
22: Alice era uma menina cheia de vida, participativa em todos os eventos da escola. Ela tinha um futuro brilhante pela frente.
4: Matam todos os dias. Apesar dessa nossa dificuldade de punir os criminosos, teve um avanço importante hoje no STF. Por unanimidade, o Supremo decidiu ampliar a aplicação da Lei Maria da Penha, mesmo em casos que não haja vínculo doméstico entre a vítima e o agressor. A Lana Canepa está ao vivo com a gente com todos os detalhes. Boa noite para você, Lana.
23: Ótima noite para vocês. Olha, o Supremo analisou o caso de uma mulher que foi ameaçada por um vizinho durante 6 meses. Ele queria ter um relacionamento com ela, mas nunca foi correspondido e chegou a ameaçar a vítima de morte. Essa mulher buscou uma medida protetiva, mas a Justiça de Minas negou porque entendeu que não ficou configurada a relação doméstica. O caso veio parar aqui no STF e agora, por unanimidade, os ministros entenderam que a Lei Maria da Penha pode sim ser aplicada mesmo fora de casa, mesmo sem um vínculo entre a vítima e o agressor. Isso vai garantir maior acesso a medidas protetivas de urgência contra a violência de gênero. O Supremo também decidiu que qualquer juiz que receba um pedido de urgência pode decretar a medida protetiva, mesmo que não seja especializado em violência doméstica. É com vocês.
12: Daqui a pouco, Justiça do Trabalho reverte demissões em massa nas Casas Bahia por falta de negociação com o sindicato. Varejista pediu recuperação judicial. No Rio de Janeiro, jockey de 27 anos morre depois de cair de cavalo durante uma prova. É já já.
1: A Lívia Nepomuceno já está com a gente para falar de futebol. Boa noite, Lívia. Foi uma noite de emoção para os times brasileiros na Libertadores e na Sul-Americana, né?
2: É isso, meu amigo. Emoção com final feliz está valendo do jeito que a gente gosta, né? Uma ótima noite para vocês. Uma ótima noite para você de casa também. E é isso, viu, gente? Teve emoção, sofrimento e resultados importantes dos brasileiros. Vitória de São Paulo na Sul-Americana e classificação do Fluminense na Libertadores com o brilho do gigante do goleiro Fábio.
12: Ele merece bandeirão. Quadro nas maiores galerias de arte. E até busto. Essas homenagens todas vêm depois de um jogo duro em Mendonça, na Argentina, diante do Rivadavia. O Flu saiu na frente, mas com a menos no segundo tempo, tomou empate nos acréscimos. Aí, o goleirão apareceu. O jogo foi para disputa de pênaltis. Fábio defendeu dois e levou o time para a próxima fase da Libertadores. Com as defesas, o goleiro, do alto dos seus 45 anos de experiência, vai se consolidando como o ídolo do Flu. Já são 11 pênaltis defendidos com a camisa do clube, sendo 5 deles na Libertadores. O time agora espera o vencedor de Coquimbo Unido e Platense para ver quem vai enfrentar nas quartas de final. Outro que se deu bem na noite foi o São Paulo. Pela Sul-Americana, o tricolor paulista afastou a zica e bateu o Bolívar por 3 a 1. A vitória encerrou o incômodo jejum do técnico Dorival Júnior. O time estava sem vencer desde maio. Na próxima fase, duelo de peso contra o argentino Boca Juniors.
2: E teve mais demissão de técnico no futebol brasileiro. Agora foi a vez de Franklin Carvalho, que foi contratado pelo Botafogo em abril, mas não resistiu, depois da derrota de 6 a 1 para o Cienciano do Peru na semana passada pela Sul-Americana. O português é o 15º técnico demitido pelos clubes desde o começo do Brasileirão, em janeiro. As principais torcidas organizadas do Corinthians fizeram um protesto hoje em frente ao Ministério Público de São Paulo, pedindo intervenção no clube. Eles reclamam dos dirigentes e do modelo de gestão. Um novo protesto foi marcado para sábado no Parque São Jorge. Agora uma imagem do futebol raiz da Albânia. O presidente do Dinamo City prometeu e cumpriu. Entregou o famoso bicho ali no vestiário, o dinheiro extra para os jogadores, depois de uma boa vitória, de uma conquista. E é um detalhe importante, não para por aí, tá? Ele prometeu 500 mil euros, cerca de 3 milhões de reais, caso o time alcance a próxima fase na competição. Um bicho gordo, né? Mostrou que é a raiz bom mesmo e tem futebol na Albânia.
6: A comemoração está explicada.
2: Faz sentido, né?
6: Obrigada.
2: Até amanhã. Até amanhã. Boa noite.
6: Vamos seguir agora com o destaque internacional. Companhias aéreas que fazem voos internacionais sofrem com o desvio de rota por causa dos conflitos armados, a guerra entre Rússia e Ucrânia e os bombardeios entre Estados Unidos e Irã. As viagens ficam mais longas e mais caras.
7: O céu é o limite, mas hoje em dia nem tanto. Este piloto fez um desabafo.
8: Há um tempo atrás, uns anos atrás, a única área que aparecia aqui na minha carta que estava escrito como no-fly area, seja um espaço aéreo proibido, era a Coreia do Norte. Só que olha a situação atual do planeta.
7: Em Nova Delhi, na Índia, ele se preparava para voar até a Alemanha, passando pelo Oriente Médio e Leste da Europa. O caminho parece um campo minado.
8: Então ficou só um corredor estreito para passar, ó. Às vezes é um problema, a gente não pode nem, para desviar aqui de mau tempo, tem que ir para a esquerda, não pode ir para a direita, para chegar na Europa. Olha quantas áreas que não pode voar hoje no planeta por causa de guerra.
7: Quando há uma guerra, o mapa fica assim.

0: são bimotores. Esse tipo de aeronave, por ter apenas dois motores, ele tem uma série de protocolos que tem que se manter numa condição de proximidade com um aeroporto alternativo em caso de pane. Isto restringe bastante a utilização dessas aeronaves.
1: Vencedor do Grande Prêmio Brasil de Turf em 2025, o jockey Leandro Henrique morreu hoje, aos 27 anos. Ele estava internado depois de sofrer fraturas causadas por uma queda do cavalo numa prova no domingo, no Rio de Janeiro.
2: Uma carreira promissora, repleta de conquistas. Foi no Jockey Clube do Rio, há pouco mais de um ano, que Leandro Henrique conquistou a maior prova do calendário nacional de turf, o Grande Prêmio Brasil. Uma vitória emocionante. Leandro chega a ficar em pé para comemorar antes de cruzar o disco final.
3: Marcha final! Entre sim, seu rival paraíso! No final digno das telas de Hollywood!
2: No domingo, ele entrou pela última vez no palco que o consagrou. Durante o páreo, o cavalo de Leandro teria visto uma brecha para passar, mas saiu da pista. Pulou os cavaletes e Leandro foi derrubado. Ele sofreu uma fratura exposta na região do quadril e traumatismo craniano.
4: Leandro recebeu os primeiros atendimentos aqui mesmo no Jockey Club. Depois passou por uma cirurgia em um hospital público, de particular, e faleceu nesta quarta-feira.
2: A confirmação veio da esposa dele, a jockeyta Vitória Mota. O casal tinha uma filha de um ano de idade. A comissão de corridas do jockey instaurou sindicância para apurar as circunstâncias do acidente. Quando o aprendiz de jockey Joaquim Pavoski Dapper, de 16 anos, teve morte cerebral após uma queda na reta final da prova.
5: A justiça aceitou a denúncia contra o empresário Ivo Koss, que virou réu por agredir a mulher em São Paulo. Hoje a secretária...
1: Cinco dias depois do crime, a dentista Júlia Falcão recebeu autorização judicial para retornar à própria casa, que teve a fechadura trocada pela família do agressor.
6: Cinco dias depois de ter sido agredida pelo marido, a dentista Júlia Falcão Cos, de 27 anos, pôde entrar em casa.
7: Neste momento vai fazer cumprir a ordem.
8: Voltar para casa gera medo. Eu ainda não acho que eu estou completamente em segurança. Vamos ver como vai ser. Não sei ainda expressar esse sentimento. É uma vitória por poder ter acesso às minhas coisas, a uma escova de dente, coisas básicas. Mas eu não sei o que me espera lá dentro.
6: A ação foi conduzida por um oficial de justiça e acompanhada pelos advogados de defesa da vítima e do agressor. E contou com o apoio da Polícia Militar. Um chaveiro vai instalar novas fechaduras. A justiça autorizou que ela retomasse o acesso total ao imóvel, ao carro e a outros pertences pessoais. No sábado, flagramos um funcionário trocando as fechaduras, segundo ele, a pedido da família do agressor, que já estava preso. Segundo a Secretaria da Segurança Pública, o vigilante que ajudou o marido a carregar a vítima à força e o guarda da empresa privada, que também presenciou a briga, serão investigados. A justiça também aceitou a denúncia do Ministério Público de São Paulo e tornou Ivo Velcós, de 48 anos, réu por lesão corporal, ameaça e violência doméstica.
7: O fato de não ter até agora o entendimento das autoridades e se tratar de um caso de tentativa de feminicídio.
8: É um absurdo, assim, é revoltante. O descaso aconteceu desde o momento que eu adentrei a delegacia. Fui recebida por mulheres, uma delegada mulher, uma promotora mulher. Eu só espero que elas não passem pelo mesmo, porque é revoltante.
6: Na medida protetiva concedida à Júlia, Ivo foi proibido de manter qualquer tipo de contato e de se aproximar dela e de seus familiares. A juíza do caso também negou o pedido da defesa para transformar a prisão preventiva em domiciliar. O agressor segue preso preventivamente neste centro de detenção provisória. A promotoria levou em conta que a violência contra Júlia não foi um episódio isolado. Para a polícia, ela relatou um histórico de agressões, ameaças de morte, controle, perseguição e estupro. O laudo do exame de corpo de delito também passou a fazer parte do inquérito. O documento aponta lesões de natureza leve. A perícia identificou ferimentos no rosto, na região dos olhos e do nariz, além de um edema na mão direita. Segundo Júlia, a sequência de agressões na sexta-feira começou dentro do carro durante uma discussão na volta para casa. Ela disse que Ivo a agrediu com socos no rosto. Já na calçada, o agressor aparece derrubando a dentista

0: com um soco. Depois, Ivo recebe ajuda de um segurança para levar a vítima à força para dentro da casa. Lá, Júlia diz ter sido ameaçada de morte e agredida com um taco de beisebol.
1: Daqui a pouco, laboratórios revelam eficácia de vacina experimental contra câncer que reduz risco do melanoma voltar ou se espalhar. E um feito inédito na China, o pouso de um foguete de ré em terra firme. É já já. Uma mansão em Brasília virou o foco das investigações sobre o chamado caso Lulinha.
2: A mansão alugada por Roberta Luxinger fica neste condomínio fechado no Lago Sul, em Brasília. É a segunda casa à esquerda, uma amarela. Segundo funcionários, ela costumava vir semanalmente e ficava geralmente de terça a sexta. A última vez que a empresária esteve por aqui teria sido na primeira semana de janeiro. De lá para cá, apenas funcionários de limpeza e manutenção de jardim e piscina entram no imóvel.
3: Os relatos de funcionários apontam também que a casa era usada por Roberta Luxinger para reuniões com Fábio Luiz da Silva, o Lulinha. A suspeita da Polícia Federal é de que os dois atuavam em parceria para facilitar o acesso de empresários ao governo.
2: Numa gravação que faz parte de uma ação trabalhista, uma ex-funcionária diz que a lobista pediu para separar um quarto na mansão para Lulinha. Segundo a funcionária, Roberta disse: semana que vem o seu Fábio está indo e aí vai com visita, vai ficar no quarto das kids. Aí você arruma as camas de criança para os adultos que vão ficar. A Polícia Federal apontou num relatório enviado ao Supremo que a lobista tinha aparente autorização para agir em nome do filho do presidente. Numa das conversas do WhatsApp, de acordo com a PF, Roberta diz: eles sabem o que eu sou o Fábio. A defesa de Lulinha negou que a mansão tenha sido usada para reuniões. O advogado também questionou se as mensagens vazadas são verdadeiras.
4: Nós não podemos, evidentemente, até o presente momento, atestar a autenticidade dessas supostas mensagens. Nós não sabemos nem sequer se elas existem. Nós não conhecemos a cadeia de custódia dessas provas, não sabemos se ela está íntegra, se ela está rígida, portanto, qualquer manifestação me parece bastante responsável.
2: A defesa de Roberta Luxinger não se pronunciou. A lobista e o filho mais velho do presidente são investigados por suspeita de tráfico de influência. Roberta teria negócios com Antônio Carlos Camilo Antunes, o careca do INSS, preso por envolvimento no escândalo do roubo dos aposentados.
5: Candidato à reeleição, o presidente Lula visitou uma base da Marinha e prometeu investimentos em energia nuclear.
6: Lula teve agenda de governo nesta quarta-feira. O candidato à reeleição visitou o Centro Industrial Nuclear de Aramar, em Iperó, no interior de São Paulo. Lula disse que o governo vai concluir o submarino nuclear brasileiro. Ele prometeu mais recursos para terminar o projeto.
7: A gente tem que estar preparado para eles saberem que a gente vai ter força para poder dizer não. Que a gente vai ter força para poder dizer, vamos competir. O que a gente não pode é ter um país desse tamanho de cabeça baixa a vida inteira. Que a gente tenha tecnologia para dar e para vender. Que a gente possa enriquecer urânio, sabe, para fins pacíficos, como está na nossa Constituição, para vender para o mundo.
6: Em maio, o governo federal anunciou um corte de mais de 4 bilhões de reais no orçamento do Ministério da Defesa. O aumento dos gastos com previdência e assistência social pressionou a equipe econômica a cortar verbas de outras áreas estratégicas. Nos bastidores, a campanha de Lula avalia como se aproximar do eleitorado evangélico, uma das principais bases de apoio de Flávio Bolsonaro. Uma possibilidade é fazer um evento no Rio de Janeiro com a presença do presidente para tentar agradar esse público.
1: Flávio Bolsonaro gravou programas para propaganda eleitoral que terá a participação de Michele Bolsonaro.
8: Flávio Bolsonaro aproveitou o dia para gravar propaganda eleitoral, inclusive nas ruas, com a estratégia definida. O candidato do PL vai explorar a imagem do pai, o ex-presidente Jair Bolsonaro, reutilizando materiais das campanhas de 2018 e 2022. Aqui no QG Eleitoral, o comando da campanha de Flávio afirma que não teme questionamentos de adversários no TSE. A argumentação: em 2018, o então candidato do PT, Fernando Haddad, fez o mesmo com Lula, na época preso e impedido de concorrer. O uso de inteligência artificial, como durante a convenção do PL, no entanto, ainda vai depender de decisão do Tribunal Superior Eleitoral. Outro martelo batido: Michele Bolsonaro será uma das estrelas nas redes sociais e na propaganda política. Um reforço na busca por votos junto aos eleitorados feminino e evangélico. Depois de meses de distanciamento, ela já topou participar e se colocou à disposição para subir no palanque do enteado. O tom da campanha também foi definido. A intenção é atrair eleitores de centro. Ao mesmo tempo, Flávio vai seguir no ataque, usando os inquéritos abertos pela Polícia Federal contra o filho de Lula, Fábio Luiz Lula da Silva, o Lulinha, por suspeita de tráfico de influência no governo, o que ele nega. Hoje a PF abriu formalmente a investigação sobre a falsa filiação de Flávio Bolsonaro ao partido Missão, já revertida pelo TSE.
5: Veja agora como foi o dia dos outros candidatos à presidência.
9: Ronaldo Caiado, que é médico de formação, participou de um congresso de santas casas e hospitais filantrópicos em Brasília. O candidato do PSD criticou a formação médica e defendeu mais integração da rede de saúde.
10: Nós temos aqui agora fatiar muito a saúde no Brasil. O que nós temos é que trazer um movimento que haja desde a atenção básica até chegarmos nas cirurgias mais sofisticadas em termos de demanda da população, temos uma capacidade de fazer com que tudo isso possa fluir.
9: Renan Santos esteve na Paraíba. O candidato do Missão defendeu uma ofensiva do governo federal junto com os estados contra as facções criminosas. Romeu Zema visitou uma feira na zona leste de São Paulo. O candidato do Novo criticou a alta dos juros e dos preços dos alimentos.
11: O brasileiro definitivamente tem vivido pior do que vivia antes. E muito em função de um governo irresponsável, que continua gastando muito mais do que arrecada.
12: Foi divulgada hoje uma pesquisa com as intenções de voto para o governo de São Paulo. Vamos ver.
9: Candidato à reeleição, Tarcísio de Freitas lidera o primeiro turno do levantamento feito pelo Instituto Paraná Pesquisas com 50%, seguido por Fernando Haddad com 33,8%. Vera Lúcia tem 1,5% e os demais candidatos não atingiram 1% das intenções de voto. Brancos e nulos representam 7,5% e 4,8% dos entrevistados não sabem ou não opinaram. Em um eventual segundo turno, Tarcísio aparece com 53% e Haddad com 36,9%. A pesquisa completa está disponível no portal band.com.br.
5: O governo do Chile decretou estado de catástrofe numa província do norte do país, atingida por enchentes e deslizamentos de terra.
9: A enxurrada arrastou carros para um rio de lama. A força da água era impressionante. A chuva forte e constante atingiu Tocopídia, na região de Antofagasta, e foi considerada excepcional para o clima de deserto. Em poucas horas, o volume acumulado chegou a cerca de 30 milímetros, enquanto a média anual é de apenas 5 milímetros. O presidente José Antônio Kast determinou o uso de todos os recursos disponíveis para enfrentar a emergência e determinou a retirada de moradores de áreas de risco. No Peru, um temporal causou deslizamento de terra e rochas em Arequipa, no sul, e destruiu parte de uma estrada. Centenas de caminhões ficaram presos por mais de 12 horas. O acesso a Machu Picchu foi fechado.
12: Vamos agora à previsão do tempo e o destaque é a formação de um novo ciclone extratropical próximo ao Rio Grande do Sul. Como já tem uma frente fria na região, isso reforça as condições para tempestades em praticamente todo o estado. E a chuva forte avança também sobre Santa Catarina, parte do Paraná e vai até Mato Grosso do Sul. As rajadas de vento podem chegar a 90 km por hora, especialmente no litoral catarinense. Alerta maior para essa região. Na maior parte do interior do país, o tempo segue muito seco e com umidade em níveis críticos, abaixo de 20%, entre Minas Gerais, Goiás, Tocantins e Mato Grosso. Na capital paulista, calorão de 32 graus amanhã, sem chuva. A virada vem na sexta, com ventania, causada justamente por toda essa condição lá do sul do país. Vai afetar também essa ventania o Rio de Janeiro e o Espírito Santo. Vamos a outras capitais agora, em Curitiba. Sol e 27 graus, mesma condição para Belo Horizonte, mais sol ainda por lá, 31, Goiânia 34, já em Salvador, pancadas isoladas e 28 de máxima. E a Justiça reverteu temporariamente a demissão em massa promovida pelo grupo Casas Bahia, que pediu recuperação judicial para negociar 17 bilhões de reais em dívidas. A empresa tem prazo de 5 dias para retomar os contratos de quase 2 mil trabalhadores e está proibida de fazer novos desligamentos. A decisão atendeu ao pedido da Confederação Nacional dos Trabalhadores no Comércio. A Justiça do Trabalho diz que a demissão coletiva precisa de negociação prévia com os sindicatos. O plano de recuperação judicial inclui a prorrogação de dívidas trabalhistas, o que pode atrasar e reduzir valores para demissões, para rescisões.
5: A crise nas Casas Bahia expõe um cenário que está em transformação no mundo inteiro. Com custos altos, as lojas físicas têm perdido espaço para o comércio eletrônico. A saída é se adaptar.
13: A Eva tirou o dia para fazer compras no centro de São Paulo. Ela é daquelas clientes que ainda preferem ir até a loja.
14: Pega e vai ver, né? O que está levando para casa. E comprar pela internet, muitas vezes, não vem o que a gente pede.
13: Uma dinâmica que funcionou durante décadas. As grandes redes varejistas espalhavam lojas pelo país para atrair mais clientes, tentar afastar a concorrência e oferecer preços melhores.
15: O avanço da tecnologia mudou completamente essa lógica. As lojas físicas perderam espaço para o comércio eletrônico, em que muitas vezes você compra com um clique. Uma empresa não precisa mais ter centenas de lojas espalhadas pelo país para alcançar clientes de diversas regiões.
13: Manter uma loja aberta é sinônimo de custo alto. Tem aluguel, funcionários, manutenção, estoque e logística. Em muitos casos, esse combo termina em perda de faturamento e dívidas. Resultado: gigantes como Casas Bahia, Grupo Pão de Açúcar, Marabrás, Dia Supermercados, Toque Estoque, fecharam lojas e recorreram à recuperação judicial ou extrajudicial.
16: As lojas físicas nos últimos anos já reduziram drasticamente o número de trabalhadores, né? O setor do comércio ele precisa ser repensado do ponto de vista da sua estruturação, da sua organização.
13: Os juros altos e o crédito mais caro também aceleraram a crise das lojas físicas, que precisam se adaptar. Funcionar cada vez mais como pontos de conveniência ou de retirada de produtos.
17: Uma taxa de juros impeditiva muito alta, que tem realmente tirado a saúde financeira das empresas. As varejistas, sejam pequenas, médias ou grandes, que não têm uma estrutura tecnológica muito eficiente, elas realmente são engolidas por esse nível de endividamento.
12: Dois laboratórios farmacêuticos anunciaram hoje avanços importantes nos testes com uma vacina contra o melanoma, um tipo grave de câncer de pele.
18: Os testes em fase final são feitos pela Moderna em parceria com o laboratório Merck. Os relatórios divulgados mostram que a vacina experimental contra o melanoma pode reduzir os riscos da doença voltar depois da cirurgia. A vacina funciona diferente das outras. Ao invés de prevenir uma doença, ela age para inibir mutações genéticas de um tumor já existente.
19: O paciente que tem melanoma que já disseminou para os gânglios é submetido à cirurgia para retirar tanto a pinta como os gânglios. Esse material é mandado para o laboratório, onde é confeccionada uma vacina a partir de 34 antígenos, ou seja, proteínas que estimulam o nosso imunológico a achar o melanoma.
18: Os primeiros testes apontam que a vacina também reduz o risco do câncer se espalhar para outras partes do corpo. As ações da farmacêutica Moderna dispararam mais de 150% após o anúncio. Apesar de estar nos testes finais, a vacina ainda não tem prazo para chegar ao mercado. Os dois laboratórios responsáveis não divulgaram os percentuais exatos de redução de risco observados nesta nova análise.
12: Economia agora. A Bolsa de Valores interrompeu a maior sequência de quedas em 3 anos. Assunto para a Juliana Rosa, que já está aqui com a gente. Boa noite para você, Ju.
20: Boa noite.
12: O que está por trás desses movimentos?
20: Boa noite, Adriana, Felipe. Boa noite para você. A Bolsa de Valores é um termômetro da economia. Foram 11 quedas seguidas e hoje foi quebrada essa sequência maior em 3 anos. A Bolsa fechou em alta de 0,90%. Também teve alívio no dólar, que fechou em queda a R$ 5,17. Foi um dia positivo no mercado global. Por quê? O Tesouro dos Estados Unidos anunciou que vai pelo menos dobrar a recompra de títulos da dívida de longo prazo nos Estados Unidos. Isso fez os juros diminuírem. O que a gente tem a ver com isso? Os juros americanos estão muito altos, nos maiores níveis em mais de uma década. Por quê? Está tendo inflação em alta lá com o petróleo, essa guerra tarifária, uma dívida muito elevada. Quanto maiores os juros americanos, menos espaço a gente tem de reduzir os juros aqui no Brasil. Por quê? Tem risco de sair mais dinheiro estrangeiro daqui, dólar subir e aí pressiona a nossa inflação. Então, hoje teve um alívio, mas é difícil sustentar. Porque tanto nos Estados Unidos quanto aqui no Brasil, não tem uma perspectiva de redução da dívida. E até as eleições, agora em outubro, as incertezas dificultam a recuperação sustentada da Bolsa. Que, voltando a lembrar, Bolsa reflete a situação da economia. Então, tudo muito incerto ainda.
5: Obrigado, Juliana.
20: Tchau, obrigada.
12: Até amanhã.
5: Aplicativos que oferecem viagens clandestinas ganham espaço por causa do preço. O serviço pirata coloca a vida dos passageiros em risco.
21: Todo amarelo, o carro pode até ser confundido com um táxi, mas não é. Não tem a placa vermelha, muito menos taxímetro, mas o motorista insiste na mentira.
22: Não, não é táxi.
23: Mas e por que o senhor põe essa roupa de táxi?
22: Porque eu trabalho num ponto há 36 anos.
23: Ah, tá. Em que carro o senhor faz táxi?
22: Esse carro aqui eu fico parado no ponto.
23: Mas ele não tem a placa vermelha.
22: Não, mas eu fico parado, eu carrego os médicos.
23: O senhor não considera isso irregular?
22: Não, pra mim não.
21: Félix veio de Barbacena, Minas Gerais. Utilizou o transporte regular, mas admite já ter usado carros ilegais por causa do preço.
24: Se você comprar lá dentro, sai de 160, 180 reais.
23: Do Rio de Janeiro pra onde?
24: Do Rio de Janeiro pra Barbacena.
23: Pra Barbacena.
24: Aqui, tá saindo a R$ 92 no aplicativo e de carro R$ 70.
21: O mesmo aplicativo que vende passagem regular de ônibus também comercializa a viagem clandestina. A rodoviária Novo Rio reforça que passagens vendidas com partidas do lado de fora da rodoviária não são regulares. O passageiro deve aceitar apenas bilhetes comercializados para viagens que saem de dentro dos terminais.
25: De janeiro a agosto deste ano, o Departamento de Transportes Rodoviários do Estado do Rio de Janeiro já aplicou cerca de 600 multas em veículos de passeio trafegando irregularmente pelo estado. Muitos ônibus também foram flagrados nesta condição. São quase 680. O número de vans ilegais passa de 650.
21: É a Agência Nacional de Transportes Terrestres que fiscaliza ônibus contratados para fretamento, como o que seguia de Belo Horizonte para o Rio de Janeiro e tombou na BR-040 em Petrópolis, matando 10 pessoas. O veículo era clandestino, como muitos que circulam neste trecho. Somente em estradas do Rio de Janeiro e Minas, a ANTT apreendeu 323 ônibus nos últimos 12 meses. Para confirmar se o veículo e a empresa que prestam fretamento estão regulares, o passageiro pode ligar para a ANTT pelo número 166 e informar a placa do carro ou CNPJ da companhia. No embarque, é possível checar se o veículo possui identificação da ANTT, se a placa corresponde à informada e se existe licença de viagem.
12: Em vez de um grande contingente militar de soldados, apenas máquinas usadas para defesa e ataque. Esse é o plano da China para vigiar ilhas estratégicas no mar com um exército de robôs.
26: Depois que drones marítimos ucranianos, muito mais baratos que navios de guerra, atingiram a frota russa, pesquisadores chineses notaram que os ataques expuseram a vulnerabilidade das grandes embarcações tripuladas. O alerta fez o país transformar o Mar do Sul da China num grande laboratório de guerra. Ilhas seriam protegidas por uma rede de drones aéreos, barcos robôs e veículos submarinos não tripulados. O plano foi publicado em julho numa revista militar chinesa por pesquisadores ligados à guarda costeira. Hoje, a defesa tradicional funciona mais ou menos assim. Um sensor detecta o alvo. A informação segue para o comando. Só depois chega a ordem de reação. O novo sistema distribuiria essas tarefas entre várias máquinas. Se uma fosse destruída ou perdesse contato, as outras continuariam funcionando. No ar, drones cobririam grandes distâncias. Na superfície, barcos autônomos observariam pontos cegos. Debaixo d'água, veículos fariam a vigilância. O projeto ainda não foi aprovado, mas já foram testados drones aéreos, marítimos e submarinos, trabalhando juntos no Mar do Sul da China, onde existem bases militares. Algumas dessas bases ficam em áreas reivindicadas pelas Filipinas, que têm um tratado de defesa com os Estados Unidos. Um ataque a uma embarcação do país pode forçar os americanos a intervir. Por essas águas passam trilhões de dólares em mercadorias todos os anos. Também circulam navios de guerra chineses e americanos. As fortalezas robóticas não serviriam apenas para defender ilhas. Poderiam vigiar embarcações estrangeiras, impedir missões de abastecimento e ampliar o controle chinês sobre o mar ao redor.
20: A seguir, Ministério Público denuncia fabricante de ração pela morte de 80 cavalos de raça em um Aras de Alagoas.
5: Palestinos acusam soldados israelenses por uma prática odiosa. Eles tiveram os corpos marcados com números.
20: Acidente termina de forma inusitada no interior paulista. Carro que bateu entra sozinho numa vaga. Daqui a pouquinho os detalhes aqui no Jornal da Band. Até já.
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20: No Rio de Janeiro, a polícia investiga a morte de um homem que foi espancado por entregadores de aplicativo. Os criminosos acharam que ele tinha roubado uma bicicleta.
1: Imagens de câmeras de segurança mostram Cláudio Rafael Landeiro, de 37 anos, saindo de casa com a bicicleta de uma das irmãs. Segundo a família, um segurança abordou Rafael em Copacabana depois de suspeitar que a bicicleta fosse roubada. O vigia não permitiu que ele fosse embora. No meio da confusão, entregadores de aplicativos se aproximaram e começaram um espancamento.
2: O segurança, né, disse que não teve envolvimento no espancamento que aconteceu na rua Felipe de Oliveira, mas já chegaram informações até a mim de que ele participou sim.
1: Rafael foi levado ao hospital, mas não resistiu aos ferimentos. Sofreu hemorragia interna e fratura no crânio. De acordo com a família, Rafael tinha transtornos mentais e pode ter tido dificuldade para se comunicar. Até o momento, ninguém foi preso pelo crime.
5: Palestinos na Cisjordânia denunciam uma prática de soldados israelenses que remete ao passado terrível do nazismo. Detidos e apontados como suspeitos de planejarem ataques contra colonos judeus, foram marcados com numeração na testa e no braço. O exército israelense disse que comunicou aos soldados que a prática é inadequada e que lições foram aprendidas com o episódio.
20: Uma operação para capturar um foragido da justiça terminou em acidente nos Estados Unidos. Os agentes federais despencaram do alto de um deck de madeira que desabou. Eles se preparavam para entrar na casa de um condenado por crimes sexuais. O homem acabou preso depois.
5: O Ministério Público de Alagoas denunciou uma fabricante de ração pela morte de 80 cavalos da raça Manga Larga Marchador em Umaras. Lotes do produto contaminado mataram quase 300 animais no país no ano passado.
3: O quadro mostra um cavalo que valia 12 milhões de reais. O quanto de alcateia foi um dos 80 animais que morreram entre maio e julho de 2025 neste Aras, na cidade de Atalaia, em Alagoas. O prejuízo total passou dos 82 milhões de reais. O motivo, um lote contaminado da ração da marca Nutrata Nutrição Animal.
4: A gente passou a suspeitar de uma intoxicação alimentar. Imediatamente paramos o fornecimento de ração, o nosso forrageiro, nosso capim era daqui da fazenda, tratado aqui, fornecido daqui com todos os cuidados, então não tinha suspeita, né? E paramos a ração.
3: Agora, o Ministério Público de Alagoas moveu uma denúncia contra a Nutrata. Segundo o MP, o laudo comprovou que o lote utilizado pelo Aras estava contaminado. O promotor afirma ainda que há indícios de negligência e omissão, pois a empresa estaria ciente da contaminação.
6: Ela contém insumos que eram de baixa qualidade ou até mesmo não fazia parte da sua composição. Isso visando ter lucro, né? Ela tinha um custo menor justamente para poder ter um lucro maior. Mesmo após ter sido notificada, ela continuou, ao invés de recolher o seu material, ela continuou fornecendo.
3: Além dos 82 cavalos aqui de Alagoas, mais 202 morreram nos estados de Goiás, São Paulo, Minas Gerais e Rio de Janeiro por causa da ração contaminada. Isso dá um total de 284 animais mortos em todo o país. O caso começou a ser investigado pelo Ministério da Agricultura um mês depois das mortes. Entramos em contato com a Nutrata, mas não tivemos retorno. Além da denúncia, o Ministério Público de Alagoas pediu ainda o sequestro de bens, imóveis e ativos financeiros da empresa e dos dois sócios majoritários.
12: Um balão caiu sobre o telhado de uma casa na zona norte do Rio de Janeiro. As chamas foram apagadas pelos próprios moradores. O balão carregava uma estrutura de LED no formato do Cristo Redentor. Foi um susto grande, mas ninguém se feriu. É importante lembrar que soltar balão é crime no Brasil, com pena de até 3 anos de prisão.
5: Um acidente de trânsito acabou de forma surpreendente no interior de São Paulo. Dois carros passavam por um cruzamento quando acontece uma colisão. Um deles sai de controle e invade uma concessionária e só para ao entrar numa vaga sob medida. Estacionou perfeitamente, sem encostar nos outros carros. Aconteceu na cidade de Bauru. Bom de estacionamento esse aí.
12: Estaciona melhor do que eu.
5: A seguir, tragédia na região central da África. Desabamento de mina ilegal de ouro mata mais de 100 pessoas.
12: China consegue pela primeira vez trazer de volta para o solo um foguete reutilizável. Como fazem os americanos, a gente mostra todos os detalhes daqui a pouquinho aqui no Jornal da Band. Fica com a gente.
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0: Estamos de volta. A prisão de integrantes de um cartel de drogas provocou retaliação do crime organizado no México. Os bandidos incendiaram caminhões e bloquearam estradas e avenidas. Os ataques aconteceram depois que 9 integrantes do cartel chamado Jalisco Nova Geração foram presos. Entre os detidos está a filha de um dos principais chefões do cartel, conhecido como Tio Laco, que não foi pego.
1: O desabamento de uma mina de ouro ilegal deixou mais de 100 mortos na República Centro-Africana, perto da fronteira com Camarões. Ainda há desaparecidos. Autoridades abriram uma investigação para apurar as causas do deslizamento e identificar o responsável pela área. A mineração fora do controle estatal sustenta muita gente em toda a África, mas a falta de segurança frequentemente leva a acidentes fatais como esse.
0: A corrida pela tecnologia espacial ganhou um novo capítulo. A China realizou o primeiro lançamento de foguete reutilizável com pouso controlado em terra firme. O vídeo mostra o estágio pousando de ré com perfeição. A manobra é um avanço na capacidade de reutilizar propulsores, o que reduz custos às empresas e aproxima a China da tecnologia até então dominadas por empresas americanas, como a SpaceX e a Blue Origin.
1: Na Índia, um casamento curioso chamou a atenção. A cerimônia reuniu 4 pares de gêmeos. 2 irmãos se casaram com 2 irmãs. Já seria uma coincidência em tanto, mas não parou por aí. Os padres que celebraram a união e os coroinhas da igreja também eram gêmeos. O encontro não foi por acaso. Os noivos e as noivas procuraram por anos até encontrarem o par perfeito e realizarem o sonho de casar juntos. Uma excelente noite para você.
0: Tchau, tchau. Até amanhã.
2: Caminhar em trilhas no meio da floresta amazônica é uma das atividades realizadas pelos turistas que escolhem se hospedar em um hotel de selva. Mesmo estando a menos de 3 horas da capital Manaus, a imersão às margens do rio Juma vai ser completa. Experientes guias nativos vão te levar para o meio da selva e ensinar lições básicas de sobrevivência, como se alimentar da larva que se desenvolve no fruto do babaçu.
3: Ela é extremamente proteica. E tem gosto de coco. Então você pega essa larvinha, morde, come e consegue energia para sobreviver na floresta.
2: Os passeios são realizados em pontos seguros, previamente escolhidos pela equipe do hotel. Para chegar até o início da trilha, são utilizadas pequenas embarcações.
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0: atrás bate de frente em caminhão. E você vai ver também. Vítima de agressões de empresário é autorizada pela justiça a reentrar em casa e diz que teve pertences levados. Ivo Cois é denunciado por lesão corporal, ameaça e violência doméstica. Supremo decide que Lei Maria da Penha vale mesmo para casos sem vínculo entre vítima e agressor. 4 pessoas ficam feridas em explosão que destruiu apartamentos de prédio de Copacabana. Mais de 100 pessoas morrem soterradas em garimpo clandestino na República Centro-Africana. Polícia americana caça homem fantasiado de boneco Chuck que persegue e ameaça pessoas na rua. Estreia em São Paulo, musical dirigido por Miguel Falabella sobre a trajetória de Gilberto Gil. Mais brasileiros avançam para as quartas de final da Libertadores e Copa Sul-Americana. 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Boa noite. A gente abre essa edição do Jornal da Noite com um acidente com um micro-ônibus e uma carreta no Paraná. O micro-ônibus levava pacientes para hospitais em Curitiba. 23 pessoas morreram.
1: O ônibus ficou destruído. Foi jogado para fora da pista com o impacto do acidente. O veículo da prefeitura de Imbituva, no interior do Paraná, levava pacientes que receberiam atendimento em hospitais de Curitiba. A batida de frente com uma carreta aconteceu neste trecho da BR-373 durante a madrugada. 23 pessoas morreram, entre elas os 2 motoristas e 2 crianças. O trabalho de resgate dos corpos durou toda a manhã. As vítimas foram levadas para a Polícia Científica de Ponta Grossa, a cerca de 50 quilômetros do local do acidente. Familiares vieram até aqui para fazer o reconhecimento e a liberação dos corpos.
2: O motorista do caminhão foi identificado como Alex Rivail. Ele seguia para Prudentópolis. Segundo a Polícia Rodoviária Federal, o caminhão teria invadido a faixa contrária. As causas do acidente ainda vão ser investigadas. Nas redes sociais, Alex Rivail chegou a publicar vídeos da rotina na estrada. Em um deles, além de mexer no celular enquanto dirige, chega a 120 km por hora.
3: Aí o caminhão não corre, o caminhão não sai, você trabalha, o caminhão não presta.
4: A grosso modo, percebe-se que o caminhão estava transitava no momento pela contramão, colidindo frontalmente, como eu disse, transversalmente com o ônibus.
5: Para acelerar a liberação dos corpos, a Defensoria Pública do Paraná enviou uma equipe para prestar assistência jurídica e psicológica às famílias das vítimas.
2: A ocorrência é a mais grave já registrada pela PRF no Paraná desde janeiro de 2021, quando 19 pessoas morreram no tombamento de um ônibus na BR-376, em Guaratuba.
1: Informações preliminares indicam que a carreta não freou antes do acidente e que o tacógrafo, responsável por medir o deslocamento e a velocidade do veículo, não estava funcionando. Para a Polícia Rodoviária Federal, Alex pode ter dormido ao volante.
6: Pelo horário, pelas condições, né? Não tinha nenhuma condição adversa, né? Climática, né? Uma neblina, uma chuva no local. E pelo horário, né? Existe essa possibilidade.
1: A polícia deve ouvir os 5 sobreviventes do acidente. A maior parte deles está internado neste hospital de Ponta Grossa, com quadro de saúde considerado estável.
7: Em relação aos trabalhos periciais, agora precisamos aguardar os laudos oficiais da Polícia Científica para que possa realmente falar com certeza qual foi a causa desse acidente.
0: Está preso o motorista do caminhão que derrubou uma passarela de concreto na rodovia Fernão Dias, no interior de São Paulo. Davidson de Oliveira transportava uma carga com excesso de altura e largura e atingiu uma pilastra durante uma ultrapassagem. O acidente causou a morte de mãe e filho que estavam no carro. 4 pessoas ficaram feridas depois de uma explosão num prédio residencial em Copacabana. O repórter Adson Ramos tem mais informações. Boa noite para você, Adson.
8: Oi, Thaís, boa noite para você, boa noite a todos. Essa explosão aconteceu por volta de 4 horas da tarde num prédio residencial aqui em Copacabana, na zona sul do Rio de Janeiro. Essa explosão atingiu a garagem e 2 pavimentos desse edifício. 4 pessoas ficaram feridas, 2 com ferimentos leves e 2 com ferimentos moderados que tiveram que ser levadas para uma unidade de saúde aqui perto. Ainda não se sabe o que provocou essa explosão, que começou na garagem e atingiu 2 pavimentos. Mas alguns moradores contam que sentiram um cheiro muito forte de gás no momento desse episódio. O Corpo de Bombeiros atuou aqui no edifício. Eles fizeram também uma análise para saber se havia risco na estrutura, mas não foi encontrado nenhum problema e por isso os moradores já puderam voltar aos poucos. Claro que não os moradores desses 2 apartamentos que foram atingidos por essa explosão. Nesse caso, ainda há necessidade de uma análise maior por parte da Defesa Civil.
0: Obrigada, Adson. No litoral do Ceará, cães farejadores ajudaram a localizar mais de 1 tonelada de cocaína escondida dentro de um caminhão de peixes. A droga tinha saído do Pará. 2 homens foram presos em flagrante e levados para a sede da Polícia Federal em Fortaleza. Já a carga de peixes foi apreendida e doada para instituições de caridade. Um grupo que fabricava armas com impressoras 3D foi alvo de uma operação que terminou com 16 presos no Rio Grande do Sul.
9: A investigação teve início em novembro de 2025, depois da prisão em flagrante de um dos envolvidos e da apreensão de armas de fogo produzidas com tecnologia de impressão 3D em Canoas. A polícia identificou uma organização criminosa estruturada na produção e venda desses armamentos. As armas produzidas com impressora 3D são consideradas fantasmas.
10: As armas oficiais, elas têm registro, número de séries, gravadas nas peças dos armamentos. Ao contrário dessa, né, que não tem nenhum controle estatal, então dificulta o trabalho de rastreio desse tipo de armamento.
9: Os armamentos eram comercializados e fornecidos a outra facção criminosa do Vale dos Sinos. Na manhã de hoje, foram cumpridos mandados de prisão e de busca e apreensão em Canoas, Portão, Eldorado do Sul, Montenegro, Triunfo e São Leopoldo. 16 pessoas foram presas.
0: Do Rio Grande do Sul para a Bahia, em Salvador, a polícia descobriu um sistema de câmeras usado por traficantes para monitorar a movimentação nas ruas.
11: Na tela do celular, o suspeito acompanha em tempo real a movimentação na avenida suburbana. Enquanto monitora as ruas, ele fuma e mantém uma arma ao lado. As imagens são de câmeras instaladas por integrantes de facções para identificar, principalmente, a chegada de viaturas. Só nas últimas 48 horas, 11 câmeras desse tipo foram retiradas das ruas de Salvador. Policiais fazem rondas e vistorias em busca desses equipamentos instalados de forma irregular. Alguns deles ficam quase imperceptíveis. 2 câmeras foram encontradas escondidas em vasos de plantas. Outra, em uma rua residencial, estava em um falso ninho de passarinho.
12: Desde o início do ano, mais de 500 câmeras usadas por facções foram retiradas. Elas funcionam como olhos do tráfico, permitindo acompanhar a rotina da comunidade e identificar rapidamente a chegada da polícia.
11: A polícia também tenta identificar quem instala e opera esse sistema.
0: No Rio de Janeiro, a polícia investiga a morte de um homem que foi espancado por entregadores de aplicativo. Os criminosos acharam que ele tinha roubado uma bicicleta.
13: Imagens de câmeras de segurança mostram Cláudio Rafael Landeiro, de 37 anos, saindo de casa com a bicicleta de uma das irmãs. Segundo a família, um segurança abordou Rafael em Copacabana depois de suspeitar que a bicicleta fosse roubada. O vigia não permitiu que ele fosse embora. No meio da confusão, entregadores de aplicativos se aproximaram e começaram um espancamento.
14: O segurança, né, disse que não teve envolvimento no espancamento que aconteceu na rua Felipe de Oliveira, mas já chegaram informações até a mim de que ele participou sim.
13: Rafael foi levado ao hospital, mas não resistiu aos ferimentos. Sofreu hemorragia interna e fratura no crânio. De acordo com a família, Rafael tinha transtornos mentais e pode ter tido dificuldade para se comunicar. Até o momento, ninguém foi preso pelo crime.
0: A polícia de Minas prendeu uma golpista que fazia falsas entrevistas de emprego para abrir contas e financiamento em nome das vítimas.
15: As imagens da suspeita vinham sendo compartilhadas em grupos de empresários do setor em diferentes estados do país.
16: Na mesma hora que eu conferi, fui nos grupos e vi que era o mesmo documento, já acionei a polícia e já informei o horário que ela estaria aqui para poder efetuar a prisão.
15: A mulher fez um agendamento para ficar no local entre meio-dia e 18 horas. A suspeita estaria utilizando diferentes identidades e documentos possivelmente falsificados para alocar espaços de coworking, sob o pretexto de realizar entrevistas de emprego e coletar informações pessoais e imagens faciais dos candidatos, para depois utilizar empréstimos e financiamentos bancários. Segundo a polícia, a mulher confessou fazer parte de uma quadrilha e assumiu ser responsável por fazer as entrevistas, mas não indicou nomes de outros envolvidos. A suspeita é de Curitiba, no estado do Paraná, e estava em Belo Horizonte há cerca de 2 semanas.
17: É uma quadrilha em que cada um tinha sua divisão aí de tarefas, sendo que um era responsável por fazer o contato com as vítimas, agendar essa suposta entrevista, ela, no caso, responsável por fazer a questão documental, recolher aí os documentos, né, formular de entrevista, fazer a questão biométrica.
15: Até o registro da ocorrência, 6 possíveis vítimas haviam sido identificadas.
0: Na Turquia, câmeras de segurança flagraram um momento em que um carro sai da estrada e quase atinge pessoas na calçada. Depois, o veículo desgovernado desceu uma escadaria. O motorista ficou ferido e foi socorrido no local. Não se sabe por que ele perdeu o controle do carro. E a câmera corporal de um policial capturou o momento em que um deck desabou nos Estados Unidos. Agentes federais estavam reunidos na casa de um suspeito quando a estrutura de madeira onde eles estavam cedeu. A operação tinha como objetivo prender um suposto agressor sexual. Vários policiais ficaram feridos no desabamento. Aqui no Brasil, a justiça aceitou a denúncia contra o empresário Ivo Kos, que virou réu por agredir a mulher em São Paulo. A dentista Júlia Falcão recebeu autorização judicial para retornar à própria casa e descobriu que vários pertences dela foram tirados de lá.
18: 5 dias depois de ter sido agredida pelo marido, a dentista Júlia Falcão Kos, de 27 anos, pôde entrar em casa.
19: Neste momento vai fazer cumprir a ordem.
20: Todas as minhas joias, acessórios foram todos revirados. A bolsa que eu estava usando no dia do crime, com carteira, documento, ela não está aqui. A pulseira de ouro que eu estava usando também no dia do crime, ela também não está. E os sapatos, porque eu fui para a delegacia descalça, também não tá.
18: A ação foi conduzida por um oficial de justiça e acompanhada pelos advogados de defesa da vítima e do agressor. E contou com o apoio da Polícia Militar. Um chaveiro instalou novas fechaduras. A justiça autorizou que ela retomasse o acesso total ao imóvel, ao carro e a outros pertences pessoais. No sábado, flagramos um funcionário trocando as fechaduras, segundo ele, a pedido da família do agressor, que já estava preso. Segundo a Secretaria da Segurança Pública, o vigilante que ajudou o marido a carregar a vítima à força e o guarda da empresa privada, que também presenciou a briga, serão investigados. A justiça também aceitou a denúncia do Ministério Público de São Paulo e tornou Ivo Velcós, de 48 anos, réu por lesão corporal, ameaça e violência doméstica.
19: O fato de não ter até agora o entendimento das autoridades e se tratar de um caso de tentativa de feminicídio.
20: É um absurdo, assim, é revoltante. O descaso aconteceu desde o momento que eu adentrei a delegacia. Fui recebida por mulheres, uma delegada mulher, uma promotora mulher.
18: Na medida protetiva concedida à Júlia, Ivo foi proibido de manter qualquer tipo de contato e de se aproximar dela e de seus familiares. A juíza do caso também negou o pedido da defesa para transformar a prisão preventiva em domiciliar. O agressor segue preso preventivamente neste centro de detenção provisória. A promotoria levou em conta que a violência contra a Júlia não foi um episódio isolado. Para a polícia, ela relatou um histórico de agressões, ameaças de morte, controle, perseguição e estupro. O laudo do exame de corpo de delito também passou a fazer parte do inquérito. O documento aponta lesões de natureza leve. A perícia identificou ferimentos no rosto, na região dos olhos e do nariz, além de um edema na mão direita.
3: Segundo Júlia, a sequência de agressões na sexta-feira começou dentro do carro durante uma discussão na volta para casa. Ela disse que Ivo a agrediu com socos no rosto. Já na calçada, o agressor aparece derrubando a dentista com um soco. Depois, Ivo recebe ajuda de um segurança para levar a vítima à força para dentro da casa. Lá, Júlia diz ter sido ameaçada de morte e agredida com um taco de beisebol.
0: O Supremo decidiu ampliar a aplicação da Lei Maria da Penha, mesmo em casos que não haja um vínculo doméstico entre a vítima e o agressor. Vamos ao vivo a Brasília, Natália Pazzi tem os detalhes para a gente. Natália, boa noite.
21: Boa noite, Thaís, a você e a todos. A decisão foi por unanimidade. O caso analisado foi de uma mulher que foi ameaçada por um vizinho durante 6 meses. O homem queria ter um relacionamento com ela, mas nunca foi correspondido e chegou a ameaçar a vítima de morte. Essa mulher buscou uma medida protetiva, mas a Justiça de Minas Gerais negou, porque entendeu que não ficou configurada a relação doméstica. O assunto foi parar no Supremo e os ministros entenderam que a Lei Maria da Penha pode ser aplicada mesmo fora de casa e mesmo sem vínculo entre a vítima e o agressor. Essa decisão vai garantir maior acesso a medidas protetivas de urgência contra a violência de gênero. O Supremo também decidiu que qualquer juiz que receba um pedido de urgência pode decretar a proteção, mesmo que não seja especializado em violência doméstica. É com você.
0: Obrigada. E polêmica no concurso para promotor de São Paulo. Um caso hipotético de assassinato de uma grávida cometido pelo ex-companheiro dela não foi tratado como feminicídio numa das questões.
22: Um casal namorou durante 5 anos. Depois de muitas brigas, eles se separam contra a vontade do homem. 2 anos depois, ele reencontra a mulher em uma festa. Ela está grávida de 7 meses e apresenta o atual marido ao ex-companheiro. Inconformado com o novo relacionamento dela, o homem saca uma arma e atira contra a barriga da mulher. Ela e a criança morrem. A situação fictícia, recriada por inteligência artificial, foi tema de uma questão do último concurso para promotores do Ministério Público de São Paulo. Os candidatos deveriam identificar, na lei, qual crime cometido. No gabarito, a resposta identificada como correta foi homicídio qualificado por motivo fútil, sem possibilidade de defesa e um aborto sem consentimento da vítima. Outras 2 respostas, consideradas erradas, traziam a opção feminicídio cometido durante a gestação. O entendimento gerou indignação entre promotores e associações que atuam no enfrentamento à violência contra a mulher. A justificativa é que a situação descrita traz indícios claros do crime de feminicídio.
23: É sentimento de posse, isso são relações de gênero, é violência doméstica, porque existiu esse vínculo afetivo entre eles.
22: A juíza da Vara de Violência Doméstica de Santo André defende que situações como essa trazem elementos que configuram um feminicídio.
24: Uma violência praticada por um ex-companheiro, um ex-marido, contra aquela que foi a sua companheira, a sua mulher, por ciúmes, possessividade, necessidade de controle, é uma situação que se aplica à Lei Maria da Penha.
22: O crime de feminicídio prevê de 20 a 40 anos de prisão, enquanto o homicídio qualificado tem pena mais leve, de 12 a 30 anos.
25: O concurso realizado esse ano tem o objetivo de contratar novos promotores para o Ministério Público de São Paulo. Uma vez no cargo, eles serão responsáveis por analisar denúncias envolvendo diversos tipos de crimes, incluindo violência contra a mulher. A polêmica, no entanto, levanta uma discussão sobre o entendimento dentro do próprio judiciário sobre o que é ou não um feminicídio, mesmo 11 anos depois da vigência da lei.
23: Então, é bastante alarmante para nós que uma caracterização daquela tão clássica suscite dúvida.
22: O resultado aparece nos tribunais. Em maio, 3 desembargadores da Justiça do Paraná entenderam que um homem que ateou fogo no corpo da mulher não tinha intenção de matá-la. Questionado, o Ministério Público de São Paulo respondeu apenas que já analisou o caso ao negar pedidos de recurso de alguns candidatos sem dar maiores explicações.
0: Por causa da presença de drones, o aeroporto de Guarulhos, em São Paulo, suspendeu temporariamente pousos e decolagens na noite desta quarta. 10 voos tiveram que ser alternados para outros aeroportos. A concessionária Gru Airport informou que as autoridades foram acionadas para controlar essa situação e as operações já estão normalizadas. Companhias aéreas que fazem voos internacionais sofrem com desvio de rota por causa dos conflitos armados na Ucrânia e também no Oriente Médio. Com isso, as viagens ficam mais longas e mais caras.
1: O céu é o limite, mas hoje em dia nem tanto. Este piloto fez um desabafo.
2: Há um tempo atrás, uns anos atrás, a única área que aparecia aqui na minha carta que estava escrito como no-fly area, seja um espaço aéreo proibido, era a Coreia do Norte. Só que olha a situação atual do planeta.
1: Em Nova Delhi, na Índia, ele se preparava para voar até a Alemanha, passando pelo Oriente Médio e Leste da Europa. O caminho parece um campo minado.
2: Então ficou só um corredor estreito para passar, ó. Às vezes é um problema, a gente não pode nem, para desviar aqui de mau tempo, tem que ir para a esquerda, não posso ir para a direita, para chegar na Europa. Olha quantas áreas que não pode voar hoje no planeta por causa de guerra.
1: Quando há uma guerra, o mapa fica assim. Algumas rotas desaparecem e o espaço aéreo é fechado ou restrito. As companhias precisam desviar os voos para evitar as áreas de risco. E isso pode aumentar, e muito, o tempo de viagem.
4: Outro problema é que a grande maioria das aeronaves utilizadas no transporte internacional são bimotores. Esse tipo de aeronave, por ter apenas dois motores, ele tem uma série de protocolos que tem que se manter numa condição de proximidade com um aeroporto alternativo em caso de pane. Isto restringe bastante a utilização dessas aeronaves.
0: O Exército de Israel vai investigar a morte de uma menina palestina em Gaza. As Forças Armadas admitiram que soldados atiraram no carro onde Indy Rajab, de 5 anos, estava com a família em fevereiro de 2024. Os parentes morreram na hora. Indy conseguiu ligar pedindo ajuda, mas o Exército de Israel cercou o local e não deixou equipes de resgate chegarem até ela. Indy Rajab foi encontrada morta dias depois com ferimentos de bala. A história virou filme premiado no festival.

0: De 100 mortos na República Centro-Africana, a gente fala aqui perto da fronteira com Camarões. Ainda há desaparecidos e autoridades abriram uma investigação para apurar as causas do deslizamento e identificar o responsável por essa área. A mineração fora do controle estatal sustenta muita gente em toda a África, mas a falta de segurança frequentemente leva a acidentes fatais. Agora a gente fala aqui do Brasil, vamos falar da previsão do tempo, várias instabilidades e a formação de um ciclone extratropical associado também a uma frente fria. Esses fenômenos reforçam condições de tempestade no Rio Grande do Sul. A chuva forte não fica só no Rio Grande do Sul, a gente consegue observar que ela avança também por Santa Catarina, parte do Paraná e também parte do Mato Grosso do Sul. Vamos destacar agora as rajadas fortes de vento que podem chegar a 90 quilômetros por hora, especialmente no leste catarinense. A gente vê essa área de alerta, especialmente nessa região. Mas tem um alerta do INMET, o Instituto Nacional de Meteorologia, principalmente para a região sudeste, e a gente destaca aqui esse alerta. Vendaval nos estados de São Paulo, também Rio de Janeiro e Espírito Santo, a partir de sexta-feira, e os ventos podem chegar a 60 quilômetros por hora. A chuva não deve ser forte, mas há previsão de queda brusca na temperatura na capital paulista. Aliás, vamos falar da capital paulista. Muito calor em São Paulo ao longo dessa quinta-feira, máxima de 32 graus, não há previsão de chuva ao longo dos próximos dias. Como eu disse, a temperatura vai caindo. Mas já que a gente está falando de calor em São Paulo, vamos falar do cenário pelo Brasil, porque na maior parte do interior do país o tempo segue muito seco, com alerta para a umidade relativa do ar muito baixa, principalmente na região entre Minas Gerais, Goiás e Tocantins, além do Mato Grosso, 20%, ou seja, máxima de 20% nessa região é uma situação muito crítica. Vamos dar uma passadinha também por outras cidades, porque a gente fala agora de Florianópolis, sol entre nuvens, máxima de 22 graus, olha o calorão em Belo Horizonte, por lá, sol imperando, 31 graus. No Recife, chove, uma pancada de chuva até forte, 28 graus de máxima. Cuiabá, 30 graus, sol entre nuvens. Agora, a gente destaca também os fenômenos internacionais, porque o governo do Chile decretou estado de catástrofe numa província no norte do país atingida por enchentes e deslizamentos de terra. Com uma força impressionante, a gente mostra essa imagem para você, a enxurrada ela arrastou carros para um rio de lama. Essa chuva forte e constante atingiu uma região específica, Antofagasta, e foi considerada excepcional para o clima de deserto. Em poucas horas, o volume acumulado chegou a cerca de 30 milímetros, enquanto a média anual nessa região é de 5 milímetros. Agora a gente fala do Peru. Um temporal causou deslizamento de terra e também de rochas em Arequipa, no sul, e destruiu parte da estrada. Centenas de caminhões ficaram presos por mais de 12 horas por conta desse cenário e o acesso a Machu Picchu foi fechado. Voltando aqui ao Brasil, a Polícia Federal investiga se uma mansão em Brasília foi usada por Lulinha e uma lobista para reuniões.
1: A mansão alugada por Roberta Luxinger fica neste condomínio fechado no Lago Sul, em Brasília. É a segunda casa à esquerda, uma amarela. Segundo funcionários, ela costumava vir semanalmente e ficava geralmente de terça a sexta. A última vez que a empresária esteve por aqui teria sido na primeira semana de janeiro. De lá para cá, apenas funcionários de limpeza e manutenção de jardim e piscina entram no imóvel.
2: Os relatos de funcionários apontam também que a casa era usada por Roberta Luxinger para reuniões com Fábio Luiz da Silva, o Lulinha. A suspeita da Polícia Federal é de que os dois atuavam em parceria para facilitar o acesso de empresários ao governo.
1: Numa gravação que faz parte de uma ação trabalhista, uma ex-funcionária diz que a lobista pediu para separar um quarto na mansão para Lulinha. Segundo a funcionária, Roberta disse: semana que vem o seu Fábio está indo, e aí vai com visita, vai ficar no quarto das kids. Aí você arruma as camas de criança para os adultos que vão ficar. A Polícia Federal apontou num relatório enviado ao Supremo que a lobista tinha aparente autorização para agir em nome do filho do presidente. Numa das conversas do WhatsApp, de acordo com a PF, Roberta diz: eles sabem o que eu sou o Fábio. A defesa de Lulinha negou que a mansão tenha sido usada para reuniões. O advogado também questionou se as mensagens vazadas são verdadeiras.
3: Nós não podemos, evidentemente, até o presente momento, atestar a autenticidade dessas supostas

0: mensagens. Nós não sabemos nem sequer se elas existem. Nós não conhecemos a cadeia de custódia dessas provas, não sabemos se ela está íntegra, se ela está rígida, portanto, qualquer manifestação me parece bastante responsável.
1: A defesa de Roberta Luxinger não se pronunciou. A lobista e o filho mais velho do presidente são investigados por suspeita de tráfico de influência. Roberta teria negócios com Antônio Carlos Camilo Antunes, o careca do INSS, preso por envolvimento no escândalo do roubo dos aposentados.
2: Candidato à reeleição, o presidente Lula visitou uma base da Marinha e prometeu investimentos em energia nuclear.
3: Lula teve agenda de governo nesta quarta-feira. O candidato à reeleição visitou o Centro Industrial Nuclear de Aramar, em Iperó, no interior de São Paulo. Lula disse que o governo vai concluir o submarino nuclear brasileiro. Ele prometeu mais recursos para terminar o projeto.
4: A gente tem que estar preparado para eles saberem que a gente vai ter força para poder dizer não. Que a gente vai ter força para poder dizer vamos competir. O que a gente não pode é ter um país desse tamanho de cabeça baixa a vida inteira. Que a gente tenha tecnologia para dar e para vender. Que a gente possa enriquecer urânio, sabe, para fins pacíficos, como está na nossa Constituição, para vender para o mundo.
3: Em maio, o governo federal anunciou um corte de mais de 4 bilhões de reais no orçamento do Ministério da Defesa. O aumento dos gastos com previdência e assistência social pressionou a equipe econômica a cortar verbas de outras áreas estratégicas. Nos bastidores, a campanha de Lula avalia como se aproximar do eleitorado evangélico, uma das principais bases de apoio de Flávio Bolsonaro. Uma possibilidade é fazer um evento no Rio de Janeiro com a presença do presidente para tentar agradar esse público.
2: Flávio Bolsonaro gravou programas para propaganda eleitoral que terá a participação de Michele Bolsonaro.
5: Flávio Bolsonaro aproveitou o dia para gravar propaganda eleitoral, inclusive nas ruas, com a estratégia definida. O candidato do PL vai explorar a imagem do pai, o ex-presidente Jair Bolsonaro, reutilizando materiais das campanhas de 2018 e 2022. Michele Bolsonaro será uma das estrelas nas redes sociais e na propaganda política, um reforço na busca por votos junto aos eleitorados feminino e evangélico. Depois de meses de distanciamento, ela já topou participar. Os bastidores da primeira gravação ao lado da ex-primeira-dama foram divulgados nesta noite. As imagens são sem falas e tem uma música de campanha ao fundo. Michele é candidata ao Senado pelo Distrito Federal. No lançamento da candidatura de Isalci Lucas à Câmara, Michele comentou sobre a possibilidade de subir no palanque no Nordeste.
6: Tenho que ver com o presidente Valdemar a questão da logística. Se eu conseguir sair cedo e voltar no mesmo dia...
5: Valdemar também participou do evento. Ele atribuiu o crescimento de Flávio nas pesquisas à participação de Michele na campanha.
7: Esse ponto que o Flávio subiu nessa semana passada foi graças a Michele, graças à paz na família.
5: O tom da campanha também foi definido. A intenção é atrair eleitores de centro. Ao mesmo tempo, Flávio vai seguir no ataque, usando os inquéritos abertos pela Polícia Federal contra o filho de Lula, Fábio Luiz Lula da Silva, o Lulinha, por suspeita de tráfico de influência no governo, o que ele nega. A PF também abriu formalmente a investigação sobre a falsa filiação de Flávio Bolsonaro ao partido Missão, já revertida pelo TSE. Segundo o tribunal, a filiação foi feita por alguém que tinha acesso às credenciais da legenda.
2: As estratégias de Lula e Flávio Bolsonaro, veja no comentário de Fernando Mitre.
8: Depois da longa e desgastante história com Michele e aquele vídeo dela contra ele, Flávio Bolsonaro acertou uma agenda importante para o seu horário eleitoral. Vai contar com vídeos de Michele, que até já começou a gravar, como destaque nos programas, nas redes sociais e no palanque. De olho no eleitorado feminino, onde quem tem vantagem clara é Lula, que por sua vez prepara uma ofensiva numa área em que Flávio ganha fácil, a do eleitorado evangélico. Como vem mostrando, aliás, as pesquisas com algumas oscilações, mas apresentando, na média delas, uma vantagem de Lula no segundo turno próxima da margem de erro. É com essa diferença e sempre da expectativa da próxima pesquisa, no caso, a do Datafolha, nesta sexta, que as campanhas entram na nova fase e sempre com possibilidade de mudança. Mas o que parece claro é que continuamos caminhando para uma eleição que será definida por percentual mínimo, muito pequena diferença. Thaís.
2: Obrigada. E veja agora como foi o dia dos outros candidatos à presidência. Ronaldo Caiado, que é médico de formação, participou de um congresso de santas casas e hospitais filantrópicos em Brasília. O candidato do PSD criticou a formação médica e defendeu mais integração da rede de saúde.
9: Nós temos aqui agora que não é fatiar muito a saúde no Brasil. O que nós temos é que trazer um movimento que haja desde a atenção básica até chegarmos nas cirurgias mais sofisticadas em termos de demanda da população, temos uma capacidade de fazer com que tudo isso possa fluir.
2: Renan Santos esteve na Paraíba. O candidato do Missão defendeu uma ofensiva do governo federal junto com os estados contra as facções criminosas. Romeu Zema visitou uma feira na zona leste de São Paulo. O candidato do Novo criticou a alta dos juros e dos preços dos alimentos.
10: O brasileiro definitivamente tem vivido pior do que vivia antes. E muito em função de um governo irresponsável, que continua gastando muito mais do que arrecada.
2: Fique ligado, esta quinta é o último dia para quem vai solicitar o voto em trânsito. Veja como fazer.
11: O pedido pode ser feito sem sair de casa, pelo e-título ou nos cartórios eleitorais até esta quinta-feira. A solicitação pode ser pedida tanto para o primeiro turno, dia 4 de outubro, quanto para o segundo, em 25 de outubro, ou para os dois turnos. O voto em trânsito só é permitido em capitais e em municípios com mais de 100 mil eleitores.
12: Se o eleitor estiver dentro da sua unidade da federação, por exemplo, Bahia, né, você é eleitor de Sergipe, mas vai estar na Bahia. Nesse caso, você vai poder votar para presidente. Se você estiver dentro da sua unidade da federação, se você for eleitor do interior, por exemplo, Juazeiro, e está aqui em Salvador, aí você poderá votar em todos os cargos.
11: A possibilidade não se limita a quem estará viajando. Militares, agentes de segurança e outras pessoas que vão estar a serviço da eleição também podem ter o local de votação alterado.
13: A habilitação para votar em trânsito não muda o título eleitoral. Depois da eleição, a vinculação com a sessão de origem acontece automaticamente.
11: Mesmo mantendo o título na cidade natal e morando hoje em Salvador, esta jornalista não vai ficar longe das urnas.
14: Gosto de fazer a minha parte, ir lá e colocar meu voto, que eu acho que cada voto importa nesse momento.
2: E a seguir, Bolsa Brasileira interrompe sequência de 10 pregões no vermelho. Justiça suspende demissões nas Casas Bahia. Harry e Meghan Markle decidem voltar com a família para o Reino Unido. Polícia americana caça stalker com fantasia de filme de terror. Musical que homenageia Gilberto Gil estreia na capital paulista. Palmeiras e Flamengo avançam na Libertadores. Já já tem o esporte com Fernandinho Fernandes ao vivo aqui no estúdio do Jornal da Noite.
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2: A Polícia Federal afirmou não ter provas de que o jornalista alvo do Supremo tenha cometido crime. Sobre isso, a gente volta a falar com a Natália Paz, ao vivo de Brasília. Natália, conta mais.
5: Exatamente, Thaís. Investigadores enviaram um relatório ao ministro Alexandre de Moraes, declarando que não há indícios suficientes que comprovem que o jornalista maranhense Luiz Pablo tenha cometido crime de violação funcional. E declaram que não há provas fortes que indiquem que ele tenha sido pago para publicar notícias falsas contra o ministro Flávio Dino. Luiz Pablo publicou reportagens indicando o uso de carros oficiais do Tribunal de Justiça do Maranhão por familiares de Dino. Moraes então determinou a quebra do sigilo da fonte do jornalista para chegar ao ex-secretário Raimundo Cutrim, que repassou as informações. O caso no Supremo apura eventual crime de perseguição e violação de sigilo funcional pelo jornalista. Segundo a PF, Cutrim sim pode ter cometido crime de violação por se tratar de um agente público que acessa dados restritos e os divulga de forma irregular. A quebra do sigilo da fonte pelo Supremo foi alvo de muitas críticas por associações de imprensa na semana passada. É com você.
2: Obrigada. A Justiça reverteu temporariamente a demissão em massa promovida pelo grupo Casas Bahia, que pediu a recuperação judicial para negociar 17 bilhões de reais em dívidas. A empresa tem um prazo de 5 dias para retomar os contratos de quase 2 mil empregados e está proibida de fazer novos desligamentos. A decisão atendeu ao pedido da Confederação Nacional dos Trabalhadores no Comércio. A Justiça do Trabalho diz que a demissão coletiva precisa de negociação prévia com os sindicatos. O plano de recuperação judicial inclui a prorrogação de dívidas trabalhistas, o que pode atrasar e reduzir valores das rescisões. E a Bolsa Brasileira fechou o dia no azul e interrompeu a maior sequência de quedas em 3 anos. Juliana Rosa.
20: A Bolsa de Valores é termômetro da economia. Foram 11 quedas seguidas e hoje foi quebrada essa sequência maior em 3 anos. A Bolsa fechou em alta de 0,90%. Também teve alívio no dólar, a R$ 5,17 o fechamento. Foi um dia positivo no mercado global. Por quê? O Tesouro dos Estados Unidos anunciou que vai pelo menos dobrar a recompra de títulos da dívida de longo prazo, o que fez os juros diminuírem. E o que que a gente tem a ver com isso? Os juros americanos estão muito altos, nos maiores níveis em mais de uma década, porque está tendo alta da inflação, com petróleo, guerra tarifária, uma dívida muito elevada do país. E quanto maiores os juros americanos, menos espaço a gente tem de reduzir os juros aqui no Brasil. Porque daí tem risco de sair dinheiro estrangeiro daqui, o dólar subir, e aí pressiona mais a inflação. Mas olha, hoje teve alívio, mas é difícil sustentar. Tanto nos Estados Unidos quanto aqui no Brasil, não tem perspectiva de redução da dívida. E até as eleições, as incertezas dificultam uma recuperação sustentada da Bolsa. Que lembrando lá no início que eu falei, a Bolsa reflete a situação da economia. Thaís.
2: Valeu, Ju. E olha só essa história. A polícia da Filadélfia, nos Estados Unidos, está tentando identificar um homem que foi visto perseguindo pessoas na rua com uma máscara do personagem Chuck. Tudo aconteceu perto da prefeitura em um intervalo de 15 minutos. Segundo a polícia, o homem perseguiu pelo menos 6 pessoas e chegou a perguntar a uma mulher se ela estava pronta para morrer. Investigadores afirmam que o suspeito usava um celular com uma luz ligada e parecia filmar os ataques. Se for identificado, ele pode responder por ameaça e agressão. Até o momento, apenas uma vítima procurou as autoridades. É cada história. Essa eu ainda não tinha visto, Fernandinho. Tudo bem? Boa noite.
21: Ei, boa noite a todos. Um verdadeiro xarope, né?
2: Ai, meu Deus.
21: O mundo tá cheio de louco, né? Aquela história, o ser humano é uma experiência que não deu certo. A gente tem a obrigação de tentar evoluir a nossa espécie. Vamos melhorar a vida do amigo aí que tá brincando de pega-pega.
2: Ai, que loucura, né?
21: É.
2: Vamos falando agora de futebol, começando com o Palmeiras?
21: Pois é, e o Palmeiras conseguiu a classificação, empatou aqui com o Cerro Porteño, ganhou lá por 1-0, gol do Gustavo Gomes. Ele é o primeiro jogador da Libertadores a marcar gols em 9 jogos seguidos. Interessante, ele é zagueiro. Palmeiras avança.
2: Eu acho que tá precisando de um desses.
21: Pois é, o Flamengo passou pelo Cruzeiro, também ganhou do Cruzeiro e também está classificado para a próxima fase, 2-1 da Libertadores da América. A gente teve ainda pela Sul-Americana o empate do Atlético Mineiro com o Bragantino 2-2, como o Galo ganhou o primeiro jogo, o Galo avança na Sul-Americana. Mas não para por aí não, Thaís, tem
2: Bora.
21: Mais jogo, vamos correr atrás dos outros jogos.
2: Tô de olho.
21: Bora, vamos ver.
2: Tô de olho nesse aí.
21: Interesse aí.
2: Muito.
21: Sul-Americana. Macará e Santos. O Santos ganhou o primeiro jogo, joga por um empate lá no Equador. O Vasco vai encarar o Olímpia lá no Paraguai, deu mole em casa também. Vamos ver se vai conseguir passar.
2: Dar mole tá quase uma regra geral, né? É. E aí, o Botafogo?
21: Pois, aí é chocolate, né? Perdeu de 6-1 no Peru, mandaram o treinador embora. É possível? É possível. Tá jogando em casa, mas precisa ganhar de pelo menos 5 gols de diferença para levar a decisão pros pênaltis. Haja coração, haja emoção.
2: Chocolate
21: aí.
2: Peruano. Vamos pois seguir pra Libertadores?
21: Bora, vamos ver de Libertadores. LDU lá de Quito vai encarar o Mirassol e o Corinthians, que empatou lá na Argentina com o Rosário Central, vai decidir na sua arena com nosso querido Depay no banco de reserva. Depois de muita, muita enrolação, ele assinou o contrato, fica 2 anos no Corinthians.
2: Tem gente comemorando aqui no nosso ouvido, mas tem isso e tem muito mais, né?
21: Vai ver os gols do Flamengo, a classificação, os personagens e muito mais pra você. Obrigado, Thaís.
2: Beijo, até já.
21: Oi, até já.
2: E olha só essa história, mais uma vez a novela Príncipe Harry e a duquesa Meghan Markle decidiram voltar a morar no Reino Unido depois de 6 anos nos Estados Unidos. O casal vai se mudar da Califórnia com os 2 filhos neste fim de mês. Art e Lilibet, inclusive, já estão matriculados em uma escola britânica. A família deve morar em uma residência privada fora de Londres. Apesar do retorno, o casal vai manter a rotina de cidadão privado, sem cargos oficiais na realeza. E a seguir, São Paulo recebe a 15ª edição do Favela Gala, com leilão beneficente revertido para capacitação profissional. E superprodução que homenageia Gilberto Gil tem estreia na capital paulista e a gente vai contar tudo para você já já no Jornal da Noite.

0: São Paulo recebeu mais uma edição do Favela Gala, organizado pela ONG Gerando Falcões. Toda a arrecadação do leilão beneficente será destinada a projetos de capacitação profissional nas periferias.
1: Uma noite repleta de glamour que reuniu empresários, artistas e gente disposta a investir em uma boa causa. O Favela Gala, que aconteceu em São Paulo, transformou festa em uma oportunidade de arrecadar dinheiro para tirar pessoas da linha da pobreza.
2: A gente reúne a sociedade empresarial, famílias brasileiras que impulsionam a economia para participar de uma noite onde a gente acelera a nossa missão para escalar a dignidade. E esse evento é um momento para a gente prestar conta, para a gente engajar, para a gente levantar mais recursos e entregar a nossa missão.
1: O momento mais aguardado do evento é o leilão. Aqui o maior lance não é só uma questão de levar um prêmio para casa. É também uma forma de ajudar. Os valores arrecadados são destinados às ações do Gerando Falcões.
3: Eu estou doando aqui mais uma obra, 100% dos recursos para essa finalidade, né? Eu acho que a gente pode colocar o sorriso no rosto de muitas famílias, de muitas crianças.
1: E a edição desse ano é ainda mais especial. A Gerando Falcões completa 15 anos de história. O que começou em Poá, na Grande São Paulo, já alcançou milhares de comunidades e periferias pelo país. Ao longo desse tempo, a organização passou a apoiar iniciativas de empreendedorismo e geração de renda. E os planos para o futuro são ainda maiores. A meta é ajudar a tirar 1 milhão de pessoas da linha da pobreza até 2035.
2: A gente quer fazer mais, muita gente para tirar da pobreza, muita gente para levar para a dignidade, e a gente tem um time de ponta, na ponta, muito investimento em tecnologia e processos para atrair recursos por meio da filantropia, e essa combinação cria um grande impacto no Brasil.
4: Não é para onde você veio, mas sim para onde você vai.
0: A trajetória de Gilberto Gil é tema de um musical que estreia em São Paulo. O espetáculo reúne clássicos e conta a história do cantor de forma poética, em que o tempo é o grande protagonista.
5: Quer saber? Nem me sinto tão exilado assim.
6: É em Londres, no exílio, que essa história começa.
5: Sejamos Londres, minha gente!
6: Mas rapidamente ela cruza o oceano para encontrar o Brasil de Gilberto Gil.
7: Como é que é dar vida a Gilberto Gil?
8: Cara, é uma mistura de satisfação e medo. Medo porque a gente está representando um ícone muito importante para a cultura brasileira, né? Não só no âmbito da arte, mas como cidadão político. Então a gente tem essa responsabilidade de fazer isso de uma maneira honrosa. Eu tive que fazer aula de acordeão com um instrumento totalmente novo para mim. Esse foi o primeiro desafio, acho que talvez o maior.
7: E eu queria que você falasse sobre isso, né? O seu timbre de voz é muito parecido. Você fisicamente também lembra o Gil jovem. Isso dá um toque a mais?
8: Então, na verdade, é semelhante, mas teve que ter mais trabalho e mergulho e pesquisa sobre o timbre dele, assim. Vendo vídeos exaustivamente, ouvindo, tentando, errando. A gente tenta se aproximar o máximo possível sem ser de uma maneira caricata nessa.
6: Andar com Fé, o musical, conta a trajetória desse ícone da música brasileira.
5: Se eu quiser falar com Deus,
6: essa biografia dedicada à vida e obra de Gil reúne grandes sucessos e, claro, seus parceiros de jornada. Nomes como Caetano Veloso, Gal Costa, Maria Bethânia e Luiz Gonzaga.
9: E aqui o tempo não anda em linha reta. Passado e futuro se cruzam, se misturam. Essa dimensão que Gil já colocou em música, nesse palco, também vira um personagem. Ele é Tempo Rei.
6: E a escolha de Guga Barbosa para interpretar Tempo Rei tem um certo ar de destino.
10: Eu tenho um show em Salvador tocando Gilberto Gil. É Guga Canta Gil. E aí eu me senti à vontade para mandar um material musical de Gilberto Gil quando eu soube das audições do musical. O Miguel pediu para eu dar um texto. Eu sou músico. E aí quando eu dei o texto, eu falei, pô, eu vou botar toda a emoção que eu sinto pela obra de Gil. E aí ele falou, você é esse personagem que é a consciência de Gil. E aí ele vira um narrador Ele é o personagem que tem a missão de transportar Gil.
6: E o Miguel, que escolheu Guga, é Miguel Falabella, diretor do musical.
11: O espetáculo ele foi pensado desde o início como uma homenagem geracional, porque eu acho que essa geração na qual Gil, Caetano e outros personagens da peça eles estão inseridos, é uma geração que efetivamente deixou um legado muito forte.
6: A cenografia foi criada para conduzir o público por uma história que não segue uma ordem cronológica.
12: O Miguel conceituou o espetáculo em cima de artistas plásticos, né? E uma das principais inspirações para a estrutura base do espetáculo foi a Lydia Clark, né? Essa coleção que ela tem dos bichos, que se dobra, e aí teve a ideia de fazer essas rampas, né? Que levam os atores até a cena para dar essa sensação de passagem de tempo.
6: Andar com Fé está em cartaz no Teatro Santander, em São Paulo.
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Agora o desafio é deixar de lado aquilo que só faz barulho para se concentrar no que realmente importa. E se você concorda, coloca na agenda de segunda a sexta-feira ao meio-dia aqui na Band News TV. Você tem um compromisso, a gente vai deixar aquelas manchetes de lado que não chamam muita atenção e vamos nos concentrar num assunto para destrinchar juntos. Você pode concordar, você pode discordar, mas você vai saber a opinião que eu tenho sobre o assunto.

0: importante registrar que eu, como eleitor, como cidadão, acho muito ruim que uma campanha eleitoral e que alguém tenha como sua principal bandeira para uma campanha eleitoral e para chegar ao Senado da República, que tenha como sua bandeira mote impeachment de ministro do Supremo. Lamento que assim seja. Ao mesmo tempo, entendo, e aí eu concordo com o ministro Gilmar Mendes, que isso tem um apelo eleitoral muito grande. Os ministros do Supremo se colocaram no campo político, têm atividade política e são tratados pela política como políticos. Então, o eleitor é atraído por candidatos que prometem impeachment de ministro do Supremo. Avançando, tem uma questão que é certa aí. O lugar para se fazer impeachment de ministro do Supremo é o Senado da República. Então, não mente o sujeito que, se candidatando para o Senado, prometa que, como senador, terá como sua bandeira impeachment de ministro do Supremo. É o lugar correto para fazer. Aliás, esse é um dos espetáculos da República. E aí já entra a dificuldade, que talvez aluda o ministro Gilmar Mendes. O sujeito vira senador da República e, portanto, ele tem a prerrogativa de, em conjunto, claro, tratar, fazer avançar processo de impeachment de ministro supremo, que nunca aconteceu. Por outro lado, se torna senador e passa a ter foro por prerrogativa de função no Supremo Tribunal Federal. Então, esse é um espetáculo da República, na hipótese, claro, que haja uma entre nós. Mas é o espetáculo da República que se chama harmonia entre os poderes e o equilíbrio entre eles. Eu posso fazer o seu impeachment, mas você é aquele que me julgará, caso haja algo contra mim. Essa é a arte bonita. Finalmente, é o seguinte, o ministro Gilmar Mendes diz que não se preocupa, né, com o impeachment de ministro Supremo, que acha que na prática isso não vai acontecer. Ele pode dizer isso à vontade, mas se preocupar, ele se preocupa, né, João? Ou não teria mudado no finalzinho do ano passado, ele próprio, monocraticamente, numa canetada, o quórum necessário de senadores para que se avance sobre a lógica, sobre a regra do crime de responsabilidade, impeachment de ministro do Supremo. Preocupado ele está, tanto que meteu a mão, deu uma canetada monocrática a esse respeito.
1: Andreasa, é possível pensar, até esses candidatos de direita, principalmente, que se dizem contra tais ministros do STF, que é necessário fazer uma espécie de limpa ali na principal corte do nosso país, é possível pensar que eles vão usar agora o discurso do Gilmar Mendes para mostrar para o eleitorado que é preciso ser ainda mais rígido, aprovar, aliás, colocar mais ainda integrantes do partido tal, os aliados dessa pessoa em si, né, desse candidato, ali no Senado para realmente acontecer? Ou seja, a fala do ministro do STF pode se virar de tal maneira que impulsione candidaturas que têm esse discurso? Já são muitas candidaturas. Podemos ter mais depois disso?
0: Eu acho que podemos ter mais, mas não por causa da fala do ministro Gilmar Mendes João. Acho até que, considerando o que os ministros supremos têm feito e falado, essa é das mais simples. Ele fez uma avaliação que não é de todo... E não foi uma avaliação grave, ele está num tom ameno e tal. O problema maior, por exemplo, está nas atuações de Flávio Dino e Alexandre de Moraes, esse investimento sobre a imprensa. Agora, essa discussão que surgiu ontem, bizarra, me permita a adjetivação, sobre a volta da exigência de diploma para atividade jornalística. Aliás, só para registrar aqui, porque a gente tem memória, foi o ministro Gilmar Mendes o relator, em 2009, da votação histórica, um voto importante dele, que determinou que a Constituição de 88 não recepcionava a norma de 69 da ditadura pós AI-5, que exigia, para controlar o jornalismo mesmo, a exigência de que exigia a ter diploma para atividade jornalística. Gilmar Mendes foi o relator dessa votação muito importante. Não imagino que ele vá mudar de opinião sobre isso. Enfim, tudo é possível. E a história tá aí para nos mostrar que as cambalhotas são possíveis.
2: Olha, essa decisão foi recebida nos meios da justiça como uma mera lacração de uma juíza de primeira instância da Justiça do Trabalho, né? A gente conhece muito a prática da Justiça do Trabalho, né? O ativismo judicial marca historicamente esse ramo da justiça, aliás, o ramo jabuticaba, né? Só existe no Brasil, né? Que é a Justiça do Trabalho. A questão é que as Casas Bahia estão em plena recuperação judicial. Dívidas de mais de 17 bilhões de reais. Fechou quase 300 lojas, 298 lojas. Tudo isso para reestruturar custos e preservar não só a empresa, como aproximadamente 20 mil empregos que ainda restam. Essas 3 mil demissões é um preço amargo, mas um preço bem razoável a ser pago em nome do interesse da maioria dos trabalhadores dessa empresa e também do próprio negócio, né? Porque afinal de contas é uma empresa muito antiga, tem tradição aqui no Brasil e tá lutando, como todas as demais empresas do setor do varejo, para sobreviver a numa economia com taxa Selic absolutamente indecorosa como a que temos aqui no nosso país, né? Então assim, a juíza também a intenção dela é manter na folha esses trabalhadores de lojas que já foram fechadas. E sem reabri-las, né, isso eleva ainda mais as despesas com esses 3 mil. Na verdade, está ali um número que é ainda incerto, entre 1.900 de demissões já efetivadas e os demais que estão com a demissão já em curso, com as suas demissões em curso. É claro que demissão é algo que ninguém deseja, é claro que isso é desagradável, atinge pais e mães de família, com toda certeza, e muita gente solteira também, mas também há muitos pais e mães de família. Tudo isso é triste, é lamentável, mas não pode também ficar sujeito a decisões lacradoras que tem tudo para ser derrubado, viu, minha gente? Esse é o tipo da decisão que deve cair em instâncias superiores. Agora, se for mantida, isso certamente interrompe um processo de recuperação de uma empresa enorme, uma empresa que ainda tem ainda faz jus a uma definição de empresa gigante, né? Ainda estão garantidos e estão lá trabalhando cerca de 20 mil pessoas. Isto é que é muito mais importante, né? Quer dizer, aquela coisa do que seria pior, né? Permitir que a empresa siga o seu processo de recuperação ou sacrificar mais 20 mil empregos.
3: Vai ser assim até o dia da eleição. De um lado, a campanha do PT, sempre focando na questão do Dark Horse, aquele telefonema em que Flávio Bolsonaro foi flagrado conversando com Daniel Vorcaro. Do outro lado, essas denúncias recentes que Flávio Bolsonaro está usando na campanha contra Lula, denúncias essas envolvendo Lulinha, supostamente envolvido aí no esquema para beneficiar empresas do Careca, do INSS e até ele próprio Lulinha. Essas denúncias vão se sucedendo e o importante é saber se elas influenciam ou não as pesquisas. Na sexta-feira sai uma nova e importante pesquisa do Datafolha, que até pode trazer algumas novas informações, pode mudar um pouco o quadro aí, segundo informações que correm principalmente no mercado financeiro. Não a ponto de reverter tudo, de ser uma transformação radical, mas alguma alteração ou outra vai aparecer nessa pesquisa. E essas alterações podem ser resultado exatamente dessas denúncias aí, nesse fogo cruzado, como você bem disse, Thaís. Agora, esse fogo cruzado não atinge aquele eleitor que os dois candidatos deveriam focar. É o eleitor nem-nem, como eu tenho chamado. É o eleitor que não quer votar nem no Lula e nem em Flávio Bolsonaro. Esse eleitor é que vai definir a eleição. É esse eleitor que dá aqueles 3, 4, segundo alguns estudos de pesquisa, até 8%, e que podem fazer com que a balança penda para um lado ou para o outro. A diferença dessa eleição, isso está claro, todas as pesquisas, todos os cientistas políticos dizem isso, ela vai se definir com uma margem muito pequena. E é nesse eleitor que os candidatos deveriam estar de olho. Aliás, o que se esquece, infelizmente, é que enquanto há essa troca de acusações entre os dois candidatos, a gente não fala mais de acusações ainda mais importantes, as acusações contra os ministros do Supremo Tribunal Federal. Ninguém fala mais no resort de Dias Toffoli, ninguém fala mais no contrato da esposa de Alexandre de Moraes, de 129 milhões de reais. Isso parece que todo mundo esqueceu e não pode ser assim.
4: Você sabe que você falando agora, sabendo que você fez uma lista aí do que a gente não fala mais, passou um filme na minha cabeça, né? Parece que foi ano passado que tudo isso aconteceu, mas na verdade foi agora, né? E aí eu tava ouvindo você falar e você dizendo, olha, não se fala mais nesses campos, mas também não se fala em plano de governo, né? Que é o que interessa pro eleitor decidir o que ele vai querer desse candidato que vai administrar o Brasil no ano que vem, né? Lula, reeleição, ou Flávio Bolsonaro, um candidato que está aí se apresentando como esse antagonista ao Lula.
3: Mais do que ter plano de governo, né, Verusca? É saber explicar esse plano de governo. É saber detalhar isso e fazer com que a população, o eleitor de todos os tipos, eleitores de todas as partes do Brasil, de todas as classes sociais, de todos os níveis de escolaridade, consigam compreender o que o candidato está propondo. E os candidatos, todos eles, estão falhando por enquanto nisso. Aliás, o debate seria uma ótima oportunidade para eles desenvolver essa tarefa aí que está parada, né?
5: E a gente espera, de fato, a presença de todos domingo na tela da Band, da Band News TV, das rádios do Grupo Bandeirantes. A partir das 8 da noite tem o primeiro debate entre os candidatos à presidência da República. Nos bastidores ali falando o Lula que não viria, o Flávio falando que só vai se o Lula vier. Mas aí tem tempo para essas campanhas refletirem, né, e tomarem a decisão de expor, de fato, o que, que os candidatos têm a dizer para os eleitores. E principalmente, como você disse, eu acho que é o ponto-chave dessa eleição, olhar para esses indecisos, para aqueles que ainda não escolheram quem vai votar, em quem vai votar nessa eleição. Esse é o ponto que vai fazer a diferença nessa campanha. Sabino, muito obrigada, tá, pela participação.
3: Obrigado. E não pensem esses candidatos que decidirem não vir, que passarão incólumes. Exato. Porque o eleitor vai acompanhar o que vai ser reproduzido nas redes sociais nos dias seguintes e eles estarão fora dessa trend, né, como se diz no mundo das redes sociais. E aí perdem espaço e tomara que o eleitor saiba avaliar que quem foge de debate não merece voto.

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0: Polícia Federal revela que ex-chefe de gabinete de Lula recebeu minuta de contrato para empresas ligadas ao careca do INSS venderem canabidiol ao Ministério da Saúde. O documento foi enviado por empresária ligada à Lulinha, mas o governo diz não ter negociado.
1: Justiça manda o grupo Casas Bahia contratar de volta os funcionários dispensados na semana passada como parte da tentativa de conter a crise financeira. Até agora não existe resposta sobre o pedido de recuperação judicial.
0: Motorista que dirigia caminhão que atingiu passarela na rodovia Fernão Dias é preso. A mãe e o filho morreram nesse acidente. A polícia disse que o caminhão tinha excesso de carga.
1: Palestinos na Cisjordânia denunciam prática de soldados israelenses que remete ao passado terrível do nazismo. Detidos e apontados como suspeitos de planejarem ataques contra colonos judeus, foram marcados com numeração na testa e no braço.
0: Vamos acompanhar aí a agenda dos candidatos. O presidente Lula, candidato à reeleição, teve agenda no interior de São Paulo e depois se encontrou com ministros em Brasília.
2: Sem compromissos públicos, Lula se dividiu entre agendas de governo e dos bastidores das eleições. No QG eleitoral, gravou vídeos para a campanha. O petista mantém ainda conversas com partidos de centro que optaram pela neutralidade na disputa presidencial. Ele quer apoios já no primeiro turno. O PT também precisará atender às demandas de campanha dos partidos e candidatos que já apoiam a tentativa de reeleição de Lula. Nesta semana, o presidente deve subir em palanques para apoiar candidatos no Rio Grande do Norte, Minas Gerais e Rio de Janeiro. Já no Palácio da Alvorada, Lula reuniu ministros para discutir dois temas considerados prioritários: o fim da chamada taxa das blusinhas e os impactos das apostas esportivas. O imposto de importação de 20% sobre compras internacionais de até 50 dólares, conhecido como taxa das blusinhas, poderá voltar a ser cobrado no Brasil a partir de 9 de setembro, caso o Congresso Nacional não aprove a medida provisória que autorizou o governo a zerar a alíquota. Na semana passada, durante o esforço concentrado de votações da Câmara e do Senado, a MP foi a única das seis consideradas prioritárias pelo governo que não avançou. Em relação às bets, a campanha de Lula estuda incluir propostas de restrições a apostas esportivas.
1: E o candidato do PL, Flávio Bolsonaro, mais uma vez concentrou a campanha em Minas Gerais.
3: Uma caminhada e um adesivaço, jeito tradicional de fazer política. Mas a estratégia da campanha de Flávio Bolsonaro conta principalmente com o digital. Por isso, os atos em Minas Gerais tiveram a presença de um aliado com engajamento nas redes, o deputado federal Nicolas Ferreira. E os dois estiveram com o candidato do PL ao governo mineiro, Flávio Roscoe. Minas Gerais, o segundo maior colégio eleitoral do país, tem uma tradição. Jamais um presidente da República foi eleito sem ganhar também no estado. Flávio Bolsonaro reagiu às críticas sobre a falta de alianças com partidos de centro na coligação nacional. Sem dar nomes, o candidato sugeriu que houve interferência da cúpula do judiciário.
4: Hoje em dia todo mundo está vendo quais são as razões, porque receberam inclusive ameaças de altas autoridades em Brasília para que não viessem para minha candidatura. Você veja como é que, né, o sistema está com medo do Flávio Bolsonaro.
3: Flávio havia confirmado presença em um encontro em Brasília com presidenciáveis, promovido por entidades do comércio e serviços, mas cancelou em função da campanha em BH. Ele apresentou nomes que vão detalhar áreas específicas do plano de governo. Dois deles são ligados ao mercado de energia: o economista Adriano Pires e o advogado Alexandre Schecker. Também foram anunciados o ex-ministro Adolfo Saxida para a coordenação geral do plano econômico e as executivas Carolina Ragazzi e Lívia Montezano, responsáveis por propostas voltadas às mulheres. Flávio Bolsonaro aproveitou o dia para gravar propaganda eleitoral, inclusive nas ruas, com a estratégia definida. O candidato do PL vai explorar a imagem do pai, o ex-presidente Jair Bolsonaro, reutilizando materiais das campanhas de 2018 e 2022. Aqui no QG Eleitoral, o comando da campanha de Flávio afirma que não teme questionamentos de adversários no TSE. A argumentação: em 2018, o então candidato do PT, Fernando Haddad, fez o mesmo com Lula, na época preso e impedido de concorrer. O uso de inteligência artificial, como durante a convenção do PL, no entanto, ainda vai depender de decisão do Tribunal Superior Eleitoral. Outro martelo batido: Michele Bolsonaro será uma das estrelas nas redes sociais e na propaganda política. Um reforço na busca por votos junto aos eleitorados feminino e evangélico. Depois de meses de distanciamento, ela já topou participar e se colocou à disposição para subir no palanque do enteado. O tom da campanha também foi definido. A intenção é atrair eleitores de centro. Ao mesmo tempo, Flávio vai seguir no ataque, usando os inquéritos abertos pela Polícia Federal contra o filho de Lula, Fábio Luiz Lula da Silva, o Lulinha, por suspeita de tráfico de influência no governo, o que ele nega. Hoje a PF abriu formalmente a investigação sobre a falsa filiação de Flávio Bolsonaro ao partido Missão, já revertida pelo TSE.
5: Emanuel Pessoa, boa noite. E Murilo Hidalgo, do Paraná Pesquisas, que está online conosco, boa noite também. Vou começar com você, Murilo. O fato do candidato Flávio Bolsonaro definir aí alguns nomes da equipe dele, isso ajuda o candidato junto ao eleitor? Isso deve aparecer aí nas próximas pesquisas?
6: Boa noite, é uma satisfação novamente estar com os amigos. Assim, a eleição ela está começando, como a gente falou, né? O Flávio está montando o seu time, está buscando apoios. Os apoios regionais são muito importantes, porque é onde tem como se fazer as campanhas. Então a gente pode observar que tanto Lula quanto Flávio Bolsonaro, em quase todos os estados, já tem um palanque definido. Eles vão ganhar em alguns, vão perder em outros. Em alguns estados o palanque é mais forte, outros é mais fraco, mas todos têm o seu time. Essa é a grande dificuldade que eu vejo dos outros candidatos, de Romeu Zema, de Ronaldo Caiado e de Renan Santos. Quando eles chegam nos estados, os candidatos deles ao governo ou não têm ou são muito fracos, né? Então isso também dificulta muito a campanha, porque o Brasil é em muitos estados muito extenso, né? Muito difícil de fazer essa campanha nacional. E essa é uma vantagem que não tem como negar que Flávio e Lula têm sobre os demais.
1: Para você, vamos perguntar aqui para o Emanuel. Emanuel, qual é a tua avaliação desses dias dos candidatos, essa busca por votos, as estratégias que estão sendo montadas para o debate de domingo, para o início do horário eleitoral?
7: Felipe Verusca, Murilo, que está aí à distância, você está em Curitiba, né, Murilo? Prazer te rever, espero estar com você em breve de novo pessoalmente, você é um sujeito muito bacana. Eu acho o seguinte, né, infelizmente a campanha eleitoral do Brasil não é uma coisa que move muito a opinião das pessoas, infelizmente. Porque o formato da campanha do Brasil é muito ruim, é muito engessado o que os candidatos podem ou não fazer, e nós temos uma quantidade muito pequena de debates. É no debate em que realmente as pessoas conseguem testar os candidatos. Porque propaganda eleitoral, ela é feita em ambiente controlado por marqueteiros. Então, rigorosamente, as pessoas não vão ser movidas pelas propostas ou pelas qualidades do candidato, mas pela capacidade que um bom marqueteiro tem de convencer as pessoas de que aquele candidato, que na verdade é um produto de marketing, seria mais capacitado para se tornar o líder do Brasil. Quando você tem debates, e é por isso que os candidatos que eventualmente faltarem aqui ao debate da Band nesse final de semana merecem a alcunha de covardes, eu vou até mais longe, né? É um atestado de incapacidade de gerir o Brasil, porque eles não querem demonstrar. Porque se o sujeito realmente é capaz de ser presidente, ele deveria ser capaz de enfrentar o contraditório, mesmo que ele fosse o único alvo de todas as pessoas. Afinal de contas, quando alguém vira presidente da República, ele vai ser alvo da oposição por 4 anos. Ele vai ser alvo dos adversários internacionais por 4 anos. Ele vai ser alvo dos interesses contrários aos interesses do povo, se ele realmente defendeu os interesses do povo, por 4 anos. Então, a campanha eleitoral, meu ver, Felipe, Verusca, Murilo, é uma pataquada. Porque o que nós deveríamos ter, e já que eles são tão covardes assim, deveria ser obrigatório, um número maior de debates. Porque é aí que eles se revelam, é no momento em que eles não têm proteção de marqueteira, é no momento que eles têm que expor as ideias, é no momento do contraditório, é no momento em que são provocados. Então, a presidência da República, ela não é um cargo qualquer. Ela é um cargo extremamente importante e deveria ser exercido por pessoas capazes de enfrentar qualquer situação, ainda mais um simples debate.
5: A gente vai ainda falar aqui durante o programa um pouco mais sobre debate, um pouco mais também sobre pesquisas, mas aí eu quero trazer um outro elemento aqui para a gente conversar, né, que é sobre a Michelle Bolsonaro. A candidata ao Senado publicou nesta quarta-feira um vídeo nas redes sociais ao lado de Flávio Bolsonaro. As imagens mostram os bastidores da gravação para a campanha eleitoral.
1: O material compartilhado não tem o áudio com as falas dos dois e exibe apenas uma música ao fundo. A gravação é a primeira participação de Michelle na campanha de rádio e televisão de Flávio.
5: O encontro acontece meses depois de um desentendimento entre os dois. Em junho, a candidata afirmou que foi desrespeitada pelo senador ao tratar de um palanque no Ceará, no caso, o ex-ministro, né?
1: Ciro Gomes. A reaproximação começou depois de pedidos mútuos de desculpa. No fim de julho, Michelle gravou um vídeo exibido na convenção do PL que confirmou Flávio como candidato à presidência. Já na noite do dia 11, os dois gravaram juntos imagens para a campanha eleitoral, bastidores que foram publicados hoje.
5: Em evento do lançamento da candidatura de Isalci Lucas, o presidente do Partido Liberal, Valdemar Costa Neto, que sempre apoiou muito Michelle, né, atribuiu a subida de Flávio nas pesquisas a Michelle Bolsonaro.
8: Na primeira semana já bombou. Esse ponto que o Flávio subiu nessa semana passada foi graças a Michelle. Graças à paz na família, da Michelle na frente, porque a Michelle tem um carisma e tem um prestígio que é intransferível e é dela, e nós precisamos dela na campanha.
1: Murilo Hidalgo, 1% dá para ser atribuído a Michelle? Tem pergunta específica para Valdemar tá falando a respeito disso? Como é que funciona na prática uma pesquisa eleitoral?
6: Olha, Felipe, na verdade, assim, eu acho que há um certo exagero do presidente Valdemar. Eu acho que o que está fazendo o Flávio nessa semana, ele subir nas pesquisas, eu acho que são outros fatores. Eu acho que o fator Lulinha é um fator, eu acho, que pesa muito. A campanha está começando, está tendo mais exposição positiva do que negativa. Eu acho que isso ajuda muito. Lógico que essa paz familiar, que nem ele falou, o apoio da Michelle, também ajuda. Eu acho que é uma junção de fatores, certo? Agora, as pesquisas específicas, eu não vi ainda nenhuma pesquisa, nem nós estamos fazendo, desse apoio da Michelle que tenha trazido esses votos ao Flávio. Mas, uma coisa é clara, a paz familiar, o apoio dela, a união do PL, fundamentalmente, eu vi duas cenas hoje que são muito positivas para o Flávio Bolsonaro. Ao meu ver, está faltando um player só para fechar o ataque do Flávio Bolsonaro, né? Ele conseguiu o apoio do Nicolas em Minas, da Michelle, agora falta uma participação mais efetiva do governador Tarcísio. Eu acho que se esses três entrarem realmente em campo, de verdade, para valer, é um grande reforço para a campanha de Flávio Bolsonaro.
5: Manuel, resumindo aqui, Murilo, se eu estiver errada, você me corrija, tá? Por favor. Mas resumindo o que você disse, né? Tentando resumir um pouco do que você disse, a Michelle tem um peso, mas não esse peso todo que o Valdemar Costa Neto disse ali na entrevista, certo? E a união deles é que vai mostrar mais para frente como é que isso vai atingir efetivamente os números de Flávio Bolsonaro. O que está mais impactando nesse momento são as denúncias contra o filho do presidente Lula, o Lulinha, Fábio Luiz da Silva. E eu queria aproveitar para perguntar para o Emanuel qual é o peso e qual pode vir a ser o peso da Michelle a partir de agora na campanha do Flávio?
7: Bom, Verusca, é o seguinte, eu vou discordar um pouco do Murilo, dois motivos muito simples, tá? Se existe alguém praguejado por escândalos, é o Lula. Mensalão, Petrolão, Marcolão, Lulinha. É uma quantidade de escândalos aí nos últimos, desde 2002, gigantesca. O Lula é praticamente uma panela de teflon de boa qualidade, não gruda. Então, não acho que o escândalo do Lulinha vai ter tanto efeito quanto as pessoas imaginam nos eleitores. Claro, numa eleição apertada, em que 0,5% dos votos pode fazer a diferença, tudo bem. Mas não nessa reta inicial, em que os escândalos ainda não estão tão explorados e ainda não existe ainda uma... Digamos assim, não é que não existe um batom na cueca, mas é que o Brasil está tão acostumado com escândalos que precisaria ser algo ainda mais explosivo. O que eu penso no caso da Michelle, Murilo, fica até uma sugestão para pesquisa, eu gosto de estudar um pouco o histograma, né? A questão dos gráficos e tudo mais. Minha sugestão era você talvez analisar o impacto na mulher evangélica. Porque o Brasil tem a maioria dos chefes do lar são mulheres, e o Brasil hoje tem uma população de quase 30% de evangélicos, que é um grupo qual a família Bolsonaro domina fortemente o eleitorado. E a Michelle, que sempre expressou muito fortemente a sua fé evangélica, ela tem índices de aceitação, ela tem índices muito altos, de forma geral, com as mulheres evangélicas. E o Flávio, ele tem uma fraqueza generalizada com as mulheres. Então, quando a Michelle se engaja na campanha do Flávio, existe uma possibilidade de melhorar o voto com as eleitoras, principalmente as evangélicas. Então nós estamos falando aí de alguma coisa como 15, 16% do eleitorado, do qual aí 57% desses 16% normalmente torceriam o nariz para alguém da família Bolsonaro, mas poderiam ser demovidos

0: valer ao nosso ver, quando começar o horário eleitoral no rádio e na TV, principalmente se ela entrar, né? Se ela engajar na campanha, vai ter um efeito muito maior. O que eu quis dizer que o apoio dela no dia de hoje ainda é muito rápido, ainda poucos sabem desse apoio, não chegou na grande parte da população. Mas com certeza, eu vejo que numa eleição, como está essa eleição no Brasil, que deve ser decidido no máximo 2% para lá, 2% para cá, qualquer fato é fundamental nessa eleição. Com certeza, a Michelle tem votos, a Michelle tem o público evangélico, ela traz as mulheres, que é o ponto fraco da campanha do Flávio Bolsonaro, é um grande reforço. Mas eu vejo na mesma proporção a entrada de Nicolas em Minas e de Tarcísio no estado de São Paulo. Eu acho que se esses três entrarem, o ataque do Flávio fica muito mais forte.
1: Ô Murilo,
2: a gente não precisa, você não precisa concordar com o Nicolas, não precisa dizer do campo político dele, mas uma coisa a gente tem que admitir, é um craque do marketing digital. O vídeo, ele tem supostamente apagado os posts dele, né? Sumiram todos, com 22 milhões de seguidores, e postou um vídeo cinematográfico com assim, ele tem o recorde, né? O vídeo mais assistido de política do mundo no Instagram. Então, você pode não gostar dele, ou pode gostar dele, ou pode ser neutro com relação a ele. Você tem toda a razão, ele entrar na campanha é um craque do marketing. Inclusive, se ele assumisse o marketing digital de qualquer candidato, impulsionaria muito a candidatura.
1: Murilo, você quer comentar?
0: Sem dúvida, eu vejo isso como muito forte. E quando eu falo do efeito Lulinha, eu também concordo com você. Infelizmente, corrupção no Brasil não afeta mais tanto quanto as pessoas acham. Me parece que a população acostumou já com os escândalos, não chamam mais tanto a atenção. Mas tem uma coisa, o noticiário negativo faz uma semana que ele está para o lado do Lula. Ele não está para o lado do Flávio. Isso faz com que o Flávio tenha mais menções positivas e o Lula mais menções negativas e tenha que o seu time, a sua bolha, ficar escutando a coisa do Lulinha que não está cessando, certo? Enquanto esse assunto não virar, eu acho que o momento vai continuar ruim para o Lula. Ele precisa, de alguma forma, trocar essa pauta, como o Flávio trocou a pauta do filme. Hoje não se fala mais do filme. Hoje se fala de Lulinha. Vamos ver daqui uma semana ou a semana que vem qual vai ser o assunto da pauta.
3: Bom, a gente já viu o dia de Lula, o dia de Flávio. Vamos conferir como foi a quarta-feira dos outros candidatos à presidência.
4: Em São Paulo, Romeu Zema voltou a defender a redução do número de ministérios.
5: Nós temos ministérios que não fazem nenhum sentido. Nós temos lá Ministério dos Portos e Aeroportos, isso para mim é infraestrutura. Ministérios das Cidades é infraestrutura também. Então esses três ministérios vão virar um só.
4: Outros presidenciáveis participaram de uma sabatina promovida por empresários em Brasília. Renan Santos defendeu uma reforma nas leis trabalhistas e criticou o fim da escala 6x1 em discussão no Congresso. Augusto Cury propôs mudanças no Supremo Tribunal Federal. O candidato do Avante defendeu mandatos de 8 anos para ministros da corte e que as indicações sejam feitas por entidades de classe e não mais por presidentes da República. Antes da sabatina em Brasília, Ronaldo Caiado, do PSD, apresentou em São Paulo seu plano de governo para a saúde. Entre as propostas, a modernização do SUS e a ampliação do sistema de vacinação no país. Ronaldo Caiado, que é médico de formação, participou de um congresso de santas casas e hospitais filantrópicos em Brasília. O candidato do PSD criticou a formação médica e defendeu mais integração da rede de saúde.
6: Nós temos aqui agora que não é fatiar muito a saúde no Brasil. O que nós temos é que trazer um movimento que haja desde atenção básica até chegarmos nas cirurgias mais sofisticadas em termos de demanda da população, temos uma capacidade de fazer com que tudo isso possa fluir.
4: Renan Santos esteve na Paraíba. O candidato do Missão defendeu uma ofensiva do governo federal, junto com os estados, contra as facções criminosas. Romeu Zema visitou uma feira na zona leste de São Paulo. O candidato do Novo criticou a alta dos juros e dos preços dos alimentos.
5: O brasileiro dinheiro definitivamente

0: tem vivido pior do que vivia antes. E muito em função de um governo irresponsável, que continua gastando muito mais do que arrecada.
1: Emanuel, começamos com você aí, o dia dos candidatos. Eu acho que, assim, chamou bastante atenção, você que costuma falar muito do Supremo Tribunal Federal, né? Essa proposta do Cury, né, do Avante, para ministros do STF, do Supremo Tribunal Federal, mandato de 8 anos.
2: Bom, não quero desmerecer o Augusto Cury, grande escritor, mas como candidato, acho que as propostas dele não vão ter relevância nenhuma por conta do resultado baixíssimo que ele vai ter nas eleições. Ele não está conseguindo nem percentuais para participar dos debates, o que, na minha opinião, é lamentável, porque eu acho que ele subiria muito a régua dos candidatos. Essa discussão de mandato, ela já é antiga, porque o que acontece é o seguinte: existem dois tipos de controle de constitucionalidade. Existe o chamado controle concentrado e existe o chamado controle difuso. Controle concentrado de constitucionalidade é quando você tem ações que são originárias do Supremo Tribunal Federal que discutem somente um aspecto constitucional. Esse é o chamado modelo europeu. O modelo difuso é aquele no qual qualquer ação judicial pode parar no Supremo Tribunal Federal se tiver uma questão constitucional. Aí, com o tempo, foram sendo criados, pelo excesso de processos que chegavam no Supremo, condicionantes, como hoje, por exemplo, a chamada repercussão geral. Esse modelo difuso, ele vem copiado dos Estados Unidos da América. O Supremo Tribunal Federal no Brasil adota os dois modelos. Então, hoje, uma briga de vizinho em Arapiraca, sem nenhum demérito, em Cruzeiro do Sul, Fortaleza, minha terra natal, São Paulo, onde nós estamos, pode parar no Supremo Tribunal Federal se você mostrar a repercussão geral. Evidentemente, esse tipo de questão jamais deveria chegar no Supremo Tribunal Federal, porque nas cortes constitucionais sérias, inclusive a americana, que é controle difuso, não passam de 60 processos por ano. No Brasil, são mais de 60 mil por ano julgados pelo Supremo Tribunal Federal. Alguém realmente acredita que os ministros do Supremo Tribunal Federal se debrucem de verdade em 60 mil processos por ano? Eu sei que alguns de nós gostamos de ser enganados, como, por exemplo, quando a sua esposa diz que você é bonito, né? Ou quando você olha para sua carteira e você pensa que é rico. É óbvio, você gosta de ser enganado. A gente gosta de vez em quando de viver na Matrix, né, Murilo? A gente tem essa questão. Às vezes a gente fica feliz com isso. Mas ninguém é idiota de achar que os 11 ministros, com os seus 90 dias de férias, infinitos jantares em Brasília, articulações políticas que contrariam a Lomã, viagens para fazer debate sobre o Brasil no estrangeiro, porque no Brasil eles não debatem o Brasil, vão conseguir se debruçar sobre 60 mil processos por ano. Isso não acontece. Então, o mandato de 8 anos, ele até pode ser interessante, mas ele deveria vir conjugado com outras coisas primeiro. Primeira delas era que o Supremo Tribunal Federal deveria virar efetivamente uma corte constitucional e não uma corte recursal como é hoje, para que o Supremo Tribunal Federal realmente se debruçasse sobre questões constitucionais importantes que poderiam ser acompanhadas mais de perto pela população brasileira. Segundo ponto é acabar essa excrescência, essa abominação do foro privilegiado dos senadores, porque isso impede que realmente o Senado controle o Supremo Tribunal Federal, e o que nós temos é ministro dando entrevista sobre casos, fazendo manifestação política, fazendo todo tipo de coisa que juiz não deveria fazer. Então isso deveria vir antes da discussão dos mandatos, porque se o Supremo Tribunal Federal se comportasse como uma corte constitucional de verdade, nós nunca estaríamos discutindo o mandato.
3: Murilo, alguma observação a respeito do que disse o Emanuel? Senão eu tenho uma questão para você a respeito de campanha e aí é pro Senado, mas vamos lá.
2: Só não vale dizer que você é bonito de verdade, hein, Murilo? Essa não vale.
4: Não, isso eu não sei mentir, Manoel.
3: Mas eu não sei as esposas, né? Nesse caso aí também deixa assim.
5: As mães
3: acham vocês lindos.
2: Mãinha me acha lindo.
3: Exatamente.
4: Com certeza.
3: Então
4: com
3: tá. Vamos lá.
4: Mas eu só queria fazer um comentário em cima do que o Manoel falou. Eu fico imaginando a dificuldade dos ministros do STF, do Supremo, nesses poucos dias que faltam para o primeiro turno da eleição, principalmente para eles não mexerem nas eleições, principalmente do Senado Federal. Eu fico imaginando que decisões, o que eles vão julgar, se eles vão julgar alguns políticos, se eles vão dar ordem de prisão, não vão, quantos players da eleição, o que possa acontecer. Por quê? Porque isso pode mexer demais na eleição para o Senado. Qualquer medida que eles possam tomar que não caia no gosto popular pode virar um instrumento muito forte para aqueles candidatos ao Senado, principalmente, que fazem críticas ao Supremo. Então, eu fico imaginando a dificuldade que vai ser esses 40 e poucos dias que faltam para o pleito, certo, dos ministros do Supremo de julgar alguns casos.
3: Exatamente sobre isso que eu queria te perguntar. As pessoas estão interessadas na pauta dos candidatos ao Senado, que estão colocando a situação do Supremo. Isso de alguma forma aparece para vocês quando vão a campo? Porque o que tem de candidato ao Senado, falando em impeachment de ministro Supremo, que não é uma pauta, pode acontecer lá na frente, mas não é uma pauta que a gente imaginasse há alguns anos que seria uma pauta de buscar votos, buscar apoio, Murilo.
4: Olha, nós temos essa pesquisa, a grande maioria da população não é o principal fato que vai fazer votar um senador, é o impeachment de ministro do Supremo. Quando você coloca uma lista de 5, 6 itens que é mais importante, o mais importante para o eleitor é que esse senador traga recurso para o Estado. Então, a própria população, ela tem a imagem do senador, do deputado emendista. Por quê? Ele precisa trazer recursos para o Estado. Isso pesa muito. Então, ele é um cara de centro, ele é um cara que dialoga, seja quem for o presidente, ele vai trazer recursos para o Estado. Essa é a principal, que eles dizem nas pesquisas, que é o principal fato de um voto do senador. Eu te diria que hoje, em torno de 15% do eleitor, não é desprezível esse percentual, mas não é o maior, que dizem dar a maior importância a ser o impeachment de um ministro do STF.
1: Vamos falar agora sobre pesquisa para o governo de São Paulo. O Instituto Paraná divulgou um novo cenário eleitoral aqui para o Estado. Felipe.
3: Tarcísio de Freitas lidera o primeiro turno com 50% das intenções de voto. Fernando Haddad aparece em segundo lugar com 33,8%.
1: Vera Lúcia tem 1,5%. Carlos Machado e Vivian Mendes marcam 0,8% cada um. Isadora Dias e a policial Edjane registram 0,4%.
3: Os votos brancos e nulos somam 7,5%. Os eleitores indecisos representam 4,8%.
1: Em um cenário de segundo turno, Tarcísio de Freitas tem 53% das intenções de voto. Fernando Haddad registra 36,9%.
3: Os votos brancos e nulos chegam a 6,5%. Os indecisos somam 3,6%. O levantamento ouviu 1.680 pessoas, eleitores, entre os dias 16 e 18 de agosto. A margem de erro é de 2,4 pontos percentuais para mais ou para menos.
1: Vou começar aí nosso questionamento com você, Murilo, já que você é do Instituto Paraná, né, coordenou a pesquisa. Em relação à última pesquisa, qual avaliação você faz dos números hoje de Tarcísio e Haddad?
4: Olha, o Tarcísio, ele continua subindo e o Haddad caiu. Certo? Isso pós-debate da Band, essa pesquisa, certo? Mostra que o quê? Que esse começo de campanha está sendo melhor para o Tarcísio do que para o Haddad. Mostra que o debate não trouxe para o Haddad ganhos de pontos. Na verdade, ele está caindo, certo? E nesse momento, o Tarcísio já tem uma grande vantagem sobre o Haddad e ainda está ampliando a vantagem. Então, é muito preocupante para o candidato Haddad. E tem uma coisa que é muito importante ser dita. O Tarcísio também tem uma vantagem nesse momento muito grande. Ele é o governador, ele tem mais protagonismo, o que dificulta ainda mais a situação para o Haddad. Para o candidato Haddad é a rejeição. A rejeição do Haddad é muito maior do que a rejeição do Tarcísio. Então, pela realidade de hoje, ao meu ver, só uma coisa, só um fato imponderável para tirar a eleição do Tarcísio. Tem que ser uma coisa muito grave para mexer na eleição de São Paulo.
3: Só diz uma questão muito sincera. Ficou uma barbada para fazer pesquisa em São Paulo, né? Porque é Haddad e Tarcísio. Gente, com todo respeito a todas as candidaturas, mas a gente não ouve falar dos outros candidatos. São Paulo, e a pesquisa mostra isso, pode ter uma definição no primeiro turno mesmo, né? É o típico estado onde podemos ter uma definição.
4: No primeiro turno.
3: Hã?
4: ela vai acabar no primeiro turno. É muito difícil com os outros candidatos, que são pequenos, e eles não têm tempo de televisão, dificilmente darão muitas entrevistas, terão muito protagonismo. Então, a situação ela é muito difícil para o Haddad. E quando a gente faz essa pergunta de segundo turno, o que mais chama a atenção, o Tarcísio, nesse momento, ele abre 6 pontos em relação ao Haddad, o que foi o segundo turno da eleição passada. Então, o segundo turno, se não me engano, foi em torno de 10 e hoje está em 16 o segundo turno. Então, ele abre uma vantagem muito grande, superior ao que foi o resultado da eleição passada, o que deixa para o Haddad uma sensação muito difícil. E eu gostaria de fazer um comentário aqui, que eu acho que é o dado mais importante dessa pesquisa, certo? Não só dessa, como das pesquisas que a gente analisa. Hoje eu diria para vocês, pelas pesquisas que a gente analisa e que a gente tem acesso, que em torno de 15% das pessoas no estado de São Paulo, elas votam Tarcísio e votam Lula. Votam Lula e votam Tarcísio. Então você começa a imaginar um pouco a dificuldade, tanto do Lula entrar muito na campanha do Tarcísio, como o Tarcísio entrar muito na campanha do Flávio. Pode ter uma perda. Só que o Tarcísio, ele pode perder. Se ele não ganhar com 16, 17, ele ganharia com 12, 13. Então essa é uma opção que ele vai ter que decidir lá na frente. Já para o Lula, como a eleição está muito mais apertada com o Flávio, eu vejo uma situação que ele vai pensar muito de como entrar nessa campanha do Haddad aqui em São Paulo.
1: Hoje, numa sabatina a jornalistas, vou perguntar para você, Manuel, o Haddad parece que ele já está incorporando esse clima de derrota. Ele disse que de estar disputando a eleição aqui em São Paulo, novamente, né, voltou a repetir, a um pedido do presidente Lula. Ele tinha deixado um pouco de lado esse discurso, dizendo que queria governar São Paulo, mas hoje ele parece que entregou o jogo, dizendo, olha, só estou lá mesmo para dar palco para o presidente.
2: Verusca, eu queria falar sobre o assunto anterior, mas para esse assunto não ficar sem resposta, na minha terra tem um ditado que explica muito bem o resultado eleitoral das pesquisas que o Murilo está fazendo. Quem te conhece, que te compre. Então, o Haddad já foi prefeito de São Paulo, já foi ministro da Fazenda. Ele é bem conhecido e a obra dele é bem conhecida. Eu acho que se você parar para olhar rigorosamente, quando ele foi candidato à reeleição como prefeito, com a máquina na mão, ele conseguiu a proeza de não ir para o segundo turno. Perdeu para nulos e brancos. E todas as eleições que ele disputou como o candidato à esquerda, ele consagrou o candidato à direita como eleito. Então, realmente, ele veio como cordeiro sacrificial para o Lula ter um palanque mais ou menos em São Paulo. Ele realmente não é uma candidatura competitiva. Então, eu acho que talvez o Haddad teria uma chance se o principal candidato à direita fosse o Cabo Daciolo. Talvez ele tivesse uma chance. Mas, fora isso, eu acho bem difícil. Voltando só para o que a gente estava falando anteriormente, Murilo, só para colocar uma coisa, você falou que 15% do eleitorado tem como principal preocupação a eleição do... Desculpe, o impeachment de ministro do Supremo Tribunal Federal. Em várias candidaturas ao Senado pelo Brasil, 15%, 16%, 17% é suficiente para estar em primeiro lugar. Então, por mais que não seja a pauta majoritária na campanha do Senado, essa pauta é suficiente para eleger um grande número de senadores no Sul e no Sudeste. Talvez não seja no Norte e no Nordeste, onde as preocupações são um pouco diferentes. Mas no Sul, no Sudeste e no Centro-Oeste, é uma pauta muito forte, sim, para a escolha de senadores. E um detalhe interessante sobre as campanhas dos outros candidatos, por que elas não empolgam? Os candidatos não falam sobre o que... O candidato a presidente, elas não falam sobre o que importa. O povo precisa ouvir falar sobre o custo de vida, como melhorar a vida, como resolver a saúde, como enfrentar os problemas da desigualdade social, como resolver a violência. Se algum candidato chegar e explicar de verdade para as pessoas, mesmo que em redes sociais, de forma didática, crível, explicando para as pessoas, ó, vai ser difícil no começo para sair de A para B, mas o plano é esse, as pessoas embarcam. O que as pessoas não fazem hoje é porque todos os candidatos, sem exceção, simplesmente prometem que vão transformar o Brasil assim na Suíça, tá? Então, ninguém acredita. E aí a discussão dos políticos passa a ser polarização. Mas no dia que um candidato chegar com um plano dizendo, ó, 4 anos não resolve, mas depois de 4 anos a vida vai estar 20% melhor. Quem vier depois, se trabalhar direito, vai tornar 20% melhor de novo. Em 20 anos a gente resolve o problema. E não alguém que diz que resolve em 4. E vai explicar com todas as letras como ir de A para B. Se isso acontecer, esse candidato, não sendo Lula ou Flávio que for, ele vai ter oportunidade. Fora isso, não tem.
3: Alguma observação, Murilo? Se não, vamos para os números do Senado em São Paulo, que tem pesquisa. Tem alguma questão aí?
4: Olha, aproveitando como não falou, o que eu espero que no debate da Band domingo, os candidatos, na vez de ficarem se acusando, certo? Que a população brasileira inteira já sabe das denúncias de corrupção, não tem fato novo, fora ficar relembrando e discutindo isso, que eles falem desses três assuntos, que é a grande preocupação da população brasileira, que é o bolso, as dívidas, o custo de vida, como que vai fazer essas pessoas consumirem mais, segurança e saúde. Eu acho que os candidatos que aproveitaram esse espaço no debate da Band, que vai ser um espaço maravilhoso para isso, com certeza eles podem ter um protagonismo nessas eleições.
3: Vamos lá, vamos para a pesquisa Paraná, divulgando o novo cenário eleitoral para o Senado em São Paulo, onde nós temos figuras conhecidíssimas em nível nacional, que não são, inclusive, de São Paulo. Simone Tebet lidera a disputa com 31,1% das intenções de voto.
5: Marina Silva aparece logo atrás, com 30,1%.
3: Guilherme Derrit registra 28,2%.
5: Ricardo Salles, como você vê aí na telinha, né, tem 19,7%.
3: André do Prado marca 16,8%.
5: Soninha Francini alcança 5,8%.
3: Geraldo Rufino tem 2,8%.
5: Maíra de Souza marca 1,6%. E Márcio Alves registra 1,4%.
3: A doutora Eliana Ferreira e Peter Mas têm 1,2% cada.
5: Ednelson Cesarete e Weller Gonçalves marcam 1,1% cada um.
3: Os votos brancos e nulos somaram 9,3%. Os eleitores indecisos representam 6,3%.
5: O levantamento ouviu 1.680 eleitores entre os dias 16 e 18 de agosto.
3: E a margem de erro é de 2,4 pontos percentuais para mais ou para menos.
5: Começamos aí então com Murilo. Murilo, seja, a gente estava até comentando aqui na nossa bancada, eu e o Felipe, que você já tinha avisado que havia grande chance do Derrit ou encostar ou passar as duas candidatas, as duas ex-ministras, né, que vinham liderando as pesquisas para o Senado, Simone Tebet e Marina Silva.
4: Exatamente, essa pesquisa mostrou isso, que o Derrit encostou, já está empatado na margem de erro com Marina e Simone, levando em conta que as duas já disputaram eleições presidenciais, então são muito mais conhecidas do que Derrit, André do Prado e o próprio Salles, que são os principais candidatos. O que a gente vê? O Derrit e o André do Prado, eles vão ter um grande apoio, que é do Tarcísio. Certo? Principalmente se o Tarcísio mantiver essa vantagem. E se ele puxar a campanha dos dois, eu acho que é bem possível, se mantiver essa diferença, que o Tarcísio consiga eleger os seus senadores. Agora, basta saber também, principalmente nos cruzamentos, qual vai ser a posição da Simone Tebet, já que uma grande parcela do eleitorado dela vota no Tarcísio. Como que ela vai se postar nessa campanha? Ela vai grudar no Haddad? Não vai grudar no Haddad? Isso vai tirar voto? Não vai tirar voto? Então é uma coisa para ser analisada do que vai acontecer nessa campanha. Mas Derrit e André do Prado, se o Tarcísio se grudar em Tarcísio e eles mantiverem, o Tarcísio mantiver essa vantagem, eu vejo já hoje uma grande chance do Tarcísio fazer os dois senadores.
3: Tá, uma situação apenas. O segundo voto, tem como ser calculado esse segundo voto? Porque essa é aquela eleição diferente, é 200% que fecha esse cálculo, né?
4: Exatamente, a gente tem esses detalhes para onde vai o segundo voto. Hoje, na verdade, qual é o grande problema deles? São três da direita. Então, na verdade, você vê o segundo voto do Derrit, ele divide entre o Salles e o André do Prado. O voto do André do Prado divide entre Derrit e Salles, certo? Já o voto de Marina e Simone, vai muito mais entre as duas, certo? Esse é o Senanzinho. Então nós precisamos observar muito, a Marina e a Simone precisam demais que André do Prado, principalmente, e o, na realidade de hoje, que André do Prado e Salles continuem pontuando bem, porque isso pode fazer a divisão entre eles para que uma delas possa buscar a vaga ou até mesmo as duas, né?
5: Emanuel, qual a avaliação que você faz dessa pesquisa divulgada hoje pela Paraná Pesquisa em relação ao Senado?
2: Eu acho que o André do Prado e Ricardo Salles, se eles realmente representassem um projeto coletivo da direita e não um projeto individual, eles deveriam ter se coordenado para que um deles não participasse da campanha. Porque eu subscrevo integralmente o que o Murilo falou. São três pessoas dividindo dois votos. Enquanto que na esquerda são duas pessoas, dois votos. Então quem vota em Marina vota em Tebet, quem vota em Tebet vota em Marina. Então você pode perceber que inclusive a intenção de voto delas é extremamente parecida. Tá? É quase elas têm um empate técnico. E aí você tem o Derrite descolado, que é óbvio que ele foi o secretário de segurança aqui de São Paulo, então ele estava mais em evidência. Tem uma carreira policial, etc, etc, etc, no momento que segurança pública é o tema dominante, mas o Salles e o André do Prado fazem essa divisão de votos. Então, muito provavelmente, o Derrite estaria em primeiro lugar se você não tivesse a divisão de votos, né, com o Salles e com o André do Prado. E se, por exemplo, o Salles não estivesse concorrendo, talvez o André do Prado tivesse um empate técnico com a Marina e com a Simone. Ou se o André do Prado não tivesse concorrendo, seria o Salles nesse empate. Então, acho que eles precisam decidir entre eles se o que eles querem efetivamente é a vaga para eles numa questão pessoal ou se eles estão num projeto, como diziam, está à direita, e aí eles têm que decidir qual dos dois vai sair da campanha para que o outro não perca a vaga. Porque, do contrário, ou André do Prado ou Ricardo Salles é o melhor cabo eleitoral de Simone Tebet.
3: Murilo?
4: Concordo plenamente com o Emanuel, mas eu acho pouco provável que nessa altura do campeonato algum deles desista. Né? Acho pouco provável. Isso que o Emanuel falou, a direita ela se divide pelo Brasil muito mais do que a esquerda. Em muitos estados, vou pegar o estado lá no Paraná, aqui são três candidatos da direita, igualzinho. Você tem o Deltan Dallagnol, você tem a Cristina Grêmio e o Felipe Barros. Do lado da esquerda, você tem somente a Gleisi Hoffmann. Certo? Tem candidatos de centro. Santa Catarina, a mesma coisa. Você tem Esperidião Amin, Carol Detone e Carlos Bolsonaro. Certo? Vários estados, a direita se divide muito mais do que a esquerda. Isso pode fazer com que o campo da esquerda faça alguns senadores que nem esperavam em cima dessa divisão da direita.
3: Agora, Murilo, tem uma situação que passou em duas respostas diferentes por você. A questão Tarcísio, que pode influir tanto nacionalmente, pró Flávio, quanto a campanha dos senadores. Se ele ficar em São Paulo olhando para os senadores, pode ajudar e muito. E você deixou bem claro que ele é o terceiro elemento que falta para a candidatura de Flávio dar uma deslanchada. Né? Você citou os outros dois. Né? Ele está tão forte assim, Tarcísio?
4: Ó, no estado de São Paulo, é só pela pesquisa, né? Ele tem uma vantagem muito grande, uma vitória de primeiro turno, o maior colégio eleitoral do Brasil, uma vantagem é maravilhosa. Agora, basta saber qual é a postura dele. Se ele vai correr risco de ganhar com menos vantagem e entrar numa eleição presidencial, ou ele vai preferir fazer mais votos e não entrar nessa eleição presidencial, principalmente no primeiro turno. Porque a eleição dele, pela realidade de hoje, é de um turno, e a eleição nacional é uma realidade de dois turnos. Pode ser que ele se guarde para o segundo turno na eleição presidencial. Já na campanha de Senado, na minha visão, com certeza o governador entrará. Porque ali ele não vai perder voto. Ali ele não perde voto. Ele apoiando André do Prado e Derrite, o que ele pode fazer é não conseguir transferir, mas perder voto não. Já na nacional, já é uma conta arriscada. E dele perder uma fatia de um eleitorado, tanto ele quanto Lula. Mas, como eu falei, para ele não vai mudar muito pouco. Para o Lula, pode mudar muito.
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3: Bom, agora o bicho vai pegar, é isso, Murilo Hidalgo?
4: Não tenho dúvida, e a gente pode dizer que Lula e Flávio estarão lado a lado, né? Certo, estarão um do lado do outro.
5: Essa, a gente espera, né?
3: Essa é a expectativa. Perde muito quem não vier?
4: Com certeza, vai perder, porque além da audiência, certo? Os cortes atingem milhões de brasileiros. E eu não tenho dúvida que quem não vier será muito alvo desses cortes, certo? Então eu vejo que pode ser uma perda considerável, tanto para o candidato A ou o candidato B, que não comparecerem, certo? Mas eu acredito ainda que todos vão comparecer, porque eles sabem do tamanho que a perda pode trazer, principalmente porque eles não vão poder se defender, certo? E fica muito claro, que o Emanuel falou no começo, que o candidato, por algum motivo, por que ele não aparece? Que ele não quer debater aquele assunto, ele não quer enfrentar? Poxa, se ele vai ser presidente da República, ele vai enfrentar muito mais problemas do que um debate de seus adversários, de 2 horas de debate. Então, e é uma oportunidade que eles têm para se mostrar que está preparado, certo? Eu acho que é uma oportunidade de ouro e que eles não deveriam perder.
5: Emanuel, você no começo da nossa entrevista aqui, da nossa discussão, você falou sobre que a imagem que o candidato passa quando ele se ausenta do debate, a gente olha aquela cadeira vazia, enfim. Como o eleitor pode cobrar esse candidato, né? De que ele compareça, ou se ele não comparecer, que esse eleitor se faça ouvir que para ele tem um peso o fato da ausência dele num debate importante como o da Band.
2: A gente precisa entender o seguinte, né? Quem tem voto consolidado no Lula não vai punir o Lula pela ausência. Quem tem voto consolidado no Flávio não vai punir o Flávio pela ausência. É o eleitor indeciso. É o eleitor que está volúvel. É o eleitor dos outros candidatos que tem que fazer a sua escolha no segundo turno, que vai punir esse candidato não dando a sua votação. Todo dia, Verusca, eu enfrento o julgamento da rede social. Eu tenho uma rede social grande, lá 500 mil de pessoas, boto 40 milhões de visualizações orgânicas todo mês. Todo dia eu recebo uma média de 1.000 a 3.000 comentários, dos quais, vamos dizer aí, 15 a 20%, falam coisas da minha mãe que eu coraria aqui no ar, e olha que eu sou uma pessoa muito, né, extrovertida. E mesmo assim, eu respondo quase todos que eu posso, porque se eu estou dando a cara ao debate público e eu me recuso a responder às pessoas, eu me recuso a dar satisfação ao público, óbvio, dentro das minhas limitações individuais, porque eu não ganho dinheiro com a internet, então lá é uma brincadeira, eu sou um covarde. Então, por que eu estou fazendo isso? Então, um político que ele dá a cara a tapa e ele vem aqui pedir a você que você transfira a ele o seu poder de mandar no Brasil para que ele comande essa nação em seu nome, ele não dá a cara a tapa, ele é um covarde. Ele é um covarde do pior tipo. As duas principais características negativas que uma pessoa pode ter são a ingratidão e a covardia. Ele é ingrato porque ele vai receber um poder seu, e ele não manifesta gratidão com o eleitor, que deveria estar na presença de respeitá-lo. E ele é um covarde, porque ele não se submete ao risco do corte ruim, da resposta errada, do escorregão, da pergunta inconveniente. E um covarde, ele não deveria receber o poder supremo da nação. Um covarde deveria receber, para a gente ficar bem no popular, um pé na bunda.
5: Ô Murilo, aproveitando, não vai falar, você quer fazer um comentário em relação à besteira do que o Manuel falou agora, o palavrão, né? Não foi besteira, foi palavrão.
2: Amiga como a Verusca, não precisa de inimiga.
5: Tu usou uma palavra impronunciável na TV.
3: Eu vou embora daqui, hein?
5: Ô Murilo, mais cedo aqui na conversa com a gente, você falou sobre o crescimento do Tarcísio na pesquisa depois do debate. O que o Tarcísio mostrou, que Haddad não mostrou, e que fica aí de dica para os candidatos que participam do debate?
4: Olha, com certeza, é difícil, porque eu não fiz nenhuma pesquisa de profundidade sobre o debate da Band, certo? Mas com certeza, esse crescimento do Tarcísio mostra o seguinte, que pelo menos ele não perdeu no debate da Band, ele enfrentou, ele não ficou com a pecha de fugitivo, que por algum motivo ele estava com medo do Haddad, por que ele não apareceu? Os dois debateram em alto nível. Certo? E esse julgamento de quem foi um pouco melhor, um pouco pior, fica para o eleitor. E com certeza o eleitor, nesse momento, viu o Tarcísio melhor. Certo? Viu o Tarcísio melhor. Então, para o Tarcísio, foi excepcional. Mas, fundamentalmente, para o Tarcísio, eu te diria, o fato dele ter vindo, dele ter enfrentado o Haddad, dele não ter passado a ideia de que ele estava com medo do adversário, que ele fugiu do adversário. Esse, eu acho, foi o principal ganho do Tarcísio, foi a presença dele no debate. Isso, eu digo, para os dois principais candidatos que estão liderando as pesquisas no Brasil. Não é muito pelo fato de quem vai um pouco melhor ou um pouco pior no debate. Certo? Que para ir mal no debate tem que ter um escorregão muito grande, coisa que eu acredito que nenhum deles vá cometer, porque eles se preparam para o debate. Mas, tanto 10, 15, 20, 30 dias até o próximo debate, se eles apareceram, que eles fugiram do debate, por que ele não compareceu? Eu acho que essa dúvida pode machucar muito mais.
3: Para fechar, Emanuel, algum comentário que a gente está sobre o horário?
2: Não. Eu tô com medo da reação da Verusca. Vou fazer comentário mais.
5: É só não falar palavrão.
2: Tô censurado. Verusca, você virou meu Supremo Tribunal Federal. Tô censurado.
3: Bom, Murilo, domingo tu vai estar aqui?
4: Domingo estaremos aí.
3: Então, conversamos aqui ao vivo a partir das 6 da tarde, o início da cobertura ininterrupta da Band News. 6 da tarde, direto até o final do debate, depois da transmissão do Canal Livre. Murilo, muito obrigado mais uma vez por colaborar conosco. Até a próxima.
5: Boa noite.
4: Até a próxima e boa noite a todos.
5: Obrigada.
3: Emanuel, quando é a tua próxima?
2: É segunda-feira.
3: Segunda-feira.
5: Se eu permitir, né?
3: Nossa Senhora. Emanuel, obrigado, hein? Eu vou sair de fininho, vou deixar vocês dois aqui. Obrigado.
2: Eu vou fugir antes.
5: Vai fugir do debate, pronto. Vou te
3: dizer. Obrigado, então, até segunda.
5: Até segunda, Emanuel. Obrigada, boa noite. A gente dá um pequeno intervalo, mas daqui a pouquinho a gente volta com mais comentários, com mais assunto pra você.

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4: Edição da noite de volta e a gente começa esse segundo bloco, vamos dizer assim, te contando que o Supremo Tribunal Federal decide que as medidas protetivas de urgência previstas na Lei Maria da Penha também podem ser aplicadas em casos de violência de gênero sem vínculo doméstico, familiar ou afetivo entre vítima e agressor.
5: O empresário Ivo Kos vira réu por lesão corporal e ameaça após ser preso por agredir a esposa cirurgiã dentista Júlia Falcão. A Justiça de São Paulo também negou o pedido de defesa para converter a prisão preventiva do empresário em domiciliar.
4: O Conselho Nacional de Justiça manteve o afastamento do juiz que foi flagrado bebendo vinho e fumando durante uma sessão virtual.
5: Dois laboratórios farmacêuticos anunciam avanços importantes nos testes com uma vacina contra o melanoma, um tipo grave de câncer de pele.
4: O presidente Lula se reuniu com o advogado do filho dele no Palácio da Alvorada agora à noite.
5: O encontro aconteceu durante as investigações da polícia sobre Fábio Luiz Lula da Silva, ou Lulinha.
4: E a Natália Pazzi está aqui conosco, ao vivo, e traz as informações de Brasília. Natália, seja bem-vinda, boa noite.
6: Boa noite a vocês, pessoal, todo mundo na nossa companhia. Reunião, como você disse, Verusca, que foi no Palácio da Alvorada, começou por volta das 7 horas da noite, durou pouco mais de uma hora. Esse advogado, que é o Marco Aurélio de Carvalho, ele que está responsável justamente pela defesa de Lulinha, né, que é o filho do presidente Lula, nessas investigações que a gente vem acompanhando da Polícia Federal, que estão apurando ali se o Lulinha ele cometeu ou não os crimes de tráfico de influência e de corrupção em pelo menos 3 inquéritos diferentes até agora, né? A gente lembra que uma das linhas de investigação é sobre aquele suposto favorecimento ao lobista, o Antônio Carlos Camilo Antunes, que a gente ficou conhecido ali, vem chamando ele como careca do INSS, né, em umas negociações ali com o Ministério da Saúde. Isso porque o Lulinha, segundo essa investigação da PF, ele teria atuado junto ao Ministério da Saúde em algumas negociações ali, contratos ligados ao processo de autorização para comercialização de cannabis medicinal, né, de remédios à base de canabidiol. E o careca do INSS INSS, é aquele mesmo lobista, então, que ficou apontado ali, foi apontado como um dos principais envolvidos, principais responsáveis por aqueles desvios de aposentadorias e pensões no INSS. Em relação ao Marco Aurélio, que é o advogado, né, ele tem um perfil bem combativo, ele vem, inclusive, afirmando que uma ala da Polícia Federal está atuando com o viés eleitoral nessas investigações sobre o Lulinha, fazendo o que ele vem dizendo ali, vem chamando de vazamentos seletivos de mensagens. Em relação a essa reunião com o presidente Lula, algumas pessoas próximas ali ao presidente afirmaram, em relação a essa reunião, né, que esse encontro com o Marco Aurélio foi ali mais para tratar de assuntos pessoais mesmo, assuntos de campanha de Lula, isso porque o advogado ele foi escolhido para além da defesa de Lulinha, ele foi escolhido pelo presidente Lula para coordenar em São Paulo a campanha, a reeleição do petista do presidente Lula, mas claro que há uma preocupação ali de aliados de Lula, até porque o tom da campanha de Flávio Bolsonaro ele já foi definido, inclusive foi reafirmado hoje, o Flávio que vai seguir justamente nesse ataque, né, contra o governo, contra o presidente Lula, usando esses inquéritos contra o filho do presidente. Volto com vocês.
5: Obrigado a você. Falou a respeito de Brasília, falou a respeito de Lulinha. Em Brasília sempre tem uma mansão. Sempre tem uma história envolvendo mansão.
7: Uma mansão em Brasília, como disse o Felipe, virou o foco das investigações sobre o chamado caso Lulinha.
8: A mansão alugada por Roberta Luxinger fica neste condomínio fechado no Lago Sul, em Brasília. É a segunda casa à esquerda, uma amarela. Segundo funcionários, ela costumava vir semanalmente e ficava geralmente de terça a sexta. A última vez que a empresária esteve por aqui teria sido na primeira semana de janeiro. De lá para cá, apenas funcionários de limpeza e manutenção de jardim e piscina entram no imóvel.
9: Os relatos de funcionários apontam também que a casa era usada por Roberta Luxinger para reuniões com Fábio Luiz da Silva, o Lulinha. A suspeita da Polícia Federal é de que os dois atuavam em parceria para facilitar o acesso de empresários ao governo.
8: Numa gravação que faz parte de uma ação trabalhista, uma ex-funcionária diz que a lobista pediu para separar um quarto na mansão para Lulinha. Segundo a funcionária, Roberta disse, semana que vem o seu Fábio está indo e aí vai com visita, vai ficar no quarto das kids. Aí você arruma as camas de criança para os adultos que vão ficar. A Polícia Federal apontou num relatório enviado ao Supremo que a lobista tinha aparente autorização para agir em nome do filho do presidente. Numa das conversas do WhatsApp, de acordo com a PF, Roberta diz, eles sabem o que eu sou o Fábio. A defesa de Lulinha negou que a mansão tenha sido usada para reuniões. O advogado também questionou se as mensagens vazadas são verdadeiras.
10: Nós não podemos, evidentemente, até o presente momento, atestar a autenticidade dessas supostas mensagens. Nós não sabemos nem sequer se elas existem. Nós não conhecemos a cadeia de custódia dessas provas, não sabemos se ela está íntegra, se ela está rígida, portanto, qualquer manifestação me parece bastante responsável.
8: A defesa de Roberta Luxinger não se pronunciou. A lobista e o filho mais velho do presidente são investigados por suspeita de tráfico de influência. Roberta teria negócios com Antônio Carlos Camilo Antunes, o careca do INSS, preso por envolvimento no escândalo do roubo dos aposentados.
5: É história pra cá, história pra lá, mas em Brasília sempre há uma mansão. A sucessão de escândalos políticos que presenciamos recentemente do INSS ao Banco Master, passando agora pelas investigações que atingem Fábio Luiz Lula da Silva, o Lulinha, por suspeita de tráfico de influência.
7: Bom, esses são alguns exemplos do cenário que o eleitor brasileiro tem que enfrentar. Esse foi o tema do comentário do Marco Antônio Sabino hoje no jornal Panorama.
11: Vai ser assim até o dia da eleição. De um lado, a campanha do PT, sempre focando na questão do Dark Horse, aquele telefonema em que Flávio Bolsonaro foi flagrado conversando com Daniel Vorcaro. Do outro lado, essas denúncias recentes que Flávio Bolsonaro está usando na campanha contra Lula, denúncias essas envolvendo Lulinha, supostamente envolvido aí no esquema para beneficiar empresas do careca do INSS e até ele próprio Lulinha. Essas denúncias vão se sucedendo e o importante é saber se elas influenciam ou não as pesquisas. Na sexta-feira sai uma nova e importante pesquisa, pesquisa do Datafolha, que até pode trazer algumas novas informações, pode mudar um pouco o quadro aí, segundo informações que correm principalmente no mercado financeiro. Esse fogo cruzado não atinge aquele eleitor que os dois candidatos deveriam focar. É o eleitor nem-nem, como eu tenho chamado. É o eleitor que não quer votar nem no Lula e nem em Flávio Bolsonaro. Esse eleitor é que vai definir a eleição. É esse eleitor que dá aqueles 3, 4, segundo alguns estudos de pesquisa, até 8%, e que podem fazer com que a balança penda para um lado ou para o outro. A diferença dessa eleição, isso está claro, todas as pesquisas, todos os cientistas políticos dizem isso, ela vai se definir com uma margem muito pequena. E é nesse eleitor que os candidatos deveriam estar de olho. Aliás, o que se esquece, infelizmente, é que enquanto há essa troca de acusações entre os dois candidatos, a gente não fala mais de acusações ainda mais importantes, as acusações contra os ministros do Supremo Tribunal Federal. Ninguém fala mais no resort de Dias Toffoli, ninguém fala mais no contrato da esposa de Alexandre de Moraes, de 129 milhões de reais. Isso parece que todo mundo esqueceu e não pode ser assim.
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4: Seguindo com o noticiário, a gente te conta que o ministro do Supremo Tribunal Federal, Gilmar Mendes, participou hoje em Brasília de um evento do setor médico.
5: Ao ser questionado por jornalistas o que ele acha de algumas promessas de campanha sobre o impeachment de ministros do Supremo, disse não se preocupar.
12: Eu acho que, primeiro, é um equívoco, mas é um equívoco compreensível, porque certamente algumas pesquisas indicam que isto tem um apelo eleitoral. O pensamento e a ação, o pensamento e o gesto, vai uma distância enorme. Certamente, se alguém com essa bandeira se tornar senador, ele terá imensas dificuldades de implementá-la. Por quê? Porque o todo institucional caminhará talvez num outro sentido. Eu não fico preocupado com essa temática, mas entendo. Há, inclusive, um tipo de propaganda que se faz, diz, não, há um dolo, mas é um dolo bônus, é aquilo que se faz apenas para fins de comercialização, ou no caso eleitoral, para fins eleitorais. Acredito que a questão está mais colocada em relação a esse contexto eleitoral, mas não para se efetivar quando alguém eventualmente lograr ou obter um cargo de senador.
13: O simples fato de ser promessa de campanha não me preocupa?
12: Não.
4: Gilmar Mendes também declarou que senadores eleitos terão dificuldade para aprovar o impeachment de integrantes da corte, né? Como a gente viu agora há pouquinho, essas declarações, na verdade, são uma resposta
5: ao uso do tema como uma ferramenta de campanha por parte de candidatos ao Senado. Assunto para o nosso colunista Carlos Andreasa.
14: É importante registrar que eu como eleitor, como cidadão, acho muito ruim que uma campanha eleitoral e que alguém tenha como sua principal bandeira para uma campanha eleitoral e para chegar ao Senado da República, que tenha como sua bandeira mote impeachment de ministro do Supremo. Lamento que assim seja. Ao mesmo tempo, entendo, e aí eu concordo com o ministro Gilmar Mendes, que isso tem um apelo eleitoral muito grande. Os ministros do Supremo se colocaram no campo político, eles têm atividade política e são tratados pela política como políticos. Então, o eleitor é atraído por candidatos que prometem impeachment de ministro do Supremo. Avançando, tem uma questão que é certa aí. O lugar para se fazer impeachment de ministro do Supremo é o Senado da República. Então, não mente o sujeito que, se candidatando para o Senado, prometa que como senador, terá como sua bandeira impeachment de ministro do Supremo. É o lugar correto para fazer. Aliás, esse é um dos espetáculos da República. E aí já entra a dificuldade, que talvez aluda o ministro Gilmar Mendes. O sujeito vira senador da República e, portanto, ele tem a prerrogativa de, em conjunto, claro, tratar, fazer avançar processo de impeachment de ministro Supremo, que nunca aconteceu. Por outro lado, se torna senador e passa a ter foro por prerrogativa de função no Supremo Tribunal Federal. Então, esse é um espetáculo da República, na hipótese, claro, que haja uma entre nós. Mas é o espetáculo da República que se chama harmonia entre os poderes e o equilíbrio entre eles. Eu posso fazer o seu impeachment, mas você é aquele que me julgará, caso haja algo contra mim. Essa é a arte bonita. Finalmente, o seguinte, o ministro Gilmar Mendes diz que não se preocupa, né, com o impeachment de ministro Supremo, que acha que na prática isso não vai acontecer. Ele pode dizer isso à vontade, mas se preocupar, ele se preocupa, né, João? Ou não teria mudado no finalzinho do ano passado, ele próprio, monocraticamente, numa canetada, o quórum necessário de senadores para que se avance sobre a lógica, sobre a regra do crime de responsabilidade, impeachment de ministro do Supremo. Preocupado ele está, tanto que meteu a mão, deu uma canetada monocrática a esse respeito.
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7: Bom, a gente segue ainda falando do ministro Gilmar Mendes, porque no evento que a gente mostrou agora há pouco, ao ser questionado sobre penduricalhos no salário de servidores públicos, o ministro afirmou que a situação já melhorou de maneira significativa.
12: Estamos no bom caminho. Vocês se lembram, vocês noticiavam problemas sérios nesta área e pagamento de retroativos e muitas questões ligadas aos penduricalhos. Desde o ano passado nós começamos a nos posicionar e acredito que chegamos a um bom termo. E agora o ministro Mauro, no CNJ, conseguiu ter uma plataforma e está conseguindo fazer um controle e só autorizar os pagamentos depois de feita a verificação. Acredito que já mudamos esse quadro de maneira bastante significativa.
5: Ainda nesse evento, Gilmar Mendes comentou sobre a decisão de Alexandre de Moraes, que autorizou busca e apreensão contra informantes do jornalista Luiz Pablo do Maranhão, e que foi o que foi considerado um precedente perigoso sobre a garantia constitucional do sigilo da fonte jornalística.
12: Não vejo assim. Já tive a oportunidade de me manifestar, porque, como vocês estão noticiando, é um fato de todo complexo, que envolve uma série de crimes e demais práticas. Daí a necessidade do combate. Todas as prerrogativas que se dão em relação às mais diversas profissões, caso, por exemplo, do advogado, toda hora vocês noticiam busca e apreensão em escritórios de advocacia. Isso acaba por restringir a liberdade profissional, o sigilo profissional. Isso pode ocorrer quando há elementos fortes indicando práticas de crimes.
5: Vai ser interessante ver os desdobramentos de tudo isso, porque agora começaram a debater, e foi uma decisão de Gilmar Mendes, né, a falta de necessidade de diploma para jornalista. Como tem muita gente hoje dando opinião que não tem diploma de jornalista, tanto nas redes sociais, quanto em blogs, em sites, em jornais, Alexandre de Moraes, Flávio Dino já levantaram essa situação por uma questão de oportunidade e interesse deles. Vamos ver onde é que vai acabar esse debate, vai ser bem interessante a gente acompanhar, porque, e como eles estão normalmente os três alinhados, o que vai acontecer de decisão? Se a decisão de Gilmar Mendes será mantida pelo próprio Gilmar Mendes, ou se dessa vez ele vai, mais uma vez, não é a primeira vez que ele mudará de opinião, vai contra sentenças já dadas por ele mesmo, se alinhar com o Flávio Dino e com Alexandre de Moraes, reunindo esse trio, e aí restabelecer o diploma de jornalismo. Vai ser interessante, a necessidade do diploma de jornalismo vai ser interessante. Mas porque é uma questão de oportunidade deles, interesse deles.
7: Exato. Nós sempre, jornalistas formados, jornalistas que estudamos, nós sempre chamamos atenção para isso, sobre a precarização do jornalismo e da profissão. Ninguém nos deu voz, né? No Congresso chegou-se a falar sobre uma PEC que poderia garantir o diploma, mas nunca foi para frente. Ninguém nunca quis tomar o nosso lado. Agora que eles estão se sentindo incomodados.
5: Quero ver.
7: Agora sim vamos falar do que pode, que está mexendo com a nossa vida.
5: Vamos aguardar as cenas dos próximos capítulos no Supremo Tribunal Federal e não nos surpreenderá se eles mudarem de posição, porque isso é de interesse deles.
7: Parou de cair. Vamos falar de economia com ela, Juliana, né?
5: O Ibovespa encerrou em alta hoje, em meio ao alívio nos rendimentos dos títulos do Tesouro Norte-Americano, encerrando uma série de 11 pregões negativos.
7: O mercado estava preocupadíssimo, assustadíssimo. Mas aí a Juliana está trazendo para a gente sobre o Ibovespa, que é o principal índice, não é o único, mas é o principal índice da Bolsa de Valores do Brasil.
5: Boa noite, Juliana.
15: A Bolsa de Valores é termômetro da economia. Foram 11 quedas seguidas e hoje foi quebrada essa sequência, maior em 3 anos. A Bolsa fechou em alta de 0,90%. Também teve alívio no dólar, a R$ 5,17. Foi um dia positivo no mercado global, porque o Tesouro dos Estados Unidos anunciou que vai pelo menos dobrar a recompra de títulos da dívida de longo prazo. Isso fez os juros diminuírem. E o que a gente tem a ver com isso? Os juros americanos estão muito altos, nos maiores níveis em mais de uma década, porque tem alta da inflação, do petróleo, guerra tarifária, uma dívida muito alta do país. E quanto maiores os juros americanos, menos espaço a gente tem de reduzir juros aqui no Brasil, né? Porque aí tem risco de sair dinheiro daqui, dinheiro estrangeiro, o dólar subir, pressionar a inflação. Então, hoje teve alívio na Bolsa, no dólar, mas é difícil sustentar, porque tanto nos Estados Unidos quanto no Brasil não tem perspectiva de redução da dívida. E até as eleições, as incertezas dificultam uma recuperação.

0: por empregado caso a Casas Bahia descumpra a ordem e restringiu novas dispensas em larga escala sem que haja participação prévia de sindicatos representativos da categoria. Eu não li a decisão, mas eu fico curioso o seguinte, será que a decisão também disse, olha, tem tudo isso e agora nós vamos obrigar 5, 10, 15, 50 mil pessoas a ir fazer compras nas Casas Bahia, porque se está em dificuldade, como é que vai pegar e se recuperar? Como é que faz? Qual é o milagre que faz manter os salários, manter os empregos? O que... A empresa está em dificuldades, a empresa já disse que tem dívidas grandes e que tem que readequar o tamanho.
1: E fez já o que devia ter feito, que é entrar em recuperação judicial, né? O que tinha para ser feito, foi feito.
0: Exatamente. A crise nas Casas Bahia está colocando em um cenário que está em transformação no mundo inteiro.
1: Bom, com custos altos, né? As lojas físicas têm perdido espaço para o comércio virtual. E a saída, Felipe, é se adaptar.
2: O dia para fazer compras no centro de São Paulo, ela é daquelas clientes que ainda preferem ir até a loja.
3: Pega e vai ver, né? O que tá levando para casa. E comprar pela internet, muitas vezes não vem o que a gente pede.
2: Uma dinâmica que funcionou durante décadas. As grandes redes varejistas espalhavam lojas pelo país para atrair mais clientes, tentar afastar a concorrência e oferecer preços melhores.
4: O avanço da tecnologia mudou completamente essa lógica. As lojas físicas perderam espaço para o comércio eletrônico, em que muitas vezes você compra com um clique. Uma empresa não precisa mais ter centenas de lojas espalhadas pelo país para alcançar clientes de diversas regiões.
2: Manter uma loja aberta é sinônimo de custo alto. Tem aluguel, funcionários, manutenção, estoque e logística. Em muitos casos, esse combo termina em perda de faturamento e dívidas. Resultado, gigantes como Casas Bahia, Grupo Pão de Açúcar, Marabrás, Dia Supermercados, Toque Estoque, fecharam lojas e recorreram à recuperação judicial ou extrajudicial.
5: As lojas físicas nos últimos anos já reduziram drasticamente o número de trabalhadores, né? O setor do comércio ele precisa ser repensado do ponto de vista da sua estruturação, da sua organização.
2: Os juros altos e o crédito mais caro também aceleraram a crise das lojas físicas, que precisam se adaptar. Funcionar cada vez mais como pontos de conveniência ou de retirada de produtos.
6: Uma taxa de juros impeditiva muito alta, que tem realmente tirado a saúde financeira das empresas. As varejistas, sejam pequenas, médias ou grandes, que não têm uma estrutura tecnológica muito eficiente, elas realmente são engolidas por esse nível de endividamento.
0: Durante o panorama com Thaís Dias e Verusca Donato, Cláudio Humberto falou sobre o assunto.
7: Olha, essa decisão foi recebida até nos meios da justiça como uma mera lacração de uma juíza de primeira instância da Justiça do Trabalho, né? A gente conhece muito a prática da Justiça do Trabalho, né? O ativismo judicial marca historicamente esse ramo da justiça, aliás, o ramo jabuticaba, né? Só existe no Brasil, né? Que é a Justiça do Trabalho. A questão é que as Casas Bahia estão em plena recuperação judicial. Dívidas de mais de 17 bilhões de reais, fechou quase 300 lojas, 298 lojas, tudo isso para reestruturar custos e preservar não só a empresa, como aproximadamente 20 mil empregos que ainda restam. Essas 3 mil demissões é um preço amargo, mas um preço bem razoável a ser pago em nome do interesse da maioria dos trabalhadores dessa empresa e também do próprio negócio, né? Porque afinal de contas é uma empresa muito antiga, tem tradição aqui no Brasil e tá lutando, como todas as demais empresas do setor do varejo, para sobreviver a numa economia com taxa Selic absolutamente indecorosa como a que temos aqui no nosso país, né? Então assim, a juíza também a intenção dela é manter na folha esses trabalhadores de lojas que já foram fechadas. E sem reabri-las, né, isso eleva ainda mais as despesas com esses 3 mil. Na verdade, está ali um número que é ainda incerto, entre 1.900 de demissões já efetivadas e os demais que estão com a demissão já em curso, com as suas demissões em curso. Não é claro que demissão é algo que...

0: ninguém deseja. É claro que isso é desagradável, atinge pais e mães de família, com toda certeza, e muita gente solteira também, mas também há muitos pais e mães de família. Tudo isso é triste, é lamentável, mas não pode também ficar sujeito a decisões lacradoras que tem tudo para ser derrubado, viu, minha gente? Essa é o tipo da decisão que deve cair em instâncias superiores. Agora, se for mantida, isso certamente interrompe um processo de recuperação de uma empresa enorme, uma empresa que ainda tem ainda faz jus a uma definição de empresa gigante, né? Ainda estão garantidos e estão lá trabalhando cerca de 20 mil pessoas. Isto é que é muito mais importante, né? Quer dizer, aquela coisa do que seria pior, né? Permitir que a empresa siga o seu processo de recuperação ou sacrificar mais 20 mil empregos.
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1: E contraria compromissos internacionais assumidos pelo Brasil, como a Convenção de Belém do Pará.
6: Segundo ele, o critério determinante é a motivação do crime, a condição feminina da vítima e não o tipo de vínculo com o agressor.
1: O julgamento teve repercussão geral reconhecida, o que torna o entendimento de aplicação obrigatória em casos semelhantes em todas as instâncias no Brasil.
6: Bom, e a gente segue falando, né, de violência contra a mulher, porque a justiça aceitou a denúncia contra o empresário Ivo Cos, que virou réu por agredir a mulher em São Paulo.
1: Covarde. Nossa,
6: horrível, assim. A Júlia, esposa
1: todos
6: dele.
1: Todos são covardes, todos merecem cadeia, mas esse caso, como está bem registrado, choca a todos nós cada vez que a gente vê a Júlia, né?
6: Isso.
1: Nesta quarta-feira, a Secretaria de Segurança Pública disse que os seguranças que presenciaram o crime também serão investigados.
6: 5 dias depois das agressões do crime, a dentista Júlia Falcão recebeu autorização judicial para retornar à própria casa, que teve a fechadura trocada pela família do agressor.
7: 5 dias depois de ter sido agredida pelo marido, a dentista Júlia Falcão Cos, de 27 anos, pôde entrar em casa.
8: Neste momento vai fazer cumprir a ordem.
9: Voltar para casa gera medo. Eu ainda não acho que eu estou completamente em segurança. Vamos ver como vai ser. Não sei ainda expressar esse sentimento. É uma vitória, por poder ter acesso às minhas coisas, a uma escova de dente, coisas básicas, mas eu não sei o que me espera lá dentro.
7: A ação foi conduzida por um oficial de justiça e acompanhada pelos advogados de defesa da vítima e do agressor, e contou com o apoio da Polícia Militar. Um chaveiro vai instalar novas fechaduras. A justiça autorizou que ela retomasse o acesso total ao imóvel, ao carro e a outros pertences pessoais. No sábado, flagramos um funcionário trocando as fechaduras, segundo ele, a pedido da família do agressor, que já estava preso. Segundo a Secretaria da Segurança Pública, o vigilante que ajudou o marido a carregar a vítima à força e o guarda da empresa privada, que também presenciou a briga, serão investigados. A justiça também aceitou a denúncia do Ministério Público de São Paulo e tornou Ivo Velcós, de 48 anos, réu por lesão corporal, ameaça e violência doméstica.
8: O fato de não ter até agora o entendimento das autoridades e se tratar de um caso de tentativa de feminicídio.
9: É um absurdo, assim, é revoltante. O descaso aconteceu desde o momento que eu adentrei a delegacia. Fui recebida por mulheres, uma delegada mulher, uma promotora mulher. Eu só espero que elas não passem pelo mesmo, porque é revoltante.
7: Na medida protetiva concedida à Júlia, Ivo foi proibido de manter qualquer tipo de contato e de se aproximar dela e de seus familiares. A juíza do caso também negou o pedido da defesa para transformar a prisão preventiva em domiciliar. O agressor segue preso preventivamente neste centro de detenção provisória. A promotoria levou em conta que a violência contra a Júlia não foi um episódio isolado. Para a polícia, ela relatou um histórico de agressões, ameaças de morte, controle, perseguição e estupro. O laudo do exame de corpo de delito também passou a fazer parte do inquérito. O documento aponta lesões de natureza leve. A perícia identificou ferimentos no rosto, na região dos olhos e do nariz, além de um edema na mão direita. Segundo Júlia, a sequência de agressões na sexta-feira começou dentro do carro durante uma discussão na volta para casa. Ela disse que Ivo a agrediu com socos no rosto. Já na calçada, o agressor aparece derrubando a dentista com um soco. Depois, Ivo recebe ajuda de um segurança para levar a vítima à força para dentro da casa. Lá, Júlia diz ter sido ameaçada de morte e agredida com um taco de beisebol.
1: O Ivo está preso. Espero que ele continue preso por muito tempo. E eu espero que o segurança também seja punido devidamente, porque se tinha alguém que tinha que dar segurança para Júlia, é quem viu as agressões. Ele estava ali na rua, assistiu a boa parte do que aconteceu, se não tudo, boa parte ele assistiu. E aí leva ela para dentro da casa, em vez de dar proteção para ela. Então,
10: tem muita gente que faz...
1: Que tem que dar explicação.
10: Tem muita gente que diz... aquele famoso ditado, briga de marido e mulher, não se mete a colher. Mais ou menos o que ele fez. Ele ajudou a carregar a Júlia, machucada, daquela jeito transtornada, para dentro do carro do criminoso. Se ele tivesse feito um socorro ali, ela não teria voltado pro agressor.
1: Exatamente. Agora, quer ver uma coisa que é pior ainda? Porque esse caso está bem documentado, a gente está vendo, mostrando tudo o que está acontecendo. E aí você pensa que no Ministério Público, que sempre é uma vanguarda em termos de Brasil, o Ministério Público em todos os estados, o Ministério Público Federal, você imagina assim, bom, estão do lado da vítima, estão do lado das pessoas agredidas.
10: É um mínimo, né?
1: Aí tem uma questão no concurso para promotor do Ministério Público de São Paulo que está gerando polêmica.
10: Pois é, o gabarito oficial da prova não trata como um feminicídio um caso hipotético de assassinato de uma grávida cometida pelo ex-companheiro dela.
1: Acompanhe a reportagem.
11: Um casal namorou durante 5 anos. Depois de muitas brigas, eles se separam contra a vontade do homem. 2 anos depois, ele reencontra a mulher em uma festa. Ela está grávida de 7 meses e apresenta o atual marido ao ex-companheiro. Inconformado com o novo relacionamento dela, o homem saca uma arma e atira contra a barriga da mulher. Ela e a criança morrem. A situação fictícia, recriada por inteligência artificial, foi tema de uma questão do último concurso para promotores do Ministério Público de São Paulo. Os candidatos deveriam identificar, na lei, qual crime cometido. No gabarito, a resposta identificada como correta foi homicídio qualificado por motivo fútil, sem possibilidade de defesa e um aborto sem consentimento da vítima. Outras 2 respostas, consideradas erradas, traziam a opção feminicídio cometido durante a gestação. O entendimento gerou indignação entre promotores e associações que atuam no enfrentamento à violência contra a mulher. A justificativa é que a situação descrita traz indícios claros do crime de feminicídio.
12: É sentimento de posse, isso são relações de gênero, é violência doméstica, porque existiu esse vínculo afetivo entre eles e que perdura ao longo do tempo. Um crime de feminicídio consumado, um feminicídio íntimo.
11: A juíza da Vara de Violência Doméstica de Santo André defende que situações como essa trazem elementos que configuram um feminicídio.
13: Uma violência praticada por um ex-companheiro, um ex-marido, contra aquela que foi a sua companheira, a sua mulher, por ciúmes, possessividade, necessidade de controle, é uma situação que se aplica à Lei Maria da Penha. Por consequência, sim, na minha maneira de entender e interpretar a normativa, sim, um feminicídio.
11: O crime de feminicídio prevê de 20 a 40 anos de prisão, enquanto o homicídio qualificado tem pena mais leve, de 12 a 30 anos. O concurso realizado esse ano tem o objetivo de contratar novos promotores para o Ministério Público de São Paulo. Uma vez no cargo, eles serão responsáveis por analisar denúncias envolvendo diversos tipos de crimes, incluindo violência contra a mulher. A polêmica, no entanto, levanta uma discussão sobre o entendimento dentro do próprio judiciário sobre o que é ou não um feminicídio, mesmo 11 anos depois da vigência da lei.
12: Todos os elementos que não deveriam resultar em uma dúvida sobre a classificação. Então, é bastante alarmante para nós que uma caracterização daquela tão clássica suscite dúvida.
11: O resultado aparece nos tribunais. Em maio, 3 desembargadores da Justiça do Paraná entenderam que um homem que ateou fogo no corpo da mulher não tinha intenção de matá-la. Em vez de tentativa de feminicídio, José Rodrigo Bandura vai responder por lesão corporal grave, com penas mais brandas. Questionado, o Ministério Público de São Paulo respondeu apenas que já analisou o caso ao negar pedidos de recurso de alguns candidatos, sem dar maiores explicações.
1: E esse é o problema. Tem que dar explicações. Quem fez a prova e considera essa resposta errada, tem que dizer o seguinte: está errado, eles já apontaram a resposta certa, mas por isso. Quem considera feminicídio, inclusive os integrantes do próprio Ministério Público e do Judiciário, não entendem da lei. Tem que ter o debate aberto. Não é simplesmente analisamos e damos por encerrada essa questão. Não está encerrada essa questão. Essa questão é uma questão que está no dia a dia da violência no Brasil. As mulheres, são 4 mulheres mortas a cada dia. E é feminicídio e tem que ser considerado assim por quem vai representar a sociedade, o Ministério Público.
10: E o que o Felipe está dizendo é o que nós mulheres queremos. É que mais homens defendam, não, a lei, para que a violência não continue atingindo a nós, mulheres. Felipe é pai, marido, irmão e filho.
1: 4 mulheres a cada dia, fora as dezenas de pessoas que são vítimas de agressões. Não
10: Mas
1: dá
10: para
1: seguir assim.
10: Felipe, uma outra coisa que nós, mulheres, também defendemos é que homens que não pensam como o que você manifestou aqui, eles sejam alertados por vocês, homens, que já entenderam o que é crime, o que é violência contra a mulher e o quanto isso nos deixa assustadas e muitas vezes paralisadas. E sobre esse amor que eles dizem que é amor, mas não é amor, não é amor, não. É crime. Então, que você, homem, que já percebeu isso,
1: longe de ser.
10: Possa, eu diria, corrigir esses homens que continuam falando contra as mulheres. O projeto de lei da Tabata Amaral, da deputada, de misoginia, porque começa, e foi o próprio ministro Fachin quem disse hoje, 90% dos feminicídios começam com agressão psicológica e verbal. E terminam em quê? Em morte. Então precisamos de mais homens assim. Homens que digam a outros homens: você está errado. E o seu comportamento pode provocar a morte de uma mulher.
1: E o Ministério Público de São Paulo tem que dar uma explicação melhor do que a que deu para a repórter Olivia Farias. A gente vai seguir com o noticiário aguardando exatamente novas informações a respeito desse caso. A gente já viu a indignação lá da Verusca, da juíza, da promotora e das mulheres que são agredidas diariamente e não se sentem acolhidas em uma prova do Ministério Público, onde a resposta não tem outra para ser dada.
10: Não está nem lendo a lei, né?
1: É uma situação que até o momento não veio uma explicação maior a respeito dessa interpretação. Veio o seguinte: olha, a resposta certa na avaliação de quem fez a prova é essa, quem respondeu o feminicídio está errado. Por tudo que foi mostrado na reportagem, pela forma como foi feita a pergunta, não havia outra resposta a ser dada. A gente vai continuar acompanhando tudo isso já com repercussão, porque essa reportagem foi apresentada no Jornal da Band dentro do Ministério Público de São Paulo. No momento que se colocou essa matéria no ar, essa reportagem, a gente já recebia relatos de integrantes do Ministério Público chocados com o que estavam vendo
10: na
1: prova.
10: Mas é chocante mesmo, é chocante.
1: E hoje teve uma outra notícia muito triste, porque afinal de contas, uma pessoa que estava sempre no topo, né, do esporte que praticava, o turf, veio a falecer.
10: É, o vencedor do Grande Prêmio Brasil de Turf em 2025, o jockey Leandro Henrique, morreu nesta quarta-feira aos 27 anos.
1: Ele estava internado depois de sofrer fraturas causadas por uma queda do cavalo numa prova no domingo, no Rio de Janeiro.
14: Uma carreira promissora, repleta de conquistas. Foi no Jockey Clube do Rio, há pouco mais de um ano, que Leandro Henrique conquistou a maior prova do calendário nacional de turf, o Grande Prêmio Brasil. Uma vitória emocionante. Leandro chega a ficar em pé para comemorar antes de cruzar o disco final.
15: Faixa final! Entre Cícero e Valparaíso, no final digno das telas de Hollywood.
14: No domingo, ele entrou pela última vez no palco que o consagrou. Durante o páreo, o cavalo de Leandro teria visto uma brecha para passar, mas saiu da pista. Pulou os cavaletes e Leandro foi derrubado. Ele sofreu uma fratura exposta na região do quadril e traumatismo craniano. Leandro recebeu os primeiros atendimentos aqui mesmo no Jockey Club. Depois passou por uma cirurgia em um hospital público, até ser transferido para uma unidade da rede particular. Mas infelizmente não resistiu e faleceu nesta quarta-feira. A confirmação veio da esposa dele, a joqueta Vitória Mota. O casal tinha uma filha de 1 ano de idade. A comissão de corridas do jockey instaurou sindicância para apurar as circunstâncias do acidente. O último acidente grave no local tinha sido registrado em dezembro do ano passado, quando o aprendiz de jockey Joaquim Pavoski Dapper, de 16 anos, teve morte cerebral após uma queda na reta final da prova.
10: Nossa, que tragédia, né?
1: Nossos sentimentos à família, a todos, né, desportistas, porque afinal de contas é uma tipo da situação que realmente é uma tragédia, você no meio do esporte que você pratica, um acidente como esse que leva a óbito. Voltamos a falar do Ministério Público agora de Alagoas.
10: É, o Ministério Público de Alagoas denunciou uma fabricante de ração pela morte de 80 cavalos da raça Manga Larga Marchador em um aras.
1: Lotes do produto contaminado mataram quase 300 animais no Brasil no ano passado.
16: O quadro mostra um cavalo que valia 12 milhões de reais. O quanto de alcateia foi um dos 80 animais que morreram entre maio e julho de 2025 neste aras na cidade de Atalaia, em Alagoas. O prejuízo total passou dos 82 milhões de reais. O motivo, um lote contaminado da ração da marca Nutrata Nutrição Animal.
17: A gente passou a suspeitar de uma intoxicação alimentar. Imediatamente paramos o fornecimento de ração. O nosso forrageiro, nosso capim era daqui da fazenda, tratado aqui, fornecido daqui com todos os cuidados, então não tinha suspeita, né? E paramos a ração.
16: Agora, o Ministério Público de Alagoas moveu uma denúncia contra a Nutrata. Segundo o MP, o laudo comprovou que o lote utilizado pelo Aras estava contaminado. O promotor afirma ainda que há indícios de negligência e omissão, pois a empresa estaria ciente da contaminação.
18: Ela continha insumos que eram de baixa qualidade ou até mesmo não fazia parte da sua composição. isso visando ter lucro, né? Ela tinha um custo menor justamente para poder ter um lucro maior. Mesmo após ter sido notificada, ela continuou, ao invés de recolher seu material, ela continuou fornecendo.
16: Além dos 82 cavalos aqui de Alagoas, mais 202 morreram nos estados de Goiás, São Paulo, Minas Gerais e Rio de Janeiro por causa da ração contaminada. Isso dá um total de 284 animais mortos em todo o país. O caso começou a ser investigado pelo Ministério da Agricultura um mês depois das mortes. Entramos em contato com a Nutrata, mas não tivemos retorno. Além da denúncia, o Ministério Público de Alagoas pediu ainda o sequestro de bens, imóveis e ativos financeiros da empresa e dos dois sócios majoritários.
19: Segue preso o motorista do caminhão que derrubou uma passarela de concreto na rodovia Fernão Dias, no interior de São Paulo.
1: Davidson de Oliveira transportava uma carga com excesso de altura e largura e atingiu uma pilastra durante uma ultrapassagem. O acidente aconteceu e causou a morte de mãe e filho que estavam em um carro que foi atingido.
19: Na audiência de custódia, a justiça decretou a prisão preventiva do caminhoneiro.
1: E a gente vai continuar acompanhando esse caso, porque também é outro caso daqueles que deixou todos nós chocados. Um erro desse tamanho não pode acontecer. Uma pessoa tem que saber exatamente o que está pilotando e onde pode trafegar pilotando um caminhão desse tamanho. Chegamos ao final?
19: Chegamos ao final, mas amanhã tem mais.
1: Amanhã, a partir das 9:30 da noite, na sequência da apresentação do Jornal da Band, Verusca Donato e eu estaremos aqui. Obrigado pela sua audiência em todo o Brasil. Eu volto amanhã.
19: Vai dormir mais cedo.
1: Eu vou dormir mais cedo hoje.
19: Muito obrigada pela sua audiência. Tchau.

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2: Gente nova, marcar 5 horas. Alô, São Paulo, bom dia, Brasil. Folhinha virando, nova horada do inverno, dessa quinta-feira, 20 de agosto de 2026. Nem parece inverno, né? Inverno já tá acabando, acaba o mês que vem. Ainda tem mais um mês aí pela frente. Mas tá um calor danado, seco. Neste momento aqui no Morumbi, estamos com 19, 20 graus. Imagina como que vai ser hoje no decorrer do dia. Depois vem mudança de tempo, mas também não vai cair muito a temperatura, não, pelo que a gente está acompanhando. E aí, semana que vem, volta o calorão. Vamos chamar direto a Stephanie Toso para saber como é que fica a quinta-feira, os próximos dias. Conta pra gente, Stephanie.
3: Uma mudança importante no padrão de tempo avança pelo centro-sul do país entre hoje e amanhã. Depois de um período de calor intenso e baixa umidade do ar, a aproximação de uma frente fria modifica a circulação dos ventos e abre caminho para uma massa de ar de origem polar. A virada do tempo começa com vento forte e muita poeira, principalmente entre áreas de Mato Grosso do Sul, São Paulo e Minas Gerais. Durante os períodos de vento mais intenso, a atenção deve ser redobrada em locais com árvores, estruturas frágeis e objetos que possam ser deslocados pelas rajadas. Onde houver levantamento de poeira, também pode ocorrer a redução repentina da visibilidade, especialmente nas rodovias. As rajadas de vento podem variar entre 50 e 70 km por hora em algumas regiões, especialmente durante a passagem do sistema.
2: É o INMET, que é o Instituto Nacional de Meteorologia, emitiu um aviso de vendaval para os estados de São Paulo, Rio de Janeiro e Espírito Santo a partir de amanhã, indicando rajadas de vento moderadas entre 40 e 60 km por hora. O aviso apontado pelo Instituto indica vendaval para o litoral de São Paulo, do Rio e do Espírito Santo. E com alerta que pode indicar aí queda de galhos de árvores, né, por causa desse vendaval. O ciclone extratropical e a frente fria devem se formar hoje entre o sul do Brasil, como já disse a Stephanie Toso, também no Uruguai e na Argentina. Mas a chuva mais intensa deve ocorrer no Rio Grande do Sul. Daqui a pouquinho mais sobre a previsão do tempo, às 5 horas e 2 minutos. Vamos chamar já direto o Diogo Braga, porque muita gente, como eu, foi deitar cedo ontem, não sabe os resultados dos jogos. Tivemos jogos pela Libertadores, pela Sul-Americana. Muito bom dia, Diogo.
4: Muito bom dia, Silvânia. Bom dia aos ouvintes ligados aqui no Pulo do Gato. Bom, demos brasileiros ontem, demos sorte porque brasileiros se classificaram na Libertadores. Um confronto era brasileiro, então era óbvio que um ia se classificar. E o outro, o Palmeiras, começando por ele, venceu ontem às 7 horas da noite lá no Paraguai contra o Cerro Porteño por 1-0. Gol do zagueiro Xerife, ídolo, capitão, aí um dos maiores jogadores da história do Verdão, Gustavo Gomes, aos 41 minutos do segundo tempo. O Palmeiras não fez uma grande partida, mas fez o que precisava fazer, que era ganhar o jogo e se classificar para as quartas de final da competição da Libertadores. Agora, deixa eu só confirmar, eu acho que pega...
2: Em que ele deve...
4: Ou LDU ou Mirassol. Eu acho que eu vou confirmar aqui o chaveamento, mas...
2: pode falar dos outros resultados, eu vou procurar aqui.
4: Obrigado, senhor. Enquanto isso, quero falar ainda sobre o Palmeiras, porque, bom, o Palmeiras classificou, o que importava, tinha empatado o jogo da ida aqui em 1-1 em São Paulo, e o Abel Ferreira na coletiva, ele sempre dá grandes coletivas, e ele falou uma coisa que me chamou muito a atenção. Ele foi na mesma linha que o Neymar falou umas semanas atrás sobre que o futebol está doente. Vamos ouvir o que ele falou.
5: Eu não falo só da imprensa, eu acho que o futebol do modo geral está doente.
6: Por quê?
5: Não é porque se não ganhar és fraco, se não ficares em primeiro não prestas, o segundo é uma merda e vamos por aí adiante. Eu acho que o futebol não é só o futebol brasileiro, o futebol de uma forma geral está doente. Doente. Andamos todos obcecados com o sucesso, com o primeiro lugar, e pouca gente valoriza o esforço daqueles que tentam sempre para lá chegar. O futebol está doente. Bom, essa é a minha opinião. Vivemos num momento, num mundo de forma geral, Eu considero que o futebol anda doente. Anda doente pelos treinadores, anda doente pelos presidentes, anda doente pelos jogadores, anda doente pela imprensa. O futebol anda doente. Essa é a minha opinião. Anda doente.
2: Mas no Brasil sempre foi assim, né? O segundo lugar não importa, o terceiro lugar não importa. Por isso que quando tem competições que premiam com medalhas, né? Segundo, terceiro, tem
4: é
2: atletas que pegam com desdém a medalha.
4: Os jogadores, como eu disse, o Neymar falou a mesma palavra semanas atrás. Entrevista ao podcast Um Assado do Duda Garbi, Roger Machado deu uma declaração falando que as filhas deles foram ameaçadas quando ele foi treinar o São Paulo. Essa semana o presidente do Corinthians, Osmar Stabile, falou que as filhas invadiram a conta bancária das filhas dele, da esposa, se reuniram com ele com armas e facas. Então assim, eu acho que no modo geral, essas pessoas que trabalham com futebol estão se esgotando.
2: Não,
4: mas
2: não é fácil, não é fácil.
4: Não, não. É fácil.
2: A gente tem que valorizar também o empenho, né, dos
4: sem
2: jogadores,
4: dúvida.
2: Nem de todo mundo, né? Tem aquele jogador que a gente sabe que não, um ou outro aí. Mas a gente tem que destacar também o segundo, o terceiro, em todas as competições, não só o futebol, mas é que o futebol é aquela paixão nacional, né? Mas você vê no Campeonato Brasileiro, tem 20 times, só um pode ser campeão.
4: Exatamente. E é por isso que a gente vê tanta troca de técnico, porque todos acham que você é campeão.
2: Então, não é bem assim, né?
4: Exatamente.
2: O que mais, Diogo?
4: Bom, vamos voltar para os resultados.
2: O Palmeiras, então, o Palmeiras pode pegar a Mirassol ou a LDU.
4: Isso, tá, obrigado, Silvânia, maravilha. E aí, ontem tivemos o grande duelo aí da Libertadores, Flamengo e Cruzeiro, e deu Flamengo 2-1 para o Mengão. Os gols, só golaço ontem. O primeiro gol foi marcado pelo Arrascaeta numa grande jogada do Pedro, que deixou o Arrascaeta fazer um golaço também. Lucas Romero de fora da área, depois de uma jogadaça do Cruzeiro, empatou para a Raposa. E aí o Samuel Lino, no segundo tempo, fez o 2-1, placar final 2-1. O jogo de ida também tinha sido empate. Flamengo classificado para as quartas de final da Libertadores, pega o Tolima ou o Del Valle, que estão aí com jogos atrasados por conta do terremoto lá na Colômbia, então só vai descobrir o adversário na semana que vem. Bom, esses os grandes destaques da Libertadores de ontem. Também tivemos Coquimbo Unido 0, Platense 0, e o Platense se classificou. O Platense é o adversário do Fluminense e tá na chave do lado do Palmeiras, então quem passar de Platense ou Fluminense pega Palmeiras e ou LDU ou Mirassol, como você colocou. Pela Sul-Americana, o Galo se classificou, empatou em 2-2 e já tinha vantagem do jogo da ida, tá nas quartas de final da Sula. Santa Fé 0, River Plate 0. Esse também é um jogo atrasado, então só semana que vem teremos o desfecho desse duelo por conta dos terremotos na Colômbia. E o MVD City Torque passou do Tigre, venceu ontem por 2-1 e se classificou também para as quartas de final da Sul-Americana. Hoje tem Corinthians, 9:30 da noite, claro, com transmissão, cobertura completa aqui na Bandeirantes, Corinthians e Rosário Central da Argentina. O jogo da ida foi 0-0 e agora o Corinthians, com um placar magro de vitória, já se classifica para a próxima fase. Se empatar, vai para os pênaltis. Corinthians que deve contar com o Memphis, tá? No bid, tá regulamentado, pode jogar, resta saber como será a decisão de Dorival Júnior para escalar ou não. Quem passar, Fernando Diniz, Dorival Júnior, e o vencedor,
1: teve protesto das torcidas do Corinthians
4: lá
1: aí
4: no Ministério Público, pedindo
1: intervenção, né?
4: Exatamente.
1: E que deu isso aí, Diogo?
4: O Ministério Público disse que vai investigar. Nada concreto por enquanto, mas disse que vai investigar o caso lá, todo o rolo dentro do clube no Corinthians. Sob esse clima ruim, né? O Corinthians joga, ninguém gosta de ter protesto, mas o jogo separa toda essa parte política. Então, o Corinthians e Rosário hoje, quem vencer pega o Estudiantes, que já se classificou, passou pela Universidade Católica. Além desse jogo, tem às 7 horas da noite LDU Quito e Mirassol pela Libertadores. No mesmo horário, às 7 horas da noite, tem Macará e Santos. O Santos venceu na Vila Belmiro semana passada por 2-1 e agora joga com a vantagem do empate empate para se classificar para as quartas da Sul-Americana. A Bandeirantes também transmite Macará e Santos. 7 horas também tem Olímpia e Vasco. Às 9:30 da noite, o Botafogo pega o Cienciano na dura missão de reverter um 6-1, que foi o jogo da ida. Então, a missão quase impossível pro Botafogo, mas, né, quem sabe? Vai que consegue fazer um 5-0 e levar pros pênaltis. Você acredita, Ailton Dias?
6: Tudo é possível.
4: Vamos ver. Torcedor do Fogão aí, tenha fé. Tá sem técnico, né? Foi demitido antes de ontem o técnico Franklin Carvalho do Botafogo. Vai jogar sem técnico.
1: Muito bem. Sabe o que começa hoje?
4: O que começa hoje?
1: Festa do Peão de Boiadeiro de Barreto. 1 milhão de visitantes, Silvânia. Durante os shows que vão acontecer aí até o próximo dia 30. Todos os ingressos estão esgotados para o estádio de rodeio em 2 datas. A previsão aí, então, é que nós tenhamos essa multidão espalhada lá pela cidade.
2: É. E região, viu, Pedro? Porque a capacidade hoteleira da Ribeirão não suporta toda essa turma. Não, então, cidades vizinhas também acabam
1: Olímpia, lá onde oficiando. Tem o...
2: Isso.
1: Os parques aquáticos lá, aquela estrutura toda é utilizada.
2: Fora os que vão com aquele home, como é que é? Motorhome, né?
1: Tem uns que vão no carro mesmo, né? É,
2: também,
1: barraca,
2: vão
1: o camping.
2: De tudo, né?
1: O camping lá acho que tem capacidade para umas 20 mil pessoas, só no camping. Antigamente iam dois, né? Já contei a história para vocês aqui, agora é um só. Era o dos solteiros e dos casados. Você já imagina o que não acontecia lá, né? Bom, é a festa de número 71. Os independentes organizam a festa desde 1956. É a principal referência sertaneja do país. É o maior rodeio do Brasil. Nasceu improvisado sob lona de circo e hoje é realizado numa fazenda de 80 alqueires às margens da rodovia Brigadeiro Faria Lima. Perfil padrão do público. É muito diferente, muito difícil, né, você definir, porque tem tudo ali, né? Mas a grande maioria são homens e mulheres com 36 anos de idade, ensino superior completo e renda familiar de R$14 mil. E esse público médio, ele permanece 5 dias no parque. Então quem vai para ficar um tempo mesmo, aqui, segundo o levantamento.

0: Hoje tem show do Panda e do Matheus e Cauã. Conhece?
1: Conheço.
0: Quem é o Panda? Panda não conheço.
1: O Panda é um cantor aí da nova geração, sertanejo. E eu
0: conhece, Vânia?
2: Não.
1: Eu gosto do trabalho dele.
0: É um bicho, o Panda, só, né?
2: É. Do desenho animado.
0: É.
1: Justamente porque ele canta essas músicas antigas. Ele faz diversas, aqueles
0: shows. Põe uma música do Panda aí. Põe uma música do Panda aí.
1: Eu vou pesquisar aqui, eu vou colocar.
0: Põe aí pra te ouvir. Bom, amanhã, dia 21, tem a Ana Castela. Essa é famosíssima, né? Hoje vai estar aqui na Band. É o Wesley Safadão, o Natanzinho. Também Henrique e Diego. O João Neto e Frederico. E o trio elétrico do Jamil. Dia 22, Alok, Natan, é outro Natan, né? Acho que Natan é um e Natanzinho é outro.
1: Natanzinho
0: é
1: outro, exatamente.
0: É. Gustavo Lima, Fernando e Sorocaba, esse é bom. Bruno e Barreto, Israel e Rodolfo e o trio elétrico do Durval Leles, lá do Asa, que era do Asa de Águia. Esse também é bom. Dia 23, aí elevou o nível, hein? Olha esse aqui, Ailton. Edson e Hudson e Mato Grosso e Matias. Imagina só. Aí é mais que 24 horas de amor isso aqui. Dia 24, Jads e Jadson. Esses eu não conheço também. Dia 25, Trio Parada Dura, Lourenço e Lorival, Guilherme e Benuto e Pixote. Olha só. Oia. Misturou tudo aqui.
1: Pagode.
0: É, pra terminar com o pagode. Dia 26, César Menotti e Fabiano, fantásticos, um dos melhores, na minha opinião. Simone Mendes, que a da Simone separou lá, né?
1: Separou.
0: Tá vendo como eu sei? E Rio Negro e Solimões. Não, e Alexandre Pires. Olha que legal esse dia também. Muito bom. Aí dia 27 tem Bruno Marrone, Gustavo Mioto e Rio Negro e Solimões. Bom dia também. Dia 28, se liga agora, ao nível. Chitãozinho e Chororó, Zezé de Camargo e Luciano. Tudo no mesmo dia.
2: Esses Hugo não podem e Guilherme. Faltar, né?
0: Eduardo Costa, Paula Fernandes, Maria Cecília e Rodolfo, Kaique e Felipe, Giara Uai. Essa eu não conheço. E o trio elétrico do Xande Harmonia. O Xande é o da Carla Pérez, né, Ailton? O Xande Harmonia é o da Carla Pérez, né? Pra terminar, Silvânia, que você precisa dar notícia aí, eu tô me alongando aqui.
2: Não.
0: Leonardo, excelente. João Bosco e Vinícius, muito bom. Gustavo Lima, excelente. Michel Teló, olha que maravilha. Danilo e Davi, Luan Pereira, Calcinha Preta, Léo e Rafael, Fiduma e Jeca. Esse é o Panda?
1: Esse é o Panda cantando Mato Grosso e Matias.
0: Deixa eu ver.

0: Bom, gostei. E pra quem gosta de do rodeio mesmo, de quinta a domingo tem a final PRB Brasil de Touros. De segunda a quarta e no sábado, dia 29, tem a final da Liga Nacional de Rodeio. E quinta, dia 27, domingo, dia 30, tem o 32º Barretos Internacional Rodeio, Touros e Cavalos. Tá bom? Não vou nesse ano porque já fui pra Barretos esse ano durante a minha férias. Vai, Silvana Alves, é você aí.
1: Segura, peão!
2: São 5 horas e 15 minutos. As efemérides do dia 20 de agosto, hoje é aniversário das cidades paulistas de Rincão, São Bernardo do Campo e Tambaú. Rincão tem 9.098 habitantes, de acordo com o último censo. São Bernardo do Campo, enorme, né? 810.729 habitantes. E Tambaú, 21.435. Tambaú é uma palavra tupi que significa Rio das Conchas Pretas. Também aniversário dos municípios de Assis Chateaubriand e Santo Antônio de Platina, ambas no Paraná. Catalão, em Goiás. Sapucaia do Sul, no Rio Grande do Sul. E Palmeira dos Índios, em Alagoas. É também o dia do maçom e o dia do vizinho. E aí tem uma história, porque a mais famosa moradora de Goiás Velho, em Goiás, que era a poetisa Cora Coralina, instituiu o dia do vizinho em 20 de agosto, que era a data do aniversário dela também. Isso porque Cora costumava dizer que o vizinho é mais que parente, pois é o primeiro a saber das coisas que acontecem na vida da gente, né? Tem muito fofoqueiro também. Tem, né, Ailton Dias? Mas,
0: aqui na Band tá cheio de vizinho fofoqueiro.
2: Nossa.
0: Hoje em dia hoje
2: é mais difícil, porque às vezes você mora num apartamento, não conhece a pessoa que mora ao lado, né? Vizinho do lado.
0: Às vezes é, né?
2: Mas antigamente.
0: É ruim. Né?
2: Mas antigamente, quando a segurança permitia, né? Colocava cadeira na porta da casa para conversar à noite com os vizinhos. Era uma confraternização.
0: No interior ainda é comum isso aí, né, Silvana? Ainda é presente.
2: Já menos, né? Um pouco menos também, porque a violência também chegou ao interior. Mas era um ambiente muito gostoso. Eu lembro que quando eu era pequena era bem assim, né? Todo mundo se conhecia, se confraternizava, era bem legal. Mas o dia do vizinho é também comemorado no dia 23 de dezembro. Então tem aí duas datas. A lua crescente vai mudar para cheia na próxima quinta-feira, só daqui a uma semana. O sol vai nascer às 6 horas e 28 minutos, vai se pôr às 17 horas e 51 minutos. Nossos ouvintes já estão participando, viu, Pedro Campos? Uhum. E ouvintes, e tem ouvinte falando de neblina muito forte, hein? O Ailton Dias vai colocar.
3: Fala, Rádio Bandeirantes. Bom dia, Pedro Campos. Bom dia, Silvânia. Aqui é o Anderson, Parque Cerejeiras. Momento aqui, estou no Rodoanel, no quilômetro 70, sentido São Paulo, Imigrantes. A neblina tá pesada. Vou falar pros meus amigos aí de pista aí, ir devagar, com muito cuidado. Fora as obras, né, no Rodoanel, que nunca acaba. Vários trechos com cone, sinalização, enfim. Um abraço aí e bora pra cima.
0: E outros também se participando aqui falando da festa do Peão de Barretos. Olha só, o Camping de Barretos 2026 já está esgotado para todos os dias. O Hotel de Mirassol, que fica a 111 quilômetros, também fica lotado. E o nosso querido companheiro Mussa Calil já se manifestou aqui também, né? Dizendo que vai começar hoje, vai até o dia 30, como a gente disse, a 71ª Festa do Peão de Barretos, 11 dias seguidos de programação, 150 shows e atrações que misturam rodeio de alto nível e tradições da cultura sertaneja, hein? Então, grande abraço aí também a esse nome importante da cidade de Barretos, da história da Festa do Peão. Tem uma edição do Jornal Gente aí com o Mussa Calil, que ele conta detalhe por detalhe. Ele é um dos responsáveis por essa história seguir em frente aí com tanto sucesso, né? Se tiver curiosidade, você procura aí no YouTube lá da Rádio Bandeirantes, que você vai aprender um pouquinho mais dessa história, tá bom?
2: Vamos gerar a nossa reportagem?
0: Bora!
2: 5h20. Um ciclone extratropical deve provocar temporais na região sul do Brasil. Agora mais informações com Henrique Tanger.
4: A formação de um ciclone extratropical sobre o Rio Grande do Sul deve provocar temporais com ventos que podem chegar aos 100 km por hora em diversas regiões do território gaúcho. Os alertas são válidos para boa parte da região sul do Brasil. A maior condição para temporais deve ocorrer na quinta-feira, mas na sexta, quando o fenômeno se desloca em direção ao oceano, ainda pode haver rajadas de vento se aproximando de 100 km por hora em áreas do litoral e da Serra Gaúcha.
2: 5h20, são identificadas as vítimas que morreram no acidente entre um micro-ônibus e uma carreta no Paraná. Os detalhes chegam com Cleverson Bravo.
5: A Polícia Científica do Paraná concluiu a identificação das 23 vítimas que não resistiram à colisão frontal entre um caminhão e um micro-ônibus na BR-373 em Ipiranga, a cerca de 170 quilômetros de Curitiba. Entre os mortos estão os motoristas dos dois veículos e duas meninas de 10 e 6 anos de idade. O micro-ônibus seguia com pacientes e acompanhantes para atendimento médico na capital. O coletivo tinha saído de Imbituva, cidade vizinha ao local da tragédia e que tem cerca de 30 mil habitantes. O tacógrafo do caminhão, que registra a velocidade do veículo e o tempo de repouso do condutor, não estava em operação no momento da colisão, na madrugada desta quarta-feira.
2: Cinco e 21, são sepultados os corpos das últimas vítimas do acidente do ônibus em Petrópolis. Pedro Gelinek.
6: São sepultadas na tarde desta quarta-feira as três últimas vítimas do acidente com um ônibus de viagem em Petrópolis, no Rio de Janeiro. Alessandra Pereira, de 34 anos, Vânia Hélida, de Jesus, de 33, e Natália Fimiano de Barros, de 34, foram veladas em uma cerimônia coletiva e enterradas em um cemitério de Santa Luzia, na Grande BH. O ônibus da empresa Estrela Guia saiu de Belo Horizonte na madrugada do último domingo, com destino à praia de Copacabana, mas tombou por volta das 4h30 da manhã na BR-040, próximo a Petrópolis. Segundo a NTT, Agência Nacional de Transportes Terrestres, o veículo não tinha autorização para realizar viagens interestaduais.
2: Uma explosão num prédio deixa feridos em Copacabana, no Rio de Janeiro. Luiz Valcir.
7: Quatro pessoas ficam feridas após uma explosão em um imóvel na rua Sá Ferreira, em Copacabana, na zona sul do Rio de Janeiro, nesta quarta-feira. De acordo com o Corpo de Bombeiros, do total de vítimas, duas precisaram ser encaminhadas para o Hospital Municipal Miguel Couto, na Gávea, na mesma região. Em nota, a direção da unidade de saúde informou que o estado de ambos os pacientes é estável. Ainda de acordo com informações do Corpo de Bombeiros, a explosão afetou a estrutura da garagem, do subsolo e de dois apartamentos do segundo andar. A Defesa Civil do município, responsável por questões estruturais, também foi acionada para o local. As causas da explosão são apuradas pela Polícia Civil.
2: 5h23, São Paulo registra o maior número de motociclistas mortos no trânsito para os primeiros 7 meses do ano desde o início da série histórica em 2015. Foram 286 mortes. A gente tem falado disso todo dia há muito tempo. Carolina Ercolim.
8: O número representa quase metade de todas as pessoas que perderam a vida em acidentes de trânsito na capital. 49%, segundo o InfoSiga. O crescimento acompanha o aumento da quantidade de motos nas ruas, mas os dados mostram que essa não é a única explicação. Entre 2015 e 2025, a participação de motocicletas na frota da capital cresceu 18%, passando para 1 milhão 350 mil motos. Já a participação dos motociclistas entre as vítimas fatais cresceu em ritmo maior. Hoje, praticamente uma em cada duas pessoas que morrem no trânsito de São Paulo é motociclista. 2026 já registra o pior resultado da série histórica para esse período. 89% dos mortos eram homens e 48% tinham de 18 a 29 anos de idade.
2: É terrível essa situação e eu ando assustada, viu, Pedro Campos, ouvintes, com o número de atropelamentos também que a gente tem registrado nos últimos tempos. Essa madrugada já aconteceu mais um, por caminhão ainda, na Avenida Marechal Tito, ali em São Miguel Paulista, e infelizmente a vítima acabou falecendo. Mas são muitos todos os dias. Teve um sábado que nós trabalhamos, né, Elton Dias? Foram 5 atropelamentos durante a madrugada e início daquela manhã. Um absurdo. 5h25, vamos em frente? A justiça autoriza o Ministério Público Federal a apurar possíveis falhas da ANAC. Isabela Mota.
9: A Justiça Federal permite o compartilhamento de parte da investigação sobre a queda do avião da Voe Paz com o Ministério Público Federal. Quem vai receber esses dados é o Núcleo de Combate à Corrupção do MPF. Vão ser apuradas possíveis irregularidades relacionadas à atuação da Agência Nacional de Aviação Civil, a ANAC, na fiscalização da companhia aérea. A Polícia Federal concluiu neste mês a investigação sobre a queda do avião e indiciou 16 pessoas por atentado contra a segurança do transporte aéreo. Segundo a PF, o acidente foi resultado de uma sucessão de falhas técnicas, operacionais e de gestão. 62 pessoas morreram na queda do avião em Vinhedo, interior de São Paulo, em 2024.
0: Diogo Braga, informação do metrô.
10: Linha 3 vermelha, Pedro, está circulando com velocidade reduzida em toda a linha, de Palmeiras Barra Funda até Corinthians Itaquera. O metrô não diz o motivo, só uma interferência na via, e a gente aqui traz mais informações assim que a gente tiver. A previsão de normalização é daqui 10 minutos, 5h34, agora são 5h26 da manhã.
2: Obrigada, Diogo. E uma balsa com contêineres, caminhões e veículos afundou no Amazonas. Os detalhes com a Lívia Maciel.
11: A Marinha vai investigar as causas de um incidente de uma balsa que ficou submersa nas proximidades de Parintins, no interior do Amazonas. A embarcação fazia parte de um comboio que transportava containers e veículos de Manaus para Santarém, no Pará. Durante a navegação, uma das balsas apresentou entrada de água e foi conduzido até a margem encalhado de forma controlada. Não houve registro de vítimas, nem de indícios de poluição hídrica.
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0: Aqui no pulo do gato, daqui a pouquinho tem a prestação de serviço, tem mais informação da previsão do tempo também, tem o consultório do pulo do gato já já pra você, 5h27, atenção com a hora.
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4: Quem sinal marcando 5 horas e 30 minutos, a prisão do motorista responsável pelo acidente que deixou duas pessoas mortas na Fernão Dias é convertida em preventiva. Josiele Lemos.
5: A prisão de Davidson Temudo de Oliveira, motorista do caminhão prancha que transportava o caminhão que bateu contra uma passarela na BR-381 em Vargem, São Paulo, é convertida em preventiva. O acidente aconteceu nesta terça-feira, provocou uma queda da estrutura e interditou a rodovia. Duas pessoas morreram, mãe e filho, Rosângela Carlos Soares Chaves e Douglas Soares Quaresma, que moravam em Belo Horizonte. Segundo a Polícia Civil de São Paulo, a investigação continua. O motorista deve responder por homicídio culposo quando não há intenção de matar. Uma terceira vítima segue em observação médica.
6: Bandido apontado como operador internacional do Comando Vermelho preso no Rio de Janeiro, Guilherme Faria.
7: O homem apontado como operador internacional do Comando Vermelho, preso durante uma operação da Polícia Civil nesta quarta-feira, era conhecido como Fernandinho Beiramar de Niterói e São Gonçalo. Carlos Alberto de Lima da Silva, o Cascão, de 42 anos, era responsável pelo abastecimento de armas e drogas na região metropolitana e no interior do estado. As investigações que resultaram na prisão duraram 4 meses. Ele foi localizado ainda durante a madrugada, no momento em que visitava a namorada no bairro Fonseca, em Niterói.
4: 5h31, delegado da Polícia Federal é afastado suspeito de receber propina. Humberto Ferretti.
8: A Polícia Federal vai analisar os materiais apreendidos em uma operação nesta quarta-feira para tentar desmontar um suposto esquema de corrupção e vazamento de informações dentro da própria entidade. Foram cumpridos mandados de busca e apreensão em endereços em São Paulo e no Rio Grande do Sul. Um dos alvos é um delegado da Polícia Federal que atua no interior do estado e foi afastado do trabalho. A suspeita é que ele recebia propina para acessar o sistema da PF e repassar para criminosos informações sigilosas sobre o andamento de investigações.
6: Uma investigação revela uma estrutura de recrutamento para o tráfico de drogas na Grande São Paulo. Vamos entender essa história com a Luana Pereira.
9: A Polícia Civil descobre uma espécie de RH das biqueiras, um esquema de recrutamento de pessoas para atuar no tráfico de drogas em Embu das Artes, na Grande São Paulo. Os investigadores identificaram uma estrutura responsável por selecionar esses integrantes e distribuir funções dentro do comércio legal. Uma operação realizada nesta segunda-feira prendeu 5 pessoas e cumpriu 8 mandados de prisão temporária e 10 de busca e apreensão. A polícia prendeu celulares e uma motocicleta usada, segundo a investigação, para fazer entregas de drogas. A delegacia de Embu das Artes continua as buscas para identificar outros envolvidos e esclarecer a estrutura do grupo.
4: A polícia prende um grupo que produzia e vendia armas de fogo ilegais com impressoras 3D em Porto Alegre. Henrique Tanger.
10: 16 pessoas foram presas em uma operação da Polícia Civil Gaúcha que combate uma quadrilha que produzia armas de fogo através de impressoras 3D e as comercializava de forma ilegal. O grupo também praticava tráfico de drogas. O principal alvo apontado pela investigação como responsável pela produção das armas foi preso em Canoas, na região metropolitana de Porto Alegre. As ordens foram executadas em Porto Alegre, Canoas, Triunfo, Eldorado do Sul, São Leopoldo e Montenegro.
4: Milhões de trabalhadores estão com FGTS atrasados e podem ter problemas para receber o dinheiro quando precisarem. Pedro Jelinek.
11: Consultar regularmente o aplicativo do Fundo de Garantia do Tempo de Serviço, FGTS, pode evitar problemas para os trabalhadores. Embora o depósito seja um direito garantido por lei e uma obrigação do empregador, os atrasos ainda são frequentes. Até junho deste ano, 11 milhões de trabalhadores estavam com depósitos do FGTS em atraso no país. A dívida das empresas chegava a 12,6 bilhões de reais. O advogado

0: Jornalista Fábio Moreira reforça a importância de acompanhar regularmente os depósitos.
1: O trabalhador pode conferir se o seu FGTS está sendo depositado acompanhando esses depósitos mensalmente pelo aplicativo do próprio FGTS no celular ou em quaisquer agências da Caixa Econômica Federal. É muito importante que esse acompanhamento seja feito periodicamente, porque caso a empresa não efetue o pagamento desse FGTS, o trabalhador só pode cobrar retroativamente aos últimos 5 anos.
2: Restrições de voos no aeroporto Santos Dumont, no Rio de Janeiro, impactam diretamente as contas da Infraero. João Boeri.
3: Enquanto estimam prejuízo operacional de R$1 bilhão até 2030, com a restrição de voos no Santos Dumont, a Infraero marca para o dia 9 de setembro a licitação que vai conceder à iniciativa privada uma área do terminal para a construção de um hotel que pode render cerca de R$94 milhões ao longo dos 20 anos de contrato. O critério é o de maior oferta. O preço mínimo mensal é de R$415 mil. Há ainda a possibilidade da Infraero escolher receber 12% do faturamento do hotel em vez do pagamento mensal pré-estabelecido. A área escolhida para abrigar a estrutura do hotel fica no terceiro e quarto pavimentos do terminal de desembarque, espaço desocupado onde fica parte da casa de máquinas do Santos Dumont.
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5: 5:36, quinta-feira, dia da participação da Priscila Bernardes, da assessoria de comunicação do INSS São Paulo, aqui no Pulo do Gato. Priscila, a gestação de alto risco agora isenta a pessoa de cumprir carência no INSS. O que isso significa? Bom dia.
6: Bom dia, Silvânia. Significa que as seguradas em gestação de alto risco podem ter direito a benefício por incapacidade sem ter feito um número mínimo de contribuições à Previdência. A gestação de alto risco passou a integrar a lista de condições de saúde que dão direito a essa isenção de carência. A lista inclui doenças como tuberculose ativa, neoplasia maligna, cegueira, Parkinson, AIDS e esclerose múltipla, entre outras. O processo de solicitação é igual ao exigido para as demais doenças, que exigem carência mínima. O pedido é feito pelo aplicativo ou site Meu INSS ou ainda pela central telefônica 135. Ao fazer o pedido, a pessoa segurada deve anexar os documentos, como atestado médico e laudos, que comprovam a condição de saúde. A avaliação da incapacidade é feita pela Perícia Médica Federal. A perícia presencial é exigida apenas em algumas situações previstas em lei. O INSS avisa a pessoa se for preciso comparecer presencialmente.
5: Priscila, é verdade que o benefício pode ser cancelado se não for sacado em até 2 meses?
6: Silvânia, não é bem assim. O benefício não chega a ser cancelado por esse motivo. Mas sim, os valores não recebidos em até 60 dias são devolvidos pelo banco ao INSS. O Instituto suspende o pagamento até que o beneficiário regularize a situação. Isso ocorre por uma questão de segurança, já que a falta de saque pode ser um indício de falecimento do beneficiário. Essa regra vale só para quem recebe o pagamento por cartão magnético. Quem recebe por conta corrente ou poupança não corre esse risco. Isso porque o valor é depositado em conta e, assim, é considerado recebido quando o INSS faz o crédito. Agora, se a pessoa teve o valor do pagamento devolvido, não significa que ela vai ficar sem receber. Nesses casos, pode ser solicitada a reemissão do pagamento. O beneficiário faz isso pelo aplicativo e site Meu INSS ou ligando no telefone 135. O serviço que deve ser escolhido é chamado Solicitar Emissão de Pagamento Não Recebido.
5: E para terminar, um recado que a gente vive repetindo, mas que é muito importante, né, Priscila?
6: Para finalizar, informo que tem sido recorrente o envio de mensagens de SMS para o celular das pessoas dizendo que o INSS vai cortar benefício por falta de prova de vida. A gente alerta mais uma vez que o INSS não envia mensagens com aviso de interrupção de benefícios. Isso é golpe. Fique atento e jamais clique em links enviados fora dos canais oficiais do INSS ou do governo. Atualmente, a prova de vida do INSS é realizada automaticamente, por meio do batimento das bases governamentais. Somente os beneficiários não identificados pelo Instituto são informados de que precisam fazer a comprovação de vida. Tem duas formas de esse aviso chegar ao cidadão. A primeira é pelo banco que paga o benefício por notificação no aplicativo do banco ou no extrato da conta. A segunda forma é por mensagem de WhatsApp enviada pelo perfil oficial do governo do Brasil. Para saber se a prova de vida foi realizada, acesse o Meu INSS e consulte o serviço Prova de Vida. Se estiver tudo certo, a data da última prova de vida vai aparecer. Também dá para verificar isso ligando no telefone 135. Silvânia, por hoje é isso. Muito obrigada e até a semana que vem.
5: Priscila Bernardes, da Assessoria de Comunicação do INSS em São Paulo, toda semana no Pulo do Gato.
2: Pulo do Gato, 5h40 da manhã, estamos esperando a sua mensagem aqui, hein, para que a gente possa reproduzi-la no ar para os outros ouvintes. O Almir Melo está dizendo que temos 20 graus de temperatura agora na Praia Grande, a máxima será de 24 graus, dia de sol com nuvens sem chuva. Obrigado, Almir, pela sua audiência aí nessa manhã. O Flávio, que é de Botucatu, pede um miado hoje. Para quem? Para ele, porque é aniversário dele hoje. Então, Flávio, parabéns para você aí. Nosso ouvinte Betinho, Barra Bonita, estou em Cubatão, indo para Barueri. Olha aí, misturou todas as cidades aqui, mas deu o seu recado já no Pulo do Gato.
5: E tem uma mensagem gravada também falando sobre o dia do vizinho.
7: Bom dia, Pedro Campos. Bom dia, Silvânia. Bom dia a todos aí. Você estava falando do dia do vizinho, de uma cidade do interior com cadeiras na calçada, vizinho conversando. Eu moro em Itobi, interior de São Paulo. Lá tem 8 mil habitantes, uma cidadinha pequena. E lá ainda tem disso, sabe? Que nem lá em casa mesmo tem meu pai, sabe? Ele é aposentado já. Então ele fica o dia inteiro, sabe? Na esquina, sabe da vida do mundo. Sabe quem morreu, quem não morreu, sabe? Eu trabalho com caminhão, viajo, e ele me liga pra mim o dia inteiro, sabe? Às vezes perguntando, morreu fulano, morreu ciclano, e fulano fez isso, fulano fez aquilo. Então ele é tipo uma câmera, sabe? Uma câmera de vigia. É isso, a gente chama de câmera 24 horas. Obrigado e uma boa quinta-feira a todos aí.
5: Obrigada pela sua mensagem, muito interessante. 5h42, Diogo Braga. Tem
8: só
5: atualização
8: do metrô? Isso, Silvânia. A linha 3 vermelha continua com velocidade reduzida. Devido a uma interferência, não sabemos o que. Ainda já pedimos um posicionamento do metrô, ainda não tivemos uma resposta. Entre a estação Palmeiras Barra Funda e Corinthians Itaquera, ou seja, a linha inteira. A previsão era normalização às 5h36, até agora nada. A próxima previsão é agora daqui 4 minutos, 5h46, agora são 5h42 da manhã.

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1: São 5:43 da manhã. Para você que está nos acompanhando aqui no Pulo do Gato, a Maria Eugênia Kutait está chegando aqui com a sua informação, porque tem novidade na área da saúde. O Brasil terá a primeira fábrica de pele de tilápia para tratar queimaduras. Você sabia que a pele de peixe é utilizada para essas cirurgias? A Maria Eugênia Kutait vai contar para gente, né, Magê?
2: A previsão é que em 15 meses os equipamentos já tenham sido comprados e a Anvisa aprovado o funcionamento da fábrica na cidade de Jaguaribara, no Vale do Jaguaribe, a cerca de 200 quilômetros de Fortaleza. A região tem uma das maiores produções de tilápia do Brasil. Atualmente, o laboratório da Universidade Federal do Ceará, onde o estudo sobre esse tipo de curativo foi desenvolvido, produz 150 unidades por mês. Em uma primeira fase de produção, a expectativa é que a fábrica produza 4.300 curativos por dia. Em uma segunda fase, 12 mil. O curativo com base em animais aquáticos é inédito no mundo. Ele é utilizado principalmente na reconstrução da pele em caso de queimaduras e também em cirurgias plásticas. O processo de produção consiste em desidratar a pele e esterilizar por radiação. A utilização da pele da tilápia faz com que, durante a recuperação do paciente, o número de trocas do curativo seja menor. Segundo o governo federal, a produção em larga escala será destinada também para o exterior, para hospitais e centros médicos daqui das Américas e também para a Europa e a Ásia. A iniciativa ocorre em parceria com o governo do Ceará e a empresa Biotech. O investimento inicial é de 52 milhões de reais.
3: 5:45, um hospital no Rio Grande do Norte enfrenta um surto de bactérias multirresistentes com registros de mortes. Lucas Batista.
4: O Hospital Regional Alfredo Mesquita Filho, em Macaíba, no Rio Grande do Norte, registra um surto de bactérias multirresistentes entre maio e julho. A unidade registra 16 casos envolvendo 15 pacientes e 8 mortes no período. A Comissão de Controle de Infecção Hospitalar identificou fatores como umidade, mofo e falhas nos processos de higienização. Segundo a Secretaria Estadual de Saúde, não é possível afirmar que as bactérias tenham causado diretamente os óbitos.
1: Um instituto no Ceará realiza um novo procedimento com polilaminina em um paciente com lesão na medula espinhal. Leonice Acioles.
5: Em mais uma etapa do protocolo de pesquisa, o IJF realizou a segunda aplicação de polilaminina em um paciente com lesão na medula espinhal. O procedimento faz parte de um estudo que busca avaliar o potencial da substância na recuperação de pacientes com lesão medular. A aplicação foi realizada no último sábado em um homem de 27 anos, vítima de trauma raquimedular. O paciente deu entrada no IJF 4 dias antes, já com paraplegia. Esta é a segunda aplicação de polilaminina realizada pelo IJF. A primeira ocorreu em maio deste ano, em um paciente de 20 anos com lesão na região da vértebra T8.
3: Cinco e 47, está foragido o criminoso que matou o ex-sogro e feriu a ex-companheira no Vale do Paraíba. Isabela Mota.
6: A polícia de São Paulo procura pelo homem de 37 anos que tentou matar a ex-companheira e acabou assassinando o pai dela. Ele está foragido, o crime ocorreu na noite de terça em Jacareí, no Vale do Paraíba. Pai e filha foram até a casa do assassino para discutir a partilha de um imóvel que o casal tinha. Depois de um desentendimento entre os três, o homem pegou uma arma e disparou. O pai de 62 anos tentou defender a filha de 38, mas morreu no local. Ela segue internada, mas o quadro de saúde não foi divulgado. O assassino fugiu de moto.
1: Pedidos de alô, meados nesse 20 de agosto, para você que tá ouvindo o Pulo do Gato.
7: Bom dia, Rádio Bandeirantes, bom dia, São Bernardo, bom dia, Brasil. Pedro, Silvana, passando aqui para deixar um miado especial pro meu pai, seu Albino Bernardo, nascido na Ilha da Madeira, português, que hoje está completando aí 75 anos. deixar um abração pra ele aí, tá? Falar que amo muito ele. E um bom dia pra nós aí. Tô chegando aqui no trabalho, São Bernardo Campo Feriado. Moro em São Bernardo, mas tô aqui. Tá bom? Um abração aí todos da Rádio Bandeirantes.
8: Bom dia, Pedro, Silvânia, aqui Patrícia Rodrigues na escuta. Adoro ouvir vocês. Vamos tomar um cafezinho?
1: Bora tomar um cafezinho. Obrigado aí pela sua mensagem também. Tem mais gente fazendo aniversário hoje e pedindo miado aqui no Pulo do Gato.
9: Bom dia, amigos do Pulo do Gato, Pedro, Silvana, Ailton Dias. Se puder mandar um miado aí pro meu filho Murilo, que está completando hoje 6 anos de idade. E uma boa quinta-feira a todos.
1: Grande Murilo, hein? O Edinaldo da Gráfica está nos acompanhando em Juazeiro do Norte, no Ceará. Obrigado, Edinaldo, pela sua mensagem. Doutor Evaldo, será ao vivo hoje? Sim, vai ser ao vivo. Gostaria de saber se ingerir diariamente ovo cozido e meio abacate pode causar algum problema. Excelente pergunta, mas já tá salva aqui, ó. Francisco Sela, aguarda aí, só que tem que esperar uma hora, porque ele vai entrar no ar às 6h50, é a hora do plantão médico aqui do Pulo do Gato, toda quinta-feira, desde a semana passada, ao vivo. Todo dia o doutor Evaldo segue com o espaço dele aqui para falar de saúde e qualidade de vida, mas quinta-feira sempre é o dia da participação ao vivo. A gente sentia falta disso, porque às vezes chegava uma pergunta e até mandar pro doutor Evaldo ele responder, editar, gravar, ficava longe a resposta, né? Então, Francisco Sela, a sua pergunta será respondida hoje, viu? Já tá salva aqui, fixada na nossa conversa. Só aguardar mais um pouquinho, daqui a pouco tem o médico. E se você tiver alguma pergunta, manda para nós, vai entrar na fila depois da do Francisco, e se não der tempo hoje, a gente responde na semana que vem. Combinado? Manda pra cá.
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3: 5h50, polícia prende suspeito de matar adolescente no Rio Grande do Sul. Laura Tedesco.
11: Está preso o homem de 40 anos, apontado como principal suspeito do feminicídio da adolescente Alice Nitz, de 14 anos, em Encantado, no Vale do Taquari. Wagner Arese Renica, de 40 anos, é ex-padrasto da jovem e foi localizado pela Brigada Militar na casa onde o crime aconteceu. Segundo a polícia, o homem tentou fugir durante o cumprimento do mandado de prisão preventiva. Ele manteve um relacionamento de cerca de 12 anos com a mãe da vítima, encerrado há cerca de um mês. A Polícia Civil investiga o caso inicialmente como feminicídio e ainda apura a dinâmica e a motivação do crime. A hipótese de vicaricídio também continua sendo uma linha de investigação.
1: Mais notícia para quem acordou cedo, mais uma da área policial. A polícia prendeu 8 criminosos por estupro de vulnerável em São Paulo. Que tragédia isso, hein, Larissa Biscay? A gente não para de noticiar violências dessa natureza.
12: Vão passar por perícia os celulares, HDs, computadores e pendrives apreendidos na quinta fase da Operação Damas de Ferro. 8 homens foram presos, suspeitos de estupro de vulnerável nos bairros São Mateus, Vila Formosa, Aricanduva e Iguatemi, na zona leste de São Paulo. A ação acontece desde janeiro e já prendeu 40 pessoas. O objetivo é cumprir mandados de prisão e também de busca e apreensão que estão em aberto, relacionados a casos de violência doméstica e familiar, além de crimes sexuais praticados contra crianças e adolescentes. Os homens que foram presos ontem têm entre 21 e 51 anos de idade.
3: 5h52. Uma nova gangue preocupa quem passa pela marginal do Tietê em São Paulo. Humberto Ferretti.
13: A polícia de São Paulo diz que analisa imagens publicadas na internet para esclarecer as denúncias sobre a chamada Gangue das Bananeiras. Segundo a corporação, ninguém registrou boletim de ocorrência sobre roubos ligados ao bando. Um vídeo nas redes sociais mostra homens posicionados atrás de árvores entre as pistas local e central da marginal Tietê, supostamente para atacar motoristas em caso de congestionamento. As imagens foram gravadas na região da ponte Júlio de Mesquita Neto, no sentido Zona Leste. A Secretaria de Segurança Pública diz, entre outras coisas, que as polícias militar e civil atuam de forma integrada no combate ao crime e que a região teve queda nos casos de roubos e furtos no primeiro semestre.
1: Uma brasileira continua desaparecida na Espanha desde 4 de julho. Informações com Lucas Batista.
4: O governo da Paraíba cobra informações oficiais do Itamaraty sobre a paraibana Mônica Maria da Silva, que está desaparecida desde 4 de julho na Espanha. A cobrança acontece após familiares relatarem demora das autoridades espanholas na investigação e no contato com a família. O Itamaraty informa que acompanha o desaparecimento e presta assistência consular aos familiares de Mônica.
3: A polícia investiga a morte de um empresário durante um procedimento estético numa clínica de Fortaleza. Leonice Ascioli.
5: A Polícia Civil investiga a morte do empresário João Vitor Batista Pinheiro, de 45 anos, durante um procedimento estético em uma clínica no bairro Aldeota, em Fortaleza, nesta terça-feira. Segundo a família, ele realizava um lift no rosto e havia sido submetido à anestesia. A causa da morte ainda é desconhecida e aguarda conclusão do laudo da perícia forense do Ceará.
3: Criminoso furta um celular, foge da polícia, bate numa viatura e é preso nos Jardins, na zona oeste da capital paulista. Quem conta é Matheus Jung.
10: Segue preso o criminoso que roubou um celular de uma mulher na rua Colômbia, na região dos Jardins. O aparelho, no entanto, ainda não foi encontrado. Vídeo de uma câmera de segurança mostra o momento em que o criminoso está passando pela rua. Ele dá a volta, passa ao lado da pedestre e furta o aparelho. Equipes que estavam em patrulhamento na região foram acionadas e, durante a fuga, o suspeito acabou colidindo com uma viatura da PM. Ele foi preso em flagrante e a moto foi enviada para a perícia.
3: O pai de uma aluna é preso depois de agir com agressividade numa creche em São Paulo. Adele Robichet.
14: Um homem de 41 anos é preso depois de destruir móveis e objetos de uma creche na Cachoeirinha, na zona norte de São Paulo. Segundo a Secretaria de Segurança Pública, ele também ameaçou pessoas no local enquanto buscava filha. O responsável foi contido por pais de alunos até a chegada da Polícia Militar e o caso foi encaminhado à Justiça. A ocorrência foi registrada como dano e ameaça.
3: Vamos ao CEDOM, Centro de Documentação e Memória da Rádio Bandeirantes. É o trabalho do jornalista Milton Parron e equipe com texto do Parron. No próximo domingo, a Rede Bandeirantes, pioneira dos debates políticos no país, desde a noite do dia 17 de julho de 1989, vai promover o primeiro encontro dos candidatos à presidência da República nas eleições deste ano. Nesses 37 anos, nossos arquivos foram enriquecidos com momentos inesquecíveis ocorridos durante os debates. Além do confronto de ideias, resultando em discussões no mais elevado nível, também é inevitável alguns deslizes mais adequados aos esquetes de humor.
15: Que posição o senhor e o seu partido vão tomar, considerando aqui a hipótese mais plausível no momento de que o senhor não será eleito?
16: Nós vamos vencer a eleição. Sou o próximo presidente da República para a honra e glória do Senhor Jesus Cristo. Satanás, pega tudo que é seu e saiam da nação brasileira.
17: O senhor acaba de querer citar as escrituras, valendo-se de Asmodeu ou de Satanás.
18: Quando o senhor me ofendeu agora, o senhor disse que eu sou exótico, o senhor tem barba, é um problema meu. O senhor não tem nada a ver com isso. As suas expressões de traduzem apenas a incompreensão do senhor de um sentimento que eu represento.
19: Responda a segunda pergunta. Quando o senhor responda,
20: por favor,
19: responda no seu momento,
20: por favor,
19: responda na sua cala a boca,
20: por favor,
19: morda os seus beiços,
20: por favor,
19: morda os seus beiços.
18: Acabou o seu tempo, por favor,
21: não, não tem
18: disciplina,
21: não,
18: eu vou... disciplina, por favor.
22: Tenho aqui, tempo encerrado.
18: Disciplina, por favor,
22: o senhor,
18: disciplina, por favor,
23: olha o tumulto.
24: Tudo aí, malufistas, malufistas, filhotes da ditadura. Todos engordaram na ditadura.
25: Intervalo, por favor. Eu gostaria, por gentileza, que a plateia não se manifestasse.
24: Os que mamaram.
25: Intervalo, por favor.
3: É, tá aí, só um trechinho dos muitos debates que a Bandeirantes realizou ao longo de todos esses anos. Domingo tem mais, hein?
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3: 5:58 Diogo Braga tem atualização sobre o metrô.
2: Isso mesmo, Silvânia. A circulação está em processo de normalização na linha 3 vermelha após uma falha em equipamento de via na região da estação Corinthians Itaquera. Isso acarretou problemas em toda a linha, da Corinthians Itaquera até Palmeiras Barra Funda. Agora já está em processo de normalização, mas ainda deve ter algum rescaldo desse problema, Silvânia.
3: Obrigada, Diogo. 5:58 Os ouvintes continuam mandando mensagens, viu? O Érico Mota, da Ponta da Praia em Santos. Ele, corintiano aqui. Coringão começa a arrancada pro título da Libertadores.
6: Vai, Corinthians!
3: Ele acha que vai ter gol do Memphis contra o Rosário Central da Argentina hoje, viu, Pedro? Se é que ele vai jogar, né?
7: Um pouquinho, né?
3: Será que vai jogar hoje?
1: Ele está relacionado, né? O João Paulo Capelanes ontem trouxe a informação aqui na Bandeirantes e daqui a pouquinho a gente vai ter a participação do esporte para contar para a gente, então, aí em detalhes, né, o que temos pela frente a respeito do nosso futebol. Para você participar do Pulo do Gato, você já sabe, é só mandar mensagem aqui para o nosso WhatsApp, o telefone é esse aqui, ó.
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3: Você faz como Gilson Batista, feriadão aqui em São Bernardo. É hoje aniversário da cidade de São Bernardo do Campo. Trabalha agora só na segunda-feira. Poxa, também folga amanhã, já vai emendar também, viu, Pedro? Aí é bom, hein?
1: É, pra quem pode,
3: abraço,
1: né, pra quem
3: Gilson.
1: Quer. Quinto sinal está marcando 6 horas da manhã. Atenção, rede.
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0: Hoje é quinta-feira, dia 20 de agosto de 2026. Termina hoje o prazo para solicitar o voto em trânsito. David Cardoso com as informações na prestação de serviço da Bandeirantes.
1: Quem estiver fora da cidade onde vota durante as eleições pode solicitar o voto em trânsito até esta quinta. O pedido pode ser feito pelo aplicativo e-título ou presencialmente nos cartórios eleitorais. A solicitação precisa ser feita para o primeiro turno, marcado para 4 de outubro, para o segundo turno em 25 de outubro ou para os dois. A medida vale para capitais e municípios com mais de 100 mil eleitores.
2: Abre na próxima segunda-feira o prazo para os pedidos de isenção de taxa para o vestibular da Unesp. Quem conta é Beatriz Alencar.
3: Candidatos podem solicitar a isenção ou a redução de 50% da taxa de inscrição do vestibular da Unesp 2027 pelo site oficial da Fundação a partir do dia 24 de agosto. Os interessados têm até o dia 30 deste mês para acessar o portal em vunesp.com.br e pedir o benefício. O custo da inscrição para concorrer a uma vaga em um curso da graduação tem o valor integral de R$ 225. A isenção total é destinada aos candidatos inscritos no CadÚnico único, que tenha renda familiar mensal de até um salário mínimo e meio, ou para estudantes que cursaram todo o ensino médio em escola pública.
0: Uma mansão localizada em Brasília se torna foco das investigações da Polícia Federal sobre o chamado caso Lulinha. Os relatos apontam que Roberta Luxinger usava reuniões com Fábio Luiz Lula da Silva Lulinha. A suspeita da Polícia Federal é de que os dois atuavam em parceria para facilitar o acesso de empresários ao governo. A Polícia Federal apontou num relatório enviado ao Supremo que Roberta Luxinger tinha aparentemente autorização para agir em nome do filho do presidente. Numa das conversas de WhatsApp, de acordo com os investigadores, ela diz: "Eles sabem o que eu sou o Fábio."
2: As Casas Bahia são alvo de uma decisão liminar que determina a reversão de demissões de trabalhadores. Mais detalhes com o repórter Carlos Costa.
4: A justiça determina que as Casas Bahia revertam demissões de funcionários dispensados pela empresa entre 13 e 17 de agosto, durante um processo de reestruturação. A decisão liminar foi tomada após uma ação que questionou a forma como os desligamentos foram realizados e determinou a reintegração dos trabalhadores atingidos em 5 dias. Em caso de descumprimento, estão previstas multas de R$ 500 por trabalhador, R$ 10 mil por novo corte e até R$ 100 mil por dia em caso de eventual destruição de provas. As Casas Bahia podem recorrer da decisão tomada no âmbito da ação proposta pela Confederação Nacional dos Trabalhadores no Comércio.
0: Estamos acompanhando a agenda dos candidatos à presidência da República, porque domingo tem debate, o primeiro encontro. Os principais candidatos da corrida para a presidência da República foram convidados para estar frente a frente aqui na Band às 8 horas da noite do próximo domingo para debater propostas, discutir o futuro do Brasil. Candidato à reeleição, o presidente Lula esteve ontem no Centro Industrial Nuclear de Aramar, em Iperó, no interior de São Paulo, e destacou a importância dos investimentos na área como movimento estratégico.
5: A gente tem que estar preparado para eles saberem que a gente vai ter força para poder dizer não. Que a gente vai ter força para poder dizer vamos competir. O que a gente não pode é ter um país desse tamanho de cabeça baixa a vida inteira. Que a gente tenha tecnologia para dar e para vender. Que a gente possa enriquecer urânio, sabe, para fins pacíficos, como está na nossa Constituição, para vender para o mundo.
0: O candidato do PL aproveitou a quarta-feira para gravar propaganda eleitoral, inclusive nas ruas. Michele Bolsonaro será uma das estrelas das redes sociais da propaganda política de Flávio Bolsonaro. O primeiro material foi postado na internet. Ronaldo Caiado, do PSD, esteve em congresso de santas casas e hospitais filantrópicos em Brasília e defendeu mais integração da rede de saúde.
6: Nós temos aqui agora fatiar muito a saúde no Brasil. O que nós temos é que trazer um movimento que haja desde atenção básica até chegarmos na nas cirurgias mais sofisticadas em termos de demanda da população, temos uma capacidade de fazer com que tudo isso possa fluir.
2: Renan Santos do Missão fez campanha na Paraíba e defendeu uma ofensiva contra as facções criminosas.
7: Os meus amigos aqui da imprensa, estamos derrubando uma barricada do Comando Vermelho aqui em João Pessoa. Pra galera de João Pessoa já ter um gostinho do que será o governo Renan Santos. Não haverá bairro tomado pelo crime. Vamos passar por cima, vamos derrubar a barricada e se encontrar o vagabundo chegando no nosso governo. Ou vai preso ou vai morto.
0: Romeu Zema, do Partido Novo, visitou uma feira na Zona Leste de São Paulo. Ele criticou a alta dos juros e dos preços dos alimentos.
8: O brasileiro definitivamente tem vivido pior do que vivia antes. E muito em função de um governo irresponsável, que continua gastando muito mais do que arrecada.
2: Augusto Cury, do Avante, falou sobre a quantidade de faculdades de medicina no Brasil.
9: Nós temos hoje mais faculdades de medicina que os Estados Unidos, passamos a China, estamos passando a Índia. Daqui a pouco vai ter médicos que vão trabalhar em aplicativo para dirigir carros, porque o nosso MEC não planeja adequadamente a formação de profissionais para desenvolver a nação.
0: Seis horas e seis minutos, a primeira turma do Supremo Tribunal Federal decide por unanimidade tornar réus o ex-presidente da Assembleia Legislativa, Rodrigo Bacelar, o ex-deputado estadual, TH Joias, e o desembargador federal, Macário Ramos Júdice Neto. Os três que estão presos, acusados de obstrução de investigação relacionada ao vazamento de informações sigilosas de uma operação contra o Comando Vermelho, agora estão denunciados formalmente. Segundo a denúncia, o grupo vazou informações que permitiam que TH Joias, então deputado estadual e um dos alvos principais da ação, retirasse objetos de sua residência antes da chegada dos policiais.
2: O presidente do STF, Edson Fachin, atende o pedido de colegas e adia o julgamento sobre mandato tampão do Rio. João Boeri.
10: O presidente do Supremo Tribunal Federal, ministro Edson Fachin, retira da pauta desta quarta-feira a retomada do julgamento do formato das eleições para o mandato tampão no estado do Rio. Ainda não há nova data definida. O STF também não divulgou o motivo da exclusão da ação dessa sessão. Até o momento, o placar está em 4-1 para a realização de eleições indiretas, ou seja, com votação entre os deputados estaduais para decidir o governador do Rio até o dia 31 de dezembro. Em abril, o ministro Flávio Dino pediu vista para analisar com mais tempo a ação. Além de Dino, ainda faltam os votos dos ministros Alexandre de Moraes, Dias Toffoli, Gilmar Mendes e Edson Fachin. Um novo pedido de vista poderá ser solicitado pelos ministros na retomada do julgamento.
0: Donald Trump anuncia guerra econômica devastadora contra Irã e ameaça países que ajudam o regime. Informações com a repórter Stephanie Toso.
11: O presidente dos Estados Unidos, Donald Trump, anuncia uma guerra econômica contra o Irã e ameaça países que ajudarem a manter a economia iraniana em funcionamento. Em uma publicação na rede Truth Social, Trump prometeu uma operação que, segundo ele, será a mais devastadora já adotada contra qualquer país. O presidente americano também afirmou que qualquer país que der apoio financeiro ou institucional ao Irã vai enfrentar consequências econômicas enormes. Trump não detalhou como a ofensiva será colocada em prática, mas citou medidas contra o contrabando de petróleo, transferências de dinheiro, casas de câmbio, registro de navios e empresas de fachada. A iniciativa amplia a pressão de Washington sobre Teerã depois do fracasso das negociações sobre o programa nuclear iraniano e pode atingir importantes parceiros comerciais do país, como China e Índia.
2: Pelo menos 100 pessoas morrem soterradas em um deslizamento de terra em uma mina de ouro ilegal na República Centro-Africana. O caso aconteceu após o colapso de vários túneis subterrâneos onde trabalhadores estavam. As buscas por sobreviventes continuam.
0: Destaques da manhã para quem acordou cedo para ouvir o Pulo do Gato. A Colômbia registra pelo menos 314 mortos e ainda 262 desaparecidos após o terremoto que atingiu o país. O tremor foi o mais devastador do último século, com destruição do porto de Buenaventura até cidades como Cali e Pereira. As equipes de resgate continuam as buscas de desaparecidos. E as autoridades avaliam os danos em edifícios, casas e estruturas públicas derrubados ou danificados em diversas regiões do oeste colombiano.
2: O exército israelense admite pela primeira vez que soldados do país atiraram contra o carro onde estava uma menina palestina de 5 anos, morta em 2024 enquanto tentava fugir de Gaza. Além disso, anunciou investigações criminais sobre o caso. Israel também reconheceu os disparos que mataram 15 socorristas em Rafah em 2025, cujos corpos foram enterrados em uma vala comum por tratores militares. O exército, porém, decidiu não investigar outros ataques que mataram trabalhadores humanitários.
0: Isso não tem que só admitir, né, que mataram a menina. Eles precisam, de alguma forma, parar com essa atrocidade contra o povo palestino. Essa sanha pela morte de civis. Isso não é guerra. Guerra é soldado contra soldado. Existe até bandeira branca. Existem algumas regras que são colocadas para você fazer o enfrentamento. O que Israel está fazendo com a faixa de Gaza, com a Palestina, com os palestinos, né? É uma matança, é um genocídio, é isso que está acontecendo. Os pobres coitados palestinos vivem sem água, sem luz, sem remédio, sem comida, porque Israel, além de matar uma menina de 5 anos, como nesse caso aqui, impede a entrada de comida, impede a entrada de assistência, e quando faz isso, faz só para propaganda, para aparecer bonito na foto, né? Então, é preciso fazer sempre uma cobrança muito dura sobre os limites que há para esse conflito histórico permanente nessa região. E dói no coração de todos nós pensar no sofrimento de cada um dos palestinos que vivem na faixa de Gaza. É o extremo limite daquilo que a vida humana suporta, porque sem essas condições básicas, as quais nós trouxemos aqui, é impossível uma sobrevivência.
2: A França promulga a lei que cria o direito à assistência para morrer. Com isso, o país se torna um dos poucos do mundo a permitir o suicídio assistido ou a eutanásia sob condições rigorosas. A lei ainda depende de regulamentação para entrar em vigor. O texto gerou uma forte divisão na França, com 5 ações apresentadas ao Conselho Constitucional, incluindo uma pelo próprio primeiro-ministro.
0: Antes de encerrar aqui o giro de notícias do Pulo do Gato, eu quero mandar um miado para Júlia Oliveira Rocha, que é a filha do Augusto, que hoje está completando 22 aninhos. Ela está concluindo a faculdade quartoanista de Ciências da Computação e também trabalha numa grande empresa japonesa na área de TI. Que felicidade, hein, Augusto? Parabéns para ela, ele é São Bernardo do Campo e recebe aqui os cumprimentos do Pulo do Gato, 6:13 da manhã. Atenção com a hora, gente.
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2: Bom dia para você que acompanha a Rádio Bandeirantes Goiânia. Meu nome é Gabriel Alves. Eu chego agora com alguns destaques para esta manhã. A ouvidoria do Ministério Público de Goiás realiza uma campanha de enfrentamento à violência contra a mulher em 23 terminais de ônibus. A ação acontece na Grande Goiânia, atingindo passageiros da capital e de Aparecida de Goiânia. Com o tema Nem Toda Violência Deixa Marcas Visíveis, a iniciativa integra as ações do Agosto Lilás. O objetivo é conscientizar a população sobre as agressões que vão muito além da força física e ajudar as vítimas a buscarem apoio. Os informativos são exibidos nas TVs digitais dos terminais de integração desde o dia 1º de agosto e vão ficar disponíveis até o dia 31. A exibição acontece em parceria com a Rede Mob Consórcio, que é a responsável pela gestão dos espaços. Esta é a segunda campanha de conscientização realizada neste ano pelas instituições, que já haviam divulgado a ação Sinal de Ajuda no mês de junho. O material exibido alerta para comportamentos abusivos, como controle do celular, das roupas e dos deslocamentos da mulher. A humilhação por xingamentos, ameaças, isolamento da família e o controle financeiro, como a retenção de documentos, também são formas de violência. A campanha lembra ainda que a imposição de qualquer ato sexual sem o consentimento da vítima é crime e precisa ser denunciada. E atenção para quem está buscando uma oportunidade de emprego no mercado de trabalho. Já começou o feirão de empregos que oferece 3.500 vagas para Goiânia e região metropolitana. A ação acontece nesta quarta-feira no Araguaia Shopping e o atendimento vai até às 5 horas da tarde. Cerca de 150 vagas são para trabalhar nas próprias lojas do Araguaia Shopping nos turnos da tarde e da noite. Nesses casos, o trabalhador precisa cadastrar o currículo e ele já é encaminhado diretamente para a loja que está contratando. Para a maioria das 3.500 vagas, não é exigida nenhuma experiência anterior na função. A escolaridade mínima exigida para grande parte das oportunidades é o ensino médio incompleto. O candidato interessado deve procurar o local levando um documento pessoal com foto e comprovante de endereço. O evento é organizado pela Central Mais Empregos, uma unidade ligada à Secretaria do Estado da Retomada. Essas e outras informações você confere com mais detalhes logo mais do Manhã Bandeirantes às 8:30 com Thiago Mendes.
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2: Felipe Nunes está aqui para falar, você está acompanhando a trilha sonora, já sabe, né, o assunto. Eleições, bom dia, Luiz.
3: Muito bom dia, Silvânia, Pedro, bom dia para você que nos acompanha na Bandeirantes, candidatos seguindo com compromissos, muitos deles na cidade de São Paulo. Hoje, o primeiro encontro na campanha, de maneira oficial, entre Tarcísio de Freitas, candidato à reeleição para São Paulo, ele que é governador, candidato pelo Republicanos, e Flávio Bolsonaro, candidato à presidência da República pelo PL, devem realizar um encontro na zona leste da cidade de São Paulo. E Tarcísio de Freitas, que participou ontem de uma reunião no TRE, Tribunal Regional Eleitoral, para firmar um compromisso entre as candidaturas de combate às fake news, às notícias falsas. Um encontro que reuniu e foi assinado por 5 candidatos, não teve a assinatura apenas do PSTU, que é um partido socialista também que tem candidaturas em São Paulo. O partido afirma que vai colaborar com o combate à disseminação às fake news, mas que não concorda com algumas das regras das comunicações para as eleições, portanto, não fez essa assinatura. Fernando Haddad não participou de maneira presencial, porque cumpria outros compromissos de campanha, ele é o candidato do PT, mas foi representado pelo candidato na chapa dele, a vice Márcio França, que é do PSB. Um encontro que teve estas assinaturas e também teve uma fala do presidente do TRE, o desembargador Encinas Manfré, que além do combate às fake news, falou sobre uma outra regra que está sendo colocada em prática de evitar que candidatos com ligações com o crime organizado concorram nestas eleições. Ele comentou sobre o julgamento que pode ser realizado em relação a estas candidaturas. A gente acompanha agora a fala do presidente do TRE.
4: À medida que os processos forem se desencadeando, nós iremos decidir. Se houver prova em relação à pessoa A, B, C, D, ela poderá sofrer sanções. Então faz aí uma referência a decisões já do Tribunal Superior. Isso remete a decisões do Tribunal Superior em que não houve necessidade de que as condenações ou de que condenações tivessem transitado em julgado. Mas cada caso é um caso.
3: Portanto, presidente do TRE, os candidatos seguem com as campanhas. Falei de Tarcísio de Freitas. Hoje, Fernando Haddad tem uma caminhada novamente na cidade de São Paulo, assim como já realizou na segunda-feira, Pedro Silvânia.
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3: 6h27, o Newton manda um abraço, pede um miado pra mãe, a dona Ruth dos Santos, também a Marilu Rezende, pro José Roberto Rezende de Santo André, que é o cunhado, 71 anos. O José Donizete Pedroso também faz aniversário hoje, ele é irmão do Daniel. A Claudete Louro também faz aniversário, pedido do Celso Estela. E Divanil Ravagnani também fazendo aniversário, 68 anos hoje, todos recebendo nossos cumprimentos.
4: Tempo. E aí, Aline Araújo, como é que vai ficar o tempo hoje, Aline? Estamos na quinta-feira, dia 20 de agosto de 2026. Bom dia para você.
5: Muito bom dia para você, bom dia a todos que nos acompanham. Hoje, essa quinta-feira, ainda fica bastante quente. A máxima prevista para essa tarde ainda passa dos 30 graus, máxima hoje de 32 aqui em São Paulo. Mas amanhã a gente já começa a sentir as mudanças na condição do tempo. Para hoje, entre a noite e a madrugada, a gente já tem a entrada aí de um ar polar pela região oeste e sudoeste do estado. Nessa região já teremos queda das temperaturas no período da noite, e a partir de amanhã essa condição abrange mais o estado, inclusive aqui na cidade de São Paulo. Amanhã já temos queda nas temperaturas, a máxima prevista passa a ser 26 graus. E aí, para o fim de semana, ela vai atuar com maior intensidade, trazendo nebulosidade, melhorando a condição da qualidade também da umidade do ar, e vai trazer máximas e mínimas bem baixas. E aí, para a próxima semana, a gente entra com bastante frio aqui em São Paulo.
4: Para o restante desta semana, para os próximos dias, a previsão da chegada aí de uma frente fria. É verdade que vai ter vento forte novamente aqui? Riscos em que regiões de São Paulo, hein, Aline?
5: Teremos esses ventos chegando junto com a entrada dessa massa de ar polar. Vai chegar primeiro na região oeste, depois abrange todo o estado, ventos que devem variar entre 50 até 65

0: desse fenômeno. Lembrando que ele não traz prejuízo, não traz nada muito preocupante. Ele diminui mesmo a visibilidade e traz também prejuízo para a respiração, porque vai levantar partículas de poeira para o ar que a gente respira.
1: Poeirão vai levantar. Já ouviu essa?
0: Exato.
1: Poeirão vai levantar, a Aline tá contando pra gente. Amanhã ela volta aqui pra contar tudo tintim por tintim pro seu fim de semana. Combinado, Aline?
0: Combinado, até amanhã.
1: Valeu. 6h31, Silvânia Alves.
2: A vacina desenvolvida contra o melanoma entra na reta final de testes, mas ainda não tem prazo para chegar ao mercado. Ontem, os dois laboratórios responsáveis pela pesquisa anunciaram avanços importantes nas análises das doses contra o tipo grave de câncer de pele. Os testes são feitos pela Moderna, em parceria com o laboratório Merck. Relatórios divulgados mostram que a vacina experimental contra o melanoma pode reduzir os riscos da doença voltar depois da cirurgia. A vacina funciona diferentemente das outras. Em vez de prevenir uma doença, a dose age para inibir mutações genéticas de um tumor já existente. A oncologista da Beneficência Portuguesa de São Paulo, Veridiana Camargo, dá mais detalhes sobre esse mecanismo.
3: O paciente que tem melanoma que já disseminou para os gânglios é submetido à cirurgia para retirar tanto a pinta como os gânglios. Esse material é mandado para o laboratório, onde é confeccionada uma vacina a partir de 34 antígenos, ou seja, proteínas que estimulam o nosso imunológico a achar o melanoma.
2: Os primeiros testes apontam que a vacina também reduz o risco de o câncer se espalhar para outras partes do corpo. Após o anúncio, as ações da farmacêutica Moderna dispararam mais de 150%. Os dois laboratórios à frente da vacina não divulgaram os percentuais exatos de redução de risco observados nessa nova análise.
1: O Ministério Público de Alagoas denuncia uma fabricante de ração pela morte de 80 cavalos da raça Manga Larga Marchador em um aras. Lotes do produto contaminado mataram quase 300 animais no ano passado. Vocês lembram disso, né? A denúncia foi motivada contra a Nutrata, Nutrição Animal. Segundo o MP, um laudo comprovou que o lote usado pelo Aras estava contaminado. O promotor Ari Lages afirma que há indícios de negligência e omissão. A empresa estaria ciente da contaminação.
4: Ela contém insumos que eram de baixa qualidade ou até mesmo não fazia parte da sua composição. Isso visando ter lucro, né? Ela tinha um custo menor justamente para poder ter um lucro maior. Mesmo após ter sido notificada, ela continuou, ao invés de recolher o seu material, ela continuou fornecendo.
1: No Aras da cidade de Atalaia, em Alagoas, onde morreram 80 animais entre maio e junho do ano passado, o prejuízo passou de 82 milhões de reais. A veterinária Nayara Freitas atendeu os cavalos na ocasião.
5: A gente passou a suspeitar de uma intoxicação alimentar. Imediatamente paramos o fornecimento de ração. O nosso forrageiro, nosso capim era daqui da fazenda, tratado aqui, fornecido daqui com todos os cuidados, então não tinha suspeita, né? E paramos a ração.
1: Além dos 80 cavalos em Alagoas, mais de 202 morreram por causa da ração contaminada em Goiás, São Paulo, Rio de Janeiro e Minas Gerais. Isso dá um total de 284 animais mortos em todo o país. O caso começou a ser investigado pelo Ministério da Agricultura um mês depois das mortes. O Grupo Bandeirantes de Comunicação entrou em contato com a Nutrata, mas não houve retorno. Além da denúncia, o Ministério Público de Alagoas pediu ainda o sequestro de bens, imóveis e ativos financeiros da empresa e dos dois sócios majoritários.
2: 6h34, agora o esporte.
6: Giro Esportivo. 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
1: 6h35, oi Pedro Cohen, muito bom dia.
2: Bom dia Silvânia, Pedro, todo mundo que nos acompanha aqui no Pulo do Gato da Bandeirantes, classificados em Palmeiras e Flamengo. Só não dá pra gente dizer que 100% dos brasileiros se classificaram, porque o Flamengo eliminou a equipe do Cruzeiro, né? Mas Fluminense, São Paulo, o próprio Palmeiras ontem, agora o Flamengo, classificados às quartas de final das suas respectivas competições, né? Ou Libertadores ou Copa Sul-Americana, como é o caso do Tricolor Paulista. Palmeiras, mais uma vez, não fez uma apresentação exuberante ontem no Paraguai, mas tem um ditado popular que diz que jogo deste tamanho, jogo grande, não se joga, se ganha, e foi exatamente o que fez a equipe do Verdão ontem no Paraguai. Conseguiu abrir o placar com o Gustavo Gomes, maior zagueiro artilheiro da história do Palmeiras, deste elenco, maior artilheiro dentro da Libertadores, então um jogador muito decisivo, muito grande na história do Palmeiras, que coloca o Verdão mais uma vez em quartas de final da Copa Libertadores da América. Palmeiras aguarda do confronto de hoje o seu adversário nas quartas. Então, a bola rola em Quito às 7 horas da noite para a LDU e Mirassol. Quem avançar, enfrenta a equipe do Palmeiras nas quartas da Copa Libertadores da América. Um pouquinho mais tarde, Corinthians e Rosário Central jogam às 9:30. Esse jogo na chave do Flamengo. O Flamengo que se classificou ontem no jogo de golaços. 3 gols, 3 golaços. 2 do Flamengo, 1 do Cruzeiro. E o rubro-negro está classificado às quartas de final da Libertadores mais uma vez. Agora, ainda não sabe quem vai pegar nas quartas, vai acontecer da gente saber só na semana que vem, porque sai do confronto entre Tolima e Independiente Del Valle, né? O nosso ouvinte vai se lembrar que Tolima e Del Valle fizeram a primeira partida nesta semana por conta do terremoto que atingiu a região da Colômbia na semana passada. O Del Valle venceu por 2-0 e a decisão ocorre só na semana que vem. Jogos de hoje da Copa Libertadores da América tem, além de LDU e Mirassol, que eu já adiantei aqui, o Corinthians e o Rosário Central, que jogam às 9:30. Podemos ter Memphis Depay em campo, ele foi relacionado, nosso repórter Luiz Fabiani já trouxe a informação que ele tem condições de atuar por pelo menos um tempo, jogar, né, entre 30 e 45 minutos, e do outro lado, Di Maria, jogando na Zona Leste de São Paulo. Então, um confronto de Copa do Mundo, né, Memphis Depay pela Holanda, Di Maria pela Argentina, jogando na Copa Libertadores da América. E na Sul-Americana, 3 partidas, as 3 que envolvem equipes brasileiras. O Macará enfrenta a equipe do Santos, o Peixe venceu na Vila Belmiro por 2-1 na semana passada, jogo também com transmissão da Bandeirantes a partir das 7 horas da noite. Nesse mesmo horário, Olímpia e Vasco, que empataram no Rio de Janeiro por 0-0 na semana passada, entram em campo no Paraguai, e o Botafogo joga às 9:30, tem uma árdua missão de virar um 6-1 para cima do Cienciano, né? Tomou 6 na semana passada no Peru e agora no Rio de Janeiro tem essa difícil missão. Palmeiras, que pega ou LDU ou Mirassol nas quartas, tem pela frente na semifinal ou Platense da Argentina ou Fluminense. Do outro lado da chave, se o Corinthians avançar hoje, enfrenta a equipe do Estudiantes nas quartas, e aí pode ter o Flamengo pela frente na semi. Na Copa Sul-Americana, a gente já sabe que tem São Paulo e Boca Juniors nas quartas de final. Quem avançar pode até enfrentar o Vasco da Gama ou o Olímpia, mas tem pela frente também o River Plate ou o Independiente Santa Fé. Do outro lado da chave, o Atlético Mineiro, que avançou ontem contra a equipe do Bragantino, já está classificado. Espera ou Macará ou Santos. Então a torcida do Peixe sabe que se avançar hoje, pega o Galo nas quartas de final da Copa Sul-Americana. E aí fica por conta ou de Montevideo City Torque ou de Botafogo ou Cienciano para saber quem o Santos ou o Galo enfrentam na semifinal da Copa Sul-Americana, pessoal.
3: Valeu, Pedro Cohen conosco aqui, trazendo as informações então a respeito do esporte, como acontece todo dia nesse horário aqui no Pulo do Gato. E lembrando que você pode participar conosco, daqui a pouquinho tem a presença do médico do Pulo do Gato aqui na nossa programação. Toda quinta-feira ao vivo, o Dr. Evaldo Stanislau está conosco para responder a sua dúvida, que pode ser a dúvida de outro ouvinte.
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4: Bom dia para você que está ligado na Bandeirantes 98.7 FM. Eu sou Bruno Goulart e chego agora com alguns destaques para começar esta quarta-feira bem informado. Quem está procurando emprego ou gosta de grandes eventos esportivos tem opções hoje em Goiânia. A Central Mais Emprego realiza das 8 às 17 horas no Araguaia Shopping mais uma edição do Feirão de Empregos. São 3.500 vagas para Goiânia e região metropolitana, inclusive para quem ainda não tem experiência. Entre as oportunidades estão vagas para vendedor, fiscal de loja, recepcionista, atendente, operador de caixa, manicure e maquiador. Em alguns casos, a remuneração chega a R$2.500 entre salário e comissão. Além disso, cerca de 150 vagas são para trabalhar no próprio Araguaia Shopping. Para participar, é preciso levar documento pessoal com foto e comprovante de endereço. O candidato cadastra o currículo e pode ser encaminhado para uma empresa de acordo com o perfil profissional. E além das oportunidades de emprego, Goiânia também recebe a programação do Rally dos Sertões 2026. A capital será ponto de largada e chegada da 34ª edição da competição. A Vila Sertões, instalada no Autódromo Internacional de Goiânia, abre ao público hoje das 10 às 9 da noite com entrada gratuita. O espaço terá praça de alimentação, estandes, loja oficial e ações sociais e de saúde. Na quinta-feira tem concurso de arte, sertões e carreata oficial. Já no sábado, o público poderá acompanhar o prólogo e o Super Prime com motos, carros e UTVs. Para acessar as arquibancadas cobertas do Super Prime, será necessário doar 2 quilos de alimentos não perecíveis. A programação do Rally volta a Goiânia no dia 30 de agosto com a chegada dos competidores e a premiação. Essas e outras notícias você acompanha logo mais no Manhã Bandeirantes, a partir das 8h30 com Thiago Humberto. Eu sou Bruno Goulart, uma excelente quarta-feira para você.
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2: 6:45. O vape pode estar criando uma nova geração de fumantes. É o destaque do correspondente da Rádio Bandeirantes na Europa, Felipe Killing. Bom dia, Killing.
3: Bom dia, Sil, Pedro. Tudo bem? O vape ganhou cores, sabores doces e aparência inofensiva. Mas por trás da fumaça, a nicotina, dependência e riscos à saúde. Uma das maiores revisões já realizadas sobre o assunto analisou mais de 14 mil artigos. Pediatras britânicos selecionaram 81 estudos envolvendo crianças e adolescentes. E o resultado é preocupante. O uso de cigarros eletrônicos está associado a tosse, chiado no peito, sintomas de bronquite e agravamento da asma. A nicotina pode provocar dependência rapidamente. O jovem passa a usar o aparelho com mais frequência e encontra dificuldade para abandonar o hábito. O perigo também pode avançar para o cigarro convencional. Estudos que acompanharam adolescentes ao longo do tempo mostram que usuários de vape têm maior probabilidade de começar a fumar o cigarro convencional. Na Grã-Bretanha, 19% dos jovens entre 11 e 17 anos já experimentaram o produto. São cerca de 1.100.000. Aproximadamente 370 mil usam atualmente. O vape não libera apenas vapor de água. Produz um aerosol que pode carregar nicotina e substâncias tóxicas diretamente para os pulmões. O cigarro mudou de formato, ganhou novos sabores e voltou a alcançar os mais jovens. A embalagem parece diferente. A dependência continua dentro dela. Eu volto com vocês.
2: Obrigada, Killing. São 6:47.
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2: 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Diogo Braga.
3: Pedro, a Marginal Pinheiros está toda parada desde o Cebolão, do início dela, até a ponte Cidade Jardim, por conta de um acidente ali na ponte Cidade Jardim, embaixo da ponte, né, envolvendo um carro e uma moto. Isso aconteceu por volta das 6h20 da manhã. Uma viatura do Corpo de Bombeiros já está no local e, segundo a CT, isso aconteceu na pista expressa, sentido Interlagos, e ocupa a faixa da esquerda. A CT já está no local sinalizando. Fato é que a Marginal Pinheiros, está completamente parada por conta desse acidente.
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2: Doutor Evaldo Stanislau, ao vivo com a gente aqui no Pulo do Gato, toda quinta-feira. Bom dia, doutor Evaldo.
4: Bom dia, Pedro, Diogo e a todos os ouvintes.
2: Doutor Evaldo, pergunta para o senhor aqui dos nossos ouvintes: quem tem 80 anos pode voltar a doar sangue? A pergunta é da nossa ouvinte Anita, de Santo Amaro.
4: Pedro, obrigado aí pela pergunta da Anita, porque é muito importante. Recentemente, até abordamos aqui na coluna, o Ministério da Saúde atualizou as regras para doação de sangue. E uma delas foi retirar o limite superior da idade para quem já doa sangue, é idoso e tem uma boa saúde. O mundo inteiro fez isso. Não existia nenhuma razão para os idosos não doarem sangue. Havia um temor de que, ao tirar aquele volume de sangue, pudesse ter uma hipotensão, fazer o idoso ter um desmaio, ou de que alguns remédios ou doenças que o idoso pudesse ter interferisse. Mas o que a gente aprendeu com o tempo e alguns estudos robustos mostram é que é seguro para o idoso doar sangue e é seguro para quem recebe receber o sangue do idoso. Então, dona Anita, não há nenhum problema. Sendo uma pessoa com mais idade, porém com boa saúde, com as suas doenças crônicas controladas, ela pode doar sangue sem restrição. Alguns trabalhos mostram que algumas doenças infecciosas podem ser mais frequentes nos idosos, como, por exemplo, as hepatites. Mas o sangue do idoso, a exemplo do sangue de qualquer doador, ele passa por rigorosos testes. Então, em resumo, dona Anita, e a todo mundo que já passou aí dos 60, que é a definição de idoso: se está com boa saúde, com tudo controladinho, pode fazer o bem e doar sangue sem restrições.
5: Doutor Evaldo, tem mais uma questão de ouvinte.
6: Pedro Campos.
4: Pois não, Silvânia.
6: Dona Alves, bom dia. José Carvalho, Santo André. Pedro, por favor, pergunta, fala para o doutor Evaldo, me indica um remédio para insônia e um zumbido. Que é o que o problema é que eu sinto, não consigo dormir. Fui direto à Rádio Bandeirante, não tem outra alternativa, mas não consigo dormir. Obrigado, viu? Só isso mesmo. Muito obrigado para mim, para vocês aí. Bom trabalho, Deus abençoe a todos. Bom dia.
5: Doutor?
4: Poxa vida, minha solidariedade ao senhor. E minha recomendação é a seguinte: procurar um médico, evidentemente, né? Mas vamos fazer alguns poucos hábitos que podem ajudar bastante. O remédio é o último recurso, mas quando tiver que recorrer a ele, sempre sob orientação médica. Primeira coisa, uma higiene para dormir. Evite, antes de dormir, excesso de estímulos audiovisuais. Então, não assistir filme, não ter conversas difíceis, evitar as telas, evitar ir para a cama lendo celular, mexendo em computador. Torne o seu ambiente do sono amigável, com uma mais escuro possível. Nem aquela luzinha do controle remoto da televisão deixa ligadinha. Torne a temperatura o mais agradável. Se tiver frio, se aqueça para não ficar com o extremo de frio. Se tiver calor, busque uma temperatura mais agradável também. E, sobretudo, depois do meio-dia, não tome mais cafeína. Evite café, chá, refrigerantes com cola, qualquer guaraná, qualquer coisa que tenha estimulantes, o senhor evite. Então, em resumo, na hora de dormir é para ter quarto escuro, silencioso, evitar assuntos espinhosos, evitar cafeína. E uma dica: se não conseguir dormir, levante, não fique deitado na cama, dê uma voltinha, faça uma leitura e a hora que o sono vier, vá para a cama e durma. Se nada disso funcionar, sempre procure orientação médica, mas o remédio é um último recurso.
2: Para a gente finalizar, doutor Evaldo, tem a pergunta aqui do Francisco Sela de Piracicaba, que é a seguinte: ele pergunta se ingerir diariamente ovo cozido e meio abacate pode causar algum problema, por exemplo, ganhar peso, colesterol aumentar. O que que a gente pode responder aí pro ouvinte, que pode ser a dúvida de outros também?
4: Olha, Francisco, os alimentos que você cita em si são saudáveis, e a quantidade que você fala, 1,5, também está dentro do esperado, então não vejo nenhum problema a priori. Agora, Pedro traz uma questão: ganhar peso. Quando é que a gente ganha peso? É sempre uma conta matemática. A quantidade de calorias que a gente ingere é maior do que a quantidade de calorias que a gente gasta. Então, se você tem um gasto calórico adequado, mesmo que eventualmente você ingira alimentos que são mais ricos em açúcares, em gorduras, você gastando isso vai estar tudo zero a zero. Agora, se tiver algum problema de alguma doença metabólica, como colesterol elevado, triglicéridos elevado, açúcar elevado, você sempre procure orientação do seu médico. Mas num primeiro momento, não há nenhum risco, nenhum malefício, né, nesse tipo de alimentação que você citou, com a moderação que você citou também.
2: Doutor Evaldo Stanislau está sempre na programação da Bandeirantes, de manhã no Pulo do Gato, à tarde no Bora Brasil e às quintas-feiras agora nesse plantão médico aqui que nós combinamos para que ele possa responder diretamente ao vivo as demandas mais urgentes e as demandas, né, que chegam aqui da nossa audiência. Doutor Evaldo, boa semana, bom fim de semana, quinta-feira que vem tem mais aqui plantão médico no Pulo do Gato.
4: Abração, Silvânia, Pedro e a todos os ouvintes. Obrigado.
2: Obrigado. 6:55.
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7: 6h58, miados, Ailton Dias, pro Homério de Moura fazendo aniversário, assim como o Cláudio da Silva de São Bernardo do Campo, e o Vanderlei de Santo André pede um meado pro filho, o Rodrigo Guaracho, que está completando hoje 20 anos, mora na Austrália. Tem mensagem gravada também.
8: Bom dia, Rádio Bandeirantes, Paulo Elbe, Flama, interior de São Paulo, cidade bem do interior. Aqui nem vizinho na rua não fica mais, o celular acabou com tudo. Pois os vizinhos formam um grupo de WhatsApp e conversa pelo grupo de WhatsApp. É zero sentar na frente das residências. Que saudade disso. Ótimo dia a todos, vamos pra frente.
9: Bom dia, Pedro Campos, bom dia, Silvânia. Eu queria pedir um miado para o meu cunhado José Aparecido Rodrigues, carinhosamente chamado pela família e pelos amigos de Doca. Faz aniversário hoje. Parabéns, Doquinha!
10: Valeu, parabéns. É, essa praga aí do celular e desses grupos aí acabou com muita coisa da convivência, inclusive a conversa aí entre os vizinhos, hein?
7: É, porque hoje é hoje, uma das datas do dia do vizinho aí rendeu bastante.
11: Só uma informação, a Marginal Pinheiros foi liberada, segundo a CT, ali embaixo da ponte Cidade de Jardim, tava tudo parado, ainda continua tudo parado, mas vai melhorar.
10: Bora, Silvânia Alves, 7 horas, então, hora, gente, de primeira hora.
7: Obrigada, fiquem com Deus.
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12: Hora Oficial do Brasil, 7 horas.
13: Quinta-feira, 20 de agosto de 2026.
12: Relatório aponta que lobista investigada no escândalo do INSS tinha aparente autorização para falar em nome de Lulinha.
13: Presidente Lula se reuniu no Palácio do Alvorada com o advogado do filho, que também é coordenador de campanha em São Paulo.
12: Polícia Federal diz não ter provas de que jornalista alvo de operação liberada por Alexandre de Moraes tenha cometido crime.
13: Atenção, eleitor, termina hoje prazo para solicitar voto em trânsito. Medida vale para quem estará fora do domicílio eleitoral no dia da eleição.
12: No Oriente Médio, Donald Trump anuncia ofensiva econômica contra o Irã. Países que mantiverem relações comerciais com iranianos podem sofrer sanções.
13: Palmeiras vence fora de casa, espanta a pressão e avança na Libertadores. Flamengo bate o Cruzeiro e também passa de fase.
12: Hoje, Corinthians recebe o Rosário Central em busca da primeira classificação para as quartas de final da Libertadores desde 2022. Tempo.
14: A quinta-feira será marcada por temporais e vento forte no sul, calor no sudeste e avanço do ar polar pelo interior do Brasil. Uma frente fria associada a um ciclone extratropical provoca essa mudança no centro-sul. Em Porto Alegre, são previstos 15 milímetros de chuva com mínima de 16 e máxima de 21 graus. Já São Paulo continua quente e sem chuva, variando entre 18 e 32. Em Belo Horizonte, também não chove e a máxima chega aos 31 graus. No nordeste, a chuva se concentra na faixa leste e no fim de semana o frio avança pelo centro-sul e chega até Rondônia e Acre, provocando friagem na região.
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12: Presidente Lula se reuniu no Palácio da Alvorada, Relatório aponta que lobista investigada no escândalo do INSS tinha aparente autorização para falar em nome de Lulinha.
13: Vamos a Bandeirantes Brasília, o repórter Vitor Gomes tem mais informações pra gente. Bom dia, Vitor.
15: Muito bom dia, Ana Paula, você, Nelson e a todos os nossos ouvintes. Uma mansão localizada em uma área nobre aqui de Brasília se torna um dos alvos aí das investigações da Polícia Federal sobre o chamado caso Lulinha. O imóvel, alugado por Roberta Lutzinger, fica em um condomínio fechado no Lago Sul. Segundo funcionários, a empresária costumava visitar semanalmente o local entre terça e sexta-feira. A última vez que ela esteve na casa teria sido a semana de janeiro e de lá para cá só funcionários da limpeza e manutenção entram na mansão. Os relatos apontam que o imóvel era usado para reuniões com o Fábio Luiz Lula da Silva, o Lulinha. A suspeita da Polícia Federal é de que os dois atuavam em parceria para facilitar o acesso de empresários ao governo. Numa gravação que faz parte de uma ação trabalhista, uma ex-funcionária diz que a lobista chegou a pedir para separar um quarto no local para Lulinha. A PF aponta que, num relatório enviado ao Supremo, que Roberta Lutzinger tinha aparente autorização para agir em nome do filho do presidente. Numa das conversas pelo aplicativo WhatsApp, de acordo com os investigadores, ela diz: "Eles sabem o que eu sou o Fábio." O advogado de Fábio Luiz Lula da Silva nega que a mansão tenha sido usada para reuniões. Marco Aurélio de Carvalho também questiona se as mensagens vazadas são verdadeiras. A defesa de Roberta Lutzinger não se pronunciou. Tanto a lobista quanto o filho mais velho do presidente Lula são investigados por suspeita de tráfico de influência. A empresária teria negócios com Antônio Carlos Camilo Antunes, conhecido como Careca do INSS, preso por envolvimento no escândalo de roubo aos aposentados e pensionistas do Instituto. Volto com vocês.
13: Obrigada, Vitor. Mas vamos seguir por aí agora falando sobre a investigação que a Polícia Federal está fazendo em relação ao trabalho daquele jornalista que foi alvo de uma operação que foi autorizada pelo ministro Alexandre de Moraes.
15: Exatamente, viu, Ana Paula? A Polícia Federal afirmou não ter provas de que o jornalista alvo do Supremo tenha cometido crime. Investigadores enviaram um relatório ao ministro Alexandre de Moraes declarando que não há indícios suficientes que comprovem que o jornalista maranhense Luiz Pablo tenha cometido crime de violação funcional. E declararam que não há provas fortes de que indiquem que ele tenha sido pago para publicar notícias falsas contra o ministro Flávio Dino. Luiz Pablo publicou reportagens indicando o uso de carros oficiais do Tribunal de Justiça do Estado do Maranhão por familiares de Flávio Dino. Moraes então determinou a quebra do sigilo da fonte do jornalista para chegar ao ex-secretário Raimundo Cutrim, que repassou as informações. A quebra do sigilo da fonte pelo Supremo foi alvo de muitas críticas de associações de imprensa, tanto nacionais quanto internacionais. Volto com vocês.
12: Obrigado, Vitor Gomes, Bandeirantes 7 e 6.
13: E nesse instante, agentes do DEIC de São Paulo fazem uma grande operação pelas ruas de São Paulo. Além disso, há apoio também de Minas Gerais, Roraima e Santa Catarina em uma operação contra um rombo de 50 milhões de reais de 3 correntistas, pessoas jurídicas do Banco do Brasil. A informação que a gente tem até agora é de que são cumpridos 37 mandados de busca e apreensão. Os agentes chegaram a pedir à justiça que fossem liberados também pedidos de prisão temporária, mas eles foram negados pela justiça. Ao longo da programação, a gente traz mais informações sobre essa operação.
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0: Atenção, eleitor. O prazo para solicitar o voto em trânsito termina hoje.
1: Essa é a alternativa para quem quer votar e estará fora do domicílio eleitoral no dia da eleição.
0: A autorização pode valer tanto para o primeiro turno, no dia 4 de outubro, quanto para o segundo, no dia 25, ou para as duas opções.
1: Este ano, 6 cargos estão em disputa: deputado federal, deputado estadual ou distrital, 2 senadores, governador e presidente da República.
0: O voto em trânsito está disponível nas capitais e cidades com mais de 100.000 eleitores.
1: Se o eleitor já tiver a biometria cadastrada, basta fazer a solicitação pelo aplicativo e-título. Caso contrário, deve ir a um cartório eleitoral e levar um documento oficial com foto.
0: Os endereços estão disponíveis no site do TSE, no endereço tse.jus.br.
1: O Tribunal Superior Eleitoral confirmou que recebeu o pedido de registro de 20.506 candidaturas para todo o país, 8.700 a menos do que em 2022.
0: O Pardal, ferramenta da Justiça Eleitoral para o recebimento de denúncias sobre infrações e irregularidades na propaganda eleitoral, já contabiliza 1.103 registros.
1: O número corresponde a reclamações feitas entre domingo e ontem, apenas 4 dias.
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1: Presidente Lula promete reforçar os investimentos na defesa do Brasil.
0: Candidato à reeleição, ele esteve ontem no Centro Industrial Nuclear de Aramá, em Iperó, no interior de São Paulo, e prometeu mais recursos para finalizar o projeto.
1: A fala contrasta com a decisão do governo de maio, que anunciou um corte de mais de 4 bilhões de reais no orçamento do Ministério da Defesa.
0: O aumento dos gastos com previdência e assistência social pressionou a equipe econômica a reduzir verbas de outras áreas.
1: No discurso, Lula destacou a importância dos investimentos na área como um movimento estratégico.
2: A gente tem que estar preparado para eles saberem que a gente vai ter força para poder dizer não. Que a gente vai ter força para poder dizer vamos competir. O que a gente não pode é ter um país desse tamanho de cabeça baixa a vida inteira. Que a gente tenha tecnologia para dar e para vender. Que a gente possa enriquecer urânio, sabe, para fins pacíficos, como está na nossa Constituição, para vender para o mundo.
0: Nos bastidores, a campanha de Lula avalia como se aproximar do eleitorado evangélico, uma das principais bases de apoio de Flávio Bolsonaro.
1: Uma das possibilidades é fazer um evento no Rio de Janeiro com a presença do presidente para se aproximar desse público.
0: O candidato do PL aproveitou a quarta-feira para gravar propaganda eleitoral, inclusive nas ruas, com uma estratégia definida.
1: Flávio Bolsonaro vai explorar a imagem do pai, o ex-presidente Jair Bolsonaro, reutilizando materiais das campanhas de 2018 e 2022.
0: No QG eleitoral do senador, a campanha diz que não teme questionamentos de adversários no Tribunal Superior Eleitoral.
1: O argumento é que em 2018, o então candidato do PT, Fernando Haddad, fez o mesmo com Lula, na época preso e impedido de concorrer.
0: O uso do vídeo feito com inteligência artificial durante a convenção do PL, no entanto, ainda vai depender de decisão do TSE.
1: Outro martelo batido. Michele Bolsonaro será uma das estrelas nas redes sociais e na propaganda política. O primeiro material ao lado de Flávio foi postado na internet.
0: A ex-primeira-dama é candidata ao Senado pelo Distrito Federal.
1: No lançamento da candidatura de Isalci Lucas à Câmara, Michele comentou sobre a possibilidade de subir no palanque do enteado no Nordeste.
0: Segundo a ex-primeira-dama, o comparecimento em agendas com Flávio depende de logística.
1: O presidente do PL, Valdemar Costa Neto, também esteve no evento. Ele atribuiu o crescimento de Flávio nas pesquisas à participação de Michele na campanha.
3: Esse ponto que o Flávio subiu nessa semana passada foi graças a Michele, graças à paz na família.
0: O tom da campanha também foi definido. A intenção é atrair eleitores de centro.
1: Ao mesmo tempo, Flávio Bolsonaro vai seguir no ataque, usando os inquéritos abertos pela Polícia Federal contra o filho mais velho de Lula.
0: Fábio Luiz Lula da Silva Lulinha é investigado por suspeita de tráfico de influência no governo. Ele nega.
1: Ontem, a PF abriu formalmente a investigação sobre falsa filiação do candidato do PL ao partido Missão, já revertida pelo TSE.
0: Ronaldo Caiado, que é médico de formação, esteve num congresso de santas casas e hospitais filantrópicos em Brasília.
1: O candidato à presidência da República pelo PSD criticou a formação médica e defendeu mais integração da rede de saúde.
4: Nós temos aqui agora fatiar muito a saúde no Brasil. O que nós temos é que trazer um movimento que haja desde a atenção básica até chegarmos nas cirurgias mais sofisticadas em termos de demanda da população, termos uma capacidade de fazer com que tudo isso possa fluir.
0: Romeu Zema, do Novo, visitou uma feira na Zona Leste de São Paulo. Ele criticou a alta dos juros e dos preços dos alimentos.
5: O brasileiro definitivamente tem vivido pior do que vivia antes. E muito em função de um governo irresponsável, que continua gastando muito mais do que arrecada.
1: Renan Santos, do Missão, esteve na Paraíba. O candidato defendeu uma ofensiva do governo federal junto com os estados contra as facções criminosas.
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7: Depois da longa e desgastante história com Michele e aquele vídeo dela contra ele, Flávio Bolsonaro acertou uma agenda importante para o seu horário eleitoral. Vai contar com vídeos de Michele, que até já começou a gravar, como destaque nos programas, nas redes sociais e no palanque, de olho no eleitorado feminino, onde quem tem vantagem clara é Lula, que por sua vez prepara uma ofensiva numa área em que Flávio ganha fácil, a do eleitorado evangélico. Como vem mostrando, aliás, as pesquisas com algumas oscilações, mas apresentando, na média delas, uma vantagem de Lula no segundo turno próxima da margem de erro. É com essa diferença e sempre na expectativa da próxima pesquisa, no caso, a do Datafolha, nesta sexta, que as campanhas entram na nova fase e sempre com possibilidade de mudança. Mas o que parece claro é que continuamos caminhando para uma eleição que será definida por percentual mínimo, muito pequena diferença.
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8: 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A Renata Flores está aqui com a gente. Bom dia para você, Renata. Você tem dicas, né, para quem está buscando uma forma alternativa de trazer mais dinheiro para casa, Renata? Todo mundo vai estar atento à sua informação agora, hein?
9: Oi Pedro, bom dia para quem nos acompanha. Planejamento é a palavra, porque é essencial sentar e colocar no papel tudo que o empreendedor, a empreendedora deseja desse novo empreendimento. O que ele quer ou ela quer vender, para quem, por quanto, se a ideia é ter algo momentâneo ou então se esse empreendedor pretende estender o negócio por mais tempo, né? Aí sim, com tudo isso em mente, é hora de colocar a mão na massa e pesquisar é o verbo. Precisa pesquisar os melhores materiais para produzir, pesquisar os melhores fornecedores para então começar a aprimorar a sua produção.
8: A divulgação também é essencial, né, Renata? Você já falou sobre isso. E para fazer a venda de fato, qual que é a dica?
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8: Hoje falamos sobre os primeiros passos para quem quer fazer renda extra. Renata Flores, muito obrigado. Até amanhã, Renata.
9: Tchau, Pedro. Até amanhã.
8: 7:23.
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1: Pode separar o tênis e chamar a família. 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Toda a região tem um encontro marcado no Memorial dos Povos Indígenas. 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
2: Donald Trump anuncia uma nova ofensiva contra o Irã, agora no setor econômico.
3: Pelas redes sociais, o presidente dos Estados Unidos disse que qualquer país que mantiver relações comerciais com os iranianos vai sofrer tremendas consequências econômicas.
2: A publicação cita negócios com os iranianos, como compra de petróleo, transferências de dinheiro e registros de navios.
3: A postagem, no entanto, não traz nenhum detalhe sobre qual seria a sanção ou quais países estariam ameaçados. China e Rússia são dois dos maiores parceiros comerciais do Irã.
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2: Hora oficial do Brasil, 7:30. 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

0: que paga mais absurda, injusta e mal aplicada carga de impostos do planeta. Eu e minha equipe não temos rabo preso com ninguém. E falamos as verdades que você, ouvinte, gostaria de falar e saber. Eu também sou cidadão de um país onde as quadrilhas organizadas de todos os naipes estão transformando o país numa verdadeira cleptocracia, onde todo mundo rouba de todo mundo e estamos conversados. Nenhum dos grandes escândalos bilionários do Brasil até agora foram desvendados a seu contento. Nenhum deles. O pessoal arranhou aí a superfície do problema, indiciando uns outros, mas os verdadeiros mandantes estão aí livre, leve e soltos. E alguns não são nem possíveis de serem investigados a contento, porque pertencem à casta do andar de cima, que não aceita ser investigada. E assim a gente vai tocando o Brasil, mas a gente a gente consegue varar, porque eu acho que a nação acordou. Não é possível, chegamos no fundo do poço. Mas nós estamos aqui com a grande Sheila Mesquita, advogada, graduada em Direito pela Católica, com pós-graduação em Direito Previdenciário, sócia fundadora da Sheila Mesquita Sociedade Individual de Advocacia, com atuação nas áreas de Direito Previdenciário, Civil, Bancário e do Consumidor. E agora ela está aí com a carreira promissora de cantora. Ela foi lá no duelo musical, ela cantou e encantou. Aliás, vocês duas, não é?
1: Não.
2: Foi a mulher do Igor.
0: A esposa do Igor. Né?
1: Isso.
0: Então você veja que esse programa desperta emoções.
1: Mas eu estava assistindo.
0: Incontidas, né? Eu realmente não tive essa oportunidade ou essa precaução de ver a Sheila cantando. Eu já acho ela muito simpática, muito boa advogada. Agora, como cantora, eu não sei, né? Me disseram que canta muito bem. Canta bem ela?
1: Canta sim.
0: E encanta. É, tá certo. Você cantou lá também, né? Você cantou algumas músicas, né?
1: Não, eu só assisti. Eu participei do duelo. Eu fui uma das competidoras, né? E ganhei o duelo. Mas não cantei. Prefiro ficar só assistindo mesmo.
0: É uma preferência muito boa, eu também faço isso. Mas, dito isso...
1: O povo lá estava profissional.
0: Nós estamos aqui aguardando o Dr. Kleber Stuck. Ele é cirurgião plástico, especialista em transplante e restauração capilar, com mais de 17 anos de experiência. Ele chegando, a gente coloca na bancada para ele falar sobre recuperação capilar. Vamos aqui a Mariana Dias, advogada, especialista em Direito Previdenciário, diretora da Escola Superior de Advocacia e da Comissão de Direito Previdenciário da OAB de Aparecida de Goiânia. O seu pitaco de hoje.
1: Bom dia, Rosenval. Bom dia, doutora Sheila, Andrezinho, aos ouvintes da Rádio Bandeirantes. Bom, hoje eu vou falar um pouco sobre INSS, né? Sempre gosto de trazer aqui um pitaco sobre o INSS, sobre a Previdência Social. E hoje eu quero falar um pouco sobre o pente fino do INSS e esses benefícios que são suspensos. Muitas vezes as pessoas não sabem por quê. E aqui lembrando que existe o benefício de prestação continuada, né? Que é aquele conhecido como LOAS, que um dos requisitos desse benefício é ter o CAD único, é ter a inscrição no CAD único e estar com essa inscrição atualizada, né? Há pelo menos 2 anos, né? Pelo menos a cada 2 anos. E aí muitas vezes a pessoa, ela faz a inscrição ali, consegue o benefício e não se lembra de ir ali ao CRAS para atualizar e de repente tem o seu pagamento suspenso, não sabe o que aconteceu. Então assim, fica aí esse alerta para que você não tenha seu benefício suspenso, para que você não fique ali sem receber esse benefício, então manter esse CAD único atualizado. E no caso dos benefícios por incapacidade, que são ali o auxílio-doença e a aposentadoria por invalidez, também são benefícios que passam pelo pente fino e muitas vezes a pessoa, ela é convocada ali para fazer uma perícia e é pega de surpresa. Então a importância, né, de estar fazendo, até porque a gente está falando de um benefício por incapacidade. Então se a pessoa, ela tem uma incapacidade para o trabalho, pressupõe-se que ela está ali fazendo um tratamento médico também. Então, manter o tratamento e sempre manter atualizados ali seus exames e relatórios médicos para não ser pego de surpresa e correr o risco de ter o seu benefício suspenso ou até mesmo cessado.

0: Então é sobre isso que eu vim falar hoje.
1: Perfeitamente. Relatório da Polícia Federal diz que o blogueiro do Maranhão não cometeu crime nenhum apontado por Alexandre de Moraes. A Polícia Federal diz que não há indício de crime, violação de sigilo funcional e nem é possível apontar com certeza que ele recebeu dinheiro para realizar reportagens sobre Flávio Dino. Quem está escrevendo isso é o Noblar, que é o maior defensor desse status quo que está aí, que é um jornalista que outrora tinha uma reputação muito interessante. Hoje ele é um mero crítico da chamada direita, se quer que chama assim, ao que consta, por interesse muito interessante, mas interesse todo mundo tem em alguma coisa. Agora, é engraçado que a parte substancial da chamada grande imprensa, que de grande não está tendo mais nada, a meu ver, é a imprensa tradicional, ela insiste em chamar o rapaz de blogueiro para poder não jogar o que foi feito com ele, que foi uma coisa absurda, ferindo uma cláusula da Constituição brasileira, que é o sigilo da fonte. Aí eu dizendo que ele é blogueiro, né? Não é jornalista, então não pode fazer qualquer coisa. Não, ele é jornalista, sim. É um jornalista que não é dessa turma mais conhecida aí, mas é um jornalista. Eu fico estupefato com pessoas que atuam no jornalismo, escritores. Eu já disse isso aqui várias vezes e não vou me cansar de repetir. Aquele que fez, cunhou o termo Petralhas, não é? Cunhou esse termo, fez um livro, O País dos Petralhas. Ele, de repente, se bandeou. Aí você fala, por quê? Aí você vai ver nos bastidores o que está acontecendo é isso. Mas interesse todo mundo tem. Mas, por favor, então não finge que é neutro. Eu aqui não finjo que sou neutro. Eu sou, já que eu tenho que escolher, eu sou um jornalista de direita, certo? E de direito, eu sou direito com as pessoas. E não tenho vergonha nenhuma de dizer para vocês que certos aspectos, eu não sou bolsonarista, não sou ista nenhum, mas certos preceitos que o chamado bolsonarismo representa, eles me representam. E não tem nada a ver com as coisas erradas do Bolsonaro, que eu acho que ele errou demais. Agora, tem certos preceitos, eu entendo que a família tem que ser preservada, que o direito à propriedade é uma coisa sagrada no Brasil, um monte de coisa que o Tarcísio, aliás, disse muito bem a que veio. Ele agradeceu o fato do Bolsonaro ter permitido a ele ascender na carreira dele e ser uma pessoa que está mostrando que é possível fazer um bom governo num estado complexo, com muito dinheiro, mas complexo como São Paulo. Por isso que as pesquisas mostram que ele pode ganhar no primeiro turno. Isso é sinal que a população está entendendo a mensagem que ele está falando e está votando nele. É assim que tem que ser. Agora, eu abomino jornalista que muda de posição ao sabor de interesses econômicos. Aí não, né, Cabritinho? Então não era, você não tinha uma posição firme naquilo que você acreditava? Eu vou mudando, sou biruta de aeroporto agora, mas não tem problema não. Quem sabe das coisas aqui, a Sheila Mesquita vai fazer o pitaco dela, é contigo.
2: Bom dia, Rosenval Ferreira. Bom dia, queridos amigos da bancada. Bom dia, André. Bom dia, Mel. Bom dia aos nossos ouvintes. Hoje, Rosenval, meu pitaco, ele passa por uma coincidência que para mim diz muito. Nós estamos completando 20 anos da Lei Maria da Penha. Há 20 anos, uma mulher sofreu uma tentativa de homicídio, ficou paraplégica e enfrentou décadas para ver a justiça. E ao longo desses 20 anos, muitas tentativas de diminuir, de relativizar a Lei Maria da Penha vem ocorrendo. Recentemente, nós tivemos um documentário cujo teor tem sido até questionado pela justiça. Segundo o Ministério Público, está pautando em um documento adulterado e que trouxe que a pretensão era trazer dúvida para a história da Maria da Penha, para a Lei Maria da Penha. E o que para mim, Rosenval, se torna muito simbólico é que Hoje, 20 anos depois, o Supremo Tribunal Federal, por unanimidade, ampliou a proteção da lei para as mulheres, trazendo com que a medida protetiva seja também cabível para a mulher que sofre uma agressão, não só do marido, do ex-companheiro, de um familiar, mas sim para a mulher que sofre, tão logo sofra a agressão, por ser mulher, por ser mais sensível, por ser a parte mais fraca fisicamente falando. Então, Rosenvald, eu quero hoje trazer esse pitaco, porque 20 anos depois, eles tentaram tirar, colocar em dúvida a mulher, tentaram colocar em dúvida a lei, tentaram colocar em dúvida a história. Mas aqui eu quero posicionar que isso é muito significativo, esse posicionamento do STF, porque ele significa que a proteção da lei, ela não pode voltar atrás, para trás, a gente não pode caminhar para trás. Então, se há a proteção, que ela seja realmente cada vez maior e para realmente ampliar essa proteção que tanto hoje nós vemos que é necessário.
1: Eu assino embaixo, faço apenas uma reflexão necessária que muitas mulheres, inclusive deputadas federais, estão fazendo, que a Lei Maria da Penha é uma coisa necessária, precisa existir, foi um avanço muito grande que não deve ser retroagido. Essa questão aí, quando você lê lá, a preocupação faz sentido, mas as próprias mulheres estão preocupadas hoje com mulheres que estão usando a qualificação da lei como uma arma e fazendo fake news, fazendo denúncias que não são pertinentes. O que que é isso? Porque é assim, se você tem 10, 9 culpados e um inocente sofrendo uma coisa, é preciso ter um olhar sobre essa notícia que não é verdadeira, que foi usada como uma arma, usando a Maria da Penha como um ato de vingança, que não é sem correção. Aí o que precisa aprimorar também, além disso aí que foi feito, eu acho necessário, se a mulher é maltratada, espizinhada por ser mulher, Maria da Penha nele. Agora, é preciso coibir mulheres de fazerem notícias que não são verdadeiras e essas serem punidas de alguma forma e até com certo rigor, para não desmoralizar na prática a lei. Então, eu não estou. O que eu estou dizendo aqui não tem nada a ver com o que você está dizendo, que eu concordo. Mas os casos estão tendo tanta repercussão, estão sendo tão repetitivos de pessoas injustiçadas, de homens injustiçados com isso, que é preciso ter um olhar para isso também. Porque essa é isso que acontece no Brasil. Às vezes tem uma lei maravilhosa como essa, ou é, e tem gente que utiliza a lei em benefício próprio de forma fraudulenta. Esses precisam ser punidos. Assim como deve acontecer na área do trabalhista, criminal, qualquer coisa. Então, esse olhar está sendo feito e precisa ser feito. Vamos por...
3: Hora Oficial do Brasil, 7h45.
4: A repórter Lorena Pelanda tem mais informações sobre o acidente entre um ônibus e um caminhão que deixou 23 mortos no Paraná.
5: Ótimo dia a você, Ana, Nelson, a todos. Segue ao longo da manhã de hoje o velório das vítimas do acidente que matou 23 pessoas na BR-373, nos Campos Gerais do Paraná. São 13 mulheres, 8 homens e 2 meninas de 10 e 6 anos de idade. A cerimônia começou ainda na noite de ontem no Ginásio Municipal de Imbituva, que foi preparado para a cerimônia coletiva. Pelo menos 8 vítimas devem ser veladas no local, enquanto outras famílias optaram por despedidas particulares. Os corpos começaram a chegar ao município depois da identificação realizada pela Polícia Científica em Ponta Grossa. Os sepultamentos estão previstos para ocorrer ao longo do dia. A colisão aconteceu por volta das 3h30 da madrugada de ontem, no quilômetro 209 da BR-373, em Ipiranga. O micro-ônibus da Secretaria de Saúde de Imbituva levava pacientes e acompanhantes para consultas e procedimentos em hospitais da região de Curitiba, quando bateu de frente com uma carreira carreta que seguia no sentido contrário. Morreram 22 pessoas que estavam no coletivo e o motorista do caminhão. Outras 5 sobreviveram.
3: Bandeirante 7h46, vamos agora ao Rio de Janeiro com destaques do repórter Luiz Eduardo de Castro.
6: A Procuradoria-Geral da República reitera a análise feita pelo Ministério Público sobre o Plano Estratégico de Reocupação Territorial apresentado pelo governo do Rio de Janeiro ao Supremo Tribunal Federal. A manifestação foi enviada nesta quarta-feira ao ministro Alexandre de Moraes em um processo relacionado à chamada DPF das favelas. O documento, assinado pelo Procurador-Geral da República, Paulo Gonê Branco, foi uma resposta a um despacho de 17 de agosto e reafirma o entendimento já apresentado pelo CNMP sobre o plano entregue pelo Estado. A proposta prevê ações de segurança, presença permanente do Estado e medidas sociais e de infraestrutura em áreas dominadas pelo crime organizado. A manifestação da PGR ocorre 7 meses depois do envio do plano ao Supremo, que ainda não concluiu a análise do documento.
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0: Estamos de volta aqui. Eu deixei aqui o nosso querido Dr. Kleber Stuck. Vou repetir que ele é cirurgião plástico, especialista em transplante e restauração capilar. Com mais de 17 anos de experiência, atua em Goiânia no Orion Business e no Health Complex. E também em Brasília. Aliás, ele atende no Orion Business e Health Complex, que é o nome do Orion Business lá. E também em Brasília. E ele é membro titular da Sociedade Brasileira de Cirurgia Plástica. E se não for membro da SBCP, cai fora. Porque há um critério muito grande para a entrada de cirurgiões que se possam dizer de cirurgiões plásticos. Mas lembre-se que Casarão Goiano de Doce ou de Sal, tudo lá é artesanal. 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O Laboratório Núcleo é um deles, na verdade. 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Bom, doutor Kleber Stuck, nesse primeiro momento aqui, que seria no primeiro bloco, mas não deu tempo, o senhor tem um minuto, dois minutos para falar o que o senhor bem entender. Depois nós vamos ter perguntas para o senhor aqui, mas por enquanto o senhor tem dois minutos para falar o que quiser.
1: Obrigado, Rosenvaldo.
0: Puxa esse microfone bem para perto, assim. Isso.
1: Obrigado, Rosenvaldo. Prazer estar aqui falando com vocês, com a sua audiência, os colegas aqui de mesa. Prazer falar com vocês. Acho que eu vim tentar trazer uma mensagem, mas sobre os cuidados que as pessoas devem ter hoje ao procurar o cirurgia de transplante capilar. Porque é óbvio, todo mundo percebeu que houve até uma certa popularização, né, do procedimento. Hoje não é se você fez, é quando você vai fazer o transplante, quem precisa, é óbvio. Mas, assim como você lembrou bem, existem os critérios para você procurar o seu profissional, né? Então, acho mais importante a gente seguir com um alerta, porque não é simplesmente uma cirurgia banal, ao passo que estão se, entre aspas, vendendo aí na internet, no Instagram. Então, pesquise bem o seu profissional, quem vai te atender, como que vai ser. Essa história de, me manda as suas fotos que eu te mando, já te mando o dia do cirurgia e o honorário. Não, isso é esses absurdos aí que a gente está tentando evitar. E estou à disposição de vocês para a gente bater um papo.
0: Muito bem dito, porque você vê na internet, fala assim, antes e depois, aparece o cara lá com aquela cabeleira maravilhosa, né? Apenas tantos dias, não. Toda operação é uma operação. E é por isso que tem muita gente que se dá mal, né? Vai fazer operação de estética no rosto, nas nádegas, onde que for, gente. Você tem que saber se a pessoa é habilitada para aquilo e se foi bem, teve um treinamento profissional adequado,
1: com certeza,
0: né?
1: Com certeza.
0: E é assim que funciona. Bom, candidato à LESP é alvo de operação do Ministério Público de São Paulo por vínculo com o PCC. Então, o que eu quero dizer é o seguinte, está todo mundo ligadão no PCC, no Comando Vermelho e olhures. O que a gente precisa fazer é ficar de olho nesses candidatos, porque eles estão aí sendo patrocinados com muito dinheiro e entrando o quê? Em todas as esferas. Essa é a parte, são os tentáculos do PCC, do Comando Vermelho, do crime organizado de um modo geral, que entrou de sola na sociedade brasileira. E nós temos que fazer alguma coisa. Como eu digo sempre aqui, nós não podemos, nós já estamos num processo onde, olha, nós só não estamos matando gente como se mata no México, o prefeito fala alguma coisa, vai lá e mata, é porque as nossas organizações se tornaram executivas. Eles não querem coisa midiática assim, ele fala, não, calma lá, a gente não precisa matar ninguém não, a gente compra, certo? E comprando, e de uma compra a outra, eles vão comprando a sociedade brasileira, minando todas as possibilidades de uma sociedade correta, e o que nunca é bom, certo? Com o quê? Com dinheiro, não é com matança como acontece no México. Mas nós já estamos na posição semelhante ao México, com metodologia diferente, certo? 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Eu pedi para você colocar um trechinho de um texto que estava aqui. Depois você conseguir. Está aqui ainda? Não, pode ser lá, melhor ainda. Mas antes disso, eu pergunto aqui ao nosso grande médico, Dr. Kleber Stuck. Dr. Kleber, o senhor atende lá no Orion, não é isso?
1: Isso, atendo aqui.
0: Então o senhor faz transplante capilar?
1: Só, hoje eu só faço
0: transplante. O seu cabelo é transplante?
1: É natural.
0: É natural.
1: Foi Deus que me deu.
0: Ele é um médico que entende de cabelo, né? É. Porque ele tem bastante cabelo.
1: Imagina,
0: né?
1: Você chegar no meu consultório e eu calvo. Você vai embora na hora,
2: mas,
1: né?
2: Mas você sabe, eu também tava aqui pensando, será que o cabelo do doutor é transplante também? Porque se for, foi um trabalho muito bom, né?
0: Ele devia falar foi.
2: E ele falou, não, porque aí se tivesse sido, não teria sido ele também, né? Então, hoje eu
0: aproveito para dizer o seguinte, as técnicas estão tão boas que realmente, quando bem feito, que antes era o seguinte, o jeito ficava com aquele cabelo de vassoura.
1: Cabelo de boneca.
0: É, não era? Um negócio horroroso.
1: Plantação de
0: cebola. Hoje, o que está sendo usado, doutor Campos? Qual que é a técnica para não ficar com aquele cabelo de vassoura de pobre? Porque vassoura de rico é claro que é. Nada contra pobre, não. Eu sou contra a pobreza, mas contra pobre, não. Eu mesmo sou um deles, mas vamos lá.
1: Bom, a técnica atualmente utilizada chama-se FUE, onde você retira os folículos um a um, uhum, da região doadora, uhum, e os implanta na região receptora. Uhum. O detalhe aqui é você ter alguns critérios, desde o desenho da linha anterior do cabelo, uhum, vou dar um exemplo já, até os fios corretos naquela posição. O que que acontece? Às vezes o colega que vai fazer essa cirurgia, ele não tem a paciência, a fineza, a habilidade de colocar aqueles fios mais delicados, a gente chama os baby hair, de uma maneira mais harmônica possível, entendeu?
0: Uhum.
1: Quer fazer tudo a toque de caixa, e não. Uhum. Então nisso a cirurgia plástica me ajudou muito, né? Como eu disse, sou cirurgião plástico, mas eu trabalho única e exclusivamente com transplante capilar, desde 2009, eu não faço mais lipo, abdômen, mama, não faço.
0: Sim.
1: Então, os detalhes são, você passa desde um desenho bem feito da linha anterior do cabelo, uhum, ou da região da coroa, que existe também o redemoinho, uhum, aos fios corretos naquela região, a direção dos fios e o ângulo de implantação. Então, é um trabalho minucioso, demanda tempo e cuidado. E você tocou numa coisa muito importante, por exemplo, que você falou do antes e depois na internet, né? Eu costumo muito falar para meus pacientes: ah, eu vim te conhecer pelo Instagram. Consulta vai ser diferente, vai ser demorada. Porque o Instagram bonito, ele esconde às vezes um mau profissional. Então a pessoa, ok, gostei dele do Instagram, vai atrás, se ele tem RQE, que é o título de especialista, uhum, pesquisa no CRM, tudo isso. Aí já começou a dar certo o procedimento. Então, voltando à sua pergunta, hoje está cada vez mais natural o procedimento. Isso tem feito que as pessoas tirasse aquele medo da cabelo de boneca, plantação de cebola que você acabou de falar aí agora, etc, etc e tal.
0: Uhum. É muito interessante o que o doutor está falando. Resumo da ópera, você tem que curar especialistas, não adianta. Gelinha, você tem alguma pergunta pro doutor? Você que tem uma longa cabeleira, será que mulher também precisa fazer transplante? Quer dizer, você tem alguma dúvida com o nosso médico?
2: Olha, Rosenval, eu até seria paciente dele se a minha irmã também não fosse também uma médica que também faz essa cirurgia e ela também é especialista nisso. Mas uma dúvida que eu tenho, doutor, o transplante de sobrancelha tem sido assim, usual? É viável?
1: Muito usual, cada vez mais agora, porque antigamente a moda era depilar as sobrancelhas e fazer a micropigmentação de um acordo que você gostaria, né? Uhum. Pessoas às vezes tinham uma sobrancelha mais fina, mais arqueada. Hoje tá voltando. Hoje as mulheres hoje querem naturalidade, querem pelo.
0: Uhum.
1: Então, tá cada vez mais usual. Está voltando e voltando com força. E ao contrário do que muita gente imagina, porque é pequeno, não. É uma cirurgia extremamente delicada. Demora-se no mínimo umas 5 horas, mais ou menos, para você fazer uma sobrancelha bem feita, porque fio por fio você tem que escolher as unidades foliculares mais finas.
2: Os riscos são mais ou menos os mesmos da capilar na cabeça?
1: É. Independente do tamanho da cirurgia, você precisa pedir exames pré-operatórios. Mas eu peço lá, exames de sangue e até risco cirúrgico, ok? É operado dentro de um centro cirúrgico, nada de no consultório, uma clínica, uma cadeira normal dentro do centro cirúrgico. Então, com a sedação endovenosa, eu prefiro que tenha um colega anestesista deixando essa paciente mais calma e com toda monitoração, monitoramento cardíaco, oxímetro, etc e tal, para você minimizar os riscos, certo? Então, risco existe em tudo, porém, alguns maiores ou menores, você precisa minimizar pedindo esses, fazendo esses cuidados que eu falei agora.
0: Nossa querida Mariana Dias, nossa especialista em direito previdenciário, você tem alguma dúvida? O seu marido tem um grande cabeleireiro, por enquanto você não precisa se preocupar com ele. Aliás, doutor, depois, é verdade que depois de 60 anos a pessoa não fica careca, ela não fica careca mais?
1: É, assim, existem casos e casos, mas na maioria dos casos isso é verdade. Acontece que com o passar da nossa idade, nossos hormônios tendem a cada vez mais ir diminuindo. Por isso que tem tanta reposição hoje. O que acontece às vezes é o cabelo perdendo a espessura. Então, ele vai ficando mais fino, então dá a sensação que você está com menos cabelo. Pode até ser verdade, em alguns casos sim, mas na maioria das vezes você está com o mesmo número de cabelos, mas com uma espessura menor, uma densidade menor.
0: E tem jeito de aumentar a espessura do cabelo?
1: É, até um limite, né? Porque tudo parte da sua genética. Então, eu tenho familiares com cabelos finos, eu nunca vou ter meu cabelo grosso, espesso, etc e tal. Então, de acordo com a sua genética, você existe algumas medicações orais ou tópicas ou até injetáveis no couro cabeludo que você pode tentar aumentar essa espessura do cabelo, até um certo limite de acordo com a nossa genética, cada um tem a sua.
0: Para arrematar isso aí, eu que sempre vou, tem uma nutróloga, a doutora Daiane, que é uma grande nutróloga, ela faz reposição hormonal comigo, e faço há anos, acredito nisso, tem gente que não acredita, eu pesquisei isso aí, com o chip, né? Fazendo a reposição hormonal que meu organismo precisa, né? Nada além do que ele precisa, mas eu noto que meu cabelo ele melhorou.
1: Sim.
0: A espessura
1: que foi fisiológico, então, foi fisiológico,
0: né? Eu acho que ela acertou na dose também. Não quero ser igual o Fernando, né? Que o Fernando é um eterno hippie, não é? É. Mas você tem alguma dúvida sua?
3: Sim. Bom, primeiro eu quero parabenizar, né, o doutor pelo cuidado que ele tem com os pacientes. Ele estava falando aqui sobre a realização, né, do procedimento em um centro cirúrgico, porque a gente vê aí hoje profissionais médicos, inclusive, que fazem pequenas cirurgias ali dentro do próprio consultório. Eu acho isso muito arriscado. Então, assim, ter todo...
2: Hã? Quando é médico.
3: Sim, exatamente, quando é médico. Então, fazer isso, é bom lembrar, né, que é uma cirurgia que tem riscos também. E eu me sentiria muito mais tranquila, né, confiaria muito mais em um profissional que tivesse todos esses cuidados, porque, inclusive, é o que é certo, né? Então, assim, simplesmente está fazendo o que é certo. Infelizmente, tem outros por aí que fazem da maneira errada para facilitar, às vezes, ali para o paciente, para deixar diminuir os custos, né? E tudo mais. Então, assim, eu fiquei impressionada por ser tanto tempo, inclusive, de cirurgia, mas eu já imaginava, porque enquanto você falava, eu pensava, gente, isso não é simplesmente uma cirurgia, é uma obra de arte, né? E a minha dúvida é o seguinte, a gente vê aí muitas pessoas ainda que antigamente, quando não era tão difundida aí a cirurgia capilar, não era tão acessível, pessoas que faziam a micropigmentação mesmo no próprio couro cabeludo. E assim, eu particularmente, sim, ficava com dó porque eu achava aquilo horroroso. E assim como também a micropigmentação na sobrancelha, que às vezes vai mudando de cor, e a gente vê hoje muitas mulheres desfazendo essa micropigmentação, eu acredito que muitos homens também acabam se arrependendo, né? E tem aquela vontade de desfazer isso que foi feito também no próprio couro cabeludo e que hoje pode fazer da forma correta ali, que é o implante capilar. Mas, tem aquelas pessoas que às vezes não se adaptam. Então, o homem ali é careca, né? Tanto tempo careca, sem o cabelo ali, e acaba, tem aquela vontade de voltar a ter os cabelos e faz um implante capilar. E se ele se arrepende, existe essa reversão, alguma coisa que poderia ser feito?
1: Pós-transplante?
3: Uhum.
1: Ele fez o transplante e se arrependeu?
3: Isso. Ou nunca teve um caso, assim, nunca...
1: Que pergunta boa. Há 17 anos e meio, que eu faço isso, completou agora no meio do ano, eu nunca passou isso. Boa pergunta. Nunca, não vi ninguém falar, não, agora eu arrependi de pôr o cabelo. Não, porque acontece ao contrário. Os pacientes voltam para nós, o nosso último retorno é com um ano. Assim, eu fiz tantos amigos, que as pessoas fazem... Última vez, a semana passada, o paciente falou pra mim: doutor, o senhor não sabe o que o senhor faz na vida das pessoas. Um homem que chegou todo brutão, tal, tal, no final ele fala isso pra mim. Como nós temos cabelo aqui, todo mundo, a gente não entende essa dor. Eu já tive paciente que deixou de ser padrinho de casamento porque ele não tirava o chapéu, o boné pra nada, então ele não podia entrar na igreja. Eu tive pacientes que já casaram de boné. Então, eu tive pacientes que deixava de ir em restaurantes, essas coisas assim, mais requintados, por conta que ele se sentia... a autoestima dele não era legal. Uhum. Então, a gente não tem essa noção. A gente não tem essa noção.
0: Não, a pessoa que está com autoestima baixa por uma razão X,
1: reflete em tudo.
0: Não importa o que a pessoa vai fazer. Se vai levantar a autoestima, faça. É assim que funciona, não é? Mas eu duvido do jeito que vai fazer um transplante, né, etc, tal, porque ele está convicto que ele quer cabelo. Tem gente que se adequa muito bem a ser careca e nem
1: muito,
0: não quer de jeito nenhum. Tem o Tucano, por exemplo, meu amigo, o Max das Neves. Ele se sente maravilhado em ter careca, inclusive ele faz aquela lustra careca. A mulher dele põe a cabeça dele assim entre as pernas e faz aquela lustração da careca dele. Não estou brincando, lustra careca. Então, tem gente que se compõe muito bem em ser careca. Outras pessoas fazem disso o seu cartão de visita, sim, o Kojak, sim, por exemplo, sim, que lançou o Careca Detetive, etc. Tal. Agora, tem pessoas que são acanhadas, não gostam, se sentem desqualificadas com isso. Mas olha, agora a Polícia Federal investiga a mansão em Brasília que era frequentada por Lulinha com aquela mulher que é a lobista do Lulinha. A coisa está complicando, porque você tem diálogos dela falando: ó, o Lulinha vai chegar e você vai colocar ele lá no quarto que é das crianças e tira as crianças e põe não sei aonde. Aí você vai dizer que ele não era íntimo dela? Uma pessoa que tira as crianças do quarto para te acomodar? Então a coisa está ficando assim, preta. Mas se o Luta puder aí, põe aí olha o que está escrito ali. É o seguinte: ontem o Lula... O presidente da República do país se reuniu por 3 horas e meia com o advogado que defende o filho dele, e eu acho que como pai aí ele está certo, defendeu o filho, precisa ser defendido, não é? Junto com o Haddad, e o advogado que atendeu lá é de um grupo chamado Prerrogativas, que é um grupo que foi criado único e exclusivamente para poder defender o presidente da República e tirar proveito disso. É bom que a gente diga, tira um proveito disso, sim, da proximidade com o presidente da República. Aí sabe o que eles falaram sobre o lobista sobre Lula, depois dessa reunião? Eles falaram o seguinte, olha que linguagem mais interessante. Eles reconhecem, porém, no final lá, que as conversas divulgadas são inoportunas, inadequadas e não deveriam ter acontecido. Que chique, né? É uma forma de dizer o seguinte: eu assumo, eu sei que foi uma cagada monumental, vamos falar o português lá de Rio Verde. Mas o que eu vou fazer, né? Agora, negar, não dá mais para negar. Não tem jeito, tá lá a pessoa conversando, a voz é dela, a conversa é dela. Então, esse caso do Lulinha, ele é emblemático. Por que que ele é emblemático? Porque, gente, a corrupção, a bandalheira, a sacanagem com o dinheiro do contribuinte chegou na esfera máxima do poder, que é na família do presidente. Agora, e não é só a família do presidente. O ex-chefe de gabinete do Lula recebeu de empresária ligada a Lulinha uma minuta O Lula até tirou de lá, o Lula tirou de lá uma minuta, certo? Ali, ó. Uma minuta de contrato de venda de canabidiol ao Ministério da Saúde. Então, chegou o quê? Chegou não só ao filho do presidente, como no principal assessor do presidente. E por que que isso é preocupante? Porque, cara, pelo amor de Deus, uma coisa é o Lula dizer, eu não sabia do roubo da Petrobras, eu não sabia do roubo do seu quê, tudo longe de mim, mas não sabe nem ao seu redor. Aí é muita. Aí é o seguinte, gente. O Lula escolher filho, a gente não escolhe, não sei. Filho dá problema, eu tenho filho meu que deu problema pra mim, e depois melhorou, etc. Eu sempre defendi como pai, isso é uma coisa. Agora, os assessores íntimos, e é só dinheiro parrudo mesmo. É coisa que envolve milhões. Eu acho que a gente tem que acordar para isso, porque é impressionante. E o Gilmar Mendes disse o seguinte, que o impeachment de ministros do STF é um equívoco compreensível, difícil de se tornar realidade. E põe difícil nisso, Gilmar Mendes. É uma pobre de uma nação que tem indivíduos intocáveis. Pobre desse país. E é o Brasil. Mesmo que o sujeito esteja envolvido em qualquer tipo de bandalheira, injustiça, etc. tal, ele é intocável. Não pode acontecer. Não se torna realidade. Não, Gilmar. Eu acho que você não devia defender isso. Porque um país que tem pessoas intocáveis é um país que tem o quê? Reinado. São reizinhos no poder. Porque só o rei é soberano. Naquele tempo que o rei era soberano, podia fazer o que bem entendesse. Está errado, a meu ver, né? Mas quem sou eu? Eu sou um pobre rapaz latino-americano, sem dinheiro no bolso, sem parentes importantes e vindo do interior.
2: Interior.
0: Não é? Eu já dizia o Belchior. Então, fica aí. Os meus colegas aí, colegas, não sei, que estão ficando milionários de tanto receber dinheiro que jorra do governo, é que estão certos. Vamos para o intervalo comercial, voltamos já já.
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3: Bom, nós estamos aqui com o Dr. Kleber Stuck. Se você quiser, um cirurgião plástico, especialista em transplante e restauração capilar. Sério, com mais de 17 anos que ele faz só isso. 17 anos fazendo implante, meu, o sujeito vai ficando bom. É igual eu falar, ah, Rosenval, você é bom jornalista. Claro, eu faço isso aqui. Há 200 anos, até um macaco, se fizesse tanto tempo que eu faço, aprenderia alguma coisa, não é? Vamos lá, Andrezinho.
4: Bom dia, Rosenval. Bom dia, Andrezinho. Bom dia, Luther, Macedo, a todos da Rádio Bandeirantes, aos convidados da mesa. Com relação à proteção a nossas mulheres do nosso país, essas duas leis, para mim, não adianta de nada. Que é a tornozeleira eletrônica e essa medida protetiva. Se não endurecer a lei com castração e até mesmo prisão perpétua, não vai resolver. Você vê que eles agem nos roubos, nas agressões, usando tornozeleira eletrônica e existindo medida protetiva. Então, se não endurecer a lei, não vai resolver. Um abraço a vocês e a todos. E quem vai ganhar essa eleição presidencial, que fique gravado aí, Ronaldo Caiado. Fique gravado aí o meu registro. Um abraço a todos vocês.
3: Eu no caso do Ronaldo Caiado, eu digo amém.
5: Eu também.
3: Porque você já pensou, se você tiver um presidente da República que é do estado de Goiás, o que, que não seria o estado de Goiás? Eu também concordo que diga que os anjos digam amém. O nosso governador, ele é nosso aqui, né? A gente tem que ter esse espírito de que, poxa, se ele for governador, se ele for presidente da República, nós vamos ter mais verba, eu espero que ele não faça igual o Sarney, que o Maranhão continuou no maior atraso e o Sarney foi presidente da República. Não acredito que o Ronaldo Caiado faria isso, não é? Agora, eu quero dizer pro ouvinte que ele está errado, tem que falar. A castração não significa nada. A pessoa, quando é um tarado, quando é um coisa, não está no falo. Não está no pênis, vamos dizer assim, para a pessoa entender. Não é ali que está o problema. Você castrar o sujeito, não adianta nada. Mentalmente, ele é doente. É um certo tipo de doença, porque é uma doença social. Né? A pessoa quer tirar proveito, não sabe dizer, ouvir não, quer tirar proveito e ser mais forte. Então, não adianta castrar. E leis duras já provou no mundo inteiro que não são as leis mais duras, prisão perpétua, isso que impede a sociedade de fazer as suas bobagens. O que impede é a efetiva aplicação da lei de forma rápida, segura, qualificada e sem injustiça. O problema é que as nossas leis são morosas, não são aplicadas de forma correta e o cidadão vai para a prisão, ele continua tendo visita íntima, ele continua mandando no crime de dentro da prisão. Então não adianta ser
5: tem
3: prisão
5: perpétua.
3: A saidinha. Então, o que tinha que fazer no Brasil é o seguinte: a lei tinha que ser cumprida, a pessoa vai para lá. Olha, na Nova Zelândia tem uns menores. As leis lá não são tão duras, mas olha, o sujeito amarga aquele tempo lá, não tem visita íntima, não tem um monte de coisa, em outros países também. Então, acho que nós temos que verificar que tipo de nação, que tipo de punição nós queremos. Rosenval, não é endurecer a lei, não funciona.
5: Isso aí, você falou muito bem, a questão da execução da pena, né? A execução da pena no nosso país é uma coisa, chega a beirar o absurdo, né? É. E, além disso, o nosso sistema, ele é falho desde o início, né? Desde o início ali até o fim lá na execução da pena. Então, a gente estava até falando aqui no intervalo do primeiro bloco sobre essas pessoas que utilizam as leis de forma errada e acabam desvalorizando, desmerecendo até casos verdadeiros. Então, assim, essas pessoas que utilizam Lei Maria da Penha, utilizam qualquer lei que seja ali para se
3: trabalho,
5: beneficiar,
3: né?
5: Justiça do Trabalho também, para se beneficiar, São pessoas que estão cometendo um crime também. Então, isso tem que ser punido. Mulheres estão sendo agredidas e mortas diariamente, mesmo com a proteção da lei. Então, outras mulheres que não estão passando por uma situação e para benefício próprio, por um capricho, se estiverem utilizando a lei, têm que ser punidas também. Existe a tipificação desse crime, que é a falsa comunicação de crime. Então, assim como você fala também de jornalistas, né? Combate muito bem jornalistas que se utilizam ali, né, do seu espaço de fala para difundir notícias falsas, e isso tem que ser combatido. Pessoas que utilizam a lei também de forma errada também tem que ser combatidas.
3: Olha, o pior do que a fake news, por incrível que pareça, é a no news. É você não fazer notícia, não dar notícia, porque esse pertence ao meu grupo, então a notícia eu não dou. Isso é de uma maldade incrível, porque conspurca a capacidade que a pessoa tem de entender que a imprensa está ali para poder denunciar os casos abusivos, seja de quem for. Aí o que acontece quando faz os colegas que não publicam da chamada grande imprensa, eu falo, pô, se isso aconteceu, por que não está sendo publicado? Para poder proteger alguém. Isso é tão nefasto quanto. Mas vamos falar de coisa boa aqui com o doutor também, e falar que nós temos o privilégio de ter conosco a LAS Contabilidade. Olha, não tem ninguém que é como o Luiz da LAS Contabilidade. É o cara que mais entende dessa nova legislação, é um professor. Mas mesmo assim, tem muita coisa que ninguém sabe. Nem o Papa pode saber. 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Bom, doutor, nós temos aqui um grande jornalista, que é o Tiago Humberto, que é completamente careca. Vamos supor, eu acredito que o Tiago Humberto é muito equacionado com a careca dele, porque ele é um careca charmoso, né? Todo mundo concorda que ele se incorporou assim, eu acho até que ele não gostaria. Mas se ele quisesse um sujeito completamente calvo, dá para fazer, não?
6: Não, você precisa ter área doadora para isso, que é a região lateral posterior. Mas eu sei que você também às vezes utiliza pelos do peito e da barba. Uhum. Ok, mas isso é um complemento, isso não é a salvação da lavoura. Uhum. Então, uma vez por semana, eu falo não para algum paciente. Uma vez por semana, Rosival, vez por semana. Ele chega lá e fala, porque você operou meu primo e ficou legal, tá, eu vim aqui para te operar. Mas você, eu não posso te operar. Por quê? Porque a sua área doadora é muito pouca, sua calvície é muito extensa, vai ficar muito ralo, vai ficar ruim. Então é não. Não adianta você querer operar, porque não vai ficar bom, vai ficar ralo. Então, você não tem área doadora, até para quem, se tiver alguém começando nessa área do transplante, que estiver me ouvindo agora, se você não tem uma área doadora boa e não tem segurança que vai ficar legal esse procedimento, fale não. Porque você constrói o seu nome com tempo. Fale não. Com outro longo tempo. O professor Ivo Pitangui que nos deixou muito tempo, ele tem uma frase assim que a fama dele, ele conquistou com os pacientes que ele não operou. Entendeu?
3: Entendi. É porque o não é uma excelente resposta daquilo que não vai ficar bom. Você não pode ser um mercenário da medicina, né? Mas uma coisa não tem nada a ver com a outra, mas agora o último rombo do governo é de 50 milhões de reais no Banco do Brasil. Então é o seguinte, quando o topo rouba, todo mundo rouba. Quando a gente vê que tem gente do Supremo Tribunal Federal e atolado até o pescoço no Banco Master, fala, cara, tá todo mundo metendo a mão nesse país, só eu que não meto a mão, isso é um perigo. A gente se conformar com um país que é uma cleptocracia. É muito chato, eu acho isso extremamente desagradável. Mas está aí a resposta, doutor, se você for muito careca, o Tiago, conforme-se com a sua careca, você não tem área doadora. Mas Sheila, tem um modismo aí, que eu nunca me conformei com ele, e sob o risco de ser crucificado na internet. Gente, a moda na Europa agora é a mulher ter a zona da mata aqui, sem cortar, debaixo do como é que chama? As axilas, né? Uhum. Inclusive, eu estava vendo duas mulheres bonitas, filhas de cantores famosos, eu olhei e falei, meu Deus do céu, eu não me conformo com isso. O brasileiro não gosta, né? Eu uma vez estava na França, eu arrumei lá uma paquera, alguma coisa, mas a hora que a menina falou, vá lá pra mim, eu falei, eu vou lá nada, eu vou voar, tô fora, meu. Mas por quê? Porque eu tenho essa concepção aqui ocidental de que não é legal. Você acha que esse modismo chega por aqui? Parece que está chegando, eu estou achando tão ruim. Tudo bem, mas a minha mulher eu peço para ela, né? nem preciso pedir, acho que ela tem essa coisa, mas eu estou sendo machista, não, filha?
7: Não, com certeza não, Rosival. Acho que é muita questão que, assim como o homem tem essa questão mais peluda, né? E eu acho que a maioria das mulheres admira isso, os homens também tem o direito de escolher por não uma mulher depilada, uma mulher que esteja ali mais visivelmente, né? Para ele deve ser melhor. Então, eu acho que não é machismo, não. É questão de cultura. E a gente respeita a cultura, ela vem, ela está.
3: Uma vez uma professora falou que homem que não tinha pelo aqui no liceu de Goiânia, não tinha pelo no peito, não era homem. E eu tinha só um pelinho aqui. Eu nunca cortei ele, até hoje. Ele fica isoladamente aqui, preservando a minha masculinidade. Porque tem homem que não tem, eu não tenho, por exemplo. E tem homem que tem bastante, né? Tem mulher que gosta, né? Mas a pergunta não foi à toa. Pode tirar da axila, do peito, para ir pro cabelo, não?
6: É.
3: Pra cabeça?
6: É mais recomendado tórax e barba.
3: Ah,
6: porque
3: tá.
6: A extração de axila, apesar que tem um grande professor de Israel, Dr. Alex Grisbrum, que nos congressos ele mostra que tira de axila, pelo pubiano.
7: Uhum.
6: Então, mas é um pelo de pior qualidade, a extração é muito difícil, muito ruim, então você só tá ali jogando anestesia local para tirar a 10% do pelo que você vai conseguir, não justifica.
3: Justifica.
6: Não justifica, tá? Aí já, isso é coisa de congresso.
3: É de congresso.
6: É coisa de congresso.
3: Não, e eu ficaria estranho ter pelo pubiano aqui na minha cabeça.
6: Não dá certo. Não,
3: doutor,
6: é bom.
3: Essas coisas se prestam, esses tipos de brincadeira, mas pra poder a gente esclarecer. Não, sim, dá, ó, oh, meu, se você estiver lá embaixo, tá tudo certinho, não, tem, não vai pra cabeça, não, não, não vai. Cabeça de baixo, cabeça de cima,
7: tem
3: não.
7: A perna,
3: não dá.
6: Rompe-se muito na hora da extração. Então, assim, um pelo de melhor fininho, qualidade, né? É tórax e barba.
3: E não dá pra ter doador, por exemplo.
6: Não dá.
3: É uma coisa que tem que ser da pessoa.
6: Exatamente.
7: Se o dia que tiver, eu vou fazer, Rosenvaldo.
3: Vai fazer o quê?
7: Vou fazer um transplante capilar. Quero ficar com uma cabeleira enorme.
3: Você vai fazer um,
7: só que
3: mais
7: no,
3: ainda?
7: No couro cabeludo. É.
3: Você tem vontade de ter mais cabelo?
7: Mais
3: ainda?
7: Cabelo.
3: Você vê como é a natureza. Já tem muito que o ser humano nunca está satisfeito com nada. Ela tem o cabelo mais bonito. É como se o Fernando quisesse fazer mais coisa. Mas, doutor, bom, eu quero dizer para vocês que quando a gente traz alguém aqui, eu trouxe o doutor Kleber Stuck aqui, e quando me pediram, porque eu investiguei para saber a qualidade do que ele faz. Então, quero dizer, doutor, que o senhor está aqui, a gente, quando está aqui, eu estou referendando esse profissional, porque já o verifiquei. Ele faz um excelente trabalho. Então, existem muitos, mas o doutor Kleber Stuck faz um trabalho com excelência, reconhecida com muitas pessoas. Eu tive a oportunidade de encontrar duas pessoas que fizeram com o doutor para saber se não foi maravilhoso. E é por isso que ele se torna amigo dos seus pacientes, porque ele faz um trabalho que recupera a autoestima da pessoa, a pessoa se sente melhor. Meus parabéns ao seu trabalho, viu?
6: Obrigado, Ozenval, e a gente fica muito feliz com isso, porque até eu falo para meus pacientes, ó, faça uma outra consulta com outro profissional. Mas você é doido? Não, a gente não pode ter medo dessas comparações, porque você sabe a base que você está formando.
3: Sim.
6: O Instagram nosso é o @implantescapilares.com.br para quem quiser saber mais alguma coisa. Mas olha lá, RQE, mas olha lá no CRM, no CREMEG, etc, etc, etc e tal.
3: Em outras palavras, investigue o profissional que você vai utilizar. Bom, agora vamos ao bolo da cereja. Quanto que custa um transplante capilar com o nosso grande médico? Pode falar em termos, de tanto a tanto.
6: Então, isso depende de cada caso.
3: Sim.
6: Mas você tem casos com ou sem o médico anestesista junto. Hoje gira em torno aí de 22 a 30, contando sala de anestesista, a parte cirúrgica, toda a equipe, né? Porque a equipe nossa é muito grande. Nós temos, chega até às vezes 8 pessoas dentro de uma sala cirúrgica.
3: Opa!
6: Anestesista e mais funciona. Então, 22 depende a 30, depende.
3: Porque é um trabalho muito minucioso, ele é microscópico, ele é muito específico. Então, veja bem. É o valor, por exemplo, de uma prótese de seio e tal, 22 a 30, 35, 40, dependendo do grau de grande dificuldade que vai fazer. Considerando que é uma equipe que trabalha horas, numa coisa muito especializada, me parece razoável que a pessoa pode economizar isso e quer uma cabeleira, você não começa a comprar um carro, às vezes você economiza para fazer, comprar um cabelo. Então, nesse caso, pro cru Dr. Kleber Stuck, que aliás está muito bem acompanhado, essa moça aqui não é nada sua, não, só sua.
6: Essa, a Mari é nossa assistente, a nossa assessora. Aqui comanda os caminhos nossos aí, né, Mari, da assessoria.
3: É personal, agora tem todo mundo, tem um personal, como é que chama esse negócio? Que o pessoal faz aí, que acompanha? Personal. Hã? Personal mídia. Todo mundo tem que ter personal para tudo. Daqui um dia, personal escova dente, tudo. Mas o personal mídia faz um bom trabalho. Muito obrigado, doutor. Nossa, muito obrigado às minhas duas musas maravilhosas aqui. Este programa foi para poder introduzir um grande profissional. A gente faz isso aqui na Band. Quando o profissional é sério, a gente mostra o trabalho dele, indica o profissional e assina embaixo. Porque tem gente que pede para vir aqui, teve muitos. Eu não permiti. Porque eu fui ver e falei, não, essa pessoa não vou indicar. Eu não o procuraria, então eu não vou indicar. Até amanhã.
7: Se Deus quiser.
6: Amém.
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3: 8:34.
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Bom dia! Começando mais uma edição do nosso Jornal Manhã Bandeirantes. Até às 10 horas tem muita informação para você e sempre com você. Que tá sintonizado na 98.7 FM, Rádio Bandeirantes Goiânia. Começa esse programa fazendo uma retificação de uma injustiça que eu sofri há pouco no programa do Rosinval Ferreira, Opinião em Debate, quando ele usa-me como exemplo sobre transplante capilar, afirmando que eu sou 100% calvo. Isso é uma iniquidade, uma patranha proferidas pelo Rosinval. Tenho muito cabelo, algumas entradas, uma parecendo a Avenida Araguaia, outra Paranaíba. Mas não sou completamente calvo, careca. Tá certo, Rosinval? Tenho muito cabelo, sim. Pare com isso. Amanhã, por favor, corrija-se desta grande injustiça contra a minha pessoa. 8h36. A partir de agora, você já manda sua mensagem, a sua pergunta, a sua reflexão, a sua denúncia pelo 984761010, é o nosso WhatsApp. Assista ao programa, olha a live bonita que o Luther Sardinha, o inquieto da Bandeirantes, coloca no ar para você. Nossa live no YouTube, @ Rádio Bandeirantes Goiânia. Inscreva-se, por favor, compartilha e curta a nossa live, tá certo? E daqui a pouquinho no manhã, carro usado por adolescente embriagado que atropelou um casal em Goiânia pertence a um policial militar aposentado. Vítimas continuam internadas em estado gravíssimo na UTI. Olha, mais uma novidade deste caso. Um policial militar seria o proprietário deste veículo, que foi emprestado, que teria se

0: emprestado para o pai do adolescente. O adolescente, as informações que temos, embriagado. E tem uma cena chocante. O sujeito que estaria com esse adolescente, ele passa por cima do... desce do carro depois do acidente, passa por cima do casal que estava no chão depois do atropelamento. Numa frieza, eu percebi isso, não sei você, depois a gente vai colocar no ar essa imagem que é muito forte. Numa frieza, ele passa, para desviar de alguma coisa, por cima do casal que estava no chão, sobre o chão depois do acidente. Que coisa monstruosa, a meu ver, monstruosa aquela atitude do outro jovem, não sei se é adolescente também. A gente vai ficar muito de olho neste caso, porque o casal está em estado gravíssimo no Hugo, no Gol. E esse adolescente, fica essa turma de hipócritas, turma de hipócrita defendendo adolescentes que são inocentes, anjinhos, e que não pode, portanto, reduzir a maioridade penal. É uma proposta do Flávio Bolsonaro, que falou, inclusive, reduzir a maioridade penal. Não é possível. O Brasil não suporta mais essa cambada cometendo crime. Olha aí a imagem. Tava no carro o outro, né? O de preto, né, Luther? Tava junto, não é uma pessoa, um pedestre que tava passando para dar uma ajuda, não. Parece que tava, preciso confirmar essa informação, esse outro jovem, me parece adolescente também. Olha aí a imagem, ele vai passar, tava, é o filho do policial. Olha a frieza do cara. Ele, o espaço, eu não consegui compreender até agora por que ele passou por cima do casal que estava no chão, atropelado e agora em estado grave, gravíssimo, no Gol. Que beberam, comeram esses meninos? Olha que situação, olha a frieza, olha aí. Oh, passou por cima. Cara, isso é muito grave. Isso é muito grave. Não dá para passar a mão na cabeça desse tipo de gente. E a gente tem que se controlar, porque o delinquente ainda processa você, os pais da família, ou você tá falando a verdade. Tá assim agora, a gente não tem liberdade. Não pode falar que um vagabundo de 17 anos e 11 meses é um vagabundo. Tiago é um adolescente menor de idade, você vai ser processado. E manda um bom advogado encher o saco da gente, com um oficial de justiça na porta da gente, incomodando, humilhando a gente às vezes. Que país é esse que você não pode falar a verdade? Não tem liberdade de expressão para falar um absurdo desse. O casal vai morrer e a gente vai ficar calado em nome da nossa liberdade de expressão, da nossa legislação, da proteção aos anjinhos, aos adolescentes anjinhos, como o caso daqueles fascistinhas lá do sul que mataram o cão Orelha e nada aconteceu. Uma hora dessa estão rindo da nossa cara. Tem dinheiro, família rica. E aí? Que coisa absurda. Comecei aqui de maneira muito atrapalhada, atabalhoada, inclusive, o jornal, para falar desse assunto que tá me deixando muito inquieto. Eu que sempre andei de moto na minha vida, ando ainda, tô chocado com essa situação. Chocado. E um policial, é aposentado, é policial, não é? Passou no concurso, é policial até morrer, continua sendo policial, né? Porque é aposentado, não é mais, é policial. Emprestou o carro, a informação que se tem é essa. Que caso lamentável, Gabriel chega agora dando uma atualizada nisso, né, Gabriel? Bom dia pra você.
1: Bom dia pra você, Tiago Humberto, bom dia pra quem acompanha ao vivo Manhã Bandeirante. Só pra corrigir uma informação que eu te passei, até pra nossa responsabilidade aqui, na informação que eu acabei de te dar sobre que esse rapaz seria filho do PM, porque as primeiras informações que foram divulgadas é que esse jovem teria pegado o carro emprestado de pais de amigos, né? E esse amigo seria esse rapaz que tá junto com ele, mas não é essa informação. Esse rapaz que tá com ele aí, eu até te passei essa informação, peço desculpa ao nosso ouvinte, esse rapaz que está no carro não é filho do PM. O PM emprestou o carro pra família, pra eles fazerem compras, E aí, voltando de uma festa, esse rapaz estava com esse amigo. Então não tem essa informação que esse rapaz que passou por cima do casal no chão seria filho do PM, só estava com eles. O carro, como você bem disse, o carro foi emprestado pelo PM à família. E aí o adolescente pegou esse carro saindo de uma festa com amigos e aconteceu esse acidente. Só corrigir essa informação.
0: Corrigida, então, a informação. Portanto, esse menino não é o filho do policial, né?
1: O policial só emprestou
0: o veículo. Só emprestou um carro para a família, me parece.
1: A princípio são essas informações.
0: Informações iniciadas, e até porque a Polícia Civil não passa todas as informações, está em fase de conclusão do inquérito, e o nosso trabalho é questionar, é trazer informações ao ar, a baila, para a gente trazer o maior número possível de dados, de atualizações sobre os casos. Vamos esperar agora a conclusão do inquérito. A família que teria pegado o carro emprestado do policial teria alegado que seria para pegar umas compras em uma feira, inclusive no centro de convenções. E o adolescente, agora a gente não vai saber, só após a conclusão do inquérito, pegou o carro escondido dos pais. A gente não vai saber se foi com a anuência, com a autorização dos pais ou não. É preciso esperar o inquérito. Não sei como é que alguém pega carro escondido. Pode acontecer, claro. Mas pode acontecer também que o pai, meu filho consegue dirigir, sabe? O menino tá quase fazendo 18 anos, tá pronto, sabe? Dirige desde de criança. Pode pegar o carro. Tudo pode acontecer. Agora, o absurdo é este. O comportamento e os pais. A princípio, Gabriel, os pais não podem ser culpados, julgados por absolutamente nada. A princípio, pelo que nós temos de informação. O cidadão aí que deve ser criticado, e ele está sob a égide da Constituição, da nossa legislação, que é um adolescente que não vai responder como uma pessoa de maior idade responderia por esse crime.
1: Afirma ainda com muita convicção de que os pais, principalmente a mãe desse adolescente, deve estar muito mais desolada do que ele, por exemplo, ou do que o amigo dele, o colega dele, que passou por cima
0: Cima. Eu não consegui entender, viu, Gabriel? Posso estar cometendo a maior injustiça com esse menino que passou por cima do casal, porque na hora do nervosismo, sei lá, eu posso estar cometendo essa injustiça. Mas não consigo compreender por qual razão ele passa por cima, como se fosse... Nem um bicho você faz isso, tentando desviar, passando por cima, no momento que ele tá lá buscando celular, sei lá, pra chamar a família ou pra pedir ajuda, não se sabe, mas passa por cima, quase pisando no casal. Impressionante essa imagem. Gabriel, obrigado e até daqui a pouquinho.
1: Até daqui a pouco, Thiago.
0: Obrigado pela atualização. 8h45, além deste caso, a gente fala também da campanha reeleição do presidente Lula, que tenta frear vazamentos de dados sobre o filho Lulinha e aumenta a pressão sobre a Polícia Federal, o STF e o Ministério da Justiça. É o caso do Lulinha, né? Estão passando outros pais passando a mão na cabeça. Se é o Flávio Bolsonaro, se é o filho do Caiado, acho que o mundo inteiro estava falando. Se é o filho do Bolsonaro, estava todo mundo falando. Mas é o Lulinha, fica todo mundo calado. Chefe de gabinete envolvido, a lobista Roberta também envolvida, segundo apurações da PF, o filho do presidente, e o presidente não sabe de nada? Não sabe de nada que o filho está fazendo? Lobby dentro do governo dele? E aí? Tem áudio também, Luther? É isso? Ou são só imagens de... Só imagens, só texto. Mas tá sério a coisa, hein? Estão passando a mão na cabeça pra proteger a campanha do Lula? Será? É uma pergunta, tá? Não me processem, por favor. São perguntas. Vamos falar sobre isso também. Ministério Público Eleitoral pede ao TSE a rejeição da candidatura de Pablo Marçal à presidência da República. Outra coisa que não dá para entender. Querem calar o Pablo Marçal porque tá criticando o Lula com veemência? Querem tirar o Pablo Marçal do... Que democracia é essa, gente? A cantora Isadora Pompeu é a atração principal da sexta edição do Adora Canedo, que acontece sábado que vem. Daqui a pouco a gente vai bater um papo sobre este evento que acontece em Senador Canedo. Hoje, dia 20 de agosto, quinta-feira, agora 8h47, o Manhã Bandeirantes está começando agora.
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0: Deixa eu trazer o expediente rapidamente, Andrezinho, por favor. A produção do programa é do Gabriel Alves, os trabalhos técnicos do Lúcio Sardinha, o mais conectado. O Andrezinho Villanova, da Comurg, tá feliz com o Tigrão, 6-0. Respeita o Tigrão. 6. Fora o chocolate. Reportagens de Gabriel Alves, Marcos Linhares, Vitória Farias, Luan Alves e Thiago Humberto, direção de jornalismo, Danilo Santos. Direção geral, o João Batista, o senhor da Bandeirantes é o doutor Cid de Oliveira Reis. Agora sim, bora para a previsão do tempo. Goiânia enfrenta mais um dia de muito calor e tempo seco hoje, quinta-feira. O dia até começou com a temperatura mais amena, registrando mínima de 18 graus. Mas o cenário muda rapidamente. Durante a tarde, os termômetros devem subir bastante. A previsão aponta que a máxima pode alcançar os 34 graus. O céu aberto vai continuar com poucas nuvens em toda a capital, o que contribui com o aumento da temperatura. Portanto, beba muita água, olha as imagens da nossa live, céu aberto lindo, céu para brigadeiro. É assim um ditado, né, Andrezinho? Bora pro intervalo? Daqui a pouco a gente volta. 8h49, eu quero ouvir a sua opinião. Estão calando a boca da oposição? Que não pode falar do Lulinha? É isso? Vamos cancelar o Manhã Bandeirantes, a Rádio Bandeirantes, que estamos falando de algo que é a apuração da PF, não é o Thiago Humberto que extraiu sua cabeça grande, inclusive, essas informações do Lulinha, a apuração da PF, este elo entre Lulinha, Roberta e o Marcola. É o Marcola lá no gabinete do Lula, hein? Chefe de gabinete do Lula, Marcola. Quero ouvir a tua opinião. 8h49.
3: Bom dia, Thiago. Bom dia, Lula, Andrezinho, a todos da Rádio Bandeirantes. Thiago, é muito indignante mesmo essa situação desse atropelamento aí. Essa imagem é muito forte. O cidadão pulando por cima dessa pessoa atropelada no chão, não sei se é a mulher ou se é o homem. Rapaz, a gente vê um animal atropelado, eu principalmente, eu fico louco, porque eu tenho vários cachorrinhos aqui em casa, eu tenho galinha. Agora, o cidadão não se comover com a situação de um ser humano no chão, rapaz, é bandido mesmo e tem que ser responsabilizado o dono deste veículo. Não interessa se é policial ou ex-policial, você tá entendendo? Manter esses aborrecentes na cadeia. Tem que pagar pelo crime. Irresponsáveis. Um abraço a todos vocês.
4: Bom dia, Thiago. Danilo, morador aqui de Aparecida de Goiânia. Thiago, só um recadinho aí para esses pais aí, desse jovem aí. Se eles estão hostilizando os jornalistas por falarem a verdade, por serem nossa voz, nós que estamos tão revoltados com essa situação, duas vidas se perdendo. Thiago, por que que esse povo, por que que esses pais não dão a cara também e venham à televisão, venham ao rádio dar uma explicação? E outra coisa, são duas vidas. Entreguem esse adolescente, deixem que ele pague as consequências do que ele fez. É impossível que não tenha nenhum familiar para dar um conselho a esses pais. Nós estamos revoltados.
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9: 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Agora, 8:54.
10: Giro Esportivo.
9: Professor Wesley, como vai? Bom dia pra você.
11: Pra você ligado na programação da Bandeirantes. O Vila venceu muito bem ontem a Ponte Preta. Passou o carro por cima da ponte. 6-0. É isso aí, Thiago Humberto. Uma chuva de gols lá no Onésio Brasileiro Alvarenga. Show de Janderson. Fez o dele e deu passe para 2 gols. O show do Vila começou aos 9 minutos. Janderson, recebendo de André Luiz, fez 1-0. Logo em seguida, Della Torre, que fez um bom primeiro tempo, está voltando. Só faltou o gol do Della Torre ontem, mas ajudou muito na vitória do Vila. Passe de Della Torre para André Luiz, fez 2-0. Aos 13 minutos já estava 2-0 para o Vila. No finalzinho do primeiro tempo, Igor, lateral esquerdo, aliás, o lado esquerdo do Vila, arrebentou ontem com Janderson e Igor, formando uma boa dupla. Marquinhos Gabriel fez o terceiro, 3-0 só no primeiro tempo. E no segundo tempo, Janderson, passe para Dudu, que fez o quarto. E novamente Janderson tocando para Everton Galdino, fez o quinto. Não perde a conta aí não, hein, Thiago Humberto? E no finalzinho, Dodô trocou para o William Formiga e fez Vila Nova 6-0 em cima da ponte. A maior goleada da Série B neste momento.
9: Valeu, professor Wesley. 1, 2, 3, 4, 5, 6. É o Tigrão. é o Tigrão rumo à Série A, não tem pra ninguém. É o Guto, rapaz. Melhor treinador da Série B. Escala assim, ó. Jadson lá joga bola demais, hein, aquele menino. Hein, Andrezinho? Lado esquerdo? O Jadson, Andrezinho. Joga muita bola. É o Tigrão rumo à Série A. 8h58, a gente volta daqui a pouquinho.
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5: 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Volta com o nosso Manhã Bandeirantes, agora 9:02. Vamos bater um papo a partir de agora com Vanilda Cardoso, secretária de Assuntos Comunitários e coordenadora de um grande evento que acontece no próximo sábado lá em Senador Canedo, o Adora Canedo 2026, que é considerado o maior evento gospel daquela cidade. Secretária, como vai? Muito bom dia, obrigado pela educação de conversar com a Bandeirantes.
6: Bom dia, muito obrigada pelo convite. E é isso aí, eu adoro Canedo.
5: E já acontece próximo sábado à noite, lá na Praça Criativa, né, secretária?
6: Isso, como você disse, é a sexta edição do Adora Canedo, o maior evento gospel realizado pela Prefeitura de Senador Canedo, neste sábado, dia 22.
5: Secretária, quais as atrações e a entrada franca? Precisa levar alguma coisa? Como é que vai ser essa logística, hein?
6: Bom, a atração, a principal, é a Isadora Pompeu, né, que vai estar, e nós temos também a banda do Adora Canedo, e é aberta ao público, é na praça central de Senador Canedo, e é aberta ao público, é entrada gratuita.
5: Muito bem, Isadora Pompeu, um dos grandes nomes da música gospel do Brasil, e até com sucesso fora do Brasil também, a principal atração, com outras que vão acontecer também no próximo sábado, a partir das 7 horas. A Praça Criativa, para quem não conhece, Senador Canedo, é aquela principal avenida da cidade, assim que você está entrando pela J403, vai lá para a região central e você vai dar de cara já com toda a movimentação. Sábado próximo, às 7 horas, não precisa pagar nada, e é um evento que vem crescendo muito já na sexta edição, né, secretária?
6: Isso, é o maior evento gospel, né, realizado pela prefeitura. Estamos na sexta edição e, graças a Deus, tem sido um evento de sucesso em Senador Canedo para toda a família, né?
5: Claro. E em decorrência disso, secretária, desse sucesso que vem causando esse Adora Canedo, há possibilidade, com a tua equipe, de haver outras atrações também durante todo ano, outras criações, outros eventos dessa, com essa semelhança, já que há este aí já é um sucesso absoluto?
6: Bom, dessa proporção, não, né? Esse é um evento anual, nós vamos realizá-lo todos os anos, né? Mas dessa proporção, não, porque essa é a união de todas as igrejas, independente de ministério, de placa, de igreja, é a união de todas as igrejas em prol desse evento que é o Adora Canedo.
5: Claro, para a gente encerrar, secretária, a senhora falando que é um evento de todas as igrejas e de todas as religiões, eu diria, porque a Isadora Pompeu é uma artista fenomenal e é uma música para a gente se acalmar logo depois de um dia de trabalho, um fim de semana para levar a família, os amigos e acompanhar e conhecer um evento que vem dando tão certo. Então é um evento para toda a família, não apenas para um público específico das igrejas, né, secretária?
6: Isso, é aberto a todo público. Ali nós temos a praça de alimentação, tem o parque para as crianças. Então você pode ir com a sua família, vai ter segurança. E é um evento realmente para toda a família, para nós estarmos em comunhão com Deus, um momento de louvor, de adoração. E eu tenho certeza que vai ser muito gostoso, vai ser muito bom para quem participar.
5: Muito bem, mais informações, dá um pulo nas redes sociais da própria secretária Vanilda, da Prefeitura de Senador Canedo, para você ter mais essas informações. Mas é 7h no próximo sábado, dia 22, lá no centro de Senador Canedo, na Praça Criativa. Secretária, quer acrescentar alguma coisa que eu não perguntei? Fique à vontade, mas já queria agradecer a tua educação de falar com a Bandeirantes.
6: Eu quero convidar você, a sua família, venha fazer parte deste momento conosco, vai ter cantores locais, e eu tenho certeza que você não vai se arrepender de fazer parte deste grande evento que é o Adora Canedo 2026. Muito obrigada, Deus abençoe a todos.
5: Obrigado, secretária, conversando com a gente, Vanilda Cardoso, sobre esse evento muito importante acontecendo, sexta edição já do Adora Canedo, lá em Senador Canedo. E uma outra oportunidade da cantora, eu não pude ir por causa de viagem, mas agora vou ter essa oportunidade de levar a família também para aproveitar esse grande evento. Agora, 9h07, próximo sábado, às 7h. 9h07, agora, vamos com o ouvinte? Então coloca o ouvinte aí, por favor, aqui na Bandeirantes, que ouvinte é a prioridade. Bom dia.
7: Bom dia, Rádio Bandeirantes. Só um desabafo mesmo a respeito desses postos de combustíveis aqui de Goiânia. Todos os dias, esses postos aqui da parte central aqui, a Praça Cívica, a Anhanguera, a Avenida 84, 85, todos os dias eles alteram o preço, todos os dias. Eu fico pensando o seguinte, hoje o posto que eu tô acostumado a abastecer ali tava 4,54 etanol. Aí amanhã eu chego aqui e tá 3,99. Gente, isso é um descaso, isso é uma falta de sei lá, de respeito, de empatia com o consumidor, não sei, sabe? Isso pra mim esse trem de cartel, esse trem pra mim é brincar com o consumidor, sabe? Acho que tinha que ter um órgão fiscalizador que regulamentasse isso. Porque o combustível que tá lá no tanque lá embaixo com certeza é o mesmo de ontem. Não teve descarregamento, não teve descarga de novo combustível, sabe? E essa palhaçada que todo dia muda de preço. Todos os dias você vai nesses postos, tá um preço diferente. É todo dia mesmo. Eu tô aqui em Goiânia todos os dias. Eu não sou daqui, mas tô aqui todos os dias presenciando isso. Penso eu, né? A pessoa vai acessar hoje 4,54 e chega ali amanhã, passa no mesmo posto, 3,99. Isso é um descaso, é muito louco.
5: Valeu, Carlos, obrigado. Carlos, a gente fala isso, eu tinha cabelo ainda quando falávamos desse problema de preço de combustível. Não se sabe por que de uma hora para outra o cara vai lá e aumenta. Começa a boicotar aquele posto que você vai e que não tem esse tratamento, esse respeito com você, cliente. Faz isso. A gente só vai ter respeito, quando começar a ver esse boicote a esses, não só postos de combustível e outras empresas também. Beleza, Carlos? Obrigado pela tua participação. 9h09 agora.
8: Bom dia, Tiago. Aqui é o Eduardo Faisalville. Eu quero citar três pontos de você aí no seu programa aí. Primeira pergunta. Você vai ser candidato nas próximas eleições para algum cargo do municipal? Seu estilo de apresentador aí tá como quem entra na política, viu? Aí outro, com relação ao Pablo Marçal, a candidatura dele, ele tá inelegível pelo TSE, então ele não pode ser candidato. Ele pode até registrar a chapa dele, mas daí ser candidato, concorrer, não pode. Então tem que caçar mesmo, viu? E com relação a investigação sobre Lulinha, ela está em investigação. Aí não tem nada ainda, então é sigilo, está vazando as investigações. O problema é esse, né? E como não se fala nada mais sobre o envolvimento do Flávio Bolsonaro com o banco lá do Vorkard lá, né? Você viu que o site lá divulgou essa mensagem dele lá, né? Foi o site que divulgou, né? E aí calou todo mundo, né? Tá todo mundo calado, ninguém fala nada, né?
5: Valeu, ouvinte. Qual o nome dele, Andrezinho? Eduardo, primeira pergunta, sou candidato a presidente da República na próxima eleição. Vote em mim. Tô brincando. Eduardo,
9: coitado!
5: Não tenho pretensão nenhuma de disputar a eleição. Deus me abençoe para eu sempre ter o meu trabalho, seja no jornalismo, seja no motorista de caminhão, de ônibus, que eu sou também. E fazer qualquer outra coisa. Deus me dê sempre saúde para atuar nessas áreas. E nunca precisar fazer parte da política. Gosto muito de falar de política. Mas não tenho nenhuma pretensão. Zero pretensão de fazer parte da política. Deus me ajude sempre a ter saúde para trabalhar de qualquer coisa. E nunca fui filiado a partido político. Só vou em diretório para trabalhar, para fazer entrevistas, diretórios políticos, mas nunca fiz parte, não tenho pretensão nenhuma de fazer parte, tá bom? O estilo do programa, o estilo das nossas abordagens é este. É proferir de uma maneira descontraída, de uma maneira, numa linguagem que tem essa aproximação com os ouvintes, com as pessoas, os internautas. Esse é o nosso estilo, Eduardo. E não é para fazer politicagem. Porque, repito, não tenho pretensão nenhuma. Segunda pergunta sua. As investigações estão. E foi o que nós comentamos. São apurações da Polícia Federal. Três aberturas de inquérito para investigar o Lulinha. Só falamos disso. Desculpa se isso te incomodou falar do Lulinha, mas foi o que nós comentamos. E três, o caso do Master, falamos também em vários momentos. Não tem mais novidade, suíte, que a gente chama no jornalismo, para continuar a tratar desse assunto. Por isso que não está sendo tratado por parte da mídia o caso do Márcia, não tem novidade, agora é esperar as investigações para não ficar no campo do achismo. E o campo do Lulinha são as informações que estão sendo apuradas e divulgadas por causa disso, tá bom? Mas agradeço muito a tua participação e os teus questionamentos. Muito obrigado. 9:13 agora.
10: Tiago, bom dia, Tiago. Tiago, você tá virado no Jiraia, hein, caboclo? Você tá com veneno na veia hoje. Na veia, não tô dizendo em outro lugar, não. É na veia, viu? Me entenda mal, não, Tiago. Tiago, mas aí fica brabo, né, Tiago? Tanta notícia ruim, tanta coisa, né? Pra gente cuidar da vida. E a gente não pode deixar os outros cuidar da gente, não. A gente tem que dar medo da vida da gente. Cada um de nós tem que dar da sua própria vida. Não pode deixar esse povo cuidar da vida da gente. Tá bom, Tiago? Bom dia aí, Zé Moraes, Goiânia.
11: Tiago, bom dia. Tiago, só uma questão. Cara, o Lula tá envolvido em tudo quanto é caso de corrupção, né? Desde Mensalão, Petrolão, Lava Jato e por aí vai, né? Agora estourou nesse governo atual agora o INSS, o negócio do Banco Master. Só que o Lula mudou o modus operandi dele. Agora ele não atua diretamente mais, né? Ele aprendeu. É através do Marcola, é através do Lulinha, que tá desde 2004 respondendo o processo por causa do... Lembra lá do primeiro escândalo lá? Que ele abriu a empresa? Recebeu 80 milhões de telecomunicações, se não me engano, é o Banco Cop, né? E aí, esse povo, será que esse povo eleitor do Lula não tá vendo isso, não? Será que esse povo ainda é tão idiota desse jeito? É tão cego, tão ignorante, que não tá vendo que o homem tá envolvido em tudo quanto é escândalo de corrupção que nasce no Brasil? Inclusive, todos os corruptos, desde o primeiro escândalo, lá em 2004, pra hoje, faz parte do governo dele hoje. E o povo ainda continua defendendo esse canalha que tá no poder e ainda votando nesse cara e acabando com o Brasil. O Brasil vai entrar numa recessão em 2027 agora. O próprio Lula já falou. Será que esse povo é tão ignorante desse jeito? Cara, eu fico nervoso. Desculpa, eu vou embora. Tchau.
5: Vai embora não, pelo amor de Deus. Não vai pro Paraguai, não. Nem pra outro lugar. Fica aqui no nosso lindo estado de Goiás. E muita esperança e cobrança dos políticos a despeito de quem ganhar a eleição. Cobrança, gente, vota no domingo. Na segunda-feira já começam as cobranças, deveriam começar as cobranças, independente de quem ganhar a eleição. Política é esse processo, democracia é esse processo. Não é porque o seu candidato ganhou que você vai perder as esperanças da tua cidade, do teu estado, do teu país. Muito pelo contrário, é cobrar de quem ganhou para presidente, para governo, de estado, para deputados, e cobrar sempre. Bora pro intervalo. Falando em deputado, Gabriel, parece que não teve. Não é possível que eu tô recebendo essa informação. Não teve sessão de novo por falta de quórum. É isso? O Alex Malheiro. O Alex Malheiro, um dos principais fotógrafos do Brasil. Um dos grandes nomes da fotografia. Uma vez ele tirou uma foto no meu casamento. Nem a minha esposa me reconheceu. E tão bonito que eu fiquei na fotografia. Quando eu cheguei lá, ela falou, ah, não quero você mais não, quero aquele cara da foto lá do Alex. O cara é ninja.
12: Eu não entendi o que ele falou.
5: É um ninja na fotografia, Andrezinho. Tá vendo, Alex? Não teve sessão de novo, não tô acreditando nisso. Gabriel, vamos checar. Jornalismo é isso, a informação chega no momento, o rádio é isso. Tem negócio de textinho, roteiro, TP pra ficar lendo ou não? Informação chega, a gente traz a baila e, claro, faz a apuração de maneira meticulosa e responsável. Tá vendo, Alex Malheiro, melhor fotógrafo do Brasil? Não teve sessão, segundo informação, por falta de quórum. Cadê os deputados? Maior assembleia do Brasil. Isso é uma... É, vamos pro intervalo, porque se eu falar demais aqui, é muito processo e eu não tenho dinheiro para advogado.
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5: 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Tenha vergonha de conversar. Seja simpático, simpática. Respeita a seta do outro veículo. Respeita o caminhão que precisa fazer a rotatória e não tem a mesma arrancada que um carro pequeno, um ônibus, uma carreta. Vamos nos amar mais, ter mais paciência. A vida é curta. São tantos dissabores que acabam cometendo a nossa vida. A gente tem que ter mais paciência, mais respeito ao próximo. Mais respeito ao próximo, amor ao próximo. Então, obrigado pela carona no seu carro aí da Uber. No táxi, você tá no táxi? Que mara, tá no caminhão agora. Tem um ouvinte que anda muito numa Fiorino branca. Tá sempre ouvindo a gente. Esqueci agora o nome dele. Muito obrigado pela carona, viu? Falando em táxi e Uber, que bom, né, que... acabou aquela confusão, aquela contenda entre os motoristas de aplicativo e os taxistas. Era quebra-pau toda semana, né, Andrezinho? Os taxistas não relutavam muito a chegada dos motoristas por aplicativo. Tá bem que harmonia total. Ainda bem que há essa harmonia entre eles. Muito obrigado pela carona. 9:23. A campanha eleitoral para o governo de Goiás movimenta essa quinta-feira, com compromissos na capital e também nos municípios do interior. O candidato Luiz César Bueno, do PT, concede entrevistas ao longo do dia para emissoras de rádio e TV. Durante a tarde, ele faz uma caminhada na Avenida Igualdade, em Aparecida, e comanda um bandeiraço na Praça Universitária. No início da noite, Luiz César Bueno também participa do lançamento coletivo das candidaturas negras no estado. O candidato Daniel Vilela, do MDB, começa a quinta respondendo a perguntas em uma sabatina jornalística. Num período da tarde, ele concentra as atividades na rua e realiza uma sequência de carreatas passando por Abadia de Goiás, Guapó e Aragoiânia. A programação de Daniel Vilela termina no fim da tarde com um adesivaço em frente ao Aparecida Shopping. Já Luciana Morim, candidata pela Unidade Popular, participa de manhã do lançamento do manifesto Augusto Lilás na Universidade Federal de Goiás. Após o almoço, ela enfrenta uma sabatina e depois segue para Anápolis, onde faz panfletagem na Universidade Evangélica. À noite, Luciana volta a Goiânia para entregar material de campanha aos eleitores no Jardim Guanabara. O candidato Marconi Perillo, do PSDB, tem manhã cheia com visita a empresas, participação em sabatina e reunião com representantes do setor cultural. À tarde, o Tucano visita o Conselho Regional de Contabilidade e realiza uma nova rodada de conversas com lideranças políticas. No fim do dia, Marconi grava materiais para o programa eleitoral e prestigia o lançamento da campanha do candidato Cabo Sena. Fechando a lista, o candidato Wilder Moraes tem apenas um compromisso público divulgado e participa de uma sabatina durante a manhã. 9h25, portanto, a agenda desta quinta-feira dos candidatos ao Executivo Goiano, ao Palácio das Esmeraldas. Quem será que vai ocupar aquele palácio? Daniel Vilela, Wilder Moraes, Marconi Perillo, a Luciana Morim, Luiz César Bueno, quem será, hein? Quem será? Uma mulher? Um homem? Quem será o próximo, a próxima governador de Goiás? 9h26, as cooperativas financeiras estão ganhando força no financiamento do campo e serão tema da Concreced, evento realizado em Goiânia. E os detalhes você acompanha agora na reportagem de Gabriel Alves.
13: O setor agropecuário de Goiás movimentou mais de 120 bilhões de reais no último ano. Esse crescimento expressivo passa obrigatoriamente pelo acesso a recursos. Dados do Banco Central apontam que mais de 3 bilhões de reais chegaram aos produtores rurais goianos pelas mãos do cooperativismo de crédito. A presença dessas instituições muda a realidade dos municípios e dos agricultores. O presidente da Confederação Brasileira das Cooperativas de Crédito, Luiz Lesse, explica como as cooperativas se aliam ao setor e também como são fundamentais no desenvolvimento sustentável do ramo.
21: O grande diferencial do cooperativismo financeiro é conhecer de perto a realidade de cada cooperado e da comunidade onde atua. Estamos presentes em 80% dos municípios da região centro-oeste e somos a única instituição financeira presente em centenas de municípios que não tinham habitantes suficientes para atrair os bancos comerciais. A gente sabe quando o produtor precisa de crédito por ter enfrentado um período de longa estiagem. A gente entende o quão importante é ele ter acesso a linhas de financiamento para projetos de inovação e sustentabilidade. Por isso, nossas cooperativas dispõem de um portfólio completo de soluções verdes, com condições de contratação e prazos diferenciados, já que estamos investindo não apenas no aumento da produção, mas no futuro de todo o planeta e no combate ao aquecimento global.
13: Para debater o avanço, a inovação e o futuro sustentável do mercado financeiro, Goiânia recebe no fim de agosto o 16º Concred, o Congresso Brasileiro do Cooperativismo de Crédito, maior evento de cooperativismo de crédito do mundo. Realizado periodicamente pela Confebras, o congresso reúne líderes, especialistas e profissionais para debater inovação, sustentabilidade e tendências do setor financeiro.
21: As soluções financeiras mais acessíveis e eficientes para os produtores rurais é um dos grandes temas desta edição. Nós teremos um eixo inteiro do Concred dedicado à relação entre território, agronegócio, crédito, risco e clima. A ideia é justamente discutir como as cooperativas de crédito podem compreender cada vez melhor a realidade de quem produz e, a partir disso, oferecer crédito mais adequado às necessidades de cada região e de cada produtor. Vamos discutir crédito rural com o próprio Banco Central, gestão de risco e seguro rural, porque hoje não podemos pensar apenas em financiar a produção. Precisamos também proteger esse produtor diante de uma seca, de uma quebra de safra, ou de outros eventos que possam comprometer a capacidade de pagamento e o próprio ciclo produtivo.
13: A realização do Concred em Goiás reforça a importância do Estado no setor.
21: Eu acredito que o principal legado do Concred para Goiás será aproximar ainda mais o cooperativismo financeiro das necessidades reais, não somente do Estado, mas de toda a região centro-oeste. Mais da metade de todos os grãos do Brasil vem do centro-oeste, uma região que tem no agronegócio uma das grandes forças econômicas. Quando decidimos fazer o Concrede aqui, entendemos que podemos contribuir muito com o desenvolvimento econômico e social da região. Queremos que as experiências e as soluções discutidas aqui sejam levadas para dentro das cooperativas de crédito e se transformem em mais acesso ao crédito, melhores serviços financeiros e mais condições para o produtor investir, agregar valor ao seu negócio e fazer que esse negócio cresça cada vez mais.
13: Atualmente, as cooperativas goianas acumulam ativos que equivalem a 20% de todo o produto interno bruto do estado. O que gera emprego impacta diretamente a vida de mais de 2 milhões de pessoas. Gabriel Alves, para a Rádio Bandeirantes.
5: Valeu, Gabriel. Obrigado pela tua... Ah, ó, um salve para as cooperativas. Faça parte de uma cooperativa e tem agora também a cooperativa dos seguros, dos veículos. Mais um segmento. Agora são 8, eram 7. Agora... Supremo Tribunal Federal autorizou, pelo menos o Supremo fazendo alguma coisa em prol do Brasil, dos brasileiros, né? Passou da hora, né, Supremo? E estão discutindo o lance do diploma para jornalista. Sua opinião, deveria ter diploma o jornalista? O que você acha, hein? Deveria ou não ter diploma? Diploma define o caráter, o respeito de um profissional? Queria ouvir muito a tua opinião sobre esse assunto. Estamos checando daqui a pouco, vamos trazer, inclusive, o nome dos deputados que não foram trabalhar. Vai ter o desconto mesmo na folha de ponto? Quero ouvir isso, hein? Quero ver isso. Quero muito a prova do desconto na folha salarial, no contra-cheque dos deputados que não estão indo trabalhar. 9h31, dá tempo de colocar o intervalo, ouvinte, ou intervalo, hein, Andrezinho? Ouvinte é prioridade, Andrezinho, por favor. Só porque o Vila Nova ganhou de 6-0, você tá aí saltitante, pulando, tomando cafezinho aqui da Bandeirantes e o nosso cappuccino. Alô, bom dia.
0: Tiago, bom dia, Tiago. Clayton de Aparecida. Tiago, convidar os ouvintes aí para fazer uma reflexão. Qual é o Brasil que eles querem? O Brasil onde numa reunião...

0: Tá lá as provas lá. Ele foi condenado e não foi inocentado nem um segundo. Então isso aí já é uma informação nítida. O Flávio Bolsonaro pegou dinheiro privado para fazer o filme do pai dele. E tá tudo certo, porque o Varcado queria ganhar em cima do filme. É um negócio, tá tudo certo. Aí o cara defendeu o filho do Lula. A gente tá vendo aí, toda hora, todas as rádios estão falando, falar do Bolsonaro, do filho do Bolsonaro, inventaram, mentiram, e nunca deu nada. E aí as provas estão aí de novo, já prendeu o Lula uma vez, prendeu porque tem prova. Agora vai prender o filho dele. A Interpol já vai entrar no caso, você vai ver. Genildo Anápolis, que tristeza, cara. Que tristeza, como que... É assim, sabe? Genildo Anápolis.
1: Político brasileiro não tem qualidade, não. É tudo é ruim. Mas desses candidatos que tem aí, o que tinha que prevalecer, no mínimo é dois só, para ter alguma mudança no país. Que é aquele professor, ou então o caiado, para descer o couro de gente que nega aí, tá querendo cadeia com ar-condicionado, bancada de couro, churrasco no final de semana, igual era antes. Então é uma vergonha esse país. Mas é, se juntar os políticos que tem, tudo não vale nada, porque tá esse congresso lá cheio de deputado estadual, maioria da direita, e não vota nada, não cria lei dura nem nada, na hora de votar ninguém quer, porque o cara só prevê o voto. É uma vergonha esses candidatos. Esse tal, essa família raça ruim de Bolsonaro aí é muito pior do que o Lula. Eles é muito pior. Tanto é que eles tem que pedir intervenção de outros países pra estar sabotando o país aqui. Sua Laura aqui, viu?
0: Bom dia, Thiago, tudo bom? Thiago, mas assim, infelizmente eu acho que eu cheguei à conclusão, isso é uma opinião minha, tá? Que o eleitor do Lula, ele nem peso, nem medida não conhece. Entendeu? Não conhece números, não conhece. Poxa, cara, como que a pessoa tem coragem de defender um cara que é ladrão, roubou, tá lá as provas lá.
2: Valeu, esse já foi, né, Andrezinho? Valeu, vamos pro intervalo, estouramos o tempo. Deixa eu só trazer mais uma pergunta, muito boa, inclusive, retórica, do Denis. Tiago, faço só uma pergunta. Para ser presidente, é necessário ter diploma? Denis Soares. Claro que ele tá pegando o ensejo do questionamento que eu fiz agora há pouco, que é o Supremo Tribunal Federal, pelo menos dois ministros já defenderam a volta do debate para o retorno da obrigatoriedade do diploma para exercer a profissão de jornalista. E o Denis faz uma pergunta muito boa. Precisa ter diploma para ser presidente da República? Para ser governador? Vereador? Deputado? E parece que não foram trabalhar de novo na Lego? Vocês perceberam? Aí o outro ouvinte ficou na bronca comigo, porque eu tava falando, Thiago, você quer ser político? Porque eu tava desabafando com o caso daquele adolescente. Se a gente não fala, ouvinte, e aí? O que vai ser desse país? No meio da eleição, deputados não vão trabalhar. Sabe quanto ganha um deputado? Sabe quanto ganha um deputado? Pro cara, tá em dia o salário, não tá, Luther? Carro à disposição, lembra da SUV, a compra das SUV? SUV, né? Que fala, caminhonete chique, airbag, híbrida, câmbio automático. E nem pro deputado dirigir, até o motorista. É uma farra, gente. Desculpa. Se falar isso é fazer politicagem, o ouvinte entende que a gente tá querendo ser candidato, aí. Sei o que é que eu falo mais, eu fico aqui cantando piada, contando, falando a hora e por aí vai. Se é isso que você quer ouvir, desculpa a sinceridade. Se a gente não poder se manifestar desses absurdos, vamos embora pro intervalo, 9:37.
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6: 9:41. 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A Vitória Farias está chegando agora com os detalhes. Bom dia para você, Vitória.
7: Bom dia, Thiago Humberto. Bom dia você, ouvinte do Manhã Bandeirantes. O governo de Goiás sedia nesta quinta e sexta-feira um fórum nacional para discutir o uso responsável da inteligência artificial no setor público. O evento acontece no Hub Goiás, em Goiânia, e reúne prefeitos, gestores públicos, especialistas e representantes do setor de tecnologia para debater como a inteligência artificial pode ser usada de forma ética, segura e eficiente na administração pública. Durante os 2 dias de evento, serão apresentadas experiências de municípios que já utilizam essas ferramentas, além de discussões sobre automação, governo digital, regulamentação, inovação e infraestrutura tecnológica. Um dos principais resultados esperados é a construção da chamada Carta de Goiás, documento que deverá reunir diretrizes para o uso responsável da inteligência artificial nos municípios. A participação é gratuita, mediante inscrição pela plataforma Simpla, e os inscritos terão direito a certificado digital. Lembrando, o fórum acontece das 8 às 18 horas no auditório do Hub Goiás, aqui na capital. Vitória Farias, eu volto com você. Tiago Humberto.
6: Valeu, Vitória, obrigado pela tua participação. Inteligência artificial ganhando o mundo, hein? Os quatro cantos. Temos o repórter Bandeirantes na sequência. Dá tempo de colocar um ouvinte, Andrezinho? Antes do repórter Bandeirantes com as notícias do Brasil e do mundo, você envia a sua mensagem, dá tempo não. Pro 984761. Depois a gente coloca, Andrezinho, porque a gente tem as notícias do Brasil e do mundo com o repórter Bandeirantes na sequência, aquele show de informação com equipes espalhadas pelos quatro cantos do planeta. É o show do Grupo Bandeirantes. Antes, um abraço e um carinho todo especial para... Cadê a ouvinte aqui? A Paula Caselli, ouvinte há muito tempo, está sempre acompanhando a nossa programação. E o relógio da Bandeirantes marca agora 9h45.
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9: Esse aqui é o repórter Bandeirantes. Nesta quinta-feira, dia 20 de agosto, está terminando o prazo. Se você quer votar em trânsito agora, nas eleições gerais de outubro, repórter Rodrigo Vilela com mais detalhes, direto da Bandeirantes Brasília. Bom dia, Vilela.
10: Oi, Thaís, bom dia a você, bom dia a todos. O prazo para solicitar o voto em trânsito termina hoje. Essa é a alternativa para quem quer votar e estará fora do domicílio eleitoral no dia da eleição. A autorização pode valer tanto para o primeiro turno, no dia 4 de outubro, quanto para o segundo, no dia 25, ou para as duas opções. Este ano, 6 cargos estão em disputa: deputado federal, deputado estadual ou distrital, 2 senadores, governador e presidente da República. O voto em trânsito está disponível nas capitais e cidades com mais de 100 mil eleitores. Se o eleitor já tiver a biometria cadastrada, basta fazer a solicitação pelo aplicativo e-título. Caso contrário, deve ir a um cartório eleitoral e levar um documento oficial com foto. Os endereços estão disponíveis no site do TSE. O endereço é tse.jus.br. Thaís.
9: Muito obrigada, o Rodrigo Vilela, direto de Brasília. De Brasília, a gente vai agora para o Rio de Janeiro com aquela novela interminável de quem governa o Rio de Janeiro depois da saída do então governador. Por enquanto, segue o presidente do TJ, e o João Boeri tem atualização a respeito disso, né, João?
11: O presidente do Supremo Tribunal Federal, ministro Edson Fachin, retira da pauta desta quarta-feira a retomada do julgamento do formato das eleições para o mandato tampão no estado do Rio. Ainda não há nova data definida. O STF também não divulgou o motivo da exclusão da ação dessa sessão. Até o momento, o placar está em 4-1 para a realização de eleições indiretas, ou seja, com votação entre os deputados estaduais para decidir o governador do Rio até o dia 31 de dezembro.
9: Agora 9h47 aqui na Bandeirantes.
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6: 9h49 de volta com o nosso Manhã Bandeirantes nesta quinta-feira, dia 20 de agosto. Agradecendo muito a tua audiência, a tua companhia. Muito obrigado por ter escolhido a Bandeirantes para ficar muito bem informado. O nosso abraço, receba aí um grande abraço e um beijo para você, ouvinte mais qualificado do rádio brasileiro. 9h50, a campanha à reeleição do presidente Lula montou uma estratégia jurídica para frear os vazamentos de dados envolvendo o filho dele. Nos últimos dias, o empresário Fábio Luiz Lula da Silva, conhecido como Lulinha, tem sido alvo diário de divulgações de informações da investigação. Para estancar a situação, a coordenação petista quer rastrear a lista de todos os agentes públicos que manusearam os dados. A campanha cobra explicações diretas da Polícia Federal e do Supremo Tribunal Federal sobre quem teve acesso ao material. Em outra frente, a equipe vai ampliar a pressão sobre o ministro da Justiça, Wellington César Lima e Silva. A coordenação considera que o ministro está inerte em relação ao caso e exige uma atitude para interromper as divulgações. Essa avaliação já foi levada ao próprio presidente Lula, que tem afirmado que defende o andamento das investigações, mas pontuou que o processo deve ocorrer sem abusos. Olha aí, a estratégia da campanha é abafar o caso, esconder. Isso é muito sério, gente. É o filho do presidente da República que está sendo vítima de uma apuração da polícia, não é do jornalista, de ninguém não, da Polícia Federal, com a possibilidade de envolvimento em falcatruas, esquemas no governo federal envolvendo o filho, a lobista Roberta, que tem ligação com Careca do INSS, com ligação com o chefe de gabinete do Lula, o Marcola. Pode isso, produção? Pode isso, ouvinte? E aí a campanha, em vez de esclarecer, alumiar as ideias dos brasileiros, provando que não tem envolvimento, que não tem nenhuma participação do presidente nessa esculhambação, eles querem é fiscalizar os agentes que teriam, por alguma razão, vazado informação. Aí o investigado é o agente, o funcionário da polícia, do Ministério Público, do Supremo Tribunal Federal? É isso? Poxa, é isso Não é o Lulinha que deveria ser investigado? É o funcionário que está fiscalizando o erário? Poxa, 9h53, o Lucas Freitas. Participa você também, dá tempo ainda. Até às 10 tem muita informação. E claro, você no ar, trazendo a tua indignação, comentando sobre política, reivindicando alguma pauta no teu bairro, na tua rua. Fique à vontade, é o 98476110. O Gabriel tá chegando agora antes do Lucas Freitas. O Gabriel chegando agora com informação às 9h53 ao vivo. Gabriel.
0: Bom, Thiago, de volta aqui para trazer uma notícia muito triste, né? A Neifa Freitas de Farias Alves, de 50 anos, que foi atropelada por um adolescente de 17 anos enquanto estava em uma motocicleta com o marido. Ela entrou em protocolo de morte encefálica. O advogado da família afirmou que o protocolo começou às 10 horas de ontem, né? E ainda depende, independente de outros exames, o marido segue em estado grave. A Neifa, de 50 anos, portanto, entrou nesse protocolo de morte encefálica nesta última quarta-feira, né? O procedimento começou por volta das 10, ainda está em andamento. De acordo com o advogado da família, confirmação mesmo é só no final do protocolo. Eles dão um parecer final, mas esse processo já está em andamento desse protocolo. Thiago, notícia triste, infelizmente.
6: 50 anos, jovem, né, Gabriel? Jovem, essa senhora que... Parece que a gente tava... A sensação era muito ruim desde quando noticiamos isso ontem. Estamos tratando anteontem e viemos falando ontem, hoje também. Indignados todos nós, porque sabemos que nada vai acontecer com esse adolescente. E agora a gente recebe a informação, né, do falecimento. Aquele processo de morte encefálica dificilmente consegue reverter isso. A ciência, infelizmente, consegue reverter a equipe médica. Então, lamentavelmente, nesse processo. Olha que choque para a família, para todos nós que estamos indignados com isso. Porque a informação inicial é de que o menino estava embriagado. Teria pegado o carro, que nem era do pai, carro emprestado, escondido dos pais. Sai com um amigo, vindo de festa. Fura um semáforo e atropela o casal. E agora, essa informação da moça nesse procedimento. Gabriel, vai lá.
0: Vou trazer um andamento, né? O procedimento não foi concluído, depende de uma série de avaliações médicas e exames. De acordo com o advogado, o protocolo prevê avaliações realizadas por 3 médicos distintos, além de exames específicos. A confirmação da morte encefálica só pode ocorrer depois da conclusão de todas as etapas previstas, Thiago.
6: Tá certo, Gabriel, muito obrigado. Lamentavelmente a gente traz essa informação aqui no final do nosso Manhã Bandeirantes. Para você que fica passando a mão em adolescente que comete crime, é isso que você tá defendendo. Um cara com 16, 17 anos, com 17 anos e 11 meses, tem que ser protegido quando comete crime, cara. Eu com 10 anos estava vendendo flau nas praias de Maceió. Flau é o geladinho que a gente chama aqui. Lá a gente chama flau. Picolé. Com 10 anos estava trabalhando, como muita gente. Como é que um cara com 16, 17 anos não sabe o que está fazendo? É necessário discutir a redução da maioridade penal. Não de maneira atabalhoada e irresponsável, mas discutir esse assunto. Porque não é possível... Esse moleque tirou a vida, lamentavelmente, dessa moça e o marido continua em estado gravíssimo. Quando acordar, oxalá ele acorde, vai saber da ausência da esposa. E aí? E aí? Lamentavelmente, 9h57, cadê o Lucas Freitas, hein? Com as informações do nosso portal bandeirantesgoiania.com.br. Fala, Lucas.
1: Bom dia, meus amigos da Rádio Bandeirantes. Estou aqui quinta-feira, dia 20 de agosto, trazendo para vocês os destaques, né, como diariamente eu costumo fazer, do nosso portal. Começando para você, pai e mãe, e avós também, que no sábado, Goiânia terá o dia D da multivacinação para crianças e adolescentes com 61 salas abertas. No nosso site vai ter todas as informações possíveis, no Instagram também. Lembrando que terá vacinação na região leste, oeste, noroeste, sudoeste, sul, etc. fica de olho, a gente vai colocar tudo no nosso site e no nosso Instagram também, para quem tiver com mais agilidade para ler, mais pressa, etc e tal. Agora, em Aparecida, esse aqui é legal também, a prefeitura inicia a distribuição de insulina Glargina, não sei se eu falei correto, e amplia cuidados para pacientes com diabetes. Essa informação também eu vou colocar no nosso portal, porque é de suma importância para a população e eu acho importantíssimo, né, falar para o pessoal. O governo de Goiás vai começar uma força-tarefa para tentar combater, né, o calor excessivo do El Niño e as queimadas. Essa também é uma informação bacana que eu vou subir daqui a pouquinho. E finalizando, Goiânia, né, lidera em saúde, negócios e indicadores digitais entre grandes cidades do Centro-Oeste, de acordo com a revista Veja Negócios, né? A empresa, no caso. Desculpa, não é revista. Mas é muito bom também. Beleza? E o Vila, hein? Sapecou a macaca ontem. Você tá doido? Fique com Deus, gente. Acompanhe a gente lá no nosso portal, radiobandeirantesgoiania.com.br. E vem com a gente. Você tá doido? Amanhã já é sexta-feira. Sextou. Ou ainda não, hein? Ah, bebam água, viu? Tá muito quente. Ave Maria. Deus abençoe, gente. Com Deus.
6: Valeu, Lucas, obrigado pela tua participação. E assim a gente dá tempo de colocar mais um ouvinte antes de finalizar. Por favor, Andrezinho, coloca aí. Alô, bom dia.
2: Bom dia, Bandeirantes, bom dia, Thiago. Thiago, você tá errado mesmo, Thiago. Só porque os deputados ganham um dinheirinho lá, uma micharia, tem um carro do ano, um motorista, né? Você fica falando mal dos caras? Que é isso, Thiago? Eles tinham que ter, era aquela RAM, né? Carro mais potente. E os caras trabalham demais, né? O que que você ganha da rádio pra ir trabalhar? Você ganha pelo menos uma bicicleta? Rapaz, é uma vergonha mesmo, viu, Thiago? Brincadeiras à parte, mas é uma vergonha o que acontece com esses políticos. Como que o cara é um político e ainda ganha tudo pra ser político pra não fazer nada? É brincadeira, viu, Thiago? Parabéns, meu amigo, por defender a população.
6: Valeu, William, obrigado. É, realmente, William, a gente às vezes acaba perdendo a esperança. Eu tô com 42 anos e, sinceramente, não tô conseguindo mais acreditar nesse país. Sinceramente, não sei mais o que falar, porque todo dia é um absurdo em cima de outro absurdo. É deputado que não vai trabalhar, é adolescente vagabundo matando pessoas e as pessoas passando a mão na cabeça, querendo defender. Não sei mais o que dizer, viu, William? Compartilho contigo essa insatisfação. O que que a gente faz? Obrigado pelo carinho, pela audiência. Bom dia para todo mundo e até mais.

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0: É hora de ser feliz. 10h05. Bom dia!
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0: Poder te chamar de amigo. Seja muito bem-vindo, bem-vinda. Estamos começando pela Bandeirantes Goiânia, mais um Nossa Área. Edição desta quinta-feira, dia 28 de agosto de 2026. A partir de agora, o que é notícia no seu time do coração? As informações você acompanha aqui na Rádio Bandeirantes, com análise, a opinião, os comentários do maior craque da opinião, Cláudio Rabelo de Castro, nosso querido Cacau. Reportagens de Divino Lucena, Tandara Reis, Igor Adorno. O nosso área que tem na mesa de áudio, o Andrezinho Vila Nova. Na central de vídeo, Luter Sardinha. 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Obrigado pelo carinho, pela companhia, que a sua quinta-feira seja bastante produtiva e bastante abençoada por Deus. Tá na hora de sabermos o que é destaque no seu time do coração.
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0: Primeira página, primeiro destaque esmeraldino, com as primeiras informações do Verdão Militar chegando. Divino Lucena, quais são as primeiras do Goiás? Bom dia!
4: Bom dia, Danilo, um grande abraço para você, um abraço especial para o amigo ligado aqui no Nossa Área desta quinta-feira, com novidades no time esmeraldino, hein? Elenco se reapresentou ontem à tarde no CT e agora pela manhã, novamente reapresentação, onde o técnico Moser começa a trabalhar o time visando o compromisso de sábado às 18h30 em Cuiabá contra a equipe do Cuiabá na Arena Pantanal. E tem novidades chegando no time esmeraldino, precisando ajeitar, principalmente no quesito finalizações. Diretoria deve anunciar nas próximas horas ou pelo menos até ainda ao fechamento desta sexta-feira a contratação efetiva de Felipe Clemente, jogador de 27 anos de idade, está defendendo ainda a equipe do Gama no Brasileiro da Série D, inclusive com acesso, ele que na temporada com a camisa do Gama foram 17 jogos, 11 gols e marcou 3 desses 11 em penalidades. Tem qualidades também, a cara com o goleiro e nas penalidades para fazer as finalizações. E de quebra também vai anunciar aí a contratação efetiva, aquisição do atacante Cadu Souza para a sequência, agora sim efetivamente sendo da equipe esmeraldina. Daqui a pouquinho mais detalhes aqui no Nossa Área.
0: 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Primeira Primeira página, primeiro destaque colorado, com as primeiras informações do Tigrão, ela tá chegando. Dandara Reis, quais são as primeiras do Vila? Bom dia!
5: Bom dia, Danilo, grande abraço para você, para os companheiros de trabalho aqui no estúdio e, é claro, um abraço especial também para todos que nos acompanham aqui na Bandeirantes Goiânia. Vila Nova goleou a Ponte Preta por 6-0 no estádio Onésio Brasileiro Alvarenga e chegou aos 40 pontos somados, segue na terceira colocação na tabela da Série B do Campeonato Brasileiro e abriu pelo menos momentaneamente 6 pontos de vantagem para o Novo Horizontino, primeiro time fora do G6. Vila Nova que permanece dentro da zona de classificação para a Série A do Campeonato Brasileiro há 20 rodadas consecutivas e a goleada diante da Ponte Preta foi histórica. É a maior goleada do Vila Nova na história da Série B em todos os formatos que ela já foi disputada. No entanto, o Vila não tem muito tempo para comemorar. Hoje já se reapresenta e inicia a preparação para o próximo jogo da Série B. Vila Nova que enfrenta o Operário no domingo, fora de casa, às 18h, partida válida pela 24ª rodada da Série B do Campeonato Brasileiro, em um confronto direto na briga pelo acesso.
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0: um. Com as primeiras informações do Dragão do Brasil, ele tá chegando. Igor Adorno, quais são as primeiras do Atlético? Bom dia!
6: Bom dia a você, Danilo Santos. Grande abraço, bom dia a todos no estúdio da Bandeirantes e a grande audiência ligada aqui no nossa área. Agora 10h12. Falo diretamente da Rua Atlético Goianiense, localização do CT Dragão do Brasil, a casa do Atlético aqui no Urias Magalhães. O Dragão que hoje está com folga geral, mas já focado, é claro, no próximo confronto contra o Botafogo. Já é na próxima terça, o Dragão que volta a jogar em Goiânia, no estádio Antônio Ascioli, e começa a fazer contas, justamente pensando ainda nas possibilidades de acesso. O Atlético, que nesse momento está a 3 pontos do pelotão da frente, o G6 do Campeonato Brasileiro. E vamos falar também com o Roger Silva, ele que conversou conosco diretamente lá de Londrina, fazendo uma projeção da sequência do campeonato e, é claro, também sobre o próximo adversário, o Botafogo. Isso e muito mais, tudo sobre o Atlético que eu te trago ao vivo a partir de agora do CT Dragão do Brasil, aqui no nossa área.
0: 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Continue rodando. 10h14, vamos aos resultados de ontem, começando pela Copa Sul-Americana. Pela Copa Sul-Americana, o Atlético Mineiro e Bragantino ficaram no 2-2, no agregado 3-2 para o Atlético Mineiro. Hoje teremos Macará e Santos às 19h e o Botafogo, que tem uma missão quase impossível contra o Cienciano. No primeiro jogo, o Botafogo perdeu por 6-1 para o Cienciano. Esse jogo acontece hoje às 21h30. E hoje também tem o Vascão, Olímpia e Vasco da Gama, às 19h, no primeiro jogo, 0-0. 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Libertadores da América, ontem o Palmeiras fora de casa bateu o Cerro Porteño por 1-0 no jogo de ida 1-1. Palmeiras avança para a próxima fase da Libertadores. Flamengo bateu o Cruzeiro por 2-1 no agregado 3-2 para o Mengão. Flamengo também avança para as quartas de final da Libertadores. Hoje às 19h, LDU e Mirassol. Vencedor desse jogo, quem passar vai pegar o Palmeiras nas quartas de final. No primeiro jogo 1-1. Corinthians e as em casa na noite desta quinta-feira. 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Campeonato Brasileiro da Série B. Vamos a todos os resultados até aqui dessa 23ª rodada. E começou na terça com Londrina 0, Atlético também 0, Náutico 1, Ceará 0, Goiás 0, Juventude 1, Fortaleza 1, São Bernardo também 1, Avaí 2, Sport 1, Cuiabá 1, Operário 0, Vila Nova 6, Ponte Preta 0, Botafogo de Ribeirão Preto 1, Criciúma também 1. Fechando essa rodada, teremos hoje às 7h30 Atlético e CRB e às 8h30 Novo Horizontino e América Mineiro. Classificação: primeiro Criciúma com 44 pontos, Juventude na sequência com 42, o Vila ao terceiro com 40. Quarto Fortaleza 37 pontos, quinto Operário 35, sexto Sport com 35, fechando o G6. Primeiro fora da zona de classificação dos playoffs é o Novo Horizontino com 34 pontos, o Atlético também tem 34, CRB

0: nono com 33, décimo Atlético com 33, Goiás é o 11º com 32 pontos. Seguido de Cuiabá também tem 32, São Bernardo 13º com 31, Botafogo de Ribeirão Preto 31, Náutico 30 pontos, Avaí 16º com 26 pontos. O Ceará entra na zona de rebaixamento. Ceará é o 17º com 25 pontos, Londrina tem 21, América Mineiro apenas 11 pontos e a Ponte Preta na lanterna com 10 pontos até aqui. 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Tá na hora de opinião, tá na hora de análise, tá na hora do maior craque da opinião. Cacau, você não acredita que hoje, quando nós adentramos o estúdio, o Andrezinho Villanova olhou pra gente com um sorriso de orelha a orelha e perguntou assim, ó: vocês estão bom? Vocês estão bom? Como é que vocês estão? Bom dia, Cacau, tudo bem?
1: Sensacional. Mas tem razão. Grande vitória do Vila ontem. Grande vitória. Tem muita gente que pode pensar que a Ponte Preta era uma equipe transfigurada, né? 5 dias sem trabalhar, com problemas financeiros, com problemas administrativos, os jogadores, né, desacreditados. Então, era um time que deveria ser batido, certamente, jogando dentro do Onésio Brasileiro Alvarenga para uma das melhores equipes do Campeonato Brasileiro. Esse era um resultado absolutamente esperado, um favoritismo enorme, mas que foi comprovado com um belo futebol. Não adianta você só ser o favorito, você tem que comprovar o favoritismo. E o Vila jogou como mandante e jogou como se deve jogar, com todo o respeito, né, à profissão, aos torcedores e à sua superioridade. Um time que é superior, ele tem que fazer prevalecer o seu futebol dentro de campo. E foi o que o Vila fez. Então, com méritos, abriu uma larga vantagem, poderia inclusive ter sido demais. O Vila ainda perdeu muitas oportunidades no começo do jogo, várias oportunidades desperdiçadas. Então a vitória veio porque é um time que comprovou a sua eficiência e comprovou a boa fase que está vivendo no Campeonato Brasileiro. Parabéns, bela vitória, deixou todo mundo feliz. A torcida está entusiasmada, a torcida está eufórica, está gritando, está pulando e tem que comemorar esse momento. É um momento ímpar. Maior vitória, né, do Vila em campeonatos brasileiros. 6-0 não é para qualquer um e não é qualquer jogo. Então aproveitou muito bem o momento e fez a alegria da sua torcida. Abraçando a você, grande Danilo. Um abraço a todos aqui. Ao Andrezinho Villanova, que está feliz da vida. Ao nosso Luter Sardinha, enfim. A Tandara, ao Igor, ao Lucena. A todos os homens e mulheres de bem que fazem um mundo bem melhor. Eu desejo muita luz e muito sucesso. Novidades no Goiás, novidades no Atlético. Vamos seguindo e driblando a canção, porque a hora a gente dribla para um lado e sai para o outro, né, Danilo?
0: É exatamente isso, viu, Cacau? Exatamente.
1: Teve um colega nosso, um amigo nosso, que não conseguiu driblar, foi a Pomba. E para quem não sabe, aqui na rádio tem um platô, né? Saindo ali do café. Tem uma porta que dá para um platô. É platô que chama? Como é que fala? É um mezanino. Exatamente. Obrigado, Luciano. É um mezanino. E naquele mezanino tem umas cadeiras e tal, o pessoal sentar ali, ficar batendo um papo. É agradável ali o local. Mas ontem ele saiu, teve que correr para casa para tomar banho. Como é que foi isso, Danilo?
0: passou um pombinho por lá e mirou bem em cima do rapaz, viu, Cacau?
1: Mas deu uma, foi enxurrada, não foi só um pinguim, não, foi uma enxurrada.
0: Foi uma bomba, viu, Cacau? Ah,
1: então foi uma arara. Não foi uma pomba, foi uma arara que descarregou tudo em cima dele. Como é que é o nome dele?
0: É o Gabriel.
1: Ô, Gabriel, valeu, meu amigo. Põe lá de molho, que sua roupa depois ela vai voltar a cor e voltar também ao perfume. Que mas depois de uma semana de molho. Grande, Gabriel.
0: 10 horas 23 minutos no relógio da Bandeirantes. 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Você no YouTube da Rádio Bandeirantes Goiânia. Aproveite para você já deixar o seu like, o seu joinha, o seu gostei. Torcedores do Vila já estão por aqui, deixando aquele sonoro Vila. Olha o Wilson. Wilson tá por aqui. O Maurício José. O José Paulo. Hélio Marques. O Guilherme Cruz. Toda essa galera no YouTube da Rádio Bandeirantes Goiás. O John do Jardim Conquista em Goiânia. O José Paulo. Toda essa galera feliz da vida com a vitória do Tigrão ontem. Deixa o seu like, deixa o seu joinha, o seu gostei. YouTube Rádio Bandeirantes Goiânia. Olha a hora no relógio da Bandeirantes, 10h25.
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3: 10h28, hora certa em Goiânia. Seja muito bem-vindo ao Nossa Área. Obrigado pelo carinho, pela companhia maravilhosa em mais um Nossa Área. O Everton participando junto com a gente, o José Paulo também no YouTube da Rádio Bandeirantes Goiânia, o João Mendes. João Mendes também está por aqui. Está dizendo que o Goiás tem que contratar mais um jogador. Jogador do Gama. E na base, será que não tem jogador? Tem a participação do João Mendes daqui a pouquinho. Divino Bolseiro vai trazer informações sobre as movimentações do mercado da bola lá no time esmeraldino.
4: Ô Danilo.
3: Siga, Cal.
4: É, uma coisa é certa. Se ele vem da Série D, da Série C, ele vai ter a grande oportunidade da carreira dele.
3: Sem dúvida.
4: Né? Então que ele venha motivado. Parece que o empréstimo vem até o final do Campeonato Brasileiro. Com possibilidade aí, talvez, de uma aquisição ou uma prorrogação de empréstimo. Mas vamos lá no Vitor Vigor, depois a gente disserta sobre isso aí.
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0: 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Consegui tudo, Danilo.
1: Boa, valeu demais, Marcelo Gama, meu amigo. Eu pedi pra você, o Marcelo Gama atendeu. Agora, só falta você pegar o telefone e ligar agora. 0800-016-1111. Não deixa pra mais tarde, não. Liga agora. 0800-016-1111, Vita Vigor. 10h34, Cacau, estávamos falando sobre Felipe Clemente.
2: Exatamente. Eu lembrei de Hélio dos Anjos, rapaz. O Hélio dos Anjos deu uma entrevista dizendo que o Náutico estava também concorrendo com o Goiás e concorrendo também com o Sport na possibilidade de contar com o Felipe Clemente para a continuidade do Campeonato Brasileiro desse ano. Então ele fez uma ótima temporada até agora e tem algumas características que importam muito e que eu acho que se ele comprovar essa eficiência, ele vai ajudar o Goiás. Ele vai ajudar, né? E velocidade, explosão, mostrou que tem boa finalização, diz que é ambidestro. Já é um ponto importante para um artilheiro, que é, esse ano fez muitos gols. Então é um jogador que está em forma, ele vai chegar, tem que botar a camisa e jogar. Essa é a realidade. E não adianta ninguém aí, ou algum jogador achar ruim fazer biquinho, não. Os caras não estão dando conta, precisam de ajuda, e precisa receber o companheiro aí de braços abertos. Essa é a realidade. Então o Hélio dos Anjos diz que é um ótimo jogador e ele acertou quando ele falou. Você vê, já é a terceira opinião que eu me lembro e me recordo aqui do Hélio dos Anjos. Que é um conhecedor de futebol como ninguém. E ele falou sobre o Thiago Galhardo. Vocês estão lembrados disso. Quando da contratação do Goiás, quando contratou o Thiago Galhardo, ele já apontou o dedo e disse: é problema. Isso é difícil de engolir atravessado. Você sabe como é que é a situação do engolir atravessado, Danilo?
1: É, o senhor já me contou.
2: Pois é, aprendi com meu sogro. É, que tem situações na vida que você tem que aprender a engolir atravessado, que é difícil de engolir reto. E o Thiago Galhardo é isso, foi isso aqui. E continua sendo ainda. Uma boca que eu vou te falar. E o outro que ele acertou foi o Anselmo Ramon. O ano passado ele disse: o Anselmo Ramon, na situação do Goiás hoje, ele vai ajudar e muito. Vai ajudar, e ajudou. O Anselmo Ramon ajudou. Não é excepcional esse ano, né? Não tem sido. Mas ele, o ano passado, foi. Então, o Hélio disse que lamentou muito que perdeu essa negociação desse jogador que deve se apresentar em breve aí no Goiás e tentar ajudar a sair desse momento complicado. Mas, fazendo uma matemática, quem que é bom de matemática aí? É o Luciano.
1: Luciano
2: que é bom de matemática.
1: O homem foi bancário
3: há
1: 40
3: anos. Manda aí, Cacau.
2: O Vila tem hoje uma necessidade de, enxergando aos 65 pontos, ele vai estar ali, né, para ou disputar ou já ir direto. Dependendo de resultados aí, ele pode até ir direto para a Série A. Mas ele já avançou muito e ele tem um aproveitamento hoje de 57,9%. Se ele tiver 55%, quer dizer, ele ainda pode ter uma margenzinha pequena em relação a tudo que fez no Campeonato Brasileiro até aqui. Ele conquistando mais 25 pontos, ele tem 40. Ele chega a 65 pontos, correto?
3: Sim.
2: De 25. Ele tem que conquistar 25 de 45 pontos. Aí eu pergunto para Tandara: quantos jogos o Vila Nova tem dentro de casa, Tandara?
4: Faltam agora 8 jogos em casa.
2: 8 jogos são 24 pontos, tá certo? O Vila mantendo o aproveitamento dele dentro de casa, fatalmente vai acontecer o quê? Ele vai chegar a 64 pontos, falta um dos jogos fora de casa. Então, ele tá com a faca e o queijo na mão ou não tá? Claro que tá. O Vila deu um passo gigantesco nessas duas partidas, se recuperando e botando um pé, praticamente um pé já, na Série A do Campeonato Brasileiro. Depende da competência, da manutenção do trabalho, e isso o Vila tem demonstrado que tem. Talvez seja esse o ano mesmo do acesso do Vila. Agora, pro Atlético e o Goiás, estão fora da brincadeira? Ainda não. O Goiás tá a 5 pontos, não é isso?
3: Sim.
2: Tá a 5 pontos do G6.
3: Do G6, 3.

0: Ele tá, o Sport tá com 35.
1: Goiás 32.
0: Aí vamos dizer que o Novo Horizontino que joga hoje, Novo Horizontino joga hoje, não?
2: Isso. Sim.
0: É contra o América Mineiro, favoritaço. Favoritaço. Embora esse América aí também, às vezes a gente acha que ele tá morto, de vez em quando joga bem, mas o América não é par pro Novo Horizontino. E aí vai a 37, o Goiás não alcança o Novo Horizontino, ele vai a 37, o Sport com 35 sai, não é isso? Aí fica o Operário. Se o CRB ou o CRB vencendo o Atlético, ele também, ele vai a 36, não é isso? 36. Ele assume, ele assume a sexta colocação. Então, Novo Horizontino ou Atlético e CRB vencendo, um dos dois vencendo, porque eles jogam entre si agora, Atlético contra o CRB, aí são duas equipes que sobem ali pro G6, mas ficam com 37 pontos. O Goiás ficaria a quantos pontos? 5 pontos.
1: Sim.
0: E o Atlético a 4 pontos. É difícil de tirar essa vantagem? É muito difícil o Campeonato Brasileiro? Eu digo que é. Eu digo que é. Porque ninguém sai perdendo também da noite pro dia para você ter uma margem aí de vitórias e conseguir tirar 4, 5 pontos. É difícil? É muito, eu acho que é muito difícil. O Goiás então tá em maus lençóis. Para recuperar isso aí, só uma arrancada igual aquela que aconteceu em 2024. O Atlético também. É no mínimo aí, 5, 6 vitórias consecutivas e ficar contando com esse sobe e desce. Ora, essa oscilação que muitas vezes tem acontecido dos times que estão à sua frente. Então, eu não quero dizer pro torcedor esmeraldino, nem pro torcedor atleticano, jogar a toalha. Mas dizer que, olha, perdeu muito tempo, perderam muitos pontos, e agora vão ter que contar não só com a competência muito, muito grande, uma guinada de resultados, ou também com a incompetência daqueles que estão acima dele, viu, Danilo?
3: 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Cacau, a Universidade Federal de Minas, que faz uma contagem também, traz probabilidades, ela traz os seguintes números hoje. Probabilidade de acesso direto, ou seja, a primeira ou segunda colocação. Vila, 26.9, Atlético, 1.9 e o Goiás, 1.2. Classificação para playoffs.
0: Isso, primeiros e segundos colocados. Isso,
3: primeiro e segundo. Playoffs, Vila, 45.1, Atlético 17.5 e o Goiás 12.1.
0: Pois é, esses são os números, a dificuldade é enorme. E por isso que eu digo, ainda existe a possibilidade, mas ela está muito mais favorável ao time do Vila. Praticamente o seguinte, o Vila nunca esteve, talvez, numa posição tão favorável quanto essa em 2026.
3: É 60 pontos, Cacau, hoje, 60 pontos dá a probabilidade de 60 pontos, 97% de chance de classificação para playoffs e 99.9% de classificação para o playoff.
0: É, para o playoff.
3: Para o playoff.
0: Mas 65 sempre foi a base da gente, antes dessa modificação, de chegada à Série A. 65 pontos chegava direto, eram os quatro. Agora tem os playoffs.
3: Sim.
0: Então essa média, né, esse número, logicamente que ele baixou, e a média para 60 já dá a perspectiva de disputa pelo acesso. Mas vamos pensar no primeiro e segundo? O Vila tem que pensar no primeiro e segundo.
3: Exatamente.
0: Agora o Goiás e Atlético tem que pensar até no sexto, né? Tem que entrar ali no bolo para ter uma chance de no playoff acabar surpreendendo. Porque na verdade hoje a palavra é essa, né? É surpreender a matemática que hoje é contra.
3: 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No relógio da Bandeirantes, faltam 16 minutos para as 11 da manhã.
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5: É um prazer poder te chamar de amigo. Quem sabe faz a hora, não espera acontecer. 10h48, tá na hora do nosso momento BYD Vitória Motors. Começando com o momento BYD Vitória Motors Esmeraldino. Com as informações do Verdão, ele tá chegando. Divino Lucena, torcedor esmeraldino quer te ouvir.
6: Ilô, em relação a uma fala ainda do presidente Paulo Rogério Pinheiro, presidente do Conselho Deliberativo, que na ocasião da última sexta-feira, na Assembleia Geral, onde foi votado e aprovado a mudança no estatuto com o retorno da criação do presidente executivo no time esmeraldino, e entre outras falas, ele colocou um trecho em relação ao Goiás estar entrando novamente nos trilhos em relação a essas mudanças. E na sequência, eu trago aqui e confirmo outros detalhes em relação à contratação do Felipe Clemente. Vamos ouvi-lo.
7: A importância foi muito boa por causa disso. Agora temos um estatuto que permite realmente o Goiás voltar para os trilhos. Lembra quando eu fui eleito? Que eu falei que o trem do Goiás é do trilho? Agora é hora de voltar e botar esse trem no caminho. O primeiro passo é voltar para a Série A, é arrumar dinheiro para pagar os atrasados. Está todo mundo trabalhando. Eu, como esmeraldino, apesar de não ser função minha, que eu estou no conselho, mas eu, como todo esmeraldino, estou atrás de verbas. Já arrumei muito dinheiro para o clube, estou atrás de verbas. Os pessoal do presidente executivo, com seus vices, também estão atrás. Então agora é essa, agora é a hora de botar a casa em dia, dar total tranquilidade para os atletas, para o Michel, para buscar o acesso, que aí sim o estatuto começa a tomar corpo. Em dezembro tem eleições, uma nova diretoria, tudo novo, já no estatuto atual, e esse é o que foi importante para nós essa noite.
6: Beleza, esse pequeno trecho aí do presidente para dizer o quê? Já começou então algumas mudanças, claro, devido à necessidade do time voltar a vencer dentro do brasileiro da Série B, e o fato que vem mais preocupando em relação ao comando de ataque esmeraldino. E com isso ontem então foi colocado aí a contratação de Felipe Machado, Felipe Clemente, jogador de 27 anos que está defendendo a equipe do Gama no brasileiro da Série D. Já conseguiram o acesso e agora vão para a semifinal. Jogador, então, deve ser anunciado nos próximos dias ou nas próximas horas pela diretoria esmeraldina, virá a Goiânia para realizar exames médicos e aí fechar em definitivo o contrato com a equipe esmeraldina. Contrato que vai se estender até o final de dezembro, final do brasileiro da Série B, com possibilidades também de renovação do contrato ou talvez até uma aquisição definitiva por parte da equipe esmeraldina. E de quebra também, diretoria esmeraldina está adquirindo em efetivo o passe, né? Os direitos federativos do atacante Cadu Souza, artilheiro do Goiás no brasileiro da Série B, com 6 gols até aqui. Diretoria está parcelando a sua compra efetiva e a partir de agora então Cadu passa a ser jogador efetivo da equipe esmeraldina. Goiás que está levantando R$20 milhões no mercado financeiro para colocar em dias os atrasados junto ao elenco, cerca de 1,5 da folha de pagamento ainda do mês de junho e do mês de julho, e também direitos de imagem junto a todo o elenco, além de pagar também os jogadores, os funcionários burocráticos do time esmeraldino. Nos próximos dias, todas essas situações serão sanadas no time esmeraldino e quem sabe o Verdão, fora e dentro de campo, possa então estar pegando novos ares nessa sequência do brasileiro. Danilo.
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8: Momento BYD Vitória Motors de hoje, a gente vai ouvir o zagueiro Thiago Pagnussá. Depois da partida diante da Ponte Preta, em que o Vila Nova goleou por 6-0, ele conversou com a imprensa ali logo após sair dos vestiários e falou que o Vila Nova esperava um jogo difícil, mas que no fim das contas acabou se tornando fácil. Vamos ouvi-lo.
9: Hoje também a gente sabia que é um jogo que tudo poderia acontecer. A gente se preparou para um jogo extremamente difícil. Graças a Deus a equipe se portou muito bem, conseguiu fazer com que o jogo se tornasse fácil, né? Então acho que é isso, a gente mantém o foco. Sabemos que temos agora contra o Operário um jogo fora de casa, encarar da mesma forma, com a mesma seriedade, para que a gente consiga lá trazer pontos lá de Ponta Grossa.
10: Agora... Thiago, você ficou fora um jogo por suspensão, depois no outro acabou ficando no banco, né? Para muita gente você voltou melhor do que você estava antes, né? Como é que foi esse período, até você um atleta experiente, entender esse momento do companheiro, depois voltar ao time de fora?
9: Não, é isso, acho que é importante a força do grupo, né? Jogadores que estão saindo do banco estão entrando muito bem. E o DG entrou, fez um grande jogo, fez gol. E eu acho que é isso, acho que quem ganha é o Vila. A gente tem que entender o nosso momento, entender que quando a gente é acionado, a gente tem que estar pronto com o recado. E é isso, acho que independente de quem jogar, vem fazendo bem o papel, entendendo a importância dentro do grupo. Então é isso, cada vez mais a gente vai fazer com que o grupo do Vila saia vencedor.
11: Agora, Padre Luciano, nos últimos dois jogos do Vila, o Vila teve aquela pegada praticamente do começo do campeonato, onde o Vila voou baixo, né, e liderou a competição por várias rodadas. O que é que aconteceu de lá para cá?
9: Eu acho que principalmente fora de casa a gente vinha jogando de uma forma que não vinha fazendo bons jogos. Acho que a gente entendeu que talvez a gente tivesse que esperar um pouco mais a equipe adversária, não querer... que nem a gente fala, subir pressão toda hora. Então é entender a competição, a gente aprende com os nossos erros, né? Aprendemos com nossos erros. Agora claro, obviamente cada jogo é um jogo, e a gente vai analisar agora a equipe do Operário para que a gente tenha a melhor estratégia para ir lá e fazer os pontos aqui para Goiânia.
12: Thiago, Vila Nova teve uma vitória muito contundente hoje diante de uma equipe que está brigando na parte de baixo da tabela. Como levar essa atuação para a próxima partida diante do Operário fora de casa, que é um confronto direto?
9: Acho que a gente acabou fazendo com que a partida fosse fácil, né? Mas encaramos com muita seriedade. A verdade também é que a gente fica até um pouco constrangido pelo nosso adversário. A gente se solidariza com eles. É triste ver a situação com que esses profissionais que têm família, que têm filhos, que têm pais, que têm pessoas que dependem, funcionários do clube que estão lá sofrendo, que os responsáveis também possam botar a mão na consciência e que saiam do caminho, que se não estão ajudando, que saiam do caminho, para que eles possam também ter dignidade, que possam estar dentro de campo e representar as cores deles. Do nosso lado, a gente acho que fez um grande jogo, um jogo para lavar a alma, jogadores aí fazendo gol, jogando bem, acho que isso foi mais importante.
12: Tá aí o Thiago Bagnussá, zagueiro da equipe do Vila Nova, falando também sobre a situação da Ponte Preta, né? A equipe paulista passa por uma crise financeira e administrativa e vive uma situação dramática na Série B do Campeonato Brasileiro.
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13: Beleza, Danilo? Aqui no momento BYD Vitória Motors do Dragão, trazendo informações da janela de transferências, porque o Atlético executa mais movimentações. Agora, de saídas, o meia Assis foi oficialmente emprestado para o Atlético de Minas Gerais. Alguns jogos atrás, em uma entrevista coletiva pós-jogo, o presidente Adson Batista já havia admitido a possibilidade de emprestar esse jogador e acabou acontecendo. O Assis agora defende o Atlético, que também está na Série B. Esse vínculo será de empréstimo. O Assis chegou ao Atlético após fazer um bom campeonato goiano pela Jataiense, marcando 5 gols, e acabou não conseguindo se consolidar no elenco atleticano. E com a chegada de novos reforços, acabou perdendo ainda mais espaço. Portanto, o Assis não defende mais, pelo menos por enquanto, a camisa do Atlético. Estará no Atlético. E também um retorno de outro empréstimo, o Daniel Lima, né? Ele que estava no futebol da Hungria e retorna pela terceira vez. Ele foi emprestado 3 vezes pelo Atlético. O atacante de 21 anos, que é da base atleticana, também retorna aqui ao CT Dragão do Brasil. São mais movimentações do mercado de transferências do Dragão.
5: 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Divino Lucena, você de volta aqui no momento BYD Vitória Motors. Tem mais informações lá no time Esmeraldino.
6: É não, Danilo, até completando a situação aí da informação da contratação do Felipe Clemente, jogador de 27 anos de idade, centroavante, nato específico, apesar de jogar também como jogador de beirada, 1,81m de altura, ambidestro, como o Cacau já antecipou aí, foi revelado pela equipe do América Mineiro em 2019. Passou em 2022 com a Napolina, realizou 5 jogos, teve também na equipe do Capital ali de Brasília em 2022 com 15 jogos, 5 gols no Ceilândia em 2022, 2023, 2024 e 2025, ele somou 57 jogos, 27 gols. E por último agora, estava na equipe do Brasília em 2026, no campeonato Candango, com 7 jogos, ele marcou 10 gols. E nesta temporada, soma 32 jogos, 21 gols na temporada, onde 17 deles no Brasileiro da Série D, onde marcou 11 gols, sendo que esses 11 ele também marcou 3 gols de pênalti.
5: Cacau, no momento BYD Vitória Motors do Goiás, nós ouvimos o Paulo Rogério Pinheiro falando sobre o seu trabalho em captação de recursos no time esmeraldino, para sanar esses problemas financeiros. Divino Lucena também trouxe as informações do Felipe Clemente. No Vila, nós ouvimos o Bagno Sati. E lá no Atlético, o Assis está emprestado, vai ser emprestado aí para o Atlético.
14: É o Atlético fazendo as modificações necessárias para manter o grupo sadio. O Bagno Sati é bom jogador. No ano passado, eu vi ele um pouco acima do peso, fora de forma, chegando atrasado. Esse ano encaixou muito bem. Está jogando um futebol de primeira qualidade. Líder, né, um exemplo de zagueiro, zagueirando de verdade, protegendo ali a defesa. Então está muito bem o Bagno Sati. O Paulo Rogério Pinheiro é bom no dinheiro, cara. Ele disse que ali não é muita função dele, mas quem pode realmente levantar dinheiro é o presidente do conselho, Paulo Rogério Pinheiro. Eles são bons mesmo disso aí. É, voltar à Série A. Ele disse que o grande objetivo é voltar à Série A. Tá difícil, hein, Paulo? Agora ficou difícil. A não ser que uma reviravolta aconteça, mas para surpresa de todo mundo. Pelo futebol apresentado, tá complicado. E eu fico imaginando, sabe o quê, Danilo? É só para ilustrar.
5: Sim.
14: É, olha, você vê, esse menino, o Felipe, que está sendo contratado, vai se apresentar depois das decisões aí da Série D, né? O caminho que ele percorreu até agora na carreira dele foi de. Não foi de pista asfaltada, não. Foi só de terreno cheio de buraco.
5: Como a gente brinca lá no interior? Só de estrada de chão, Cacau?
14: Só de estrada de chão. E ele conseguiu vencer até agora. Não teve uma grande oportunidade, principalmente para ir naquela pista lisinha, né? Mais arrumada para ele poder trafegar. Então, se ele realmente repetir aquilo que ele fez, e o Lucena trouxe pra gente os números dele, ele vai ter sucesso. E, aliás, se ele fizer isso, ele vai ser o grande sucesso desse ano, 2026, vestindo a camisa do Goiás. Porque até agora os atacantes, ó, pífios. A não ser o Cadu Souza, que tá sendo adquirido definitivamente aí, com méritos também dele, chegou completamente desprestigiado e hoje é um jogador importante. E precisa voltar a jogar melhor, porque nesses dois últimos jogos ele deu uma rateada. Mas isso é normal. É, inclusive, falando do planejamento do Goiás, eu vou fazer uma outra analogia. Você me permite, ô Danilo?
5: Por favor.
14: Então vamos sair nós dois aqui em direção a Piracanjuba, certo. Sua cidade, sua belíssima cidade. Aí nós vamos sair o seguinte, eu vou sair com o meu carro sujo, com o para-brisa sujo, não olhei direito qual a distância, por isso mesmo nem preocupei em abastecer o carro, não olhei a água, não olhei o óleo, mas eu vou de qualquer jeito, vou te acompanhar. Aliás, eu dei uma olhadinha no pneu, falei, não, esse pneu aqui dá. Ah, tá legal, não precisa nem fazer revisão no carro, não. Vou acompanhar o Danilo. Só que olhando agora pra você, eu tô vendo você com os pneus novos, você acabou de trocar o pneu, você fez uma revisão no carro, o óleo tá checado. né? O para-brisa tá limpo, o combustível tá lá, ó, cheio, até com sobra. Então, nesse caso, a probabilidade de você, em dirigindo dentro das regras, de chegar lá em Piracanjuba é muito maior do que a minha, é ou não é?
5: Com certeza.
14: O meu pneu pode furar, o meu carro pode esquentar, eu não olhei a água, não é isso? Eu posso ter algum tipo de outro problema, eu não fiz a revisão no carro, nem sei como é que o carro tá, mas eu fui com o que tinha. Então, muitas vezes, é bom você iniciar uma temporada já com tudo ajustado. E foi o caso do Goiás, eu te pergunto. Pergunto para você, torcedor esmeraldino. O carro do Goiás estava revisado, estava arrumadinho? Não estava, teve que parar no primeiro posto. E depois, a hora que ele saiu do primeiro posto, ele teve que parar de novo. E assim sucessivamente, até ele chegar no destino, aquele que estava com o carro revisado já passou, já foi embora. Então eu não tô nem te enxergando de longe. Ó, eu tô tentando te enxergar, Danilo. Você já tá chegando lá em Piracanjuba, eu tô no meio do caminho, viu? É mais ou menos por aí. Deu pra entender a analogia do negócio?
5: Com certeza. E nessa analogia aí, Cacau, nesse segundo carro aí, faltou planejamento e preparação pro percurso.
14: É, pronto, você falou tudo.
5: Acerte a hora, 11:04. 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É, calma, ainda nessa analogia aí, só para mim não perder aqui o gancho, além de todo o planejamento que se precisa fazer para iniciar um projeto,
14: planejamento e execução.
5: Isso, planejamento, preparação, tem algo que a teoria da administração nos ensina também. Que o imprevisto deve ser algo previsto.
14: Ah, é. Exatamente. Mas você sabe que eu estava pensando aqui que mesmo com toda essa falta de cuidado, de planejamento, às vezes, na primeira e segunda parada sua, você acaba resolvendo o problema. E dá conta de chegar. Mas a verdade é que você não vai chegar primeiro. Você pode até chegar, mas você vai chegar atrasado.
5: É verdade. Acerte a hora no relógio da Bandeirantes, 11:05.
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3: 11 horas, 9 minutos. Seja muito bem-vindo à Nossa Área. Você está junto com Cláudio Rabelo de Castro Cacau, o maior craque da opinião, com Divino Lucena, Tandara Reis, Igor Adorno. Nossa Área, que tem na mesa de áudio o Andrezinho Feliz da Vida Vila Nova. E também na central de vídeo, Luther Sardinha. 11 horas, 9 minutos. Está na hora. Está na hora de girar no microfone da Rádio Bandeirantes com o melhor time de repórteres do rádio esportivo do Brasil. Vem aí o nosso Giro dos Clubes.
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5: O Goiás Esporte Clube. Eu sou
6: 23ª rodada fecha hoje com dois jogos a realizar. Porém, os dois concorrentes diretos do Goiás nesse momento na tabela de classificação, a equipe do São Bernardo e também do Botafogo de Ribeirão Preto empataram seus jogos nesta rodada e não ultrapassaram o Verdão na tabela. Apesar da vitória do Cuiabá, que venceu nesta rodada e encostou no Goiás com 32 pontos, o Verdão fecha a rodada na 11ª colocação na tabela de classificação e mantém os 3 pontos distantes do Sport com 35, que abre o G6 na competição.
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7: Com a goleada diante da Ponte Preta, o Vila Nova chegou aos 40 pontos e segue na 3ª colocação na tabela da Série B do Campeonato Brasileiro, com 4 pontos a menos que o Criciúma, líder da competição, e 5 pontos a mais que o Sport, time que fecha o G6 nesse momento. Em 23 jogos, o Vila Nova tem 12 vitórias, 4 empates e 7 derrotas. Agora é o dono do maior ataque da competição, com 35 gols marcados e 25 gols sofridos, um saldo de 10 gols e um aproveitamento de 57%.
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8: Nesse momento, o Atlético está somente 2 pontos do G6. Ele, com 33 pontos, está 2 atrás do Sport, com 35, equipe que fecha o pelotão da frente da competição. Porém, Novo Horizontino, CRB e Atlético, que estão à frente do Atlético na tabela, ainda não jogaram nessa atual rodada. E caso pontuem, podem entrar no G6 e aumentar ainda mais a distância do Atlético em relação ao grupo dos 6 times que vão brigar para subir para a Série A. Nesse momento, o Atlético é o 10º colocado, a 24ª rodada já é na semana que vem. O Dragão, que retornou a Goiânia ontem após o jogo contra o Londrina, e aí sim, efetivamente, na terça-feira que vem, pega o Botafogo de São Paulo no estádio Antônio Scioli.
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6: Elenco Esmeraldino se reapresentou na tarde de ontem no CT e agora pela manhã novamente o técnico Moser já está trabalhando o grupo visando o compromisso do próximo sábado, 6:30 da noite na Arena Pantanal contra a equipe do Cuiabá. E com as mudanças feitas por ele no jogo contra a equipe do Juventude, as entradas de GG e Anselmo Ramon como titulares no time esmeraldino novamente, os dois jogadores devem ser mantidos para este confronto. Outros dois jogadores que estão na briga por uma titularidade é o meio-campista Wellington Rato, que também entrou no decorrer do segundo tempo, além do lateral direito Marcos Vinícius, recém-contratado do time esmeraldino para a sequência do brasileiro. Os dois jogadores entraram, mostraram qualidades e não será surpresa se os dois também serem titulares do jogo contra a equipe do Cuiabá.
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7: A vitória por 6-0 diante da Ponte Preta foi a maior goleada do Vila Nova na história da Série B em todos os formatos em que ela já foi disputada. O Vila Nova, no máximo, tinha vencido por 4 gols de diferença e é a primeira vez também que o Vila marca 6 gols em um jogo da segundona. Ou seja, um resultado histórico na partida de ontem. É a segunda vez que um clube goiano vence por 6 gols de diferença na história da Série B. A outra ocasião foi com o Goiás, que venceu o Ipatinga por 6-0 na Série B de 2012, fora de casa. O Vila também se juntou aos times com mais de 200 vitórias nessa era dos pontos corridos da Série B desde 2006. O time colorado venceu a partida 200, fazendo esse 6-0 diante da Ponte Preta. E a lista ainda conta com o Avaí, que tem 209 vitórias na Série B de pontos corridos, e o CRB, que é o maior vencedor, com 211 vitórias.
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8: Desde que chegou ao Atlético, o treinador Roger Silva já soma 7 jogos à frente do Dragão. Foram 3 vitórias, 3 empates e 1 derrota, um aproveitamento de 57,1%. Aproveitamento, inclusive, superior a que o Atlético vinha tendo no decorrer de toda a temporada. O Dragão, que nesse momento está ainda vivo na luta pelo G6 e busca o acesso à Série A do Campeonato Brasileiro.
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6: O volante Lucas Rodrigues, fora dos gramados desde a 15ª rodada do Brasileiro da Série B, no primeiro turno ainda, hoje completando 54 dias fora dos gramados. E já na transição, pode ser novidade entre os relacionados para o jogo de sábado contra a equipe do Cuiabá. Luquinha, como é conhecido carinhosamente no time esmeraldino, ainda não atuou sob o comando do técnico Mozart, e quando, até a sua contusão, era titular absoluto com a camisa esmeraldina.
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7: Vila Nova se reapresentou na manhã de hoje no CT Vila do Tigre e deu início à preparação para o próximo jogo da Série B do Campeonato Brasileiro. A equipe colorada treina novamente amanhã cedo e no período da tarde viaja para Ponta Grossa, onde vai finalizar a sua preparação no sábado para a partida diante do Operário. As duas equipes se enfrentam no domingo às 18h em partida válida pela 24ª rodada da Série B do Campeonato Brasileiro. Para essa partida, o técnico Guto Ferreira volta a contar com o atacante Emerson Urso, ele que cumpriu suspensão automática na partida de ontem. Fica a expectativa para saber se De La Torre terá condições de jogo ou não. Ele que acabou sentindo no final do primeiro tempo ontem a coxa direita, e a tendência é que ele fique fora dessa partida diante do Operário.
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8: Foi emprestado para o Athletic, equipe de Minas Gerais que também disputa a Série B. O presidente Adson Batista, que já havia admitido em entrevistas há dias atrás a possibilidade da saída do jovem jogador, acabou consolidando esse empréstimo. O Assis chegou ao Dragão ainda depois do Campeonato Goiano, depois de atuar bem pela Jataiense, marcando 5 gols, mas não conseguiu se firmar no elenco. E com a chegada de novos nomes, acabou perdendo espaço, portanto, o Assis defenderá o Athletic nessa atual temporada por empréstimo na Série B.
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9: É, jogos difíceis, importantes, e o Vila bem mais tranquilo para pegar o time do Operário. É, só tem solução. Qualquer tipo de problema que o Vila tenha aí para esse jogo, ele vai ter recurso. Essa é uma certeza que tem dominado ali as ações da diretoria, da comissão técnica e até dos jogadores. A gente vê no Vila que existe um espírito de união. O espírito de um time que tem resolvido seus problemas internamente e que tem convencido a sua torcida, que foi em grande número, 9 mil torcedores, que é a capacidade do estádio, praticamente, para incentivar o time nessa última partida e contra o Lanterna do Campeonato Brasileiro. Vai pegar agora o Operário, um time melhor, é um time que vai impor mais resistência, mas se o Vila conseguir um bom resultado, ele se aproxima ainda mais daquele do sonho do acesso. É possível, porque o Vila tem demonstrado isso, coisa que tanto o Atlético quanto também o Goiás precisam demonstrar. E eu acho que principalmente lá no Goiás, é preciso de uma liderança. É preciso de que surja dentro do grupo ou um, ou dois, ou três jogadores que assumam a responsabilidade. Não dá para ficar apenas olhando para o banco de reserva, mesmo porque o Mozart, por mais capaz que ele seja, ele pode falhar. Como, por exemplo, escalar Anselmo Ramon para jogar da forma como jogou o último jogo, né? Ele pode mantê-lo em campo durante 90 minutos. Isso aí não é problema dos jogadores, às vezes é problema do técnico. Mas os jogadores né? E tanto o Goiás quanto o Atlético tem que fazer isso, tem que definir algumas coisas dentro de campo ou até fora dele, quando os jogadores estão concentrados, por exemplo. Tem que lavar a roupa suja, tem que definir ali uma situação de liderança. Alguém tem que ter um norte para seguir. Não pode ficar o tempo todo tomando gols, como tomou agora nesse final de partida, comprometendo aí uma campanha inteira por falta de liderança. Então, o Goiás precisa encontrar isso e o Atlético também. É dentro do próprio grupo de jogadores, né? Não adianta ficar esperando a diretoria, porque a diretoria tem que pagar os salários. E daí, vai mudar o seu futebol? E tem que mudar o seu comportamento. Aí sim o dinheiro vem naturalmente. E ele vai vir, você sabe que vai vir, né? Hoje, com toda a estrutura, com tudo que a gente já viu de dificuldades, os nossos clubes têm superado. Você vai receber. Agora, o que você não pode fazer é deixar a coisa andar e depois não dar conta de reverter. Então, uma das coisas que eu aprendi como jogador de futebol é que, às vezes, quando a solução não está na diretoria, a solução não está na comissão técnica, ela está dentro do próprio grupo. E dentro do grupo tem que assumir a responsabilidade. Né? Você deve estar ouvindo aí o que o torcedor está pensando e está externando aí nas redes sociais. Não é confortável você ficar sob pedrada o tempo inteiro. Então, cabe aos próprios jogadores reverter isso. E é preciso que surjam as lideranças agora para que possam mudar a realidade do time, independente do que do comandado ou do comandante e também da diretoria, viu, Dani?
3: Perfeito, Cacau. Olha a hora, 11:24 no relógio da Bandeirantes.
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4: Hora certa, 11:28. Iago Rodrigues, no YouTube da Rádio Bandeirantes Goiânia, participando junto com a gente. O Felipe Pinheiro, João Bosco, o Assueres, Assueres de Freitas, lá em Itaúsu. Um abraço para todos os queridos ouvintes aí de Itaúsu. Ele é torcedor do Vila. Donizete em Igarapava. Reginaldo Santos, o Cícero, também participando aqui junto com a gente. Deixando uma pergunta: Cacau, esse ano já posso esquecer do Goiás ou ainda tá cedo? Cacau respondeu agora há pouco. É que ainda não é hora de jogar a toalha, mas as contas são difíceis, tanto para o Goiás quanto também para o Atlético. Não é isso, Cacau?
5: Exatamente. Não, ficou muito complicado. O Goiás perdeu muitas oportunidades e vai ter que remar agora contra as probabilidades. A probabilidade é pequena. Ainda está fora? Ainda não. Matematicamente ainda é possível. Tecnicamente, nem tanto, porque a gente vê o time sem reação, né? Não consegue melhorar rapidamente. E o tempo está passando. Os números estão mostrando aí, a cada dia o percentual de erro vai diminuindo. Então está apertado. Tá fora? Não, mas tá muito complicado.
4: 11:29, Cacau, hoje teremos Copa Sul-Americana. Daqui a pouquinho, pergunta então pro Cacau sobre a Copa Sul-Americana e a Libertadores, porque agora nós vamos falar com o Marcelo Gama. 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

0: 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Temos Olímpia e Vasco da Gama, primeiro jogo 0-0, esse é fora de casa. Tanto o Santos como o Vasco da Gama jogam fora de casa. Quem joga em casa é o Botafogo contra o Cienciano. Mas o primeiro jogo foi 6-1 para o Cienciano, hein, Cacau?
1: É, já passou o Cienciano, se tiver um pouquinho de competência, né? O Botafogo vai ter que fazer 7 para passar direto.
0: É, ele precisa...
1: Não, 6, né?
0: 6 para passar direto, 5-0 vai pros pênaltis.
1: Pois é, 5-0 vai pros pênaltis, missão dificílima, ainda mais se tratando de Sul-Americana, né? O Vasco tá numa draga danada, a pressão danada, uma briga danada, a gente nunca sabe, é um time completamente imprevisível esse time do Vasco da Gama. E o outro?
0: O outro é o Santos.
1: O Santos já bateu, né? 2-1. E agora joga com o regulamento debaixo do braço. O Neymar vai jogar?
0: Ah, é sempre a grande pergunta, né?
1: Mas se jogar esse Macará não é time pra bater o Santos, não.
0: E na Libertadores, Cacau, LDU e Mirassol, primeiro jogo 1-1, quem vencer pega o Palmeiras nas quartas de final.
1: Pois é, o Mirassol deixou escapar, né, dentro de casa, agora é jogo duro, LDU é favorito.
0: E aí temos também o Corinthians de Memphis Depay, que joga contra o Rosário.
1: Novela do Memphis. O Memphis, eu não sei como é que tá a situação do Memphis, ele já tá pronto para jogar, acho que não vai jogar ainda, né? Mas a verdade é que o Corinthians dentro de casa tem que fazer o resultado. É dentro da Arena Corinthians, né?
0: Isso mesmo, em casa.
1: Da Neoquímica Arena.
0: É.
1: Então, eu vou apostar no Corinthians aí.
0: Rosário Central, que tem lá Di Maria, como joga o Di Maria.
1: Tá jogando bem lá, hein? Tá jogando bem o Di Maria ainda. Mesmo veterano, mas ele é bem magrinho, né?
0: Sim, magrinho.
1: Bem leve.
0: Rápido.
1: É, rápido. Mas mesmo com o Di Maria, eu sou Corinthians.
0: Acerte a hora no relógio da Bandeirantes, 11:37.
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5: Olha a hora, 11:41 no relógio da Bandeirantes. Ao meio-dia tem um esporte em debate com Guga, com João Batista Josão, Newton César na mesa, Wesley Souza Motorzinho e também com Iaco Vinícius. Agora tem Divino Lucena com mais informações, Esmeraldina.
6: Beleza, Danilo, voltando então aqui no Nossa Área para trazer o nosso convidado, o técnico Moza. Que fez uma colocação ainda na última coletiva em relação a três jogadores em específico. E ele falou alguma situação interessante em relação ao atacante Cadu, que vem sendo criticado bastante pela Crônica Goiana e também já por torcedores esmeraldinos. E ele começa justamente falando a respeito do atacante Cadu no momento em que ele vive com a camisa esmeraldina.
7: O Cadu é um jogador muito jovem, assim, né? E ele vai precisar aprender a lidar com as críticas. Porque na minha carreira, né, como atleta, né, passei por momentos assim, como treinador, nem se fala. E um atacante, ele vive de gols, né? Mas eu tenho certeza que o Cadu vai voltar a ter o desempenho que a gente acredita que ele vai, até porque ele já entregou aqui inúmeras vezes para nós, né? Em relação ao Lucas e o Pedrinho, o Lucas provavelmente vai estar apto para ser convocado, o Pedrinho ainda vai depender dessas últimas sessões de treino. Em relação ao Rato, nós estamos entendendo, a gente entende que progressivamente a gente vai colocando. Hoje ele já jogou um pouco mais do que Criciúma. Eu preciso só entender realmente onde o Rato pode produzir mais, se é por fora ou se é por dentro. É, porque hoje nós temos GG, Lucas Lima e Rato, que são praticamente três jogadores na mesma posição, né? É, então por fora o Rato até jogou por fora hoje, né? Mas eu acho que talvez ele produza mais por dentro, então cabe a mim como treinador aí eu colocá-lo onde ele vai produzir mais. Em relação ao Tadeu, ele está treinando normalmente, está à disposição e está brigando pela posição com o Thiago. Mas o Tadeu é um cara, é um líder assim, que já está muito tempo no clube. O Thiago está tendo um desempenho importante assim para mim, na minha opinião. E o Tadeu vai entender que o momento dele vai chegar, e se esse momento não chegar, ele vai continuar contribuindo como ele vem contribuindo. Sendo líder, sendo exemplo, treinando, como ele sempre fez, pelo menos desde a minha chegada, essa percepção que eu tenho.
8: Nos quatro primeiros jogos que você teve aqui na Serrinha, duas vitórias, um empate e uma derrota.
7: Uhum.
8: Tá abaixo do que você esperava?
7: Ah, a gente sempre quer ganhar, principalmente em casa, né? E o jogo de hoje era um jogo que nós criamos uma expectativa muito grande, assim, pelo o jogo que nós fizemos em Criciúma e por ser dentro da nossa casa. Então, assim, eu não posso, assim, falar uma vírgula do desempenho dos meus jogadores, assim, porque eles tentaram, correram, né? E aí, assim, a responsabilidade da derrota, eu não tenho problema algum em assumir ela, assim, corrigir o que tem para corrigir. A vida do treinador, ele não tem muito tempo de se lamentar, assim, né? Porque nós já temos jogo no sábado, então, com viagem, né? É fazer os ajustes que precisam ser feitos. É, fisicamente, inclusive, ver quem está em melhor condição, porque quando você tem uma sequência difícil como essa, parte física, na hora da escolha dos jogadores, ela é bem importante, porque um jogo a cada 3 dias, ainda mais com a exigência física que é hoje, não é tão simples para o jogador se recuperar, e aí eu tenho 2, 3 dias para entender aquele que está em melhor condição física para escalá-lo para sábado.
6: Tá aí a presença do técnico Moser e aí em específico ao jogador Cadu Mineiro, foi as palavras dele direcionadas nesse sentido dele estar entregando alguma situação que possa ajudar o Goiás ainda na sequência do Brasileiro. E aí os números do Cadu desde que chegou aqui com a camisa esmeraldina, foram 23 jogos, somando o Campeonato Goiano com o Campeonato Brasileiro, que ele completou a 17ª partida na última segunda-feira, onde ele marcou 2 gols na Copa do Brasil e 2 gols no Brasileiro da Série B, o atacante Cadu Mineiro, jogador de 22 anos de idade.
5: Abre aspas, não dá para falar uma vírgula sobre o desempenho dos meus jogadores. Fecha aspas, essa fala do Moser te me chamou a atenção, hein, Cacau?
9: É isso que às vezes assusta a gente, né? Para um cara vencedor, o Moser até é um cara vencedor. Cara, como jogador de futebol, passou por grandes clubes. Como técnico, em 2024 e 25, conseguiu os objetivos do trabalho dele, que foi o acesso com o Mirassol e o acesso com o Curitiba ano passado. É um cara vencedor, mas ele senta ali na cadeira como se o Goiás não estivesse naufragando no Campeonato Brasileiro. Tá entrando água ali no barco, o barco tá afundando e ele tá tranquilo, sorridente, nem tanto sorridente, mas confiante de que vai chegar até do outro lado do rio. Olha, isso aí assusta, porque ele tá entendendo que o time ofensivamente é bom. Como bom? O Goiás tem -5, -6 de saldo. O time não decide partidas. O único que teve coragem para chutar de longa distância foi o Lourenço, que voltou a chutar. Ele vai acertar, mas tem que continuar tentando. É um time que tem o Lucas Lima que não dá um chute no gol. O Anselmo Ramon que ele botou e vem armar aqui atrás. Ele pega a bola dos volantes. Quantas vezes você viu o Felipe Machado entregando a bola pro Anselmo Ramon? Então, pô, tá de brincadeira. Esse time, do jeito que tá jogando, eu digo pra você, amor, não vai chegar. Mesmo você tendo esse histórico, confiança, mas desse jeito não vai chegar. E eu já sugeri que os próprios jogadores tomem iniciativa de mudar. Porque a continuar com essa coisa de ficar trocando bola, mantendo posse de bola o tempo todo, toquinho de lado, né? Mesmo você não sabe ainda como é que você vai utilizar o Elton Rato. É difícil você ver uma evolução do time do Goiás e a necessidade de evolução, ela é muito... Ela não tem tempo. E eu sei que você está pedindo tempo. Você já pediu tempo ali atrás, falou que o resultado ele vai vir a longo prazo. O Goiás não tem mais a longo prazo. O tempo está passando muito rapidamente pro Goiás. Então é desanimador quando a gente ouve isso. Quem sabe aí surja uma liderança no grupo e às vezes um jogador diferente. Quem sabe esse garoto que vem aí da Série D, mas que é artilheiro, que tem faro de gol, que venha com vontade também de fazer gols.
5: Tomara.
9: Né? E aí de repente muda a história.
5: 11:48, Tandara Reis, no Vila.
10: E agora nós vamos ouvir a avaliação do técnico Guto Ferreira dessa atuação do Vila Nova diante da Ponte Preta, equipe colorada que goleou por 6-0, e o Guto Ferreira exaltou os seus atletas. Vamos ouvi-lo.
11: Parabéns é principalmente para eles, né? Há uma semana, 10 dias, não estava tudo errado e hoje também não está tudo certo. Acho que a gente vai retomando algumas coisas, jogadores voltando, jogadores se condicionando, né, ganhando ritmo, e a gente vai conseguindo botar a cabeça num ponto que tem nos ajudado. Parabenizar pelo profissionalismo que eles tiveram. Eu acho que o respeito que a gente tinha que ter por eles é a seriedade que nós jogamos. Não quisemos em momento algum humilhar ninguém, jogamos futebol. E eu acho que eles também, embora durante a partida tenha acontecido alguns lances mais ríspidos, né? A gente percebia o treinador o tempo todo pedindo para jogar futebol. Se houve um lance ou outro que aconteceu mais ríspido, não foi por comando. Então, parabenizar o treinador também deles. A gente fica feliz e a gente atinge o melhor ataque da competição, 35 gols, né? E o time, junto com o Botafogo, se eu não me engano, o time que mais fez gol de bola parada. Acho que são 10 gols de bola parada com o gol de hoje. Então, parabenizar o André, que é o responsável, e toda a minha comissão, né? Todos que estão ali, mas principalmente os jogadores. Principalmente os jogadores. Deixar muito claro aqui que o Guto não é o grande responsável. O grande responsável são os jogadores. Deixar muito claro aqui que o Guto é a ponta do iceberg de um trabalho de muita gente que todos os dias chega motivado, chega com muita energia para desenvolver da melhor maneira possível o trabalho no CT, nas viagens, nos jogos. E muita gente que não aparece. Muita gente que não aparece. Alguns nem funcionários são. São abnegados do clube, né? Tem um amor por esse clube. E esse clube vive por causa do amor dessas pessoas. E essas pessoas que estão no comando, reforçado por essa torcida maravilhosa, que mais uma vez veio, lotou, empurrou. E aí, tudo isso cria uma energia, cria um ambiente que fica bom, fica gostoso participar, jogar. E fica muito bom a gente estar à frente de uma equipe como essa. Voltando, repetindo, o que tiver de errado é comigo. Mas o que tiver de certo é principalmente todos que estão envolvidos, em especial os jogadores.
10: Tá aí o técnico Guto Ferreira ressaltando, né, a confiança que ele tem nos jogadores e exaltando também a atuação deles em mais uma partida da Série B do Campeonato Brasileiro. Vila Nova que volta a campo no domingo diante do Operário, jogo fora de casa, partida válida pela 24ª rodada da Série B.
5: Faltando 8 minutos para o meio-dia, Igor Adorno, você de volta aqui na nossa área com as informações do Atlético.
12: Tá então o Roger Silva falando sobre uma situação de pressão por vitórias. Beleza, tô de volta aqui diretamente do CT Dragão do Brasil para falar mais do Atlético Dragão, que efetivamente enfrentou o Londrina na última rodada, empate em 0-0, sem gols. E o Roger Silva foi perguntado justamente do porquê o Atlético está a 2 jogos sem marcar gols e consequentemente também sem conseguir vencer. O que aconteceu com essa queda de rendimento da equipe? E o Roger respondeu assim:
13: o ânimo tá ótimo, a gente não deixou de correr, não deixou de brigar, a gente não tem deixado de fazer aquilo que está sendo trabalhado. Tenho visto um vestiário aceso, rapaziada buscando melhorar a cada jogo, a cada treino, a cada vídeo de correção, procurando interagir, melhorar. Assim, a Série B é difícil, cara, é uma série complicada de se jogar. Todo mundo tem algum objetivo na série, daqui para o final. É uma equipe que está brigando para cair, é uma equipe que precisa brigar pelos seus sonhos de acesso, como é o nosso caso. Os jogos são mais difíceis. O que de fato eu tenho lamentado é as oportunidades. Isso realmente está me incomodando, porque de fato nós temos criado oportunidades e aí isso nos tira de vitórias como a de hoje poderia ter acontecido.
12: Tá então o Roger Silva falando sobre uma situação de pressão por vitórias e, é claro, necessidade de reencontrar o caminho das vitórias justamente na próxima terça-feira. Em casa, o Atlético recebe o Botafogo de São Paulo no estádio Antônio Ascioli.
5: Obrigado, Igor Adorno, pelas informações no Atlético. Cacau, nós ouvimos o Guto Ferreira no Vila, Roger Silva no Atlético e mais uma notícia, Cacau. Gostaria de ouvi-lo na sequência e também trazendo em primeira mão para você, amigo ouvinte, notícias sobre o futebol goiano. A Becat agora se torna Agro Esporte Clube. A Becat se torna Agro Esporte Clube já para o próximo ano. Investimento de um grupo ligado ao agro que firmou uma parceria por 5 anos com valor investido na casa dos 30 milhões de reais no time da Becat. O CT para treinamento continua sendo em catalão e os jogos serão mandados em ouvidor. 1 milhão já serão investidos na construção da academia e melhorias, tanto no CT quanto também no estádio. Então, portanto, agora é oficial, a Becat se torna Agro Esporte Clube, tendo já o 4º maior orçamento do futebol goiano, Cacau. Atrás apenas os times aqui da capital, Goiás, Atlético e Vila.
9: Modelos de atuais, né? Que alguns clubes emergentes ou inexpressivos dentro da história do futebol são adquiridos e com esses investimentos acabam tomando espaço, né? Acabam chegando a algum lugar aí. Vamos ver se dá certo. Esperamos que dê para a gente ter mais um time forte aqui em Goiás. Guto Ferreira é um grande técnico, é ou não é? O cara é bom pra caramba, não é?
5: Muito bom.
9: Ele é muito bom, rapaz. E ele é tranquilo, é calmo, e ele, de vez em quando ele fica aborrecido, não demonstra tanto. Agora tá sereno, sabe que o caminho tá bem percorrido. E ele tem noção exata do grupo que tem, daquilo que ele tem que fazer. E ele demonstra realmente que ele tá num bom caminho para conseguir aquilo que é inédito e que vai trazer muita alegria pro torcedor vilanovense, que ontem demonstrou tudo, né? Ontem desabafou, gritou, cara, que há quanto tempo ele tá ali querendo uma posição dessa. E o Guto é muito humilde. Grande parte desse resultado é sua responsabilidade mesmo, Guto. Pode assumir. Você é um cara que tem administrado muito bem todas as situações, e ainda mais pela situação difícil que o Vila Nova passou, com várias derrotas, com muita gente já preocupada com o que ia acontecer no restante do segundo turno, e você em dois jogos conseguiu duas vitórias, já botou o Vila novamente nos trilhos e com boas chances de conquistar o acesso. Então, parabéns pro Guto Ferreira. E o Roger tá dizendo se preocupado com o ataque do Atlético e não tá desperdiçando a oportunidade de vencer os jogos. Reclamou que perdeu a oportunidade contra o Vila e agora também contra o Londrina. Tem que acertar a pontaria. O Atlético tem bons atacantes. Aliás, o presidente Adson Batista fez o máximo possível para entregar jogadores ali do meio para frente. Agora é trabalho, ajustar, e se for realmente a responsabilidade do trabalho, tem certeza que esse garoto aí, esse Roger, tá trabalhando bem. Agora os jogadores têm que cumprir também com a sua parcela dentro de campo, não é isso, Danilo?
5: Perfeito. Cacau, tchau e benção.
9: Valeu, querido.
5: Agradecendo a você, amigo ouvinte, pelo carinho da audiência, pela companhia. Agradecendo a Deus por mais esta oportunidade. Fique com Deus. O mesmo Deus que cuida de mim, ele cuida de você também. Aquele abraço e até a próxima. Deus assim nos permitindo.
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0: Em Goiânia, 12:03.
1: 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Gustavo
0: Ramos. Forte abraço, bem-vindo, bem-vinda ao Esporte em Debate. Boa tarde para você que já está na sintonia, já está aqui na maior do Centro-Oeste, na Bandeirantes Goiânia, FM 98,7 e no YouTube Bandeirantes Goiânia. Chega para cá. Estamos iniciando o maior e melhor debate do seu rádio. 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E para Flu, os principais destaques do futebol goiano, a partir de agora, aqui na bancada mais farta de opiniões do seu rádio. Estou ao lado hoje do Iago Vinícius, do Nilton César, do Wesley Souza e de você aí do outro lado do rádio, do outro lado da tela. Você que está no FM 98,7, dá um pulinho lá nas nossas redes sociais. Estamos ao vivo, multiplataformas, em arroba Rádio Bandeirantes Goiânia no Instagram, arroba Bandeirantes Goiânia no Facebook, no YouTube, arroba Rádio Bandeirantes Goiânia no TikTok, arroba RB Goiânia no X, e é claro também no 62998476110, lá você também fica por dentro de toda a programação Bandeirantes. 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Meio-dia e 5, destaques do programa de hoje. O Vila ontem não tomou conhecimento da Ponte Preta e aplicou um sonoro 6-0 para aumentar ainda mais a crise da equipe pontepretana e consolidar ainda mais o Vila Nova no G6 do Brasileirão da Série B. Noite mágica de Janderson, De La Torre e companhia. Daqui a pouco vamos falar da goleada do Vila por 6-0 aqui no nosso Esporte em Debate. 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Destaque também para o Goiás, que tem reforço contratado e já vai para o jogo em Cuiabá. Daqui a pouco vamos falar da chegada de Felipe Clemente, atacante, destaque da Série D e da temporada com a camisa do Clube do Gama. Daqui a pouquinho vamos falar do perfil do atleta e dessa já viagem do jogador para Cuiabá, pois vem aí a liberação no transfer ban da FIFA. O Goiás deve regularizar a situação ainda hoje aqui na para continuação da Série B do Campeonato Brasileiro. 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Vamos falar também do Dragão do Brasil, que vem de uma sequência de 2 jogos sem vitória. Roger Silva já começa a sentir a pressão do cargo de treinador no Atlético. E pela frente, terá como próximo adversário apenas na terça-feira, na semana que vem, o Botafogo de Ribeirão Preto. Vamos falar também do Atlético aqui na sequência do nosso Esporte em Debate. 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Meio dia e 9, é hora de girar os destaques de opinião. A opinião da Bandeirantes, ela repercute, ela roda o país inteiro. E para trazer aqui o seu primeiro destaque, o cumprimento. Tá bonitão hoje. E aí, Nilton César, fala liderança, boa tarde.
2: Boa tarde, eu sempre sou bonito, moreno alto, 1,90m. Então, a primeira coisa que eu faço quando eu levanto é olhar no espelho e falar, cara, eu sou um homem bonito e gostoso.
0: Meu Deus do céu.
2: Sabe?
0: Jesus. É,
2: isso aí, então.
0: Você fez um degradê aí na cabeça?
2: Tá invocado. Dona Irene sempre, meu bem, vai no barbeiro, corta essa barba, faz o cabelo. Aí hoje eu resolvi fazer isso lá e obedecer. Né? Pensei na possibilidade de deixar a barba, mas daqui a pouco ela volta novamente.
0: Então fala um aí, moreno gostoso, boa tarde.
2: Estamos no ar aqui e muito gostoso. Um abraço aí pro nosso Wesley, tá rindo ali, o motorzinho, o Iago. Um abraço aqui pro Macedão, pro Luther, pro ouvinte do Esporte em Debate. Cara, eu vou dar um destaque hoje pela contratação que o Goiás fez do Felipe Clemente. Até me surpreende vocês trazendo já a notícia que o Goiás vai pagar o Transerban, o jogador já vai pro jogo do final de semana, e aí significa que certamente o Goiás vai trazer mais reforços.
0: É. Né?
2: Certamente. Então, assim, continuo com aquela visão que eu imagino e acredito que o Goiás ele vai brigar para poder subir esse ano. Então, meu destaque vai para a equipe Esmeraldina pela aquisição. Ganhou de novo, né, bicho? Náutico queria, Sport queria. E o Goiás foi mais time, pagou lá e trouxe o jogador. Tomara que ele arrebente a boca no balão. O Goiás está precisando de um atacante que faça gols e que seja diferenciado.
0: 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Destaque da opinião do nosso motorzão. Fala aí, Wesley Souza, boa tarde.
3: Boa tarde, Gustavo Ramos. Um abraço a você, ao nosso Iago Vinícius, nosso Nilton César, mão na mesa, tá elegante. Deu aquela tapa na barba.
0: Foi no pet shop,
3: deu uma tosada, grande liderança. Liderança que ontem viveu um momento de êxtase. Ficou feliz pra caramba. Liderança, quando eu abro o celular hoje pela manhã, só dava ele. Vibrando. Ele tava igualzinho o time do Vila ontem. Olha lá, ó. Liderança no seu rádio, meu irmão. Rapaz, que isso? Eu abri o celular e falei, mas não é possível.
0: Tava
3: liderança.
0: Tava engasgado,
3: colocou pra fora. E é isso aí, é o momento, é a fase. A fase, quando era ruim, ela só girar. Ela girou. E o Vila ontem emplacou um 6-0 em cima da Ponte. Isso aí não é humilhar ninguém, é simplesmente fazer o seu trabalho. O Vila fez muito bem. Os dois que ganharam no grupo do G6, só o Vila e também o Juventude. Então o Tigrão tá chegando e se aproximando. O Sport perdeu, o Fortaleza empatou, o Operário perdeu. Então tá aí a cada rodada a fase do Tigrão voltando a melhorar. Guga!
0: Inclusive tem torcedor, ou melhor, torcedora do Vila grata a você,
3: a mim?
0: Sabia?
3: Por
0: a Maravila, quê? A Maravila tá conosco aqui na audiência.
3: Grande Mara.
0: Ela é gestora do Vila do Bem, ela tá aqui mandando boa tarde e pedindo, agradece muito ao Wesley.
3: Isso.
0: Porque, por ele, Por conta dele.
3: Por conta de mim.
0: Você deixou o Vila avassalador.
3: Tá vendo? Não. Isso aí já iria acontecer. Não sou eu que faço esse tipo de coisa, não. É o Guto, é os seus jogadores, são os seus jogadores, são os seus torcedores. Eu simplesmente relato algumas situações que acontecem e às vezes pegam isso como combustível. E eu pensei que pegaram pro lado positivo. Tanto que pegou que hoje o Tigrão joga assim, ó, mordido, com a faca nos dentes. Aí eu gosto de futebol quando a pessoa mostra pro outro que dá conta de fazer. E o Tigrão tá mostrando. E eu não sou bobo e nem burro de chegar aqui e falar que é o contrário. Muito se falam que este momento, para mim, é o melhor momento do Vila na Série B.
0: 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Em nome de Vita Pane, vem aí o destaque da opinião dele. Ele tá certeiro, ele é o Iago Tiro Certo. Fala, Iago, você falou e mais uma vez aconteceu, hein, Iago?
4: Fala, Guguinho, boa tarde ao Wesley, ao Macedão, ao Nilton, boa tarde a todos os ouvintes. Rapaz, mais uma vez, né? O Vila passou o trator na Ponte Preta, méritos do Vila Nova, né? Não vamos aqui atribuir aos deméritos dos problemas que a Ponte Preta trouxe para Goiânia, esse é problema deles. E o Vila Nova respeitou o adversário, Guga. Fez o que tinha que fazer, porque para mim você respeitar, igual o Wesley falou ontem, foi muito feliz. É jogar, não desistir do jogo, fez dois, fez três, foi lá no segundo tempo, fez mais gols, né? Aplica uma goleada histórica e volta aí, né, a briga pela liderança do campeonato. Agora o Vila tá aí muito próximo já, né, do líder do campeonato e vai brigar fora de casa, um jogo onde o Vila também será favorito contra o Operário. Então, bela vitória e parabéns ao time do Vila Nova. E trazer o destaque também pro Goiás, Guga. Goiás que já está já com os planos de regularizar, né, o Clemente, que foi contratado ontem, né, por empréstimo até o final do ano, junto ao Gama, e já vai viajar para Cuiabá. Fica à disposição aí, aguardando somente a liberação do transfer ban. Hoje eu falei com o pessoal da diretoria do Goiás, a previsão é que até o final do dia eles paguem o transfer ban. Amanhã aguardam que até no máximo 11, 10 horas da manhã a FIFA já possa fazer a liberação, né, do transfer ban, e aí o Goiás já está com tudo pronto para fazer ali, né, para jogar no bid a contratação do Felipe Clemente para estrear já contra o próprio Cuiabá. Então, reforço importante para um time que sofre aí com a ausência de gols.
3: Olha, o Guga, a audiência do meu parceiro Rodriguinho, grande Rodriguinho, passa para essa câmera aqui, Luter, tá na estrada, conectou lá, ó, tá na estrada, conectou seu celular e tá dando a moral aqui pra Bandeirantes. Boa viagem aí, Rodriguinho, tamo junto.
0: Coisa linda, hein? Agora fica a pergunta, né? Quem deve deixar o time para a entrada do Felipe Clemente? O Cadu Souza ou um jogador de meio de campo? Porque ele não vai sair.
4: Eu acho que, eu não sei não, cara, o Cadu vai continuar, né?
0: O Cadu Mineiro vai continuar.
3: Não, o Souza não, tá louco?
0: Mas o Cadu Mineiro não sai.
3: Não, desculpa, tô confundindo. O do Anápolis é o Souza,
0: certo? Souza.
3: Esse tem que ficar, ué.
4: Não, mas é perigoso ele sair.
3: Não, Iago.
4: Você não conhece
3: isso?
4: O Mozart, não?
3: Não, filho.
4: O Mozart é do contra. Filho. Ele gosta
3: de quem não presta?
4: Ué, mas você tem dúvidas?
3: Ele gosta de quem não tá rendendo?
4: Exatamente.
0: Mas, gente. É Cadu Mineiro e mais 10, filho.
3: Não, aí eu não Esquece. Dou conta, não. Que
4: brincadeiras à parte, acho que o Cadu, ele. Agora sim, vai. Agora vai.
3: Não, moço, salva pra ele. Não fala um negócio desse, não. Hoje é quinta-feira.
4: O torcedor do Goiás já não acredita mais na saída dele do time, não, porque chove pau, chove pedra e o Cadu continua no time.
3: E o Clemente eu conheço muito bem, né? Acompanho ele desde o América Mineiro. Ele apareceu lá no América Mineiro. É um jogador que já rodou pra caramba aí e agora tá tendo uma fase muito boa. No Gama já tem umas 3 temporadas. Não é à toa que ele é um dos artilheiros lá da competição, foi um dos artilheiros da competição e artilheiro do time do Gama. Só que eu penso que ele não vai ser aquele jogador, Nilton, que vai chegar aqui e vai falar assim, ó, resolver os problemas do Goiás. Não coloque essa responsabilidade total no Clemente. Ele é aquele cara, né, aquele centroavante corajoso que vai pra dentro, joga de ponta, joga por dentro, mas tem o drible, tem a velocidade e tem o arremate. Então é por isso que tá vindo pra uma divisão superior da que ele estava, pra um time que também tem uma grandeza na competição, mas é um cara que vai ser assim, ó, gradativamente mostrando o seu trabalho.
2: Ah, mas ele vem pra centroavante ou ele vem pra jogar?
3: Ele joga
2: de
3: aberto, Nilton.
2: Então ele tá simples, você pode colocar. Ele
3: joga mais aberto.
2: Você pode colocar o Clemente,
4: Cadu,
2: Anselmo, Ramonstro e o Cadu.
3: Aí tem profundidade agora. Agora você vai ter
2: profundidade pelo lado esquerdo. Eu entendo que o Goiás no meio campo lá, ele tem que jogar com 3 jogadores.
4: Quem são eles?
2: Não, você
4: Felipe, Lourenço e GG.
2: Eu colocaria o Wellington Rato.
4: Ah, não.
2: Eu jogaria.
3: Eu também vou com o Nilton.
2: Não. Eu jogaria.
3: Sabe
2: por quê?
3: Eu vou.
2: Eu achei pela entrevista que o Moser deixou a entender que ele
3: já entrou mais.
2: Ele acha que o
3: vai por dentro.
2: O Rato vai
3: por dentro. Exatamente. Pelo que ele falou ali na entrevista coletiva dele, eu também entendi.
2: O Goiás passa a ter algumas opções que não tinha antes.
3: Já melhora, né?
2: A chegada do Clemente. É, e tem um pequenininho lá aqui pra entrar.
4: Wesley, outro reforço, hein? Tempo, Nilton. Sabe quem viaja já? Lucas Rodrigues.
5: Esse é reforço.
4: Esse é reforço.
2: Rapaz, que não põe de cara.
4: Não, de cara não. Mas opção boa pro
3: segundo tempo. Coloca ali 30 minutos, 20 minutos do segundo tempo e vai dando o ritmo pra ele.
2: Duas novidades pra mim no Goiás essa semana. A contratação. E olha que eu achei, falei, bicho, o Náutico tá na parada, o Sport.
3: O Náutico tem dinheiro não, Nilton.
2: Né, o Goiás ganhou do Sport.
3: Então, não tem dinheiro pra aprontar, ué.
2: Pois é.
3: 300 mil empréstimo, ué.
2: Foi.
3: O
2: Verdão foi lá e.
3: 300 mil, ué.
2: Hã?
4: Goiás não pagou, não. Existe um acordo lá que o Goiás vai pagar em caso de acesso. Foi uma negociação aí meio que.
3: Aí, mas tem o valor. Mas tem o valor
2: em caso de acesso. Dele ficar?
4: Não, aí é o seguinte, aí vai ter que tratar com a SAF do Gama lá no final do ano. É 3 meses o contrato, ele fica até dezembro. E aí, podendo renovar, mas aí com certeza uma compensação muito maior.
2: Mas
4: pro
2: Goiás subir a possibilidade.
4: Existe, né? Assim, a possibilidade.
5: Maior. Ô, Iago, mas assim, antes do Nilton, a vontade maior de negócio, ela partiu mais do atleta ou do Gama? Porque.
4: Cara, foi do atleta, você
5: acredita? Do meu entendimento, não faz o mínimo sentido o Gama numa semifinal de Série D, valendo premiação em dinheiro. O acesso já veio, mas vale uma premiação em dinheiro. Abrir mão do jogador que é o principal atleta da temporada pra emprestar de graça pro Goiás.
4: Mas o principal objetivo do Gama era subir. Já subiu,
3: tá garantido. Quando sobe, já era.
4: O que eles queriam era isso. Aí o que acontece? Você vai ter 3 meses de vitrine. É. Goiás precisando de um atacante, não tem ninguém que faça gol.
3: O Gama precisa fazer dinheiro.
4: O Gama precisa fazer dinheiro. E o cara tem contrato até o final de 2029, Guga.
5: Com
4: o
5: Gama?
4: É, ué. Ele renovou antes, saiu. Aí você pega o cara, coloca na Série B, ele marca ali uns golzinhos ali, dá uma destacada, meu amigo, ele volta grandão. Né? Isso se o Goiás se
3: voltar, não. E às vezes nem volta.
4: Às vezes nem volta.
3: Nem volta, porque a vitrine de uma Série D para uma Série B
4: é totalmente diferente.
3: Se ele estava com negócios em outros lugares, para outro país, para outro clube no Gama, no Goiás, em uma Série B, amigo, é situação de coisa grande. Ele fazendo, ou seja, ele desempenhando o mesmo futebol que ele desempenhou vestindo a camisa do Gama.
2: Ele marcou quantos gols?
3: 17.
5: Em 27 jogos.
3: 27 jogos.
5: Coisa assim.
2: Que fase. Rapaz, eu lembro dele na Napolina, não era isso tudo.
3: Ele passou aqui, Nilton?
2: Lutou o campeonato com
5: divisão de
2: segunda
5: acesso.
2: Divisão.
3: Não lembro, não.
2: Mas não era esse cara todo Clemente. Que é hoje. Não,
3: ele é do América Mineiro. Aqui, eu lembro que quando eu passei lá, já tinha os ele
5: números,
3: na base.
5: Os números são maiores, tá? Trazendo aqui os números do Felipe Clemente, 27 anos, 32 jogos entre Série D, Copa do Brasil, Copa Centro-Oeste e Campeonato Candango.
3: São quantas temporadas aí? Duas?
5: 32 jogos, 21 gols em 2026. Ele é a primeira temporada dele no Gama. Na temporada passada ele estava no Brasília. Ele rodou bastante. Brasília, Pouso Alegre, Confiança e Ceilândia.
3: Não, ele rodou muito. Eu falei pra vocês aqui. É o melhor momento da carreira dele. É vestindo a camisa do Gama. Tanto é que abriu uma condição de chegar numa Série B. Esse é o tipo do investimento que vale a pena. Foi um negócio agora que o Iago acabou de abrir. Eu não sabia desse negócio. Foi bom, porque o Goiás não vai abrir mão agora, de início, de dinheiro. Mas futuramente é um potencial de jogador que pode render para as duas equipes. Pode render tanto para o Gama como também para o time do Goiás e o América Mineiro, que é detentor né, ainda da formação do atleta. Então é uma baita jogada. Gostei dessa contratação. E olha que esse namoro já estava há muito tempo. Esse namoro aí já estava em meados de fevereiro, março, abril, naquela época da Copa do Brasil, aquele jogo que o Goiás fez contra o Gama. Só que a conversa foi indo, o Gama estava numa situação de acesso, e agora, mais do que certo, você fazer esse negócio com o Goiás. Cara, foi um negoção, gostei, cara, gostei dessa situação.
5: 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Meio-dia e 24. Deixa eu abraçar a galera aqui no nosso YouTube, pessoal que tá participando aqui, trazendo a sua opinião. Juraci Antônio, coitados, sem visão. Esse jogador dá conta, não. José Paulo tá aqui me cornetando, me criticando, porque ele quer que eu comece falando do Vila. Calma, José Paulo.
4: Ele tá, é o diretor da rádio,
5: tá
4: José Paulo?
5: Não, José Paulo, você tá apressado, calma.
3: Fica aí, José Paulo, com a gente. Não, já já nós vamos falar do
4: Tigrão. O diretor chega agora.
5: É estratégia, tá, a gente vai segurar você aqui. Você vai ficar conosco até 2 horas pra ouvir do Vila aqui no nosso Esporte em Debate. Valeu, obrigado pela participação. João Afonso, em caso de acesso ele não volta para o Gama? Pode ser que volte, mas vai que o Goiás tem aí a grana na bala para investir nele. Quem mais participa
3: o
5: aqui?
3: O negócio que o Iago trouxe aqui, cara, em caso de acesso, ele pode ficar até pro definitivo.
4: Muito difícil.
3: Não?

0: uma negociação muito difícil.
1: Mas tem a possibilidade.
0: Existe.
1: Então.
0: É, mas você assim, tem já valor... é um jogador que tem muito. Já tem um certo destaque dentro da Série
2: você
0: B.
2: Você tem,
0: né,
2: o valor do passe dele?
0: Não tem, cara. Não sei o valor do passe dele, mas deve ser bem alto, viu? Deve ser bem alto. Ele negou o Náutico, ele não quis ir. No Náutico ele não quis ir.
1: Cara,
0: essa é a verdade.
1: O Náutico não tem dinheiro, pô.
0: É, te pois
1: vai
0: é.
1: Por mim. O Hélio dos Anjos acabou de entrevista queria... falar: ó, nós não temos condições de entrar no mercado contra
0: o
1: Náutico.
0: Só que o Sport, ele fez a proposta pro Clemente e tinha disposição de pagar os 300 mil de luva. Ele preferiu vir pra cá, mais próximo de Brasília, né? Tá bem habituado já em Brasília, então pra ele vir de Goiânia pra Brasília, né? Pro final dois de semana e tal, é dois tempos. Então ele preferiu e optou por jogar no Goiás, né? O salário dele é um salário tranquilo, eu achei até que ele viria pra um valor absurdo, parece que vem pelo mesmo valor que ganhava no Gama, algo em torno de 60, 70 mil reais, que era o salário dele lá no Gama, né? Então salário tranquilo. Chega pra ser aí uma referência. Espero que dê certo, né, Google? Eu ainda acho pouco e também acho que o Goiás fez as movimentações tardias.
2: Manda alô aqui pra mim, estou em Goianésia ouvindo vocês no Esporte em Debate. Alô, Alex Hugo! Valeu, obrigado pela participação e pela audiência de todos os dias aqui no nosso Esporte em Debate. 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E sabe o que que é engraçado? Hoje ele não tá aqui, mas né, quando ele estiver, João Batista, o Joãozão, eu lembro dele, o Nilton deve se recordar, o Joãozão, ele fez pouco caso quando a gente falou do Felipe Clemente lá atrás, você lembra?
0: Mas o João tá errado não, cara, assim, eu tô vendo os torcedores do Goiás aí, eufóricos, cara, é uma aposta no momento que o Goiás não poderia apostar, já tá vindo tarde demais.
3: Você sabe que eu acho que não é aposta?
0: Eu tenho certeza que é.
3: Para mim não é. Um cara que faz tantos gols.
2: 21.
3: Aliás.
0: Nilton.
3: Eu assim, com todo carinho, eu respeito o seu ponto de vista, mas falar que o Clemente é aposta hoje no Goiás não é, Iago. Quantos gols o cidadão marcou
2: 21.
3: Aí?
2: 21.
3: Ele subiu. Cara,
2: e
3: ele
2: tendo o Cadu como titular.
3: Eu tenho uma imagem aqui. É de um time que voltou e merece voltar e não vai demorar de estar na Série B. É o Gama. O Gama ele tem que retornar e voltar e buscar aquele espaço que ele deixou vago aí. E o cara, para marcar e ser goleador, não é fácil, cara, você disputar a quarta divisão. Né? O Adson, naquela época, achou o Wellington Rato numa quarta divisão. Não foi isso?
2: Foi na
3: Ferroviária. Então, assim, um cara que marca tanto.
2: E o Rian do Vila que tá hoje?
3: O Rian lá do Maranhão, o Dudu, que tá jogando, veio do Maranhão, eu não analiso, eu até vejo que pra mim o Clemente, ele vem com mais status. Ele teve chance de escolher o Sport e até o Náutico, ele quis vir pro Goiás aqui. E eu falo assim, o torcedor sabe, e ele sabe que ele vai vir pra ser um dos caras pra decidir.
0: E talvez por isso ele escolheu, porque assim, você vai sair de um time que você recebe certinho pra vir pra um time que tá pagando salário atrasado? Ele saiba o seguinte, lá no Goiás não tem atacante. A mínima, serei titular. Lá no Sport, vou brigar a posição. Lá no Náutico, talvez eu tenha que brigar a posição. No Goiás não tem ninguém. Né? O cara olha o nível dos atacantes do Goiás e fala, mestre, aqui eu deito.
3: Você sabe o que eu tava observando em relação a isso?
1: Ainda
3: aí,
1: tem o Breno Bora ainda.
3: Como nós.
2: Breno Bora?
3: Aqui...
2: Breno Bora é o zagueiro do Vila, senhor.
1: Não, então, ele também veio de uma divisão inferior.
2: Eu segunda tava... divisão do Paranaense.
1: Segunda do estadual do Paraná.
3: Tá jogando bem. Então, assim, eu penso assim que é um cara, o Goiás. Cara, me agradou. Ontem, na hora que eu vi aqui a notícia.
1: Eu gostei também, tá, bicho,
3: já
1: vou te falar a verdade.
3: Antes o Iago trazer a informação. Essa semana eu vi lá, aí eu falei, cara, mas o Goiás, será que vai dar conta com esse negócio? Falei, não, tem que gastar. O Hélio dos Anjos lá falando,
1: ele então, abriu assim, a cara, contratação pra todo mundo,
0: é porque ele já tinha perdido. O Hélio tem esse negócio, ele é muito antiprofissional. Ele, quando ele perde uma negociação,

0: situação, ele pensa em prejudicar os outros adversários. Talvez por isso esteja vivendo essa situação difícil no Náutico e esteja aí, né, jogado por escanteio no futebol brasileiro, porque o Hélio, ele tem essa, esse antiprofissionalismo que prejudica ele, cara. Quando ele perde uma negociação, ele tenta melar a negociação dos outros clubes.
1: Tá, e outra coisa, você sabia que esse Breno Bora jogou no sub-20 do Atlético?
2: Sim.
1: O menino me falou que agora, eu falei, uai, passou lá e ninguém viu. Mas o assunto é o Clemente. Cara, assim, ó, o Clemente, cara, não dá pra você vir aqui e falar assim, olha, o Clemente, ele vai vir pra compor o elenco. Ele não vai vir pra compor o elenco.
0: Ele vai jogar, ué.
1: Ele vai vir pra jogar. É igual eu falei pra vocês, ó, não criem tantas expectativas.
3: Que ele vá decidir sozinho.
1: Sozinho, não vai.
0: Mas deixa eu te falar aqui um negócio. Não crie também expectativa que ele será unanimidade no elenco, não. Porque, ó, Michel hoje, escuta o que eu tô falando aqui, você tá escutando hoje, né? Sim. Hoje é dia 20?
2: Uhum.
0: É. Dia 20 eu tô falando. O Michel tem mais dois jogadores de Série A na mão. O Michel ainda não contratou pelo seguinte fato: falta o dinheiro pra finalizar a contratação das luvas e também a questão da regularização. Que se tem uma coisa que o Michel já deixou bem claro é o seguinte: não vou contratar jogador com salários altos sem primeiro dar uma faxina aqui e resolver a questão do salário dos meus jogadores. Ixi, que estão aqui. Então eu vou organizar a casa e depois eu vou trazer. Hoje ele tem na mão dois jogadores que ainda não fecharam com outros clubes, tá bastante alinhado, só falta pagar a luva e pode ser jogador do Goiás também.
3: Quem é que tá pagando o Transeban?
0: Paulo Rogério avalizou o Goiás no empréstimo, né? Fez aí, acho que o João ontem deu umas pancadas nele aí, sentiu, né? O rim dele sentiu. E ele avalizou o Goiás no empréstimo aí que vai pagar, você viu?
3: É.
0: Bandeirantes é...
2: Meio-dia e 32, daqui a pouco vamos falar desse assunto. 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
1: 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Meio-dia, 38 minutos, meio-dia e 38. Estamos falando do Goiás e dessa situação de bastidor que vive o Clube Esmeraldino. Em instantes, a partir de meio-dia e 45, vamos entrar no Vila Nova, que ontem venceu a equipe da Ponte. Só pra gente terminar o assunto aqui, Iago. Antes da gente bater um papo aqui com o Marcelo Gama, você trouxe a informação que o Transferban ele vai cair e que quem, né, tá avalizando é o Paulo Rogério Pinheiro, correto?
2: Correto.
1: Ele conseguiu lá o valor que era necessário. Sim. Esse valor tá sendo pago diretamente à FIFA e esse Transferban deve cair na mesma hora, certo?
2: Mas na mesma hora, cara. O prazo que eles esperam é 24 horas, né? Deve estar organizando para pagar isso hoje. Espera-se que até amanhã, às 12 horas, mais ou menos, já tenha saído para o Goiás regularizar o jogador no BID e inscrever o Clemente para que ele possa estrear já no próximo sábado, né? O Goiás joga?
1: Sábado, Arena Pantanal.
2: Então, Arena Pantanal, provavelmente, se der tudo certo, porque a gente sabe que esses trâmites documentais eles são enrolados e podem, né, demorar, mas se der tudo certo, Clemente já estreia lá.
1: Inclusive, tem uma informação circulando e aí eu te pergunto, Iago, que parte dos salários menores do clube foram quitados.
2: Foram quitados, cara. Me falaram isso ontem. Entrou um dinheiro que o Goiás estava guardando aí, algo em torno de 1.400.000, que o Goiás parece que, se não quitou, falta muito pouco para quitar ali e colocar em dias os salários do administrativo do clube, que são salários, né, ali até 3, 4, 5 mil reais, já está tudo regularizado, e a intenção que hoje também seja pago mais uma parte do salário dos jogadores aí, também existe essa possibilidade, Guga.
1: 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Wesley, você que conhece de vestiário e bastidor de clube de futebol, viveu isso inúmeras vezes. É um combustível a mais? O pessoal lá dos salários menores estão recebendo, tem jogador chegando, perspectiva de dinheiro também chegando. Talvez é esse o gás que estava faltando pro Goiás para reagir nessa Série B?
3: Ajuda muito, é um baita reforço. Presta atenção, é um baita reforço essa situação sendo resolvida. Aí o reforço está dentro do Goiás, regularizando essa situação, porque para acontecer um resultado, às vezes a pessoa só atribui ao comando técnico, aos jogadores, e não é bem assim. Você tem toda uma logística que faz com que o jogador chegue no sábado, no domingo, numa quarta-feira, tranquilo para poder jogar. Ele precisa do administrativo, ele precisa dos seus... daquelas pessoas mais simples, mais humildes ali, que são os roupeiros, que são o pessoal do campo, né? O pessoal ali da lavanderia. Então, se todo mundo tá feliz, satisfeito para trabalhar, as coisas fluem. O pensamento positivo, ele volta a reinar em um ambiente que, onde o pensamento positivo, ele precisa ter, as coisas acontecem. Então, Guga, isso acontecendo, que o Iago trouxe aqui para nós, é o reforço que eu penso que precisa o Goiás para a sequência dessa Série B.
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0: 3286-6280. Meio-dia e 41. Vamos falar do Vila? Vamos falar do Vila então. Tigrão ontem bateu a equipe da Ponte Preta pelo placar de 6-0.
1: Machucou, né?
0: Machucou? Eu penso até que a Ponte Preta já chegou machucada, jogadores não, publicando
1: nota. Não, nem tirar o mérito da vitória do Vila não, rapaz.
2: Mas o salário tá atrasado. Mas ninguém meteu 6, né?
0: Não.
2: O Vila foi lá e guardou.
0: Mas até nota oficial antes da partida.
2: Não tem nada a ver.
0: Você sabe ameaçando
2: entrar
0: em campo.
2: Você sabe o que eu escutei de um jogador? Né? Isso não é do Goiás não, mas é amigo meu, ainda tá em atividade, não vou falar o nome. Mas ele falou pra mim uma coisa assim, sobre essa questão do salário. Quando a bola rola, os caras não ficam, ai, não vou dividir porque o salário tá atrasado. Não, meu irmão. A hora que a bola rola ali, os caras não querem perder não, mestre. É óbvio que ali de vez em quando manda um recado ou outro, mas não é toda partida não, né? Ninguém fez 6 gols nos caras. É, alguém precisou fazer isso aí. O Vila foi o único, né?
3: Ô, Iago, agora você vai me desculpar. Esse jogador seu que tá jogando aí é mentiroso.
2: Não, motor. É porque você
3: falar
2: gostava...
3: Falar a verdade.
2: É porque
3: você gostava muito... rasgado. Você sabe que eu falo rasgado, você gostava... não tem conversa, não.
2: É porque você gostava muito de dinheiro, né?
3: Eu
2: não,
3: falo motor. Rasgado. Eu falo rasgado. Falo rasgado mesmo. Esse aí quis passar balinha juca pra você e você tá caindo. Você é o puro migué. Não vem com essa,
2: então,
3: não. Eu cansei de ver jogador em vestiário aí com um grupinho, conversando, que não sei o quê, que não tem que pagar. Pô, vai pagar que dia? Não vai pagar? Isso aí é pura lorota.
2: Então o que você quer dizer com isso?
3: O Vila só quando eu falo as coisas aqui, eu falo rasgado.
2: É isso.
3: Não é o Vila. O problema não é o Vila.
2: Porque assim, do jeito que você tá falando, o Vila ganhou só porque a ponta de salário atrasada.
3: O problema não é o Vila. Eu tô debatendo a fala desse seu amigo aí que tá jogando, que tá conversando fiado. É conversa. Isso aí eu duvido. O cara vai falar na imprensa. A gente esquece quando a bola, mas não esquece. Sabe por que ele não esquece? Porque quando ele chega na casa dele, ele tem que pagar um monte de conta. E quando ele não paga as contas, o negócio fica ruim, velho. Fica ruim pra todo mundo. Então para com essa hipocrisia, pelo amor de Deus. Eu tô aqui simplesmente pra relatar o que acontece que o jogador fala. Por isso que eu incomodo. Mas não vem me dizer que um time vai subir de divisão com 6 meses de salário atrasado igual a Ponte. Vai subir aonde? Ele vai cair pra última divisão, hein? Simples assim. Então, ó, o Vila não tinha nada a ver com o problema da Ponte. O problema é deles. O Vila não quis transferir problema de ninguém. Foi lá e fez o que tinha que fazer, que era ganhar o jogo, e ganhou muito bem. Respeitou a Ponte? Respeitou, mas dentro de campo poderia cair a Ponte, poderia cair o Fortaleza, que ganhou do mesmo jeito. 3 pontos, isso dá uma confiança. Você acha que o De La Torre, pra mim, Nilton, não foi bem nessa partida? Ele participou de alguns momentos de gols.
2: Não, 2 gols. Melhores,
3: ele já fez um futebol melhor.
2: Perdeu,
3: né?
2: Um gol feio.
3: Poderia ser a cereja do bolo pra ele.
2: Mas paga tudo.
3: Mas você já vê uma melhora no delator. Isso é jogo pra trazer confiança. Eu não quero saber do problema da Ponte.
4: Eu entendo que ele não vai jogar aí o próximo jogo. Ontem
3: ele saiu sentindo, né?
4: Não, foi na coxa.
3: Saiu sentindo. Ele deu uma puxada, meteu a mão na coxa.
4: Exatamente.
2: Num lance. É um jogador azarado, né, cara? Como é que pode? Ontem, pra mim, ele fez uma das melhores partidas depois que ele retornou da lesão.
3: Isso aí é a coisa mais normal, pô. Você quer ver voltar de lesão igual lesão mais séria?
2: Demora,
3: é desequilíbrio muscular.
2: Você sabe quem tem que ficar muito esperto também com isso aí? O Renato que voltou agora dessa lesão.
3: Tem que tomar cuidado.
2: As musculares pequenas é que vem nessa.
4: Ontem você vê o Rian, o cara quando fica muito tempo, realmente ele não volta no ritmo.
3: Não volta
4: no
3: ritmo. Precisa de um tempo. Precisa de um tempo pra você readquirir aquilo que você tinha.
0: Mas esse tempo só adquire voltando a jogar.
3: Por isso que o técnico, o Guto, insistiu no De La Torre. Porque ele conhece. E mesmo a gente tava cobrando porque tava vendo a entrega, tava vindo a entrega dele, não tava sendo aquela entrega que a gente conhecia desse jogo, não. Contra a Ponte, ele já começou. Se ele tiver sequência, se a lesão não atrapalhar, volta aquele De La Torre e aí é reforço pro Vila para a sequência da Série B.
0: 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Meio-dia 46, o Nilton. Precisamos também, além do futebol do coletivo do Vila, né? Ressaltar o futebol do Janderson ontem. 2 assistências, 1 gol marcado.
2: Jogou livre, né?
0: Jogou barbaridade, jogou os 90 minutos. A gente, né, fala muito do sistema ofensivo do Vila, agora o melhor ataque da Série B do Campeonato Brasileiro.
1: Mas eu vou te falar que não foi o Jantes o melhor da partida não, viu, cara? Ontem eu observei um negócio aqui, que aqui, ó. Essa rádio vai colocar o Vila na Série A. Eu tava observando umas situações. Primeiro o motor com a polêmica dele, que os vilanovenses querem ver o Satanás, mas não quer ver o Wesley mais.
3: Eu não, né? Eu sou o combustível.
1: E segundo, o Nilton. Foi o Nilton falar do Dudu, cara, o fute, pra mim, melhor jogador disparado da partida ontem foi o Dudu, jogou barbaridade, jogou muita bola o Dudu, né, e o tanto que o Dudu cresceu depois do clássico, é assim, cara, pra mim, pra esse próximo jogo aí, ó, Dudu e o resto, o Dudu e a Rapa, o que ele jogou ontem foi um absurdo, né, apoiou, né, marcou, chegou, cara, pirei pra essa partida do Dudu. Pra mim, uma das melhores partidas do Dudu com a camisa do Vila Nova.
0: Dudu que chegou a 4 gols na Série B do Campeonato Brasileiro com a camisa do Vila.
4: Como é que é a vida? Ele veio da
0: Série D.
3: Série D.
4: Exatamente.
3: Veio da Série D e tá jogando.
4: É a realidade, né?
3: É.
4: Tem isso. Cara, eu achei assim, ontem, alguns destaques, o Janderson, geralmente, o Janderson, ele jogou muito, é um jogador que aí eu acho que tenho certeza, foi o Guto que conseguiu fazer com que ele jogue. Da mesma forma, o André Luiz marcou gol ontem, poderia ter marcado uns 3 ontem. O Marquinhos Gabriel, que eu tanto critiquei quando foi contratado, cara, o Marquinhos ontem deu aula de jogar futebol no primeiro tempo. Mas assim,
3: meia pisando na área.
4: E ele tá caindo com o Janderson pelo lado esquerdo.
3: Igor Janderson e Marquinhos Gabriel.
4: E ele fez uma jogada lá, Roberto Carlos, Becker, o escanteio que o João, ele pegou de primeira, assim, o goleiro
0: fora da área,
4: em cima.
3: Foi mesmo.
4: Então, assim, você pega jogadores que estão se destacando. E o detalhe, o Vila, ele basicamente está voltando às origens de um time, com exceção do Breno Bora, são jogadores que aqui estavam.
0: Sim.
4: Né? Eu lamento de novo o Della Torre ter machucado, para mim tá fora do jogo e não é só agora não, eu acho que ele não joga nem na outra semana.
3: Ixi.
4: Ele
3: muscular,
4: sentiu.
3: Filho.
4: Como é que é uma condição dessa aí?
3: Contratura, grau 1 é uma semana, grau 2 vai aumentando.
4: Ele pegou a bola e ele foi correndo, o que ele deu o pique.
3: Ele fala assim, ó.
4: Ele sentiu.
3: Embolou.
4: Exatamente.
3: Aí quando embola, filho, é uma possível lesão.
1: Outro jogador
3: tomara que não, mas
1: sentido também foi o André Luiz, né? Aí preocupa
3: nada,
1: se tiver alguma coisa.
3: Ali é não, mais fadiga muscular, ali é mais pelo jogo, pela intensidade, que ele é muito forte, cara. O André ele é muito forte. Agora eu vou falar pra vocês falaram de tudo isso, mas o Igor, lateral esquerdo, ele jogou, tá jogando
0: muito
3: pra cá.
0: Ontem jogou muito.
3: Ele tá jogando muito, ele formou uma dupla ali com o Janderson ali que deu liga.
4: Quando eu ouço você falar nisso, eu falo, cara, eu sempre bati na tecla do Igor, fui a...
3: Não, e tinha gente que queria o Formiga aqui, todo jeito.
4: Torcedor do Vila.
0: O Igor quase foi negociado.
4: Acho que no ano passado, naquele time do Vila, rapaz, ele teve chance. Você sabe
3: não que... Não era só ele, era o time,
4: né, sim, aí o torcedor falou, cara, esse cara tem potencial. Ontem, eu pensei com você, eu vi ele. Ele apoia pra caramba
3: chega,
4: com o Janderson.
3: Ele define.
4: Aliás, um lado forte do Vila. Exatamente. Cara, tá jogando fino da bola. Aí você fala assim, Wesley, técnico. Você viu que o Guto chegou, optou por ele, não é?
3: Deu confiança.
4: Técnico.
3: Deu confiança pro garoto é isso. Treinador muda muito a capacidade do jogador, cara. Se ele olhar no olho do técnico e sentir que o técnico tá com ele, o cara resolve. Pode ser menino, pode ser velho, que faz o jogo que tá fazendo. Agora, o Pagno Sá, vou falar pra você, ele arrumou aquela defesa do Vila. Eu falava aqui toda hora, mas você jogou com ele, você é amigo dele. Eu falei, eu sou parceiro dele, ele é meu parceiro, mas dentro de campo ele resolve. Ele é um líder nato ali dentro, ali, ó. O tanto que ele organiza a parte defensiva do Vila, ele tá jogando pra caramba. Então isso a gente não pode deixar de falar, porque a gente vinha falando isso já há um bom tempo.
0: 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E ontem, ô Nilton, eu tava aguardando, esperando, não ouvi ontem e até agora não ouvi hoje. E eu sei que tá guardado dentro de você um elogio individual a um atleta ontem que, depois de muitos e muitos jogos, jogou os 90 minutos. Sabe quem?
1: Ah.
0: O Rainer.
1: É.
0: O Rainer, inclusive, nota 7,5, participou de 2 gols da equipe do Vila e jogou os 90 minutos. Você pediu. É. Pediu o Rainer e ontem ele foi titular.
4: Eu penso que ele ganhou a condição de titular.
0: Ganhou, né?
3: Depois dessa ele não sai mais, não.
1: É.
3: É só dar sequência pra ele.
4: É. Entrou bem, com confiança, né?
3: É, e o time do Vila tem uma diferença, cara. Quando você tem diagonal toda hora, o Vila, só nos melhores momentos que eu vi ali, Della Torre fez diagonal, Marquinhos Gabriel fez diagonal, o Igor fez diagonal, o Janderson cansou de fazer diagonal, não tem defesa que aguenta, moço. Não tem defesa que aguenta essa correria, não é correria desenfreada, é correria com qualidade, é correria com aproximação e preenchimento de área como teve o time do Vila ontem.
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0: 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Meio-dia, 56 minutos. Meio-dia e 56. Este é o Esporte em Debate. Estamos falando do Vila Nova, aqui no programa mais farto de debates esportivos do seu rádio, na Bandeirantes Goiânia. 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Ô Nilton, agora pela frente o Operário de Ponta Grossa, time de Luizinho Lopes, que tá caindo na tabela de classificação, vem de derrotas consecutivas.
4: Ele continua lá?
0: Continua, pelo menos até o momento sim, continua. Mas eu penso que o Operário, ele perde um baita jogador e o Vila ganha aí uma ótima oportunidade na ausência do Bosquilha, que recebeu, e do goleiro, o Elias Curzel. Ambos, né, com o terceiro cartão amarelo, estão suspensos, Nilton.
4: É, cara, é, assim, inacreditável o futebol. O Operário fechou tão bem. O Operário começou bem o campeonato, depois ele passou um período ruim, recuperou, cresceu. Bosquilha é um jogador diferenciado, baita de um 10, um dos melhores da posição. E assim, vem de 4 derrotas, né, cara? 4 derrotas consecutivas. O Vila vem de 2. É, tem tudo para ser um grande jogo. É, agora é assim: que o Vila não seja o time que vá reabilitar a equipe do Operário. Que vai ter pressão pela situação de 4 derrotas consecutivas, e o Operário, acho que ele perdeu 2 jogos já dentro da casa dele e 2 fora, né? Então, assim, ou a realidade, ô Guga, é que não tem jogo fácil em termos de campeonato brasileiro, cara. Você tem que fazer a diferença, você tem que matar um leão a cada jogo. Você vê, há uma semana atrás, a situação do Vila estava numa situação muito ruim. Bastou vencer o Atlético e ganhar da Ponte, já melhorou. Agora precisa ter uma sequência. Você precisa de pontuar, porque esse campeonato aí, cara, ele tá muito equilibrado. Um exemplo, a equipe do Criciúma não deslanchou da forma que se esperava. Ontem tava ganhando o jogo e ficando numa situação sem ganhar. Aliás, eu assim, ó, se o Vila bater fora, ele fica numa situação muito boa. Porque o Juventude ganhou aqui e ficou. O Vila, como ele ganhou fora do Atlético, ele ficou numa situação boa e bateu em casa. Então, assim, é um outro jogo. Eu entendo assim, o Vila vai lá e vai pegar um adversário de uma forma diferente de quando ele bateu nele aqui. O Atlético perdeu lá, né, Wesley? Perdeu. Na estreia.
3: Perdeu. Porque o Operário, não, o Atlético ganhou aqui e perdeu lá, exatamente.
4: Quer dizer, e o Goiás jogou lá? O ou o Goiás vai lá?
2: Goiás jogou aqui, perdeu 3-0.
3: Perdeu 3-0 aqui,
0: ainda vai lá ainda jogar.
4: Então,
0: vai
4: assim, lá. O Vila pega o time no momento de fragilidade, é fato. Agora, daí transformar em vitória é outra conversa. Eu vejo assim, a tendência é jogo duro. É jogo duro. Não acho que porque vem de 4 derrotas e o Vila tá precisando de ganhar fora.
0: 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Macedão, rápida parada na volta. Vamos seguir falando aqui da Série B do Campeonato Brasileiro. Vou trazer os próximos jogos. Também vamos falar do Dragão do Brasil, que tropeçou fora de casa e se representa amanhã para dar início aos trabalhos para o jogo contra o Botafogo de Ribeirão Preto. 1 hora, 1 minuto.
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8: Gustavo Ramos. Estamos de volta, 1:07, 1:07, aqui no nosso Esporte em Debate. Vamos juntos até 2 horas, trazendo os assuntos do futebol goiano, a Série B do Campeonato Brasileiro em pauta. Seguimos falando do Vila e do momento que o Tigrão está vivendo na terceira posição com 40 pontos somados. 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Newton César, ontem o Vila chegou a 35 gols anotados, 10 gols de saldo, foram 25 sofridos, 23 partidas, 12 vitórias, 4 empates, 7 derrotas, passou a barreira dos 40 pontos. Dá pra gente ter aí, né, uma noção do caminho, da estrada, como é que ela tá? Ela tá bem pavimentada pra chegar no final do campeonato vivo pelo acesso, Newton?
9: Olha, o Vila retomou novamente depois de ter passado por um período ruim, queira ser ou não, ele tá bem coladinho e vai mantendo, né? Eu não sei há quanto tempo o Vila vai conseguindo se manter entre aí os 6 primeiros colocados.
10: Não, mas desde quando entrou não saiu mais.
8: Desde a quarta rodada.
10: Desde quando entrou não saiu mais, né?
9: Então, assim, a tendência é o Vila brigar. É claro que vai ter jogos. Eu para mim, o Vila vai definir e decidir a vida dele nos confrontos que ele tem contra o Criciúma aqui em Goiânia, contra o Juventude aqui em Goiânia,
8: Novo Horizontino.
9: Contra o Novo Horizontino aqui em Goiânia. E contra...
8: Ainda tem um Cuiabá aí também, viu? Aqui em Goiânia também.
9: Sim, mas o Cuiabá aí, ele tá... Como o Vila tem o Londrina aqui, o Vila tem alguns jogos assim que você... Mas eu falo assim, é o chamado jogo de 6 pontos, que é o confronto, aonde você tira a diferença.
8: O Ceará é parte baixa.
9: Mas eu tô citando assim, Wesley, porque quando você pega esses times de frente, aí você consegue, se você vencer, você tira 3 pontos. É. É igual o exemplo, o Vila, o Criciúma tem 3 pontos de frente.
8: Exato. 4.
9: É 4.
8: 4 pontos.
9: Se ele vence aqui, ele vai tirar. É, o Juventude é da mesma forma. O
8: Juventude 2 pontos.
9: Exatamente. Uhum. Então, assim, eu entendo que o Vila tem que tá fazendo o que, para quem quer brigar, tá ali. E é se manter isso aí. Agora, assim, ainda tem campeonato demais, o líder. Muita coisa muda nisso aí. Agora, assim, para mim, cara, você precisa chegar aos 50 pontos. Quando você rompe a barreira dos 40 e você consegue romper a barreira dos 50 pontos, aí fica mais
8: palpável.
9: Você já começa a ver o outro lado. É. Mas aí você precisa de manter o ritmo. É isso aí. Agora você fala assim, você tem 10 pontos pela frente. Exato. Às vezes 10 pontos é uma eternidade, né, Wesley?
8: Uhum.
9: E às vezes pode não ser. Mas assim, a tendência é essa.
8: Trazendo os 4 jogos, então, pra gente chegar nessa barreira dos 50, dos 10 pontos que a gente agora começa a mirar para o Vila Nova, o Tigrão tem Alvinegros pela frente. Sim. Tem o Operário, depois ele pega o Ceará, depois ele pega o Atlético fora, e aí recebe o Goiás no estádio Onésio Brasileiro Alvarenga. 12 pontos em disputa. E aí, Wesley?
10: Cara, 12 pontos em disputas.
8: E um clássico novamente no caminho.
10: O que mais vai pegar aí é o clássico. Porque é o jogo que iguala.
9: Eu penso que o jogo com o Atlético lá dentro de São João del Rey, Wesley, olha aí pra você ver o tanto que o Atlético tá crescendo. Ele joga hoje, né?
10: Ele joga hoje.
9: Tem jogo aí de 6 pontos contra o CRB.
10: O Atlético ainda não jogou na rodada 23. Ele vai jogar
9: hoje.
10: Ele vai jogar hoje.
9: Ele tá quantos pontos aí?
8: 34. Pode entrar no G6.
10: Pois é. Mas aí eu vou te falar. O Vila vai pegar esse Operário que 4 rodadas perdendo. Mas foi o único que chegou a 10 vitórias primeiro. O Operário, ele chegou a 10 vitórias primeiro, depois que o Criciúma passou, depois que o Juventude passou, e ele tá vivendo essa gordura até hoje. Até hoje tá na 5ª colocação, não saiu do G6 ainda, depois de perder 4 jogos.
9: É, você vê, o Vila também ficou nessa daí.
10: Aí a diferença do Operário, Nilton, é que ele não empata, ou ele ganha ou ele perde.
9: Pois é.
10: Ele mais ganha do que perde.
8: Ele tem 10 empates e 8 vitórias.
10: Aí,
8: são só 4 derrotas do Atlético.
10: Aí você pega aí, o Vila, é jogo pra ganhar.
8: Pra você ter uma ideia, o Vila tem 7 derrotas e o Atlético tem 4.
10: Aí, é um jogo que dá pro Vila ganhar esse jogo. O Atlético o Operário é um time que joga pra frente e deixa jogar. Então é saber a inteligência. Aquela proposta e estratégia que o Vila fez contra o Atlético pode ser usada contra o Operário. Dá a bola pros caras e joga no erro. Se achar o jeito de jogar fora de casa, você vai, mesmo sem o confronto direto, que é o Criciúma e Juventude, vai que o Criciúma e o Juventude tropeça. E aí o Vila já começa a tirar uma diferença. Quando chegar no confronto, diferença de 1 ponto, de 2 pontos, com a vitória você passa. É aquele sprint daquele jogo do acesso, do último jogo, sabe? Que 1 ponto te dá um acesso. Então você começa a tirar essa diferença no jogo fora. E a oportunidade contra o Operário, penso que ela tá aí.
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10: Quantas derrotas você falou que o Operário tem?
8: O Operário tem 8 derrotas.
10: Caramba, perde demais,
8: velho. São 10.
10: Perde demais, meu.
8: 10 vitórias, 5 empates, 8 derrotas.
10: Ou ele ganha, ou ele perde.
8: 4 derrotas consecutivas.
10: Porque é um time que joga aberto, é um time que dá a transição, dá a oportunidade pro adversário. Ele vai, ou ele é aquele negócio, ou eu mato ou morro. Então eu prefiro ir atacar. Só que corre o risco. Do outro lado tem um time com estratégia diferente.
8: E é bem a característica do Luizinho, hein?
10: Exatamente.
8: O Nilton.
10: Então é esse jogo de inteligência que eu tô trazendo aqui para vocês, que o Vila pode fazer a mesma estratégia do clássico, que eu penso que sai com um resultado bom.
8: Eu lembro quando o Luizinho treinou o Vila ano passado, ele saiu daqui, foi uma passagem curta, mas ele saiu daqui sem empatar.
10: Aí, ó.
8: Ele venceu uma, perdeu as outras tudo e não empatou um jogo.
10: Olha a diferença do Operário por, vamos lá, vamos o Cuiabá, que é 12º. O Cuiabá, cara, ele perdeu 5 jogos. O Cuiabá perdeu 5 jogos só, o Operário perdeu 8.
8: E empatou 11.
10: A diferença, um já empata mais do que ganha. Então aí é onde freia, onde que você não, é preferível você ganhar mais a Série B do que você empatar.
8: 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Ô, Iago, como é que você enxerga aí essa sequência do Vila? Sai pra jogar com o Operário, volta pra casa, joga com o Ceará, sai pra jogar com o Athletic e fecha essa sequência de 12 pontos em disputa contra o Goiás no Oba.
6: É, rapaz, são jogos difíceis, hein? Contra o Operário lá, eu já acho difícil, né? Mas com essas saídas aí, tanto do goleiro quanto do Bosquilha, talvez fique um pouco mais tranquilo pro Vila, mas ainda assim, o Operário vai criar muita dificuldade pro Vila. O Athletic costuma complicar demais. Todo mundo que vai jogar lá sofre para ganhar do Athletic. Então, o Vila também vai ter um probleminha aí. Então, difícil, jogos difíceis, Guga, mas talvez possa ser aí o sprint final que falta pro Vila arrancar rumo à Série A, porque são jogos que podem definir a vida do Vila no campeonato, porque depois desses jogos aí, né, vai ter ainda, são jogos ainda mais difíceis, que só que o Vila define em casa, né? Sim. A maioria das partidas pesadas da reta final, quando o Vila estiver chegando ali para decidir o acesso ou pelo menos a sua posição entre os 6 primeiros colocados, o Vila já vai estar jogando os jogos difíceis, que foi onde o Vila tropeçou no primeiro turno, mas vai estar jogando em casa, com apoio de sua torcida, e isso é um ponto favorável, mas eu prevejo muita dificuldade, mas muita dificuldade nesses próximos jogos do Vila.
8: Só pra gente trazer aqui pro debate, a sequência do Vila de jogos fora de casa tem o Operário, o Athletic, o Avaí, depois tem o Botafogo, o Náutico, o São Bernardo e o Fortaleza.
10: É, agora começa também dificultar, amigo.
8: Dos confrontos considerados diretos, só o Fortaleza lá no final do campeonato.
10: Nossa, e aí se depender desse resultado, tá ferrado.
6: É, tem que chegar lá no final não precisando, porque, meu amigo, aí vai vir de novo aquele debate. Aí vai ser um duelo de camisas no momento de definir.
10: Define,
6: e aí pesa.
10: O Milton fala muito isso.
6: É, aí pesa Define o seguinte. Antes. Aí pesa o seguinte, vai pesar a camisa, vai pesar a história, o investimento. A gente sabe que, por exemplo, chega um Vila disputando uma partida ali pelo menos pela permanência entre os 6 contra um time igual até o time do Novo Horizontino. É ruim, cara, chegar ao Vila disputando, sabia? Porque é um time que tem grana. É um time do interior de São Paulo que costuma enfiar dinheiro na reta final dos campeonatos. Mesmo que não venha conseguindo o acesso, gasta muita grana, mas tem um Fortaleza pelo caminho.
8: Mas posso falar uma coisa pros senhores?
6: Pode.
8: Acho que a última Série B que teve uma disparidade e um time subiu, né, com antecedência e abriu frente, foi campeão.
6: Mas não é abrir.
8: Foi Vitória.
6: Mas não é abrir frente. O Vila, a intenção do Vila tem que ser o quê? Lógico que vai brigar pela primeira colocação. E o Vila já tá dentro dessa briga. O Vila tá 4 pontos do Criciúma. Já entra agora nessa visão de tomar a liderança do Criciúma. Porque o Criciúma, ele é um time que eu não vejo ele campeão dessa Série B. Eu não vejo ele sequer entre os 3 primeiros, mas eu vejo ele dentre os 6 que vão disputar aí esse quadrangular. Mas o Vila somar o máximo de pontos agora para não ter que brigar ali na parte de baixo para ficar em 5º ou 6º, porque aí a dificuldade é muito maior. Porque a reta final do Vila vai ser a reta final que ele tropeçou no primeiro turno. Né? Apesar de jogar em casa, serão os mesmos confrontos.
8: Jogos em casa do Vila: Ceará, Goiás, América Mineiro, Londrina, Cuiabá, Novo Horizontino, Juventude e Criciúma.
6: É muitos jogos difíceis, né?
10: Aí eu vejo o clássico e o jogo contra o Criciúma.
6: Contra o Juventude também não vai ser fácil,
8: também,
6: não.
8: Juventude joga redondinho.
6: É, o time do Juventude é um time muito
10: joga
6: fechadinho.
10: Mas não pegou um time ainda pra jogar como ele enfrentou na Série B. Se ele enfrenta um Vila com uma transição, com um time encaixado, com um time numa ascensão, é diferente, cara. Ele pega um Goiás aqui na Serrinha, cara, vamos entender. Pega um Goiás numa situação interna muito ruim, ué.
6: O Vila já pegou o Juventude, perdeu, ué.
10: Mas foi lá, ué.
6: Pois é, ué, mas perdeu.
10: Eu tô falando aqui. Aqui no Oba. No Oba, se pega. Cara, se pega o Vila numa condição hoje, não ganhava do Vila. O Vila ganhava o jogo.
8: Um outro adversário aqui no Oba que o Vila vai pegar e que eu penso também que vai oferecer dificuldade demais é o tal do Novo Horizontino. Eu não me lembro de um jogo dos goianos, Atlético, Vila e Goiás, em que os três tiveram desempenhos fáceis. Sempre foi aquela vitória suada, amarrada, ou acabou tropeçando em casa.
10: Esse Novo Horizontino também não
6: é chato.
10: É uma Coca-Cola também de 3 litros. Chega na reta final, fraqueja. Já tem 3 anos que ele vem nesse mesmo trabalho. ele começa a liderar de
6: pontos. Mas eu vou te falar pra você. Hoje,
9: vai ganhar do América.
6: Ele vai tirar, ele vai entrar na briga e vai tirar o Operário ali e acho que brigar até por essa vaga contra o Sport.
10: Pela quinta.
6: Eu vou te falar a verdade, cara, eu não tô pelo futebol apresentado aqui do Sport e Operário, pra mim hoje, as únicas duas aqui que eu mudaria, né, pra reta final aqui é o Operário e o Sport. Eu acho que esses dois clubes aqui não vão estar inseridos entre os seis finais aqui da competição. Acho que vai ali ou um Novo Horizontino, quem sabe um Atlético, um Goiás, que também tá na briga, né? A depender do resultado hoje, o Novo Horizontino ganhando, fica só três pontos, né? Tanto do Atlético quanto do Goiás para chegar ali de novo, né? Entre os seis colocados. Então o campeonato tá muito aberto, né? O Goiás ainda tem tempo de reagir, óbvio que precisa fazer a coisa certa nesse momento, o Atlético também tem tempo, então, cara, essa briga vai ser ferroada, e eu não vejo Operário e Sport chegando nessa reta final aí, não.
8: 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Bacana ver esse número do Vila Nova aqui de 35 gols anotados. Pra quem ano passado sofreu com o sistema ofensivo, hein, Nilton? Hoje o Vila Nova tem o ataque mais positivo da competição.
9: Poderia ter sido mais ontem.
8: Poderia, né?
9: Nossa, os caras perderam gols ali, mas se melhorou, né? O saldo de gols é importante você ter isso aí, às vezes lá na chegada, de repente você empata e tal, o saldo de gols ele pode fazer a diferença. Eu vejo que o Vila conseguiu acertar a zaga. Eu tenho comigo aqui que a tendência, algo que sempre foi cobrado, é pelo andar da carruagem, pelo menos 2 jogos, vamos ver a sequência. Mas Wesley falou, o Pagnussá, eu já o critiquei muito, mas agora ele tá, e ontem eu estava observando, ele gritando, chamando,
10: ele
9: liderando.
10: Canta o jogo inteiro.
9: Exatamente. E assim, ele tem a características diferentes do Breno
10: Bora.
9: O Pagnussá, ele é mais, a bola vem e tal, o outro ele
6: sai. Que casamento bom, hein? Que casamento que deu o Pagnussá.
10: Mas foi praticamente igual o Chapo, pô. Lembra que o Chapo? O Chapo é juventude.
6: Mas eu vou te falar um negócio, esse Breno Bora, ele é do Vila agora? Ele é emprestado?
10: Não sei.
9: Ele é o time lá do Gustavo.
10: Ele é do da segunda divisão do Paranaense?
6: É o mesmo time que
9: ele deu o direito do Cadu Souza. Eu vi falar que o empresário dele é o mesmo do Guto.
8: Ele é o do Espedoto.
6: O Gustavo Lima não tá lá mais, não. Mas ele é o mesmo time do Cadu Souza. O Cadu Souza também é do Paranavaí, sabia?
8: Paranavaí.
6: É o mesmo. É de lá. Bom, gostei desse zagueiro aí, viu, cara? É um zagueiro diferente, sai jogando com a cabeça alta, um jogador do bom passe, gostei.
10: E tem saúde, né, filho?
6: Muita.
10: Tem saúde.
6: Tem vitalidade.
10: Dá conta de apostar
6: e assim,
10: a corrida.
6: E ele é o cara do desafogo do Pagnussá. Porque o Pagnussá, ele tem um defeito, cara, ele é pesado, ele é cintura dura, mas ele é firme. Ele é aquele zagueirão à moda antiga que chega e tira a bola e não quer saber de gracinha. Mas quando precisa de velocidade, ele fica na sombra, ele vai embora.
10: Por isso que a juventude, a experiência, o casamento dá certo, pô.
6: Exatamente.
10: Zagueiro tem que ser
6: o problema.
10: Assim. Zagueiro, se você tem um cara veloz e o outro mais lento, mas com uma visão de jogo diferente, eu penso, cara, todo técnico que tem um bom zagueiro, que canta o jogo, que é experiente, que corrige a marcação lá de trás, por isso que os melhores técnicos aí, eles são goleiros ou eles são zagueiros. Dificilmente você vê um meia, dificilmente você vê um atacante como técnico aí, porque não tem a visão privilegiada que um goleiro e um zagueiro tem. Então ele enxerga melhor, ele posiciona seus jogadores melhor. O trabalho do Pagnussá sempre foi isso, em toda a sua carreira, por isso que foi capitão e líder em todos os times que passou. Então é isso que eu sempre bati na tecla e eu tinha convicção que ele ajudaria o Vila como vem ajudando agora.
9: Deixa eu abraçar aqui rapidamente o Anderson, lá na Potência Calçados, Vila Novense, está nos ouvindo. Um abraço aí, grande Anderson. Eu abraço o Vander, cara. Eu tive com o Vander ontem, aqui na T63, juntamente com a sua esposa, e o Vander conhece o Joãozão da época lá da Vila União. É o Vander pai, o Vander filho, são torcedores da equipe do Goiás. Brevemente a Unifecaf estará anunciando conosco aqui na programação esportiva da Rádio Bandeirantes. Um abraço, Vander, tive com ele, com a esposa ontem. Conversamos bem é ouvinte nosso cativo, segundo ele, sempre acompanha aqui Esporte em Debate e o Boleiragem, brevemente mais um grande parceiro aqui da Rádio Bandeirantes.
10: Deixa eu abraçar aqui o Carlos José, ele tá perguntando, Nilton, como é que tá seu grupo lá da do Terra WhatsApp.
9: Prometida. Cara, eu tenho duas pessoas.
6: Coloca lá nesse grupo lá,
9: que
6: Nilton.
9: Estão, não, mas hoje não sou eu, não. É o, não,
6: quem que é?
9: É o Júnior e
6: Júnior.
9: O Anderson.
6: Me coloca
9: eles nesse são, grupo. Eles é que organizou, cara, porque lá era uma dor de cabeça constantemente.
6: Me coloca lá que eu vou resolver esse problema.
10: O Iago vai bagunçar, não bota
6: não,
10: ele
6: não. Me coloca no grupo. Não. A Terra Prometida, que o Vila chegará mais cedo à Série A do Campeonato Brasileiro.
10: Vai zoar o grupo.
6: Não vou nada.
10: Vai zoar.
6: Sou profissional.
10: Bota ele não.
9: Você viu o Policarpo te convidando lá pra ir.
6: Rapaz, eu vou, hein? Você acha que eu não vou, não? Tá aceito o convite aqui, ó. Vou no clássico.
10: É, ao vivo.
9: Falou, se pode vir aqui. Você vai ser bem recebido. Muito bem recebido. Não vai ter nenhum problema.
10: O Cap é diferente.
6: Vou lá, ué. No clássico, se você quiser manter o convite, eu vou assistir lá a vitória de alguém, porque eu sei que esse jogo não terá empate. Se ele me convidar, eu vou lá tomar uma cerveja por conta dele, com toda certeza.
8: Tá bom. 1:26, rápida parada. Aqui no Esporte Debate, na volta, vamos falar do Atlético aqui na Bandeirantes Goiânia.
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14: Estamos de volta, 1:33. Este é o Esporte em Debate. Última parte aqui do programa. Vamos falar do Atlético a partir de agora. 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Wesley.
15: Oi.
14: O Atlético vem de dois jogos sem vitória. Derrota no clássico, em casa, e empate fora contra o Londrina e pela frente o Botafogo de Ribeirão Preto. Mas uma equipe que tá ali na parte intermediária da tabela de classificação.
15: Uhum.
14: Marrone voltou, né? O Atlético teve ali, né, o trabalho do Marrone, mas não foi o suficiente para sair com os 3 pontos. Onde o Roger, ele precisa começar a atacar para melhorar esse Atlético, para voltar para aquele momento, aquela fase boa que o Dragão tava vivendo de 5 jogos de invencibilidade.

0: Primeiro ele tem que colocar os melhores, fazer a escolha do 11 titular dele, principalmente do meio campo pra frente. Defesa eu não vou dizer nem tanto, porque é uma defesa que vem jogando. O Everton não sei se volta, dependendo da lesão, né? Vai o Varley mesmo, mas a linha de quatro homens atrás juntamente com o Paulo Vitor já está formada. Aí o técnico ele traz uma dúvida que não é boa para um elenco de futebol. Como que você me entra numa partida com dois volantes, no intervalo você tira os dois? Não pode, pô. Não pode. Você tem que ter convicção no seu trabalho. Então o Atlético tem muitas opções no meio-campo, só que não tá sabendo escolher o seu meio-campo ideal para chegar. Eu não treino, eu não dou treino, eu não sou o técnico, mas eu vejo as atuações de quem entra no meio-campo. Por exemplo, o Netinho. Netinho tem vaga nesse time. Então, para mim, precisa escolher os melhores. O Marrone pode ser de 10, não tem problema. Desde que você dê funções, né, para que ele possa recompor o meio, não jogar aberto e desguarnecido como foi o Atlético contra o Londrina. Aí vem o ataque. Tá funcionando com o Coutinho? Nas últimas partidas não funcionou. Então tem hora que você contratou, você precisa mudar. Aí onde entra a minha gestão de grupo. Você deu a oportunidade, o jogador não tá bem, tem que mudar, ué. Tem o João Pedro, por que que não muda? Ah, porque o Coutinho ele marca a linha, ele dá combate. Eu não quero um zagueiro, eu não quero um marcador, eu quero um atacante que faça gol. Como o João Pedro fez naquela jogada do Bruno José. Então precisa escolher os melhores. O Gustavo Maia, ele teve uma oportunidade de ouro, mas não fez. Então, pra mim, o único atacante titular do Atlético hoje chama-se Giovani Soares. No mais, vai que amanhã mude, que o Coutinho no próximo jogo aí faça 2-3. Aí já deu a resposta. Então, se você não incomodar o jogador e ele ficar na zona de conforto dele, você não vai ter uma competitividade interna, como foi o objetivo de trazer esses reforços.
1: 1:36, e pra você, Newton, onde o Atlético precisa atacar, o Roger Silva

0: Delator
1: teve
0: também.
1: O Delator aí por dentro também para tomar gol.
0: Aí o meu campo, o Guilherme Lopes, eu manteria o meio de campo do Vila. Vai com o Netinho,
1: Henrique Freitas e o
0: Marrone.
1: Aí você fechou uma trinca boa.
0: O ataque é
2: Giovani.
0: É, o Giovani é titular. Eu colocaria o João Pedro, Gustavo Coutinho ficaria na opção. E que é o outro?
1: É um Gustavo Maia, né?
0: Você sabe que é um jogador que me agradou, pequenininho,
1: mas ele errou um gol, mas ele participa.
0: Eu seria isso aí: Gustavo Maia, o João Pedro
1: e
0: o Giovani. E outro detalhe, o Atlético, cara, é um jogo complicado esse contra o Botafogo, cara. Nossa, o Botafogo viveu uma fase, aí não demitiu, acho que uns 9 jogos sem ganhar, com o Tecate, e agora esse Botafogo, cara, pensa no jogo duro pro Atlético. Ontem tava perdendo em casa e empatou
2: no último lance.
0: É jogo duro, e o Atlético a essa altura do campeonato, Wesley, Iago, só vitória.
2: 1:38, este é o Esporte em Debate. Estamos falando do Atlético, que pega o Botafogo de Ribeirão Preto na próxima terça-feira no estádio Antônio Ascioli. Newton e Wesley já fizeram as análises deles aqui em relação às prováveis mudanças, mexidas, o que o Roger precisa fazer para melhorar o desempenho do Dragão. E agora eu te pergunto, ô Iago, onde o Atlético pode atacar, movimentar, mexer para poder ver se melhora aí, volta a ter aí uma boa fase como o Atlético teve em outro momento do Campeonato Brasileiro?
3: Mexer no banco.
2: No banco?
3: É, trocar o treinador.
2: Trocar o treinador, mas tá cedo, tá?
3: Cara, você está muito cedo contra o Botafogo em uma derrota
2: ainda. Ele teve só uma derrota até agora,
3: Iago. Mas, cara, ele é muito limitado, ele não tem repertório, ele não consegue fazer o time do Atlético vibrar. Ele chegou bem pra caramba, deu coletiva, depois começou. Você vê assim, as pós-análise, né, os pós-jogo, né? Ele fala coisa com coisa. A gente assiste o jogo, aí depois chega o técnico lá e fala: não, nós jogamos bem, que não sei o quê e tal. E você vê que não foi aquilo. O adversário engoliu, foi muito melhor do que ele. Cara, eu não acho o time do Atlético ruim, eu acho o time do Atlético, do jeito que tá, é um time que vai brigar pelo acesso. Você não tenha sombra de dúvidas, o Atlético estará brigando até o final pelo acesso. Mas com esse treinador, cara, eu não vejo futuro com o Atlético brigando com ele, sabe? Eu vejo que o Atlético tem um bom elenco, um bom conjunto, tem algumas boas opções, né? Óbvio que perdeu talvez a melhor delas, que é o Terans, né? Que não vai jogar, pelo visto. Mas tem um bom elenco, né? Só que o técnico não tem repertório. O Atlético é grande demais pro treinador. E às vezes parece que eu tô perseguindo ele, mas não é, né? Eu sou muito fã de treinador que entende o jogo, né? E hoje eu acho que o único no Centro-Oeste aqui que entende é o Guto, né? Não vou passar maquiagem aqui no Goiás e falar que o Mozart entende, que pra mim ele e Roger hoje estão batendo de frente. Então eu acho que o Atlético, cara, tem que arrumar uma forma de melhorar é a questão técnica mesmo, porque o treinador é muito fraco.
1: Isso que o Iago falou, rapidinho, pra você ir lá. O Atlético contra o Londrina, você não via uma jogada ensaiada.
3: Nada.
1: O Atlético
3: treina
1: contra
3: mal.
1: Londrina, você não via uma condição de construção de jogada, de sequência de jogada e finalização de jogada. Ah, o Atlético só joga bola longa. Não tem. Então, isso que o Iago fala é pertinente. O técnico, ele tem que dar uma identidade para um time. E hoje o Atlético não tem uma identidade como o atleticano gosta de ver. Aquele time que acelera, aquele time que busca, que finaliza com qualidade, que defende com qualidade. É pertinente essa fala do Iago.
2: 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E aí, Marcelo Gama, bem-vindo mais uma vez, boa tarde.
4: obrigado, meu amigo Gustavo Ramos. Você é um amigo, tô devendo um cafezinho, tá, Gustavo?
2: Oh, eu gosto,
4: você,
2: hein?
4: Boa tarde para você, meu amigo. Boa tarde aos amigos ouvintes do Esporte em Debate. 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
1: 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Olha aqui, Wesley, ó, a leitura do Iago Rodrigues, torcedor do Dragão.
2: Tá grande Iago, lá de Portugal?
1: Lá de Portugal, lá de Lisboa. Tá aqui comentando: rapaz, o Roger até o momento é fraco. Você vê ele tirando dois volantes no intervalo. E detalhe: todos os intervalos ele mexe. Ou seja, escala mal e não tem time definido.
2: Aí é quem não tem convicção no seu 11. Aí você vê a dúvida. Quando não tem convicção, aí você passa a insegurança pros seus jogadores. Então ele precisa ter uma convicção e escalar realmente quem tá bem, quem está melhor. E essa análise do Iago é um torcedor atleticano que acompanha todos os jogos. E não
1: de
2: é
1: longe,
2: hein? E de longe.
1: De longe.
2: Exatamente. Não é só ele, né? Após o jogo do Londrina, vários nas minhas redes sociais me relataram a mesma coisa. Todos os torcedores atleticanos estão detectando essa situação. Ah, mas o Roger estava 5 jogos sem perder, 4 vitórias e tal, e tal, e tal. Só que depois que chegaram os reforços, começaram a instabilidade. Porque ele não está sabendo utilizar a peça certa na hora certa.
1: 1:47, Nilton. Corrobora aí com os comentários do nosso Wesley Souza em relação à leitura do Roger Silva nos jogos até aqui.
3: Não, eu entendo assim. Ele começou muito bem com os resultados e agora as coisas já não estão da forma. Porque assim, o futebol ele é dinâmico. Eu entendo que o atleta tem um elenco que pode produzir mais. Como o Roger é o técnico, ele é pago para fazer o time jogar. E o Atlético agora, ele não tem tempo mais. Ele contratou e aí vai com esse time aí. Não terá alterança, mas mesmo assim tem boas opções, cara. Eu penso que o Atlético pode produzir mais. E tanto que eu citei para você que eu faria algumas alterações e acho que o Atlético ficaria melhor.
2: O jogador, Nilton Terans, ele foi pro Rio de Janeiro, se não me engano, ontem ou anteontem, para dar procedimento a essa cirurgia. E pessoas que estavam com ele antes de embarcar me disseram que ele tá esperançoso em voltar para ir ajudar umas 5 rodadas finais, né? E que ele gostou muito da situação, da estrutura, do clube, tudo que proporcionaram lá nesse momento que ele esteve. Então ele viaja, ele já deve ter, não sei se já fez o procedimento, porque isso é muito rápido, e deixou lá para as pessoas que embarcaram ele que ele tem perspectiva de retornar para 5 jogos finais. Bom, medicina tá muito rápida, né? O jogador machucou, cirurgia, em 20 dias já tá voltando a jogar. Então é a expectativa. É lógico que é lamentável um jogador dessa capacidade não poder ajudar, né? E vamos ver se o tempo vai ser aliado do Terans.
1: Mas sinceramente, você acredita, Wesley?
2: A verdade?
1: É.
2: Não acredito.
4: Ele não joga aqui mais não, mestre, acabou.
2: É uma lesão, a medicina evoluiu pra caramba, Guga, mas vai te falar a verdade, já vivi casos de jogadores com essa lesão, não dá conta de retornar após uma cirurgia, em tempo recorde, em 25 dias. É muito avanço da cirurgia, da medicina para esse tipo de situação.
1: 1:50, 1:50. Ô Iago, você já comentou em relação ao Roger, né? Você não acredita, pelo menos agora, nesse momento, que ele vá ser o treinador que vai conduzir o Atlético nesse processo de recuperação e de briga por acesso na Série B para a Série A do Campeonato Brasileiro. Mas pensando assim, vou olhar do dirigente, do Adson, que é quem manda, quem, né, dá as ordens do Atlético. Numa 23ª rodada já disputada, faltando aí 15 para o final, você acredita que é possível trazer um nome, né? Ou pro elenco, ou pro comando técnico, que dê aquele tranco, aquele empurrão pro Atlético chegar vivo no final?
4: Qual foi a rodada que contrataram o Guto lá no Remo? Você lembra?
1: Paz, eu vou buscar.
4: Busca aí, porque o Guto chegou lá. O Remo já tava...
3: Não foi?
4: Foi.
3: O Remo começou bem, depois caiu.
4: O Remo tava uma draga danada.
3: Foi demitido. O Guto, se eu não estiver equivocado, ele emendou 7 vitórias.
4: Exatamente.
1: 27ª rodada foi o Antônio Oliveira dispensado, ele estreou na 28ª.
2: Certo. Faltando 10 rodadas pra acabar.
4: Então você já respondeu.
1: Inclusive, o Guto, ele chega após a derrota do Remo para o Atlético no Baenão.
4: Certo. Então pronto.
3: Quantos pontos tinha? Você lembra?
1: Vou pegar.
3: Desculpa
1: aqui.
3: Desculpa aí.
4: Você já respondeu sua própria pergunta aí, Guto. É óbvio que chegando um treinador, só que aí tem um negócio. Aí ele vai ter que ir contra aquela fala dele. Ah, os caras são malucos, porque vai precisar contratar um treinador aí com acima dos 200 mil, porque isso é um investimento. Você vai trazer um treinador que vai chegar aqui e vai mudar a cara do time. Não adianta você trazer também qualquer um. Vai mandar o Roger embora para trazer um outro qualquer, deixa o Roger aí. E seja o que Deus quiser. Mas, cara, qualquer momento que chega um treinador diferente, eu vou te contar um negócio, não é só o Atlético, não. Se o Goiás continuar nessa baba que tá aí, essas loucuras que vem fazendo o Mozart já tá queimado lá dentro do Goiás também. Os caras já estão enfezando com ele. a paciência da diretoria lá também já tá começando a encurtar com o Mozart, né? Logo, logo você vai ver esse mesmo problema lá. Se eu sou o Adson Batista e tivesse a condição financeira de o fazer, cara, em caso de derrota pro Botafogo agora, eu já dispensava o Roger, com toda certeza. E trocaria, buscaria um treinador aí com muito mais nome, com mais know-how pra poder levar o Atlético pra Série A. Time tem, só falta treinador.
1: Olha, 28ª rodada Série B, 39 pontos.
4: Aí pra você ver. Você entendeu?
3: 39.
4: Você entendeu? Uhum. Então pronto aí. Fizeram lá uma escolha, o Remo resolveu tomar a decisão, tomou na hora certa e o Remo terminou aonde? Na Série A.
5: E aí eu vou te falar o que que a história do Atlético conta, isso que você tá falando. 2009 foi o primeiro acesso depois do ressurgimento. Faltando 10 rodadas, o Atos tomou essa decisão.
4: E ele acabou aonde?
5: Na Série A do Brasileiro.
4: Então pronto.
5: Ele tira o Mauro Fernandes e traz o Arthur Neto. E aí o Arthur Neto termina o trabalho com acesso. Então exatamente. Isso já aconteceu. E pode voltar a acontecer.
4: O problema do Roger, cara, não é falar assim, ah, não é a pessoa do Roger, não. O cara chegou, parece que é muito bom de ambiente e tal, mas parece que é aquele cara que, não sei se tá ainda tá vivendo as épocas de jogador, parece que ele ainda não pegou aquela feição de técnico. Ele é um cara boa praça demais, mas parece que o time do Atlético é mal treinado demais, não tem uma jogada ensaiada, não tem postura dentro de campo, não tem posicionamento. Você vê que o Atlético tem hora que tá perdido, né? Aí encontra um pouquinho o futebol ali, quando é festa já tá tudo bagunçado em campo de novo. Então assim, cara, não, desde a chegada eu bato em cima. O Atlético errou em não trazer um técnico à altura do Atlético. Vou continuar com essa perspectiva aí até que o Roger prove ao contrário. Talvez agora seja uma boa hora. Jogar contra o Botafogo, que vem aí acho que de 5 jogos, acho que já venceu 3, empatou 1 e perdeu 1. Então é um bom embate aí pra gente entender o que que o Atlético quer na sequência do campeonato.
1: 1:54. 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Manda aí o seu destaque final então, Wesley Souza.
5: Olha, Guga, abraçando a todos aí que acompanharam aqui no nosso debate, né? Eu volto às 19:30 no Boleragem. Abraço a você, Guga, nosso Iago Vinícius, nosso Newton César Manalmeza Macedo e a todos que estiveram aí nessa audiência espetacular.
1: Hoje, a audiência aqui foi maravilhosa mesmo. Até aproveito aqui para abraçar Reinaldo Oliveira, tá aqui comentando, boa tarde, Guga, esse treinador poderia ser o Hélio dos Anjos, que recentemente rasgou elogios ao clube e ao Adson. Eu acredito que sim, seria uma boa. Valeu, Reinaldo Oliveira, obrigado pela sua participação. O Iago Rodrigues, ele pergunta se o Tencati não seria uma boa opção. Ele está no próprio Botafogo de Ribeirão.
4: Melhor que o Roger.
1: O negócio é que o Tencati, ele tava aqui e quis sair, né?
5: Pois é. Não, mas foi ele que quis sair, né?
1: Então, Tencati.
5: É, ele que quis sair.
1: E será que o Adson aceitaria de volta?
5: Uai.
4: Ocasião não, faz o ladrão, meu amigo.
5: Eu já vi situações totalmente diferentes. O treinador retornou, por exemplo, o Arthur Neto mesmo. Ele sai de uma situação e depois ele retorna e aceitar e terminou o ano com acesso ao Atlético. É normal, essa ida e vinda de técnico, isso é a coisa mais normal do mundo.
1: O Carabina tá aqui perguntando, aí eu direciono essa pergunta ao Iago. Se o Leandrão terminar o campeonato como técnico, fará melhor do trabalho que o Mozart? Não é uma pergunta, é uma afirmação.
4: Eu não duvido não, cara. Eu não duvido não. O Mozart, nossa senhora. O Mozart, ele já tá torrando a paciência, né? Aquelas convicções dele que só dá errado, né, as insistências em mandar um time errado para campo, depois altera errado de novo, né? Só para você ter uma ideia, a insistência com ele em colocar ali, tudo bem que nessa acabou que o Djalma entrou como lateral mesmo, a primeira vez que ele utiliza no segundo tempo o Djalma na função dele, mas pra você ver, colocou, parece que até o azar vai em cima dele, quem que erra? Quem que deixa o jogador de juventude em posição legal? O Djalma. Poderia ter deixado o Nicolas até o final da partida, tava até bem na partida, tirou, colocou, deu errado. Então, acho que é isso aí mesmo.
1: Um abraço, Iago.
4: Um abraço, deixa eu mandar um abraço aqui, Guga, antes de finalizar, pro Aparecido, lá da Seba, logo, logo estará aqui com a gente na maior rádio e na maior audiência do estado. Então, mandar um abraço pro Aparecido que tá lá, deve estar escutando a gente lá. Um abraço, meu irmão, até mais. Logo, logo estará aqui presente na Rádio Bandeirantes.
1: Um abraço, Nilton.
3: Opa, abraçando aqui o Leandro Santana, torcedor do Vila, morava nos Estados Unidos, está de volta a Goiânia. O Lafuge, filho da Nega Brechó, e o Anderson Lopes, lá no Fim Social.
1: Abraço.
3: Eu volto 9:00 no Apito Esportivo.
1: Abraço você, ouvinte, que tá aí do outro lado do rádio, do outro lado da tela. Eu volto às 5:00 no Bandeirantes Esporte Clube. Aqui deu, tchau.
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6: A chave está girada, o sinal está aberto para todo o território nacional, pontualmente às 14h.
7: Quinto sinal marcou.
6: Agradecendo imensamente o seu carinho, bom demais te ter aqui na Bandeirantes, bom demais te receber aqui na segunda parte do Bora Brasil. Você que estava conosco desde mais cedo na edição local do nosso jornal, local pelo sinal do rádio, né? Eu tenho certeza que há muitas pessoas, por exemplo, em outras partes do Brasil que nos acompanham pelo aplicativo. Aí não tem essa. E você que está chegando agora, seja pela onda do rádio ou pela internet mesmo, muito obrigado por estar conosco, viu? Pode sentir aí o nosso abraço, que nós temos um gosto muito grande em receber cada um de vocês. Nós vivemos a semana inteira praticamente juntos, de segunda até hoje, quinta-feira. Falta ainda amanhã, sexta, mas amanhã acho que nem conta de tão legal que é, né? A sexta-feira normalmente é um dia em que você já acorda diferente. É aquele dia que o padeiro, ele assa melhor o pão. O cara ali do balcão da padaria, ele coloca mais leite com café pra você. Ele quer mais. O ovo sai muito mais bem frito, né? Ou seja, são coisas mais gostosas pra gente curtir um dia especial. Amanhã, nesse mesmo horário, estaremos aqui comemorando e ouvindo Sextou, bora, bora, Brasil, sextou,
8: eles estão deixando
6: bora,
8: a gente
6: bora,
8: sonhar.
6: Brasil. E assim vai, e já naquele esquenta para um final de semana de disputa, um final de semana de debate na tela da Band, todas as nossas equipes mobilizadas, desde quando acabou o debate lá com os candidatos aos governos, né, em todo o país. Essas mesmas equipes seguiram trabalhando com muita força, com muito afinco, para chegarmos agora no dia 23 do mesmo jeito, em uma condição plena mesmo de apresentar um bom debate a cada um de vocês. E aí, Ana Paula Rodrigues?
7: Eu tô aqui, Joel, já plena para essa segunda hora, segunda metade do Bora Brasil. Bem-vindo você que tá se juntando a nós aí em Goiânia, por exemplo, né, a seca região de Goiás, centro-oeste brasileiro, que tá, São Paulo tá querendo ficar perto aí do que vocês passam, principalmente em Brasília. É que aqui é mais poluído, né? Então o ar tá daquele jeito. Preparem-se, porque o tempo vira a partir de amanhã. E aqui estaremos também acompanhando tudo de perto.
6: Falando em Goiânia, eu tô no plano de fazer domingo, sabe o quê? De prato.
7: O quê?
6: Tô com vontade de cozinhar.
7: Arroz pequi.
6: É um frango caipira com pequi.
7: Com pequi.
6: É. Não o pequi no arroz, mas o pequi no frango.
7: Ai, que delícia. Faz tempo que eu não como pequi, Joel. Cara, já deve estar indo para uns 2 anos. Ué, que eu não como pequi.
6: Quer uma marmitinha? Posso trazer.
7: Sempre.
6: Posso trazer.
7: Vamos
6: posso
7: trocar
6: trazer.
7: Um bolo por um pequi?
6: Vamos. Bolo da Sodier, na nossa Vera Lúcia.
7: Maria Lúcia.
6: Maria Lúcia, quer dizer. Dona Maria Lúcia, está de aniversário hoje, a mamãe da nossa Ana Paula Rodrigues.
7: Ela mesma.
6: Magia, tudo certo aí para a segunda hora do Bora Brasil? Alguma coisa por resolver? Ou tá tudo dentro dos conformes? Dá para dizer que o nosso trem tá nos trilhos ou não?
4: Tá nos trilhos, Joel. Boa tarde para você novamente. Tá muito carregado. Talvez até a gente deixe algumas bagagens pelo caminho, assim.
6: É, ou... tem muita coisa.
4: Tem muita coisa.
6: É, ouvintes, muitas mensagens já triadas, separadas. Ouvinte,
4: muita gente participando do aniversário de São Bernardo do Campo.
6: Ah, hoje é aniversário? Foi isso que o ouvinte falou?
7: É, foi isso que o ouvinte falou.
6: Eu não me liguei. Então, um abraço a todos de São Bernardo. Nesse momento, ligados aqui na nossa Bandeirantes. Você que nos ouve aí em 107.3. 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
7: E esse é o Bora Brasil. Vamos lá para os destaques de agora. O Tribunal Superior Eleitoral veta o acesso de Pablo Marçal a financiamento de campanha e participação em debates. Decisão vale até análise da candidatura, registrada, apesar de Marçal estar inelegível até 2032. A Procuradoria-Geral da República pede ao Supremo que os inquéritos sobre Lulinha sejam enviados à primeira instância. O filho mais velho do presidente Lula é alvo de 3 investigações. A Justiça Eleitoral recebeu nos primeiros dias da campanha mais de 1.100 denúncias de irregularidades na propaganda dos candidatos. Os registros foram feitos pelo aplicativo Pardal, uma novidade para monitorar essas ocorrências. Aliás, eleitores que estarão fora do domicílio eleitoral durante as eleições têm até hoje para solicitar o voto em trânsito. O pedido pode ser feito pelo aplicativo e-título ou presencialmente nos cartórios eleitorais. O ministro da Fazenda confirma que a adesão ao Move Brasil está abaixo das expectativas e confirma que o programa deve passar por mudanças. Os acordos chegaram a apenas 11% do total previsto. Os empregos formais em tecnologia da informação e comunicação começam a crescer mais fora das regiões sul e sudeste do Brasil. A demanda cada vez maior por profissionais é responsável por esse cenário. O Maracanã vai ter a abertura e a grande final da Copa do Mundo Feminina de Futebol de 2027. O estádio de Itaquera, em São Paulo, recebe a disputa pelo terceiro lugar no dia 24 de julho. Dia de rodada dupla do futebol na Bandeirantes. 19h tem Sul-Americana com Santos e Macará. Mais tarde, às 21h30, o Corinthians entra em campo contra o Rosário Central pela Libertadores. Um ciclone começa a se formar hoje no sul e pode provocar ventania na região acima de 90 km por hora. Na sexta, o ar frio do sistema avança e vira o tempo em São Paulo, Mato Grosso, Mato Grosso do Sul, Acre e Rondônia.
6: Corinthians hoje, muito provavelmente, com Memphis Depay em campo, hein?
7: Imagina
6: depois
7: a pressão.
6: Depois daquela novela.
7: E com cobrança. Acho que a torcida agora vai querer resultado, né?
6: Exatamente.
7: Ele é meu batom.
6: Ele tá treinando, tá bem. Ah, isso aqui é um batom, parece esmalte.
7: É, parecido a embalagem, mas é um gloss, brilho labial.
6: Gloss labial. A Paula Rodrigues tá toda estilosa. Precisa de ver o batomzinho dela, que é cheio de brilho, sabe? É marrom, mas com brilho. Você tá voando, Ana Paula Rodrigues. Você usava... aquele batonzinho, eu lembro das meninas da minha época, aquele que era no formato de morango,
7: sim,
6: um redondinho.
7: Aliás,
6: eu tô sentindo até o cheiro, só de falar.
7: Eu comprei uns anos atrás, ainda existe, nostalgia total.
6: Que legal.
7: Sei como a gente fazia isso, lambuzava o dedo ali, todo sujo.
6: Acho que a Magia nunca viu, nem ouviu falar desse batonzinho.
4: Eu usava, ele ultrapassou gerações, eu tive. Era um lado mais escuro e um lado mais claro, né?
7: Isso, um rosinha mais claro e um rosinha mais escuro.
4: Eu adorava.
6: Você comprou, deve ter pouco tempo e tal, e comprou sendo algo retrô, é isso?
4: Não, eu comprei, eu tinha quando criança.
7: Não, mas meio que atravessou gerações, isso começou na minha. Tem uma diferencinha aí.
6: Sabe uma outra coisa que eu me lembro também da infância? Esses cremes, acho que é o Nivea da latinha azul.
7: Ainda tem.
6: Ainda tem, né?
7: Esse é bom, viu? Pra dias de muita secura, quando a pele tá esturricada, ele, ó, é ótimo.
6: Boa. Falando em dias de muita secura, São Paulo agora 30 graus.
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8: A tarde de quinta-feira vai mostrar um Brasil de grandes contrastes. No sul, uma frente fria associada a um ciclone extratropical provoca temporais e ventos fortes. Mas ao norte, o calor ainda resiste no sudeste. No Rio Grande do Sul, concentra o maior risco de temporais, principalmente no centro, oeste e no sul do estado. Porto Alegre tem previsão de 15 milímetros e máxima de apenas 21 graus. Enquanto isso, São Paulo chega aos 32, Belo Horizonte 31 e no Rio de Janeiro também esquenta com máxima de 32 graus, ainda sem chuva significativa. O vento ganha força no sul e avança por Mato Grosso do Sul e posteriormente pelo interior do sudeste. Com o solo muito seco, algumas áreas podem ter levantamento de poeira. No Nordeste, a umidade se concentra no litoral. Recife pode receber 20 milímetros de chuva, enquanto o interior da região permanece predominantemente quente e seco. No Norte, boa parte da região ainda tem calor, mas Acre e Rondônia começam a entrar na rota do ar polar, que avança pelo continente. No fim de semana, os temporais perdem espaço no sul e o frio ganha protagonismo, chegando inclusive ao oeste da Amazônia com um episódio de friagem. Aline Araújo, da Clima Tempo.

0: Matheus e Cauã, Joel.
1: Mundão sertanejo, eita, mundão velho sem porteira. Que beleza, minha gente!
0: É, eles estarão hoje na abertura da festa de Barretos, né? Super tradicional, rodeio de Barretos, que acontece no interior de São Paulo. Eu tava vendo a expectativa de público, quase 1 milhão de pessoas, gente.
1: É, que loucura! Que movimenta pouca coisa.
0: Quase nada, né? Vamos pra lá agora conversar com quem entende do assunto. O Paulo Gomes, que é apresentador aqui da Band FM, que todos os anos, claro, marca presença lá na festa de Barretos e já tá por lá.
1: E aí, Paulo? E o Barretezão, meu amigo?
2: Tudo bem, Joel? Tudo bem, Ana Paula? Oi. Todo mundo que tá curtindo o Bora aí. Deixa eu contar uma coisa pra vocês. Primeiro, deixa eu falar do calor. Tá mais ou menos agora aqui, ó, 33 graus, mas a sensação de 40, viu?
0: Eita.
1: Não, nossa. Aí é isso mesmo, cara. Aí não tem jeito. E junta esse calor com a festa, parece que o sangue da gente ferve mais. Eu já frequentei Barretos no passado e me lembro bem. Nessa época de calorão, com uma festa dessa, parece que supita, ô Paulo. Você já deve estar vendo aí animação para tudo quanto é lado, né, querido?
2: É, por enquanto, agora aqui, eu ainda não estou no parque, porque eu estou guardando a minha energia para hoje à noite. Afinal de contas, são mais ou menos 11 dias de festa.
0: É.
2: Então, vamos devagar, né? Porque começa hoje, mas vai até o dia 30.
0: Nossa senhora, haja coisa, hein? Por isso que é tanta gente, o público vai dividido aí em todos esses dias.
1: Hoje tem show de quê? De quem, quer dizer?
2: Então, hoje na abertura tem o Matheus e Cauã que vocês falaram aí, e tem também o cantor Panda, que é a nova sensação do sertanejo. Mas, para vocês terem uma ideia, ao longo dos 11 dias, são mais de 150 apresentações, 150 shows.
1: Caramba!
2: É uma coisa de louco. É show à tarde, show à noite, show de madrugada, show às 5 da manhã, 6 da manhã. E eles têm um slogan daqui, o slogan da festa, que é: o Brasil se encontra aqui. É mais ou menos gente de 3 mil cidades do Brasil que vem curtir a festa. É o Brasil se encontra aqui mesmo, viu?
1: 3 mil? O Brasil tem o quê? 5 mil e pouco?
0: Por aí.
1: Acho que 5 mil e poucos municípios.
0: E amanhã, assim, que eu acho que vai ser o dia mais cheio mesmo, porque vai ter ela aqui, ó.
3: A boca bandida, nunca.
1: Ixi, essa aí é top demais, viu? Ei, Zé Felipe, deve estar chorando até agora, né, Zé Felipe? Como é que você deixa um cavalo arriado desse passar? Como é que você deixa um cavalo selado desse passar, Zé Felipe? Sobe o som.
2: Pois é, amanhã é o dia da boiadeira. Aliás, hoje é o dia da boiadeira aí na Band, né?
0: É.
2: Hoje ela vai fazer um show exclusivo aí pros ouvintes da Band FM, né?
0: E aí depois vai, deve ir voando, né, pra Barretos. Pra chegar descansadinha.
2: Pegou o aviãozinho e vem pra cá.
0: Refrescadinha, que amanhã é o show por lá. Agora, eu sei que a
1: 5.570 municípios no Brasil.
0: Agora sim, Barretos passa meses se voltando pra festa do peão. A estrutura que tá montada aí, né, Pinda, deve ser enorme, né?
2: Não, é absurdo, assim. Esse ano, assim, a grande novidade é o camping. Pra você ter ideia, tem 20 mil pessoas acampadas. Não tem mais ingresso pro camping. E esse ano tem uma novidade. Eles colocaram shows exclusivos para quem tiver lá no camping.
1: Olha que delícia.
0: Olha só.
2: Você sabe... Então tem gente que vem com motorhome ou com a barraca e fica aqui uns 10 dias, viu?
1: Claro. Você sabe o que eu gravei uma vez aí que foi muito legal no parque? A queima do alho. Você deve ter visto aí que é tradicional da festa mesmo. É muito legal, cara. O parque de dia, ele é maravilhoso pra curtir também. Então, quem não conhece, vale a pena se programar, viu? Agora eu fiquei espantado com esse número que você trouxe pra gente, ô Paulo. 150 shows, cara. Imagina só. Estamos falando aí de quantos? É, 15, quase 15 shows por dia. É coisa pra caramba, bicho. Que loucura. Eu não sabia desse número e fiquei de boca aberta mesmo.
2: Pois é, porque quem vem pra cá, Joel, bem viver uma experiência, porque você pode ir pro estádio assistir o show, mas você pode ficar só no parque pra assistir o show do parque. Ou você pode acampar lá no camping e assistir o show do camping. Mas você pode fazer tudo também se você quiser, entendeu?
0: Então, é um monte de atividade. Tem atividades esportivas, é show, é o pessoal do camping. Cara, deve ser muito legal.
1: Eu gostei dessa ideia do motorhome.
0: É, que você fica na sua estrutura,
1: não,
0: né?
1: Não, porque a gente tava na ideia de levar o Joelzinho pra conhecer. Só que é muita muvuca. Eu gostei desse plano que o João falou. Não agora pra esse ano, mas no ano que vem, alugar um motorhome, cara. Pegar a família, ir pra lá, ficar no camping e tal, curtindo o parque de dia, sem ir pro show à noite. Acho que pode ser uma baita de uma boa, viu? Uma pegada diferente, não vale a pena?
2: Com quantos anos que ele tá, Joel?
1: Tá com 11 anos.
2: Então já fica a dica aqui, ó. Aqui tem o rancho do peãozinho.
1: Olha aí, meu.
2: É pra criançada, viu?
1: Não, bacana.
2: Ele abre, Paulo, só de dia e tem atividades pras crianças ali o dia inteiro.
1: Que então, legal. Resolvido. Eu vou me programar do ano que vem fazer essa pegada country aí. Meteu um chapéuzão
2: a fivela. Falando de motorhome, esse ano, o embaixador da festa é o Gustavo Lima.
1: Ele adora.
2: Ele vai fazer dois shows aqui, nos dois sábados. E ele vai ficar hospedado no camping, com o motorhome dele, viu?
1: Oh, não, top, cara. E tem muitos legais pra alugar,
0: sabia? Deve ser um hotel sobre rodas.
1: Não, né? Mas tem motorhome top pra alugar.
0: Eu sei, eu já vi alguns.
1: Não, o ano que vem pode ter certeza que farei essa. Esposa tá ouvindo aqui e já falou que topa. Oi. Já topou, tá ouvindo aqui.
2: E uma coisa legal do show do Gustavo Lima. Um dos shows, ele vai doar o cachê integral pro Hospital de Amor de Goiânia, viu? Olha que legal.
0: Que é um hospital referência no tratamento de câncer, né?
1: Ele é um cara muito top nisso, sabe? Ele é um cara que tem um coração gigante. Ele ganha dinheiro pra caramba pelo talento que ele tem, mas ele sabe ajudar as pessoas que precisam. E não é de hoje. E não é um cara que fica mostrando muito, sabe? Ah, tô ajudando aqui, doando ali. Ele faz muitas coisas ocultas.
0: Legal.
1: Um cara extraordinário. Ô Paulo, prazer te receber aqui, meu irmãozinho. Parabéns pelo seu trabalho, boa estada aí, viu? Quando você retornar, a gente se encontra aqui perto da Deola, naquele almoço, naquele café. Opa. Abração, querido.
2: Opa. E quando quiser, é só chamar, até o dia 30 eu vou estar por aqui, vou contar tudo que está acontecendo lá na Band FM também. Vocês têm um número aí, é só chamar. Agora estamos em casa.
0: Fechado.
1: Valeu,
0: Paulão. Valeu, bom
1: grande
0: trabalho
1: Paulo
0: aí.
1: Gomes. Abraço, queridão.
0: Até mais, vamos nessa. E olha, a gente acabou de receber aqui, Joel, um comunicado do governo a respeito do Move Brasil, que passou por mais uma mudança. Eu acabei de receber aqui do Ministério do Desenvolvimento, Indústria e Comércio, ampliando o alcance do Move Brasil para táxis e motoristas de aplicativo. Lembra que alguns dias atrás a gente fez uma reportagem aqui, porque os nossos ouvintes estavam reclamando que estava muito difícil conseguir acessar esses financiamentos. Eles queriam.
1: Até gente com nome limpo, porque não estava conseguindo.
0: Aí ia lá tentar pegar a grana para comprar um carro, conseguia a liberação de 20 mil, 30 mil e não tava, né, gente? A portaria, então, agora passou por mudanças, passou a permitir o financiamento de carros novos de até 200 mil reais. Então, a gente teve uma ampliação aí no valor máximo, que era de 150 mil. Agora o teto foi para 200 mil reais. A nova portaria também inclui entre os veículos elegíveis os híbridos, com diferentes combinações de fontes de energia. Então, motor elétrico, motor a combustão que utilize álcool, que utilize gasolina ou que utilize ambos. O que o Ministério está dizendo é que a elevação do teto amplia o alcance potencial do critério econômico de cerca de 63% para 88% do mercado brasileiro de vendas. E a inclusão dos veículos híbridos também faz com que isso aconteça. Vamos ver se existe também algum posicionamento em relação aos bancos que estão fazendo parte deste programa, porque além do valor dos veículos, os motoristas vêm reclamando que os bancos estão difíceis, dificultando a liberação desses financiamentos. Inclusive, só 11% do orçamento que foi separado para esses negócios, de fato, foi executado. 30 bilhões de reais, até agora a gente tem 3,5 bilhões de financiamentos aprovados em todo o Brasil. E ontem, o ministro da Fazenda, o Dario Durigan, participou de uma reunião lá no Ministério da Fazenda para falar sobre isso, e ele disse que mudanças estão sendo pensadas, como essa que já foi divulgada, inclusive, para tentar ampliar o acesso a esses financiamentos.
4: Existem alterações que podem ser feitas não só do ponto de vista legal e do programa, mas alterações que podem ser feitas nas considerações dos bancos, na integração com as plataformas para receber informação sobre o rendimento, sobre a renda das pessoas. Nós tratamos de uma série de questões, então, ainda para avaliação, para a gente testar com os bancos privados, entender apetite e ver se melhorias aqui ou ali podem ajudar num volume maior.
0: Entre as possibilidades de aprimoramento, né, que estão sendo estudadas, tem aí a integração com plataformas utilizadas pelos motoristas, especialmente para facilitar o acesso a informações sobre a renda desses trabalhadores. Até agora, a Caixa Econômica e o Banco do Brasil têm liderado os acordos firmados com motoristas e entregadores.
1: É isso aí, boa sorte para vocês. E outra coisa, gente, não tem por que o banco ficar segurando muito para financiamento de carro, né? Qualquer coisa, ele pega o carro de volta. Por isso que, historicamente falando, nunca foi tão difícil financiar veículo. Agora tá tudo difícil, até um programa como esse. E 200 mil, hoje dá para comprar um carro top, viu? Com essas novas tecnologias que tem no Brasil, com a chegada dos chineses, com 200 mil você compra um carrão. É um programa que chega num momento legal. Boa sorte para vocês. Saindo de São Paulo, indo para Brasília, capital federal, acionando o nosso Afonso Marangoni, dois assuntos importantes. O Lulinha, que vem sendo investigado também ali por lobby, tráfico de influência junto com aquela amiga dele, e o Pablo Marçal. O Pablo Marçal que está inelegível, só que estava se mexendo quanto a isso.
0: Está candidato à presidência
1: então,
0: da República.
1: Então, como é que funciona isso, né? Ô Afonso, boa tarde, bem-vindo, queridão.
0: Oi, Afonso.
5: Muito assunto por aqui, né, Joel e Ana Paula? A gente não sabe nem por onde começar. Mas vou falar primeiro sobre este caso do Lulinha. Foi um pedido agora da Procuradoria-Geral da República para que as investigações contra ele, que estão sob a relatoria do ministro André Mendonça, saiam do Supremo Tribunal Federal e passem a tramitar na primeira instância. Por quê? Porque no entendimento da PGR não tem necessidade deste caso estar no Supremo, já que as autoridades com foro, que são até citadas nessas investigações, não têm ali nenhuma participação importante pelo que está sendo apurado pela Polícia Federal. Então, quer que esse caso não seja mais da competência do Supremo. A decisão virá do ministro André Mendonça, que é relator destes dois casos no Supremo Tribunal Federal. E como a nossa audiência bem qualificada do Bora Brasil vai lembrar, não são só dois inquéritos, são três, tem mais um, só que com um relator diferente, neste caso, o ministro Flávio Dino. E aí fica também uma dúvida de como isso seria, né? Vai que o ministro André Mendonça decide por levar os dois casos que ele relata para a primeira instância, será que o mesmo seria feito em relação ao ministro Flávio Dino? Então ficam ainda essas dúvidas e não há um prazo para que saia uma decisão em relação a isso. Você destacou bem, né, Joel? O que que Lulinha é acusado, ou pelo menos há esta apuração contra ele? Tráfico de influência em várias instâncias dentro do governo federal, usando justamente esta questão de ser filho do presidente da República para tentar favorecer estes amigos aí em negócios, principalmente Roberta Luxinger, que é uma lobista e empresária. Os dois casos relatados pelo André Mendonça é a tentativa de vender medicamento à base de canabidiol para o Ministério da Saúde, que não prosperou, e também o uso da influência dele junto ao Dataprev, que é um organismo ligado aqui ao governo federal. Então vamos ver o que vai decidir o ministro André Mendonça sobre este caso. E posso emendar já a segunda questão, gente?
0: E aí agora é ver se essa investigação vai adiante ou não.
1: Eu vou te falar por que nós fomos pegos de surpresa aqui. A gente estava comentando fora do ar o seguinte, falando, puxa vida, como é que até hoje acontece esse tipo de coisa,
0: então,
1: né? Você teoricamente pensa que as pessoas, depois de passarem por determinados momentos críticos,
0: determinadas situações,
1: elas aprendem, né? Cara, esse é um meio que, pelo amor de Deus, o meio político é algo assim enlouquecedor. Por isso que eu faço questão de manter uma distância enorme disso. É um turbilhão, assim, é uma máquina de moer gente. Que loucura, não é? A gente estava comentando
0: exatamente isso, comentando o que você estava falando aqui.
5: Exato, e agora eu quero trazer então esse segundo ponto, que é justamente essa questão do Pablo Marçal.
0: Isso.
5: Também, né, Ana Paula e Joel, tá dando o que falar. Pablo Marçal, ele surpreendeu a todos ao lançar a candidatura à presidência da República no sábado, um dia antes do prazo final dado para o TSE. Só que o imbróglio está na obrigação de um candidato estar afiliado ao partido 6 meses antes do pleito. E ele não estava, até onde se sabe, ele estava no União Brasil e de repente apareceu filiado ao PRTB. Só que aí existe uma liminar da justiça dizendo que é reconhecido o vínculo dele com o PRTB neste prazo que estabelece a justiça. E aí que decidiu, portanto, o TSE por unanimidade, ou seja, todos os ministros concordaram com a relatora Estela Aranha, que para evitar maiores prejuízos, está suspenso para Pablo Marçal o uso do fundo eleitoral, também tempo de rádio e televisão e proibição, né, porque ele participe, por exemplo, de debates, até que a corte analise o mérito da questão e aí então veja se vai aceitar ou não o pedido de registro de candidatura. É porque não tem um prazo, Joel e Ana Paula, para que essa decisão ocorra. E aí eles tomaram essa medida chamada liminar, ou seja, provisória, até que a decisão definitiva venha. Inclusive, a relatora Estela Aranha, ela falou nessa sessão do TSE mais cedo, comentando que viu, na verdade, né, motivos suficientes para acatar o pedido da Procuradoria-Geral Eleitoral para que tivesse, então, essa medida contra o Pablo Marçal. Vamos acompanhar um trecho do que ela falou?
6: Tutela de urgência deferida para obstar até ulterior deliberação sobre o mérito do registro da candidatura, o acesso do candidato aos recursos públicos da campanha eleitoral, oriundos do Fundo Especial de Financiamento de Campanha e Fundo Partidário, bem como a impedir a realização de propaganda eleitoral gratuita de TV, televisão e rádio e dos demais de atos de propaganda eleitoral, inclusive de debates.
5: Para passar para vocês, nessa sessão, o ministro Nunes Marques disse que a decisão definitiva não deve demorar para acontecer, que para dar mais segurança, inclusive, ao processo eleitoral, é preciso que tome uma decisão rápida, embora a gente saiba, Pablo Marçal está inelegível por uma decisão do Tribunal Regional Eleitoral de São Paulo, por aquela situação que ele fez quando disputou a Prefeitura de São Paulo, da chamada Guerra de Cortes, em que ele incentivava apoiadores a proliferar cortes deles pelas redes sociais, o que foi considerado um abuso por parte da Justiça Eleitoral.
0: Pois é, vamos ver como é que essa história vai se desenrolar agora.
1: Tchau, Marangoni.
0: Valeu, bom trabalho aí.
5: Um abraço,
1: até. Meu amigo. De Brasília, capital federal, às 2h27. Vamos para o Rio de Janeiro, Ana.
0: Isso, para falar sobre um caso absurdo. A polícia está investigando, já conseguiu identificar os entregadores envolvidos com uma agressão, espancamento de um ciclista que foi confundido com um ladrão. Daniel Henrique é quem está aqui com a gente. Tudo bem, Daniel? Boa tarde.
1: Oi, Daniel.
7: Tudo bem, Ana Paula, Joel, boa tarde para vocês, a todos que nos acompanham. Inclusive, foram 4 pessoas que participaram dessas agressões, terminaram com a morte desse homem de 37 anos em Copacabana, na zona sul aqui do Rio de Janeiro. Foram 2 seguranças de uma rua em Copacabana e 2 entregadores que estavam utilizando aquelas bolsas de entregadores desses aplicativos. Inclusive, nessa manhã, a Justiça do Rio expediu os mandados de prisão preventiva contra os 2 seguranças envolvidos. Nesse caso, um deles já foi preso. O Jorge Luiz Ricardo Dias, ele se apresentou na delegacia essa manhã para prestar depoimento, como o mandado de prisão preventiva contra ele já tinha sido expedido, ele ficou preso e aí agora a Polícia Civil está tentando encontrar o outro participante, o outro segurança já identificado que participou dessas agressões, foi identificado como Davi Santos Machado, ele que utilizou um pedaço de madeira para espancar a vítima até a morte. A gente está acompanhando um vídeo que a gente teve acesso de uma imagem de uma câmera de segurança que mostra aí todas as agressões. No primeiro momento, a vítima, o Cláudio Rafael Landeiro Moreira, ele chega nessa rua, a rua Felipe de Oliveira, e senta em frente à porta de um imóvel. E aí, quando esses 2 homens, usando essas bolsas de entregadores de delivery, chegam, logo na sequência, depois da dupla conversar ali por cerca de 2 minutos com a vítima, chega o segurança Davi e aí as agressões começaram. O Cláudio, ele foi atingido com pauladas, socos e chutes por quase 1 minuto, até quando ele já estava ali deitado no chão, se contorcendo de dor. Algumas pessoas chegam a se aproximar de toda essa cena, mas não intervêm. E durante os outros 5 minutos seguintes, as imagens mostram segurança dando, pelo menos, pessoal, outras 24 pauladas e 3 chutes no tronco e na cabeça de Cláudio, que ainda está caído ali no chão. O Cláudio, ele foi deixado na calçada, os criminosos fugiram também depois do local, depois de tudo isso. Cláudio chegou a ser levado pelos bombeiros a um hospital ali também na Zona Sul, mas acabou não resistindo aos ferimentos. Ele teve ali uma hemorragia interna, traumatismo encefálico, craniano e também lesões no abdômen. Agora, a Polícia Civil está tentando identificar também esses dois entregadores, porque apesar das câmeras de segurança mostrarem ali os rostos deles, eles ainda não foram identificados. A Polícia Civil pede até que alguém que tenha qualquer tipo de informação denuncie na delegacia. E aí, o que o Davi, quando ele foi prestar o primeiro depoimento, um dos seguranças envolvidos, ele disse que o suspeitou do Cláudio, a vítima, que teria roubado uma bicicleta. Só que essa bicicleta, ela era da irmã do Cláudio. Só que o Cláudio, ele teve um traumatismo craniano há alguns anos e ele tem alguma dificuldade ali para responder alguns certos tipos de questionamentos. E aí, quando esse segurança questionou a ele de quem é essa bicicleta, se essa bicicleta era dele, o Cláudio teria dito ao segurança que não era dele, mas era sim, de fato, da irmã dele. Até a Polícia Civil já confirmou que o Cláudio não cometeu qualquer tipo de crime relacionado a essa bicicleta, mas que aí, diante disso tudo, essas três pessoas ali que aparecem nas imagens, mais o segurança também, que não aparece nessas imagens, mas anteriormente também tinha agredido o Cláudio, agora são alvo dessa operação, dessa investigação da Polícia Civil, um deles já preso, um mandado de prisão preventiva também já emitido pela Justiça do Rio contra outro, e a polícia tentando identificar os dois entregadores que aparecem com essas bolsas aí de delivery nas costas, pessoal.
0: Nossa, que caso horroroso.
1: Obrigado, Rodrigo. Obrigada, um abraço, viu? Pra você.
0: Obrigada aqui pelas informações aí direto do Rio de Janeiro, Daniel Henrique. Aqui
1: mesmo se o rapaz tivesse cometido esse crime, não seria essa a solução.
0: Nem fala.
1: Todas as vezes não, é com frequência que infelizmente a gente mostra casos trágicos de pessoas que vão tentar fazer justiça com as próprias mãos e que acabam fazendo besteira. Acabam ali se transformando em assassinos, assassinas, e acabam atacando, matando pessoas inocentes. Imagina esse rapaz, ele respondeu no sentido literal, porque era um cara com problemas psiquiátricos, psicológicos, que não precisa nem entrar em detalhes.
0: Não sabia explicar.
1: A bicicleta
0: direito.
1: É sua? Não, não é minha.
0: E de fato não era.
1: Era
0: da família.
1: Então não é sua, você roubou, pau. Que absurdo, gente. Inacreditável.
0: Coitado desse rapaz.
1: Gente, obrigado. Até daqui a pouco lá na tela da Band, às 4 horas no Brasil, gente, viu? Tchau, Ana. Obrigado. Tchau,
0: valeu.
1: Magia. Até amanhã.
0: A gente vai pro intervalo. Daqui a pouquinho o Bora Brasil tá de volta. Não sai daí.
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2: Agora são 2h36, Bora Brasil de volta, agora para conversar com a Maria Eugênia Cotait, que tem aqui para gente um levantamento

0: área, são quase 600 mil trabalhadores aqui no Sudeste. Quando falamos de unidades da federação, São Paulo lidera o ranking, o estado é seguido de Minas Gerais, Rio de Janeiro, Rio Grande do Sul, Santa Catarina e Paraná. Os dados são da Associação das Empresas de Tecnologia da Informação e Comunicação e de Tecnologias Digitais do Brasil. Segundo a Roberta Piozzi, diretora da organização, o avanço desses polos de tecnologia em outras partes do país está relacionado a uma presença cada vez maior das tecnologias digitais no Brasil, o que resulta em uma maior demanda por profissionais da área.
1: A transformação digital ela está se expandindo para além dos grandes centros e cada vez mais as empresas de diferentes setores de tecnologia podem competir, operar, né, e inovar. O desafio agora é acelerar esse movimento por meio da formação de talentos, obviamente, da ampliação da conectividade e do fortalecimento dos ecossistemas regionais de inovação. Com mais qualificação profissional, mais oportunidades distribuídas pelo território brasileiro.
0: O relatório da Brascom também aponta que a função de analista de desenvolvimento de sistemas se destaca como a mais valorizada do setor, liderando tanto em número de profissionais quanto em remuneração média entre as cinco principais ocupações da área. O salário é de R$ 8.300 em média.
2: Então não é um salário ruim, não. E a gente está falando de salário inicial. Esse é um salário médio inicial para essa área, que depende de cada vez mais profissionais, principalmente em um mundo que está dependendo cada vez mais da internet. O e-commerce, por exemplo, está crescendo bastante, a gente falou sobre isso recentemente aqui. Então, é uma área bastante promissora. Para quem está pensando aí em fazer uma migração ou está entrando no mercado de trabalho, vale a pena considerar bastante. Valeu, Magê, obrigado. Vamos falar agora de saúde, porque também tem notícia promissora na área da saúde. Para olharmos com calma, porque não é nada para agora, mas no futuro a gente pode falar de injeções, de vacinas contra câncer. Tem várias pesquisas nesse sentido em desenvolvimento. E a novidade que a gente traz aqui é uma que foi apresentada inicialmente com resultados muito promissores para a prevenção do câncer de pele ou prevenção do avanço dele, pelo menos. Tudo bem, Vitor Lupato? Boa tarde.
3: Tudo bem, Ana. Boa tarde para você, para todos que estão ligados aqui no Bora Brasil. Contra o melanoma, que é o mais comum dos tipos de câncer de pele, foi um relatório divulgado em parceria entre dois laboratórios. O Moderna, que é norte-americano, e o Merck, que é alemão. São dois laboratórios bastante conhecidos e que estão testando essa espécie de vacina desenvolvida e que agora entra na reta final de testes. Como você disse, muita calma nessa hora, porque ainda não há um prazo para chegar ao mercado, para que seja usado em larga escala. Os dois laboratórios anunciaram avanços importantes nas análises das doses contra o tipo grave de câncer de pele. O que dizem esses documentos? Que a vacina experimental contra o melanoma pode reduzir os riscos da doença voltar depois da cirurgia. Vacina funciona diferente daquelas outras que a gente está um pouco mais acostumado. Não é uma vacina para prevenir a doença. Essa dose, na verdade, ela age para inibir mutações genéticas de um tumor já existente, o que facilitaria no tratamento. Descobriu um melanoma, faz a cirurgia para retirada e toma essa vacina. Ela vai impedir, por exemplo, que ele volte. Essa seria a grande novidade.
2: Ela não funcionaria para uma pessoa que nunca teve o câncer de
3: pele,
2: por exemplo.
3: Não seria daquelas vacinas que, dos 6 meses aos 59 anos você toma uma dose da vacina. Não, não é assim. Ela seria, na verdade, para prevenir a volta da doença. É porque o câncer, se a cirurgia depois garante que não volta, ele basicamente não vai existir mais, né? Ele nunca mais vai voltar, pelo menos nesse tipo. Hoje mais cedo, aqui na Bandeirantes, o infectologista e ex-secretário da Saúde do Estado de São Paulo, Jean Gorenstein, conversou com os nossos colegas do Jornal da Bandeirantes Gente, que é transmitido em rede e também com a Band News TV, e ele explicou como a vacina pode ajudar no tratamento da doença.
4: A partir, então, dessa nova droga, essa vacina que Claro, ela deve ser mantida aliada às medicações que nós já temos hoje, aos procedimentos cirúrgicos que já são mantidos.

0: mas ela dá a possibilidade que assim que é feito uma biópsia daquela lesão, ou seja, se tira um fragmento daquele tecido tumoral, se descobre as características genéticas desse tumor e se cria arminhas específicas que permitem que quando administrada no organismo possam não apenas atuar no tumor residual que eventualmente esteja naquela região ou em áreas distantes. Então isso traz um sucesso, uma resposta muito grande. Ele já está numa fase avançada, o que nós chamamos de fase 3. São mais de 1.100 pacientes que foram introduzidos ao estudo. Nós ainda não temos as respostas, mas sem dúvida alguma é uma bandeirinha de grande esperança para esse tipo, como disse, tão agressivo de tumor.
1: É, e esse outro ponto aí destacado pelo Dr. Jean Gorenstein também é bastante importante, porque esses primeiros testes também mostraram uma redução do risco de que o câncer se espalhe para outras partes do corpo. É a metástase que também é um dos grandes perigos, né, depois de descobrir um câncer. Claro que depois desse esperançoso anúncio, as ações da farmacêutica Moderna, né, que é a principal responsável pelo desenvolvimento, dispararam, chegaram a valorizar mais de 150% em apenas um dia. E apesar desse relatório que é animador, os dois laboratórios que estão à frente da vacina ainda não divulgaram os percentuais exatos de redução de risco observados nessa nova análise, agora entrando na fase 3, a fase de testes, a final, para que talvez no futuro, né, Ana, a gente tenha uma quase cura, vai, do câncer de pele.
2: É, o câncer de pele tem uma taxa de reincidência muito alta. É muito comum a pessoa que teve um câncer mesmo, não estou falando daqueles pequenos sinais e tal, a gente está falando desse tipo de câncer que você retratou, é muito comum que você tenha o retorno da doença. A pessoa passe anos ali fazendo tratamento e cirurgias e tudo mais. A gente tem uma vacina também contra o câncer de pâncreas, que está bastante avançada em termos de pesquisa. Acho que tem um cenário aí positivo se aproximando no tratamento, referente, né, ao tratamento contra o câncer. Valeu, Lupato.
1: Valeu, um abraço, Ana.
2: 2h45, bora lá pro repórter Bandeirantes.
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4: Relógio marca 2h45. Agora você acompanha o repórter Bandeirantes. A Bárbara Ramos está conosco para atualizar o estado de saúde daquelas três vítimas envolvidas em um acidente entre um micro-ônibus e uma carreta no Paraná, que ainda estão internadas. Boa tarde para você, Bárbara.
5: Mas, Gilma, boa tarde para você, todos que nos acompanham. Mais um dia de bastante comoção, tristeza na cidade de Imbituva, Campos Gerais do Paraná, onde a gente tem o enterro, o velório da maior parte das vítimas dessa tragédia. Esse acidente que matou 23 pessoas na madrugada de ontem na BR-373, interior do Paraná. O velório coletivo reúne a maior parte das vítimas, inclusive algumas, duas delas já foram enterradas no fim da manhã, comecinho desta tarde, e a gente tem a previsão de que todos os enterros, todos os sepultamentos das vítimas, eles sejam finalizados até o fim desta quinta-feira, principalmente ali no período do fim da tarde. A maior parte das vítimas está na cidade, porque elas estavam dentro do ônibus de saúde do município, que tinha destino Curitiba para atendimento em hospitais da capital e também da região metropolitana, e que acabou batendo de frente nesse caminhão. O motorista da carreta, ele também é velado neste momento e deve ser enterrado nas próximas horas, isso na cidade de Castro, que fica nessa mesma região dos Campos Gerais. O acidente, ele segue sendo investigado pela Polícia Civil do Paraná. De acordo com a delegada do caso, a gente ainda não teve nenhuma testemunha testemunha que falou, mas elas devem ser ouvidas, os sobreviventes devem ser ouvidos nos próximos dias. Isso porque a gente já teve, inclusive, dois que receberam alta ainda na noite de ontem, dois deles que tinham sido encaminhados para a unidade de pronto atendimento, uma UPA de Ponta Grossa, nos Campos Gerais, e ontem ainda foram liberados para retornarem para suas casas. Outras três pessoas seguem internadas no Hospital Universitário de Ponta Grossa, uma delas, segundo a instituição, em um leito de UTI. O estado de saúde não foi detalhado. A gente, claro, segue acompanhando todas as atualizações, as novidades, e a gente volta a conversar.
4: Muito obrigada, Bárbara. Agora 2h47, esse foi o repórter Bandeirantes.
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2: Hoje vamos falar com o Dr. Evaldo sobre doação de sangue.
3: A nossa ouvinte da Rádio Bandeirantes, senhora Anitta, perguntou sobre a idade de quem doa sangue, pois recentemente aqui na coluna dissemos que o limite etário do doador foi removido. E a razão é porque inexistem evidências científicas de que idosos saudáveis corram qualquer risco ao doar ou de que seu sangue não seja adequado para ser utilizado. Vários países já seguem essa regra. Havia uma preocupação de que após a doação, os idosos pudessem ter mais desmaios, complicações cardiovasculares ou que doenças ou medicamentos associados, como anticoagulantes, pudessem interferir, o que não foi comprovado em estudos bem organizados. Então, a regra atual é: idoso em segmento clínico regular e com suas doenças bem controladas, pode doar. E o sangue seguirá por todos os testes habituais, incluindo os de doenças infecciosas, como as hepatites, pois em algumas casuísticas elas parecem ser mais elevadas nessa faixa etária. Fique bem e até a próxima.
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2: 2:51.
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5: Os brutos da Copa Truck estão de volta ao Paraná. Neste fim de semana, o Autódromo de Londrina recebe a sexta etapa do campeonato. Na categoria Pro, o líder isolado Leandro Totti corre em casa contra a pressão direta do vice-líder Danilo Dirani. Já na classe Elite, Nick Diafone defende o topo da tabela. Somando a Copa Truck B8B20 e outras categorias, serão ao todo 8 corridas eletrizantes. Os treinos acontecem no sábado e no domingo. As corridas principais começam a partir do meio-dia, com transmissão ao vivo na tela da Band. Os ingressos seguem à venda, com entradas a partir de R$30.
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2: 2:52, Bora Brasil de volta. E nessa reta final, você já sabe, né? A gente sempre fala de futebol e hoje com participação dupla. O Lucas Bueno tá com a gente aqui no estúdio e a Maria Eugênia Cotait também, porque tem informações sobre a Copa do Mundo Feminina de Futebol. O Brasil é a sede da Copa no ano que vem. São Paulo é o estado que vai receber o maior número de jogos. Havia aí uma indefinição sobre onde seria o encerramento. A abertura a gente já sabe que seria no Rio de Janeiro. Aliás, havia o intuito de trazer a abertura para São Paulo e hoje finalmente foram divulgados pela CBF os dias, né? O calendário dos jogos da Copa Feminina, né, Magê?
6: É isso, Ana. Todas as 8 cidades sedes receberão pelo menos 7 partidas, incluindo ao menos um encontro da fase de mata-mata. Brasília, Porto Alegre, Recife e Salvador terão jogos até as oitavas de final. Belo Horizonte e Fortaleza receberão compromissos até as quartas. São Paulo até as semis, além de receber a disputa de terceiro lugar. E o Rio de Janeiro tem programação até a final. O Maracanã também vai receber a abertura do torneio, com participação da seleção brasileira, que é a cabeça-chave do Grupo A, a única que foi definida até agora. O pontapé inicial será no dia 24 de junho. Depois, o time de Arthur Elias atua em Itaquera no dia 29 de junho e no Estádio Nacional Mané Garrincha, em Brasília, no dia 4 de julho, onde encerra a participação na fase de grupos. As semifinais estão marcadas para 20 e 21 de julho. O estádio de Itaquera, como eu comentei, recebe a disputa de terceiro lugar no dia 24. E no dia seguinte, 25, será realizada a grande final. Ainda será divulgado um novo calendário mais completo depois... com a distribuição de todas as seleções depois do sorteio que será realizado no fim deste ano.
2: É isso, então a gente tem aí a expectativa de uma movimentação muito grande no ano que vem por causa dessa Copa. O técnico Arthur Elias já vem falando que o objetivo é levar a seleção feminina para a final. E aí, seja o que Deus quiser, vamos ver o que acontece, né?
6: É isso.
2: Mas a gente vai estar em peso torcendo pela seleção feminina, pelas nossas atletas também, estaremos de olho. E direto você pode acompanhar, viu, a Maria Eugênia Cotaide falando sobre futebol feminino também nas redes sociais aqui da Bandeirantes. Todos os dias de manhã também, no Manhã Bandeirantes, já trazendo a gente mais pro interior desse mundo feminino no futebol.
6: A gente acompanha de perto essa busca pela primeira estrela na camisa verde e amarela das nossas canarinhas.
2: É isso aí, a torcida tá garantida. Agora hoje, antes disso tudo, a gente tem um monte de coisa pra fazer, tem muita coisa pra acontecer, inclusive toda uma Libertadores, toda uma Sul-Americana. O Lucas Bueno tá com a gente aqui no estúdio, porque hoje a expectativa é toda pelo Corinthians, né, Bueno? Boa tarde.
7: Boa tarde, Ana, a todos que nos acompanham aqui no Bola Brasil. Exatamente como você disse, a expectativa é toda no Corinthians. Isso porque Memphis Depay finalmente vai voltar aos gramados, finalmente vai voltar a vestir a camisa do Corinthians num começo no banco de reservas. Porque o Corinthians deve vir escalado com Hugo Souza no gol, Mateuzinho, Gabriel Paulista, Gustavo Henrique e Matheus Bidu. No meio-campo, André Carrijo, Ranieri, Bredo Bidon e Rodrigo Garro. O ataque de Caio César e Pedro Raul. Lembrando que Yuri Alberto ainda está lesionado. Não deve estar presente nesse jogo, mas Memphis Depay está de volta depois de uma conturbada renovação de contrato, com a diretoria querendo uma coisa, o Memphis querendo outra, a torcida querendo outra coisa ainda. Memphis Depay finalmente é jogador do Corinthians e deve fazer a sua reestreia pelo Timão nesta quinta-feira, às 21h30, esse jogo que tem transmissão da Bandeirantes. Ulisses Costa assume o microfone junto de Ronaldo Giovanelli, Alexandre Pretzel, Guilherme Agrella, Luiz Fabiani e todo mundo trazendo todas as emoções desse jogo, porque enfrenta o Rosário Central. Para quem não conhece, o Rosário Central tem um jogador até bastante conhecido nesse time argentino, Ângel Di Maria. Ele que foi um dos pilares da Argentina campeã da Copa do Mundo de 2022, fez um dos gols na final do campeonato, com isso volta à Arena Corinthians, já jogou duas vezes por lá, as duas vezes que jogou saiu vitorioso. O jogo de ida da Libertadores que aconteceu na Argentina terminou em 0-0, então empate vai para os pênaltis, qualquer outro tipo de resultado classifica ou o Corinthians ou o Rosário Central. E quem vencer esse duelo pega o Estudiantes na próxima fase. Além disso, na Libertadores tem outro brasileiro, LDU e Mirassol jogam no Equador. Hoje o Mirassol empatou jogando em casa, com isso precisa de uma vitória jogando fora de casa para conseguir se classificar na próxima fase. Quem vencer pega o Palmeiras na próxima decisão. E Sul-Americana, porque tem time brasileiro, três jogos de brasileiro, Macará e Santos. O Santos pode perder por até um gol para ir para os pênaltis, empate, o Santos já se classifica. Olímpia e Vasco, o Vasco empatou no primeiro jogo, então precisa vencer. E Botafogo e Cienciano, esse é uma missão um pouquinho mais difícil, porque o Botafogo perdeu por um placar elástico de 6-0 o primeiro jogo.
2: Um pouquinho mais difícil, você tá sendo muito generoso, né? Mas assim... Futebol,
7: dizem,
2: né,
7: que o futebol é a arte do impossível.
2: Ou uma caixinha de surpresas, assim. Você fica com a frase que quiser aí, mas...
7: Mas a caixinha vai ter que ser grande de surpresas pro Botafogo conseguir essa classificação. Joga hoje no Rio de Janeiro tentando uma missão impossível sem o seu técnico. O Franklin Carvalho foi demitido nesta semana, mas o Botafogo vai tentar um milagre aí pra cima do Cienciano e tentar a classificação.
2: A palavra é essa.
7: Exatamente.
2: Porque pra além de sorte, pra além de tudo, é milagre.
7: É
2: então,
7: milagre.
2: Tem brasileiro pra caramba em campo hoje à noite e você vai acompanhar tudo com a transmissão da Bandeirantes, que estará de olho em todas as partidas e com transmissão já com futebol direto aqui a partir das 7h da noite, né? Que é quando começa a rolar a bola também.
7: Exato, Ana. A gente começa com Santos e Macará um pouquinho mais cedo, às 19h. A gente começa sempre a nossa transmissão meia horinha antes, então às 18h30 ali. O Resenha vai até às 18h30, depois já assume o Pedro Martelli trazendo todas as emoções desse jogo e de um jogo pro outro. A gente vai de Santos e Macará para Corinthians e Rosário Central para contar toda a história de Libertadores, Sul-Americana e tudo que tá acontecendo. E, Ana, uma sublinhadinha só pra gente terminar
2: claro,
7: aqui.
2: Claro, manda ver.
7: Você lembra do Ronaldinho Gaúcho?
2: Como esquecer o bruxo?
7: Como esquecer o Ronaldinho
2: Gaúcho?
7: O
2: rei do rolê aleatório.
7: Tem gente que não esqueceu até hoje, porque o Ronaldinho Gaúcho vai jogar uma partida oficial ali, vai voltar aos gramados depois de 11 anos da sua aposentadoria, vai jogar no Ravenna, clube que disputa a Série C do campeonato italiano. Ele que tá junto de um grupo de acionistas, o clube não vem vivendo o seu melhor momento financeiro, com isso deve fazer uma partida oficial pelo clube, então vai voltar aos gramados após 11 anos, mas Ronaldinho Gaúcho desembarcou na Itália para mais um desafio profissional.
2: É muito rei do rolê aleatório mesmo,
7: com
2: né?
7: Com certeza.
2: Já pensou se ele entra em campo e faz bonito depois de 11 anos de aposentado?
7: Tem uma vaguinha na seleção, hein?
2: Eu não duvido, não. Se quiser, só chamar.
7: Com certeza.
2: Valeu, Bueno.
7: Obrigado,
2: Ana. 2h59, obrigada pela companhia. O Bora Brasil fica por aqui. A gente volta amanhã, 13h. Tchau.
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18: 3:04.
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18: Boa tarde para você, querido ouvinte aqui da Bandeirantes Goiânia 98.7 FM. Eu sou Bruno Goulart e começa agora o programa Jornal Bandeirantes Acontece aqui pelas ondas da Rádio Bandeirantes Goiânia. E vamos juntos até às 5 horas da tarde com muita informação e eu quero a sua companhia aqui comigo. Hoje é quinta-feira, dia 20 de agosto de 2026. E começa agora o nosso jornal pela frequência 98.7 FM do seu rádio e nas plataformas digitais. Vamos aos destaques desta edição. No programa de hoje você vai ver que Aparecida de Goiânia realiza feirão de empregos com mais de 3 mil vagas. Portanto, você que está procurando algum emprego, pode procurar a Prefeitura de Aparecida que você vai encontrar uma oportunidade. A gente vai repercutir isso aqui no nosso jornal. Você vai ver também, interdição altera o trânsito na Marginal Botafogo a partir de hoje. E ainda, no nosso bate-papo de hoje, vamos receber um especialista em direito do trabalho para abordar o assédio eleitoral no ambiente profissional, além de outros assuntos relacionados às relações trabalhistas. Portanto, mande a sua mensagem para a gente e participe conosco aqui no Bandeirantes Acontece. Queremos muito ouvir a sua opinião. Gente, e saiu mais uma nova pesquisa para o governo de Goiás, viu? E essa disputa começa a ganhar contornos mais definidos. E na nossa enquete de hoje, vamos falar sobre os números dessa pesquisa. O levantamento do Instituto Paraná Pesquisas, divulgado na terça-feira, dia 18, mostra Daniel Vilela na liderança com 45,8% das intenções de voto. Na sequência, aparecem Marconi Perillo, do PSDB, com 24,9% e Ulder Moraes, do PL, com 13,2%. Luiz César Bueno, do PT, tem 2,3%. Luciana Amorim, do UP, tem 1,1% e Danilo Pinheiro, do PCO, 1%. Outros 6,9% disseram votar em branco, nulo ou em nenhum candidato, enquanto 4,8% não souberam ou não quiseram responder. Apesar da vantagem de Daniel Vilela, o levantamento não simulou cenários de segundo turno. Para vencer a eleição no primeiro turno, o candidato precisa conquistar mais da metade dos votos válidos, ou seja, 50% mais um. E o governador está faltando aí 5% para atingir 50% dos votos. E aí, a gente quer saber qual que é a sua aposta. A eleição para o governo de Goiás terá segundo turno? Queremos ouvir você, mande sua mensagem, seu áudio ou mensagem de texto para o WhatsApp 62 99847-6110. Você pode enviar uma denúncia, uma reclamação, uma dúvida ou participar da nossa enquete sobre a pesquisa para o governo de Goiás. Também estamos ao vivo no YouTube, é só procurar por Rádio Bandeirantes Goiás que você nos encontra por lá. Também estamos no Instagram e você pode acompanhar todas as novidades da nossa programação. É só seguir @ Rádio Bandeirantes Goiânia. O Jornal Bandeirantes Acontece tem produção de Diana Pimenta, reportagens de Gabriel Alves, Maria Tereza Lemes, Marcos Linhares, Vitória Farias e Luan Alves. Os trabalhos técnicos são de Antônio Macedo e Vitória Farias, direção de jornalismo Danilo Santos, direção geral João Batista, CEO Dr. Cid de Oliveira Reis. E a apresentação é comigo, Bruno Goulart, juntos até às 5 da tarde. O Jornal Bandeirantes Acontece desta quinta-feira, dia 20 de agosto de 2026, começa agora.
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18: Gente, então, a pesquisa do Instituto Paraná Pesquisas mostra Daniel Vilela, do MDB, com 45,8% das intenções de votos de voto para o governo de Goiás. Marconi Perillo, ex-governador do PSDB, aparece com 24,9%, seguido por Wilder Moraes, do PL, com 13,2%. Na sequência estão Luiz César Bueno, do PT, com 2,3%, Luciana Amorim, da UP, com 1,1% e Daniel Pinheiro, do PCO, com 1%. Outros 6,9% disseram que votariam branco ou nulo e em nenhum dos candidatos. Já 4,8% não souberam ou não quiseram responder. E na pesquisa anterior, realizada no final de julho, Daniel Vilela tinha 44,4% e Marconi Perillo 25,4%. Então, o que a gente percebe aqui é que Daniel Vilela avançou cerca de 1,3% e o ex-governador Marconi Perillo regrediu aí cerca de... Perdão. Regrediu cerca de menos de 1%. Ele registrou 24,9% nessa pesquisa e na anterior 25,4%. Então, ele meio ponto percentual, ele regrediu. E o levantamento ouviu 1.240 eleitores com 16 anos ou mais em 61 municípios goianos entre os dias 14 e 17 de agosto. A margem de erro é de 2,8 pontos percentuais para mais ou para menos e o nível de confiança é de 95%. A pesquisa está registrada no Tribunal Superior Eleitoral sob o número GO 01791/2026. Na pesquisa de rejeição, Marconi Perillo aparece com 40,8%, o mais rejeitado, seguido de Wilder Moraes com 18,5%. Daniel Vilela, por sua vez, registra apenas 15,1% de rejeição e Luiz César Bueno 10,4%, Luciana Morim 7,4% e Danilo Pinheiro 6,5%. E queremos ouvir a sua opinião. Vai dar segundo turno aqui em Goiás? Para dar segundo turno, gente, o Daniel teria que atingir 50% mais um. Está bem próximo disso. Mas o grupo governista aposta que vai ser no primeiro turno, como foi com o governador Ronaldo, com o ex-governador Ronaldo Caiado, em 2018 e 2022. Eles apostam muito. Ontem eu até, inclusive, conversava com o assessor especial da governadoria, o ex-deputado federal Euler Moraes, e ele novamente aposta que Daniel Vilela pode vencer, tem chances, né, de vencer no primeiro turno, enquanto Marconi Perillo está aí apostando tudo que vai ter segundo turno em Goiás. Eu, pelo cenário que ainda aparece, segundo os levantamentos, ainda não está definido que vai ser primeiro turno, né, gente? Então, ainda está aberto a questão do segundo turno. E caso vá para segundo turno, naturalmente, o Wilder vai apoiar Marconi, Marconi vai apoiar o Wilder. Porque o que a gente tem visto? Os candidatos ao governo do estado de Goiás já têm feito contas de olho no segundo turno, viu? Por exemplo, a gente vê na campanha eleitoral que está acontecendo que Marconi ataca Daniel, Wilder ataca Daniel e Daniel não ataca o Wilder, porque, né, pode ter uma possível aliança, mas o grupo governista de Daniel ataca o Wilder. Então já estão fazendo esses cálculos políticos, porque o Marconi atacar o Wilder vai atrapalhar ali numa possível aliança para o segundo turno. E sem contar também, né, que o Wilder também já participou do governo do Marconi Perillo, tem até uma relação próxima com o ex-governador. Mas, por outro lado, há quem aposte que o Wilder é quem vai para o segundo turno com o Daniel. Essa é a análise do cientista político Leninger Mota, também, que eu ouvi ontem conversando com ele. Ele acredita que é ser pouco provável que a eleição termine no primeiro turno. No turno. Segundo ele, o principal fator é a força do bolsonarismo aqui em Goiás. Por quê? O Wilder, embora ainda seja pouco conhecido por parte do eleitorado, ele pode crescer durante a campanha e disputar uma das vagas. E aí, o cientista político com quem eu conversei, ele lembra o que ocorreu na eleição da Prefeitura de Goiânia lá em 2024. Na época, né, o ex-deputado estadual Fred Rodrigues, que foi cassado, que é do PL, também começou a disputa com menor conhecimento entre os eleitores e conseguiu chegar ao segundo turno, inclusive em primeiro lugar, né? Então, ele acredita ser muito provável que o candidato que representa a direita e o bolsonarismo, no caso, o Wilder Moraes, vá ao segundo turno com o governador Daniel Vilela. Mas essa hipotética presença de Wilder no segundo turno ajuda a explicar o comportamento que os candidatos têm tido, né? Segundo o especialista, Marconi não tem direcionado ataques ao senador do PL. E o Wilder, por sua vez, tem feito críticas a Daniel, mas não mantém o mesmo nível de confronto com Marconi e Pirillo. Ele ainda aponta que essa diferença pode indicar que os candidatos já consideram possibilidade de precisar de apoio de adversários depois do primeiro turno. Então, Marconi e Daniel têm uma disputa política antiga, né, gente? Por isso o confronto entre os dois é mais forte. E na avaliação do Leninger, que é esse cientista político, o Wilder tem mantido um discurso mais moderado, né? Tem feito propostas mais comedidas e evitado muitos ataques. Ele faz algumas críticas, na verdade, o Wilder, mas não ataques especificamente. E segundo ainda o cientista político, Marconi também pode ter adotado a tática de evitar um confronto com o Wilder para não fechar portas, né? Como eu acabei de falar aqui. Porque caso o senador avance para o segundo turno, o ex-governador poderia precisar do apoio do grupo do PL. E o Marconi, a tendência dele é essa, fazer uma campanha sem ataques ao Wilder para que, caso ele seja ele que vá ao segundo turno, possa ter um aliado aí nessa segunda etapa. Mas a situação ela é diferente entre o Wilder e Daniel, né? O senador do PL tem concentrado críticas ao governador. E o grupo governista também tem feito críticas ao Wilder, além de ataques ao próprio Marconi. Isso tem mostrado que os dois grupos já tratam o outro como um dos principais adversários da eleição. Eles já entendem que são dois adversários e tentam desconstruir ou adotar uma postura de ataque já no primeiro turno. Mas isso não significa que as alianças para o segundo turno já estejam definidas, tá, gente? Caso a disputa chegue até lá, os acordos ainda vão depender dos resultados das urnas, das negociações entre os partidos e dos interesses de cada grupo político. Mas o governo tem apostado na vitória no primeiro turno. E o assessor especial da governadoria, o Euler Moraes, a gente conversava, ele ressaltou que no caso Marconi e Wilder são interessados em levar a eleição para o segundo turno, porque nesse caso teria uma oportunidade de enfrentar Daniel, né? E aí é claro que eles vão tentar desconstruir o Daniel e fazer a eleição chegar ao segundo turno. E o próprio Euler, que é assessor especial da governadoria, ou seja, do governador Daniel Vilela, admite que se houver segundo turno, Marconi e Wilder podem se unir contra o governador. Isso, palavras do próprio assessor especial da governadoria. E as prioridades, segundo ele, é manter a campanha focada na vitória aí na primeira votação. Mas o Bolsonaro como peça importante, o Euler também avalia que o Wilder depende do apoio e da força eleitoral do ex-presidente Jair Bolsonaro para avançar na disputa, né? E aí a gente lembra aqui que entre todos os prefeitos do Brasil na campanha de 2024, o Fred Rodrigues foi o que mais teve apoio do Bolsonaro. Inclusive, Bolsonaro passou as eleições aqui do segundo turno aqui em Goiânia. Só durante as eleições, se eu não me engano, ele veio em Goiás umas três vezes, se eu não me engano, o ex-presidente Jair Bolsonaro declarar apoio ao Wilder Moraes, a Fred Rodrigues. A Fred Rodrigues, ao professor Alcides, que competia aqui com Leandro Vilela em Aparecida de Goiânia, e com o prefeito de Anápolis também, o prefeito lá de Anápolis, esqueci o nome, Márcio, né, lá de Anápolis. Então, teve essa presença do ex-presidente Jair Bolsonaro aqui, o que alavancou e ajudou o Fred Rodrigues, né, a ter esse excelente desempenho que ele teve nas eleições de 2024. Mas o que a gente sabe é que não tem Bolsonaro nessas eleições, né? Bolsonaro está sem voz. E qual seria o fator capaz de fazer o Wilder crescer a ponto de superar os adversários? Como eu disse, o Wilder aparece nessa última pesquisa divulgada agora essa semana com 13,2%, bem atrás do Marconi Perillo com 24,9%. Então, gente, queremos ouvir a sua opinião. Mande sua mensagem analisando esse cenário. Qual a sua opinião sobre a eleição pela a corrida pelo Palácio das Esmeraldas? Quem vai habitar o Palácio das Esmeraldas a partir do próximo ano? Será que o governador Daniel Vilela continua lá? Acredito que o governador ainda nem mudou para lá, né? Mas será que ele continuará lá? Ou vai ser Marconi Perillo ou Wilder Moraes que vai conseguir ocupar o Palácio das Esmeraldas? Mande sua mensagem para o nosso WhatsApp 629-9847-6110. A gente espera a sua mensagem. E o candidato à presidência da República, o ex-governador Ronaldo Caiado, do PSDB, se esquivou a ser questionado sobre sua posição em relação à proposta de emenda à Constituição, que prevê o fim da escala 6x1. A medida em análise no Congresso Nacional propõe diminuir a carga horária semanal de 44 para 40 horas em todo o país. Em entrevista realizada em Brasília ontem, quarta-feira, dia 19, Caiado foi questionado a respeito da proposta e classificou a iniciativa como uma ação eleitoreira. Veja bem, de acordo com o candidato, essas e outras medidas apresentadas teriam caráter exclusivamente populista, voltado à conquista de votos. A fala ocorreu logo depois da participação do político no 11º Fórum de Debates promovido pela Confederação Nacional dos Transportes. Após a resposta, os jornalistas insistiram para que Caiado esclarecesse qual seria a sua posição pessoal sobre a proposta, que altera a jornada de trabalho. O candidato, no entanto, manteve essa postura aí de não se posicionar e afirmou apenas que não vota a matéria, motivo pelo qual não precisaria apresentar uma opinião sobre o assunto. Mas um cara que é candidato a presidente do Brasil, ele tem que se posicionar sobre o fim da escala 6x1. E, gente, agora é fugindo dessa questão de esquerda, de direita, mas o fato é que a direita, ela tem uma certa dificuldade de se comunicar com a parcela mais pobre da população. Quando chega candidatos falando, né? A pessoa, quando ela está numa situação de dificuldade, é claro, é óbvio que ela pensa primeiro com a barriga, é óbvio que ela quer o imediatismo da coisa. E acaba que a esquerda, ela atende esses anseios dessa população que, em 500 anos de Brasil, sempre viveu marginalizada no nosso país. Então, quando é colocado em debate uma proposta como essa e o ex-governador de Goiás não se posiciona, é óbvio, fica claro, fica muito claro que ele deve ser um crítico da proposta do fim da escala 6x1. Mande a sua mensagem também para comentar essa notícia que a gente acabou de dar aqui. Qual a sua opinião sobre o governador Ronaldo Caiado se esquivar sobre essa pauta do fim da escala 6x1? Ele que aparece aí, ó, com 3, 4% nas pesquisas. A gente quer ouvir de você se você acha conveniente o governador não se posicionar sobre uma pauta tão importante, tão cara para os trabalhadores brasileiros. É claro, né? A direita defende, né, que isso pode quebrar o país, pode afetar a economia brasileira, mas por outro lado a esquerda defende que com o avanço de tanta tecnologia que a gente tem hoje, com ferramentas de inteligência artificial, com tudo muito mais simples de se fazer, a indústria muito mais tecnológica, por que não discutir meios para que o trabalhador consiga também ter mais qualidade de vida? Porque um salário mínimo, viver nesse país, é muito, muito, muito difícil. Eu tenho certeza que muita gente que me acompanha agora aqui na Bandeirantes deve discordar desse ponto de vista meu. Mas o fato é esse. O Brasil com 500 anos de história, né? Os pobres sempre viveram esquecidos, gente. Sempre viveram esquecidos nesse país. É algo quase que cultural no Brasil, essa miséria que grande parte dos brasileiros vivem. E aí quem fala, a esquerda, né, governa aí o Brasil. Tá, governa aí há 30 anos, mas o Brasil tem 500 anos de história. Se chegamos ao ponto que estamos hoje, na miséria que esse país vive, que milhares de brasileiros vivem, não é somente culpa da esquerda a miséria que o brasileiro vive. 500 anos de construção, de escravidão, exploração dos africanos que chegou no Brasil, né? Deram a carta de alforria aos escravos, mas quais ferramentas deram para essa parte da população se desenvolver, crescer, se tornarem pessoas autônomas e independentes? Nenhuma, simplesmente alforriaram e, tipo assim, se viram por aí, o que vocês vão fazer? E aí, né, foram morar nos quilombos, enfim. Então, é um contexto muito mais complexo para se discutir do que se dizem por aí de forma muito superficial. Mas eu também quero que você faça parte desse debate participando com a gente aqui na Rádio Bandeirantes. Qual a sua opinião sobre o fim da escala 6x1? E o presidente do Senado, Davi Alcolumbre, após, né, ter aquele racha com o presidente Lula, ter se afastado do presidente Lula, agora na semana passada retomou contato com o presidente e parece que a escala 6x1, não somente o projeto do fim da escala 6x1, como também a PEC da Segurança Pública, a qual o governador Ronaldo Caiado também é um crítico ferrenho, que criaria aí o Sistema Único de Segurança Pública, o SUSP, e também também a questão dos minérios críticos aqui do Brasil. São três pautas que devem avançar até as eleições, penso eu, né? O presidente Lula já retomou contato com o presidente do Congresso Nacional e pode ser que essas pautas sejam aprovadas antes mesmo da eleição. E são 3 horas e 25 minutos, nossa produtora já está aqui falando por conta do intervalo. A gente vai para um rápido intervalo, mas a gente volta daqui a pouco continuando sobre um, e eu quero ouvir a sua opinião. Mande sua mensagem para o nosso WhatsApp 62998476110. A gente volta já, não saia daí.
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1: 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E esse é o momento que eu agradeço a você pela sua audiência aqui na Bandeirantes 98.7 FM. Eu sou Bruno Goulart e nós vamos juntos até às 5 da tarde com muita informação. E no próximo sábado, dia 22 de agosto, acontece o Dia D Nacional da Campanha de Multivacinação em todo o Brasil. Para falar sobre a campanha e as ações que serão realizadas aqui em Goiás e nos demais estados, vamos conversar agora com o diretor do programa da Secretaria Executiva do Ministério da Saúde, Newton Pereira Júnior. Seja bem-vindo a Bandeirantes, Newton.
2: Obrigado, boa tarde a você e a todos os seus ouvintes.
1: Muito obrigado. Newton, a gente quer ouvir de você, qual que é o principal objetivo da campanha nacional de multivacinação e qual a importância do dia D que vai ser celebrado agora, né, neste sábado aí, dia 22 de agosto?
2: Isso, assim como todas as campanhas de vacinação que o Sistema Único de Saúde promove, né, que é o maior sistema de vacinação do mundo, público, isso é bom reforçar, é prevenir, fazer uma grande cobertura populacional para que a gente possa tanto evitar o adoecimento individual, quanto principalmente evitar a transmissão das doenças. Por isso que a gente fala sempre que tem que ter um número acima de 90, 95% das pessoas tem que estar vacinadas, porque além da proteção individual contra casos graves, e esse é o objetivo primordial das vacinas, proteger contra casos graves de várias doenças, nós também estamos protegendo toda a população, toda a sociedade. O vírus, ele não se multiplica, o vírus, ele não sai de uma pessoa para outra, né, ou uma bactéria, ou alguma outra doença, se a gente tiver quase todo mundo vacinado. Então, é proteção individual, proteção coletiva, redução de internação hospitalar e redução de óbitos. Esses são todos os objetivos das nossas campanhas de multivacinação. E essa é mais importante ainda, porque como é multivacinação, são 20 vacinas para proteger contra 20 doenças.
1: É justamente isso que eu queria te perguntar. Quais vacinas vão estar disponíveis durante a campanha e quem pode procurar essas unidades?
2: Então, primeiro que todo o calendário, todas as vacinas disponíveis no SUS estarão disponíveis neste dia D. As mais conhecidas, né, como a BCG, a hepatite B, a penta, a pólio, o rotavírus, a meningite, a influenza, da Covid-19, todas as vacinas estão garantidas e disponíveis. E a novidade deste ano é que nós incorporamos no início do ano a vacina Pneumo-20, que essa é uma vacina que protege as pessoas, crianças menores de 5 anos, no caso específico, contra 20 tipos, 20 cepas, de um vírus, de uma bactéria que chama pneumococo, que essa bactéria, ela transmite pneumonias e meningites graves. Então, é pela primeira vez, essa é uma vacina que estava só na rede privada até o ano passado, custava mais de R$5.000 na rede privada, agora ela está disponível gratuitamente no SUS para crianças até 5 anos e vai estar disponível no dia D. Essa é uma vacina das mais sofisticadas no mundo. Poucos países no mundo oferecem ela no sistema público. E a partir do início desse ano, 2026, ela está disponível e estará disponível nesse dia D. É importante lembrar que o dia D é o grande esforço nacional. Só que a campanha vai até dia 1º de setembro. A gente pede para que todo mundo possa ir levar suas crianças, seus adolescentes, até o dia 22, mas caso alguém não tenha condição de ir no dia 22, até o dia 1º de setembro, a campanha estará em todo o Brasil E, além disso, nós continuaremos oferecendo as vacinas nas unidades básicas, nos postos de vacinação, mas a gente tem uma atenção especial, um esforço especial do Brasil todo durante a campanha. A gente faz vacina no shopping, às vezes nos terminais de ônibus, às vezes em praça, em feiras, em locais estratégicos, na casa das pessoas, em alguns casos. Então, o SUS faz várias iniciativas e nós estaremos em Goiânia nesse sábado, lá no CAIS Vila Nova, para que a gente possa reforçar a atenção de todos os goianos e goianas, para que a gente possa cuidar das pessoas que a gente ama.
1: Então, aqui em Goiânia, vai ser lá no CAIS Vila Nova, o dia D.
2: Nós teremos outros pontos, né? A Secretaria Municipal de Saúde disse, e aí precisa confirmar com eles, vão ter várias unidades abertas. Uhum. O dia D vai funcionar em todo o estado de Goiás, vários municípios estão realizando atividades, mas simbolicamente nós estaremos, o prefeito vai, a Secretaria Estadual vai, nós estaremos lá no CAIS Vila Nova, que é o Centro Municipal de Vacinas, para que a gente possa fazer um grande esforço. Mas os pontos de vacinação da cidade toda e do estado de Goiás estarão funcionando nesse dia 22.
1: E todos os municípios goianos vão participar dessa campanha, Newton?
2: Então, esse é um chamamento que não é uma obrigação, né? O Ministério da Saúde não obriga ninguém a realizar vacinas no dia 22, mas esse é um esforço nacional que foi pactuado aqui pelos representantes dos estados e dos municípios, né? No SUS funciona dessa forma, de tripartite, e o Brasil todo está fazendo campanhas. E o esforço é de fazermos todos no dia 22 esse grande dia D. Pode ser que um ou outro município, por alguma situação especial, não faça a campanha no sábado, e possa ser que tenha feito em outro dia. Isso é normal, porque cabe a cada município essa decisão. Mas na grande maioria dos estados e dos municípios goianos, nós teremos vacinação disponível no dia 22. Eu reforço para a população, que tiver dúvida, primeiro procurar a informação da sua cidade aí nas suas redes sociais locais. A gente vem recebendo aqui várias informações pelo Instagram, pelo TikTok, pelos canais de ouvidoria do SUS, de municípios fazendo a sua divulgação. Então, população tiver dúvida, procura o site da Secretaria Municipal de Saúde, o Instagram, ou a

0: crianças, os adolescentes, as gestantes, mas qualquer pessoa que chegar lá com o seu cartão de vacinas e precisar atualizar alguma vacina, as unidades básicas, os postos de vacinação farão a atualização dos cartões de qualquer pessoa que chegar na sua cidade. E é importante destacar o que você falou, Ministério da Saúde que faz a aquisição centralizada das vacinas e transfere, né, e repassa para os estados e, consequentemente, os estados mandam para os seus municípios. Isso tudo gratuitamente, tanto para os estados quanto para os municípios, que não gastam com a aquisição da vacina, gastam apenas com a logística. Então, temos estoque garantido para toda a campanha de multivacinação. De agosto até setembro, a campanha que normalmente consome mais, não tem nenhuma ausência de vacina, nenhuma dificuldade. Claro que, excepcionalmente, às vezes uma unidade básica de saúde às vezes vacinou mais do que o planejado, e aí o município faz o remanejamento interno ou o estado faz o seu remanejamento interno. Mas nós estamos garantindo para todo o Brasil, e para o estado de Goiás não é diferente, todas as vacinas do calendário vacinal estão disponíveis na sua cidade, no seu estado.
1: Para qualquer pessoa que comparecer lá, consegue vacinar.
0: Com certeza. A gente tem um recorte para o público-alvo, né? A gente prioriza os públicos-alvos das campanhas, mas as pessoas, né? Não é qualquer pessoa, só para esclarecer. Cada vacina tem um público específico. Então, você tem direito a tomar pela sua idade, às vezes pela sua profissão, profissional de saúde, ou se você é gestante, ou se você é idoso. Cada vacina tem uma indicação. Uhum. Essas indicações, se a pessoa tiver com o calendário atrasado, ela pode ir na unidade básica de saúde e ela vai ser atendida. Então, não são todas as vacinas para todo mundo. Uhum. Cada vacina tem uma indicação específica, uma idade, um grupo de risco.
1: Entendi. Vai ter vacina? Porque tem se falado muito de HPV, né? Uma vacina. Vai ter vacina disponível de HPV durante essa campanha?
0: HPV está disponível, sim. Está dentro da lista das vacinas. Também, né, um público específico, uma idade específica, mas está, sim, disponível. Todas as vacinas do calendário vacinal, especialmente essas 20 aqui, estão garantidas.
1: Tá ótimo, Newton. Ele que é secretário de... Ele que é diretor, né, do programa da Secretaria Executiva do Ministério da Saúde, inclusive representa o Ministério da Saúde aqui em Goiás. E a gente precisa dizer também, né, Newton, que o Brasil é referência, né, em termos de vacinação, né? A gente tem uma ampla estrutura, né? A gente tem uma ampla cobertura de vacinação. Só para a gente finalizar, você tem dados sobre como que está a cobertura vacinal aqui em Goiás?
0: O nosso Programa Nacional de Imunizações, como você disse, ele é mais antigo do que o SUS. Ele já tem mais de 50 anos, é um patrimônio da sociedade brasileira. O Brasil foi reconhecido mundialmente em vários momentos por ser o melhor sistema de saúde de vacinação pública do mundo. Infelizmente, durante um tempo, nós tivemos uma onda de negacionismo, de fake news, que a população acabou tendo a redução da cobertura vacinal, mas, inclusive, o Brasil, em 2022, ele entrou no mapa dos 20 piores países em cobertura vacinal. Isso porque durante 2016 até 2022, uma onda de negacionismo contra vacinas tomou conta do país. Agora, nós já retomamos, já saímos dessa infeliz lista e já estamos na lista dos maiores países que mais vacinam. Estado de Goiás, eu não estou com o número agora preciso, mas eu fui aí recentemente e a gente divulgou. Nós tivemos uma queda da vacinação, tanto em Goiânia quanto em Goiás, nos últimos anos, mas desde 2024, 2025, a gente voltou a crescer a cobertura vacinal, tanto na capital quanto no estado de Goiás. Ainda não está próxima do ideal, que é acima de 90% para todas as vacinas, mas nós estamos chegando perto. O município se esforça, os profissionais de saúde das unidades básicas.

0: básicas de saúde estão muito mobilizados, o Estado todo está mobilizado nos seus municípios, unidades básicas, mas é bom alertar, nós ainda estamos com poucas vacinas com a cobertura ideal. A maioria das vacinas no Brasil e no estado de Goiás não é diferente, ainda está com a cobertura abaixo do ideal. Algumas com 60%, 70% da faixa de cobertura. Então, precisamos cada vez mais mobilizar a população. Quem ama, vacina. É inadmissível a gente ver pessoas internadas. Eu fui aí recentemente no Hospital de Clínicas da UFG, nós estamos com crianças internadas nas UTIs pediátricas, UTIs neonatal, por conta de gripe, de influenza, que tem vacina gratuita disponível. E aí, para concluir, o SUS incorporou recentemente a vacina da bronquiolite. Né? A doença bronquiolite é uma doença, uma das que mais interna e mata criancinhas recém-nascidas no Brasil. E não tinha vacina para isso. O ano passado nós incorporamos a vacina e nós já reduzimos esse ano em 60% internação de criancinhas até 6 meses por bronquiolite. Essa vacina está disponível no SUS para as gestantes, que é a gestante que toma a vacina para proteger o bebezinho recém-nascido, e nós reduzimos a internação. Só que nós temos que continuar reduzindo a internação por gripe, por resfriado, por Covid, e nós temos essas vacinas todas disponíveis no Sistema Único de Saúde de forma gratuita.
1: Muito obrigado. Essa foi a entrevista do diretor de programa da Secretaria Executiva do Ministério da Saúde, Newton Pereira Júnior, sobre o Dia D Nacional da campanha de multivacinação em todo o Brasil, que acontece agora, neste sábado, dia 22 de agosto. Portanto, procure a Secretaria Municipal de Saúde, acesse o Instagram da sua prefeitura, da sua Secretaria Municipal de Saúde, para saber como vai ser a vacinação aí no seu município. Muito obrigado, Newton, pela sua participação aqui na Bandeirantes.
0: Eu que agradeço, bom trabalho.
1: Boa tarde. Até a próxima oportunidade. Tchau, tchau. Gente, 3:46, hora que a gente dá aquela breve pausa, mas a gente volta daqui a pouquinho com a informação de que o trânsito da Marginal Botafogo em Goiânia vai funcionar, já está funcionando em meia pista desde ontem, por causa de uma força-tarefa de limpeza ali no córrego Botafogo, realizado pela Prefeitura de Goiânia. Você que usa aquele trecho ali, mande sua mensagem pra gente, seu vídeo, para dizer como que tá a situação neste momento na Marginal Botafogo, tá bom? A gente espera você, a gente volta daqui a pouquinho, não saia daí.
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6: 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Estamos de volta com o Bandeirantes Acontece aqui na frequência 98.7 FM do seu rádio. Muito obrigado pela sua companhia aqui com a gente. Você que está aí na sua casa curtindo esse calor imenso de Goiânia, está aí no trânsito da capital, com o seu rádio ligado aqui com a gente. Estávamos aqui falando, você que está chegando agora aqui na Bandeirantes, já trouxemos os dados da última pesquisa para o governo de Goiás, que mostram o avanço do Daniel Vilela nas pesquisas. Ele subiu aí para cerca de 45%. Marconi Perillo manteve ali a sua posição e o Wilder também. E a gente quer ouvir você a sua opinião, porque o grupo governista tem defendido que vai ser primeiro turno, mas para ser primeiro turno tem que atingir 50% mais um. E a gente quer ouvir de você. Vai ter primeiro. O Daniel vai vencer no primeiro turno ou vai levar no segundo turno aí com Marconi ou com Wilder? E também trouxemos a notícia de que o governador, o ex-governador de Goiás, Ronaldo Caiado, ele se esquivou ao responder sobre o fim da escala 6x1. Né? Ele não. Os jornalistas fizeram essa pergunta para ele durante uma coletiva, durante uma entrevista, e o ex-governador de Goiás se esquivou ali, meio que disse que não é ele que vota o projeto, portanto ele não teria que dar essa opinião. Por que que o ex-governador não se posicionou sobre o fim da escala 6x1? Mande sua mensagem pra gente, queremos ouvir a sua opinião. E você também que é contra o fim da escala 6x1, também mande a sua mensagem pra gente. Afinal, a democracia é feita a partir da opinião de todo mundo e juntos a gente faz esse grande debate aqui na Bandeirantes Goiânia. Gente, e para você que passa na Marginal Botafogo, o trânsito ali vai funcionar em meia pista a partir de hoje por causa de uma força-tarefa de limpeza do córrego Botafogo realizado pela Prefeitura de Goiânia. A interdição parcial começa próxima à alça de acesso da segunda radial, ou seja, ali próximo a... bem ali no início dela, né? Ali próximo da Jamel Cecília, e segue até o trecho próximo à viaduta da Jamel Cecília, no sentido do setor Pedro Ludovico Centro. O trabalho deve durar até 5 dias e as equipes vão retirar lixo, vegetação e outros resíduos acumulados no canal para melhorar o escoamento da água e prevenir alagamentos, né, durante o período chuvoso que deve chegar aí no final do ano. E a prefeitura orienta os motoristas a reduzir a velocidade e redobrar a atenção ao passar pelo trecho durante a realização do serviço. Portanto, você que vai passar hoje ali pela Marginal Botafogo, tenta evitar, porque certamente no horário de pico vai estar movimento grande, trânsito lento e quinta-feira, né? Já quase fim de semana, todo mundo querendo chegar em casa, melhor pegar um outro caminho para chegar mais rápido em casa. E a Prefeitura de Goiânia, a Prefeitura de Aparecida de Goiânia realiza, a partir de hoje, também um feirão de emprego com 3.500 vagas de trabalho em diversas áreas. A ação acontece na Praça Seu das Artes, no setor Parque Flamboyant, e é promovida pela Secretaria Municipal do Trabalho, em parceria com a Secretaria da Retomada do Governo de Goiás, por meio do programa Mais Empregos. Entre as oportunidades disponíveis estão vagas nas áreas de logística, teleatendimento, auxiliar de produção, motorista de caminhão e vendedor, entre outras funções. O atendimento será realizado das 8 da manhã às 5 da tarde, hoje e amanhã, sexta-feira, dia 21. No sábado, dia 22, o feirão funciona das 8 da manhã ao meio-dia. Além das vagas de emprego, os trabalhadores terão acesso a processos seletivos, orientação profissional e cursos de qualificação oferecidos pelo Cotec. O secretário executivo do trabalho, Warley Xavier, fala sobre o feirão e explica como os interessados podem participar. Vamos ouvir.
7: Olá, você que está procurando emprego em Aparecida de Goiânia ou região metropolitana, porque eu tenho uma excelente notícia para você. Começa hoje e vai até sábado o grande feirão de empregos. São mais de 3.500 vagas de trabalho esperando por você, com oportunidades para quem já trabalhou, já tem experiência, e também para quem está procurando o primeiro emprego e que nunca trabalhou de carteira assinada. E atenção para um detalhe muito importante, as empresas estarão presentes realizando entrevistas na hora. Então você pode chegar procurando uma oportunidade e sair de lá com a possibilidade de um novo emprego. Além das vagas, o feirão também oferece cursos gratuitos, oficinas de maquiagem, esmaltação, qualificação profissional e atendimento também para inscrição e atualização do CAD Único. O Grande Feirão de Empregos é uma realização do Governo de Goiás por meio da Secretaria do Estado da Retomada, em parceria com a Prefeitura de Aparecida de Goiânia, juntamente com a Secretaria do Trabalho. Então, hoje, na parte da tarde, quinta-feira, sexta-feira das 8 até às 17 horas e sábado das 8 até o meio-dia. Tudo isso acontece no Céu das Artes do Parque Flamboyant, localizado na Avenida Virgílio Joaquim Ferreira, no Parque Flamboyant, em Aparecida de Goiânia. Se você precisa e quer uma oportunidade de trabalho, são milhares de oportunidades e empresas prontas para te contratar. Grande Feirão de Empregos, mais de 3.500 oportunidades para transformar trabalho em renda e abrir as portas para um novo futuro.
6: E essa foi a fala do Warley Xavier, secretário executivo do Trabalho. Gente, para participar é necessário levar documentos pessoais e currículo atualizado. A iniciativa busca facilitar o acesso dos trabalhadores às oportunidades e aproximar os candidatos das empresas que estão contratando. E Goiânia, gente, se destaca nas áreas de saúde, negócios e mobilidade digital, segundo o levantamento da Veja Negócios. Quem traz mais informações é o repórter Marcos Linhares. Boa tarde, Marcos.
8: Boa tarde para você, Bruno Goulart. Boa tarde, ouvinte da Bandeirantes. Goiânia é destaque em saúde, negócios e mobilidade digital, segundo um ranking da revista Veja Negócios, elaborado em parceria com a Austin Rating. O levantamento avaliou o índice de inclusão social e digital com base em 253 indicadores de fontes como IBGE, INEP, Ministério do Desenvolvimento. Entre as cidades de grande porte do Centro-Oeste, Goiânia ficou em primeiro lugar em empresas, negócios, saúde, indicadores digitais e mobilidade digital. A capital também alcançou a segunda colocação em capacidade de arrecadação, indicadores econômicos e habitação. Já em desenvolvimento municipal, acesso digital e acesso digital ao conhecimento, Goiânia ficou em terceiro lugar. O ranking ainda aponta bons resultados em qualidade de vida, responsabilidade social, renda e emprego e educação. Ao todo, foram avaliados 467 municípios do Centro-Oeste. Para o prefeito Sandro Mabel, os resultados mostram o crescimento ordenado da cidade e reforçam o potencial de Goiânia para morar, investir e empreender. Segundo o prefeito, a expectativa é que a capital conquiste posições ainda melhores na próxima avaliação. Marcos Linhares, para o Bandeirantes Acontece.
6: Obrigado, Marcos, por suas informações. 3:59, hora que a gente dá aquela breve pausa. E no bloco a seguir, a gente vai conversar, a gente vai receber aqui Edson Veras, ele que é advogado trabalhista, para falar sobre assédio eleitoral no ambiente de trabalho. Você, trabalhador, já recebeu pedido de voto aí no seu trabalho? Já recebeu um santinho? Também vamos abordar a recuperação judicial das Casas Bahia, as demissões ocorridas na empresa e a decisão da justiça que suspendeu parte dessas demissões. Não saia daí, a gente volta daqui a pouquinho.
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6: 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Eu sou Bruno Goulart e vamos juntos até às 5 da tarde com muita informação e pautas quentíssimas que a gente hoje tem aqui no Bandeirantes Acontece. Você que está aí dentro do seu carro, a gente vai receber agora aqui Edson Veras, ele que é advogado trabalhista, para falar sobre assédio eleitoral no ambiente do trabalho. Quem nunca recebeu um assédio eleitoral? Um santinho, vota aqui no meu candidato dentro do ambiente do trabalho. Também vamos abordar a recuperação judicial das Casas Bahia, as demissões ocorridas na empresa e a decisão da justiça que suspendeu parte dessas demissões. Seja bem-vindo, doutor Edson, aqui a Bandeirantes.
7: Muito obrigado, é sempre um prazer estar aqui nos microfones da Rádio Bandeirantes.
6: Seja bem-vindo. Doutor Edson, vamos falar um pouco, começar sobre a questão do assédio eleitoral no ambiente de trabalho. A gente está em campanha eleitoral, né? Eu mesmo ia chegando aqui na porta da rádio, tinha um candidato aí, até famoso, que já até veio muito aqui na Rádio Bandeirantes, vem muito aqui na Rádio Bandeirantes, passando de caminhonete na rua aí, fazendo maior auê, pedindo voto já, bem aqui na porta. Mas eu quero, o que caracteriza assédio eleitoral no ambiente de trabalho?
7: O assédio eleitoral no ambiente do trabalho é quando alguém com autoridade sobre o empregado, ele determina a vontade daquele subalterno. O subalterno quer votar em alguém e ele estabelece que é para votar em outra pessoa. É a supressão da vontade do empregado, utilizando como barganha o emprego, por exemplo. Se você não votar, você pode ser demitido. Ou se você votar, você pode ser promovido. Então é essa supressão da vontade do empregado de uma forma indevida, injusta, irregular, prometendo alguma penalidade se ele não obedecer esse chefe, não é? Ou algum benefício se ele obedecer.
6: É, a gente até viu assim, né? Não nessas eleições ainda, mas já vimos aí, por exemplo, nas eleições presidenciais, grandes empresários brasileiros, inclusive até saiu vídeo, né? Falando, é aquele assédio velado, né? Ah, se vocês não votarem, corre o risco, né, da gente perder, corre o risco da gente diminuir o corpo, porque a economia do país não vai bem. Isso também é uma espécie de assédio, né?
7: Olha só, é preciso ter maturidade para discutir questões complexas. É preciso ter maturidade. É preciso se despir de qualquer outra situação, se não a de encontrar a verdade. Porque vamos lá, para a gente tentar achar onde é o limite, a linha tênue do assédio. Daqui a pouco nós vamos falar das Casas Bahia, né? Se por acaso o proprietário das Casas Bahia lá para trás tivesse falado, olha, eu estou imaginando que a situação econômica com tal governo vai levar a gente a fechar... Ele fez um comentário em relação a isso. Isso caracteriza assédio, não é? Ou o patrão falar assim, olha, eu voto no fulano, eu acho que ele é melhor. Isso configura assédio? É porque se a gente for parar para pensar, é livre a manifestação do pensamento. Eu voto em fulano e o fulano é o melhor e eu sou proprietário de uma empresa. Eu falar isso dentro da empresa é assédio? Porque como eu disse na primeira manifestação, o assédio é a sobreposição da vontade de um em relação ao outro. Porque fica parecendo que é proibido conversar a respeito de política dentro da empresa. Ou fica parecendo que é proibido saber qual é a vertente política do empresário. Então é preciso, porque se eu entendo, se me beneficiar, eu vou falar que é assédio. Se não, eu vou dizer que não é assédio. Porque vamos parar para pensar. Uma campanha eleitoral, ela é assédio puro. Ela é assédio puro. Onde é que está o limite da legalidade ou da ilegalidade? Então tinha um candidato lá embaixo. Pode ser que tenha te abordado. Pode ser que tenha pedido seu voto. Pode ser que tenha falado um discurso lá. Isso é assédio? Isso sobrepõe a sua vontade ou é a própria campanha eleitoral e a sua natureza? Então o assédio, pela sua natureza, ele é uma força irresistível, né? Ele é uma balança desequilibrada. Isso é o assédio, não é? Agora a manifestação, porque é preciso sempre avaliar, não é? Qual é o limite, não é? Do que é possível e do que se torna assédio.
6: Entendi. Mas nesse cenário, né, que a gente está falando aqui, não seria uma pressão psicológica sobre funcionários, né, o cenário que eu comentei com o senhor aqui?
7: Vamos lá. E você, ouvinte, faça o seu juízo de valor. Eu chego na minha empresa e falo para os meus empregados, falo, olha, é para votar no candidato X. Quem não votar no candidato X, eu vou demitir, como eu disse, não é? Ou... quem votar vai ganhar um aumento. Essa é uma conduta, tá? E a outra, eu chego lá com a roupa do meu candidato e falo, nossa, esse candidato é bom demais. Esse candidato, eu acredito que se ele ganhar, vai facilitar muito a vida da empresa. E isso, e aquilo, e aquilo, e aquilo outro. Você considera essa hipótese assédio, não é? Uma pressão, alguém está manifestando o interesse dele... O voto, inclusive, ele é secreto. Ninguém sabe em quem eu vou votar. Posso até prometer voto para muitos, não é? Quem vai saber quem eu vou votar? Então, O pensamento, ele é, a manifestação dele é livre, não é? Eu, com a minha capacidade de persuasão, vou votar no candidato X, porque ele é bom, eu acredito que a política dele é menor, tem um bom plano para a economia, para o meio ambiente, para assédio. Eu estou demonstrando a minha opinião. Agora, olha só a diferença. Se você não votar, vai perder o emprego, não é? Quem votar, vai ganhar. Estou pegando uma situação mais visível, mais clara, é porque fica parecendo que tudo é assédio, não é? Tudo é assédio, e nem tudo é assédio.
6: Entendo. Quais são as situações mais comuns, então, né? A gente está falando aqui de situações que repercutiu muito na imprensa nas eleições, se eu não me engano, foi nas eleições de 2022 ou em 2018? 2022, acredito que foi em 2022. Mas então, no seu ponto de vista, quais são as situações mais comuns de assédio? Se isso não é assédio, qual que é a situação mais comum?
7: Eu vou até pegar situações aqui, ó. Ameaçar de demissão, redução ou promoção de salário, se não votar no meu candidato, assédio, não é? Estabelecer, falar, se esse candidato não ganhar, vou fechar a empresa. Assédio. Obrigar o empregado a usar santinho, camiseta, assédio. Isso é assédio. Agora vamos lá. Eu acho que nem precisa mencionar, não é? Mas tem uma grande empresa que a gente sabe quem o dono vai votar, não é? Ele quase foi senador.
6: E que cresceu muito, né, nos últimos anos, né?
7: Exatamente. Quase foi
6: senador. Ao contrário das previsões que ele próprio fazia.
7: Exatamente. Não, e assim, ó, o uniforme dele, tá, indica. Aí, isso é assédio? Ou é a posição dele? Entendeu? A partir do momento que faz reunião com o empregado e obriga o empregado a usar. Porque aí, em algum momento, não é? Se o empregado, ele estabeleceu o que era para votar, assédio, ou estabeleceu o que ele fecharia, assédio. Agora, se ele só se manifestou, se ele é caricato em relação a posição política dele, isso não pode ser assédio, é isso que eu estou dizendo. Uhum. Eu particularmente, eu me sinto, entre aspas, assediado, andando na rua e o povo balançando bandeira no sinaleiro, e vem, tanto é que assim, ó, quem pedir voto pra mim, eu vou falar que vou votar. É a forma mais fácil de me esquivar, né?
6: Voto em todo mundo.
7: Não, eu voto em você. Eu voto em você. Porque eu me sinto constrangido. Melhor seria se nem tivesse a campanha eleitoral, né? Porque boa parte da população já sabe em quem votar. Ou se não, vai buscar algum tipo de benefício. Mas isso faz parte do jogo político. Então, o que é preciso ver é a situação de abuso, de pressão, de barganha. Então, como eu falei, ameaça de demissão, obrigar a pessoa a utilizar santinho, broche, né? Então isso é assédio. Agora, esse não é um assunto tabu para a empresa.
6: Certo. E até sobre isso que eu queria falar com o senhor, sobre o empregador, ele pode, por exemplo, agora, num período de campanha eleitoral, reunir os funcionários para falar sobre política, por exemplo? Isso, ele pode fazer isso?
7: Como advogado, não é, eu sugiro, até mesmo porque as discussões a respeito disso, elas são acaloradas, não é? Eu sugiro que não misture reuniões no trabalho com questões políticas, com outras questões. Reúna os seus empregados para estabelecer metas, para mudar a dinâmica do trabalho, deixa a política para outro lado. Mas vamos lá, não é? Um empregado, uma empresa, ela de repente permitir, vou colocar uma situação ampla. Olha, são 5 candidatos, segunda vai vir um, terça vai vir outro, quarta vai vir outro, para os empregados ouvir, fazer perguntas, natural do processo eleitoral, entendeu? Agora, para evitar a interpretação que lhe prejudique, eu sugiro que não faça esse tipo de reunião, não é? E deixe a questão eleitoral fora dos muros da empresa. Até mesmo porque, dependendo da situação, a interpretação pode ser assédio, dependendo da situação, pode não ser assédio. Porque da mesma forma que a gente tem, e a gente estava falando aqui, conhece que um grande empresário de comércio se manifesta favorável a um lado, tem uma grande empresária, que outro, mas o que que é assédio? Então, assim, como hoje em dia essa questão, o pessoal fala que política, religião, não é? Futebol não se discute. Discute sim, mas hoje em dia a questão política tá muito aflorada, não é? Então, se o empregado estabelecer que é um assunto tabu dentro da sua empresa, ele vai evitar muitos problemas. Falou, aqui ninguém trata de política. Muito melhor, deixa esse assédio, entre aspas, da campanha para a rua.
6: E é isso também que eu queria fazer. E quais são as consequências, por exemplo, do empregador que pratica, né? Porque como o senhor falou, né? Há várias interpretações que se pode fazer, né? Do que é e do que não é assédio. Mas quais são as consequências que o empregador pode ter caso ele pratique assédio eleitoral dentro da própria empresa?
7: Ele está sujeito a pagar indenizações coletivas ou para o próprio empregado. Então, a prática do assédio, ela resulta em prejuízo financeiro para a empresa. O Ministério Público do Trabalho, inclusive o de Goiás, que é muito atuante, inclusive na última eleição, né, andou propondo algumas ações, fez alguns termos de ajuste de conduta, está vigilante em relação a isso, e sempre a consequência para a empresa será prejuízo financeiro. Seja em relação à indenização da coletividade, né, através de ações civis públicas, seja o próprio empregado individualmente propondo a ação para demonstrar que ele sofreu esse assédio eleitoral no ambiente de trabalho e ser indenizado.
6: Tá certo. E o funcionário, né, no caso dele se sentir assediado, o que ele pode fazer?
7: Existem canais. Hoje em dia está muito fácil para tudo, né? Porque tudo está ao alcance da sua mão. Hoje o celular, ele é um portal que abre para tudo, não é? Qualquer problema em relação a isso pode ser reclamado junto ao Ministério Público do Trabalho, junto ao próprio sindicato, não é? Que seja. Ou a pessoa pode diretamente procurar um advogado. Hoje em dia está fácil fazer prova também. A pessoa grava, a pessoa filma, não é? Então, se você, empregado, se sentiu vítima de assédio eleitoral no ambiente de trabalho, primeiro procura um advogado para ele avaliar.
6: Trabalhista.
7: Um trabalhista, para ele avaliar a situação, se aquilo efetivamente configura ou não, para ver se você tem a prova. Porque o direito, ele não está no fato. Se acontecer um fato, mas não tem a menor prova daquilo, cadê o direito, não é? Se a prova é boa, então se apoie, não é, em relação a provas, em relação a pareceres técnicos. Sai dessa de comentar com o colega fala, isso é assédio sim, ele não tem preparo para analisar aquilo. Procure um advogado. E comprovando que ocorreu assédio e tendo elementos para isso, com certeza a empresa ela pagará por esse ato.
6: Pagará por esse ato. Nosso papo está muito bom, doutor, mas a gente vai dar uma breve pausa. São 4:19, a gente vai dar uma breve pausa, a gente vai continuar sobre esse assunto de assédio e também falar sobre o caso da Casas Bahia, né, que agora entrou em recuperação judicial, ia fazer uma demissão em massa e a justiça fez com que
7: suspendeu
6: a demissão, né? Então, não saia daí, mande sua mensagem pra gente, participe do nosso debate aqui na Bandeirantes com o doutor Edson Veras, para falar sobre sua opinião aí sobre questão de assédio eleitoral no trabalho. É só mandar sua mensagem para o nosso WhatsApp 62998476110. Não saia daí, a gente volta daqui a pouco.
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1: 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Mas, doutor Edson, a gente já tem participação de ouvinte aqui, vamos ver o que eles têm para nos dizer.
2: Boa tarde, meu amigo. Quem fala aqui é o Carlos Alberto de algum ponto de Goiânia. Cara, a sua fala agora às 15:22 é uma fala sensacional. Eu não voto na esquerda. Porém, eu não atrelo ao fracasso que nós estamos vivendo hoje somente à esquerda. Porque como você mesmo disse aí, nós temos 500 anos. Então, será que era todo mundo rico? E dentro de 30 anos todo mundo ficou pobre? Eu tenho certeza que não. Escutando meus avós, meus pais falarem, não é essa história que a gente vê. É como tu mesmo disse aí. O pobre passou a ter um pouquinho mais de visibilidade e de respeito de um certo tempo para cá. Porque hoje, se o rico quiser ser rico, ele depende do pobre. E o pobre, ele fala assim, não, dependendo de mim, não vai de jeito aí, não. Então, aí que melhorou um pouco.
1: Então, esse foi o nosso ouvinte, só para contextualizar para o doutor Edson, porque no início do programa a gente estava falando que o governador Ronaldo Caiado não se posicionou sobre o fim da escala 6x1, que ele foi questionado por jornalistas e ele não se posicionou sobre o fim da escala. E aí eu trouxe uma reflexão sobre a miséria no Brasil, né? Que não é de agora, é uma miséria com séculos de escravidão, né? Deram carta de alforria, para onde que essa pessoa ia, não tinha condições de trabalhar, de se sustentar. Então, assim, o Brasil, como a gente até falava aqui enquanto o nosso ouvinte, o áudio do ouvinte rodava, a miséria no Brasil, ela é histórica, não é de agora, é histórica, né, doutor?
3: Exatamente. Se a gente for analisar, o Brasil, ele foi saqueado pelo português, né? Que levou tudo que era riqueza e nem foi esperto ficar com ele, né? Repassou tudo para Inglaterra e ficou pobre também em Portugal. Então, desde a colonização do Brasil, essa é o que todo mundo tem feito, né? De saquear as riquezas que o país tem. E é preciso que cada um que está ouvindo isso aqui faça uma autorreflexão. Porque a gente, às vezes, é muito bom no discurso para melhorar, não é? Ah, mas se tiver uma oportunidade. Tem um grande jornalista nacional que ele fala assim, ó: criticar a corrupção é cuspir num prato que você não comeu, mas comeria.
1: Eu acredito muito nessa fala do senhor. Por exemplo, o povo, quando públicos falam, dos comissionados e não sei o quê, mas quem fala estava louco para estar lá dentro,
3: louco,
1: né?
3: Louco, falo, nossa, por que essa propina não foi comigo, rapaz? Por que o Porcaro não me comprou? Porque o Porcaro, né? Quem quis ser comprado de A a Z, então eu acho que ele foi a maior prova do caráter do ser humano dessas terras aqui, né? Então, todo mundo que quis ser comprado, de faxineiro a... Então, é preciso, você vê alguém lá se beneficiando da corrupção, se você cria, né?
1: Mas, doutor, eu acho, a gente até está mudando um pouco o assunto aqui, mas eu acho que é muito rico a gente trazer. Eu acho muito, muito,

0: muito interessante a reflexão que tem no filme O Auto da Compadecida. Quando aquela cena do Chicó ou do João Grilo, não sei, que ele tá lá no julgamento com Jesus, Nossa Senhora, que é a Fernanda Montenegro, e o diabo quer condená-lo. E aí fala todas as... o jeito astuto dele, né? Mas aí Nossa Senhora pega e defende ele, fala... Essa pessoa, ela viveu, conheceu tanta miséria que a única ferramenta de sobrevivência que ela tinha era a esperteza. Esperteza. Né?
1: Exatamente.
0: Então, acaba que... E a gente foi criado nesse contexto, muitos brasileiros. Se você não, mas sua avó, seu avô, seu bisavô, seu tataravô, deve ter muitos brasileiros, às vezes, viveu uma vida difícil. E acaba que a única ferramenta que essas pessoas têm... foi a esperteza, né?
1: E tem até outra reflexão para esse ponto específico, né? Lembro que o Chicó, invocando Nossa Senhora, acho que ele fala assim, valeu, minha Nossa Senhora, a Virgem de Nazaré, a cabra, e vai, né? É porque ela mostra o lado virtuoso de cada um. Ela mostra que cada um ali tem virtudes. E se a gente, ouvinte, começasse a focar nas virtudes? Vamos olhar só a virtude do outro. Será se não mudaria, não é, de patamar a vida de cada um? Porque parece que o problema sempre chama mais atenção, mas todo mundo tem virtude.
0: Todo mundo tem virtude, né? Então é isso, quando a gente fala sobre esse jeitinho brasileiro, né, que todo mundo tem de querer tirar vantagem de tudo, é porque a gente foi criado num contexto histórico, né? E o contexto histórico é isso, de um Brasil miserável durante 500 anos. Mas vamos voltar ao nosso assunto aqui. A gente falava sobre o assédio eleitoral, mas vamos avançar um pouco mais, vamos falar sobre a recuperação judicial das Casas Bahia, né, que também aí impacta milhares de trabalhadores. E eu queria ouvir do senhor, doutor, no caso da Casas Bahia, a gente até falava aqui há pouco, né, alguns exemplos sobre de empresas, grandes empresas brasileiras que passaram por recuperação judicial e que muitas vezes não conseguiram se recuperar, né? O que que significa estar em recuperação judicial?
1: A recuperação judicial, ela surgiu, não é? Porque quando uma empresa, ela tinha mais dívida do que possibilidade de pagamento, não é? Então, era decretada a falência, a empresa falia. A falência, só para a pessoa entender, assim, num contexto didático, é a morte. Faliu, morreu, acabou a empresa. Então, percebeu-se que poderia tentar salvar aquela empresa, preservar os credores, porque no caso da falência, muita gente vai ficar no prejuízo. Então, a recuperação judicial é uma situação intermediária. A pessoa está fazendo também didaticamente, está numa situação... terrível lá na saúde, ele vai para UTI, digamos, empresas que vão para UTI, recuperação judicial, onde sai o administrador da empresa, é nomeado um administrador pela justiça, um administrador judicial, e ele vai procurar sanear a empresa. A finalidade da recuperação judicial pela lei, ela é louvável, é sanear as finanças da empresa para pagar os credores e ela voltar a funcionar. E como nós estávamos dizendo, a grande maioria, os exemplos que a gente vê, não é, são de empresas que não voltaram. Cadê a Oi, né? Cadê o supermercado Marcos, não é? E outras empresas aí que entraram em recuperação judicial. Então, isso é a recuperação judicial, é a tentativa de salvar, evitar o mal pior.
0: E a gente tem mais participação de ouvinte, né, Macedo? Vamos ouvir o que o nosso ouvinte, para a gente não ficar muito distante do assunto que acho que eles vão comentar sobre... O assédio eleitoral. Se a gente começa a falar da Casas Bahia, depois fica longe demais para a gente voltar neles.
2: Boa tarde, Rádio Bandeirantes. Boa tarde a todos. Bom, Caiado tem decepcionado aí seus eleitores, né? Juntou com o Kassab. Kassab, quem conhece a história dele, política, não vota no Kassab. Aí o Caiado faz um trem desse. Mas, quanto à escala 6-1, eu acho que o Brasil não está preparado, mas eu sou de acordo, sim. Só acho que deve ter maneiras diferentes de trabalhar com isso, né? Baixar impostos, ajudar empresários também, né?
3: Boa tarde, Bruno, beleza? O que a esquerda fez nesses últimos 30 anos? Esquece os 470, mas eu tenho 51. O que eles fizeram nos 30 anos? Só piorar, e já era ruim. Empobreceram mais o espírito da mente das pessoas, viciaram um monte de gente ficar na miséria. Brasil é o país do bolsa esmola, bolsa miséria. Educação nossa, quando eu estudei, ocupava sempre os primeiros lugares do ranking. hoje está uma droga. Então, assim, o que foi no passado, a gente tem que consertar agora. E tem 30 anos que eles estão no poder e não consertar nada. Se quiser, foi piorar, né? Mas a gente respeita, é um debate. E eu sou contra, eu sou trabalhador, estou aqui na empresa agora. Sou contra porque é o seguinte, tudo vai crescer, pelo menos 20%. E o salário não vai subir. Qualidade de vida é culpa do funcionário ter o poder de negociação, não depende de sindicato, nem de governo, nada. Trabalhou 2 horas, recebe. Trabalha em outro lugar mais 2, 5 horas, recebe. Aí é autonomia. Aí a pessoa está se valorizando. Ela tem o próprio valor dela. Agora, o pai que fica brigando para ter salário mínimo e outras coisinhas assim, na minha opinião, Genil do Anápolis.
0: Tá ótimo aí, nossos dois ouvintes comentando sobre o fim da escala 6x1, né? A gente trouxe o gancho aqui do ex-governador Ronaldo Caiado não ter se posicionado sobre o tema. E a gente vê o ouvinte Beto dizendo que é a favor, e o nosso ouvinte Beto, ele é bem participante aqui na Bandeirantes, né? Ele aí, ele é um rapaz de direita, e ele até ele concorda com o fim da escala 6x1, mas com ressalvas, né, Beto? E também esse outro nosso ouvinte que acha que o país não está preparado para o fim da escala 6x1. Mas a gente falando sobre o fim da escala 6x1, é importante a gente até falar, né, sobre uma grande empresa como a Casas Bahia, que está aí, né? A companhia protocolou, só para você que está chegando agora na Bandeirantes, a Casas Bahia, ela protocolou no último domingo, dia 16, um pedido de recuperação judicial por dívidas, gente, de 17,3 bilhões de reais. Em fato relevante enviado à Comissão de Valores Mobiliários, a empresa afirmou que o pedido ocorre em um contexto de deterioração das condições econômicas financeiras, atribuindo o cenário, entre outros fatores, a um ambiente macroeconômico marcado por taxa de juros elevadas, né? A taxa Selic, por mais que ela dê uma redução aí, mas muito pouca ainda, né? E restrição de crédito, aumento do custo financeiro e pressão sobre o consumo da capital. Gente, nesse processo, a Confederação Nacional dos Trabalhadores do Comércio afirmou que a Casas Bahia, ela fechou 298 lojas e demitiu cerca de 1,9 mil funcionários, 2 mil funcionários, entre 13 e 14 de agosto, sem intervenção sindical prévia. A decisão assinada pela juíza Catarina Mouzinho de Matos determinou que a empresa tem 5 dias a partir da intimação para restabelecer provisoriamente os vínculos jurídicos e econômicos dos trabalhadores atingidos. A justiça suspendeu provisoriamente essas demissões coletivas. Como assim? A empresa está em recuperação? Como que a empresa vai sustentar esses funcionários? Como que é esse processo, doutor?
1: Essa ação, ela foi proposta dia 17. Hoje é dia 20. Estamos falando de tudo novo, né? Eu tive a oportunidade de ver a ação. 11ª Vara do Trabalho de Brasília, uma decisão de primeira instância. Essa decisão, ela foi baseada em um precedente que existe... que as demissões em massas, elas devem ser comunicadas ao sindicato. Não quer dizer que elas são proibidas, tem que estabelecer um mínimo de negociação com o sindicato. Como as Casas Bahia, ela demitiu sem fazer essa prévia comunicação, a Justiça do Trabalho suspendeu essa demissão para que a Casas Bahia faça isso, né? Faça essa prévia comunicação, porque fica parecendo assim... Não vai poder demitir, vai continuar. As Casas Bahia só se precipitou. Uhum. Ela, antes de demitir, ela deveria comunicar o sindicato. Isso é até, a gente estava falando de Brasil aqui, é aquela questão estrutural. Lembro que tem uma música do Raul que fala assim, ó, tem que ser selado, registrado, carimbado, rotulado, avaliado, se quiser voar. Então, se quiser demitir empregado, ainda que seja com uma dívida de 16 bilhões... Entrando em recuperação judicial, tem que falar, sindicato, vou demitir. Então, a falha aqui é uma falha formal. Tanto é que a própria juíza, na decisão dela, ela fala, abre aspas, não declaro, nesse momento, a nulidade definitiva dos desligamentos, nem reconheço trabalhadores, tenha garantia no emprego, e por aí vai, não é? Ela só está dizendo, Casas Bahia, você não praticou a formalidade de comunicar o sindicato, então... Está irregular, de acordo com a regra vigente, de acordo com a interpretação no Supremo Tribunal Federal. Então, não estão valendo essas demissões. Creio que a empresa, ela vai corrigir a forma de demitir, não é? E vai dar prosseguimento nas demissões da mesma forma. Mas, nesse momento, as demissões estão suspensas, porque a Casas Bahia não cumpriu a formalidade de comunicar o sindicato pelo fato de ser

0: Nesse caso, o da empresa em recuperação judicial, como ficam os direitos dos funcionários, né, caso a empresa não consiga se recuperar financeiramente? O que acontece com esses funcionários agora demitidos durante um processo de recuperação judicial da empresa? Ele recebe o pagamento dele certinho? Como que fica? Porque na recuperação judicial há uma forma de ir pagando ali, né? Tem sobre fornecedor, serviço, né?
1: Exatamente. Na recuperação judicial, as dívidas de quem está em recuperação judicial, elas congelam. Elas ficam congeladas a partir do momento da recuperação judicial.
0: Até mesmo o pagamento dos funcionários?
1: Não. Ah. Eu falo assim, o que movimenta o que gera a recuperação judicial é uma dívida. Uhum. A recuperação judicial, ela deve ser autorizada pela justiça. Por isso que é uma recuperação judicial. Você precisa comprovar judicialmente que você tem dívidas que você não consegue pagar, né? Digamos assim. E aquelas dívidas ficam congeladas. Elas ficam congeladas durante um determinado tempo e elas são sujeitas à negociação. Onde o empregado está protegido. Ele tem direito, não é, a todos aqueles direitos normais do trabalhador, salário, 13º, rescisão, fez a rescisão, desligou esses empregados. Acerto, ele tem direito. A questão é que esses direitos, eles vão ser colocados numa fila. Então vai ser levantado o direito de cada um e na recuperação judicial é estabelecida uma lista de credores iniciada pelos empregados, porque a intenção da recuperação judicial é não deixar ninguém sem receber, mas é possível que os que fiquem no final da fila fiquem sem receber e é possível que o pagamento desses direitos trabalhistas, desse acerto trabalhista, ele demande algum tempo, até que porque na recuperação judicial, o administrador judicial precisa fazer um plano, apresentar para o juiz, homologar. Não perde direito trabalhista. O direito trabalhista vai entrar numa fila para ser pago primeiro, depois de algum tempo. Que eu reconheço. Já é trágico, né? Porque a pessoa precisa do dinheiro hoje, né?
0: Então os funcionários ainda vão passar por essa situação de ter salários atrasados, o pagamento, os acertos atrasados durante a recuperação da Casas Bahia.
1: Durante algum tempo, porque olha só, esses empregados eles foram demitidos. Suspendeu a demissão, mas vamos chegar no ponto, efetivou a demissão, cumpriu essa irregularidade. Então eles têm um acerto. Imagina o acerto desses
0: 2 mil funcionários,
1: vai dar um montante que às vezes a Casas Bahia não tem, e esse crédito ele vai ser colocado numa fila para ser pago dentro de um prazo, tá? Então vão ter atrasos que eu falo em relação ao prazo normal da lei. Pagamento de acerto rescisório, 10 dias, pagamento de salário, 5º dia útil.
0: Isso numa empresa saudável.
1: Saudável,
0: né?
1: Porque na recuperação judicial, esquece a questão de tempo, não é? Vai receber porque vai colocar numa fila. Vamos admitir uma hipótese, é didático, que eu estou falando vai receber. Vamos supor que numa recuperação judicial a empresa deve esses 16 bilhões.
0: 17.
1: E levantou tudo que ela tem. Isso é didático, ela tem R$1 só, ninguém vai receber. A recuperação judicial, ela procura alinhar despesas, não é, com patrimônio, dinheiro que a empresa tem, para ir pagando, não é, para ir pagando e salvar. Vou pegar um exemplo claro, a Oi. A Oi entrou em recuperação judicial e ela existiu, Oi. Aí depois, o que aconteceu com os clientes da Oi? Viraram TIM ou Vivo. Uhum. Então ela negociou, é só para entender isso.
0: Entendi. Então o cenário é esse, né? O trabalhador vai sair um pouco no prejuízo e deve demorar. Só um exemplo. A gente vive aí com na taxa de juros alta. Casas Bahia aí já em beira de recuperação judicial, mas a gente estava falando aqui que acho que talvez seja administrativa essas questões, né? Porque, por exemplo, a Havan, ela abriu uma loja aqui gigantesca em Goiânia, está abrindo uma mega loja em Caldas Novas. Então, como explicar isso, ô, doutor?
1: Até mesmo porque, realmente, por que umas empresas estão crescendo e outras estão entrando em recuperação judicial?
0: Um minuto.
1: O cenário econômico é um só, tá? O Brasil bateu recorde de endividamento. A pessoa está endividada. Casas Bahia, historicamente, né, a minha felicidade são os crediários das casas. Era, então, a pessoa inadimplente, SPC, não consegue mais. Então, deve ser

0: formato que aquela empresa, eu estou chutando aqui como espectador, estabeleceu para sobreviver no mercado, que a outra não. O cenário econômico é um só. Pode ser questões administrativas diante da mesma realidade econômica.
1: Doutor, muito obrigado pela sua participação. Nosso bate-papo estava ótimo aqui, daria pra gente ir até o final do programa, mas a gente tem coisa para colocar no jornal. Essa foi a entrevista com o doutor Edson Veras, ele que é advogado trabalhista, falamos sobre assédio eleitoral e também sobre a recuperação judicial da Casas Bahia. Muito obrigado pela sua participação.
0: Eu que agradeço, peço perdão aí, advogado fala demais, né? Falei muito, mas estarei aqui sempre que for convidado. Um abraço a cada um ouvinte da Rádio Bandeirantes.
1: Obrigado, doutor. Vamos pro repórter Bandeirantes.
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5: O relógio marca 4 horas e 46 minutos e você acompanha o repórter Bandeirantes. Um novo ciclone extratropical chega ao Brasil nesta quinta-feira. E segundo o Instituto Nacional de Meteorologia, a formação do ciclone ali na costa do Rio Grande do Sul deve aumentar a instabilidade na região. Mais detalhes com a repórter Laura Tedesco.
6: O Rio Grande do Sul segue em alerta por conta da formação de um ciclone extratropical que pode causar chuva e fortes rajadas de vento nesta quinta-feira, principalmente na zona sul do estado. Hoje, equipes da Defesa Civil Nacional começam a apoiar os municípios atingidos pelas chuvas na região nos últimos dias, com 2 bases operacionais, uma instalada em Pelotas e outra instalada em Jaguarão. Jaguarão tem cerca de 170 pessoas fora de casa em função da cheia do rio, que começa a baixar nesta quinta-feira. Porto Alegre tem alerta da Defesa Civil Municipal para vendaval até às 6 da tarde de amanhã.
5: Um dos seguranças envolvidos na morte do ciclista que foi espancado em Copacabana, zona sul do Rio de Janeiro, foi preso no início da tarde desta quinta-feira. Segundo as investigações, o homem não participou diretamente das agressões, mas esteve presente ao segurar a bicicleta da vítima e presenciar todas as ações. Mais informações com o repórter Daniel Henrique.
7: A Justiça do Rio expediu um mandado de prisão preventiva contra o segurança que participou do espancamento que terminou com a morte de um homem de 37 anos em Copacabana, na zona sul do Rio. No vídeo da madrugada do último dia 12, é possível ver Cláudio Rafael Landeiro Moreira sentando em frente à porta de um imóvel. 2 homens com bolsas de entregadores de delivery aparecem. A dupla conversa com a vítima por quase 2 minutos, até a chegada do segurança Davi Santos Machado. Ele aparece na imagem correndo com um pedaço de madeira na mão. Logo depois, as agressões começam. Cláudio é atingido com pauladas, socos e chutes por quase 6 minutos, até mesmo quando já está caído no chão, se contorcendo de dor. A vítima chegou a ser levada a um hospital, mas não resistiu. Segundo familiares de Cláudio, ele foi agredido após ser acusado injustamente de roubar uma bicicleta.
5: Agora, 4 horas e 48 minutos e obrigada por acompanhar o repórter Bandeirantes.
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7: Deveras, o Procurador-Geral da República, agora, olha que estalo interessante, descobriu que pessoas que não têm fórum privilegiado não podem ser julgadas pelo Supremo Tribunal Federal, o que eu acho de uma grande razonabilidade fazer isso. Mas essa decisão, esse pedido do procurador, é seletivo, porque ele está dizendo, olha, Lulinha, filho do presidente, não é nenhum filho do presidente, não é um cidadão comum, sob todos os aspectos, né? Não tem nenhuma representatividade institucional, trabalha em um órgão do governo, isso e aquilo, então ele vai ser julgado por justiça comum, como todos são. Mas descobriu-se agora, a Débora do Batom, outros que foram todos enfiados no xilindró, através de uma manobra, de um artifício, para poder serem julgados pelo Supremo Tribunal Federal sem passar pelas etapas que estão se querendo ajustar agora pelo Linha. Mas espera aí, é assim que funciona? Quer dizer, para os amigos do rei, uma regra. Para quem não é amigo do rei, a regra é diferente. Que reinado é esse? Aí eu não posso deixar de arrematar com isso, porque tem cheiro de verdade, parece verdade, se toca, é verdade, né? Dando margem para os que dizem, e nesse caso isso corrobora, que existe uma ditadura da toga, ou seja, o pessoal está ditando as regras ao sabor do vento, como se fosse uma biruta de aeroporto. Dependendo de quem sopra, a biruta vai para um lado ou para o outro. Quem diria, não é mesmo?
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5: Aí a opinião do nosso jornalista Rosinval Ferreira. Gente, e na Neifa Freitas de Farias Alves, de 50 anos, entrou na manhã de ontem, dia 19, em protocolo para investigação de morte encefálica. Ela está internada em estado grave no Hospital Estadual de Urgências Governador Otávio Lage de Siqueira, UGOL, aqui em Goiânia. Segundo o advogado da família, Washington Soares de Freitas, o procedimento começou por volta das 10 da manhã e ainda está em andamento. A confirmação da morte encefálica só poderá ser feita após a conclusão de todas as avaliações médicas e exames previstos no protocolo. Neiva foi atropelada no último domingo, dia 16, enquanto estava em uma motocicleta com o marido, Fábio Alves Barbosa, também de 50 anos. O acidente aconteceu no cruzamento da Avenida Perimetral Norte com a Avenida Campinas. Segundo a Polícia Civil, o casal foi atingido por uma caminhonete conduzida por um adolescente de 17 anos. O jovem teria avançado o sinal vermelho e o teste do bafômetro apontou 0,52 miligramas de álcool por litro de ar expelido. Fábio também permanece internado na UTI do UGOL em estado grave, respirando com ajuda de aparelhos. A Polícia Civil informou que ainda não recebeu oficialmente a informação sobre o protocolo de morte encefálica. O adolescente foi apreendido e ouvido ontem. A investigação continua para apurar as circunstâncias do acidente e a conduta do motorista. Neifa e Fábio são casados há 37 anos e têm 4 filhos. Que história mais trágica, né, gente? E mais uma vez, pela irresponsabilidade de quem dirige embriagado e pior, um adolescente de 17 anos causou o acidente que está aí, Neifa e Fábio, em estado gravíssimo lá no UGOL. 5 horas em ponto, chegou ao fim o nosso jornal Bandeirantes Acontece e eu agradeço muito a sua companhia até aqui. Eu, Bruno Goulart, volto amanhã, sexta-feira, com as notícias mais importantes de Goiânia e de Goiás. Por isso, continue com a gente, continue aqui na Bandeirantes.
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0: Em Goiânia, 5:05.
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0: Forte abraço, cheguei! Bem-vindo, bem-vinda ao Bandeirantes Esporte Clube! Tá começando o folhetim esportivo da sua tarde e noite aqui na Bandeirantes Goiânia. É hora de falar de futebol aqui na maior do Centro-Oeste. Muito prazer, eu sou o Gustavo Ramos, o Guga, ao lado de Mariana Rabelo e Ivana Mamede. Vamos juntos até às 7:30 da noite, atualizando, trazendo tudo do futebol goiano a partir de agora, aqui no Bandeirantes Esporte Clube. Aproveito para cumprimentar você aí do outro lado do rádio, do outro lado da tela. Eu cumprimento também os meus colegas de trabalho aqui na Bandeirantes Goiânia, na mesa de áudio, Antônio Macedo. Daqui a pouquinho chega o José do Norte. Live Bandeirantes, Vitória Farias, produção aí do Luan Alves, área técnica Joaquim Quirino, coordenação do João Batista, o Joãozão, diretoria comercial da Thaís de Paula, o nosso CEO, o doutor Citi de Oliveira Reis. Hora certa em Goiânia, 5:05. Aproveito para trazer a temperatura em Goiás. Tá quente em todos os cantos do nosso estadão. Trazendo aqui na região central, a cidade de Anápolis, 31 graus. Caldas Novas, região das Águas Quentes, 33 graus. Em Rio Verde, 32 graus. Em Tumbiara, 34 graus. Em Porangatu, 35 graus. Lusiânia, 31 graus. Em Goiânia, capital, 33 graus, 5:07. Abraçando Salomão Frazão, corretor de imóveis, tá na audiência, tá aqui na companhia, na Bandeirantes Goiânia. 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Deixa eu cumprimentar aqui a minha titular de todas as tardes do Bandeirantes Esporte Clube. Tudo bem, Mariana Rabelo? Boa tarde.
2: Oi, Gustavo Ramos. Que honra ter você aqui com a gente.
0: Tava com
2: que
0: saudade,
2: Guga. Seja bem-vindo de volta ao seu programa também, o
0: Obrigado.
2: Bandeirantes Esporte Clube.
0: Sentiu minha falta, então?
2: Muita.
0: Tá bom, então. Pix que é bom nada, né?
2: Não, mas a falta a gente, como que fala? Melhora com a presença, não é, com Pix.
0: E Pix é bom também, né?
2: É, com certeza. Um beijo pra você, pra todo mundo que está acompanhando o Bandeirantes Esporte Clube.
0: Ontem eu acompanhei o programa, o trajeto da minha casa até aqui nos estúdios da Bandeirantes é de algo em torno de uma hora, principalmente no horário de pico,
2: de
0: Em Goiânia, nesse horário, a partir das 5 da tarde. E acompanhando, eu fiquei, abismado, porque no pós-jogo eu lembrei de um ouvinte que mandou um áudio aqui pro programa falando o placar do jogo. Eu até me recordo do Luan Alves desdenhando do ouvinte. Ele falando assim: ah, tem uns aqui que não dá nem vontade de passar, o pessoal tá se passando, tá otimista demais.
2: Deixa eu te falar. E assim, eu acho que esse dos ouvintes que passaram foi o que colocou o placar menor, né? Porque foi de 7-0, 10-0 pra cima, Guga.
0: Pois é.
2: Mas ele acertou. Posso falar o nome?
0: Pode.
2: Daniel do Veiga Jardim.
0: Daniel do Veiga Jardim, Aparecida de Goiânia. Daniel, você, foi certeiro. Duvido que você tenha jogado esse placar aí nas loterias, nas bets da vida, mas você ontem deu aula, viu? Parabéns, Daniel. Até acompanhando, eu observei assim, falei assim: gente, não faz sentido.
2: Será?
0: O Vila vai ganhar, isso é fato, mas 6? 7?
2: É loucura.
0: Aí é loucura. E ontem o Vila meteu louco.
2: Te mostrou que tudo é possível.
0: Tudo é possível, inclusive.
2: Tem um áudio aí, ó.
0: Exato. Vamos ouvir, vale a pena ouvir de novo, então, vai.
3: Boa tarde, Bandeirantes. Como é que tá as coisas? Tudo na paz? Aqui quem tá falando com vocês é o Daniel, aqui do Veiga Jardim. Meu palpite pro jogo do Vila hoje é 6-0 pro Vila. 6-0 pro Vila hoje. 2 gols do Janderson, 2 gols do Marquinhos Gabriel e 2 gols do De La Torre, que tá devendo aí. Tá bom? Hoje vai ser um jogo tranquilo pro Vila Nova e vai ser decidido no primeiro tempo, tá? Primeiro tempo vai acabar 4-0 e aí na segunda etapa mais 2 gols. Vila Nova 6, Ponte Preta 0 e vamos na cola aí pra entrar no G2. Nós vamos subir pra Série A direto, no G2. Grande abraço, Bandeirantes.
0: Vamos lá, então. Vamos passar limpo aqui o que o Daniel, né, falou no áudio. Esse áudio de ontem, tá? De ontem. E aí a gente, vamos aos fatos. Marquinhos Gabriel fez gol. Janderson fez gol. De La Torre não fez gol, mas deu assistência.
2: Sim.
0: O placar foi construído no primeiro tempo. Não 4 gols no primeiro tempo, mas 3 no primeiro, 3 no segundo. O Vila Nova tá ali consolidado no G6, vai brigar por acesso e ele fala em G2. E aí eu quero saber da Ivana Mamed. Boa tarde, Ivana. Com essa goleada ontem do Vila pra cima da Ponte Preta, você acredita? Aí eu já não falo nem mais em permanência em G6, e sim em G2 do Campeonato Brasileiro da Série B. Um abraço, Ivana. Boa tarde.
4: Ótima tarde para você, Gustavo Ramos, para a nossa querida Mariana Rabelo, para o Luan Alves, nosso produtor, Vitória Farias Macedo e nosso ouvinte aqui da Rádio Bandeirantes. Olha, o Vila Nova, ele teve uma grande conquista ontem. O Vila Nova ontem, ele construiu a maior goleada do campeonato. O Vila Nova, com essa conquista, ele adquiriu o melhor ataque do campeonato. Hoje é do Vila Nova. E jogadores como Dudu, Marquinhos Gabriel, Janderson, André Luiz, o próprio Delator. Quem entrou ontem? Gente, aquele gol do Galdino foi uma coisa assim absurda, né? Um gol assim sensacional. Que qualidade do jogador passar pelos zagueiros e tirar do goleiro. Então, assim, ontem o Vila Nova deu aula, deu show. Agora tem muita coisa pela frente, viu, Guga? Ainda é cedo pra gente falar, já tá consolidado no G2. Ainda não. Eu acredito que o Vila Nova jogando, que vem jogando, tudo que o Vila Nova vem construindo. O Vila Nova ontem respeitou o time da Ponte Preta, tanto que hora nenhuma ele tirou o pé. Ele continuou. E para mim, o goleiro da Ponte Preta ontem, ele fez grandes defesas. Poderia ter sido de muito mais, se não é as defesas do goleiro Ferrari, né? Então, assim, que o Vila Nova tá no caminho certo, isso aí não resta a menor dúvida. A gente vê a qualidade dos jogadores e a gente vê também a qualidade do técnico, da diretoria, e a gente vê o empenho dos torcedores. Ontem eu vi um pouco a entrevista do que o nosso querido Mão na Mesa fez, né, com o Policarpo, e ele falando do envolvimento dos torcedores, que o torcedor hoje é o maior patrocinador do time do Vila Nova. Olha que interessante. Então, tá tudo concorrendo a favor do Vila Nova. Agora tem muita chão pela frente. Ele tem aí dentro de casa aí, olha, um Novo Horizontino. Ele tem dentro de casa, que deixa eu só trazer aqui, jogos super difíceis.
0: Criciúma, Juventude.
4: Então, Goiás. O próprio Goiás. Então, são jogos difíceis. Mas o Vila Nova tá no caminho certo, tá muito bem preparado.
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2: E aí, anotou a placa? Vila Nova passeia pra cima da Ponte Preta e encosta no G2 da Série B 2026.
0: Felipe Clemente viaja para Cuiabá e Goiás se movimenta para regularizar o atleta o mais rápido possível.
2: E o Atlético Goianiense pode ter mudanças após sequência ruim na Série B do Campeonato Brasileiro.
0: 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Esporte Clube, daqui a pouquinho, ao vivo aqui na Bandeirantes, Danilo Pereira, gestor da equipe, fala conosco aqui na Bandeirantes, Goiânia. É, torcedor, hoje a enquete é tema livre. Ligue aí, ligue não, não liga.
2: Liga
0: manda
2: não.
0: Mensagem. 629-9847-6110. 629-9847-6110. Tá liberado o canal do Macedão. Manda aí a sua mensagem, manda o seu áudio no 629-9847-6110. Quero saber de você, torcedor do Vila, o que você achou ontem da goleada, da vitória do Tigrão. Quero saber de você, torcedor do Goiás. Felipe Clemente vai ser o reforço que vai fazer a diferença para o Goiás nesta reta final de Série B do Campeonato Brasileiro. E você, torcedor do Atlético, ainda acredita no trabalho do treinador Roger Silva? Algumas das perguntas, né, das sugestões de tema que eu levo para você, mas fica à vontade para participar, dar sugestões, mandar aí a sua mensagem de áudio e interagir conosco no Bandeirantes Esporte Clube. 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Ô Mariana.
2: Oi.
0: Chama a galera aí, vai.
2: Vem galera.
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2: Começando, claro, pelo Vila Nova, o único goiano que venceu na 23ª rodada do Brasileirão Série B. Quem conta pra gente os detalhes é a Tandara Reis. Oi, Tandara, boa tarde.
5: Boa tarde, Mariana. Grande abraço para você, para os companheiros de trabalho aí no estúdio. E, é claro, um abraço especial também para todos que nos acompanham aqui na Bandeirantes Goiânia. O Vila Nova goleou a Ponte Preta por 6-0 no estádio Onésio Brasileiro Alvarenga e somou mais 3 pontos na Série B do Campeonato Brasileiro. A equipe colorada segue na terceira colocação na tabela de classificação, agora com 40 pontos somados e 35 gols marcados. Vila Nova agora é o dono do melhor ataque da Série B do Campeonato Brasileiro. No entanto, o time colorado não teve tempo para comemorar. O elenco já se reapresentou hoje e deu início à preparação para o próximo jogo da competição nacional. Vila Nova que volta a campo no domingo diante do Operário, fora de casa, em partida válida pela 24ª rodada da Série B do Brasileirão. Daqui a pouco, aqui no Bandeirantes Esporte Clube, a gente traz toda a repercussão dessa vitória diante da Ponte Preta e vamos ouvir também o técnico Guto Ferreira, que fez questão de exaltar os jogadores nesta goleada diante da equipe paulista.
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2: É, um dos nossos goianos que empatou nessa 23ª rodada, o empate em 0-0 contra o Londrina, foi o Atlético Clube Goianiense. Quem chega trazendo as informações pra gente é sempre ele, o Igor Adorno.
6: E aí, Mariana Rabelo, boa tarde pra você, um grande abraço, uma ótima tarde a todos ligados no Bandeirantes Esporte Clube. Falo diretamente do CT Dragão do Brasil, a casa do Atlético, o Dragão que está preparado para o próximo jogo contra o Botafogo, já na próxima terça-feira no estádio Antônio Scioli. Mas no mercado de transferências, movimentações no Atlético, saídas agora de Assis, que é emprestado para o Atlético, que não atua mais nessa temporada pelo Atlético. Vamos falar muito disso e também trazer Roger Silva, que comentou sobre a queda de desempenho dos últimos jogos, o Dragão que não marcou gols ou venceu nas últimas 2 partidas da Série B. Isso e muito mais, tudo sobre o Atlético, eu te trago a partir de agora aqui no Bandeirantes Esporte Clube.
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2: E para completar os resultados da 23ª rodada, teve goiano que perdeu também. Foi o Goiás, perdeu pro Juventude na Serrinha. Muita coisa tá passando, tá acontecendo por lá. Quem conta pra gente é ele, o Divino Lucena. Boa tarde, Divino.
7: Um abraço para você, Mariana. Um abraço especial para o amigo ligado aqui no Bandeirantes Esporte Clube desta quinta-feira. Time Esmeraldino, mesmo sem fechar a segunda rodada do Brasileiro da Série B, ainda com 2 jogos a serem realizados, não perde mais a sua 11ª colocação na tabela de classificação nesse momento, Verdão. Poderia perder mais 2 posições, mas com os resultados dos concorrentes na tabela, Verdão vai fechar a 23ª rodada na 11ª colocação do Brasileiro da Série B, estacionando ali com seus 32 pontos até agora. Muito embora a equipe do Cuiabá venceu e encostou no time esmeraldino. Cuiabá, que é adversário do Goiás no próximo sábado, 18h30, lá em Cuiabá, na Arena Pantanal. E tem novidades no Verdão que pode até pindar lá ali entre os relacionados no jogo de sábado contra o Cuiabá. Lucas Rodrigues, já na transição, pode ser a grande novidade. E outra, hein? recém-contratado esmeraldino, pode também ser regularizado a tempo e também já ser a grande novidade com a camisa esmeraldina. Daqui a pouquinho, tudo isso e muito mais do Verdão, aqui no Bandeirantes Esporte Clube.
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2: Olha o hino do Goiânia aí, o Galo Carijó também é destaque aqui no Bandeirantes Esporte Clube. Quem sempre traz as informações do Goiânia pra gente é o Luan Alves. Boa tarde, Luan.
8: Boa tarde pra você, Mariana Rabelo, Gustavo Ramos e Ivana Mamédio. Goiânia que tem aí a semana cheia, tá trabalhando aí desde o início da semana, pensando no duelo diante do Bom Jesus. Bom Jesus, que é o vice-líder da divisão de acesso 2026, confronto direto na briga pelo acesso. E o Galo Carijó que conta com alguns reforços. Daqui a pouco mais detalhes aqui no Bandeirantes Esporte Clube.
2: 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Ivana Mamede, pra gente começar a aquecer aqui o Bandeirantes Esporte Clube, o que chamou sua atenção aí que a Tandara Reis trouxe pra gente?
4: A questão do Vila Nova, né? O Vila Nova que agora, né, tá com 40 pontos no campeonato, e é muito interessante, Mariana, que está a 8 vitórias do tão sonhado acesso.
2: Olha só.
4: Tá, e o Vila Nova vem fazendo uma campanha muito boa, teve a oscilação, né? O que o Vila Nova precisa, né? Precisava aprender, a gente sempre falou, trouxemos aqui, era jogar fora de casa. Jogou, tá certo, foi aqui em Goiânia contra o Atlético, mas foi na casa do adversário, foi um clássico, para mim um jogo muito difícil, porque o Atlético vinha numa ascensão, o Atlético vinha muito bem, né? Uma sequência boa demais de 5 jogos aí, 3 vitórias, 2 empates, e o Roger Silva fazendo um bom trabalho, e o Vila Nova foi na casa do Atlético, não tomou conhecimento, fez um jogo muito seguro, construiu o seu resultado, segundo tempo, controlou totalmente o jogo. Então, o Vila Nova, ele parece que passou a maré ruim, né? Eu tenho aqui os próximos jogos do Vila Nova fora de casa, que agora vai pegar o Operário. A notícia boa que eu cheguei que ainda não tinha, ainda não falei com os setoristas, vou falar amanhã. Parece que o Bosquilha não vai jogar.
9: Parece não, ele não vai.
4: Não vai.
9: Terceiro
4: então,
9: assim, amarelo.
4: Ótimo, né? Para o time do Vila Nova.
9: E o goleiro Bosquilha, Elias, também não joga.
4: Olha só, Bosquilha que tem 38 jogos, 13 gols e 3 assistências. Então, assim, é um reforço para o time do Vila Nova. Pega o Operário fora de casa, depois, na sequência, fora de casa, pega o Atlético, depois vai com o Avaí, Botafogo, para mim, Avaí, Botafogo, Náutico, São Bernardo. O último jogo, para mim, que é complicado, para mim, é esse do Operário e depois do Fortaleza, que é o último jogo. Mas acredito que o Vila Nova já chegue para esse jogo com Fortaleza, já classificado para o acesso. Tomara.
2: Um abraço, inclusive, pro Carlos, tá aqui no chat com a gente. Mariana, Ivana Mamede e Gustavo Ramos. Vocês estão bom?
9: Uai, nós tá bem. Eu sei, tá bom?
2: Hoje é dia da Mariana contar a musiquinha. Mariana conta um, já viu? Já. Quando a gente fazia lá na TV Serra Dourada, geralmente, os VTs de goleadas assim, sempre entrava a Mariana cantando. É um, é dois, é três, é quatro, é cinco, é seis, Guga.
9: E geralmente quem é papai e mamãe também canta, né? Às vezes.
2: É, mas quando o time ganha, assim é bom também.
9: É bom, é bom. Saudades, inclusive.
0: 5:23, este é o Bandeirantes Esporte Clube. E a Ivana Mamede, ela segue trazendo mais destaques aqui do nosso futebol goiano. Inclusive, hoje tem entrevista com um dirigente do futebol goiano, Danilo Pereira. Vai trazer uma grande novidade hoje, já anunciada nas redes sociais, mas, né, vamos entrar com mais detalhes, mais a fundo nessa situação da Abecat, que deixa de existir, né, como Abecat, e passa agora a ter, né, um time, um formato, uma camisa diferente. A cidade Ouvidor permanece, mas vem aí o Agro Esporte Clube, Ivan. Como é que você, né, recebeu essa informação aí de um novo time na primeira divisão do Campeonato Goiano?
4: É, foi interessante, né? Assim, porque a Becat foi, ela fez um bom campeonato em 2025 e fez um bom campeonato em 2026. Se não me engano, em 2026 deu até, habilitou para ela participar da Série D pro
9: ano que vem. Participou, inclusive, né? Da Série D desse ano.
4: Desse ano,
9: né?
4: Então, Então, e tem calendário também pro ano que vem.
9: Pro ano que vem eu preciso confirmar, mas eu penso que a Becat não conquistou o calendário, porque conquistaria se tivesse avançado.
4: Naquele prescrito que... prescrito.
9: Que
4: né?
9: tem?
4: Passou, tem, que ele já tem calendário.
9: Ah, então, maravilha, ótimo.
4: Do tamanho do investimento. Então, isso é muito bom, a gente ter, é um time que vai ter o quarto maior, né? Orçamento da competição dos goianos, não só atrás de Goiás, Vila e Atlético, que venha, né? E a gente tá vendo aí, o Rio Verde tá vindo forte também.
2: Também.
4: Né? Para a próxima, o ano que vem. Então, assim, fiquei surpresa e é muito bom ver pessoas investindo no futebol, principalmente nos times menores.
9: Tem porque a Becat conquistou pelo Campeonato Goiano de 2026 a possibilidade da vaga em 2027.
4: Ele ficou na quinta colocação, não foi? Isso. Na quinta colocação.
9: Exatamente. Isso. Inclusive, existe a possibilidade de Copa do Brasil também para a Becat, em caso aí de acesso ou do Vila, ou do Goiás, ou do Atlético.
4: Olha, né? Mas, então, ela vai ter a Copa do Brasil ano que vem.
2: Aí.
9: Ah, gostei da sua convicção. Aí.
4: Você duvida que um dos nossos times vai pra Série A do ano que vem? Você tem essa dúvida? Não. Pelo andar da carruagem que tá, ou Vila Nova, você duvida que o Vila Nova possa, esse ano, assim, eu acredito que o Vila Nova vai chegar bem mais tranquilo.
9: Até comentei com algumas pessoas, só uma tragédia tira o Vila Nova do caminho.
4: É pela gente, né? Eu vou falar uma coisa aqui, vocês vão até rir, pela aura, né? Que tá lá no...
2: Sim!
9: O Vila farmou aura?
4: Farmou a aura.
2: Tá farmando.
4: É, a gente vê, ó, que festa linda aquela ontem, você vê os jogadores, né? O futebol, tá certo, pegou um time que vem de muita dificuldade, muitos jogadores ali eram da base, né? Mas você vê, ninguém teve vida fácil jogando contra o time do
9: da Ponte
4: Preta, não, tá? Que eu vou trazer aqui pra vocês aqui, ó. A única goleada que ela sofreu foi da CRB e do Londrina. Foi de 4-1 e 4-2. Depois disso, ela vendeu caro seus resultados. Aliás, ela perdeu de 3-0 pro Juventude. Mas, olha, pro Novo Horizontino foi de 2. Empatou no último jogo contra o Náutico. Então, assim, empatou com o Atlético. Então, assim, não foi fácil. Ontem o Vila Nova, ele passeou. Ele passeou com a Ponte Preta. Então, assim, mostrou que o Vila Nova está muito preparado. Que, sabe o que ficou claro ontem, Guga? Que a oscilação acabou, passou. Que vem o Operário, vai ficar mais nítido ainda contra o Operário fora de casa.
9: A tempestade passou?
4: Passou. Eu acredito que até um resultado do empate, vamos tentar vencer, mas um empate, né, contra o time do Operário já vai ser um ótimo resultado.
9: 5:27, primeira rápida parada no nosso Bandeirantes Esporte Clube. Mas você, torcedor do Vila, volta a se emocionar, porque vem aí a narração de um dos gols da goleada por 6-0 na voz de Ronair Mendes, o maior talento da narração esportiva do Brasil. Vale a pena ouvir de novo! Um dos gols da goleada do Tigrão contra a Ponte Preta ontem pela Série B do Campeonato Brasileiro.
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11: Volta na ponta esquerda pro time do Vila, o Tigrão quer mais uma, galera quer mais um. Dodô pra fazer o levantamento pelo alto, emoção pode acontecer. Chacoalha Tigrão, que é bom. Lá vai Dodô, pé direito pro levantamento, suspendeu a cabeçada, Formiga.

0: essa figura.
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8: Ramos. Estamos de volta em Goiânia, 5 horas 33 minutos. Este é o Bandeirantes Esporte Clube. Estou ao lado de Mariana Rabelo, Ivana Mamede e ao lado de você, melhor ouvinte do Brasil, você mandando a sua mensagem de áudio no 62998476110, participando aqui do nosso Alô Torcedor e mandando a sua mensagem aqui na nossa programação. Na sequência vem também as atualizações, as informações no Vila, no Goiás, no Atlético, no Goiânia. Hoje também com um convidado especial, fala conosco Danilo Pereira, gestor, atual presidente da Associação Beneficente Catalana e Ouvidorense, a ABECAT, que deixa, né, de ser a ABECAT, deixa as cores laranja e preto para se tornar o Agro Esporte Clube. Nos próximos dias teremos um novo time, uma nova camisa na nossa primeira divisão. Quiser também comentar o assunto, fica à vontade. 62 998 47 6110. Ivana Mamede, 5 horas 34 minutos. Para os goianos, a rodada já ficou para trás. Hoje ainda dois jogos encerram a rodada, fecham, né, a 23ª, mas já tô pensando e já de olho na 24ª. Já falamos aí do Vila que pega o Operário, o Goiás que pega o Cuiabá e o Atlético que recebe o Botafogo de Ribeirão Preto. Imagina e espera um resultado melhor no total geral do que foi essa última rodada. Nessa última rodada, só para relembrar o nosso ouvinte, uma derrota do Goiás, uma vitória do Vila e um empate do Atlético.
0: Olha, o Goiás vai pegar o Cuiabá, que vem na sequência aí de, né, 4 jogos de invencibilidade. Vem de 2 vitórias, venceu o Ceará e o Operário.
8: Uhum.
0: Tá? E jogando lá, a gente sabe que é difícil. Então, o Goiás, que vem na sequência aí de 2 derrotas. Aliás, vem aí na sequência do Goiás, os 4 jogos, são 3 derrotas e só uma vitória. Venceu o time do Londrina, perdeu pro América e perdeu pro Criciúma e Juventude. Então, o Goiás não vai ter jogo fácil. O Cuiabá tá na 12ª colocação, com a mesma pontuação que o Goiás, que tá na 11ª. Em casa, o time do Cuiabá empata muito, Guga. Lá ele tem só três vitórias jogando em casa, 6 empates e 2 derrotas. E o Goiás fora de casa, o Goiás tem 3 vitórias, 4 empates, 5 derrotas. E olha só, né, a defesa do Cuiabá, né, a terceira defesa menos vazada.
9: Ih.
0: E qual que é o ponto fraco do time do Goiás Esporte Clube?
9: Gol.
0: É o seu ataque. Agora, tá chegando aí Felipe Clemente. Será que ele já vai chegar? Já parece que já tá indo para Cuiabá e vai, como se diz, reforçar um setor no Goiás que é o mais fraco que o Goiás tem até agora, que está sendo no momento, né? Que é o sistema de ataque do Goiás. O Goiás não está conseguindo converter em gols as possibilidades. A bola, quando chega, está indo para fora e não chega aquela bola com qualidade. Quem sabe o Felipe Clemente não vem para poder suprir aquela falta que o Jajá deixou. É, quem sabe ele não possa fazer, né? Porque o que ele fez no time do Gama, a gente sabe aí que é extraordinário. Agora, foi na Série D. Será que jogando na Série B, a gente sabe que é outro campeonato, campeonato mais pesado, ele vai conseguir fazer os mesmos feitos? Tomara que sim. Para você ter ideia, nesse campeonato da Série D, Mariana, 17 jogos, 11 gols na Série D. Agora, na Série A, será que ele vai ter o mesmo futebol? Mas é o que vai na Série B. Eu já tô sonhando, hein?
9: É isso aí. Não pode perder a expectativa.
0: Será que ele vai ter o mesmo desempenho? Tomara que sim. Agora, o que o Goiás pode contratar agora no momento é isso. E ele, no jogo, se não me engano, na Copa do Brasil, Goiás, né, e Gama, ele fez chover acontecer.
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0: Agora eu espero a melhor sorte do time do Vila Nova, Guga. Vila Nova aí que venceu o seu arquirrival, né? Essa vitória sobre o Atlético trouxe muita confiança pro time do Vila Nova, ficou nítido isso, né? Nesse jogo aí contra a Ponte Preta. Vai enfrentar um Operário que já esteve, né, em boas colocações, hoje já está na 5ª colocação com 35 pontos, mas vem numa sequência muito ruim, de 4 derrotas, perdeu, né, para o Atlético, perdeu para o São Bernardo, para o Avaí e para o Cuiabá. Então ele está oscilando muito esse time do Operário. Então é o momento que o Vila Nova está melhor no campeonato, é o que o Vila Nova tem que aproveitar, é o tipo de jogo, como eu disse aqui, que não tem negociação, não pode nem pensar, sabe, no resultado negativo. Um ponto lá já tá bom demais, mas que venha a vitória.
9: Um abraço pro Etevaldo Roque da Silva, sempre torcedor do Goiás aqui com a gente. Ademar Júnior Martins já está com outra expectativa. A realidade do Goiás são os 45 pontos. O Lucas Machado comentando sobre a tragédia que o Guga falou, uma tragédia chamada ABC. Wesley Vieira ou o Remo, eles estão aqui na discussão aqui. Um abraço pro Rony Silva, ele que é membro da Bandeirantes Goiânia, show de bola. Hexágono 7, impressionante, hoje que eu vi, o Tigrão fez 6 gols e ainda desperdiçou uns 6 gols feitos ontem. Os calangos têm que agradecer a todos os deuses que não foram goleados no sábado passado. Teve chance, Ivana, do Atlético ser goleado pelo Vila Nova?
0: Não, assim, o Vila Nova, as oportunidades que ele teve, ele fez. Né? Então, assim, goleada não, acho que o resultado foi esse aí mesmo, foi um resultado normal, sabe? O Paulo Vitor ainda fez algumas defesas, mas nada para ser goleado, não.
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0: quarta de final da Libertadores. Pegou penalidades e garantiu aí o Fluminense na próxima fase. Outro time brasileiro que garantiu a classificação foi o Palmeiras. Após empatar em 1-1 no Allianz Parque, o Palmeiras venceu o Cerro Porteño ontem no Paraguai. Gol aí, inclusive, do paraguaio Gustavo Gomes. Ele que é revelado nas categorias de base do Libertad, ficou muito triste em ter eliminado o Cerro Porteño. Inclusive, toda vez que ele joga lá, rola provocações da torcida e dele, quando ele faz gol também, Palmeiras garantiu sua classificação para a próxima fase. Outra equipe que garantiu sua classificação, o inevitável Flamengo. Flamengo bateu a equipe do Cruzeiro no estádio do Maracanã, gols de Arrascaeta, a lei do ex, e também de Samuel Nino, enquanto Lucas Romero marcou para a equipe do Cruzeiro. 2-1 para o Flamengo, que está classificado para a próxima fase da competição. E hoje, mais dois brasileiros em campo. A começar com o Mirassol, que às 7 horas da noite visita a equipe da LDU lá no Equador. O primeiro jogo terminou empate 1-1 no Maião, aqui na cidade de Mirassol. E agora o Mirassol tenta a sorte fora de casa diante da LDU. Lembrando que o vencedor desse duelo entre LDU e Mirassol pega o Palmeiras. Ou seja, podemos ter Palmeiras e Mirassol nas quartas de final da Libertadores. E mais tarde, 9:30 da noite, Neoquímica Arena, Corinthians e Rosário Central de Di Maria. Di Maria que volta aí à Neoquímica Arena, onde ele não joga desde 2019 na disputa de terceiro lugar da Copa América entre Argentina e Chile, que a Argentina levou a melhor. Lembrando que o primeiro jogo terminou 0-0 na Argentina, Corinthians tem a vantagem de decidir diante do seu torcedor.
1: Ô Luan, como que foi lá no Oba ontem? Conta pra gente.
0: Foi bom, Mariana, um jogaço, né? Eu até brinquei aqui com vocês no off, não falei no ar, que quando eu vou pro Oba, normalmente o Vila não perde, né?
1: E que vitória, né?
0: Eu estava lá com o nosso Fernando aqui da Rádio Bandeirantes, a gente conversando bastante a respeito do jogo, muita tranquilidade, né? Mas não me convenceu não, Mariana.
1: Não?
0: Eu brinquei com o Fernando que, assim, convenceu pelo resultado, mas o Vila Nova poderia ter feito um placar maior. Eu acho que, assim, não tem problema, né? O importante é vencer, 6-0, ninguém vai reclamar. Mas o Vila Nova, assim, jogou bola. A gente viu um Vila Nova que criou, mas ainda faltou um pouquinho de efetividade, especialmente no primeiro tempo. De La Torre ontem tava um pouco mal, apesar da assistência, assim, ele perdeu algumas chances. Mas é um Vila que, assim, se perdeu foi porque criou muito. Vila Nova, eu acho que, assim, no primeiro tempo deve ter tido umas 10 chances claras de gol com maior tranquilidade pra cima da Ponte Preta. Mas é um Vila que ganha confiança, né? Pra enfrentar a equipe do Operário na próxima rodada.
1: Inclusive, o Moacir aqui no chat está falando exatamente sobre isso. O Della Torre perdeu gol na cara, bateu roubado mesmo. Isso foi uma vergonha.
2: Olha, o que os companheiros tentaram ajudar o Della Torre a fazer, sim, seu gol foi uma coisa absurda, né? E olha como a fase, né, tá ruim. Mas pelo menos ele deu assistência, foi muito importante nessa, sim, vitória.
0: E foi o que eu falei pro Fernando. Eu acho que quando o Della Torre fizer, assim, agora porque ele sofreu uma lesão, deve ficar um tempo fora. Mas quando ele fizer o primeiro, ele desanda.
2: Aí acabou,
0: a fazer.
2: Acabou.
0: Exatamente. Inclusive, às vezes, até essa pressa pro Della Torre fazer o gol acaba atrapalhando o Vila Nova. Teve um lance mesmo com o André Luiz, ele sai cara a cara com o goleiro. Ele tinha a oportunidade, estava melhor posicionado, ele tentou o passe pro Della Torre e tocou forte demais. O Della Torre não conseguiu alcançar.
3: E tomara agora que essa fase artilheira, que ele deslanche lá na reta final do campeonato, né?
0: É, e vai ser importante agora pro objetivo do Vila Nova.
2: Temos que ressaltar o goleiro da, sim, Ponte Preta, que fez grandes defesas. Gente, ele fez uma defesa, não sei se foi um chute do Marquinho do Gabriel.
0: Foi.
2: Que ele tirou com a ponta dos dedos. É uma bola que o Elton Leite, naquele jogo contra o Sport, se ele tivesse posicionado, ele teria tirado da mesma forma.
0: E é aquilo, Ivana. Inclusive, aquela bola foi até um pecado não entrar.
2: Pois
0: um cruzamento
2: é,
0: que vem de escanteio, o Marquinhos Gabriel de primeira na entrada, primeira, da grande área. O goleiro faz a defesa. Inclusive, assim, até chateante pra ele ter tomado o sexto gol da forma que foi, falhando na cabeçada do Formiga, porque
2: ele fez
0: uma grande partida, evitou inclusive a Ponte Preta tomar mais gols.
1: Aqui no chat, quem apareceu com a gente foi o Sargento Nunes. Boa tarde, amigos. Temos que deixar o egoísmo de lado. Se não der pro Dragão subir, eu vou torcer pra permanência dos rivais. Parceiro é parceiro, ninguém larga a mão de ninguém. Juntos pelo futebol goiano. E se o Atlético subir, ele vai segurar na mão dos outros dois, vai subir também?
2: Vai, mas demora, né?
3: Sargento Nunes.
1: Aí o Marcelo Vila tá falando aqui. Mariana, Ivana e Guga, procede a informação que não se encontra hoje nas farmácias de Goiânia remédio para dor de cotovelo? E aí?
3: Eu não sei, não tava procurando remédio pra dor de cotovelo.
1: Talvez alguém aí tava procurando, né? E não encontrou. Não,
0: Mariana, não, até a informação do nosso Fernando Rosa, aqui da Rádio Bandeirantes, ele disse que durante a zona mista, o De La Torre comentou o tanto que ele tava ansioso pelo gol. Talvez até isso que tenha atrapalhado ele.

0: Ele joga porque centroavante vive de gol. E aí ele passa meses fora, volta, não consegue desempenhar. Quando faz gol, o juiz ainda anula. Talvez ele tava. A ansiedade acabou atrapalhando ele no jogo de ontem.
1: E ainda machucou, né?
0: É, e ainda machucou.
1: Então,
0: e num lance
1: fase?
0: Que não tinha necessidade, às vezes, pois né? Porque ele poderia ter passado a bola ao invés de ter corrido, mas às vezes a ânsia de resolver logo a jogada acabou que ele sentiu a coxa imediatamente.
2: É. 5h46, uma rápida parada, né, Zé? Daqui a pouquinho a gente está de volta. Tem o áudio, a participação de vocês e tem também o giro dos repórteres aqui na Bandeirantes Esporte Clube.
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8: Estamos de volta, 5h49. Este é o Bandeirantes Esporte Clube. E chegou aquele momento, Mariana, Ivana, amigo ouvinte, que você fala, você participa. Vem aí o alô, torcedor.
9: Alô. Você.
10: Alô, torcedor!
11: Bem, Ivana, ontem o Vila ganhou de 6-0. Respeito o Tigrão.
12: Ah, não, que Deus te abençoe, Benjamin. Nossa, tá feliz, senhora, né?
13: Respeito o Tigrão.
14: Boa tarde, Guga. Boa tarde, Mariana Chaveirinho. Boa tarde, Ivana. Oh, Chaveirinho. Gomes Cis, torcedor do Vila Nova. Oi, Ivana, dizem que se o conselho fosse bom, a gente não dava, a gente vendia. Então eu vou fazer um pedido pra você. Deixa de sofrer com esse time seu, Ivana. Vem ser feliz aqui no meio da torcida do Vila. Já imaginou você loirona, bonita, no meio daquela galera vermelha? Você ia aparecer muito mais. E de longe ia identificar você. Vem sem medo. Ninguém vai falar que você mudou de time. Não. Ninguém vai ficar sabendo. E se você trouxer a Mariana ainda, aí vai ser só alegria.
15: Não vai, não. Ele não vai, não.
12: Ah, não, deixa eu falar. Gente, eu não torço contra o Vila Nova, mas de forma alguma, muito pelo contrário, né? Eu já cansei de falar minha família, né? Tem o Benjamin, como é que você torce contra um time desse?
13: Mas aí é pra você parar de torcer pro Goiás.
12: Ai, aí não tem jeito.
13: Aí é loucura.
16: Boa tarde, pessoal da Rádio Band, Ivana Mamed, Guga, Mariana.
13: Oi.
16: Salve aí pra vocês, que é o Luciano Rezende, do Havaí. Vou trocar uma ideia com vocês aí. Rimou de novo, hein? Com relação ao jogo do Vila ontem, né? É aquele lance, né? O Vila pegou um bêbado aleijado na ladeira e empurrou, né? Então, mas assim, não é momento assim de, ficar no oba-oba, não, porque estamos quase na metade do segundo turno, ou se não passou da metade, o trem tá funilando, quem quer ficar no CG6, quem não quer brigar pra cair... Então, essa vitória não significa que o Vila tá este maço. O Vila tá bem, melhor dos goianos, bem. Tá entre os melhores brasileiros de Série B, né? Mas também não pode ficar no oba-oba também, não. Tem que concentrar, né? Porque farra demais dá ressaca no outro dia. Aí a produção não vira. Um abraço pra vocês.
12: Olha, o Vila Nova, ele tá fazendo toda essa diferença, não, até pelo time, foi um time que foi restaurado pelo Guto Ferreira, mas pelo grande técnico que tem, pela diretoria que tem o Vila Nova e mais ainda pelos seus torcedores. Se uniram em prol de um time, tanto que é lindo você dizer isso, né? O maior patrocinador hoje do Vila Nova é a torcida do Vila Nova. O Vila Nova hoje... É o que tem o maior número de sócios torcedores. É o time do Vila Nova, não é o Goiás, não é o Atlético, não. É o Vila Nova. Então, para você ver, esse momento do Vila, tá tudo, assim, é como se tivesse tudo conspirando a favor do sucesso do Vila Nova. E quando você dá o passo, a gente costuma falar isso em psicologia, quando você dá um passo, fazendo tudo certo, as coisas certas, trouxe o melhor técnico, a diretoria fazendo tudo certo, a torcida junto, o universo conspira a favor.
13: E a gente acompanha sempre, né, o pós-jogo, as coletivas, não tem ali soberba, arrogância, eles falam sempre com muita humildade, né, Ivana?
12: É só quando o Vila Nova perde que o Guto...
13: Aí ele fica bravo.
17: Tem uma outra coisa aqui, Ivana, até eu vou me resguardar de divulgar o nome, mas é um torcedor do Goiás, ele tá em contato comigo aqui, e ele inclusive ele tá trazendo um depoimento pessoal dele. Ele, como torcedor do Goiás, ele falou em um determinado momento, numa frase, que ele tá com inveja, porque ele acompanhou o pós-jogo aqui na Bandeirantes ontem de Vila Nova e Ponte Preta, e ele reconheceu a entrevista do Romário Policarpo como uma baita entrevista.
12: Oi.
17: E ele ainda diz: gente, time com gestão é outra coisa, é outro nível. Vê se esse tipo de entrevista tá acontecendo lá no estádio Aile Pinheiro.
13: Nunca.
12: E foi uma coisa assim, ele foi passando pelo jeito, e o Nilton chamou e ele veio, e ele teve toda a liberdade de falar em nome do Vila Nova. Ali no Goiás, aliás, não é um escolhido, porque ninguém é escolhido para falar. Ninguém fala. Então, isso aí tá machucando muito o torcedor esmeraldino, você pode ter certeza.
18: Boa tarde, Mariana. Boa tarde, Guga. Acho que o Felipe Clemente, pelo menos se for pelo DVD que a gente viu aí, pelos melhores momentos dele e os gols dele, ele é muito bom de chute fora da área. O Goiás tá precisando de jogador mais agudo, jogador que chama a responsabilidade, tem coragem de chutar, tem coragem de atacar. Eu acredito que ele vai reforçar bastante o Goiás. Não é o suficiente, não. Acho que o Goiás precisa, mas pelo menos umas três contratações, principalmente atacante, né? Nós estamos muito carentes de atacante para ver se conseguia a galgar melhores posições nesse campeonato, às vezes com chance de subir, mas pelo menos ele chuta, esse Felipe Clemente chuta, igual não tem ninguém que chuta em gol, os caras têm medo de chutar em gol, então eu acredito que vai ser um bom reforço. Agora estão falando que foi até para Cuiabá, já foi convocado, é verdade? Será que o Goiás pagou o transfer ban e consegue regularizar ele antes do jogo com Cuiabá, ou é boato? Um abraço a todos aqui, o Pacote de Acreúna.
17: Valeu, Pacote, obrigado pela participação. A informação é que sim, que o Paulo Rogério, inclusive, é quem recurso próprio tá pagando o transfer ban, ou pagou. Essa situação ela iria desenrolar no decorrer do dia de hoje, para que o registro pudesse acontecer amanhã, sexta-feira, para o jogador ficar regularizado e à disposição para o sábado contra o Cuiabá.
12: Então eu vou te fazer uma pergunta. Quando o Atlético fez o pagamento do transfer ban, ele levou 3 semanas para ser liberado. Aí, quando veio o transfer ban do Goiás, você disse que tem uma diferença, que o do Goiás pode ser liberado mais rápido.
17: Sim.
12: Por quê?
17: Porque o transfer ban do Goiás é junto à FIFA e não a agentes, clubes ou terceiros, no caso atletas. No caso do Atlético, era uma dívida direta com o atleta e o representante dele, do Alejo Cruz. Então, até, né, ser feito o pagamento, o trâmite, a burocracia, chegar no atleta, o atleta dá a devolutiva como positivo recebimento do valor acordado, para chegar na FIFA, levava um tempo. No Goiás, não. Pingou o dinheiro lá, pingou o Pix na conta da FIFA, tchau. É igual Serasa.
12: Então, tá bom.
17: Pagou, limpou.
12: Agora, deixa eu só falar uma coisa com relação ao pacote aí, tá falando com a gente.
17: De Acreúna,
12: um abraço para você no seu coração. Olha, o Clemente, ele jogando no Goiás, o que ele jogou, né, no time do Gama, ele pode sim reforçar o Goiás. E tem mais, o Rato voltou, já mostrou um bom futebol e tem muito mais para oferecer, e tem mais. Lucas Rodrigues ainda pode voltar no meio-campo e voltar aquele meio-campo que encantou o Goiás, principalmente no Campeonato Goiano e no começo do campeonato. E tem mais, Tadeu já tá pronto aí, só esperando para poder vestir a camisa amarelinha de novo e pegar no gol do Goiás.
17: Mas pelo que eu percebo do senhor treinador Moza, o Tadeu não vai voltar logo não, viu?
12: E pela entrevista dele que ele deu, eu também percebi isso. Só que o tempo dirá tudo, o Gustavo, a qualidade do Tadeu não é jogador, não é goleiro para ficar em banco não, mas vamos ver. Vamos continuar dando oportunidade para Thiago Rodrigues até aparecer a oportunidade de Tadeu. E quando aparecer, ele vai...
13: Vai brilhar.
12: Como sempre, né?
13: Ivana, eu vou te jogar a pergunta do Cleiton Rodrigues. Boa tarde, Guga, Ivana e Mariana. Queria que a Ivana comentasse sobre a fala do nosso querido Thiago Galhardo, onde ele disse que só tem um arrependimento na vida, foi ter vindo pro Goiás.
12: E você pode ter certeza que o maior arrependimento do torcedor do Goiás que tem na vida foi de ter ido no aeroporto,
13: buscar
12: esse sujeito. Aquilo ali foi uma laranja podre, uma maçã podre, tudo que você pensar de podre lá ali, né, dentro do elenco do Goiás Esporte Clube, né? Ele chegou como ídolo, né, e saiu daqui, ó, vou falar uma coisa pra você, com a pior imagem que pudesse dar. Acho que quando pensa no jogador no Goiás que foi ruim, que não deu nada, foi Galhardo. Galhardo, ele teve uma atitude horrorosa, pegou a camisa do Goiás, jogou e depois falou que não fez. Isso pra mim não é homem, não. Uma pessoa que faz uma coisa e depois não assume que fez. Aliás, em muitas atitudes dele, ele demonstrou que não é homem. E mais ainda, com essas declarações.
13: Inclusive
12: que
13: agora, né?
12: Inclusive agora. E vou falar uma coisa pra você. O maior arrependimento de ter vindo pro Goiás, não, filho. O arrependimento é o torcedor do Goiás ter te receber no aeroporto achando que você era jogador de bola. E você não é.
17: Posso falar uma
13: fala
17: coisa?
13: Fala aí, Guga.
17: Pode. Tem muita fossa por Goiânia que tem menos bosta do que sai da boca desse homem.
12: Pronto, fechou.
19: Vixe, nossa senhora.
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19: Roda ele então pra Guga. Gente. Boa tarde, Ivana. Boa tarde, Mariana. Ó, oh, Guga, você não fica saindo do programa aí, não. Fala pro Joãozinho arrumar outras pessoas lá, que você faz muita falta aí. Oh. A gente já acostumou com vocês aí, tá bom?
13: Risadinho.
19: Oi, Ivana.
13: Oi.
19: A minha filha, ela chama Flávia, e ela falou pra mim, ela é minha olheira, que eu não enxergo, então ela que fala as coisas pra mim. Ela falou que você é linda.
13: Oh, meu Deus.
19: Pois é, ela chama Flávia. Pois é, diz que o Paulo Rogério avalizou lá o Goiás para pegar o empréstimo, mas não pode pegar essas bicharinhas de dinheiro, tem que pegar ao menos 80 milhões, que paga tudo e fica com o dinheiro até o fim do ano. Pegar 10 milhões, 15 milhões, paga uma folha, a outra fica. Não, aí não adianta nada, não, né? Alô, tchau, fica com Deus.
12: É o Varanda?
17: É o Pedro Varanda.
12: O Varanda. Flávia, deixa eu mandar um beijo.
17: Manda.
12: Flávia, obrigada pelo carinho, minha linda. Beijão pra você e pro seu pai.
17: Ô Varanda, obrigado, cara. Eu fico até feliz de saber que eu faço falta aqui no programa às vezes. Mas o negócio é que o Joãozão confia muito em mim, Pedro Varanda. E aí a gente, né? Aí às vezes ele quer me dar um descanso pra poder depois dar aquela compensada, né?
12: E confia em mim também, na Mariana.
17: Exatamente.
12: Pra poder, a gente fazer
17: pra poder
12: o programa
17: tocar o programa.
12: Você. Não é fácil. É. Por isso que eu acho que quem tinha que receber Pix hoje era eu e Mariana.
13: É verdade que a gente segurou a bronca sem você
12: 2 dias. Exatamente. Deixa eu só o Varanda, ele falou que o Goiás, esse dinheirinho que tá entrando, que precisava de entrar mais de 80 milhões, resolveria sim a vida do Goiás, mas eu vou falar uma coisa pra você, é um dinheiro que teria que entrar e ser bem gerido, porque em 2024 e 2025 o Goiás torrou 200 milhões de reais para poder ter o acesso e não conseguiu. Cadê o dinheiro do Goiás? E a gente viu que gastaram muito, o senhor Andrino gastou muito e agora? Né, o Goiás, olha como é que tá. A conta, a gente sabia que a conta uma hora chegar. Chegou agora, o Goiás, a situação que o Goiás tá.
13: 6h01, uma rápida parada. Na sequência, tem entrevista aqui no Bandeirantes Esporte Clube.
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5: 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Estamos de volta em Goiânia, 6:05, 6:05. Este é o Bandeirantes Esporte Clube. Na sequência, temos entrevista aqui na Rádio Bandeirantes Goiânia, mais uma vez voltando e valorizando o nosso futebol do interior. Em semanas anteriores, desembarcamos em Rio Verde, em Goiatuba, desembarcamos também em Anápolis, e hoje a gente vai conhecer um pouco melhor, essa notícia hoje, da parceria, do novo clube que surge na primeira divisão do Campeonato Goiano, o Agro Esporte Clube. Em instantes, o Danilo Pereira, gestor atualmente na ABECAT, vai contar pra gente, um pouquinho dessa novidade aqui no Bandeirantes Esporte Clube, na sequência aqui da nossa programação. E aí, Maria, o nosso ouvinte tá participando aí no YouTube?
6: Com certeza, o Felipe Naves, que é membro da Bandeirantes, tá falando que a nossa casa é o Oba, então nós podemos ficar no Oba, Oba sim. Ivana, ele mandou essa mensagem aqui. O problema do que o Galhardo disse é que é verdade, e isso dói. Ele está expondo toda a desorganização do Goiás. Todo mundo sabe que é verdade, mas o torcedor do Goiás não quer reconhecer.
5: Verdade, vírgula. Porque ele fala da diretoria, e aí a gente não pode generalizar, mas aí depois ele fala dos torcedores. Se você ouvir novamente o trecho da entrevista dele, ele até fala assim: ah, eu quero que a diretoria, as pessoas, os torcedores lá vão pra. Então. Se você é torcedor do Goiás, é conivente com a baixaria dessa aí, me desculpe, você não é torcedor do clube.
7: Mas é o Felipe Naves que mandou essa mensagem.
5: Achei que era outro.
6: Tá explicado. Tem o Felipe Oliveira, ele está falando, boa tarde, colocar o Romário e o Policarpo falando no pós-jogo, por favor. Diz que não conseguiu acompanhar o pós-jogo. Está aqui no YouTube, na nossa página do YouTube. Sim. Nos vídeos, não é? Isso. É só pesquisar aí.
5: Acesse a página da Bandeirantes Goiânia, vai em vídeos, e aí acredito que é o sexto vídeo aí de cima para baixo. A gente fez o recorte, né, da entrevista, quase 40 minutos de bate-papo, e tá lá na íntegra para você acompanhar. Beleza? Obrigado pela participação.
6: Um abraço pro Elson Ernesto. Boa noite para todos. Chiquim, Jardim Ana Lúcia. Um pro Rubens lá do Jardim Europa. Um abraço. Obrigada pela audiência. 6:08 Paraflu, a marca número 1 do Brasil. 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
5: 6:08, vamos de giro de informações. É hora de atualizar as notícias no Vila, no Goiás, no Atlético, aqui no Bandeirantes Esporte Clube.
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8: Com a vitória diante da Ponte Preta, o Vila Nova mantém sua regularidade na Série B do Campeonato Brasileiro. Equipe colorada nesse momento é a terceira colocada na tabela de classificação, com 40 pontos somados, se mantendo dentro do G6 a 20 rodadas consecutivas. O Vila Nova nesse momento tem 4 pontos a menos que o Criciúma, líder da competição, e 5 pontos a mais que o Sport, time que fecha o G6 da Série B nesse momento. Em 23 partidas, o Vila Nova tem 12 vitórias, 4 empates e 7 derrotas e 35 gols marcados. Vila Nova agora é o dono do melhor ataque da competição. Vila que já sofreu 25 gols e tem um saldo de 10 gols, um aproveitamento de 57%. Vila Nova firme no seu objetivo de buscar o acesso à Série A do Campeonato Brasileiro.
9: Nesse momento, o Atlético está somente 2 pontos do G6. Ele, com 33 pontos, está 2 atrás do Sport, com 35, equipe que fecha o pelotão da frente da competição. Porém, Novo Horizontino, CRB e Atlético, que estão à frente do Atlético na tabela, ainda não jogaram nessa atual rodada. E caso pontuem, podem entrar no G6 e aumentar ainda mais a distância do Atlético em relação ao grupo dos 6 times que vão brigar para subir para a Série A. Nesse momento, o Atlético é o 10º colocado. A 24ª rodada já é na semana que vem. O Dragão, que retornou a Goiânia ontem após o jogo contra o Londrina, e aí sim, efetivamente, na terça-feira que vem, pega o Botafogo de São Paulo no estádio Antônio Ascioli.
10: A 23ª rodada do Brasileiro da Série B ainda não foi completada. Faltam 2 jogos para completar a 23ª rodada, porém o Goiás já tem a certeza de que não perde mais nenhuma posição na tabela de classificação. Verdão hoje é o 11º colocado com 32 pontos. Os dois concorrentes, a equipe do São Bernardo e também do Botafogo de Ribeirão Preto, não venceram, empataram seus jogos e por isso ficaram abaixo do Verdão ali na tabela de classificação. Porém, a equipe do Cuiabá, adversária do Goiás no próximo sábado, acabou vencendo e agora com a mesma pontuação, porém uma posição abaixo na tabela de classificação do time esmeraldino. Goiás na 11ª, o Cuiabá com a vitória nesta rodada chegou aos mesmos 32 pontos e o Cuiabá será o adversário do Goiás no próximo sábado lá na Arena Pantanal. É jogo de confronto direto onde o Verdão tem que voltar a vencer para continuar aspirando a possibilidade, primeiro de chegar dentro do G6 e depois brigar ainda por uma possível vaga direta para a Série A da temporada de 2027.
8: A vitória diante da Ponte Preta por 6-0 foi a maior goleada da história do Vila Nova na Série B do Campeonato Brasileiro em todos os formatos em que ela já foi disputada. Até então, no máximo, o Tigre tinha vencido por 4 gols de diferença. É também a primeira vez que a equipe colorada marca 6 gols em um jogo da segundona, ou seja, foi uma vitória histórica diante da Ponte Preta. É a segunda vez que um clube goiano vence por 6 gols de diferença na Série B do Campeonato Brasileiro. A outra ocasião foi uma vitória do Goiás por 6-0 diante do Ipatinga na Série B de 2012, fora de casa. O Vila também se juntou aos times com mais de 200 vitórias nos pontos corridos, né? Na história da Série B de pontos corridos, ou seja, desde 2006. O time colorado venceu a partida 200 nessa goleada diante da Ponte Preta. A lista ainda conta com outras duas equipes. O Avaí, que tem 209 vitórias na Série B, e o CRB, que tem 211 vitórias na Série B de pontos corridos.
9: Chegou ao Atlético, o treinador Roger Silva já soma 7 jogos à frente do Dragão. Foram 3 vitórias, 3 empates e 1 derrota, um aproveitamento de 57,1%. Aproveitamento, inclusive, superior a que o Atlético vinha tendo no decorrer de toda a temporada. O Dragão, que nesse momento está ainda vivo na luta pelo G6 e busca o acesso à Série A do Campeonato Brasileiro.
10: Precisando de voltar a vencer dentro do Brasileiro da Série B, o time esmeraldino que vem de 2 derrotas na competição, a primeira fora de casa contra a equipe do Criciúma, e agora na última terça-feira perdeu em casa para o Juventude, as duas equipes que estão ali na liderança na tabela de classificação do Brasileiro. Verdão agora vai sábado em Cuiabá para pegar um adversário direto na tabela de classificação na Arena Pantanal. O jogo acontece às 18h30 da noite lá em Cuiabá. E o técnico Moser, que vem fazendo algumas modificações dentro do elenco, já colocou como titular no jogo passado contra o Juventude o GG no meio campo como titular, e também o retorno do atacante Anselmo Ramon, vestindo novamente a camisa 9 e titular com a camisa esmeraldina na competição. Outros dois jogadores vêm ganhando espaço e podem ser novidades no time esmeraldino já para este confronto de sábado contra a equipe do Cuiabá. O lateral direito Marcos Vinícius e também o meia atacante Wellington Rato. E aí resta saber se será aproveitado como atacante de beirada ou como jogador ali no setor de meio campo.
8: O elenco do Vila Nova se reapresentou na manhã de hoje e deu início à preparação para o próximo jogo da Série B do Campeonato Brasileiro. Equipe colorada volta a campo no domingo diante do Operário em Ponta Grossa. Amanhã, pela manhã, o técnico Guto Ferreira comanda sua última atividade antes dessa partida em Goiânia. No período da tarde, a equipe colorada já embarca para Ponta Grossa, onde vai finalizar a sua preparação no sábado, já que no domingo entra em campo às 18h. Para essa partida diante do Operário, o técnico Guto Ferreira volta a contar com o atacante Emerson Urso, ele que cumpriu suspensão automática na partida de ontem diante da Ponte Preta. Uma dúvida em relação ao De La Torre: ele sentiu a coxa direita no final do primeiro tempo da partida contra a Ponte Preta e vai ser reavaliado para o departamento médico. A tendência é que ele desfalque a equipe nesse jogo diante do Operário.
9: Assis foi emprestado para o Athletic, equipe de Minas Gerais que também disputa a Série B. O presidente Adson Batista, que já havia admitido em entrevistas há dias atrás a possibilidade da saída do jovem jogador, acabou consolidando esse empréstimo. O Assis chegou ao Dragão ainda depois do Campeonato Goiano, depois de atuar bem pela Jataiense, marcando 5 gols, mas não conseguiu se firmar no elenco. E com a chegada de novos nomes, acabou perdendo espaço. Portanto, o Assis defenderá o Athletic nessa atual temporada por empréstimo na Série B.
10: Para o jogo de sábado contra o Cuiabá, além das novidades citadas do Wellington Rato e também do Marcos Vinícius, possibilidades dos jogadores começarem inclusive como titulares nesse confronto, e também de GG e Anselmo Ramon serem mantidos como titulares nesse jogo, e até mesmo a manutenção do esquema 4-3-3 implantada pelo técnico Moser no último compromisso, o time esmeraldino pode ter outras novidades. Luquinha, o Lucas Rodrigues, que não atua assim 54 jogos com a camisa esmeraldina, não trabalhou ainda com o técnico Moser, pelo menos em partidas oficiais, pode ser uma das novidades relacionadas ali entre os que viajarão para Cuiabá enfrentar o time do Cuiabá. Uma outra novidade surgiu agora à tarde: a possível regularização do atacante Felipe Clemente, ainda não anunciado oficialmente pela diretoria esmeraldina, mas também pode pintar como novidade. Vai depender aí da celeridade em relação ao jogador ser efetivamente registrado no BID da CBF. Claro que antes o Goiás tem que correr atrás da regularização do transfer ban. Isso acontecendo, o jogador pode ser regularizado e ser também uma das novidades esmeraldinas neste confronto contra a equipe do Cuiabá no próximo sábado.
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5: Giro dos clubes aqui na Bandeirantes Goiânia. E a Ivana Mamede está chegando para trazer a sua opinião, a sua análise do que disse Tandara Reis, Igor Adorno e também no Divino Lucena aqui na Bandeirantes. Mas antes, o recado da Mariana Rabelo aqui no Bandeirantes Esporte Clube.
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7: Olha, você viu tanto que essa vitória foi importante pro Vila Nova, né? Da forma que foi, com o placar elástico, né? Até agora foi a maior goleada do campeonato, né? A maior goleada do Vila Nova em todas as edições do campeonato da Série B, até agora, e com isso o Vila Nova conquistou seu melhor ataque. Então, foi assim, um resultado sensacional para esse time do Vila Nova, que no domingo pega o time do Operário, vai jogar em mais um jogo fora de casa, volta com o Urso, mas Della Torre pode ser dúvida, mas eu acredito que ele vai trazer o mesmo time que entrou contra o time, né, que ele jogou contra a Ponte Preta e contra o Atlético, tá tirando ali, né, para mim ele vai tirar o Della Torre, vai colocar Galdino e ficar Galdino, André Luiz e Janderson lá na frente.
5: 6:19, daqui a pouco a Ivana Mamede complementa, trazendo a análise, os comentários do giro dos clubes, mas antes, né, a gente até agradece e para nós também é, né, um privilégio bater um papo mais uma vez com o Danilo Pereira aqui na programação da Bandeirantes Goiânia, pois hoje a informação que agitou os noticiários do futebol estadual e nacional, tô inclusive agora aqui com o Instagram da Band noticiando a chegada de um novo time em Goiás com investimento de 11 milhões para 2027, o Agro Esporte Clube. E o Danilo Pereira, que é o gestor, é o responsável pelo futebol da ABECAT, está conosco para falar ao vivo desta novidade aqui para a capital goiana e região metropolitana. Tudo bem, Danilo? Bem-vindo aqui ao nosso futebol na Bandeirantes Goiânia. É um prazer tê-lo conosco. Fala pra gente aí da ABECAT, agora Agro Esporte Clube. A gente, né, vai tentar aqui mais uma vez com o Danilo, né? A gente acabou não tendo...
12: Boa noite.
5: Agora sim, Danilão, boa noite. Bem-vindo.
12: Boa noite a todos os amigos ouvintes aí. Para nós da ABECAT, o Agro Esporte Food, é um prazer e um privilégio estar no programa.
6: Coisa boa.
5: Me conta como, né, surgiu esse empresário, esse grupo, né, voltado pro agronegócio, no caminho da ABECAT, como é que foi, né, os trâmites, a negociação, até o acordo ser selado e o anúncio no dia de hoje, hein, Danilo?
12: A gente há mais de 6 meses, a gente vem iniciando essa conversa com um grupo de investidor e é do ramo do agro, né? E a ABECAT, graças a Deus, ela vem fazendo um trabalho muito bem no estado de Goiás. E a gente tem um entendimento que, para a gente dar um passo maior, a gente precisava ter um parceiro, né? Porque hoje a ABECAT é um clube que, graças a Deus, desde 2023, é um clube que tem uma parceria com a prefeitura, mas não é um clube que é bancado pela prefeitura, diferente de muitos clubes do interior de Goiás. Então, hoje, a ABECAT tem o estádio na cidade de Ouvidor, que é tomado conta pela prefeitura de Ouvidor, todas as manutenções, deixar o estádio apto para a prática de futebol. E a ABECAT, ela sempre foi atrás de parceiros, né, para fazer o futebol acontecer de maneira séria e responsável. E a gente tivemos um entendimento, eu e o Dr. Luiz, que somos os donos da SAF, né? Eu e o Dr. Luiz Araújo, que para nós dar um passo e não ser um time de emergência, ser um time de Série C, se Deus quiser sonhar com uma Série B para ter calendário nacional, a gente precisava procurar um parceiro, e assim fizemos. E graças a Deus, através do agro, de uma pessoa que é meu amigo, que tem uma associação que é responsável pelo agro no Brasil, que era um sonho, um desejo do agro, aquele time de futebol também, juntou a nossa vontade com a vontade deles e acabamos de selar hoje o noticiário. Na verdade, já estava selado mais de 30 dias a parceria, só que aí nós resolvemos divulgar na data de hoje essa parceria, que ela tem uma duração de imediato de 5 anos.
5: E me explica aqui, Danilo, essa parceria, né? Porque existem alguns modelos de negócio, tem a parceria, tem a Sociedade Anônima do Futebol, tem, né, investimentos, né, com capital. Me explica melhor, é uma parceria, é uma aquisição da SAF, esse investimento de 11 milhões prometidos, ele já é um capital que começa a girar a partir de já? E como é que foi tomada também a decisão da mudança da identidade, né? Porque a Abecate, nestes anos que disputou a primeira divisão do Goiânia, ela se destacou, chegou na Série D em 2 oportunidades... Hoje todo mundo conhece a Abecate, a camisa laranja da Abecate, que chama bastante a atenção. Hoje o Ouvidor entrou no mapa do estado de Goiás por conta da Abecate. Como é que foi tomada a decisão de agora, com essa parceria que tem uma duração de 5 anos, mudar a identidade, mudar o nome da Abecate, Danilo?
12: É isso, quando a gente fala em parceria, existe exigência dos dois lados, tanto de lá como de cá. A da Abecate inicial era não sair de Ouvidor. Então, porque é um lugar que nos recebeu de braços abertos, a torcida, a cidade, o prefeito, a população. E do outro lado teve a exigência da mudança do nome, porque eles queriam fazer algo ligado com o agro, que são as pessoas que vão fazer o investimento. E o investimento, como é que ficou? Nós temos atletas hoje, jovens atletas, a Abecate, que em janeiro agora tem 1, 2 atletas que vai para fora do Brasil, que são atletas da Abecate. E a partir da assinatura da parceria, se algum jogador fosse vendido, a parceria ia tanto para a Abecate ou para a Agro Esporte, como para esse investidor. Então, tudo que entrasse na Abecate daqui para frente, de venda de jogador, que a Abecate, muita gente conhece ela pelos resultados esportivos, aonde a Abecate chegou. Só que a Abecate faz um trabalho por fora caladinho. Nós temos hoje de 6 a 7 atletas esparramados, de 19 a 20 anos, que nós traz de clube grande para a Abecate para fazer mercado. Então, a Abecate, desde o ano passado, adotou essas... Porque a gente sabe que o futebol tem que chegar uma hora que você tem que vender um jogador, senão o clube não dá conta de sobreviver. Porque nós não somos um clube que depende de prefeitura, enfim. Então, tudo que entra na Abecate hoje, de venda, de coisa, esse grupo de investidor vai ter uma parte e o Agroesporte, que é a Abecate hoje, outra parte. Só que o que que acontece? Pode falar.
5: Não, eu ia colocar uma pergunta, mas fica à vontade.
12: E outro assunto, dando exemplo. Aí, antes, a Abecate, na figura do Danilo e do Dr. Luiz, eu tinha que ir atrás dos patrocinadores para colocar a marca na camisa, que é que sustentava o projeto. Então, eles vão colocar o dinheiro dentro do projeto, já tem um contrato assinado, de quantos para cada ano, enfim. Só que, em contrapartida, toda marca da camisa, placa no estádio, é deles. Então, eles vão fazer a venda e fazer o aporte para a Abecate. Eu, Danilo, mas Dr. Luiz, nós não podemos hoje atrás de um patrocinador e pôr a marca na camisa, não. Nós vendemos o espaço da camisa, publicidade, para o agro, entendeu? E aí, eles que vão atrás das parcerias, mas são eles que são responsáveis de colocar o dinheiro dentro do projeto.
5: E como é que fica a estrutura da Abecate? Eu cito centro de treinamento, né, contratos atuais. A Abecate tem seu centro de treinamento em Catalão, mas joga na cidade de Ouvidor. Como é que fica agora a situação da estrutura, agora que passa a pertencer ao agro, hein, Danilo?
12: Não, a estrutura em si, ela vai ser utilizada pelo agro, inclusive. Esse primeiro aporte do primeiro ano de 2027 não é um aporte muito grande, não é esses valores aí, mas é um valor bom, muito bom. Mas o que nós entendemos, a Abecate? Não adianta nós tentar subir para uma C, que seja para uma B futuramente, se nós não se estruturar. Então, o que a Abecate vai fazer no ano de 2027? já começa agora imediato, melhorando seu CT, vai ter uma academia nova, nós vamos fazer adequações. Então, parte do dinheiro que vai vir do agro para 2027, 30% dessa verba nós vamos utilizar em estruturar o agro para nós estar preparado para futuramente almejar voos maiores. Então, o CT vai ser utilizado pelo agro, em Catalão, em Ouvidor vai ser mandado os jogos, vamos fazer algumas melhorias e adequações também. Então, nós temos responsabilidade e nós vamos trabalhar com o pezinho no chão. O nosso investimento de folha para 2027 não sai muito do que nós já usa e é utilizado em 2026. Porque nós vamos pegar 30% dessa verba e vamos fazer adequações e melhorias para trazer jogador em 2028 de alto nível. Então, nós temos entendimento que um time de futebol, para ele ser um time realmente reconhecido, não só é o resultado esportivo. Por isso que a Becate vem dando certo. Tem que ter o extra-campo, uma estrutura, desde alimentação, desde CT de treinamento. Tem que ter toda a estrutura adequada para dar condições para os jogadores.
6: Danilo, aqui é a Mariana Rabelo. Eu queria saber, com orçamento deste tamanho, qual vai ser o nível de contratação para 2027?
12: Para 2027 não vai mudar muito a folha, na verdade, vai ser mais ou menos o que eu já tenho hoje. Então, assim, porque nós vamos invertir em melhorias. Então, nós temos um planejamento em 2027, melhorar o estádio, melhorar o CT. Então, o investimento vai consumir muito mais em reforma, em melhorias. Se você tem noção, hoje a Becat, nós tínhamos todo o material de treinamento, de viagem. Nós vamos ter que mudar tudo. Então, assim, é um investimento muito pesado. Então, assim, fazer academia, fazer as melhorias. Então, o investimento para 2027 é um pouquinho a mais do que nós gastamos em 2026. Aí, em 2028, depois do CT reformado, da maneira, o estádio melhorado, aí em 2028, aí nós vamos ter um dinheiro, um aporte só para o time. Aí é onde que é o desejo, o sonho de montar um time muito competitivo para poder chegar nas competições onde a Becate almeja.
7: Danilo Pereira, que é a Ivana Mamete, deixa eu te perguntar, o fator principal, né, que levou a diretoria a aceitar essa proposta foi o financeiro?
12: Hoje nós entendemos que a Becate, o orçamento que nós tínhamos para 2027, 2028, nós ia manter no patamar que nós estávamos hoje, brigando com uma vaga no Goiânia para a Série D e não conseguindo subir na Série D para C, porque a gente sabe que o futebol hoje é muito caro. E como a Becate não depende de prefeitura, não tem dinheiro de prefeitura, o dinheiro é lutado, conquistado por mim, pelo Dr. Luiz, então chamou muito nossa atenção o projeto, porque é um projeto ousado, mas um projeto de responsabilidade, e a responsabilidade agora aumenta, né? Porque antes eu dava satisfação para mim, para o Dr. Luiz e para a cidade de Ouvidor. Agora hoje eu tenho que dar para a cidade de Ouvidor, para mim, para o Dr. Luiz e para os investidores que vão pôr o dinheiro, que querendo ou não, eles falam que não vão cobrar resultado esportivo, mas a gente sabe que no futebol o cara quer pôr o dinheiro, mas ele quer resultado esportivo também. Então a responsabilidade aumenta e a gente sabe que foi fundamental, com certeza, esse aporte, porque quem não quer ter um aporte, uma garantia de 5 anos. E foi isso que a Becate procurou.
5: O Danilo, e como é que foi lá com a Federação Goiana, as conversas, né, as tratativas para, né, essa mudança de identidade, de visual, de nome, até porque a Becate é uma das forças do Campeonato Goiano de Primeira Divisão para o ano que vem?
12: Não, antes da gente bater o martelo, eu fui até a Federação, quero mandar um abraço para o presidente, o André. Claro que de começo eles queriam continuar a marcar a Becate, porque que é um nome sólido que construiu dentro do estádio, mas ao mesmo tempo a gente conversando com o André, mostrando com o André que vem para somar, vem para melhorar, isso é bom, não só para a Becate, como para o futebol goiano, enfim, ele sabe da seriedade do nosso trabalho, e a única coisa que o presidente nos perguntou, o André, quer até mandar um abraço, se mudando para o agro ia estar na nossa direção, porque ele sabe que nós trabalhamos com responsabilidade. Então, a mudança para o agro, ela tem mais parceiros, com certeza, mais investidores, mas ela não vai mudar a estrutura. O Dr. Luiz, que hoje é nosso presidente da SAF, um dos meus sócios, ele vai ficar na parte financeira, parte estrutural, parte de organização, parte de pensamento, de estruturação, e como sempre, desde 2023, eu fico na parte de montagem de elenco, de montagem de comissão. Então, o André ficou mais tranquilo quando ele soube que vai mudar o nome, mas a administração do Agro vai ser a mesma que é da Becate hoje.
5: E agora talvez é um ponto que é sempre aquele ponto que gera um pouco de dúvida, um pouco de confusão dentro da direção do clube, é quando se vai na torcida com, né, um acordo desse, uma informação dessa assim, que pegou muitos de surpresa, e eu te pergunto, Danilo, como é que foi a repercussão em Ouvidor, em Catalão, na região aí, dessa mudança de identidade, de nome, né, da ABECAT, que agora se torna Agro Esporte Clube, como é que o torcedor reagiu a essa informação, hein, Danilo?
12: É, a gente sabe que toda mudança ela tem uma reação, né? Mas eu tinha comunicado o prefeito, a gente deve responsabilidade e respeito, que o prefeito sempre abriu o braço para a ABECAT. Então a ABECAT ela continua dentro de Ouvidor. Com o projeto social, nós temos 400 meninas na cidade de Ouvidor, 300 em Catalão. Então o projeto social continua a ABECAT. Nós temos 700 meninos quando você pega Catalão e Ouvidor. Projetos sociais, meninos carentes, dia de vôlei, futebol, masculino, feminino. Vai continuar esse projeto com a ABECAT, com o CNPJ. E o profissional que vai para a Agro. Então está mudando só o profissional. Só que assim, eu recebi várias ligações do pessoal de Ouvidor, desde vereador. Vocês não vão sair de Ouvidor. Não. Então assim, o primeiro quesito, quando a gente sentou com o Agro, a nossa exigência é continuar dentro de Ouvidor, que foi onde abraçou a ABECAT. E as exigências deles foi mudar de nome. Então, mas a ABECAT é de Ouvidor e o Agro com certeza é do Brasil, que o Agro é muito grande, mas vai mandar o jogo e vai ser de Ouvidor também ao mesmo tempo.
5: Inclusive, para o ouvinte que não acompanhou, não está sabendo do que se trata, estou com Danilo Pereira, gestor da ABECAT, agora também, né, gestor do Agro Esporte Clube, né, um clube que selou uma parceria de 5 anos com a ABECAT para mudança de identidade, mudança também das cores da camisa. Teremos o Agro na primeira divisão do Campeonato Goiano com um projeto ambicioso para chegar à Série B nos próximos anos, investimento de 11 milhões, inclusive apontados por muitos, o quarto investimento entre clubes do estado de Goiás nos próximos anos, atrás de Vila Goiás e Atlético. E procede, ô Danilo, que o Agro ele tentou a Ponte Preta antes de selar o acordo e fechar a parceria com a ABECAT?
12: Assim, eles procuraram duas equipes, segundo uma de Série B, mas assim, como são informações sigilosas, quando a gente sentou com o próprio pessoal, a gente não quis entrar em detalhe quem são as equipes, mas existe um clube da Série C e B, que eles tentaram fazer parceria realmente, só que quando eles fazem o levantamento de financeiro, de dívidas, foi aonde, porque eles já queriam começar mais na frente, né? E aí foi aonde a gente vendeu o nosso projeto. Graças a Deus a Becate hoje sem processos judiciais, as contas bem sanadas, quem jogou aqui sabe o que eu tô falando. Então aqui o cara, o que nós combina, ele pega e vai embora, não deixa nada para trás. Então foi aonde chamou a atenção dos investidores. Eles queriam já começar na Série B e C, que eles davam dois pulos na frente, mas quando eles fazem o levantamento dos clubes de dívida, que tinha mais pessoas também para fazer aprovação na ABECAT também, o que facilitou também foi que são só duas pessoas que dão a canetada, é assim, não é? E a gente mostramos o projeto. Por que não nós chegar na onde você quer chegar? Porque você já quer chegar direto. Então nós fomos por essa linha, se nós fizemos com transparência, com responsabilidade, a gente sabe que futebol não é uma ciência exata, mas tá aí o resultado da ABECAT, um dos menores orçamentos em 3 anos para cá, conseguindo chegar onde chegou. A gente, quando faz coisas sérias, a possibilidade de dar certo é muito grande, e é isso que nós vendemos e mostramos para os investidores.
13: Ô Danilo, quem tá falando com você agora é o Luan, produtor aqui do programa. Eu queria saber de você agora, porque o Agro Esporte Clube, juntamente com a ABECAT, eles têm objetivos muito bem definidos nos próximos 5 anos. Mas para além, assim, do mérito esportivo, das conquistas dentro de campo, como é que você espera encontrar esse projeto daqui 5 anos, quando terminar a parceria?
12: Eu espero que ele esteja grande, que daqui 5 anos nós estamos renovando e falando valores maiores. Esse é o objetivo, tanto de lá como de cá. E aí a gente já deixou bem definido, bem conversado, tanto lá de lá como de cá. A primeira coisa que o Agro Esporte precisa fazer é ter uma categoria de base forte. Então a gente, nem que nós criamos outro CT, que o CT nosso está ficando pequeno, a gente criar a nossa identidade desde as categorias de base, porque hoje o futebol A gente vai atrás de dinheiro, de receita, igual o agro está nos ajudando muito, mas a gente precisa fazer uma receita própria. O que é receita própria? Hoje não tem outra saída, que é uma venda de jogador. A gente sabe que uma venda de jogador hoje, ela pode pagar de 3 a 4 anos o investimento para frente de qualquer equipe. Então, o agro, com o pezinho no chão, está dentro das nossas programações, em 2028, iniciar forte uma categoria de base, sub-15, 17, ou sub-20, enfim, ou que seja as três também, então bem definida, mas primeiramente nós vamos investir em 2027 no profissional.
5: 6:37, Danilo Pereira, um dos donos da SAF da ABECAT, agora gestor do Agro Esporte Clube, estaremos, né, na torcida para que essa parceria ela tenha aí o efeito esperado e desejado, que o agro seja uma das grandes forças do nosso estado a partir, né, dos próximos dias. Essa parceria já está selada, o trabalho já está sendo executado e em 2027 teremos no Luiz Benedito o Agro Esporte Clube e estamos à disposição, o querido Danilo, para sempre que quiser trazer novidades, atualizações do agro, a gente trazer aqui para a capital Goiânia na nossa programação da Bandeirantes aqui em FM 98,7. Danilo.
12: Não, eu que agradeço. Eu agradeço o espaço em nome do Agro Esporte Clube. Quero agradecer os parceiros do agro que confiam no nosso projeto. O doutor Luiz, nosso presidente hoje, a população de Ouvidor, o prefeito, pessoal do estado de Goiás, que tem um carinho por ser um clube novo, a ABECAT, que continue esse carinho, que essa mudança é para melhorar, para fazer com o Agro Esporte Clube chegue mais longe. A gente sabe que futebol é coisa séria, é investimento pesado, e o ABECAT hoje, o Agro no caso, temos responsabilidade dentro de Ouvidor, não queremos ser um clube refém da prefeitura, jamais, já não era, e muito menos agora, mas somos parceiros da prefeitura de Ouvidor, por quê? Porque a gente tem um entendimento que o futebol tem que ter outros dinheiros, outras receitas de outro caminho, para que seja bom para todo mundo, para a população de Ouvidor. Então, em nome da diretoria do Agro, quero pedir o estado de Goiás, que sempre torceu, aonde a gente vai hoje, a gente vai na cidade anterior, tem um carinho pela ABECAT, continue tendo esse carinho, que com certeza essa mudança é para vir para melhorar o futebol, e o futebol precisa de coisas sérias para que as coisas aconteçam, tanto para o lado dos atletas, como para a população de Ouvidor também.
5: Um abraço, Danilo, sucesso para você, para toda, né, rapaziada aí que ajuda você a fazer o futebol da ABECAT, agora o Agro Esporte Clube, aos empresários, bem-vindos ao futebol goiano e à cidade de Ouvidor, onde eu tive a oportunidade de estar duas vezes, um forte abraço também, obrigado pela participação, Danilo.
12: Eu que agradeço e dizer que o Agro Esporte está sempre à disposição, que bem breve futuro vocês estão aqui no estado de Luiz Benedito, com certeza nós recebemos vocês de braço aberto. O futebol, o mais importante é a comunicação, a rádio, a TV, que faz, que engrandece o futebol dentro do nosso estado, do nosso país. Então, graças a vocês também, essas mídias que vocês têm, faz com que nossa equipe fique forte também, chegou até fora do Brasil através de vocês.
5: Aproveito, inclusive, para abraçar aqui o Antônio Carlos Albuquerque. É parente seu, né, Danilo?
12: Esse aí é torcedor número 1 da ABECAT, esse aí. Mora em Goiânia, é torcedor do Vila Nova. Também estamos torcendo para o time goiano subir, que aí a ABECAT futuramente vai ter uma vaga na

0: é muito sucesso no nosso futebol goiano, e isso puxa as outras equipes também.
1: Com certeza.
0: Isso aí, né, faz com que outras equipes venham mais forte ainda.
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4: Estamos de volta, 6h46, agradecendo o carinho da sua audiência, as participações tanto aqui no chat quanto no nosso WhatsApp. Inclusive, Zé, tá na hora da gente rodar a galera, né? Fala aí, meu povo.
5: Boa tarde, Guga. Boa tarde, Mariana. Boa tarde, Ivana Mamede, Raio Futebol Goiano. Cubão Colorado Vermelho. É, excelente vitória do Vila Nova ontem sobre a Ponte. Respeitou o adversário o tempo todo, com empenho, com dedicação, com raça, com vontade. Não deixou baixar a guarda, não

0: caiu o foco, certo? Se respeita o adversário, independente do momento que ele esteja passando, assim. E o Vila respeitou. Jogou sério, goleou, alegrou sua torcida, somamos mais 3 pontos, mais uma vitória, mas ainda continua a saga. Pezinho no chão. Bora, Tigrão. Bora, Tigrão. Falta 7 vitórias. Bora, Tigrão. Rubão Colorado.
1: Oh, fala fácil, né?
2: Sim, um beijo. E com muito respeito sempre,
1: demais,
2: né, Ivana?
1: Com a gente, né? Rubão, um beijo pra você, pra Ayla, pra Janaína. Família linda, né? Parabéns pelo seu Vila Nova.
3: Oi, Ivana. Mariana.
2: Oi.
3: Minha querida. Boa tarde. Juscelino. Boa tarde. Vovão. Oi, Ivana. Eu falei pra vocês ontem que o Vila ia ganhar de 7. Faltou só um golzinho, né? Tinha que ser 7, mas 6 gols pra mim, o valor é o mesmo de 7. É nóis. Vovão.
1: O Bozão faltou você entrar lá e fazer o seu.
2: Foi isso que faltou, oi.
1: Só faltou o seu.
4: Olá, boa tarde a todos. Aqui é o professor Cidinho, Senador Carneiro, ouvinte assíduo de vocês. Olha, o Guga falou uma coisa muito certa, eu concordo assim, em grau, gênero e número com ele. Disse que só uma tragédia para tirar o Vila da Série A do ano que vem. E é verdade. Mas aí é que está o grande problema, porque o Vila é uma grande tragédia. Todo ano é essa mesma coisa, gente. Calma. Parece que vocês estão com a memória curta. Tem quantos anos que o Vila está desse jeito? Todo ano é essa mesma coisa. Vai não. Da metade do segundo turno pra frente, é ladeira abaixo. Um abraço a todos. Eu tô meio ofegante porque eu tô pedalando aqui e falando com vocês. Um abraço. Ai, quem não vai subir é o Goiás. Escrevam.
1: Nossa, que nossa senhora. Eu achei que ele era torcedor do Vila.
2: Eu também, uai.
1: Concordando com o Guga, só uma tragédia pra tirar o Vila Nova da Série A.
5: Boa tarde, amigos da Bandeirantes. Felipe Naves aqui falando. Um grande abraço aí a Mari.
2: Saudade.
5: A Ivana, a Vitória, o Luan, a todos que estão aí na mesa. E principalmente para a nação mais bonita do Brasil, a nação colorada. Gente do céu, para com isso, Mochezada. Para com isso, Dragonetes. O Vila ganhou da Ponte, sim. Mas quem foi que conseguiu fazer uma goleada neles? Foi só o Vila, cara. O Criciúma ganhou roubado, o Operário ganhou de virada no apagar das luzes, o Goiás sofreu pra ganhar, o Atlético sofreu pra ganhar, e o Vila foi lá e meteu 6. É a sensação da Série B. A gente deixou de ser a sensação por 5 rodadas, mas já voltamos. Daqui a pouco o Vila vai de novo se encontrar aí na vice ou na liderança do campeonato. É o único time goiano que tem perspectiva de subir. Então, gente, aceita que dói menos. Se for chorar, manda áudio. É isso aí, grande abraço aí a todos e aceita.
2: Tá feliz. Semana tranquila pro torcedor colorado, né, Ivana Mamed?
1: Onda, tá certinho, né? Futebol é isso aí, isso que é o gostoso do futebol.
6: Final de jogo aqui no estádio Onésio Brasileiro, Arenga, Vila Nova 6, Vila Nova 6, Ponte Preta 0. Portanto, o time colorado, com esses gols marcados, passa a ser o ataque mais positivo do campeonato, com 35 gols. Estou aqui com o torcedor do Vila Nova, ele vai nos falar a respeito dessa grande vitória do Tigrão. Boa tarde, qual é o seu nome?
7: Eu sou José Santana, estou realmente feliz com essa grande vitória e com um placar elástico, evidentemente, a alegria se torna maior. Quero falar para o Nilton que brevemente estaremos na terra prometida. Um abraço a todos aí. Sou José Santana aqui de Anápolis, torcedor do Tigrão.
1: Que criatividade.
2: É desse aí eu nunca vi, não, Ivana.
1: Sensacional, parabéns pela criatividade, nota 10.
2: Aí, ó, se o Joãozão precisar de alguém aí, a gente já sabe pra quem ligar, né?
1: Ele mesmo se entrevistou, show. Pronto. De bola.
8: Muito boa tarde, Mariana. Muita boa tarde, Ivana. E um abraço, Guga. Muito boa tarde. Hélio Galdino, torcedor do Vila Nova. Você sabe que eu tenho muita dó do torcedor que não tem um Tigrão no coração, que não é Vila. É que esse torcedor, ele nem conhece a tristeza profunda, a decepção, e nem conhece a alegria extrema. É porque torcer pelo Vila não é fácil, não. Quando você pensa que ele vai, ele não vai. Quando você fala agora não vai, ele vai.
1: Oh. Alegria extrema e tristeza profunda. Gente do céu, e realmente, né? A gente vê assim, a gente presencia lá no Oba, né? Quando é uma vitória do Vila Nova, é uma coisa assim impressionante. A gente vê o time jogar junto, realmente é muito bonito. A torcida tá de parabéns e muito do que o time tá conquistando esse ano é por causa dessa torcida.
2: E movimenta a cidade, né, Ivana?
1: Também. Não tem e você como. Vê, olha o movimento que eles fizeram de ajudar o time, né? Cada um dentro aí, dando, né, R$1.000, já tem, parece que o Policarpo falou, 320 fixo. Mais de R$1.000 já arrecadado, então é sensacional, é uma torcida. Acho que no Brasil, eu não sei, no Brasil, na Série B, eu acho que não tem esse movimento.
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10: Bom dia, boa tarde, bom dia. Boa noite, meus amigos aí, Livânia, tudo bom aí, meus... As amigas aí, tranquila?
1: Tô tranquila.
10: Pode vê-la. Rapaz, você pode secar, mas o Tigão vai chegar lá. Adianta, a Monchete tá chorando, a Lagartixa tá chorando. O Tigrão esse ano vai chegar, se Deus quiser. É Suene Fagundes Vieira, aqui de Goianira, Residencial Triunfo. Um abraço a todos vocês, meus brothers, minhas amigas.
1: Que gracinha, um abraço.
2: E pegando o áudio, né, do torcedor, não sei se esmeraldino, atleticano, ele chegou a falar. Ah, foi o esmeraldino, porque ele falou que o Goiás iria subir. Não tem como não ficar empolgado com tudo que o Vila tá fazendo esse ano, né, Ivana?
1: Não.
2: O torcedor, a imprensa, todo mundo fica mesmo empolgada.
1: Ó, Mariana, esse ano, olha só, a diferença do ano passado. Esse ano o Vila Nova tá na terceira colocação, com 40 pontos, não é isso?
2: Sim.
1: Eu vou trazer aqui do ano passado, como que estava o time do Vila Nova na mesma, deixa eu
2: na 23ª rodada.
1: Na 23ª rodada. Olha só, o Vila Nova, ele estava na 7ª colocação só com 33 pontos. O Atlético, olha, o Atlético Goianiense estava na 14ª colocação com 28 pontos. E adivinha quem estava em primeira coluna, no primeiro lugar?
2: O Goiás Esporte Clube?
1: Com 44 pontos. Olha só, o Goiás tinha 44 pontos, o Curitiba tinha 43, a Chapecoense 40 e a Criciúma 36. Desses quatro, só um, o que tinha mais pontos, foi o único que não subiu. Porque Criciúma, Curitiba ainda foi campeã, e também a Chapecoense, os três subiram e o Goiás ficou. Tem cabimento.
2: Como explicar?
1: Aí você fala, qual foi a tragédia maior? Foi do ABC
2: ou foi
1: do Remo?
2: Não sabemos explicar.
1: É verdade.
11: Tarde, todas as feras da Rádio Bandeirante e de forma especial a Ivana e a Mariana.
1: Obrigada.
11: Então, o Vila Nova ontem, ele não jogou bem, ele deu aula. Ele jogou simplesmente o melhor futebol de todos os jogos da Série B. E com certeza, cada jogo da agora pra frente é uma final que o Vila Nova vai disputar. Então, vamos torcer, vamos pé no chão, com humildade, como a diretoria tá provando, ser humilde, ser trabalhador, ser honestos. Então, o Vila Nova vai disputar uma final da agora até a final. Mas se o Vila continuar jogando essa bola, com certeza vai ser campeão da Série B. Um abraço a todos, Dinho Santana de Goianira.
2: Olha, campeão da Série B, já pensou, Ivana?
1: Campeão. É a sequência agora do Vila Nova, né? Vou trazer só os próximos quatro jogos, né? Com o Operário e Vila Nova fora, depois Vila Nova pega o Ceará em casa, jogo bom para o Vila Nova, depois pega, vai para jogar contra o Atlético em São João del Rei, depois é o clássico, pega o Goiás em casa. O ano passado, no clássico, né, em casa, o Vila Nova bateu o Goiás pelo placar de 2-0.
2: Um gol antes do primeiro minuto.
1: Isso, e o Goiás estava na liderança do campeonato e o Vila Nova bateu o Goiás, assim, né, da mesma forma que o Vila Nova bateu o Atlético. Dentro da casa do Atlético, o Vila Nova em casa pegou o líder do campeonato até então e ganhou de 2-0. Assim, e foi assim, acachapante, não? Foi um placar até magro, 2-0, mas dominou totalmente o jogo. O Goiás foi totalmente dominado pelo Tigrão.
2: Aquele gol, Ivan, antes de um minuto, não foi?
1: Foi.
2: Foi o que desestabilizou totalmente o Goiás,
1: claro.
2: Você acredita?
1: Levar um gol, né, logo no início, mas o Goiás já estava no declínio. O Goiás já não estava muito bem no campeonato. Estava na liderança, mas já dava amostra assim, de oscilação. Mas levar um gol da forma que levou, com certeza. Você vê o Vila Nova quando ele tá jogando fora. O Vila Nova tem que evitar, quando joga fora, levar gols logo no início. Porque nos últimos jogos, jogando fora de casa, o Vila Nova tem levado gols no início. Isso é, até em casa mesmo contra o Sport. Então isso aí desestrutura a equipe, tira todo o plano de jogo do treinador.
2: 6h56, a gente faz mais uma rápida paradinha. Na sequência, tem os materiais de Vila Nova, Atlético e Goiás aqui no Bandeirantes Esporte Clube.
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18: Gustavo Ramos. 6h59, 6h59. Este é o Bandeirantes Esporte Clube, o seu folhetim esportivo do seu rádio, do seu YouTube, desta tarde e noite, desta quinta-feira, dia 20 de agosto de 2026. Olha. Eu costumo dizer que agosto demora a passar, né? Mas esse mês de agosto tá passando rápido.
2: Achou rápido?
18: Que bom, né?
2: Mas o julho demorou, não demorou?
18: Julho demorou demais.
2: Gente, julho demorou demais. Mas eu acho que não é o primeiro agosto que tá passando rápido, não. Do ano passado eu também lembro que foi um flash, assim, ó.
18: Não, do ano passado eu já acho que demorou. Mas este mês de agosto de 2026 tá passando rápido. Que bom, graças a Deus.
1: É porque você tá trabalhando muito, Guga.
2: Ocupando a mente.
1: Entendeu?
18: É verdade.
1: Tá trabalhando muito, por isso pra você tá passando rápido.
18: Faz sentido.
1: É claro, pode ter certeza.
18: Todo dia parece que eu tenho uma conta diferente pra pagar, por isso que...
2: Elas não param.
18: Elas não param, por isso que passa rápido mesmo. É isso mesmo, tá explicado. E da psicóloga Ivana Mamede aqui, faz todo sentido, né?
1: Tá vendo?
18: 7h, vamos girar, atualizar você, torcedor, vem aí as informações no Vila. É hora de chamar a Tandara Reis com a informação no Tigrão aqui na Bandeirantes.
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2: Beleza, de volta aqui no Bandeirantes Esporte Clube com mais informações do Vila Nova, a equipe colorada que venceu a Ponte Preta por 6-0 ontem à noite no estádio Onésio Brasileiro Alvarenga. Essa foi a maior goleada da Série B do Brasileirão nessa temporada de 2026. Até então, a maior goleada era do Londrina, que venceu o CRB por 5-0. Após a partida, o técnico Guto Ferreira concedeu entrevista coletiva e exaltou os seus jogadores por conta da boa atuação diante da equipe paulista. Vamos ouvi-lo.
19: Há uma semana, 10 dias, não estava tudo errado. E hoje também não está tudo certo. Eu acho que a gente vai retomando algumas coisas, jogadores voltando, jogadores se condicionando, né, ganhando ritmo. e a gente vai conseguindo botar a cabeça num ponto que tem nos ajudado. Parabenizar pelo profissionalismo que eles tiveram. Eu acho que o respeito que a gente tinha que ter por eles é a seriedade que nós jogamos. Não quisemos em momento algum humilhar ninguém, jogamos futebol. E eu acho que eles também, embora durante a partida tenha acontecido alguns lances mais ríspidos, né? A gente percebia o treinador o tempo todo pedindo para jogar futebol. Se houve um lance ou outro que aconteceu mais ríspido, não foi por comando. Então, parabenizar o treinador também deles. A gente fica feliz que a gente atinge o melhor ataque da competição. 35 gols, né? E o time, junto com o Botafogo, se eu não me engano, o time que mais fez gol de bola parada. São 10 gols de bola parada com o gol de hoje. Então, parabenizar o André, que é o responsável, e toda a minha comissão, né? Todos que estão ali, mas principalmente os jogadores. Principalmente os jogadores. Deixar muito claro aqui que o Guto não é o grande responsável. O grande responsável são os jogadores. Deixar muito claro aqui que o Guto é a ponta do iceberg de um trabalho de muita gente que todos os dias chega motivado, chega com muita energia para desenvolver da melhor maneira possível o trabalho no CT, nas viagens, nos jogos, e muita gente que não aparece. Muita gente que não aparece. Alguns nem funcionários são. São abnegados do clube, né? Tem um amor por esse clube, e esse clube vive por causa do amor dessas pessoas. E essas pessoas que estão no comando, reforçado por essa torcida maravilhosa, que mais uma vez veio, lotou, empurrou, e aí tudo isso cria uma energia, cria um ambiente que fica bom, fica gostoso participar, jogar. E fica muito bom a gente estar à frente de uma equipe como essa. Voltando, repetindo, o que tiver de errado é comigo. Mas o que tiver de certo é principalmente todos que estão envolvidos, em especial os jogadores.
20: Tá aí, esse foi o técnico Guto Ferreira exaltando a atuação do Vila Nova na vitória diante da Ponte Preta, goleada por 6-0 no estádio Onésio Brasileiro Alvarenga. A equipe colorada já se reapresentou hoje e amanhã pela manhã faz a sua última atividade em Goiânia antes de encarar o Operário no domingo às 18h, em partida válida pela 24ª rodada da Série B do Campeonato Brasileiro.
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18: Tá aí o senhor Augusto Sérgio Ferreira. O
1: olha! Guto Ferreira. E quando Vila Nova ganha, o momento que o Vila Nova tá passando, ele fica tão agradável, né, Guga?
18: Fica gostoso, né?
1: Fica gostoso, Guga?
18: É, o clima.
1: Ele mesmo disse, há uma semana não tava tudo errado, né? E agora também não está tudo certo. Muito pezinho no chão, né? Parabenizou os jogadores pelo profissionalismo, né? E em momento algum, até pelo resultado, quisemos humilhar ninguém, ficamos felizes, né? Por atingir o ataque, né? O melhor ataque da competição e um dado aí que ele trouxe também, né? São 10 gols de bola parada, o time do Vila Nova, acho que do lado do Botafogo foi o número que ele trouxe. E ele disse que o grande responsável, né? Colocou na conta dos jogadores, né? Que ele é apenas a ponta do iceberg. Então, quem são os responsáveis por esse momento do Vila Nova, com certeza né? Os jogadores de futebol. São os jogadores de futebol. E ele falou ainda da torcida, que a torcida é maravilhosa, que cria esse ambiente todo gostoso, né? Como ele disse, o que estiver de errado é comigo, o que estiver de certo é com os jogadores. Ele que trouxe para o Guto, tenho certeza, essas duas vitórias consecutivas, uma contra o Atlético e essa vitória contundente contra pro time da Ponte Preta. Isso aí trouxe muito gás para poder enfrentar o time, jogo difícil do Operário. Mas eu tô acreditando muito nesse time do Vila Nova.
21: Aqui no chat a gente tem um comentário, deixa eu só achar aqui rapidinho. É o comentário do Paulo César Ferreira. Boa noite. O Vila Nova tem que arrumar um esquema de jogo para jogar contra o Operário, porque saiu de Goiânia, é taca.
1: Eu acho que ele tem que jogar no mesmo esquema que jogou contra o Atlético. Porque jogando o mesmo esquema, o que ele fez? Ele jogou no erro. E a gente sabe que o time do Operário, ele vai atacar. Né? O Operário, ele ataca muito. Tanto que você vê, o Operário tem 10 vitórias e 8 derrotas. E só 5 empates. Então ele ataca muito, por isso que ele leva muito gols, por isso que tem o porquê das derrotas. Então é um time que vai atacar o time do Vila Nova. E o Vila Nova, se tiver o mesmo comportamento que fora de casa que teve contra o time do Atlético, você pode ter certeza que o Vila Nova traz esse resultado positivo, porque vai jogar no erro, espreitando, né? Esperando o erro do adversário, do Operário, e eles vão acontecer, disso você pode ter certeza.
21: Ivana, eu vou te jogar a pergunta do Antônio José da Silva aqui no chat. Ele está falando: quantos pontos vocês acham que o Vila ainda faz? Falta, ele tinha escrito 48, mas na verdade faltam 45 pontos em disputa. E ele acredita que o Vila ainda vai fazer 28 pontos.
1: Ele acredita em 28. Então nós temos aí, né, quantos pontos em disputa?
21: 45
1: pontos ainda, né? O Vila Nova tá a 15, né, vitórias. Então o Vila Nova vai conquistando mais 15.
0: Não, são 15 jogos.
1: 15 jogos. Tá? 15 ele precisa jogos. De 8 vitórias.
0: 8 vitórias para se manter no G6.
1: No G6. Então isso. Seria 9 para ir direto.
0: Talvez 10.
1: Então melhor 10.
0: Ele chegaria a 30 pontos.
1: 30 com mais.
0: Uns 40, 70 pontos. Aí sobe direto.
1: Chegaria até pelo título.
0: Exatamente.
1: Tá, isso
0: ano
1: aí.
0: Passado, inclusive, Curitiba e Atlético Paranaense chegaram aos 70 pontos. Sim. Curitiba foi o líder e o Atlético Paranaense o vice-líder.
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0: Agora em Goiânia, 7h08. Mais uma parada na volta. Tem as atualizações, as notícias no Goiás, aqui na Bandeirantes. Goiânia.
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6: Gustavo Ramos.
7: 7:12.
8: Você é um cara educado, Guga?
7: Educadíssimo.
8: Entendi.
7: Ninguém fica no vácuo comigo.
8: Ninguém.
7: Eu que fico no vácuo das pessoas.
8: Entendi.
7: 7:12. Este é o Bandeirantes Esporte Clube. Alô, nação esmeraldina. Chegando aí o Divino Lucena para atualizar as informações no Goiás. Chega mais, Lucena.
9: Beleza, Mariana, voltando aqui para trazer a fala do técnico Moser, que na coletiva pós-jogo, depois da derrota para o Juventude em casa na última terça-feira por 1-0, o time esmeraldino agora tem compromisso no sábado às 18h30 contra o Cuiabá. E nesta fala dele, ele chama a atenção para a situação do garoto Cadus Mineiro, jogador que desde que chegou aqui não foi titular efetivo, foi titular em vários jogos, porém não vem correspondendo na opinião de muitos, tendo inclusive ameaçado aí a sua titularidade, ele que nos últimos jogos vem sendo titular. Vamos ouvir a fala do técnico Moser e depois a gente traz um complemento da informação específica do garoto Cadu Mineiro. Vamos ouvir o técnico.
10: O Cadu é um jogador muito jovem assim, né? E ele vai precisar aprender a lidar com as críticas. Porque na minha carreira, né, como atleta, né, passei por momentos assim, como treinador, nem se fala. E um atacante, ele vive de gols, né? Mas eu tenho certeza que o Cadu vai voltar a ter o desempenho que a gente acredita que ele vai, até porque ele já entregou aqui inúmeras vezes para nós, né? Em relação ao Lucas e o Lucas provavelmente vai estar apto para ser convocado, o Pedrinho ainda vai depender dessas últimas sessões de treino. Em relação ao Rato, nós estamos entendendo, a gente entende que progressivamente a gente vai colocando, hoje ele já jogou um pouco mais do que Criciúma, eu preciso só entender realmente aonde o Rato pode produzir mais, se é por fora ou se é por dentro, né? Porque hoje nós temos GG, Lucas Lima e Rato, que são praticamente 3 jogadores na mesma posição, né? Então por fora talvez o Rato até jogou por fora hoje, né? mas eu acho que talvez ele produza mais por dentro, então cabe a mim como treinador aí colocá-lo onde ele vai produzir mais. Em relação ao Tadeu, ele tá treinando normalmente, tá à disposição e tá brigando pela posição com o Thiago, mas o Tadeu é um cara, é um líder assim, que já tá muito tempo no clube. O Thiago tá tendo um desempenho importante assim para mim, na minha opinião, e o Tadeu vai entender que o momento dele vai chegar, e se esse momento não chegar, ele vai continuar contribuindo como ele vem contribuindo, sendo líder, sendo exemplo, treinando como ele sempre fez, pelo menos desde a minha chegada, essa percepção que eu tenho.
8: Nos quatro primeiros jogos que você teve aqui na Serrinha, duas vitórias, um empate e uma derrota.
10: Uhum.
8: Tá abaixo do que você esperava?
10: Ah, a gente sempre quer ganhar, principalmente em casa, né? E o jogo de hoje era um jogo que nós criamos uma expectativa muito grande, assim, pelo o jogo que nós fizemos em Criciúma e por ser dentro da nossa casa. Então, assim, eu não posso, assim, falar uma vírgula do desempenho dos meus jogadores, assim, porque eles tentaram, correram, né? E aí, assim, a responsabilidade da derrota, eu não tenho problema algum em assumir ela, assim, corrigir o que tem para corrigir. A vida do treinador, ele não tem muito tempo de se lamentar, assim, né? Porque nós já temos jogo no sábado, então, com viagem, né? Fazer os ajustes que precisam ser feitos. Fisicamente, inclusive, ver quem está em melhor condição, porque quando você tem uma sequência difícil como essa, a parte física, na hora da escolha dos jogadores, ela é bem importante, porque um jogo a cada 3 dias, ainda mais com a exigência física que é hoje, não é tão simples para o jogador se recuperar, e aí eu tenho 2, 3 dias para entender aquele que está em melhor condição física para escalá-lo para sábado.
9: Tá aí, portanto, a fala então do técnico Moser da equipe esmeraldina, colocando inclusive a situação do Lucas Rodrigues podendo já ser relacionado no jogo de sábado contra a equipe do Cuiabá, lá em Cuiabá. Luquinha, que ainda não atuou com a camisa esmeraldina sob o comando do técnico Moser, há 54 dias sem vestir a camisa esmeraldina, ele que se contundiu na 15ª rodada ainda do brasileiro da Série B lá no primeiro turno. Em relação ao Cadu do Mineiro, que ele colocou aí, tem que saber suportar esse momento difícil na carreira, ele que completou na última terça-feira o seu 23º jogo com a camisa esmeraldina, 16 deles no Campeonato Brasileiro da Série B, onde ele marcou 2 gols e também marcou 2 gols no campeonato, na Copa do Brasil desta temporada, jogador que chegou ainda no Campeonato Goiano, vindo da equipe do Atlético Mineiro, está sendo bastante criticado e ameaçado agora a sua titularidade com a chegada inclusive de Felipe Clemente para reforçar o Verdão para a sequência do brasileiro da Série B.
11: 7:17, Ivana, eu já te jogo a pergunta aqui do nosso ouvinte Degmar. Esse Mozart, se perder o próximo jogo, pode soltar a peia, Ivana Mamed?
12: Pode.
11: Já deu o que tinha que dar?
12: Já deu o que tem que dar.
11: E vai vir algum técnico pro Goiás Esporte Clube?
12: Dependendo da forma que perder também, né? Tudo isso em consideração, né? Se caso perder dessa mesma forma, né? Insistindo com jogadores como Cadu Mineiro, e ele já falou que vai insistir. Igual ele disse aqui na entrevista dele, né? É um jogador que tem que aprender a lidar com as críticas. Ele já entregou inúmeras vezes para nós. Quero ver quando foi. Quando foi que essa entrega toda, porque é um jogador que a gente tá vendo ali que ele não resolve o problema ofensivo do Goiás. Aliás, quem tá resolvendo ali, né? Que é o maior problema do Goiás hoje, é o sistema ofensivo. Será que esse Clemente vai ser a solução? Tem aí o Rato também, ele já até tá descartando a possibilidade do Rato de jogar de beirada. Ele falou com o Rato, pode ser que ele possa se dar melhor jogando no meio. No meio já temos o Lucas Lima e temos o GG. Então, assim, é um problema crônico, esse problema do Goiás Esporte Clube, que é o quê? Que é o ataque do Goiás. Agora, ele, mais uma vez, né, quando ele fala do Tadeu, né, fala, Tadeu vai ter que esperar, né, e provavelmente ele vai ter que continuar fazendo aquilo que eu já vi, que ele é importante fazer, que é um líder dentro de campo, liderando e apoiando aí os seus jogadores. Pelo jeito, olha, o Cadu continua prestigiado e o Tadeu vai ter que esperar.
11: 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Agora é hora da gente rodar o Atlético, né? Igor Adorno tá chegando aí.
13: Meu Atlético, meu beleza, tô de volta aqui diretamente do CT Dragão do Brasil para falar mais do Atlético, Dragão que efetivamente enfrentou o Londrina na última rodada, empate em 0-0, sem gols, e o Roger Silva foi perguntado justamente do porquê o Atlético está a 2 jogos sem marcar gols e consequentemente também sem conseguir vencer, o que aconteceu com essa queda de rendimento da equipe, e o Roger respondeu assim:
14: o ânimo tá ótimo, a gente não deixou de correr, não deixou de brigar, a gente não tem deixado de fazer aquilo que está sendo trabalhado. Tenho visto um vestiário aceso, rapaziada buscando melhorar a cada jogo, a cada treino, a cada vídeo de correção, procurando interagir, melhorar. Assim, a Série B é difícil, cara, é uma série complicada de se jogar. Todo mundo tem algum objetivo na série, daqui para o final. É uma equipe que está brigando para cair, é uma equipe que precisa brigar por seus sonhos de acesso, como é o nosso caso. Os jogos são mais difíceis. O que de fato eu tenho lamentado é as oportunidades. Isso realmente está me incomodando, porque de fato nós temos criado oportunidades e aí isso nos tira de vitórias como a de hoje poderia ter acontecido.
15: Roger, com o G6 mais distante, aumenta a pressão por vitórias? Humberto Castro, Difusor e PUC TV.
14: Sempre vai aumentar. Atlético, tá muito claro o que a gente quer na competição, a gente quer brigar pelo acesso, pelo G6, e quando não acontece as vitórias, aumenta. Com certeza, a gente precisa concentrar melhor, trabalhar bastante, agora é hora de mais e mais tá junto e nos abraçar para fazer um grande jogo lá contra o Botafogo e voltar a vencer dentro da nossa casa.
13: Tá então o Roger Silva falando sobre uma situação de pressão por vitórias e, é claro, necessidade de reencontrar o caminho das vitórias justamente na próxima terça-feira. Em casa, o Atlético recebe o Botafogo de São Paulo no estádio Antônio Ascioli.
7: Beleza, então, Igor Adorno com as informações do Atlético e trazendo o Roger Silva. Tá cedo, mas já percebo torcedores do Atlético com um pouco de impaciência em relação ao Roger, hein, Vana?
12: O Atlético tem um baita elenco, né, nas mãos, a gente sabe da capacidade dos jogadores que foram contratados, mas parece que ele não está sabendo gerir essas contratações, não está dando conta, né, de lidar com o elenco do time do Atlético.
11: Você lembra que a gente comentava sobre isso, que às vezes ter opção demais poderia trazer mais alguns problemas para o técnico?
12: Justamente, quando ele tinha menos opções foi quando ele teve os melhores números, né? Quando chegaram os jogadores que ele começou a dar oportunidade para um e para outro, realmente a gente ficou claro nesses 2 jogos do Vila Nova e do Londrina a falta de entrosamento dos jogadores do Atlético. E o Atlético voltou a ter aquele problema crônico que eu vinha falando. Cria, tem oportunidade, chega diante do goleiro, chuta no goleiro, chuta na trave, chuta para fora, mas não consegue converter em gols. Isso aí o Roger precisa corrigir. Eu achei que ele já tinha corrigido essa questão, mas ainda não. Então, assim, para mim, eu volto a falar, o Roger, ele é pequeno para o tamanho do time do Atlético.
7: 7h23.
11: Eu te pergunto sobre o Mozart, então. Tem a mensagem. O Fernando Martins está falando aqui que ele escala o Verdão melhor do que o Mozart. E o Moacir, ele que é colorado, tá falando que o Goiás, para ele, perdeu 6-3. Como que tira o Daniel Paulista e traz esse homem? Ficou muito pior.
12: O Daniel Paulista só saiu porque teve um problema com determinado jogador. Então, teve um problema de vestiário. Porque o Daniel Paulista é, para mim, mais técnico. Eu vi você perguntando pro Guga aí, a minha opinião é outra. Para mim, o Daniel Paulista é mais técnico que o Mozart. Ele tem um jogo mais ofensivo, o futebol dele é mais vistoso, tem um jogo mais bonito, é um jogo que tem transição. Você vê que, se bem que na época, né, ele tinha os atacantes, é um jogo que tinha o menino foi lá pro Grêmio?
7: Caíto.
12: O Caíto, ele era muito bom ofensivamente, defendia, chegava no final, cruzava lá. E tinha muita afinidade entre Caíto, tinha muita afinidade também com o Jean Carlos, e a gente via muita afinidade também com a Selma Ramon. Então, assim, era um time que, ainda mais quando tinha Jajá, que funcionava, que tinha transição, saía das laterais, passava pelo meio campo, né, chegava a bola nos atacantes. Era diferente, era um jogo bonito de você ver, dava gosto. Hoje não. Hoje você vê um time que tá do Goiás, no caso, né? Que ganhou do Londrina, fez um gol com 19 minutos e recuou seu time.
11: É loucura. Ficou
12: totalmente recuado. E o Londrina, porque é taticamente um time muito inferior, porque rondou a área do Goiás o tempo todo, mas não conseguiu marcar.
11: Então, se tiver ali numa prateleira, o Mozart e o Daniel Paulista, você pegaria o Daniel?
12: Daniel Paulista.
11: Com certeza?
12: Ah, com certeza, Daniel Paulista. Para mim, o problema do Daniel Paulista foi um problema de gestão de grupo. Não foi o problema, o trabalho dele, não foi.
11: Ô Zé, tem mais galera aí pra rodar?
16: Boa tarde, as belas que o fera. Ah. É, aqui é o Itmar, torcedor do Vila Nova. Que pintura de lances ontem. O jogo inteiro bonito, bom de se ver. Tá, ficou parecendo guardadas as devidas proporções a disputa da terceira posição da Copa do Mundo, aquele jogo aberto, com gols bonitos, com lances bonitos. Que pintura de lance aquele do escanteio, o Marquinhos Gabriel pegou de primeira e o goleiro fez uma defesa espetacular. Que lance de Champions League. Que isso, moço? Que coisa mais linda foi ontem. Agora, ô Ivana, deixa eu te falar, não é que o que acontece com o técnico do Vila? É, ele gosta de propor jogo, mas ele viu que tem jogo que não tem como você propor, você tem que ser reativo. Marcar não tão lá embaixo, mas marcar muito mesmo e controlar o jogo, foi o que ele fez com o Atlético. Você pode ter certeza que o Vila Nova agora, se perder fora de casa, vai ser uma derrota, vai vender caro demais para essa derrota, se caso perder fora. Que eu tenho certeza que o nosso técnico lá, o Gordiola, ele botou na cabeça que agora vai ter que ser assim. Então, dentro de casa vai ser uma forma de jogar e fora de casa outra forma. Pode crer, um abraço a todos, uma boa tarde aqui. Quem falou foi o Edmar Vila Nova de Três Cortados, torcedor raiz.
12: Edmar tá certinho, é aquilo que eu falei, né? O Vila Nova, para ganhar do Operário, ele vai ter que ser um time reativo. Se ele for propositivo, ele vai perder esse jogo. Então, assim, não pode ir, né, abrir, né, as portas ali pro time do Operário, não. Tem que jogar no erro do Operário, assim como ele fez com o Atlético. Brilhante a leitura do nosso torcedor aí que mandou a mensagem.
17: Ivana, aqui é o Miguel. Eu tô escutando aí o debate aí. Pena que o Vila Nova não sobe, né? Igual o cavalo paraguai, né? Todo ano é a mesma coisa, né? O Vila Nova, se ele disputar a Série B sozinho, ele não consegue subir. Porque eu só acredito que o Vila sobe depois que eu vejo lá. Então, até agora, eu não acredito que o Vila vai subir, não. Só depois que ele estiver lá mesmo, aí subiu. Mas, então, eu não acredito que ele sobe, não.
12: Deve ser torcedor do Goiás, só pode.
7: Oh, escuta só. 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
11: Uma hora vai.
12: E agora tá tendo tudo pra ir.
18: Dou mais valor no caramelo latindo do que no Galhardo falando. Dou nada no Goiás. Nada, nada, nada. Quem quer o Galhardo na fila do pão? Eu não tenho moral nenhum pra falar do Goiás, não. Quem é ele?
19: Quem é ele? Onde ele tá, onde ele jogou, o que que ele fez.
12: Parabéns.
11: 7h28, é hora de ir embora.
12: Até amanhã, Maria.
11: Hora de dar tchau. Um beijo, Guga.
7: Um beijo, até amanhã.
12: Acabou.
7: Até amanhã.
12: Acabou.
7: Vem aí o Boleiragem. 2 minutos e meio, eu volto com a sequência da programação esportiva da Bandeirantes Goiânia.
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0: 7h32.
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0: Boa noite, chega mais, bem-vindo, bem-vinda ao Boleiragem. Ótima quinta-feira pra você em Goiânia, 7h32, 7h32, tá começando mais uma edição do melhor programa esportivo do seu rádio, aqui na Bandeirantes Goiânia FM 98,7 e também nas nossas plataformas digitais, YouTube, Bandeirantes Goiânia, chega pra cá, tá liberado, 62998476110. Você participa, você manda sua mensagem, você interage conosco. 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É aqui, 7h34. Vamos aos destaques de opinião.
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0: Foi o Zé do Norte, Joãozão. Boa noite,
3: rapaz,
0: bem-vindo.
3: Os últimos serão os primeiros, né? Pela primeira vez, depois de um ano, eu começo o programa. Ah, então, obrigado, José do Norte, pela lembrança. Um abraço, Guga, um abraço, Iago. Motorzinho, a todos os ouvintes, obrigado pelo carinho, pela audiência. Hoje eu não participei do debate. E agora, participando aqui do Boleiragem, mesmo porque o dia ainda não acabou, não é isso, Guga?
0: Exato. Faltam umas quatro horas para acabar o dia ainda. É? Por aí, mais ou menos.
3: Mas
0: por
3: você tá
0: aí.
3: Bem?
0: Tô bem. Tirando o calor, tá tudo certo.
3: Que calor? Aqui dentro tá 18 graus.
0: Não, né? Mas lá fora você traz.
3: Só comprar um umidificador.
0: Lá fora tá terrível.
3: Não, compra um umidificador que você não vai ficar gripado, não vai ficar nada. Vai, ameniza o ar, você vai respirar melhor. Né? O umidificador é aquele grandão. Você coloca 40 litros d'água, coloca no quarto, fecha. Vai ficar bom pra caramba, sabe? Você vai dormir de coberta, sabe? E você vai amanhecer com o nariz descongestionado, igualzinho o gordinho aqui, olha o gordinho, a felicidade dele. Isso porque trabalhou duas noites até uma hora da manhã, uma e meia. Ontem, né, o Policarpo falou até quase meia-noite, 15.
4: O nego fala, hein?
3: Fala barbaridade. E fez um golzinho lá que o goleirista não esticou o braço.
4: Você ia falar que ele mente pra caramba.
3: Não, mente falando que é bom, né? Porque o goleiro não esticou o braço do goleiro não estica, motor. O braço, você já viu o jacaré?
4: Jacaré.
3: Jacarezinho. Aí, pegou.
4: Vamos passar esse vídeo aqui hoje, porque.
3: Tem o vídeo?
4: Não, vamos passar aí.
3: Nós colocamos
4: ontem. Vamos rir, porque nem aparece ele fazendo na porqueira do gol.
0: Aí na hora de cornetar o goleiro, falar do goleiro lá da pelada do Policarpo, lá o Nilton não é bom não, mas pra cornetar o Elton Leite, o Nilton é uma beleza. Mas tudo certo então, 7h36, boa noite então, João Batista, Joãozão, com seu destaque aqui no nosso Boleiragem para deleite. 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
0: Fala aí, passarinho, tudo bem? Boa noite.
4: Fala, Gustavo Ramos, boa noite, Gustavo, boa noite, Wesley, boa noite ao Joãozão, ao Zé do Norte, a todos os ouvintes. Cara, Que dia que parece que não cabe, hein, Guga? Parece que eu tô doido pra ir embora dormir, rapaz. Eu sei que falando de calor, tô dormindo todo dia, 17, 18 graus, um frio danado, batendo queixo, você reclamando calor, Goiânia tá boa demais.
0: Cê parece que você fez jornada até 2 horas da manhã.
4: Ah, você, moço, pois quando não, eu estiver fazendo, você vai...
0: Você tá trabalhando demais, viu?
4: Não, moço, eu fico aqui na rádio das 8 até as 9 horas da noite, né? Em casa eu não vou, moço, para de ser mole, tá mole demais. Mas vamos seguir que hoje tem muita coisa pra gente resenhar, Goiás, o Vila... Arrebentou, hein, com a Ponte Preta, rapaz. Nós previmos isso aqui que ia ser um massacre e de fato foi, mas por merecimento do Vila que jogou muita bola, né? E vamos falar muito aí sobre o Goiás, Transfer Ban, que ainda não saiu, viu, Guguinha?
0: É.
4: Ainda continua lá ativo, nós vamos falar um detalhe importante sobre isso aí, né? Mas tá próximo aí o Goiás de sair desse Transfer Ban. Sabe quem tá mais preocupado que esse Transfer Ban, Guguinha?
0: Quem?
4: Eu.
0: Por quê, ué?
4: Rapaz, você lembra aquele ouvinte? Vamos ver se esse cidadão vai aparecer. Você e eu não lembro nem o nome dele. Eu apostei com ele que o Goiás não ficaria 30 dias no Transfer Ban. Ele teimou, né?
0: É.
4: Será que ele vai ser homem de falar assim, ó, oh, tô aqui, ó.
0: Oh.
4: É, e o pior é que eu não lembro o nome, mas eu tenho um print aqui em algum lugar, depois acho. Eu vou achar pra receber dele.
0: Daqui a pouco acho.
4: É, mas vou torcer pra ele me pagar, né? Porque homem pra apostar tem, que tem um tal de Godoy aí, rapaz. Me chamou numa cesta básica, eu prometi cesta pra todo mundo que eu sabia que eu ia ganhar. É. E agora vou ter que dar essa cesta do meu bolso.
0: Nossa.
4: Porque o homem não paga, não, mas é pra buzinar. O João aí. Comenta aqui, ele vai lá, marca o João, marca o Adson Batista, marca o Bruno
3: eu
4: Daniel.
3: Eu nunca vi.
4: Não vê, mas a gente vê. Marca então. Todo mundo. Eu fui lá, sabe o que eu fiz?
0: Ah.
4: Fui lá e cobrei assim, ô Godoy, paga minha cesta, já que você mora nos Estados Unidos. E outro, fui lá, marquei o Bruno Daniel, marquei o Adson Batista, marquei o Atlético. Pra pelo menos uma coisa, pô, vai saber que ele não paga as contas dele.
3: A pior idiotice de rede social, acabou com me marcar pensando
0: também
3: que eu vou ver. Meu filho, não perde tempo não comigo não, porque isso aí não vai mexer comigo.
0: Passa direto.
3: Eu sou, como diz, inviolável em rede social, porque eu não vejo. Se quiser falar bem, fala. Se quiser falar mal, fala.
4: Você é inviolável, o Godoy é impagável, porque não paga não, ali é ruim pra pagar, viu? E falou assim, vamos apostar então? Tanta sexta, eu falei, tá pego, pegamos. Aí depois ele, você sumiu, você não aceitou. Cara, a mensagem eu coloquei lá uns 2 minutos depois que ele chamou, mas tá bom. Tá bom, gente boa pra pagar. Homem é homem. É. Menino.
3: Eu te paguei.
4: É menino. Não, você me pagou.
0: Você falou que não é bom dever pra prova.
3: Não, eu não devo pra prova.
4: Não, mas é assim que o homem faz. O homem fica devendo, não. Você tem que dever, é pra banco. Você fica devendo.
3: Tá vendo,
4: Godoy? Você
3: fica devendo pra pop, cobra da gente toda hora.
4: Eu vou cobrar dele daqui até o final do ano.
3: Por isso que eu paguei.
4: O cara tá nos Estados Unidos, bicho.
3: Queima a reputação. Já quase não tem reputação. Ainda fica 24 horas cornetando a bola.
0: Ó, quem tem dinheiro não cobra, não.
3: Não, quem tem dinheiro não cobra, não.
5: Então ainda bem que o Bento não tava cobrando.
3: O Bento saiu também mandou mensagem uma vez, motorzinho.
5: Oi.
3: Ó, só lembra o motorzinho aí que nós apostamos algumas cestas básicas.
5: Isso.
3: Mas aquela educação assim de Lorde. Isso, agora o Iago vai na rede social, cobra do
5: Vixe
3: cara.
5: Maria.
3: Liga pro cara, chama Procon. O cara de caloteiro, vai no Procon. Polícia Federal, Polícia Civil. Ele foi até na Interpol, porque parece que o cara mora fora do Brasil.
4: Deixa eu aproveitar a sequência de cobrança aqui e mandar um abraço pro meu amigo Policarpo, porque tá me devendo duas caixas de cerveja também.
5: Policarpo, vê de boa.
4: É, ó, negão, vamos marcar pra nós tomar essa cerveja
3: marcar
4: aí.
3: Não nada, você já tinha me dado delas, velho?
4: Não, vamos tomar. Vai ter que tomar agora, né? Tem muita coisa pra conversar.
3: Você tá em regime.
4: Tá certo. Não, vamos tomar ela lá. Vamos lá na sua roça esse final de semana.
3: Não.
4: Vou aparecer lá pra nós tomar um.
3: Não, precisa de 7h40. Precisa de gente lá pra capinar logo.
4: Então eu não vou capinar, não. Capinar, rapaz. Do céu.
3: Aliás, agora não precisa de capinar, que agora tá muito seco.
4: Seca, né?
3: Mas nós podemos lá passar, tem que passar uma irrigação lá pra.
4: Não, então nem vou,
3: pra ser horta.
0: 7h40. 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
0: 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Fala aí, motorzinho, tudo bem? Boa noite.
6: Boa noite, Gustavo Ramos, tudo bem? Tranquilo? Você tá bem? Tranquilo?
0: Tudo ótimo.
6: Então, tamo junto. Abraço a você, o nosso Iago Vinícius, João Batista, o Joãozão, Zé do Norte, grande Zé do Norte, é a Vitória que tá ali?
0: É a Vitória.
6: Grande Vitória.
0: Por enquanto.
6: E a todos aqui, o Renato acabando de adentrar aqui no nosso estúdio, Renato, grande Renatão, abraço a todos. Rapaz, eu tava vindo de uma aula que eu tava dando pra cá, pra rádio, e aí eu tava

0: do Memphis Depay que custa pro Corinthians. Pode, Gugu, um trem desse?
1: Mas penso que o custo-benefício ele veio com a aquisição do Depay.
0: E porque
1: quando
0: veio?
1: Ele chega, o Corinthians não cai para a segunda divisão, tava brigando para não cair. E o Corinthians foi campeão paulista da Copa do Brasil e da Supercopa do Brasil.
0: A Copa do Brasil ele deu o prêmio todinho para ele.
1: Não, todo não.
0: Teve que pagar ele.
1: Não, não, todo porque o Corinthians foi responsável e não pagou no tempo certo. Mas a premiação era 20% da premiação da Copa do Brasil para ele.
0: Teve que pagá-lo. E aí eu vou te dizer algo mais. Fica mais barato você renovar com ele do que você rescindir com ele.
1: Sim, pela irresponsabilidade da diretoria do Corinthians, né?
0: Então, assim, é muito dinheiro nesse futebol. E os clubes estão aí, a conta tá chegando. Coringão aí, se ele não abrir o olho também, vai ter uma... O negócio é que o time grande, quando chega dinheiro, chega é muito. Chega de com força. Então, por isso que eles ainda conseguem sobreviver.
2: É, mas tem aquele negócio, chega por uma porta e sai pela outra.
0: É, exatamente. Chega 40, sai 30. É,
2: não, chega 40, sai 45.
0: Aí acaba o dinheiro.
1: 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O seu novo começo está aqui. 7h44, aproveitando que estamos nesse assunto financeiro e falando de Transferban e da situação do Goiás. A expectativa era que hoje os valores, né, os quase 600 mil reais fossem pagos à FIFA e que até amanhã o Transferban ele caísse para que fosse feito o registro do Felipe Clemente. Isso foi o que a gente trabalhou no debate e de lá para cá pouca coisa parece que movimentou. Te pergunto, Iago, como é que tá a situação agora? 7h44 do bastidor do Goiás.
3: Cara, teve um problema lá, acho que alguma documentação ele não pagou ainda, mas o Clemente viajou, ou seja, tem a expectativa de ainda dar tempo de utilizá-lo na partida, mas eu acredito que agora ficou meio apertado o espaço-tempo, mas vai pagar, isso é o importante. O jogador já tá contratado, foi, ele embarcou para Cuiabá e estão ainda com a pequena expectativa de regularizar, mas acredito que agora o tempo ficou muito curto, né? Para regularizar, inscrever, acho que não dá tempo mais, mas viajou, tá com a delegação lá e vamos aguardar aí os próximos dias.
2: Por que não antecipa? Você tem a dívida, tem que pagar de qualquer forma, não tem? Ia contratar de qualquer forma. Cara, por que não paga 2 dias antes? Já organiza o negócio.
3: Deixa ainda tem dinheiro, né?
2: Não, quem tá pagando tem dinheiro demais. Pela porco. Esses 600 mil pra ele tem limite de cartão de crédito. É só passar o cartão de crédito lá, cai. Não é o Paulo Rogério que tá pagando?
3: Ele não foi. Tá avalizando, né?
2: Então,
3: só avalizando.
2: Tudo bem, então assim, manda esse meu valise se eu não saio num carrão ali, uma BMW ali agora. Eu preciso nem de laço, né? É só ele ligar
3: mas
2: lá.
3: Mas que esse povo de Itaberaí, vai sair andando
2: não,
3: de
2: não, é porque é desorganizado. Não, é desorganizado, pô. Vai contratar, já vai pagar. Ele se propôs a pagar. Ó, pode contratar que eu vou pagar. Então, cara, já fizesse de forma antecipada. O Clemente seria até um bom reforço, sabia? Pra esse jogo contra o Cuiabá. Oh. Seria um cara pra reforçar o time, motorzinho.
0: É lógico. Né?
2: Então, assim, pô, e aí, pô, já tem o Clemente, já teria o Clemente, já teria o Elton Rato, que eu penso que já pode até, de repente, ser titular, né?
0: Esses que você falou e dá um ataque.
2: Você já melhora o ataque, pô. Você pega Clemente, o Elton Rato e o Cadu, pô, já não melhora o ataque?
0: Já é um ataque assim, diferente.
2: Cara, então é só antecipar as coisas aí. É porque, assim, a gente até tenta, não vamos criticar, não, né? Tá tentando tudo, mas fica aí, né? Mais essa crítica.
1: 7h46.
2: É igual aquele negócio, o cara tem que pagar uma conta, né? Mas eu quero ver o dinheiro no banco. Aí entra no salto d'oro, não, o dinheiro tá aqui, mas não é seu, cara, paga. Paga logo.
0: Tirou a foto.
2: Tira
1: um print.
2: Eu tô bem demais. Aí dói no coração. A melhor coisa do mundo foi acabar com dinheiro, esse negócio de dinheiro, né? Porque antigamente você olhava o dinheiro e ficava contando.
0: Eu era de jeito.
2: Agora você tá aqui, você pagou, você nem sente no bolso.
0: Eu vou contar toda hora pra ver se aumentava.
2: É só um número.
1: Coisa que eu mais tinha.
2: Tinha aquele negócio quando era pequeno. Hoje a gente. Eu era playboy, assim. Uhum. Playboy, assim, né? Andar com aquela carteira, identidade, CPF. Né? Então, assim, aí você colocava a nota de 50 de um lado, né? Quase nem tinha de 50, mas você coloca as notas graúdas,
0: destacada,
2: era assim, ia. Nota graúda de um lado, nota miúdo, menor do outro, miúdo do outro. Aí você fazia assim, só pra contar as notas. Quanto deu aí, parceiro? Tap, tap, tap, tap. Meu, agora eu pego não sei quanto tempo uma nota de 100.
0: Bom, não acha, não.
2: Às vezes eu chego lá na roça, lá dá vontade de comer, vamos lá comer queijo ou um frango. Às vezes você não tem um frango lá pra comer na roça, tem que comprar. Não, não tem Pix, não. Só, aí você tem que comprar fiado.
0: Aí tem que ser.
2: Tem que comprar fiado. Você tem que comprar fiado, depois, senão, procurar um vizinho lá que tem um dinheiro pra pegar o dinheiro.

0: pra comprar um negócio lá pra você e você transferir o Pix pra um ou outro que tem Pix. Não é fácil não, viu, Guguita?
1: É. Eu, uma das coisas que eu mais tinha dó é de olhar pra minha carteira, tinha 50 reais, e aí eu vi esses 50 reais esfarelar, assim, ó. Você tinha que comprar alguma coisa, aí voltava o troco, só voltava as notas de 10, não, de 5. Aí acabava o dinheiro, acabava logo de terminar com essa bosta.
0: É, minha mãe falava: você quer ter dinheiro, você não troca ele.
2: Troca não.
0: Trocou, acabou.
1: Não, não é a
0: mesma coisa.
1: Você
0: quer ter dinheiro, você não troca ele. Se você tem uma nota de 100, você guarda ela, que você trocou, acabou. Você pode gastar 10 da nota de 100, sobram 90, mas acabou.
1: Acabou.
0: Trocou, acabou.
2: Vai embora.
1: Vai embora, o dinheiro fica mesmo. 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Ô Wesley,
0: oi.
1: Me chamou a atenção, eu lembrei de você na hora.
0: Fala.
1: Quando eu estava aqui no futebol da Bandeirantes.
2: Deixa eu ver se é a mesma coisa.
0: Eu só tenho uma dúvida. Ô, sim. Iago, mas esse negócio não sai, é instantâneo, pagou, saiu, não é assim não.
2: A FIFA é 24 horas. A FIFA é 24 horas.
0: Então não joga não, o jogo é sábado.
1: Pagou até agora, não cai.
0: É, se não pagou hoje, sim, só se tiver pago, né? Mas lá...
2: até onde eu vi
0: o negócio pra Suíça, lá já é à noite, lá já não tem horário bancário, não sei como funciona lá a situação bancária lá, se compensa ou não, porque assim, lá já são 6 horas a mais, né?
2: Mas ele viajou, não entendi essa jogada não mais.
3: Deixa eu saber, né? Deixa eu ver se é a mesma coisa que você pensou no Bandeirantes Esporte Clube, que eu tava de lá pra cá, eu tava escutando. É a gestão de grupo?
1: Quando o Moser foi lá na entrevista e começou a falar sobre o goleiro Tadeu e que o Tadeu vai brigar pela posição dele e não sei o que e aí o Moser eu te pergunto,
0: tá procurando a rua.
1: Então,
3: eu fui falar pro Moser, falei: Moser, não arruma confusão pra você não, isso aí não é gestão de grupo,
2: isso aí é pedido de demissão antecipada,
3: é pedir pra você arrumar confusão pra você. Tem jogador e jogador, entendeu, Guga?
0: Tem jogador que é gestão de grupo. Jogador tem outros.
3: Tem
0: que não.
3: Outros que não. Pra você fazer a gestão de grupo.
0: É quando o muro é baixo, né?
3: Você precisa colocá-lo. E outro, o Tadeu não chegou, não é contratação. Simples assim, ué.
0: Eu não votaria o Tadeu.
3: Contra
0: o
3: Thiago. Não, eu voltaria.
0: Voltaria urgente.
3: Tem que voltar.
0: Thiago é bom demais.
3: Se ele tiver bom clinicamente, se ele não tiver sentindo nada,
0: alguém falou esses dias que tá mancando?
3: Mancando? Hein?
0: Você?
3: Ixi, então ainda não. Não, aí, se tiver mancando.
1: Periquito prisado.
3: Não, se tiver mancando, aí é ruim. Eu não sei dessa informação, não, mas ele tá treinando, ué.
2: Tá treinando.
3: Foi no banco.
0: O Arley treinava com o dedo quebrado.
3: O Arley treinava.
2: O Tadeu já jogou com a mão quebrada.
0: Sem esticar.
2: Jogou com a mão com o dedo quebrado.
3: Então, assim, se tiver.
2: Fato é, cara. Se o Mozart for um pouquinho inteligente,
0: ele continua com o goleiro.
2: Ele tira esse goleiro.
3: Eu ouvi do Bandeirantes Esporte Clube o que eu vi de gente chorando pra volta do Tadeu. Mozart, você vai arrumar pra cabeça, Mozart. Volta logo e aí você tira a responsabilidade de você.
1: Eu até vi em uma outra rede social uma pessoa comentando assim: me parece que o Moza, ele tá caçando um jeito de ser demitido. Rapaz, sem precisar pedir demissão.
2: E você acha que eu também tô achando?
3: Será que ele quer multa essa hora?
2: Você sabe por quê, cara? Vou te falar um negócio. Ele faz uns negócios muito doido. Ele mete um lateral ali de lá atacante, o Juninho, hora volante, hora ele coloca o Juninho lá de atacante também.
1: Ixi.
2: Né? O goleiro voltou aí, tá pronto. Um esforço danado, antecipando, treinando cedo, tarde, noite, cara. Tava morando em Goiás. Você sabia que o Tadeu ele tem uma chácara, o Tadeu é igual o João, sabia? Ele não gosta de cidade não. Lá em Bela Vista de Goiás,
1: se a oportunidade vai pra moça.
2: Ele tem uma chácara lá, num condomínio de chácaras lá em Bela Vista, eu tive o prazer esse dia de passar lá e ver onde que era.
1: Foi Vale das Palmeiras?
2: Cara, eu não sei o nome, não vou recordar o nome aqui não, mas eu passei lá na porta, o cara falou: o Tadeu mora ali, tal. Então assim, ele veio pra Goiânia.
1: Tô falando,
2: ele
1: tem um apartamento aqui. Um pedacinho por lá.
2: Então deve ser.
0: Mas você não vai em roça? Tem medo de aranha?
2: Mas ele tem, um investimento.
0: Mas aqui que tem condomínio, hein?
3: Lá é condomínio.
0: Vai estar aranha do mesmo jeito,
3: hein? Arrumadinho, cercadinho, bonitinho.
2: E aí o que acontece? Ele tava morando aqui nesse apartamento aqui em Goiânia pra tratar, cara. Ele ia pro Goiás, treinava, fazia fisioterapia, depois ia pra outra clínica particular. E ele tava morando aqui pra tratar.
0: Ele tira leite lá?
2: O Tadeu é meio caipira, né?
0: Aí, coisa. Então eu já gostei do Tadeu.
2: Tadeu é do interior do Paraná,
0: João. Volta, Tadeu.
2: Ele é do agora, interiorzão, tá?
0: Doutorzinho, nosso. Ó, aí você tem lá o muro, lá na sua chácara, e do lado oposto do muro?
3: Não.
0: É só mato, doutorzinho?
3: Não, você tem uma reserva na frente, um campo de futebol de frente, né? E um parquinho assim na frente, assim. Então a vista pra mim é ela. Só que eu não vou muito lá, não. Muito difícil. Muito difícil.
2: Mas quem tem dinheiro é bom, né?
0: Não, ontem tem medo de aranha, quer morar no mato.
3: Não, dia desse eu cheguei
0: medo
3: lá.
0: De sapo.
3: Dia desse eu cheguei medo lá, do meu Iago. Pai tinha acabado de matar uma jararaca, que tem aqueles rabinhos vizinhos.
0: É, tem.
3: Ah, não volto assim, lá,
0: a
3: não.
0: A jararaca e a cascavel, né?
3: Cascavel. Cascavel.
0: Cascavel.
3: Volto mais não.
0: Dá um, chocoalho.
3: Isso, eu falei, não, pai, dá um jeito.
0: Mas não
3: aí
0: pode matar, não, mano. Tem que pegar, chamar o Ibama e soltar lá na reserva.
3: Não deu ruim.
0: Não pode, não. Senão você vai
3: atacar nós.
0: Mas você vai ser preso. Ela pode te atacar, mas você tem que pegar, vem pra Goiânia, toma o soro antiofídico, né? E aí você solta na natureza.
3: Então vai,
0: não pode.
3: Fora.
0: Não pode, motor.
3: Tá bom.
1: Se você tomar uma picada, você chupa pra não morrer? Poxa,
3: que conversa é essa? Eu...
1: Quem
0: disse já viu o Wesley no vestiário?
3: Que conversa é essa? Uma hora dessa?
1: Eu tô te fiz a pergunta, Wesley. Falando da cobra aí.
2: É, rapaz.
1: Se você tomar uma picada de cascavel, você chupa pra não morrer?
3: Menino, eu vou morrer.
2: E você, Gustavo?
1: Não, eu não vou nem na roça, não tem esse perigo, não.
2: É, mas no vestiário, eu fiquei sabendo que você entrou no vestiário. Claro que você topou com a jaracu.
3: De novo, nessa história.
1: 7h54.
0: Pelo tom de pele do motorzinho,
2: seria ela, não, uma, ela mata enrolando.
0: Seria uma caninana.
2: Não.
0: Caninana.
2: Eu acho que é igual...
0: É pele mais escura
3: não.
0: E grande.
3: Caninana, né?
0: Caninana é gigante.
3: Caninana é
0: gigante
3: e rápida. É. Essa mesmo.
0: Era caninana, Guguinha?
1: É. Não sei, ué.
0: Ué, não sabe como.
1: Eu não vi nada, ué.
0: Ué. Você que assustou com o negócio? Não, era até meme aí,
3: ué.
0: Agora você vem com essa aí. Agora você lembra de...
1: O motor, quando ele entrou, já não tinha saído.
2: Guga já ganhou um apelido. Guga Manjinho.
0: Guga, mas por que não? Coisa esquisita, hein, bicho? O que que tem com você? O que que tá acontecendo?
3: Guga, eu nunca ia lembrar disso, bicho.
2: Você andou muito com o Genin.
0: É o calor?
1: Não, tô falando de cobra aqui, gente.
3: Aí vocês entram com outra cobra.
1: Aí vocês vêm com outro assunto. Nada a ver.
3: Nada a ver.
0: É, não, mas a pergunta foi capciosa. Esquisita, estranha. Ela, assim, no mínimo, ela foi estranha.
3: Oh.
1: 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Esse jogo Goiás e Cuiabá, ele pode definir o futuro do treinador Moza pra você, Wesley Souza?
3: Rapaz, o Cuiabá vem de uma arrancada aí, né?
1: Vem.
3: O Cuiabá vem ganhando, começou mal, fez mal um campeonato ali, o primeiro turno mal.
2: Tá ganhando aonde?
3: E aí, não, ganhou o último jogo, hein? Ganhou, hein? Não ganhou, não?
1: Eu dou Operário.
3: Eu dou Operário.
2: Último, mas tá essa arrancada,
3: não,
2: né?
3: Não, ele deu uma melhorada. É tomar cuidado, é só tomar cuidado. É um jogo perigoso, né? O Moza, ele precisa fazer as escolhas certas. Não adianta insistir numa coisa que não tá dando certo, cara. Você só insiste na gestão de grupo quando tá dando certo, ué. Quando não está, você precisa fazer rodízio, você precisa girar.
0: Ontem, eu só não vou pedir pra você fazer o mesmo que o Plataforma fez, que foi pedir demissão, mas para com esse negócio de gestão de grupo, bicho. Para que não, cara,
1: é muito
0: não, esse negócio não dá certo, bicho. Coloca os melhores pra jogar e pronto, vamos pra frente. Cara, hoje o Cacau chegou aqui e falou assim, rapaz, uma época aí, eu e o Zé Teodoro, nós pretendíamos ser treinadores. O que ele falou pra nós, Guiago?
2: Ele ia matar um.
0: Eu não ia matar um.
3: Eu não ia aguentar.
0: Você já pensou o Cacau com aquela educação dele? Hoje ele tá um dia, né?
3: Hoje
0: mas
3: tá
0: isso
3: evoluído.
0: Há 30 anos, há 20 anos atrás. O Cacau pegando, quer ver? Aquele menininho pequenininho lá do Goiás, Wesley, lá, o Wesley Garcia, ele macetava o Wesley.
2: Não, como é que foi que ele falou
0: o Cacau
2: pra nós?
0: Cacau numa preleção falou: isso é gestão de grupo.
2: Mas pode falar o que ele falou?
0: Pode.
2: Ele chegou na porta, bateu ali e falou assim: trabalhar com vocês me fez ser uma pessoa melhor.
0: Aí,
2: por quê, Cacau? Rapaz, eu era um animal. Eu vou quase morrer de
3: jeito. Falou isso.
2: Eu era um animal.
0: É porque ele é pequenininho, né? O Cacau, assim, não é aquele cara forte. E ele brigava mesmo. Aí eu falei assim, Cacau, já pensou se você tivesse né, o corpo do Bombinho. O Bombinho era um centroavante do Atlético forte. Ele era Bombinho, que ele era explosivo, cara. Uhum. Então, assim, ele falou assim: ah, não ia prestar, não. Talvez eu nem estivesse aqui.
3: Talvez tá nem vivo. Cacauzinho. Grande,
0: Cacau.
3: Vai, Guga.
1: 7h57. 7h57, tô vendo aqui o pessoal comentar aqui. Depois nós vamos dar um toque aqui no pessoal.
0: Vai falar, vamos trazer o Cacau pra contar essas histórias.
3: É, ué. Um boleiragem bom pra ele, ué.
2: Aí sim, hein?
3: É um bom boleiragem pro Cacauzinho
2: tá trazendo. Tá na nossa casa aqui, nós bobeando, hein?
3: Estamos perdendo aí, ó.
1: 7h58.
0: Mal dos treinadores, não olham pra dentro.
2: Tá vendo? É gestão de grupo.
0: Se eu fosse dono do programa, com certeza já teria olhado pra dentro, né? Porque primeiro eu olho na minha casa pra depois buscar fora, mas não.
1: Mas esse tá sendo descostumoso, aí quer fazer do Danilo um jogador ofensivo.
0: Aí não pode ser ofensivo por quê?
1: Ele não tá nem sendo relacionado. Como é que ele vem com essa, o Danilo?
0: Ele pode ser um lateral ofensivo.
2: Do Mozart?
1: É.
2: E Danilo, moço?
0: Danilo lateral
2: esquerdo. Ele quer fazer dele o quê?
1: Um jogador ofensivo, que vai ajudar no ataque do Goiás.
2: Ele falou isso? Eu não vi, cara. Falou. Sério?
1: Sério.
2: Mas ele não tá nem convocando o menino?
1: Pois é, ué.
2: O que que esse cara bebe, cara? Será que ele bebe?
1: Ele falou em recuperar o Pedrinho.
2: Ah, que é isso? Essa, vou falar um negócio pra você, cara.
3: A entrevista
2: eu vou ser bem sincero, não vou pegar no pé dele, não. Ah. Não vou pegar no pé dele, não, porque ele é um treinador que tá delirando. Okay. O Mozart e o Roger, os dois estão delirando, eles estão tomando alguma coisa. Porque assim, eu assisti pedaço da entrevista do Mozart, onde ele acredita que o Pedrinho vai ser a solução dos problemas do Goiás. Eu assisto a entrevista do Roger... não perder, mas nós jogamos melhor, nós não merecemos perder. O time jogou bulhufa nenhuma, não, o time dele jogou bem.
3: A frase foi assim, ó, deixamos o time dele nas cordas.
2: Nas cordas. O Vila matou, quase matou o atleta, tanto bater, parecia que pegou um pau e tá. Aí vem um cidadão, deixamos nas cordas. Cara, o que que ele tem na cabeça? Será que ele tá tomando um remédio controlado e vai pro jogo? Porque não tem lógica, bicho.
3: Tem não.
2: O cara falar um negócio desse é igual o Mozart. Não tem lógica a insistência dele em colocar o Cadu todo jogo. É. Cara, ele tira todo mundo. Ele muda o esquema tático do time. Ele muda posicionamento pro Cadu jogar. É. Agora tá chegando o Clemente. Sabe o que é perigoso fazer? Ah. Agora ele tira o Cadu bom, põe o Cadu ruim e bota o Clemente
3: Cadu
2: lá na frente.
3: Cadu bom, Cadu ruim.
2: É pra direcionar, pra saber o que a gente tá falando. Ele é teimoso, cara. E esse torcedor, ele fez um comentário, cara, inteligente. Parece que ele tá fazendo de tudo é pra cair. Você sabe o que eu tô achando que aconteceu com o Mozart? Eu tô achando que prometeram pra ele uma coisa.
3: E não deram.
2: Não, aí ele chegou aqui, ele olhou. Não, isso eu sei. Prometeram algumas contratações e não entregaram na mão dele. É. Aí ele chegou aqui, olhou pra um lado, olhou pro outro, abriu
3: onde
2: a conta.
3: Entrei?
2: Cadê meu salário, meu Deus do céu? Aí falou, rapaz do céu, vou dar um jeito é de me mandar daqui.
3: Fazer com
2: vou
3: que fazer eles me mandem.
2: Essa é a maior cagada dele. Se ele deixar o Tadeu no banco, o Tadeu vai demitir ele igual o Tadeu demitiu o Guto.
3: Você sabia que o técnico, pra dar uma entrevista dessa, tipo, não, ele vai esperar, ele vai disputar a posição. Disputar a posição, Iago, já gera um constrangimento ruim no grupo, moço. Ruim! Cara, o Tadeu não tem que disputar a posição com ninguém, não.
0: Não tem porquê, gente.
2: Olha o comentário aí, ó.
0: O Tadeu não tem que disputar a posição por quê, ué? Ele é um jogador do grupo, ele recebe lá do Goiás, ué.
3: Não, ele tem que ser titular.
0: Tem que ser titular por merecimento.
2: Eu só concordo uma coisa.
0: Eu também acho que ele deve ser titular, mas não é Tadeu mais 10, não, ué.
2: Se o Tadeu não tiver em condições, 100% de condições, por exemplo, ele sofreu uma lesão há um tempo atrás, né? Até foi um comentário que eu fiz, eu vi um vídeo do Tadeu. Eu senti nos vídeos, depois eu vou até pedir, o Luciano tem esses vídeos. A última passada, ele dava uma puxadinha na perna. Talvez por falta de confiança, que é normal. Talvez se ele não estiver bem, eu entendo o Mozart e dou a razão pra ele. Porque assim, o cara que fez o que ele fez pra voltar a jogar, cara, acelerou o processo de recuperação, se doou, né? O cara tava trabalhando cedo, de tarde, de noite, pra voltar.
3: De manhã, tarde, de noite.
2: Né? O cara que se lesionou, talvez no melhor jogo da carreira dele. No melhor jogo da carreira do Tadeu, talvez. O que o Tadeu fez lá em Minas, eu estava lá. Eu assisti lá no Mineirão. Eu fui, viajei, vi o jogo. Eu vim voltando e parando nos postos pra abastecer, pra tomar um café. Você sabe qual que era a conversa que todo mundo via, né? Nós fomos umas 5 pessoas no carro. E a gente, todo mundo de camisa do Goiás, o pessoal queria conversar com a gente pra elogiar o jogo do Goiás. Pô, cara, jogou pra caramba, nossa senhora. Eu sou cruzeirense, mas o Goiás mereceu a vitória, tem que concordar. O Cruzeiro tava com medo, segurando a bola. Aí os caras falavam só do Tadeu, bicho. Nossa, cara, se esse cara não machuca, o Pedrinho tinha que comprar ele. E na época o Cruzeiro tava precisando muito de um goleiro. Né? E falava, nossa,
3: e
2: o Pedrinho
3: tá
2: tinha que comprar.
3: Conta, não.
2: Pois é. E só falava do Tadeu. Então, assim, cara, pela história que o Tadeu tem, pelo o prazo de recuperação dele, trabalhando pra caramba pra voltar, né? E pelo que ele já conquistou com o grupo ali, cara, e pelo que ele representa ali, eu acho que assim, se tiver 80%, tem que voltar, porque ele 80%, ele é melhor que o Thiago 100.
0: Vamos lá, o time é o Tadeu, aquele lateralzinho do segundo tempo que veio da Chapecoense.
2: Marcos Vinícius.
0: Eu falei pra você, dá de 10 a 0 naquele Soares. Marcos, tem agora gestão de grupo, não. Já coloca o cara pra ser titular.
4: Aí é gestão mesmo.
0: É o Ramon, o Luiz Felipe e o Nicolas. Vem ali o Felipe. O Luquinha ainda não tá bom, mas ainda, né, tem que ficar um pouquinho. Então, Felipe, Lourenço e GG. Aí você vai com o Rato. Se esse menino do Clemente tiver. Clemente e Cadu.
1: Cadu
0: vai,
1: Souza.
0: Cadu bom.
2: O bom.
0: Cadu bom. Cara, vai com esse time. Ah, você quer ser mais. Então, cara, o melhor meio-campo foi esse. Só que não tinha o Felipe, era o Lucas. Era. Como o Lucas tá voltando agora, mas vai deixar o Lucas Lima. Cara, não tem jeito do Lucas Lima jogar com o Elton Rato. Aí não é um dá. Ou outro.
4: Dois a menos.
0: E jogando fora, eu colocaria, cara, esse time, motorzinho, sem medo de ser feliz. O Clemente, se o Clemente não jogar, cara, aí eu não colocaria esse Anselmo Ramon, eu colocaria o Cadu ruim. Aí se o Pedrinho tiver lá com a perna, eu colocaria o Pedrinho, colocaria Esli Garcia. Aquele Jean Carlos, mas sei lá. Mas assim, o Cadu não dá. Cadu ruim, né?
4: E o Anselmo Ramon também
0: eu desisti dele.
4: Eu já falei que
0: coloca o Anselmo, né? Vai ver tal, tenta, que é o melhor, né? Tenta, não sei o que, mas não vai. Não deve.
2: É igual, segundo tempo, dá pra,
0: é igual o carro que tá atolando. Quanto mais você mexe, pior fica.
4: Não quer, moço. Quando não quer, você já percebe logo que o jogador não quer, não insiste, não. E o Mozer tá tentando resgatar, e não vai resgatar.
0: Simplesmente joga pela direita, né?
4: Joga pela esquerda.
0: Mais pra esquerda. Aí você colocaria o Cadu mais um pouco mais pela centralizado.
2: Nossa,
0: cara.
2: Mas aí se você coloca, se ele jogar pela esquerda.
4: Apesar que no Gama ele fez muitos jogos de 9.
0: Pode ser
4: ele
0: também.
4: Ele fez muitos jogos de 9.
0: Sem ser aquele cara fixo, cara. Isso é adaptação.
2: Eu entraria com o Clemente hoje de 9. Você coloca ali, ó. Você pode colocar ali, ó. Você joga o Cadu bom na esquerda, o Rato na direita e ele centralizado, cara.
0: Ali fazendo
4: No Gama ele jogou muitos jogos.
0: Fazendo um rodízio entre ele e o Cadu, bicho.
4: Tá bom. Então, ele é de mobilidade. Ele também atrapalha
0: muito. Você pega o Lourenço GG ali com força. Felipe, você vai ficar aqui, ó, fazendo para-brisa. Não sai, não. Só vai receber a bola, toca pro Lourenço ou toca pro GG e fica quieto. Você abre ali o GG mais na esquerda e o Lourenço mais pela direita e faz aqui, deixa centralizado o Felipe. Cara, eu não vejo outro time que não seja esse. Aí no segundo tempo você tem Lucas Lima, você tem.
4: Aí é outra história.
0: Aí é outra história. Você tem o Jean, você tem outros jogadores ali para entrarem. Então eu colocaria esse jogador agora. Precisa saber essa transfer urbana. Se o dinheiro vai cair lá. É muito difícil, né? Eu acho que é muito difícil. Mas esse cara não viajou à toa, né? Eles não,
4: se ele foi, tem alguma tá, coisa,
0: eles
4: né,
0: não
4: João?
0: Iam gastar uma.
4: Se ele foi, tá na expectativa, né?
0: Uma passagem de graça, né?
4: Amanhã olha no BID. Olha amanhã no BID.
0: Tem até como é que é? Até 7 horas.
4: Até 7 horas da noite de sexta-feira. Aí tem mais um dia ainda, tranquilo, pra ver ele no BID. Saiu no BID, acabou, tá resolvido.
1: 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Boa notícia. Temos bola rolando pela Série B, 38 minutos do primeiro tempo em Minas Gerais. O CRB está vencendo o Athletic com gol de Dadá Belmonte. 1-0 para o CRB. CRB que vive uma fase espetacular.
0: Foi só o Nilton falar que o Athletic ia brigar, tá perdendo. Ontem ele falou. O Guga perdeu. Nilton, quem pode ser o craque do jogo? Della Torre. Pra você, Joãozão. Marquinhos Gabriel. Pra você, Ronair. Jandeco, aí beleza. Della Torre machucou no primeiro tempo.
1: E o Atlético tá perdendo.
0: Della Torre machucou no primeiro tempo. No clássico, você tira quem? Eu tiro o João Vieira. João Vieira marcou o primeiro gol.
1: Não coloco mais o Dudu pra bater falta.
0: Não pode colocar o Dudu pra bater falta. Ele meteu o gol. E outra coisa, o Vila voltou mal no segundo tempo porque colocou o Galdino. O Galdino marcou o gol. Golaço. Mas o Galdino marcou um golaço. Nilton, liderança.
4: Esse é mito.
0: Hoje eu queria ter participado do programa, me dar meu destaque, seria esse, bicho.
4: Esse é mito.
1: Ó, e com esse resultado, inclusive, o CRB entra no G6. É o quinto colocado, 36 pontos.
4: Mais um na briga, né?
1: CRB de Fábio Matias.
0: E você sabe por que ele tá deixando a barba? Eu peguei a dele
4: ontem. Ele tirou hoje.
0: Ele tirou?
1: Ah, parou.
4: baixou. Não,
0: só parou,
4: não, parou. Não, mas tá bem baixinho.
0: Boa, tá baixinho pra mim aqui, não, ó. Bicho. É porque ontem.
4: Tava igual o Papai Noel.
0: Não, e ele rindo, né? Assim, aquela. Pegou seu sorrisinho.
4: Eita, sarcástico.
0: Sem vergonha. Ele sem vergonha. Aí eu falei assim: ah, já sei, né, Nilton? Porque tá, faltam aí 25 pontos. Ele, pra quê? Pro Vila chegar na Terra Prometida e você tá deixando a barba já pensando no cajado. Ah, né, de Moisés e tal. E ele ficou rindo, assim. Como é que você adivinhou, sabidão?
3: Você ia salvar ele de novo. Você lembra? Ah. Lembra? Você não lembra, não? Que ele chegou com o cajado.
0: 2023, né? Cara, 2023 ele chegou aqui fantasiado
3: de Moisés.
0: Pra fazer uma jornada com o cajado e tudo. Falei, ó.
3: Ó, o turbante. É, o cajado.
0: Você não deixou? Daí eu falei assim, ó.
3: O João chamou ele pro
0: cajado. Vou falar um negócio desse aqui, ó. Cara, eu acho legal, mas assim, você vai virar meme. Pode vir a virar meme pro resto da vida.
2: Você não deixou?
0: Não.
3: Ah, o João salvou ele.
0: Não, mas não tem como o Vila não subir. Tudo na vida é possível.
2: Por que você não deixou? Bicho, você é um cobra.
0: A rádio, mestre, depois. Tá louco?
3: Tá vendo, João?
0: Aqui é uma rádio.
3: Tá vendo, João, lá na sala.
0: É o Ratinho, não é o programa do Ratinho, não.
2: Mas o que tem, moço? Não tem nada demais.
0: Hoje eu não salvaria ele de novo. Não, porque uma vez você salva, né? Duas vezes aí não tem. Duas vezes aí não.
2: Mas já vou subir. Sugeri essa pra ele.
0: Não, mas eu falei ontem, ele já ficou pensando.
4: Tá pensando,
0: ele
4: já tá pensando.
0: Sabe, ele é malandro. Minha barba mesmo, assim. Aí eu pego um cara. E aí o que que acontece?
4: A choradeira.
0: Eu esperei demais por isso.
4: Eu prometi.
1: O Nilton é figura.
0: Grande liderança.
3: Liderança é nossa.
0: Liderança vai um negócio pra você, mestre. Ele tivesse nascido no Rio de Janeiro, coitado.
3: Cê é louco?
0: Coitado do Francisco.
3: Nossa.
0: Do Tony Ramos. De quem mais lá? Daquele povo lá. Ele seria o melhor ator da Globo, assim, ó. Daqueles atores de novela. Ele teria feito Escravizaura.
4: Ele ia ganhar Oscar.
0: Qual outra grande novela? E Rei do Gado. Rei do Gado não seria o.
3: Tony Ramos.
0: Aquele que fazia o Fagundes, não.
3: Antônio Fagundes.
0: Seria o Antônio Santos. Antônio Santos. Bicho, esse povo lá do Rio de Janeiro, esses atores, eles deram sorte.
1: Perderam talento. Atualizando também os resultados da Libertadores, segundo tempo em Quito, empate LDU e Mirassol 0-0. Esse resultado leva a partida para pênaltis. Primeiro jogo em Mirassol terminou empatado em 1-1. E pela Copa Sul-Americana em Assunção, o Vasco tá batendo o Olímpia por 2-1. O Vasco, né, no primeiro jogo empatou em 0-0 no Rio de Janeiro. Com esse resultado, o Vasco tá avançando para a próxima fase da Copa Sul-Americana. E um pouco mais tarde, 9:30 da noite, na Neoquímica Arena, tem Corinthians e Rosário Central. 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Vamos falar do Vila aqui no nosso Boleiragem.
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6: Estamos de volta, 8:15, 8:15. 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João!
7: Oh!
6: Me diga, hoje só uma tragédia tiraria o Vila da disputa pelo acesso na série, da Série B pra A?
7: Não, do acesso você fala entre os seis?
6: É.
7: Cara, não digo uma tragédia, mas seria assim, muita surpresa. O Vila, praticamente, da quarta rodada até agora, o Vila está entre os quatro, né? Então, o Vila precisa continuar somando, precisa continuar jogando bem, né, tendo confiança. O próximo jogo sempre será o mais importante, e o mais importante para o Vila, né, será o próximo jogo contra o Operário, fora de casa. O Operário demitiu o treinador lá, Guga, nós estávamos na dúvida
6: ontem. Não, até o presente momento não.
7: Se não demitir, o Vila vai ganhar o jogo e aí ele será demitido depois do jogo contra o Vila, porque está claramente que eles não querem mais o Luizinho. Tomara que não demitam, né, o Luizinho, que eles coloquem, continuem com o Luizinho. O Operário perdeu o melhor jogador deles, que é o Bosquilha. Então o Vila precisa agora é confirmar essa questão fora de Goiânia, que realmente está reabilitado. Então o próximo jogo, Guga, sempre será o mais importante.
6: 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E pra você, motorzinho, hoje só um desastre tiraria o Vila Nova do caminho, do rumo, pra terminar entre os seis da Série B do Campeonato Brasileiro?
8: Rapaz, você tá ficando ninja nesse negócio de ancorais, né? Você tá jogando uma pergunta pra me pegar, né?
6: Mas não.
8: Lá na frente eu falar só um milagres, não sei o que, aí você, uai motor, o que houve? Você tá malando, Guguinha, você tá esperto demais. Mas Guga, o trabalho que o Vila vem fazendo, né? Estão muito assim, com os pés no chão. E isso é que traz uma tranquilidade, pensa que pro torcedor. Não vê nada desgarrando, não vê ninguém tirando onda quando ganha, não vê ninguém zoando o outro quando ganha, e é todo mundo trabalhando com o mesmo pensamento. Parece conversa de treinador, de jogador, parece, como se diz, parece matéria de jogador falando sobre isso, mas é o que a gente percebe. Algumas perguntas são maldosas, são maliciosas, o Guto recebe, tranquiliza a situação para não deixar afetar o trabalho, mas esse bom momento que o Vila vem vivendo, ele tem que continuar, tem que manter sempre essa regularidade. Todo jogo realmente, como o João falou, é difícil. Daqui pra frente vai ser aquela briga constante pelos primeiros e segundo colocado. Então eu penso que cada jogo, Guga, você tem que montar uma estratégia diferente. Não pode ficar é sempre com o mesmo pensamento do último jogo. Você tem que estar sempre traçando. O jogo contra o Operário já tem que ser uma estratégia diferente, porque já vai pegar um time melhor. Não é a mesma Ponte, não é o mesmo time, mesma qualidade que a Ponte Preta. Vai pegar um time diferente que dentro de casa consegue, né, imprimir um bom ritmo. E muita cautela neste momento, porque agora não é hora de se exaltar tanto, mas eu vejo que tá todo mundo tranquilinho com os pés no chão lá.
6: Wesley falou em cautela, Iago, cautela, talvez esta é a palavra que mais se encaixa ao momento que o Vila precisa viver nos bastidores, pra gente não chegar naquele tradicional oba-oba que as torcidas tanto falam.
7: Vamos lá. Vila Nova passou isso por duas oportunidades, né? Eu me lembro na época do Túlio e companhia, depois nós chegamos em 2023, isso aconteceu novamente. Ontem foi importante a gente ver a entrevista, né, do Romário Policarpo, vice-presidente do Vila. Ele foi muito feliz e muito inteligente. É, isso não, segundo palavras dele, isso não vai acontecer novamente. Nós aprendemos com o passado e agora é focar no presente para trabalhar pelo futuro. Eu acho que ele foi feliz na fala dele, porque é o seguinte, cara, a torcida, ela tem que fazer oba-oba. O Vila vive um dos melhores momentos da sua história. Depois de 20 anos sem título goiano, conquistou há pouco tempo um título, né, batendo na trave por muitas vezes. É questão de tempo. É questão de tempo pro Vila Nova conseguir o acesso à Série A, doa quem doer, né? E tudo isso começa pelo trabalho da diretoria, que vem sendo feita nos últimos 5, 6, 7 anos. E assim, até o próprio torcedor do Goiás, o mais fanático, ele reconhece, né, que o trabalho no Vila, ele vem sendo bem feito. O Vila era motivo de chacota pro Brasil inteiro, né? Tudo de ruim acontecia no Vila, né? E o pessoal acostumou agora a ganhar, a vencer, a disputar. E o Vila não vai ficar só disputando, né? A começar pela cabeça que a diretoria tem hoje. Você não vê o Hugo fazendo oba-oba. O Policarpo é um cara do oba-oba. Você sabia disso, né? Ele é muito torcedor. E o Hugo traz essa linha militar para dentro do Vila. Ele é um cara mais fechado, mais cabeça. Já o Policarpo era para ser o mais oba-oba, mas ele aprendeu. Ele aprendeu a entender o momento do Vila, né? Que esse oba-oba dos torcedores não podem entrar para dentro do vestiário, não pode entrar para dentro do Vila Nova. Que uma hora o Vila vai conseguir esse acesso para a Série A, né? Então tá bem, tá no caminho, né? Tá muito cedo para falar, ah, e o Vila vai subir, não vai subir. Tá cedo pra caramba, né? Tem muita coisa, cara. Quem tá ali na do Goiás, entre posição de Goiás, Cuiabá e Atlético, são os três ali que estão abraçadinhos. Duas vitórias, três vitórias, os caras vão lá em cima. Já cola no Vila, já cola ali de novo. Então a briga ainda tá muito aberta, né? Mas aprenderam a controlar isso aí, né? E eu acredito que se continuar nesse caminho aí, vai ser inevitável o acesso do Vila pra Série A.
6: 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Zé do Norte, me sinaliza aí se temos o nosso Fala Doente pra gente trazer o nosso ouvinte aqui na programação da Bandeirantes Goiânia, porque aqui o ouvinte tem vez e voz no nosso Fala Doente.
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9: Alô, torcedor.
10: Boa noite a todos aí da bancada. Aqui é o Sabe Tudo.
11: Alô.
10: Do Jardim Imperial.
11: Eita.
10: Queria fazer uma pergunta aí pro Joãozão.
11: Faz.
10: A respeito de quem é melhor. Ele tava, segunda-feira, ele tava conversando com o Wesley, falando que o Hugo é melhor do que o...
11: Ah.
10: Que o Atos Batista. Que o Hugo já ganhou duas do Atos Batista. Por isso que ele é melhor. Eu queria saber de você, Joãozão, se o Guidão é melhor que o Hugo. Porque o Guidão já ganhou uma do Hugo, né? Responde pra mim aí, né, Wesley? E outra coisa é, o Lucas Andrino lá também é melhor que todo mundo, né? Porque ele já ganhou duas, né? Ganhou do Vila, ganhou do Goiás.
11: É bom mesmo.
10: Ele é o melhor de todos, então, né?
11: O Luquinha é,
10: né,
11: bom,
10: né, Joãozão? Pelo seu comentário de segunda-feira, é isso, né? Obrigado a todos aí e tenha uma boa noite. E lembrando que o Hugo não é presidente, pra você ser comparado com o Hades, hein?
11: Qual que é o nome dele?
10: Obrigado.
7: De nada.
6: Moacir?
7: Moacir, é simples. A pergunta ela é a seguinte: é quem está melhor? O Hugo está melhor, meu parceiro. O Adson, na história, ela é sensacional, a história do Adson. Mas o Hugo aceita que dói menos. E outra coisa, se você quiser comparar o Adson, não tem como comparar o Adson com ninguém aqui, porque o Adson ele é presidente da SAF do Atlético. Só tem um Atlético como SAF aqui em Goiânia. Só se comparar o Adson com o presidente do Goiânia, que também é outra SAF.
6: É.
7: Então você tem que comparar o Adson com o Guto, ou com o Hugo, que ele contrata no Vila e ele contrata no Atlético, não é isso?
6: Isso.
7: É. Né? Então assim, cara, aceita que dói menos. Né? E o Guidão ganhou só uma do Vila, não ganhou duas não. E o Atlético apanhou as duas do Vila. Ele apanhou e tem que ficar calado. Apanhou, aceita, recolhe a bandeira, né? Lava e guarda pro jogo contra o Botafogo. Calado, aceita que dói menos. Você vai gritar, Hugo, Hugo, olê, olê, olê, olá, Hugo. Cara, a vez é do cara, me deixa o cara ser feliz uma vez.
6: Você foi lá na Rotan tomar um café?
7: Quantas vezes vocês gritaram, Adson Batista, agora, o Adson agora tá de recesso. Deixa o Guto, o Hugo, pô, mas que Guto. Deixa o Hugo viver o momento dele, mestre, tá fera pra caramba. Vamos reconhecer o trabalho que o cara tá fazendo. O cara administra um clube que tá crescendo todos os dias. Pô, será que dói reconhecer o que o Vila tá fazendo? Será que machuca?
8: Vai doer muito num povo aí, vai.
7: Dói?
8: Vai.
7: Não, porque bicho.
8: Nossa senhora!
7: Cara, e outra, quando você coloca o Adson, parece que você não pode falar do Adson. O povo ama. Eu também gosto dele pra caramba, mas o momento dele não é bom, não. Você sabia, Gugu? Não é, não.
6: É, mas ele sabe disso, gente. O Adson é um cara que... Eu falo ter os defeitos, mas até ele é coerente.
7: Eu falo os torcedores.
8: Eu puxando aqui na minha memória, hoje, esse ano, o confronto tá 2-2? 3-2, né? Não?
12: 3-2?
8: É, ué.
12: Por que 3-2?
8: O Vila e o Atlético.
12: O Vila ganhou no Campeonato Brasileiro 2 partidas. No Campeonato Goiano, ele empatou 1 e perdeu outra.
8: É, tá o quê? Tá 2-1?
7: É, 2-1. Três jogos de 4, perdeu só 1.
6: Ah, mas você tem que comparar a tabela, né?
8: Tá falando é os confrontos.
6: Ah, isso aí não serve. Sabe pra que serve isso aí? Você bota um troféuzinho lá na sua casa, lá é pro torcedor. Isso aí pro time não interessa, não.
7: Quando foi perguntado também, quem tava na frente? Era o Vila, né?
8: É.
6: Quem continua na frente?
7: Não, quem tá muito à frente agora?
12: O Vila.
7: Continua. Aí eu pergunto pra Moacir, olha na tabela depois lá, com calma. Abre aí o Globo Esporte, a página da Bandeirantes, olha com calma que você verá o Vila Nova na terceira colocação, mas com muita calma. Daí não chora em cima do negócio, não, pode dar curto-circuito. Vamos lá, o próximo, Zé do Norte.
13: Gente, mas esses
6: pés do Aranda.
13: Tipo demais da conta, gente.
7: Aumenta aí, Zé.
13: Uai, quando jogou contra o Criciúma e o Juventude, não, ninguém gritou, agora ganhou do Ponte Preta, gente. Que é isso? Já ganharam o campeonato?
7: Quase.
13: Hein? Já subiram?
7: Estamos no caminho.
13: Ah, passa amanhã. É o Pedro Varanda aqui do Jardim Tiradentes.
7: Ô, Pedrão, esse é Pedro novo.
13: Varanda. Pedrão, gostei. Turma da boleiragem.
7: Gostei, valeu. Pedro Varanda. Gente, o cara tem opinião boa. Pedro, não foi campeão ainda não, mas tá quase. Tá batendo na trave. Vai, Zé do Norte. Pedro.
14: Fala pessoal, Rádio Bandeirantes.
7: Fala, filho.
14: A melhor rádio esportiva do estado de Goiás.
7: Coisa boa.
14: Né? Se não for do Brasil, né?
7: Olha, com certeza.
14: Boa noite a todos, Joãozão.
7: Boa noite.
14: Milton não tá, né?
7: Não,
14: o Wes, cabeça de sonho de valsa.
7: Tamo junto.
14: O Guga.
6: Um abraço.
14: E esqueci o nome do outro aí.
7: Esqueci, desculpa aí. É o nosso pochezinho.
14: Pessoal, Vila ganhou, hein?
7: Ganhou.
14: Deu show.
7: Tratorou, né?
14: Goleada.
7: Passou o carro.
14: Muito mais. Mas pezinho no chão, tá? A gente tem que ser pezinho no chão. Firme. Né? Vamos parar de oba-oba. Nosso Vila vai chegar, mas vamos calçar a sandália da humildade. Pessoal, é o seguinte, eu sou aquele lá que apostou na vitória do Atlético e no empate o Vila ganhou. Aí eu tive que apostar na Ponte Preta também, na vitória no empate. E o próximo jogo, vamos apostar na vitória, no empate, no próximo jogo. Tá dando certo, né? Estamos perdendo dinheiro, mas estamos dando certo.
7: Ué, mas perde de um lado e ganha do outro.
14: Ué, minha ele tá passando contra o Vila? Nunca foi no estádio.
12: Tá dando certo.
7: Tá dando
14: nunca
7: certo.
14: Nunca foi no estádio. Eu vou se ganhar os ingressos.
7: Cara doido.
14: Nós vai.
7: Vitorcedor é fera de
14: bola. Vamos ver o Tigrão no próximo jogo aí.
6: É misticismo, né?
14: Um abraço a todos. Um
12: abraço.
14: Próximo vou começar jogo a vai ser 2-0, viu, pro Vila.
7: Aí, ó. Ele falou o nome dele.
8: É o Wendel.
7: É o Wendel.
12: O Wendel é dos mil.
7: Resta saber, Wendel. Pergunta que não quer se calar. Quanto você tá apostando? Ele tá fazendo 50 centavos. Um real de aposta também.
8: Um realzinho.
12: Vai. Mas ele é dos mil. Pé frio.
7: Não, esse aí. É, se ele tiver junto com o Nilton, hein?
8: Ô, Guga, não deixa esse negócio te pegar, não, irmão. Arruma um jeito aí de sair fora.
12: Ah, mas o que eu vou fazer? Morrer?
8: Não, ué. Caça outro.
12: Passar pra outro? Você.
8: É, caça outro.
7: Passa pro periquito.
8: Vai pro Iago.
12: Esse aqui tá certinho. Ele tudo que faz, ele tá
8: só acertando. Só a ponte que não que quebrou ontem.
7: Iago.
12: Não, mas, não, mas falou
7: eu não falei que a ponte ganhou.
12: Falou que o filho ia atropelar, ó. Era cachorro morto.
7: Iago. Eu falei esse trem de cachorro morto.
8: Cuidado com a ponte.
7: Iago. Pô, me xingou tudinho. Até torcedor da Ponte Preta apareceu, que eu nem conhecia. Tá bom, João, nós já viu, já o
12: Mas esse cururu aí é grandão?
8: Ele tá lá ainda, lá, João?
7: Uai, agora tá na seca, ele sumiu. Mas
8: sumiu?
7: Primeira chuva, ele volta.
8: Ih, bicho.
7: O sapão tá lá. Agora vai estar mais difícil pra ele. E o Teobaldo fez amizade com ele.
15: Eu ia dar uma visitada lá, mas... O cara, como é que ele te fala pra você não ir pra casa dele? Não, tem uma irrigação lá pra fazer, uma horta. Aí eu vi ele comprar um monte de alface. Falei, vou nada, moço.
7: Na roça tem que fazer, ué.
8: Nossa, é trabalho
7: só
8: toda
7: tem,
8: hora.
7: Só tem um dia de folga. Mas esse dia de folga ele tem que ser dedicado na roça.
12: Eu só quer comer e beber
7: cerveja. Não dá. Fala aí, doente.
15: Eu fui pra roça dele até madeira e fez eu cortar pro fogão a lenha dele, moço.
7: Ué, mas você quer só comer?
15: E agora pergunta se ele cortou alguma coisa. Só
8: tem uma sombreira lá de um pé de manga
15: branco. Não, moço, o João tem uma cadeira lá, ele não levanta pra nada. O pé dele sai de lá, tá parecendo uma pata de
12: elefante. Tá parecendo um monge lá.
15: Não, e só pedindo, liga lá. Pega pra mim.
12: Ixi, Maria.
8: Parabéns.
7: Fica mentindo.
8: Fica mentindo aí. As coisas
12: não castigam aí, ó.
8: É verdade.
12: Quem tá no FM, o Iago acabou de quebrar a minha câmera.
8: Eita, obrigado, agora ele nem sabe onde tá mais.
7: Não sei, pô. É aqui, ó.
12: Eu vou fazer o seguinte: vou ali, igual
8: em Iago.
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12: Estamos de volta, 8h34. Parece que, né, agora ajustado.
23: Melhorou?
12: Tudo certo.
23: Tá bom.
12: Iago. Agora, só afastem o Iago da câmera aqui, pelo amor de Deus.
23: Segura, segura. Amarra os braços do Iago aí, pelo amor de Deus.
12: O homem tá transtornado.
23: Tá nervoso hoje.
12: Tá nervoso,
23: Iago? Eu tô com ar de doido.
12: Ar de doido?
23: É, hoje eu tô com ar de doido.
12: O que que foi? Foi a vitória do Tigrão que te deixou assim?
23: Ah, mas por quê, moço? Mas
12: não, foi uma pergunta.
23: Você tá achando que eu tô torcendo contra
12: o Tigrão? Perguntar não dói,
23: moço. Você tá achando que você vai jogar eu na lata igual você jogou esse negão aqui?
12: Eu não tô achando que você tá.
23: Você acabou. Você, sabe que você é amigo? Você é amigo da onça.
12: Negativo.
23: Você é um caba sem negativo. Vergonha. Ontem eu tava assistindo a abertura, muito bonita por sinal. Obrigado. Parabéns, que parece que você ficou fenômeno pra fazer essa abertura. Ele botou só na onde a galinha toma, e você, é. Negão.
12: Que hora?
23: Sabe como é que ele abriu a jornada? É o Tigrão! O time, muitos falaram que são sem camisa.
12: Eu falei assim,
23: jogar o Moreno no buraco.
12: Não, foi assim.
23: O Wesley botou a mão pra sair fora.
12: Mas deixa eu te falar um negócio. Só o Wesley tem boca agora?
23: Não,
12: só o Wesley tem boca?
23: Do time que não tem camisa. Falaram que não tem camisa. Eu falei, rapaz.
24: Do time que o avião tá caindo.
23: Do time que o avião tá caindo. E não é assim a torcida do Vila.
12: Iago.
23: Moço, ele acabou com você, Moreno. Você botou a cabeça pra sair fora do buraco. Eu escutei, moço. Mas ele no meu carro. Ficou linda. A sua abertura, mas bicho, Wesley.
24: Pode continuar usando. Pode continuar usando, não tem problema não.
23: Ele
24: não ligo pra isso, não.
12: Mas me parece que você tá com medo do Vila.
23: Eu?
12: Tá.
23: Ah, mas medo por quê?
12: Você tá aí, tô doido aí.
23: Quem tem que tá com medo é o Goiás, é o Atlético. Porque eu vou te falar um negócio: não abre o olho, vai ficar pra trás todos os dois e o Vila vai subir. Eu, meu amigo, eu como torcedor. Você quer ouvir minha opinião como torcedor?
24: Não, aqui não é pra torcedor.
23: Não, você quer ouvir?
12: Traga as duas opiniões.
23: Então vou trazer as duas, como torcedor.
12: Vai.
23: Pra mim, o Goiás já agiu tarde demais. Não vai dar tempo, não.
12: Não.
23: Não.
12: Tá.
23: O Atlético não tem treinador pra subir.
12: Uhum.
23: E o Vila vai ser uma tragédia não subir, porque tá muito bem. Uhum. Só que o Vila tem um problema, né, amigo? O Vila tem aí toda uma mística amarrada por trás que
24: eu
23: chega
24: não tô
23: na hora,
24: falando nada.
23: Chega na hora H.
24: Tô quietinho aqui,
23: O Vila começa misteriosamente a patinar. Se controlar isso aí, vai dar certo pro Vila, mas agora pro Goiás, eu acho que foi tarde. Tá contratando um jogador que é um aposto, o Nilton disse que não, vem da série D, não. Já vai resolver. Quero que resolva, espero que sim. Mas tarde demais, poderia ter chegado a uma semana, duas, três semanas atrás.
24: Já adianta, tava devendo lá o banco lá, ué.
23: Como é que chega?
24: Tava devendo o Serasa.
23: Mas continua devendo, ué.
24: Então,
23: esse... sabe quanto que o Goiás pagou pra trazer o Clemente? Nada. Nada, nada, nada.
24: Mas o Gama tava na reta final, filho. Tinha como tirar o Gama do menino da reta final lá, não.
23: Ah, mas tirou da reta final, ele não vai disputar nem semifinal, nem final.
24: O objetivo lá era acesso, subiu.
12: E
24: subiu
12: e sai, velho. Misteriosamente que você fala aí de mística, não sei o quê.
23: Cara, eu vou falar sabe o que se chama? O Vila é o time mais azarado do futebol goiano.
12: Não, não é azar, não. Sabe o que se chama? Isso se chama falta de dinheiro.
23: Não.
12: Falta de dinheiro.
23: Não.
12: Faltou dinheiro. Sempre faltou dinheiro.
23: O Vila eu já vi o Vila perder. Pra quem foi que o Vila perdeu aquele título goiano lá no Oba? Foi pro
24: Grêmio Anápolis.
23: Cara, ninguém esperava, bicho. O Vila conseguiu
12: fazer...
23: Mas
12: aquilo lá foi um acidente.
23: Mas tudo é um acidente,
12: foi um fenômeno da natureza.
23: Tudo é um acidente,
12: O Atlético ter saído fora também não foi um acidente.
23: Na época que o Vila teve chance de subir, que o Túlio tava aí, era o Túlio, aquele moreno que era o atacante. Alex Oliveira. Foi um acidente também.
12: Não, ali foi falta de dinheiro.
23: Pois é, mas é sempre tem alguma coisa,
24: tô,
23: né, bicho?
24: Quietinho, não tô
23: sempre
24: falando.
23: Tem uma... Aí, ó, o motor tá doido pra falar.
24: Eu não tô doido pra falar, não.
12: Vai, fala, motor.
23: Falar o quê, ué? O
24: Tigrão vai subir.
25: Manda um abraço pro Negão Motoboy. Grande Negão Motoboy, um abração, meu irmão. Saudades do amigo.
24: Encontrei ele ali agorinha. Um pouco ali lá.
12: Negão anda mais do que notícia ruim.
25: Grande Negão Motoboy. Gente boa toda a vida. Grande Motoca.
23: Ô, Juliano tá com saudade.
1: José do Norte, sorta aí o áudio.
3: Boa noite a todos aí da Rádio Bandeirantes. Guga, o periquito grilado aí.
25: Grilado. Manzão,
3: e o motorzinho aí. Pergunta pro motorzinho aí se a camisa do Vila já tá mais leve. Porque as camisas pesadas tá lá embaixo. Ponte Preta, América Mineiro, Ceará, Havaí.
25: Atlético.
3: Entre outros aí. Tá pesando mesmo, muito, que os caras não tá dando conta nem de carregar. A não. Ponte ontem quebrou.
24: Não, a do Vila tá levinha, tá ficando leve. Eu não falo mais esse negócio de camisa, não.
1: Você assinou o cheque?
24: Assinei, tá lá guardadinho, vou dar entrada nele.
1: Então tá bom.
25: Moço, negócio de camisa pesada era igual, antigamente tinha as camisas da Lecoq Sportive,
24: né? Pesava aquilo lá, né, João?
25: Você tá suava?
24: O meião mesmo
1: era... pano puro.
25: O meião, você calçava o meião, se você calçasse 40 chuteira, tinha que comprar 44 pra calçar com o meião e a chuteira. O meião era um cobertor.
24: O meião era brabo.
25: Você tá doido.
24: Pesava.
25: A bola era de capotão, mestre. Aí só tinha camisa pesada. Aí o trem pesava mesmo.
24: É, exatamente.
4: Noite, Joãozão, boa noite, Joãozão, Wesley e Guga.
25: Tamo junto.
4: Joãozão, aviso, vou mandar um DVD pro Nilton aí, daquele gol do Elton Leite levou, que lá a bola desviou no zagueiro, hein?
24: Foi mesmo. E eu falei, ué.
25: Concordo com você.
24: Esse aí é o que pegava com o Geni, rapaz. Como é que é o nome dele? Hã?
1: É o Vilmar. Parece a voz do Heleno mesmo.
24: É, não é Heleno, não?
1: Não, não é Heleno, é o Vilmar.
25: Falou, Vilmarzinho, um abração.
24: Valeu, Vilmar.
5: Boa noite, rapaziada do Boleragem, o melhor programa esportivo do Goiás. Aqui é o Fernando José, motorista de aplicativo. Eu queria que você, Wesley, perguntasse o João Diná aí qual que é os nomes da Mega Sena hoje pra nós ganhar.
25: Por
5: o João
25: quê,
5: tá sabendo moço? Tudo, hein?
25: O que, que o João falou
5: até
25: aí, ué?
5: Falou aí que o Vila vai ganhar. O Vila vai ganhar do Operário.
25: Aí eu?
5: Aí o depois João? Faz igual você, né, Wesley? Depois isso. Fica com duas conversas.
25: Uai, eu falei com o Wesley.
24: Eu?
23: Tá pelo contrário, ele falou que o Vila vai tomar uma lapada lá do Operário, que no off ele falou.
25: Que horas que eu falei que o Vila vai ganhar?
24: Eu não sei nada disso.
25: Eu não sei nem se o Vila vai jogar esse final de semana, mesmo.
24: Joga sábado.
25: Aliás, não fiz nem escala ainda, então assim, eu nem tô sabendo o que vai acontecer final de semana. Se o Vila vai jogar, se o Goiás vai jogar, se o Pira
24: joga sábado, acho que o Vila domingo.
25: Hoje eu nem e outra, nem participei de programa. Não tá me coloca nessa enrascada, não.
9: Tá muito caminho. Boa noite, Boleragem.
25: Boa noite.
9: Guga.
24: Oi.
9: Joãozão, Iago. Wesley.
25: Valeu, irmão.
9: É, Wesley.
25: Diga, irmão.
9: Queria falar uma coisa pra você.
25: Fala
9: aqui,
25: duas.
9: Irmão.
25: Você
9: falando esses dias, tem mais camisa que o Vila e aí, tal. Engraçado, né, cara? Todos os times que você jogou, eu nunca vi você sendo protagonista. Porque na sua época do Atlético, protagonista pra mim era o Robson, Pituca, Anaí, você era desses caras.
24: Era.
9: Eu nem sabia que você jogou no Atlético.
24: Oh. Ah, vai.
9: Oh. Eu sabia que você jogou no Vila.
24: Esse cara tá amargoado,
9: aí, que tem mais camisa que o Vila Nova, que sim. Não sei o quê.
24: Tu acertou o coração.
9: Do jeito que você fala, então, você foi maior que o Pelé, Ronaldo,
24: do coração,
9: esses caras tudo. Boa noite. Aqui quem fala é o Cabeção do Grande Retiro.
25: Falou, Cabeção.
9: Do Tigrão.
25: Cabeção.
9: Chora não.
25: Eu vou dar um lenço pra ele. Toma um lenço aí, Wesley. Toma um lenço aí, ó.
24: Olha aí, ó. Cabeção.
25: Ô, Cabeção, você tá certinho, aí, cara. Ó. Naquele meio-campo do Atlético, Pituca, Wesley, Robson, Anaílson, o melhor, mas longe.
24: Era o Pituca.
25: Muito longe do segundo colocado, era o Pituca.

0: elas, né, dos erros do passado. Esse ano tem dinheiro, comando, elenco. Vocês viram que ontem o Vila jogou, ainda desfalcado de jogadores importantes, o zagueiro, o volante que foi contratado, o Rian. Então, temos elenco para finalizar o ano. Esse ano o Tigrão vai subir mesmo. E isso vai fazer com que os outros times de Goiânia se mexam. Infelizmente, eu acredito que eles não vão subir. A reação deles está demorando muito. E aí, para os próximos anos, o Vila vai jogar a Série A e vai fazer com que outros times de Goiânia subam para a Série A. Um forte abraço. Vila!
1: Aí, ó. Aí, ó.
2: Esse aí não falou meu nome.
1: Aliviou.
2: Não. Aliviou.
3: Fala, Deus. Meus amigos de Boleiragem. Aqui é o Kleber, de Aparecido de Goiânia. O único presidente que foi fera, diferenciado, chama-se Arley. Senhor Arley. O Watson Batista,
1: quem
3: que é isso? O para ele. Porque nós temos que respeitar. Eu sou torcedor do Vila, mas eu sou um cara consciente. O melhor presidente do futebol de Goiás se chama-se Arley. Vai passar não sei quantas décadas para chegar algum presidente
1: ao nível
3: dele, se conseguir. Porque eu vou falar para você, Joãozão, eu, para mim, na minha visão, o único presidente que eu vi que sabia trabalhar, sabia administrar, contratar e vender era o seu Arley. O Hugo está fazendo um ótimo trabalho, top demais. Está aprendendo cada dia mais ele está aprendendo. E o Adson Batista também. Mas o presidente, mesmo presidente, era só o seu Arley. O resto está engatinhando para chegar aonde ele chegou.
4: Mas o seu Arley era como se fosse o Pelé, né? Quando você coloca o Pelé na discussão, acaba. Então você quer falar quem é o melhor. Você colocou o seu Arley, acabou a discussão. Você sabia disso, Guga?
1: Sabia.
4: Você vai falar Maradona, não, escolhe primeiro quem é o segundo para depois colocar o Pelé na discussão. Você tem que definir qual é o segundo. É o Di Stefano, é o Messi.
1: Cruyff.
4: É o Cruyff, é o Maradona, é o Ronaldinho, porque escolhe primeiro o segundo para depois discutir quem será o primeiro.
1: Ô, Rodrigo Conceição aqui. Wesley, Pituca, Robson e Anaílson, só craque, mas o menos feio era o Wesley.
2: Aí, tá vendo? Lindinho.
1: Não, menos feio.
2: Lindinho, pô. Lindinho. Tô abraçando aqui, meu amigo.
4: Menos feio, Wesley. Quer dizer um feinho com
2: grife. Feio arrumado.
4: É um feio com grife.
2: Feio arrumado.
4: Um freio, ó. Um feio com M2000.
2: É.
1: Eu sabia que o Nilton hoje tava falando que era gostoso ao vivo aqui no debate.
2: Ó, deixa eu abraçar meu amigo aqui lá do Baré Acessórios, lá de Aparecida de Goiânia. Ele tá na live aí, mandar um abraço aí pra galera lá do Baré Acessórios, lá do Garavelo. É, irmão, tamo junto. Se quiser
4: patrocinar nós aqui, nós tamo aí.
2: Vamos, tamo aqui.
4: Boleiragem.
2: Foi aí, hein, pra dar conversar. Tamo junto. Vila Novense, ele fala que esse ano é Série A.
5: Fala, meus amigos do Boleiragem. Nota mil, programa sensacional. Ouço todos os dias, quando não consigo acompanhar ao vivo, chegando em casa, tendo a oportunidade, já ligo o YouTube, vou lá rever o que vocês comentaram. E venho falar aqui do clube do meu coração, né, Goiás. Na primeira ou na 18ª divisão, sempre vai ser o Goiás, meu único time. E explanar para vocês aqui a minha escalação, que eu acho ideal. Para mim é Fabio, Luiz Felipe, Lucas Ribeiro, Nicolas, Marcos, Vinícius, GG, Felipe Machado e Lourenço, Clemente, Wellington Rato e Cadu.
4: Que isso?
5: Um abraço aí pra vocês.
4: A nossa escalação.
5: E vou justificar Luiz Felipe e Lucas Ribeiro. Esses caras, quando eles tiveram a oportunidade de atuar junto, eles foram destaque na Série B. Aí um incidente lá, cabeça com cabeça, acabou bagunçando o cérebro deles, mas dá pra voltar ao lugar de novo. Grande abraço aí, galera.
1: Ah, valeu, um abraço, 8h47. 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
1: Ô Guga, por falar em Deleite, você lembra lá do que a gente brincou esse dia com o pessoal lá da lanchonete Nossa Senhora, mas pros íntimos, o lanche do crentinho ali na Cidade Jardim?
0: Inclusive eu criei uma expectativa enorme pra comer. Não, o salgado.
1: Calma aí, mestre, calma aí. Não, lá, o homem lá, ele cumpre com as coisas dele. Não, vai mandar um salgado amanhã e
2: amanhã
1: outra.
2: Não, amanhã não tô aqui. Amanhã não. Não,
1: mas você vai estar aqui, ué, na hora do debate.
2: Ah, coisa linda. Mas,
3: meio-dia.
2: Meio-dia. Nem vou almoçar.
1: Então, vai mandar o salgado e outra. Vai ser anunciante da Rádio Bandeirantes.
0: Ô, maravilha.
1: Tá chegando pra somar forças aqui com a Rádio Bandeirantes. Vai ser anunciante também do Boleiragem. Então, ó, seja bem-vindo aí. Né, lanchonete do Crentinho. Eu vou falar um negócio, vocês vão comer o salgado aqui amanhã, e aí depois vocês me falam se eu tava exagerando, mas é pra falar mesmo, porque eu vou falar um negócio pra você, meu amigo, ali é qualidade, e agora tá chegando aí pra somar forças aqui com a Rádio Bandeirantes e também com o Boleiragem. Você que quiser anunciar, tanto na Rádio Bandeirantes, como no Boleiragem, meu amigo, meu telefone tá aí 24 horas aí, eu tô sempre postando nas redes sociais o meu número, pode me procurar na minha rede social pessoal. Né, agora eu tô aceitando as collabs da Rádio Bandeirantes pelo meu pessoal e também pela página lá na rede social do Goiás. Então quem quiser anunciar na Rádio Bandeirantes e também no Boleiragem, pode ficar à vontade para me procurar que nós vamos conversar e pode ter certeza que é parceria de sucesso.
3: Faz como...
0: Retorno é garantido.
3: Faz aqui como a galera aqui do Baré Acessórios. Eu tô conversando com eles aqui e ele tá vendo o programa e nós estamos conversando para fechar uma mídia aqui, ó, pra você ver, ó. Rapidinho.
1: Traz ele pra Bandeirantes, traz junto. Pro Boleiragem, bora.
3: Lá porque... no Garavelo.
1: Aí, tá vendo? É
4: Fala, galera da Fuleiragem, boa noite. Tô aqui trabalhando desde cedo, pô. Cheguei aqui 4 horas da manhã. Tô aqui até agora. Quem tem escutando vocês aqui? Todos os dias. Amanhã eu vou casar, né? Então, a gente é responsável, tem que fazer a nossa parte. A empresa tem que estar de pé. Ó, amanhã eu vou casar com a camisa do Tigrão. O Tigrão só tá dando alegria. Amanhã vai ficar bravo, mas vou casar assim mesmo. E quero saber uma coisa. Pagaram o salário lá do Goiás? Fala pra nós aí. O menino do RH e o passarinho. Fala, passarinho.
0: Menino do RH.
2: Vai sair um pagamento ou não?
3: Menino do RH.
2: Vai. Fala aí, menino do RH.
0: Ô, recursos humanos. Fala aí.
1: RH não paga ninguém, não, mas RH só contrata e manda embora. É financeiro, meu jovem.
0: Tesoureiro.
1: Ô, me ajuda, né, meu irmão?
2: Não, mas empresa pequena é RH, tesoureira, tudo junto.
3: Tudo misturado.
2: Contrata, demite, paga.
0: Aproveitando,
2: arruma o computador.
0: Me diga uma coisa aqui. O Goiás mandou alguma remessa lá para Paranavaí, pelo Cadu Souza?
1: Mandou, pagou.
0: Pagou?
1: 100 mil lá.
0: 100 mil?
1: É.
0: 100 mila?
1: 100 pila lá pela primeira parcela, né, dos valores. Ixi. Aí, pra poder continuar com o Cadu Souza aí no final do ano. E outra, Goiás foi malando nessa, viu?
3: Ele tem mercado, tem não?
1: Fiquei sabendo que Goiás tinha uma proposta, tem uma proposta encabeçada pro Cadu Souza pra jogar a segunda divisão do futebol português. Por isso, o Goiás já se antecipou pagando, porque o prazo vencia agora no final dessa semana. Se o Goiás não pagasse, uhum, ele poderia já assinar um pré-contrato com outra equipe já, né?
0: Uhum,
1: chegando sim, ao final do ano. Então o Goiás pagou, agora tem que pagar mais 5 parcelas, mais 500 mil reais até o final do ano, pra poder ter os direitos do jogador aí ao fim do contrato, e deve, ele vai ser vendido, viu, mestre? 6 gols já
3: tem mercado.
1: 6 gols na Série B, né?
3: Ô, oh, rapaz, isso aí é negócio.
1: Já vende jogador.
3: Abre a janela internacional, já tem
1: pra
3: negócio.
1: Pra Indonésia, pra esses lugares aí, o Cadu joga, mestre.
3: Ó aqui, João, ó. O Crazy Esmeraldino pediu pra te mandar um abraço. Sou fã de todos vocês. Aí ele escreveu assim, ó: dá um abraço nesse Joãozão aí. Sou fã dele demais.
2: Um abração, meu irmão. Fica com Deus. Obrigado pelo carinho, pela audiência.
3: Desde a Rádio Jornal.
1: Aí, ó.
3: Paulo César Rocha.
1: O pessoal aí conhece o Crentinho, meu amigo. Ó, tá falando do lanche do Crentinho aí, ó. É ótimo. Há mais de 10 anos eu lanchei lá. Eu lanchei lá por 6 anos seguidos.
3: Quero experimentar, hein?
1: Não, amanhã, cara. Amanhã vai chegar quentinho aí. O Zé do Norte tá ali. É papo. Como é que é?
0: Já tá na expectativa.
1: Ele falou pra mim assim: povo de rádio, ele come muito. Eu falei, mestre, povo de rádio é papo de passar fome. O povo tem fome o tempo inteiro. Aqui, ó, sentava um cara aqui, ó. Eu nunca vi um negócio desse aqui, um cidadãozinho
3: que
1: banhava no Rio Piracanjuba.
3: Vixe, mano.
1: Moço, eu chegava aqui, ele olhava pra minha cara. você não tem nada pra comer, não? Eu falei, moço, eu sou lá padaria, restaurante, todo
3: cara
1: dia.
3: De restaurante.
1: Cara, ele batia a mão no meu bolso pra ver se não tinha uma balinha, um negócio pra ele mastigar. Era papo de...
0: É, ali era pessoa brocado mesmo.
3: Fome, Saracura?
1: Saracura?
3: Saracura tem tempo que ele não vê, né?
0: Não vê. Ó, o Paulo Gomes tá aqui. Guga, não consegui ir buscar a minha toalha hoje. Pode ser amanhã? Pode ser,
3: moço, sim. Moço, o Paulo Gomes não vê até hoje?
0: Até hoje. Inclusive, tá com o Wesley a sua toalha. Tá comigo,
3: você vai pegar direto aqui, ó, das
1: minhas mãos. O Wesley já tomou banho.
2: Inclusive, ele já até usou ela, Paulo.
1: Você sabe como é que o Wesley disse que enxugou com ela? Você põe ela por baixo aqui, você faz
2: a... Enzga, enzga.
1: Passou lá na costura.
3: Eita.
0: E a toalha do Vila, boa?
3: Vila?
0: É.
2: Gostou, mano?
3: Espetacular.
0: Pesado?
3: Não, Tigrão, não dói. Não, mano, Tigrão eu já usei o manto, ué.
1: Você tem uma camisa do Vila na sua casa?
3: Várias, tem uma camisa do Vila, tem um pôster gigante lá no meu espaço.
1: Então eu vou fazer um desafio pra você, vem com boleiragem, pra poder a torcida do Vila te perdoar.
3: Camisa do Vila?
1: Vem com a camisa do Vila.
3: Vem, hein?
1: Então pronto, tá marcado aí.
3: Vamos combinar.
0: Ó, Atletique 0, CRB 2, senhoras e senhores, o CRB confirmando aí com o Mikael. E ele de novo.
1: Tá vendo? Newton, bicho, homizinho pra poder zicar um time, bicho.
3: Como é que ficou?
1: 2-0
2: Não, é perder pro CRB, normal, gente.
0: Mas o Atlético tá jogando em casa, ele perdeu um jogo só lá.
1: Nossa, ele nunca tinha perdido, só perdeu um jogo,
2: velho. O CRB vem ganhando todo mundo.
1: Não, mas tudo
2: depois,
1: bem, João,
2: depois
1: mas
2: esse cara chegou
1: poderia empatar,
2: lá,
1: mesmo.
2: O único empate do CRB foi contra o Goiás, o resto só vitória. Tá entrando no G6
1: ainda. Tá?
0: Tá, quinto lugar.
2: Esse CRB tá o cão da Campina, bicho.
1: Pois é. E eu vou falar um negócio pra que esse CRB vai chegar lá nas cabeças?
3: Vai ver.
0: E o Novo Horizontino tá ganhando o América Mineiro por 1-0. E sabe o que é um engraçado? Que Vila Nova e CRB, que foram as equipes que encabeçaram e lutaram pelo playoff nessa temporada, estão no G6.
1: Quem?
0: O Vila Nova e o CRB.
1: É. E será que é novela repetida?
3: É possível, meu Deus.
0: Mas o CRB nunca chegava, né? Eu não lembro de ver o CRB brigando por acesso até a última rodada da Série B. O Vila já.
3: É, exatamente. É, a gente fala muito aí da audiência... E ontem eu fui convidado para lançamento da QN Bebidas. Não deu para ir, tava em um compromisso, mas pode ter certeza que nós vamos trazê-lo para cá, viu, João? QN Bebidas vai estar conosco aqui. Sim. Também. Tamo junto. Um abraço, Giovanni.
2: E quem quiser entrar aqui no Boleiragem aqui, tiver uma empresa maior que quiser na rádio, o Iago, o motorzinho estão à disposição, o Guga. Tô pagando comissão aqui na rádio pra todo mundo.
1: Cara, aqui o João vai contratar alguém pra fazer a limpeza, né? O pessoal da rádio, ele pergunta, sabe o quê?
0: Ah.
1: A senhora vende?
3: A senhora vende.
1: Ô, é sério.
3: Vende, velho.
2: O Igor chegou ali, eu vou casar. Tá difícil, comprei um apartamento. Vê o que se me ajuda, João. Eu falei assim, mestre, é o seguinte, vou dar um caderno, um lápis. Eu vou arrumar lá no Edson pra você fazer um curso de vendedor.
3: Pronto.
2: Você vai ganhar dinheiro. Você vai aprender a trabalhar, você vai aprender a ganhar dinheiro vendendo. Cara, se você é formado, por exemplo, você virou odontólogo.
0: Sim.
2: Você formou, difícil, o pai pagou aquela faculdade, cara. Mas se você não vender o seu nome na odontologia, você não vai ter cliente.
3: Exatamente.
2: O que adiantou você formar? Né? Você formou e advogado. Se você não souber vender o seu nome como advogado, que você é um bom advogado, você não terá clientes. Então... Hoje você quer prosperar na vida. Aliás, foi sempre. As grandes pessoas, a maioria, né? Emergentes que prosperaram foram bons vendedores.
0: Ó, e trazendo aqui como informação: aí Penales em Quito, LDU e Mirassol vão decidir a vaga nas quartas nos pênaltis. Daqui a pouco a definição.
3: Mirassol.
0: LDU e Mirassol. Quem passar pega o Palmeiras nas quartas de final da Libertadores da América. 8:57, boleiragem, um oferecimento mega atacadista, preço baixo de verdade é aqui, telefone 62992571815. 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O
3: Paulo Gomes, lê o Paulo Gomes aí, bicho.
0: Deixa eu ver. Lê
3: aí, ó, o Paulo Gomes. Paulo Vocês Gomes. Falaram da toalha e o que que ele colocou
0: a única
3: aí,
0: coisa que ele enxugou foi as lágrimas. Tá certo, então.
1: Mas então o motor aí, ó, o motor amanhã vai vir com a camisa do Vila, viu, gente? Só pra vocês entenderem. E
2: lágrimas,
1: vem com aquela da época que você jogou.
2: Quem canta é Bruno e Marrone. Amanhã, numa hora dessa, estarei ouvindo Bruno e Marrone. Não, amanhã, sexta-feira, vai começar Bruno e Marrone, Zezé de Camargo e Luciano, porque aí Zé Rico é sábado. Depois que eu plantar alface. O que que eu comprei lá, gordinho? Alface,
1: giló, pimenta de tudo quanto é espécie.
2: O que que é isso?
1: E couve, tomate.
2: Agora é época da alface. Eu investi em R$50 em muda, né? E deu muda pra caramba.
3: E água vai te ajudar lá?
2: É uma preguiça desgramada, meu. Sair pra beber pinga parece gente que sai do ladrão, mas pra capinar um lote. Nossa,
1: eu tô esperando ele me pagar minha diária do dia que eu fui lá até hoje.
2: Não aparece
1: ninguém. Ele botou pra rastelar, capinar, fazer, preparar frango, você tá doido.
2: Bora que o Newton tá aí, depois fica bravo aí com o Zé
3: Leão.
2: Com
3: nós aí, ó.
0: Vambora então, tchau Wesley.
2: Valeu, abraço.
0: Tchau, João.
2: Tchau.
0: Tchau, Iago.
2: Falou.
0: Falou, Zé do Norte. Tchau, um abraço.
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0: em Goiânia. São exatamente 9h02, quinta-feira. Hoje é dia 20 de agosto do ano 2026.
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0: Agora são 9h02, 9:02, vamos juntos até às 11 da noite com as últimas informações do esporte. 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Mesa de áudio Zé do Norte, na live o Renato Mafra e conosco ouvinte do Apito Esportivo da Bandeirantes. Galera, participe conosco ao vivo.